0: melhor para nós. Sem dúvida, sei que este ano fiz uma boa época, trabalhei muito para estar aqui, muito suor, custou-me bastante, mas com a ajuda dos meus companheiros no Mallorca consegui fazer uma boa época e agora estou aqui aos meus serviços para a seleção e para dar tudo por esta seleção.
1: Samu Abne garante ainda que todos os jogadores têm de estar preparados para no Mundial jogar em 10 ou 90 minutos.
0: Sim, todos os jogadores da nossa seleção têm que estar preparados para jogar 90 ou até não jogar. Quando não jogas tens que ajudar em outras coisas. Eu estou aqui para ajudar, seja nos treinos, seja fora do campo. O único que eu quero é ver Portugal a ganhar e vou fazer tudo, tenho os minutos que tiver para representar bem a seleção.
1: Portugal defronta no Chile este sábado pelas 18h45 no Estádio Nacional de Jamor, naquele que é então o primeiro teste de preparação para o Mundial 2026. O segundo jogo de preparação acontece no dia 10 de junho, um dia antes do arranque do Mundial 2026, diante da Nigéria, no Estádio Municipal de Leiria, pelas 20h45. A FIFA anunciou uma nova cerimónia na pré-jogo para o Mundial 2026, na competição que será discutida nos Estados Unidos, México e Canadá. A principal novidade passa pela presença de todos os futebolistas inscritos na ficha de jogo, e não apenas os titulares, junto ao círculo central, durante a execução dos hinos nacionais. Os jogadores e equipa de arbitragem estarão posicionados na frente a frente, no momento em que a FIFA pretende tornar mais simbólico e emocional. A entrada em campo também será alterada nas equipas, irão entrar pelo lado mais próximo do respectivo túnel, acompanhadas por crianças integradas nos programas juvenis da FIFA, atravessando um arco especialmente preparado para esta cerimónia. Além de bandeiras gigantes dos países participantes, haverá elementos visuais espalhados pelo relevado, incluindo uma grande lona no círculo central e bandeiras nacionais transportadas para o relevado à medida que o Mundial cresce. Irão continuar a inovar na forma como o futebol é vivido, ter todos os jogadores e árbitros na frente a frente durante os hinos. Criará num momento de unidade, orgulho e emoção, afirmou o presidente da FIFA, Gianni Infantino. Após os hinos, irá manter-se os protocolos tradicionais, como as fotografias oficiais, os cumprimentos entre equipas e o sorteio entre capitães. A FIFA revelou ainda que nas fases mais adiantadas do torneio, nas cerimónias, poderão incluir efeitos de fumo colorido e pirotecnia, reforçando assim o espetáculo antes do apito inicial. O jogo de abertura do Mundial 2026 entre México e África do Sul está marcado para no dia 11 de junho, pelas 8 da noite, todos os 104 jogos do Mundial 2026 com emoção da rádio só na Couto FM.
2: A seleção portuguesa feminina voltou a demonstrar toda a sua superioridade no caminho de apuramento para o Mundial 2027. Ao vencer a Letónia por 5-0 no António Coimbra da Mota, depois de uma primeira parte sem golos, a equipa das Quinas acelerou o ritmo no segundo tempo e resolveu o encontro com uma exibição de grande eficácia. Carolina Santiago abriu o marcador aos 47 minutos, seguida de Ana Capeta aos 53. Kika Nazaré assinou um bis em apenas 2 minutos, aos 61 e 63, enquanto Dolores Silva fechou a contagem aos 84 minutos. No final da partida, Francisco Neto fez a análise ao encontro.
3: Estávamos a criar situações suficientes de finalização, foi uma primeira parte onde a jogadora portuguesa se encorajou umas às outras, estiveram muito tranquilas em relação a isso, não baixámos nunca o ritmo, e isso para mim foi o que eu lhes disse, que é o melhor. Depois, o número de oportunidades criadas é ótimo num contexto internacional, e as cinco finalizações também é algo que nos agrada. É sempre difícil fazer golos num contexto internacional, fazer 5 é maravilhoso, sentimos que podia ter sido mais, produzimos para mais, mas é mais preocupante quando não, nem sequer produzimos nada.
2: Portugal mantém assim 3 pontos de vantagem sobre a Finlândia, que também venceu esta jornada, e prepara agora o confronto decisivo em Tampere, que pode ser determinante na luta pela liderança do grupo e pela subida à Liga A das Nações. Uma caminhada consistente, com resultados claros e uma seleção que continua a afirmar-se no panorama internacional.
1: A equipa técnica de Marco Silva no Benfica começa discretamente a revelar-se, sabendo-se já que o adjunto de Gonçalo Santos e o preparador físico de Gonçalo Pedro também viajam com o treinador português, que contará ainda com o técnico de guarda-redes Fernando Ferreira e o gestor de desempenho Bruno Mendes. Estes dois já trabalham no Seixal. O adjunto grego, António Lemonakis, ainda não está garantido, tal como está ainda em aberto a possibilidade de Ricardo Rocha da equipa de Mourinho, mas indicado pelo Benfica prosseguir-se precisamente nesta mesma tarefa. Marco Silva refira-se ainda. Está garantido no Benfica, na Siga, na Mourinho para no Real Madrid ou não, mas não pode ser anunciado. O Benfica tomou, pois, várias decisões em relação ao processo, em função não apenas do dossiê José Mourinho, Florentino Pérez, mas sobretudo na necessidade de valorizar a entrada de novo técnico. O treinador continuará a trabalhar discretamente ao serviço do Benfica, pelo menos até nesta próxima segunda-feira, preparando o futuro no mercado e a pré-temporada, mas sem ser visto em instalações do clube. Na apresentação de Marco Silva, nunca acontecerá antes das eleições do próximo domingo no Real Madrid e terá lugar na próxima semana, mas não provavelmente nos primeiros dias. Depois o Benfica terá de preparar a cerimónia de assinatura e deverá ser anunciado com a mesma pompa e circunstância de Bruno Lage e José Mourinho, que foram apresentados perante os média e com a presença de Rui Costa, presidente dos encarnados. Valorizar a contratação de um técnico importante em termos nacionais e internacionais é algo que as águias não pretendem desprezar. Marco Silva foi despedido pelo Sporting no dia 4 de junho de 2015. Fez então 11 anos no Conselho de Administração do Sporting Clube de Portugal. Acabou por, na altura, descartar Marco Silva, que acabou por rumar a outras paragens pelo Benfica. Entretanto, muita coisa aconteceu. Depois de deixar sair Jorge Jesus, no presidente então na altura, Luís Filipe Vieira, mudaria de opinião e tentou no último momento recuperá-lo sem sucesso. No Sporting acabou por arrebatar Jorge Jesus. No que diz respeito ao Benfica, tivemos passagens pelo banco técnico de Roger Schmidt, assim como também de Bruno Lage. Desde logo, Bruno Lage, que acabou por dar lugar a José Mourinho. O treinador seguiu diretamente do Fenerbahçe para na formação encarnada e acaba agora por colocar ponto final na sua passagem de apenas uma temporada e rumando agora na formação do Real Madrid. Pelo Benfica, existe esta aposta clara em Marco Silva. Esperando, nesta altura, todos os elementos do staff da formação das Águias, que Marco Silva possa ter sucesso e levar no Benfica na conquista de novos títulos nacionais e internacionais. O Bayern de Munique continua a pensar seriamente em Tomás Araújo, na defesa central do Benfica, que está na lista de potenciais reforços para o eixo defensivo, mas ainda existe muito trabalho a fazer, conforme relataram vários meios germânicos. O jogador de opção que é viável, caso se concretize a saída de Kim do plantel germânico. No primeiro, pode estar a caminho da Juventus. O jornalista Florent, da Sky Sports Alemã, informou igualmente que o internacional português de 24 anos foi proposto ao campeão alemão, que recolheu informações e avalia na contratação do defesa. O interesse do clube de Munique, que tem um jogador referenciado há cerca de um ano, dizem ainda, nos alemães, tem também a ver com fatores económico, pois Tomás Araújo é considerado mais acessível que outros alvos identificados para a defesa, sobretudo ao nível do salário. Tomás Araújo, refira-se ainda, é um dos ativos mais importantes do Benfica e tem contrato até 2029 e cláusula de rescisão de 80 milhões de euros, apesar dos encarnados estarem vendedores, no facto de terem em poucos centrais disponíveis. E do jogador de estar convocado para o Mundial deve levar na sede de Rui Costa a pedir valor na ordem dos 40 milhões de euros. Silas Anderson vai ser mesmo reforço do Sporting Clube de Portugal até 2031. O acordo total com o médio dinamarquês de 21 anos, que há muito se encontrava na mesa das negociações entre todas as partes, já foi confirmado. O Sporting definiu todos os pormenores do acordo nas últimas horas e fechou o médio com um contrato de longa duração, que é, portanto, válido até ao ano de 2031. Ao que o Gol FM pôde apurar, a contratação de Silas Anderson custa aos cofres dos Leões uma verba fixa de 7,2 milhões de euros, mais 2,7 milhões em variáveis. Trata-se, assim, de mais um importante trunfo para a revolução do meio-campo após as chegadas de nomes como Salazar, Isadombia e Pedro Lima. Silas Anderson é, assim, o quarto reforço confirmado para 2026-2027 e viajou para Portugal para rubricar esse contrato com a formação leonina. Silas Anderson cumpriu, assim, os habituais exames médicos para ser oficializado pelo clube de Alvalade. O dinamarquês de 21 anos, numa das figuras do Akan, chega aos Leões com a época em andamento, tendo somado 3 golos em 11 jogos ao serviço da equipa sueca Alvalade, então a próxima paragem. Ainda pelo Sporting, comprar antes de vender, com o objetivo em marcha no Sporting, que se vai consolidando à medida que vão sendo fechadas caras novas para o plantel. Começamos pelos números. E para um investimento como há muito não se via em Alvalade, contas feitas nos 4 reforços já assegurados, sem bónus. O Leão já gastou 61,2 milhões de euros. Rodrigo Salazar por 30 milhões, Benisa Dombia por 20 milhões, Pedro Lima por 4 milhões e Silas Anderson por 7,2 milhões. E nesta reformulação completa, falta apenas uma peça Sabno, que irá obrigar Sabno uma maior engenharia financeira, neste caso, para contar com João Palhinha na próxima temporada. O médio de 30 anos, Sabno, é alvo prioritário para reforçar o meio-campo, um objetivo de mercado que, ainda assim, obrigará, num jogo de paciência e de cintura, existe, sobretudo, a vontade do médio de regressar aos Leões. Sabno falta negociar com o Bayern de Munique, da Alemanha. Segundo no Bild, surgem notícias da pressão da direção germânica sobre o diretor Max, que tem instruções claras para a redução drástica da folha salarial, incluindo a venda de todos os jogadores detidos, onde se inclui João Palhinha. Uma pressão que poderá acelerar o processo em torno do alvo principal dos Leões, que para já se encontra em Portugal a gozar merecidas férias. Os Leões já fizeram contactos exploratórios com os alemães e estudam qual a melhor oferta a apresentar para convencer o gigante germânico a abrir mão do internacional português. Certo é que este é um processo que deverá levar mais algum tempo, pelo que o Leão irá, em breve, avançar com o outro lado da moeda, nas vendas. Isso, Morita está arriscado e sai de Alvalade. Após término de contrato, na SAD vai agora estudar ofertas que possam surgir em torno de jogadores como Morten Newman, Daniel Bragança, Kocharashvili, nomes que estão no mercado e que vão, por certo, atenuar o investimento que já foi feito num setor visto como determinante para o sucesso da equipa na próxima temporada. O Estoril Praia deu a conhecer um acordo com o Monza para a transferência do francês Manga. Na Manga esteve duas temporadas ligado aos canarinhos, sendo que na época passada esteve emprestado à Oliveirense, onde apontou 3 golos e 2 assistências em 32 jogos. Em 2024-2025, atuou pela equipa de sub-23 do Estoril Praia, assinando 4 golos. No jovem médio, refere que chegou o momento de dar um passo difícil e diferente na sua carreira, mas sobretudo porque nunca irá esquecer o Estoril Praia e os seus adeptos, que sempre o apoiaram. Contas feitas, o médio francês assina até 2030 pelo Monza, recém-promovido ao principal escalão do futebol italiano, onde atua o português Dani Mota. Já por Tondela está escolhido o novo treinador, na equipa tondelense, fechou e oficializou a transferência do técnico Ricardo Costa, que abandonou o comando técnico da formação do Clube Desportivo Feirense. Ricardo Costa orientou a formação de Santa Maria da Feira na época transata, conduzindo na equipa até no 8º lugar da 2ª Liga, no momento 12 vitórias e 10 empates em 35 jogos em todas as competições. Por outro lado, o Tondela não conseguiu assegurar a permanência na 1ª Liga, terminando no 17º e penúltimo lugar, e joga no 2º escalão na próxima temporada. O treinador Ricardo Costa sucede assim a Gonçalo Feio, no comando técnico dos Beirões, no clube que o antigo internacional português já representou enquanto futebolista entre 2017 e 2019. David Kuzo abandona no grupo desportivo de Chaves para arrumar aos búlgaros na formação do Levski de Sofia. Um negócio que pode render 1 milhão de euros, segundo foi possível apurar pela Gol FM. O desportivo de Chaves, além do valor, conta ainda com uma percentagem de uma futura transferência do atleta no extremo direito. Nesta época, apontou 5 golos e 3 assistências ao serviço dos flavienses. Mateus Fernandes, médio português do West Ham, é um dos nomes indicados por José Mourinho para reforçar o Real Madrid. Notícia avançada pelo jornal desportivo espanhol AS, no jogador de 21 anos, foi uma das sensações da Premier League na época passada, apesar da despromoção dos Hammers. José Mourinho, que voltará a assumir o comando técnico do Real Madrid, no caso Florentino Pérez vença nas eleições deste próximo fim de semana, já terá numa lista de sugestões para o presidente, pretendendo construir uma equipa de fiéis guerreiros, e o perfil do jovem formado no Sporting que encaixa nas pretensões do técnico. Contudo, os espanhóis não estão sozinhos na corrida pelo médio, sendo que o Liverpool tem seguido atentamente o português, com o West Ham a informar-se o mercado que não tem intenções de negociar abaixo dos 80 milhões de euros. Formado na academia do Sporting, Mateus Fernandes rumou ao Southampton em 2024 por 15 milhões de euros antes de se transferir para o West Ham no verão passado. Por 44 milhões, na última temporada, participou em 36 jogos na Liga Inglesa, nas quais marcou 3 golos e fez 4 assistências.
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1: O Celtic Football Club é um dos clubes de futebol mais importantes e tradicionais da Escócia e do mundo. Fundado em 1887, na cidade de Glasgow, o Celtic construiu uma história repleta de sucessos nacionais e internacionais, consolidando-se como um gigante do futebol europeu, especialmente nas conquistas da década de 1960. Desde a sua fundação, o Celtic destacou-se como uma força dominante no futebol escocês, conquistando o seu primeiro título da Scottish League Championship em 1893, apenas 5 anos após ser criado. O clube rapidamente se tornou um dos mais vencedores do país, ao lado do seu maior rival, o Rangers, com quem protagonizou o famoso Old Firm, um dos derbys mais históricos e intensos do futebol mundial. O maior feito internacional do Celtic ocorreu na temporada de 1966-67, quando a equipa se tornou a primeira do Reino Unido a conquistar a Taça dos Campeões Europeus, a atual Liga dos Campeões. Sob o comando do lendário treinador Jock Stein, o Celtic, apelidado de Lisbon Lions, derrotou o poderoso Inter de Milão na final realizada em Lisboa, no Estádio Nacional, com uma vitória por 2-1. Essa conquista não foi apenas memorável pelo título em si, mas também pela forma como o Celtic jogou. A equipa adotou um estilo ofensivo, em contraste com o futebol defensivo da época. Jimmy Johnson e Bobby Murdoch foram dois dos grandes destaques dessa equipa e o triunfo tornou o Celtic um dos maiores clubes da Europa e um símbolo do orgulho para o futebol escocês. Na mesma temporada, o Celtic conquistou também todos os principais troféus domésticos possíveis: a Liga Escocesa, a Taça da Liga e ainda a Glasgow Cup. Após o título europeu de 1967, o Celtic continuou a ser uma força competitiva na Europa. Voltou a chegar à final da Taça dos Campeões Europeus em 1970, mas foi derrotado aí pelos neerlandeses do Feyenoord por 2-1. Além disso, nas décadas seguintes, o clube fez várias participações dignas de nota nas competições europeias, embora sem repetir o sucesso de 1967. Na década de 2000, o Celtic viveu outro momento importante ao alcançar a final da Taça UEFA, atual Liga Europa, em 2003, sob o comando de Martin O'Neill. Na final realizada em Sevilha, a equipa foi derrotada por 3-2 pelo Futebol Clube do Porto, num jogo intenso que só foi decidido no prolongamento. O Celtic, além dos seus feitos em campo, é um clube com uma rica tradição e identidade cultural. Fundado com o objetivo de ajudar a comunidade irlandesa de Glasgow, o Celtic manteve uma forte ligação com as suas raízes católicas e irlandesas, sendo uma parte integrante da comunidade local. O clube continua a ser uma potência no futebol escocês, regularmente conquistando títulos da Scottish Premiership e mantendo-se competitivo em competições europeias. O Celtic Park, o estádio da equipa, é famoso pela sua atmosfera vibrante e apaixonada. O emblema britânico também possui uma forte base de adeptos a nível global que seguem fielmente o clube, tanto nas competições domésticas como nas europeias, celebrando o legado de conquistas e o espírito do futebol ofensivo e competitivo que sempre os caracterizaram. Em suma, o Celtic Football Club é mais do que apenas um clube de futebol. É um símbolo de orgulho para os seus adeptos e uma das instituições mais veneradas do futebol europeu. A conquista da Taça dos Campeões Europeus de 1967 permanece o ponto mais alto da sua rica história e o legado do clube continua a ser transmitido através das gerações.
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4: O resultado, há muitos resultados que são importantes. O resultado final não é importante. Nós queremos ganhar, mas é a consequência de muitos, muitos resultados, de executar os conceitos, de ganhar os duelos. Amanhã contra o Chile é muito importante poder fazer isso, ganhar os duelos.
5: Sabemos que vai ser um jogo, é uma prova para nós. Queremos amanhã pois, impor o nosso jogo, impor a nossa intensidade, fazer uma boa exibição para o público também, que vem aqui nos apoiar, e mais que tudo queremos começar já a preparar o jogo do Congo, e isso começa já amanhã com um bom jogo.
6: Pois para mim significa que vai vir a Real Madrid na temporada que vem.
7: E te ilusiona?
6: Pues sí, porque indudablemente es un entrenador que le conocemos, que tiene una, que nos enseñó una competitividad muy grande.
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0: E seguimos agora nesta emissão com os grandes feitos históricos.
1: A Juventus de 1980 a 1986 foi uma equipa histórica que dominou tanto a nível nacional como internacional, estabelecendo-se como uma das maiores forças do futebol europeu. Sob a liderança do carismático treinador Giovanni Trapattoni, a Vecchia Signora viveu um período de ouro, combinando uma base sólida de jogadores italianos, muitos deles campeões do mundo, com contratações internacionais da classe mundial. Este esquadrão marcou uma era e é lembrado pela sua capacidade de vencer em várias frentes, estabelecendo uma identidade tática e competitiva inigualável. Na Série A, a Juventus construiu a sua reputação com um futebol eficaz e defensivamente sólido. Entre 1980 e 1986, a equipa conquistou 4 títulos italianos, dominando o futebol do país com um plantel repleto de estrelas como Gaetano Scirea, António Cabrini, Claudio Gentile e o prolífico goleador Paolo Rossi, herói do Mundial de 1982. Estes jogadores formaram a espinha dorsal de uma seleção italiana que conquistou o Mundial nesse ano, aumentando ainda mais o prestígio da Juventus durante esse período. O estilo da equipa, com uma defesa sólida e um meio-campo trabalhador, fazia dela um adversário temível, especialmente em competições de longo prazo como a Série A. Além do poderio defensivo, o clube contava com a criatividade de Michel Platini, talvez o jogador mais emblemático desta era. O francês chegou a Turim em 1982 e rapidamente se transformou no maestro da equipa. Platini venceu por 3 vezes consecutivas a Bola de Ouro em 83, 84 e 85, algo inédito até então, e foi o melhor marcador da Série A em 3 temporadas consecutivas. A sua visão de jogo, precisão nos passes e habilidade em bolas paradas faziam dele o cérebro da equipa, sendo essencial nas conquistas domésticas e internacionais. No cenário europeu, a Juventus também brilhou intensamente. Em 1984, a equipa de Trapattoni venceu a Taça das Taças, superando o Futebol Clube do Porto na final com uma vitória por 2-1. Esta foi uma conquista importante, pois permitiu à Juventus afirmar-se como uma equipa capaz de competir no mais alto nível internacional, algo que seria ainda mais consolidado no ano seguinte. A temporada de 1984-85 culminou na maior conquista da história da Juventus até então, a Taça dos Clubes Campeões Europeus. Após vários anos de tentativas frustradas, a Vecchia Signora finalmente ergueu o troféu mais prestigiante do futebol de clubes ao derrotar o Liverpool na final de Eisel, em Bruxelas, por 1-0. O jogo, marcado pela tragédia que resultou na morte de 39 adeptos, ficou ensombrado pelos acontecimentos fora do campo, mas em termos desportivos, Platini marcou o golo decisivo de grande penalidade, coroando a Juventus como campeã da Europa. Esta vitória foi o culminar de anos de consistência e qualidade, confirmando o estatuto da Juventus como uma das maiores equipas na década de 1980. Outro feito notável desta geração foi a conquista da Taça Intercontinental em 1985, que consagrou a Juventus como campeã mundial de clubes. Numa final disputada em Tóquio contra o Argentinos Júniors, a Juve venceu nos penaltis após um empate a 2, com Platini novamente a ser decisivo, consolidando o seu legado como um dos maiores jogadores da história do clube. No total, entre 1980 e 1986, a Juventus venceu tudo o que havia para vencer, incluindo a Série A, a Taça de Itália, a Taça das Taças, a Supertaça Europeia, a Taça dos Clubes Campeões Europeus e a Taça Intercontinental. Foi o primeiro clube europeu a conquistar os 3 principais troféus continentais, afirmando-se como uma das equipas mais completas e bem-sucedidas da história do futebol. O esquadrão imortal de 1980 a 1986 não era apenas feito de nomes lendários, mas de uma filosofia vencedora que Trapattoni implementou com maestria. Com uma combinação de defesa intransponível, meio-campo criativo e um ataque letal, a Juve definiu o que significa ser uma equipa campeã, deixando um legado que ainda ecoa no futebol mundial.
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3: É 1:30.
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10: A seleção nacional fez o último treino de preparação antes do jogo frente ao Chile, marcado para neste sábado pelas 18h45 no Estádio Nacional de Chamores. No centro estiveram ainda Mateus Nunes, Xabni Ibne, quatro jogadores do PSG, Gonçalo Ramos, João Neves, Nuno Mendes, Xabni Vitinha, que apenas serão integrados na comitiva. Depois do primeiro teste da seleção nacional para no Mundial 2026, João Félix, que no dia anterior tinha feito apenas trabalho de ginásio, já realizou treino condicionado. A divisão é esta na partida. O selecionador nacional Roberto Martínez, acabou por admitir que o mais importante é preparar a equipa para o Mundial, desvalorizando um pouco aquilo que poderá ser o resultado final deste encontro.
4: O resultado, há muitos resultados que são importantes. O resultado final não é importante. Nós queremos ganhar, mas é a consequência de muitos, muitos resultados, de executar os conceitos, de ganhar os duelos. Amanhã contra o Chile é muito importante poder fazer isso, ganhar os duelos individuais contra uma equipa que é semelhante no aspecto de duelos como a Colômbia. Então, queremos ganhar, mas não no resultado final, porque o que agora é importante é experimentar, preparar os jogadores individualmente e depois a consequência é tentar ganhar o jogo, mas não é o contrário, não é ganhar o jogo e depois tudo o resto não é a prioridade.
10: O selecionador nacional Roberto Martínez, que deu conta ainda que todos os jogadores estão preparados para fazer um bom Mundial e um bom jogo diante do Chile.
4: Posso dizer que os jogadores estão preparados, não é o fim da época, já não é o fim da época. O fim da época foi quando os jogadores tiveram 7 dias mínimo para desligar, para preparar a chegada para o Mundial. Agora é o princípio do nosso trabalho. O que é importante é clareza, tudo aquilo que nós fazemos há um motivo e o jogador precisa de ter isso muito, muito, muito bem definido. E depois, 2 dias sejam passos para crescer. Eu acho que começamos onde deixamos os jogos na Liga de Campeões, a Final Four, e isso já é uma posição de início, um ponto inicial muito importante. Mas agora todos os dias são importantes para que o trabalho seja muito, muito efetivo, seja muito claro e a dinâmica de grupo seja uma dinâmica campeã. E até agora o trabalho foi excelente.
10: Admitindo que não existem grandes preocupações dentro da própria equipa, Roberto Martínez foca-se nesta altura em trabalhar individualmente com os jogadores.
4: Não há preocupação, agora é o momento de trabalhar individualmente. Acho que é um período que nós gostamos muito, porque é ajustar a capacidade física de cada jogador e amanhã é o momento perfeito para fazer isso. Temos 11 substituições, podemos ajustar muito bem e gerir muito bem aquilo que os jogadores precisam. E depois, como o aspecto de jogar no Jamor, acho que é muito especial, porque a nossa seleção para ir ao Mundial precisa da força dos nossos adeptos, o significado de vestir a nossa camisola, e acho que só em jogos como amanhã podemos atingir um nível de força portuguesa que nós temos. O aspecto, já tivemos 5 treinos,
12: estão a chegar os bicampeões europeus, não é? Estão quase a chegar.
4: Chegam amanhã, já podem ver o jogo e estar connosco e já começa uma preparação individualizada mais que no jogo de Leiria, mas está tudo a correr muito bem. Só o Mateus Nunes que ainda não está bem para treinar, então para amanhã fica fora da lista para não arriscar e preparar já para o segundo jogo.
10: Já do lado dos jogadores da Seleção Nacional esteve Roberto Martínez, acompanhado por Samu, desde logo o internacional luso, que destaca a importância de vencer o Chile para preparar da melhor forma essa prestação no Mundial 2026.
5: Sabemos que vai ser um jogo, é uma prova para nós. Queremos amanhã pois, impor o nosso jogo, impor a nossa intensidade, fazer uma boa exibição para o público também, que vem aqui nos apoiar. E mais que tudo queremos começar já a preparar o jogo do Congo e isso começa já amanhã com um bom jogo. Estou bastante nos treinos, várias coisas. Creio que o mais importante que o Míster nos vai pedir amanhã vai ser a intensidade, vai ser exigir-nos ao máximo. Fisicamente é um jogo que vai ser super importante porque lá está, dia 12 já jogamos e temos que começar a adaptar já o corpo. E quanto mais intensidade e mais ritmo temos amanhã, melhor para nós. Sem dúvida, sei que este ano fiz uma boa época, trabalhei muito para estar aqui, muito suor, custou-me bastante, mas com a ajuda dos meus companheiros no Mallorca consegui fazer uma boa época e agora estou aqui aos meus serviços para a seleção e para dar tudo por esta seleção.
10: Samubna garante ainda que todos os jogadores têm de estar preparados para no Mundial jogar em 10 ou 90 minutos.
5: Sim, todos os jogadores da nossa seleção têm que estar preparados para jogar 90 ou até não jogar. Quando não jogas tens que ajudar em outras coisas. Eu estou aqui para ajudar, seja nos treinos, seja fora do campo. O único que eu quero é ver Portugal a ganhar e vou fazer tudo, tenho os minutos que tiver para representar bem a seleção.
10: Portugal defronta no Chile este sábado pelas 18h45 no Estádio Nacional de Jamor, naquele que é então o primeiro teste de preparação para o Mundial 2026. O segundo jogo de preparação acontece no dia 10 de junho, um dia antes do arranque do Mundial 2026, diante da Nigéria, no Estádio Municipal de Leiria, pelas 20h45. A seleção da Suíça recebeu uma boa notícia há poucos dias do arranque do Mundial 2026. O avançado, Brel Embolo, já obteve autorização para entrar nos Estados Unidos da América e vai juntar-se aos companheiros, anunciou a Federação Suíça. O jogador de 29 anos tinha falhado na viagem da equipa para a Califórnia na passada terça-feira, depois da sua autorização eletrónica de entrada ter sido rejeitada. Segundo a Federação Suíça, Embolo deslocou-se durante a semana na Embaixada Norte-Americana em Berna para prestar esclarecimento solicitados pelas autoridades dos Estados Unidos. Na origem das verificações esteve um processo judicial relacionado com uma altercação ocorrida em Basileia. Em 2018, as autoridades norte-americanas solicitaram documentação do caso após tomarem conhecimento de uma condenação transitada em julgado neste ano, resultante de múltiplas ameaças que levou à aplicação de uma multa com pena suspensa. Tony é o novo selecionador do Mali, no antigo lateral direito que se notabilizou ao serviço do Chaves e Passos de Ferreira, entre outros clubes, foi escolhido pela Federação Maliana num processo de recrutamento internacional, conforme anunciou a entidade cumprindo todos os critérios exigidos. O nome agora escolhido apresentou um projeto particularmente convincente, baseado em três imperativos: renovação da seleção, desempenho e continuidade. Luso-francês, que fez na formação do PSG, terminou a carreira de jogador em 2015 ao serviço do Futebol Clube Nafial, iniciando na época seguinte no percurso nos bancos, como adjunto no Académico de Viseu. Depois disso, Tony Ibna foi treinador principal da Associação Desportiva Oliveirense Bragança, Vilar de Perdizes e Monte Alegre. Entre 2019 e 2022, foi adjunto da seleção dos Camarões, o que lhe dá conhecimento que foi agora importante na escolha do cargo na seleção do Mali. Nas últimas três épocas, Tony Ibna orientou os romenos da formação do Politécnica. Recordar ainda que o Mali falhou o apuramento para o Mundial ao terminar em terceiro lugar do grupo, que foi ganho pelo Ghana e teve Madagascar no segundo lugar, com mais um ponto do que os malianos. Na CAN de 2025, o Mali caiu nos quartos de final diante do Senegal, que venceu a final em campo, mas perdeu o título na Secretaria para Marrocos. O Sporting deu a conhecer a renovação de contrato com Diogo Branquinho na equipa de handball, no Ponta, de 31 anos, prepara-se para cumprir a terceira temporada ao serviço dos Leões. Branquinho, contratado ao Futebol Clube Porto na temporada 2024-2025, foi preponderante na conquista do tricampeonato de handball, ao apontar 136 golos em 61 jogos ao serviço do Sporting. O handballista confessou estar muito feliz e honrado com a renovação, apontando à vontade de continuar a vencer de leão ao peito. Diogo Branquinho sublinha que o foco é melhorar a prestação Liga dos Campeões de handball no futuro. Matt Chubb tornou-se na primeira jogadora a atingir na final do torneio de Roland Garros, proveniente da fase de qualificação. A tenista polaca venceu a russa Diana Schneider na meia-final por 7-6 e 6-4. Matt Chubb, de 24 anos, número 114 do ranking mundial WTA, e que até este torneio apenas havia vencido o encontro, na Grand Slam, superou a favorita Schneider na 23ª da hierarquia mundial em 2 horas e 10 minutos, afastando assim a possibilidade de uma final entre duas tenistas russas. Na final, matchup vai discutir-se no título com a russa Mira Andreeva, na oitava do mundo, e que irá discutir igualmente a primeira final de um Grand Slam depois de ter deixado pelo caminho a ucraniana Marta Kostyuk em 2 sets por 6-1 e 6-3. Após garantir o acesso à final, matchup deixou-se cair sobre o campo sob os aplausos do público. A fechar, olhamos para a Fórmula 1, que oficializou o Grande Prémio de Las Vegas, que se vai manter no calendário pelo menos até 2037, através de um comunicado no seu site oficial. O organismo fala num dos eventos mais importantes do calendário desportivo mundial. Além disso, o impacto financeiro de 3,2 mil milhões de dólares fez com que na corrida se posicionasse entre os principais destinos do desporto em todo o mundo. O Grande Prémio de Las Vegas é composto por 50 voltas, num traçado de 6,2 km, e já teve 3 edições. Na primeira delas, hoje na Ganhapna por Max Verstappen, isto no ano de 2023.
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0: E está agora na hora de trazer o perfil de mais um jogador à Golo FM.
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1: Mohamed Salah, nascido a 15 de junho de 1992 em Nagrig, Egito, é um avançado amplamente reconhecido pela sua velocidade, habilidade e capacidade de finalização. Iniciou a sua carreira profissional no El Moukaboune, antes de se transferir para o Basileia em 2012, onde rapidamente se destacou na Suíça. O sucesso no Basileia levou Salah a uma transferência para o Chelsea em 2014, mas encontrou mais destaque na Fiorentina e, subsequentemente, na Roma, na Série A italiana. Em Itália, Salah solidificou a sua reputação como um dos melhores extremos da Europa, o que lhe valeu uma transferência para o Liverpool em 2017. Nos Reds, o jogador teve um impacto imediato. Na sua primeira temporada, marcou 32 golos na Premier League, estabelecendo um novo recorde de golos numa única temporada. Salah desempenhou um papel crucial na conquista da Liga dos Campeões em 2019 e da Premier League em 2020, sendo um dos principais marcadores e assistentes da equipa. A sua capacidade de marcar golos em momentos decisivos e a sua consistência ao longo das temporadas foram fundamentais para o sucesso do Liverpool. Além da sua carreira a nível de clubes, Salah é um pilar na seleção egípcia, representando o seu país em competições internacionais como o CAN e o Campeonato do Mundo. Atualmente continua a ser um dos jogadores mais influentes da formação inglesa e um dos melhores avançados do mundo, mantendo a sua forma impressionante e contribuindo significativamente para a equipa.
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0: E está agora na hora de trazer mais um craque da Liga Portuguesa, aqui à Gol FM.
24: Sempre gostei de jogar a bola.
1: Eusébio da Silva Ferreira, um nome incontornável do futebol mundial, com especial destaque na Liga Portuguesa, onde passou grande parte da sua carreira. Difícil é ficar indiferente ao Pantera Negra, nascido em Lourenço Marques, atual Maputo, a capital da antiga colónia portuguesa de Moçambique. Foi muito cedo que se descobriu o talento para o futebol, que era algo intrínseco a este jovem que cresceu no bairro da Mafala, uma das zonas mais pobres da cidade e que chamou a atenção do Sporting de Lourenço Marques, equipa onde nasceu para o Desporto Rei. Com apenas 15 anos, Eusébio destacou-se na equipa principal, apontando 9 golos nos primeiros 4 jogos ao serviço do clube. Rapidamente aumentou a sua soma de forma inacreditável na época, chegando à marca de 77 golos em 42 partidas, imagine-se, que realizou no seu país natal. Também a façanha não passou despercebida aos gigantes portugueses, que imediatamente entraram em guerra para o trazer para os seus quadros. O primeiro a tentar a sorte foi mesmo o Futebol Clube do Porto, Porto, seguido de Sporting e Benfica, que, apoiados pelos apelos que recorrentemente fariam ao Estado português, lutaram até ao fim pelo avançado. Contudo, a palavra da mãe de Eusébio foi dada aos responsáveis encarnados, que tiveram inclusive de o reter no Algarve na sua chegada a Portugal, com receio que o jogador fosse aliciado pelos leões para rumar a Alvalade. Apenas quando a Federação Portuguesa de Futebol decretou que as águias teriam razão na disputa pela contratação, é que foi possível a Eusébio viajar para Lisboa, onde finalmente envergou a camisola da sua vida. O resto, como em grande parte deste conto, é história. 472 golos em 440 jogos é a marca registada do seu pontapé canhão pelo Benfica, onde foi o principal responsável pelos anos mais gloriosos da existência do clube. O seu primeiro ano traduziu-se na vitória da Taça dos Clubes Campeões Europeus, ainda sem a sua participação, porém, na época seguinte, com 29 golos apontados, Eusébio foi o diamante benfiquista na revalidação do maior título do velho continente. Em 62-63, o Pantera Negra ainda levou as águias a mais uma final, perdida para o Milan, assim como em 64-65 e 67-68, anos em que se sagrou o melhor marcador da competição, perdendo, contudo, os jogos decisivos frente ao Inter e Manchester United. Em praticamente 15 temporadas com o manto do Benfica, Eusébio venceu 11 campeonatos nacionais, aos quais juntou 5 taças de Portugal. Contribuiu de forma incomensurável para uma das maiores hegemonias da história do futebol português, tornando-se uma figura global do país numa altura em que dividia o trono mundial com Pelé. Foi o melhor marcador do campeonato por 7 ocasiões, registros que lhe permitiram, por 2 vezes, receber o prémio da Bota de Ouro, oferecido ao goleador máximo do futebol europeu. A essa distinção juntou-se a Bola de Ouro da France Football, que eternizou o nome do português como o melhor jogador do mundo em 1965. Aos 33 anos, no ano da Revolução de Abril, o ponta-de-lança decidiu abraçar uma nova aventura, rumando aos Estados Unidos da América para ser uma das estrelas do campeonato. Por aí, foi atleta dos Boston Minutemen, para além dos Las Vegas Quicksilvers e dos New Jersey Americans, emblema onde se retirou do futebol em 1978. Pelo meio, teve ainda passagens pelos canadianos do Toronto Metro Croatia, assim como do Beira-Mar e União de Tomar, equipas portuguesas que tiveram o privilégio curto, diga-se, de receber um dos maiores nomes que já pisou os relvados nacionais. Ao serviço da seleção portuguesa, foi o melhor marcador do Mundial de Inglaterra 1966, ainda hoje a maior performance da equipa das esquinas num campeonato do mundo, com o 3º lugar. Durante muito tempo, Eusébio da Silva Ferreira foi sinónimo de futebol português, preservando a sua memória e estatuto de rei para lá da sua morte, em 2014, sentida e chorada por todo o país. Até ao final dos tempos, poucos serão o que se aproximarão da lenda do Pantera Negra, que deixou uma marca inabalável em todos aqueles que viram ou recordaram a sua história com a bola no pé.
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1: Seguimos agora nesta emissão com os craques mundiais.
2: Paolo Maldini, nascido a 26 de junho de 1968, é amplamente considerado um dos maiores jogadores de futebol de todos os tempos. A sua carreira foi inteiramente dedicada ao AC Milan, onde jogou durante 25 anos, tornando-se um ícone de longevidade e consistência. Filho de Cesare Maldini, uma lenda do futebol italiano, Paolo fez a sua estreia no AC Milan em 1985 com apenas 16 anos. Rapidamente se destacou pela sua maturidade e habilidade técnica, jogando inicialmente como lateral direito antes de se afirmar como lateral esquerdo, a posição pela qual ficaria famoso. Desde cedo, Maldini demonstrou uma grande capacidade defensiva, combinando velocidade, inteligência tática e uma leitura de jogo extraordinária. Durante as décadas de 1980 e 90, Maldini foi peça fundamental em algumas das equipas mais dominantes da história do futebol. Sob o comando de treinadores como Arrigo Sacchi e Fabio Capello, Maldini integrou uma defesa lendária ao lado de jogadores como Franco Baresi, Alessandro Costacurta e Mauro Tassotti. A solidez defensiva deste quarteto ajudou o Milan a conquistar inúmeros títulos, incluindo 7 da Série A e 5 Ligas dos Campeões. Entre 1988 e 1994, o Milan dominou o futebol europeu e Maldini foi um dos líderes dessa hegemonia. Na segunda metade da sua carreira, fez uma transição gradual para a posição de defesa central, onde continuou a exibir o mesmo nível de excelência. Mesmo com a idade avançada, manteve-se como uma das grandes figuras do futebol mundial, ele que já era conhecido pela sua incrível capacidade de manter a forma física, o que lhe permitiu jogar até aos 41 anos de idade. Apesar do sucesso a nível de clubes, a carreira internacional de Maldini não foi tão frutífera em termos de títulos. Representou a seleção italiana em 126 partidas, disputando 4 campeonatos do mundo e 3 campeonatos da Europa. Esteve perto de levantar troféus em várias ocasiões, destacando-se as finais perdidas no Mundial de 1994 e no Euro 2000. Mesmo sem um título internacional, Maldini foi sempre um líder exemplar na defesa da Itália, sendo o capitão durante muitos anos. Retirou-se em 2009, depois de uma carreira extraordinária, na qual somou mais de 1000 partidas como profissional, a maioria do Milan. A sua camisola número 3 foi retirada em sua homenagem, como reconhecimento pelo contributo incomparável ao clube. É visto como um dos jogadores mais leais da história, tendo rejeitado várias ofertas milionárias para continuar a representar os rossoneri ao longo da carreira. Maldini ficou também conhecido pelo seu comportamento ético e pela sua liderança silenciosa, sendo respeitado por colegas e adversários. Em 2018, regressou ao Milan para integrar a estrutura diretiva do clube, ajudando a orientar uma nova geração de jogadores. Com uma carreira repleta de conquistas, Paolo Maldini é sinónimo de dedicação, lealdade e excelência, com poucos jogadores a marcarem tanto a história de um único clube como ele fez no AC Milan. O seu nome será eternamente ligado ao sucesso dos rossoneri e ao legado do futebol mundial.
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1: Vamos lá olhar agora para mais um gigante adormecido aqui na Primeira Rádio Desporto.
2: O Leeds United, fundado em 1919, é um dos clubes mais importantes do futebol inglês, com uma história de grandes conquistas e quedas dramáticas. O seu período áureo começou nos anos 1960 e 70, sob a liderança do treinador Don Revie, que transformou o Leeds numa das equipas mais fortes do país. Foi nessa época que o clube alcançou alguns dos seus feitos mais memoráveis. 2 títulos da primeira divisão inglesa em 68-69 e 73-74, uma FA Cup em 1972 e 2 Taças das Cidades com Feiras, uma competição precursora da atual Liga Europa, em 1968 e 1971. Conhecido pelo estilo combativo e altamente disciplinado, o Leeds de Revie tornou-se uma referência de resiliência e combatividade, marcando a história do clube e do futebol britânico. Esta era dourada foi protagonizada por jogadores emblemáticos como Billy Bremner, Norman Hunter e Jack Charlton, que não só contribuíram para os sucessos dentro de campo, mas também personificaram o espírito destemido do clube. A saída de Revie, contudo, trouxe uma fase de instabilidade e o Leeds entrou em declínio, culminando na sua despromoção para a 2ª Divisão em 1982. O clube lutou anos para se reerguer, mas só na década de 1990 voltou a emergir no topo do futebol inglês. O renascimento do Leeds veio com o treinador Howard Wilkinson, que liderou o clube ao título da 2ª Divisão em 1990, garantindo a subida à primeira. Apenas 2 épocas depois, em 1991-92, o Leeds surpreendeu ao vencer a última edição da primeira divisão antes da criação da Premier League. Com jogadores como Eric Cantona, Gary Speed e Gordon Strachan, o Leeds dominou a liga e conquistou o seu 3º título de inglês,

0: trazendo nova glória aos adeptos e reforçando a imagem de uma equipa resiliente e vencedora. A mudança de milénio trouxe ao clube ambições renovadas, com investimentos em grandes nomes como Rio Ferdinand e Robbie Keane, que em 2001 o clube protagonizou uma campanha europeia inesquecível, alcançando as meias finais da Liga dos Campeões. No entanto, os gastos elevados e a gestão financeira arriscada levaram o clube a uma crise profunda. Em 2004, o Leeds acabou despromovido para o Championship, a segunda divisão, e em 2007 caiu ainda para a League One, a terceira, marcando um período de sofrimento e dificuldades para os seus adeptos. Nos anos recentes, o Leeds United reencontrou o caminho de volta à elite, conseguindo finalmente a promoção à Premier League em 2020, sob o comando do carismático treinador Marcelo Bielsa. Esta recuperação fez renascer a esperança entre os seus adeptos, apesar de uma nova despromoção ao Championship, que ainda hoje carregam com orgulho a história do clube, sonhando em reviver os tempos de glória que marcaram o Leeds United como uma força do futebol inglês.
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2: E está agora na hora de trazer mais um grande feito histórico à Golo FM.
0: A Liga dos Campeões é indiscutivelmente a competição mais mediática de clubes e para qualquer equipa fora do eixo de elite da Europa, a tarefa de a vencer é uma verdadeira missão impossível. Contudo, para o Futebol Clube do Porto de 2004, o impossível foi mesmo feito. Com um plantel que vinha da conquista da Taça UEFA no ano anterior, a par de um treinador que começava a despertar atenções, os portistas partiram para a prova milionária a correr por fora rumo às fases mais adiantadas. Num grupo em que se inseria o Golias Real Madrid, a formação lusa não se deixou intimidar por um arranque em falso. O empate em Belgrado frente ao Partizan e a derrota nas Antas contra os madrileiros fez com que os azuis e brancos entrassem para a terceira jornada da fase de grupos obrigados a ganhar em França. Em Marselha, no inferno do Velodrome, Didier Drogba chegou a assustar, contudo, uma reviravolta épica daria um novo fogo à equipa de José Mourinho. Alenichev fez o 3-2 ao minuto 31, dando a primeira de três vitórias consecutivas aos dragões. Um novo triunfo em casa, frente aos franceses, além de mais três pontos conquistados ao Partizan, deram a qualificação garantida para os oitavos de final, embora o empate no Santiago Bernabéu na última jornada tivesse impedido a chegada à primeira posição do grupo. O castigo pelo segundo lugar traduziu-se no sorteio da fase eliminar, onde o Futebol Clube do Porto teve pela frente nada mais nada menos do que o Manchester United de Sir Alex Ferguson. Não obstante, um bis do sul-africano Benny McCarthy deu uma vitória por 2-1 na primeira noite europeia do novo estádio do Dragão, resultado precioso para a deslocação a Old Trafford, que se revelou absolutamente dramática. A perder desde a meia hora, graças a um gol de Paul Scholes, os portugueses tiveram que esperar até ao minuto 90 para verem Costinha, o ministro, a lançar uma festa que terminou com Mourinho a sprintar pelo relvado do Teatro dos Sonhos. Há quem diga que foi esse momento icónico que catapultou os portistas para a sua grande epopeia, que continuaria de vento em popa nos quartos de final. Uma vitória por 2-0 em casa, a somar a um empate em França, fizeram os números do triunfo frente ao campeão francês Olympique de Lyon. Eliminados os pesos pesados, restava uma última pedra no caminho do Futebol Clube do Porto. O surpreendente Deportivo La Coruña, vizinho galego dos Dragões, tinha despachado as velhas raposas do Milan e Juventus, partindo com confiança para o embate ibérico. No entanto, o conjunto português revelou uma consistência defensiva extraordinária, mantendo a baliza a zeros nos jogos das duas mãos, algo que fez com que o penalti de Derlei, no Riazor, desse a passagem à final. A 26 de maio de 2004, o Futebol Clube do Porto batia de frente com o AS Mónaco de Didier Deschamps, que contava com figuras como Patrice Evra, Jérôme Roten, Ludovic Diony e Fernando Morientes. Na Arena of Schalke, em Gelsenkirchen, os azuis e brancos alinharam com Vítor Bahia na baliza, Paulo Ferreira, Jorge Costa, Ricardo Carvalho e Nuno Valente na muralha defensiva, Costinha, Maniche e Pedro Mendes no meio-campo, para além da magia de Deco e do jovem Carlos Alberto no apoio ao ninja Derlei. O que era para ser uma final equilibrada, desde cedo se tornou o inverso, com Carlos Alberto a fazer o primeiro aos 39, seguido dos golos de Deco e Dmitry Alenichev já na segunda parte, aos 71 e 75 minutos. Dos monegastos não chegou qualquer resposta, pelo que o emblema da cidade invicta viria mesmo a tornar-se campeão da Europa pela segunda vez na sua história. Desde aí que a Liga dos Campeões não voltou a ser vencida por uma equipa fora das quatro principais ligas, algo que confere uma importância ainda maior à conquista azul e branca.
3: Foi um sonho tornado realidade e temos que desfrutar disso.
4: Quando fizemos o segundo gol, eu penso que em futebol tudo é possível, não temos que acreditar sempre que as coisas podem mudar, mas com o 2-0 pareceu-me que o jogo estava ganho.
3: É uma sensação boa, acho que é única, né? Em termos de clube é uma coisa fantástica, vencer uma Liga dos Campeões é o máximo que um jogador acho que pode conseguir. E a sensação é boa, guardar ela bem em casa, deixar bem guardada para mais tempo. estar de acordo.
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7: São 2:01.
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12: A equipa técnica de Marco Silva no Benfica começa discretamente a revelar-se, não sabendo se já com o adjunto de Gonçalo Santos e o preparador físico de Gonçalo Pedro também viajam com o treinador português que contará ainda com o técnico de guarda-redes Fernando Ferreira e o gestor de desempenho Bruno Mendes. Nestes dois já trabalham no Seixal. O adjunto grego, António Sabna Lemonakis, ainda não está garantido, tal como está ainda em aberto a possibilidade de Ricardo Rocha da equipa de Mourinho, mas indicado pelo Benfica prosseguir-se precisamente nesta mesma tarefa. Marco Silva refira-se ainda, está garantido no Benfica, na Siga, na Mourinho para no Real Madrid ou não, mas não pode ser anunciado. O Benfica tomou, pois, várias decisões em relação ao processo, em função não apenas do dossiê José Mourinho, Florentino Pérez, mas sobretudo na necessidade de valorizar a entrada de novo técnico. O treinador continuará a trabalhar discretamente ao serviço do Benfica, pelo menos até nesta próxima segunda-feira, preparando o futuro no mercado e a pré-temporada, mas sem ser visto em instalações do clube. Na apresentação de Marco Silva, nunca acontecerá antes das eleições do próximo domingo no Real Madrid e terá lugar na próxima semana, mas não provavelmente nos primeiros dias, depois o Benfica terá de preparar a cerimónia de assinatura e deverá ser anunciado com a mesma pompa e circunstância de Bruno Lage e José Mourinho, que foram apresentados perante os média e com a presença de Rui Costa, presidente dos encarnados. Valorizar a contratação de um técnico importante em termos nacionais e internacionais é algo que as águias não pretendem desprezar. Marco Silva foi despedido pelo Sporting no dia 4 de junho de 2015. Fez então 11 anos no Conselho de Administração do Sporting Clube de Portugal. Acabou por, na altura, descartar Marco Silva, que acabou por rumar outras paragens pelo Benfica. Entretanto, muita coisa aconteceu. Depois de deixar sair Jorge Jesus, no presidente então na altura, Luís Filipe Vieira, mudaria de opinião e tentou no último momento recuperá-lo sem sucesso. No Sporting acabou por arrebatar Jorge Jesus. No que diz respeito ao Benfica, tivemos passagens pelo banco técnico de Roger Schmidt, assim como também de Bruno Lage. Desde logo, Bruno Lage, que acabou por dar no lugar José Mourinho, o treinador seguiu diretamente do Fenerbahçe para a formação encarnada e acaba agora por colocar ponto final na sua passagem de apenas uma temporada e, no momento, agora na formação do Real Madrid. Pelo Benfica, existe esta aposta clara em Marco Silva. Esperando, nesta altura, todos os elementos do staff da formação das Águias, que Marco Silva possa ter sucesso e levar no Benfica na conquista de novos títulos nacionais e internacionais. O Bayern de Munique continua a pensar seriamente em Tomás Araújo, na defesa central do Benfica, que está na lista de potenciais reforços para o eixo defensivo, mas ainda existe muito trabalho a fazer, conforme relataram vários meios germânicos. O jogador de Chabné opção que viável, caso se concretize a saída de Kim do plantel germânico. No primeiro, pode estar a caminho da Juventus. O jornalista Florente, da Sky Sports Alemã, informou igualmente que o internacional português de 24 anos foi proposto ao campeão alemão, que recolheu informação e avalia na contratação do defesa. O interesse do clube de Munique, na que tem um jogador referenciado há cerca de um ano, dizem ainda, nos alemães, tem também a ver com um fator económico, depois Tomás Araújo é considerado mais acessível que outros alvos identificados para a defesa, sobretudo ao nível do salário. Tomás Araújo, refira-se ainda, é um dos ativos mais importantes do Benfica e tem contrato até 2029 e cláusula de rescisão de 80 milhões de euros, apesar dos encarnados estarem vendedores, no facto de terem poucos centrais disponíveis e do jogador estar convocado para o Mundial, deve levar na sede de Rui Costa a pedir valor na ordem dos 40 milhões de euros. Silas Anderson vai ser mesmo reforço do Sporting Clube de Portugal até 2031. O acordo total com o médio dinamarquês de 21 anos, que há muito se encontrava na mesa das negociações entre todas as partes, já foi confirmado. O Sporting definiu todos os pormenores do acordo nas últimas horas e fechou o médio com um contrato de longa duração, portanto válido até ao ano de 2031. Ao que o Golo FM pôde apurar, a contratação de Silas Anderson custa aos cofres dos Leões uma verba fixa de 7,2 milhões de euros, mais 2,7 milhões em variáveis. Trata-se assim de mais um importante trunfo na parede na revolução do meio campo após as chegadas de nomes como Salazar, Isadombia e Pedro Lima. Silas Anderson é assim o quarto reforço confirmado para 2026-2027 e viajou para a Portugal para a rubricar esse contrato com a formação leonina. Silas Anderson cumpriu assim os habituais exames médicos para a ser oficializado pelo clube de Alvalade. O dinamarquês de 21 anos, numa das figuras do Akan, chega aos Leões com a época em andamento, tendo somado 3 golos em 11 jogos ao serviço da equipa sueca Alvalade, então a próxima paragem. O Estoril Praia deu a conhecer um acordo com o Monza para a transferência do francês Manga. Na Manga esteve duas temporadas ligado aos canarinhos, sendo que na época passada esteve emprestado à Oliveirense, onde apontou 3 golos e 2 assistências em 32 jogos. Em 2024-2025, atuou pela equipa de sub-23 do Estoril Praia, assinando 4 golos no jovem médio. Refere que chegou o momento de dar um passo difícil e diferente na sua carreira, mas sobretudo porque nunca irá esquecer o Estoril Praia e os seus adeptos, que sempre o apoiaram. Contas feitas, o médio francês na Cine, até 2030, pelo Monza, recém-promovido ao principal escalão do futebol italiano, onde atua o português Dani Mota. Já por Tondela está escolhido o novo treinador na equipa tondelense, fechou e oficializou a transferência do técnico Ricardo Costa, que abandonou o comando técnico da formação do clube desportivo Feirense. Ricardo Costa orientou a formação de Santa Maria da Feira na época transata, conduzindo na equipa até no 8º lugar da 2ª Liga, no somente 12 vitórias e 10 empates em 35 jogos em todas as competições. Por outro lado, o Tondela não conseguiu assegurar a permanência na 1ª Liga, terminando no 17º e penúltimo lugar, e joga no 2º escalão na próxima temporada. O treinador Ricardo Costa sucede assim a Gonçalo Feio, no comando técnico dos Beirões, sob o clube que o antigo internacional português já representou enquanto futebolista entre 2017 e 2019. David Kuzo abandona no grupo desportivo de Chaves para arrumar aos búlgaros na formação do Levski de Sofia. Um negócio que pode render 1 milhão de euros, segundo foi possível apurar pela Gola FM. O desportivo de Chaves, além do valor, conta ainda com uma percentagem de uma futura transferência do atleta no extremo direito. Nesta época, apontou 5 golos e 3 assistências ao serviço dos flavienses. A Seleção Nacional fez o último treino de preparação antes do jogo frente ao Chile, marcado para neste sábado pelas 18h45 no Estádio Nacional de Chamorro. Na ausência estiveram ainda Mateus Nunes, Sabnib, 4 jogadores do PSG, Gonçalo Ramos, João Neves, Nuno Mendes, Sabnib e Vitinha, que apenas serão integrados na comitiva. Depois do primeiro teste da Seleção Nacional para no Mundial 2026, João Félix, que no dia anterior tinha feito apenas trabalho de ginásio, já realizou treino condicionado. Na divisão esta na partida, o selecionador nacional Roberto Martínez acabou por admitir que o mais importante é preparar a equipa para o Mundial, desvalorizando um pouco aquilo que poderá ser o resultado final deste encontro.
9: O resultado, há muitos resultados que são importantes. O resultado final não é importante. Nós queremos ganhar, mas é a consequência de muitos, muitos resultados, de executar os conceitos, de ganhar os duelos amanhã contra o Chile. É muito importante poder fazer isso, ganhar os duelos individuais contra uma equipa que é semelhante no aspecto de duelos como a Colômbia. Então, queremos ganhar, mas não no resultado final, porque o que agora é importante é experimentar, preparar os jogadores individualmente e depois a consequência é tentar ganhar o jogo, mas não é o contrário, não é ganhar o jogo e depois tudo o resto não é a prioridade.
12: O selecionador nacional Roberto Martínez que deu conta de Indepna que todos os jogadores estão preparados para fazer um bom Mundial e um bom jogo diante do Chile.
9: Posso dizer que os jogadores estão preparados. Não é o fim da época, já não é o fim da época. O fim da época foi quando os jogadores tiveram 7 dias mínimo para desligar, para preparar a chegada para o Mundial. Agora é o princípio do nosso trabalho. O que é importante é clareza. Tudo aquilo que nós fazemos há um motivo e o jogador precisa de ter isso muito, muito, muito bem definido. E depois, 2 dias sejam passos para crescer. Eu acho que começamos onde deixamos os jogos na Liga de Campeões, a Final Four, e isso já é uma posição de início, um ponto inicial muito importante. Mas agora todos os dias são importantes para que o trabalho seja muito, muito efetivo, seja muito claro e a dinâmica de grupo seja uma dinâmica campeã. E até agora o trabalho foi excelente.
12: Admitindo que não existem grandes preocupações dentro da própria equipa, Roberto Martínez foca-se nesta altura em trabalhar individualmente com os jogadores.
9: Não há preocupação, agora é o momento de trabalhar individualmente. Acho que é um período que nós gostamos muito, porque é ajustar a capacidade física de cada jogador, e amanhã é o momento perfeito para fazer isso. Temos 11 substituições, podemos ajustar muito bem e gerir muito bem aquilo que os jogadores precisam. E depois, como o aspecto de jogar no Jamor, acho que é muito especial, porque a nossa seleção, para ir ao Mundial, precisa da força dos nossos adeptos, o significado de vestir a nossa camisola, e acho que só em jogos como amanhã podemos atingir um nível de força portuguesa que nós temos. O aspecto, já tivemos 5 treinos.
13: Faltam chegar os bicampeões europeus, não é? Estão quase a chegar.
9: Chegam amanhã, já podem ver o jogo e estar connosco, e já começa uma preparação individualizada mais que no jogo de Leiria, mas está tudo a correr muito bem. Só o Matheus Nunes que ainda não está bem para treinar, então para amanhã fica fora da lista para não arriscar e preparar já para o segundo jogo.
12: Já do lado dos jogadores da Seleção Nacional esteve Roberto Martínez, acompanhado por Samu, desde logo o internacional luso, que destaca a importância de vencer o Chile para preparar da melhor forma essa prestação no Mundial 2026.
14: Sabemos que vai ser um jogo, é uma prova para nós. Queremos amanhã, pois, impor o nosso jogo, impor a nossa intensidade.

0: da CELN Mundial 2026.
1: Sabemos que vai ser um jogo, é uma prova para nós. Queremos amanhã, pois, impor o nosso jogo, impor a nossa intensidade.

0: bem candidato. Neste caso, foi assinada tal cláusula amigável que agilizava a saída de Mourinho no final da temporada, isto para facilitar a gestão, caso fosse outro candidato, que não Rui Costa, a vencer as eleições. De resto, foi essa cláusula que contribuiu para nesta novela, apesar de Florentino já ter confirmado que pagará nos 15 milhões de euros e numa entrevista, para dar conta, Mourinho é o seu técnico para a nova temporada.
1: Pois para mim significa que vai venir ao Real Madrid. La temporada que viene.
2: ¿Y te ilusiona?
1: Pues sí, porque indudablemente es un entrenador que le conocemos, que tiene una, que nos enseñó una competitividad muy grande.
0: Mas regressando à cronologia, Mourinho regressou ao Benfica e teve uma época pouco positiva, não venceu qualquer troféu e terminou em terceiro lugar, ficando obrigado a jogar na segunda pré-eliminatória das contas da Liga Europa. Surgiu então um rumor do interesse do Real Madrid, ainda antes do final da época, aqui na história, repete-se a um presidente que é também candidato às eleições que se aproximam e apresenta José Mourinho como o próximo treinador. Ora, pela terceira vez seguida, num espaço de 2 anos, Mourinho é apresentado como trunfo eleitoral pelo presidente que se recandidata. No final, nós temos muito pouco tempo de terminar nesta novela, já que as eleições no Real Madrid decorrem durante este domingo, e certo é que aconteça no que acontecer, os factos não mentem, o nome de Mourinho é associado a clubes em eleições pela terceira vez consecutiva. O Casa Pia anunciou através de um comunicado oficial a saída de Pedro Correia do cargo de diretor-geral do Futebol. A decisão põe fim a uma ligação que teve início em agosto de 2020. Durante nestes quase 6 anos, Pedro Correia teve um papel relevante no crescimento e consolidação do Casa Pia, contribuindo de forma dedicada para vários momentos marcantes da história recente do clube. Lê-se na nota do clube de Pinamanique. Na nota de despedida da administração dos Gansos, agradece ainda no profissionalismo, no empenho e compromisso demonstrados pelo dirigente, desejando-lhe felicidades e sucesso nos seus futuros desafios pessoais e profissionais. Bruno Fernandes está entre os 6 finalistas no prémio de jogador do ano promovido pela Associação de Futebolistas Profissionais de Inglaterra, na distinção considerada uma das mais prestigiadas do futebol inglês, por ser atribuída através da votação dos próprios jogadores. O capitão do Manchester United surge na lista final ao lado de Ryan, Erling Haaland, Gabriel Magalhães, David Raya e Declan Rice. Na Liga Inglesa revelou os 6 mais votados pelos jogadores da Premier League, sendo que o vencedor será conhecido a 25 de agosto, durante na 53ª edição da cerimónia anual dos prémios da Associação em Manchester. A nomeação reforça uma época de enorme reconhecimento individual para Bruno Fernandes. Mete o português, já conquistou o prémio na Sir Matt Busby. O jogador do ano do Manchester United foi distinguido pelos companheiros de equipa como melhor jogador da temporada e arrecadou ainda os galardões de melhor futebolista da Premier League e da Associação de Jornalistas Desportivos de Inglaterra. A fechar, olhamos para no ciclismo. Na exibição na volta na Itália de Afonso Eulálio, não surpreendeu João Almeida, que considerou que quantos mais ciclistas portugueses estiverem no foco mediático, melhor, elogiando a capacidade de agarrar as oportunidades do seu compatriota. Foi um giro difícil de superar, resumiu na agência Lusa, no terceiro classificado da edição de 2023 da Corsa Rosa, admitindo que, caso estivesse presente, poderia ter dado mais emoção na luta da geral, confortavelmente vencida por Jonas Vingegaard. Apesar de ter falhado a edição 109 da volta na Itália, na qual era o grande favorito, na contrariar o domínio do dinamarquês da Visma Lisa Bike, João Almeida foi acompanhando a prova, nomeadamente nas etapas mais interessantes, e pôde observar um Afonso Eulálio que lhe seguia nos passos. 6 anos depois de ter liderado o giro, durante 15 dias, dando-se na altura a conhecer ao mundo, no corredor da Emirates, viu o figueirense de 24 anos tornar-se no segundo ciclista nacional que mais tempo vestiu a camisola rosa durante 9 etapas, imitando também na conquista da camisola da juventude que levou para casa no ano de 2023. O segundo melhor velocista português de sempre, superado apenas pelo gigante Joaquim Agostinho, garantiu à Lusa não ter ficado surpreendido com a prestação de Eulálio, pois sabe que o corredor da Bahrain Victorious tem valor e tem um potencial muito grande. Curiosamente, também o vigarense tinha elogiado numa videoconferência em que rejeitou comparações com Almeida por este ser um dos melhores ciclistas de sempre, não só de Portugal, mas de todo o mundo.
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2: O resultado, há muitos resultados que são importantes. O resultado final não é importante. Nós queremos ganhar, mas é a consequência de muitos, muitos resultados, de executar os conceitos, de ganhar os duelos. Amanhã contra o Chile é muito importante poder fazer isso, ganhar os duelos.
3: Sabemos que vai ser um jogo, é uma prova para nós. Queremos amanhã pois, impor o nosso jogo, impor a nossa intensidade, fazer uma boa exibição para o público também, que vem aqui nos apoiar, e mais que tudo queremos começar já a preparar o jogo do Congo, e isso começa já amanhã com um bom jogo.
4: Pois para mim significa que vamos ir a Real Madrid a temporada que viene.
5: ¿Y te ilusiona?
4: Pues sí, porque indudablemente es un entrenador que le conocemos, que tiene una, que nos enseñó una competitividad muy grande.
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6: Vamos lá olhar agora para o perfil de mais um jogador aqui na primeira rádio de desporto.
7: Perfil do jogador. Bruno Fernandes, nascido a 8 de setembro de 1994 na Maia, é um médio ofensivo conhecido pela sua visão de jogo, capacidade de passe e precisão nos remates. Iniciou a sua carreira profissional no Boa Vista e rapidamente se destacou no futebol português. Em 2012, ainda nas camadas jovens, transferiu-se para o Novara, da Série B italiana, onde continuou a demonstrar o seu talento. A sua performance chamou a atenção de clubes maiores e em 2016 Bruno Fernandes assinou pela Udinese. No entanto, foi no Sporting, onde chegou em 2017, que se tornou uma estrela internacional. Na temporada de 2018-2019 foi o melhor marcador da Liga Portuguesa e ajudou o Sporting a conquistar a Taça de Portugal. Em janeiro de 2020, Bruno Fernandes viria a transferir-se para o Manchester United, onde no clube inglês rapidamente se estabeleceu como um dos jogadores-chave, contribuindo com golos e assistências cruciais e ajudando a equipa a alcançar a final da Liga Europa em 2021. A sua capacidade de influenciar o jogo e a sua versatilidade no meio-campo foram amplamente reconhecidas, tornando-o um dos melhores médios ofensivos da Premier League. Além do sucesso a nível de clubes, Bruno Fernandes também é uma peça fundamental na seleção portuguesa. Fez a sua estreia internacional em 2017 e tem sido uma presença constante, contribuindo para a equipa em competições importantes, incluindo o Campeonato de Europa e a Liga das Nações. Nesta altura, continua a ser um jogador influente no Manchester United e na seleção, solidificando a sua reputação como um dos melhores médios da sua geração.
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6: Vamos lá olhar agora para mais um craque da Liga Portuguesa, aqui na primeira Rádio Desporto.
7: Radamel Falcão, o avançado colombiano nascido em 1986, tornou-se uma das maiores referências ofensivas do Futebol Clube do Porto e do futebol europeu na década de 2010. Chegou ao clube português em 2009, vindo do River Plate, com o desafio de substituir Lisandro López, um avançado que tinha deixado uma marca forte no Porto. No entanto, Falcão rapidamente mostrou que estava à altura da responsabilidade, revelando uma capacidade goleadora e um instinto de finalização que o destacaram desde o início. Na sua primeira época com os Dragões, marcou 25 golos no campeonato, estabelecendo-se como uma das estrelas da equipa e conquistando o coração dos adeptos. A temporada seguinte, em 2010-2011, foi ainda mais memorável para Falcão e para o clube. Sob o comando de André Villas-Boas, o Futebol Clube do Porto alcançou uma campanha histórica, conquistando a Liga Europa, o campeonato, a Taça de Portugal e a Supertaça. Falcão foi absolutamente decisivo na campanha europeia, terminando a Liga Europa como o melhor marcador com 17 golos em 14 jogos, um recorde até hoje na competição. Na final contra o Braga, foi ele quem marcou o golo solitário que garantiu o título europeu aos Dragões, selando um dos momentos mais icónicos da sua carreira. O colombiano era conhecido pela sua presença constante na área e capacidade de decisão em jogos cruciais, sendo capaz de marcar tanto com os pés como com a cabeça, uma qualidade que o tornou um dos avançados mais temidos na Europa. Além dos golos, Falcão impressionava pela intensidade e dedicação em campo, características que fizeram dele um ídolo imediato para os adeptos portistas. A sua média de golos e a consistência nas exibições elevaram-no ao estatuto de uma das grandes figuras do clube na era moderna. No final da época de 2010-2011, depois de conquistar todos os títulos possíveis em Portugal, Falcão transferiu-se para o Atlético Madrid por uma quantia recorde para o clube espanhol na época. No entanto, o legado que deixou no Porto é inegável. Em apenas duas temporadas, o colombiano somou 72 golos em 87 jogos, um registro impressionante que o coloca entre os grandes avançados da história do clube. Ainda hoje é lembrado como um dos jogadores mais letais e talentosos que passaram pelo Futebol Clube do Porto e a sua mística como goleador permanece viva entre os adeptos. A passagem de Falcão pelos Dragões foi curta, mas profundamente marcante. A sua determinação, aliada a uma capacidade única de finalização, não só lhe renderam um lugar especial na história do clube, como também lançaram a sua carreira internacional. Em Portugal, Falcão é sinónimo de sucesso e conquista, sendo uma figura inesquecível para os portistas e para o futebol nacional.
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10: São 2:29.
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15: Estamos a poucas horas de terminar a novela entre José Mourinho, Benfica e Real Madrid. No atual técnico das Águias, será no próximo treinador dos merengues, caso Florentino Pérez seja reeleito. Este processo até pode parecer simples coincidência, mas a verdade é que se confirma no Special One, rumará pela terceira vez consecutiva num clube em processo de eleições. Começou em 2024, na altura, com Fenerbahçe. Mourinho tinha acabado de deixar a Roma em janeiro e estava livre no mercado de transferências. No clube turco, estava em eleições e assim tudo se deu. Na verdade, com um pouco mais de controvérsia do que aconteceu com o Benfica e Real Madrid, isto porque, ao contrário dos merengues, em que o candidato adversário, Henrique Riquelme, já afirmou que não pretende o português no Fenerbahçe, Aziz, na altura, garantiu que tinha um acordo com o Mourinho, confessou até que tinha uma reunião de 2 horas com o treinador que acolheu bem a ideia de rumar na Turquia. Outro candidato, Ali Kusa, presidente na altura, que se recandidatava ao cargo, acabou por avançar também com o mesmo treinador, uma vez que assumiu na altura que conhecia bem José Mourinho e que já tinha tido conversas particulares com o técnico português. Ali Kusa, que recentemente veio tecer críticas a Mourinho, acabaria por vencer as eleições, tendo depois perdido as de 2025. Mourinho liderou então a formação turca durante a época desportiva 2024-2025, em que terminou no segundo lugar e caiu nos oitavos da Liga Europa. O português ainda iniciou a época na seguinte, mas foi despedido depois da eliminação com o Benfica na qualificação para a Liga dos Campeões. Juntou-se, como sabe, ao Benfica, depois de um curto espaço de tempo sem treinar, cerca de um mês, nisto também em tempo eleitoral nos encarnados numa altura, nem que, tal como na Turquia, o presidente atual era também candidato. Neste caso, foi assinada a tal cláusula amigável que agilizava a saída de Mourinho no final da temporada, nisto para facilitar a gestão, caso fosse outro candidato, que não Rui Costa, a vencer as eleições. De resto, foi essa cláusula que contribuiu para nesta novela, apesar de Florentino já ter confirmado que pagará nos 15 milhões de euros e numa entrevista, na dar conta, Mourinho é o seu técnico para a nova temporada.
4: Pois para mim significa que vai venir ao Real Madrid na temporada que vem.
5: E te ilusiona?
4: Pues sí, porque indudablemente es un entrenador que le conocemos, que tiene una que nos enseñó una competitividad muy grande.
15: Mas regressando à cronologia, Mourinho regressou ao Benfica e teve uma época no pouco positiva, não venceu qualquer troféu e terminou em terceiro lugar, ficando obrigado a jogar na segunda pré-eliminatória das contas da Liga na Europa. Surgiu então um rumor do interesse do Real Madrid, ainda antes do final da época, aqui na história, repete-se a um presidente que é também candidato às eleições que se aproximam e apresenta José Mourinho como o próximo treinador. Ora, pela terceira vez seguida, num espaço de 2 anos, Mourinho é apresentado como trunfo eleitoral pelo presidente que se recandidata. No final, estamos há muito pouco tempo de terminar nesta novela, já que as eleições no Real Madrid decorrem durante este domingo, e certo é que aconteça no que acontecer, os factos não mentem, o nome de Mourinho é associado a clubes em eleições pela terceira vez consecutiva. O Casa Pia anunciou através de um comunicado oficial a saída de Pedro Correia do cargo de diretor-geral do futebol. A decisão põe fim a uma ligação que teve início em agosto de 2020. Durante estes quase 6 anos, Pedro Correia teve um papel relevante no crescimento e consolidação do Casa Pia, contribuindo de forma dedicada para vários momentos marcantes da história recente do clube. Lê-se na nota do clube de Pinamanique. Na nota de despedida da administração dos Gansos, agradece ainda no profissionalismo, no empenho e compromisso demonstrados pelo dirigente, desejando-lhe felicidades e sucesso nos seus futuros desafios pessoais e profissionais. Bruno Fernandes está entre os 6 finalistas no Prémio de Jogador do Ano promovido pela Associação de Futebolistas Profissionais de Inglaterra, na distinção considerada uma das mais prestigiadas do futebol inglês, por ser atribuída através da votação dos próprios jogadores. O capitão do Manchester United surge na lista final ao lado de Ryan, Erling Haaland, Gabriel Magalhães, David Raya e Declan Rice. Na Liga Inglesa revelou os 6 mais votados pelos jogadores da Premier League, sendo que o vencedor será conhecido a 25 de agosto, durante na 53ª edição da cerimónia anual dos Prémios da Associação em Manchester. A nomeação reforça uma época de enorme reconhecimento individual para Bruno Fernandes. Na Métio Português, já conquistou o prémio na Sir Matt Busby. O jogador do ano do Manchester United foi distinguido pelos companheiros de equipa como melhor jogador da temporada e arrecadou ainda os galardões de melhor futebolista da Premier League e da Associação de Jornalistas Desportivos de Inglaterra. A fechar, olhamos para o ciclismo. Na exibição na volta na Itália de Afonso Bleuláudio, não surpreendeu João Almeida, que considerou que quantos mais ciclistas portugueses estiverem no foco mediático, melhor, elogiando a capacidade de agarrar as oportunidades do seu compatriota. Foi um giro difícil de superar, resumiu na agência Lusa, no terceiro classificado da edição de 2023 da Corsa Rosa, admitindo que, caso estivesse presente, poderia ter dado mais emoção na luta da geral, confortavelmente vencida por Jonas Vingegaard. Apesar de ter falhado a edição 109 da volta na Itália, na qual era o grande favorito, na contrariar o domínio do dinamarquês da Visma Lisa Bike, João Almeida foi acompanhando a prova, nomeadamente nas etapas mais interessantes, e pôde observar um Afonso Eulálio que lhe seguia nos passos. 6 anos depois de ter liderado o giro, durante 15 dias, dando-se na altura a conhecer ao mundo, no corredor da Emirates, viu o Figueirense, de 24 anos, tornar-se no segundo ciclista nacional que mais tempo vestiu a camisola rosa durante 9 etapas, imitando também na conquista da camisola da juventude que levou para casa no ano de 2023. O segundo melhor velocista português de sempre, superado apenas pelo gigante Joaquim Agostinho, garantiu à Lusa não ter ficado surpreendido com a prestação de Eulálio, pois sabe que o corredor da Bahrain Victorious tem valores e tem um potencial muito grande. Curiosamente, também o Figueirense não tinha elogiado numa videoconferência, nem que rejeitou comparações com Almeida por este ser um dos melhores ciclistas de sempre, não só de Portugal, mas de todo o mundo.
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6: E seguimos agora nesta emissão com mais um craque mundial.
7: Javier Zanetti, conhecido como El Tractor, é uma das lendas imortais do futebol mundial, especialmente pela sua longa e brilhante carreira no Inter de Milão. Nascido em Buenos Aires, Argentina, a 10 de agosto de 1973, Zanetti começou a sua trajetória no futebol argentino jogando pelo Talleres de Remédios da Escalada e mais tarde pelo Banfield, onde chamou a atenção pela sua capacidade física e técnica, jogando tanto como lateral direito como como médio defensivo. A grande virada na sua carreira ocorreu em 1995, quando o Inter de Milão decidiu contratá-lo. Seria o início de uma ligação de quase duas décadas entre Zanetti e o clube italiano, uma história marcada por lealdade, conquistas e uma liderança incontestável. Ao longo de 19 anos defendendo o Inter, o argentino tornou-se o jogador com mais partidas na história do clube, somando mais de 850 jogos. Um dos momentos mais marcantes da sua carreira foi a temporada de 2009-2010, em que o Inter, comandado por José Mourinho, conquistou a Liga dos Campeões pela primeira vez em 45 anos. Zanetti, capitão e líder inquestionável, foi fundamental na caminhada para a Tríplice Coroa, que incluiu também a Série A italiana e a Copa da Itália. A sua capacidade de jogar em várias posições e o seu profissionalismo fizeram dele um dos jogadores mais versáteis e respeitados do futebol mundial. Além dos títulos pelo Inter, Zanetti também teve uma carreira de sucesso pela seleção argentina, disputando mais de 140 jogos ao longo de 17 anos de serviço. Participou em várias edições do Campeonato do Mundo e da Copa América, embora nunca tenha conquistado um grande título internacional com a seleção. No entanto, a sua importância para o futebol argentino nunca foi questionada, sendo uma referência de longevidade e excelência. A carreira de Zanetti também foi marcada pela sua atitude fora de campo. Conhecido pela sua humildade e carisma, criou a Fundação Pupi, uma organização beneficente que ajuda crianças em situação de vulnerabilidade na Argentina. A sua dedicação a causas sociais reforçou a imagem de um jogador que, além de excelente atleta, sempre se preocupou com o bem-estar das comunidades. Quando se aposentou em 2014, aos 40 anos, Zanetti já era uma verdadeira lenda viva. O Inter de Milão decidiu retirar a camisola 4 em sua homenagem, um gesto raro no futebol que demonstra o impacto imenso que teve no clube. Após encerrar a carreira como jogador, continuou ligado ao Inter, assumindo funções diretivas na equipa. Atualmente é vice-presidente dos Nerazzurri, onde continua a contribuir para o desenvolvimento do clube. Em suma, Javier Zanetti é sinónimo de lealdade, liderança e classe, tanto dentro como fora de campo. A sua carreira é um exemplo de como o profissionalismo e a dedicação podem transformar um jogador numa lenda.
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6: E agora seguimos com os gigantes adormecidos neste produto 100% palavra.
7: A história do Nottingham Forest é uma das mais ricas e fascinantes do futebol inglês, marcada por momentos de glória e desafios. Fundado em 1865, o Nottingham Forest Football Club é um dos clubes mais antigos do mundo. A sua origem está intimamente ligada ao crescimento do futebol organizado em Inglaterra no final do século XIX, numa época em que o desporto se tornava mais estruturado e popular. O primeiro grande momento de sucesso do Forest aconteceu em 1898, quando o clube conquistou a FA Cup ao vencer o Derby County por 3-1 na final, tornando-se um dos primeiros clubes a erguer este prestigiado troféu. No entanto, após este triunfo, a equipa passou longos períodos longe do topo do futebol inglês, alternando entre as divisões e sem conseguir afirmar-se de forma consistente na elite. O verdadeiro renascimento do clube começou na época de 1970, com a chegada de Brian Clough como treinador em 1975. Clough, uma figura carismática e incontroversa, conseguiu transformar o Nottingham Forest numa potência do futebol europeu. Juntamente com o seu adjunto Peter Taylor, Clough trouxe uma mentalidade vencedora e reformulou a equipa, levando o clube a uma das eras mais gloriosas da sua história. Sob o comando deste técnico, o Nottingham Forest alcançou feitos incríveis. Em 1977-78, o clube venceu a primeira divisão inglesa, a atual Premier League, pela primeira vez, um feito notável para uma equipa recém-promovida. Esse título abriu as portas para a participação na Taça dos Clubes Campeões Europeus, onde o Nottingham Forest fez história ao conquistar o troféu europeu em duas ocasiões consecutivas, em 1979 e 1980. Em 79, o Forest venceu o Malmo por 1-0 numa final realizada em Munique, com um golo de Trevor Francis, tornando-se assim campeão da Europa. No ano seguinte, o clube repetiu o feito ao derrotar o Hamburgo por 1-0 em Madrid, com um golo de John Robertson. Estas conquistas colocaram o Nottingham Forest no mapa do futebol mundial, ao tornarem-se uma das poucas equipas a conquistar o título europeu mais de uma vez. A consistência e o espírito de equipa foram as marcas desta era de sucesso, com jogadores como Peter Shilton, Viv Anderson e Martin O'Neill a desempenharem papéis fundamentais. Além dos sucessos europeus, o Forest também teve sucesso em competições internas durante esta era dourada, vencendo 4 taças da Liga Inglesa entre 1978 e 1989. Ryan Clough continuou a treinar o clube até 93, deixando um legado incomparável no futebol inglês. Sob a sua orientação, o clube passou de uma equipa modesta para uma das maiores forças do futebol europeu, sempre com um estilo de jogo ousado e competitivo. Após a saída de Clough, o clube enfrentou dificuldades para manter o mesmo nível de desempenho. Durante os anos de 1990 e 2000, o Forest sofreu várias descidas de divisão, passando longos períodos fora da Premier League. No entanto, o clube nunca perdeu a sua identidade e a sua rica história, continuando a ser um símbolo de resiliência no futebol inglês. A temporada de 2021-2022 marcou o regresso do Nottingham Forest à Premier League após 23 anos de ausência. A equipa, comandada por Steve Cooper, garantiu a promoção ao vencer o play-off do Championship, devolvendo o clube ao mais alto escalão do futebol inglês e reacendendo as esperanças dos seus adeptos para um novo capítulo de sucesso. Esse regresso simboliza o espírito de luta do emblema, que apesar das adversidades, continua a ser um dos mais respeitados e venerados no futebol mundial. Atualmente, o Nottingham Forest continua a atrair a atenção de adeptos de todo o mundo, sendo um clube cuja história inspira respeito e admiração. O seu legado europeu e a sua ligação com figuras como Brian Clough mantêm-no como um nome icónico no desporto, lembrado como um dos gigantes do futebol do século XX.
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6: Vamos lá olhar agora para mais um grande feito histórico aqui na primeira rádio desporto.
7: A equipa do Independiente, entre 1971 e 1975, ficou marcada como uma das maiores da história do futebol sul-americano, com um domínio impressionante na Copa Libertadores da América. Este período glorioso é muitas vezes lembrado pela forma como o clube argentino conquistou nada menos do que 4 títulos consecutivos da Libertadores, tornando-se um símbolo do futebol argentino e continental. O sucesso começou a desenhar-se em 1971, quando o clube se reorganizou sob a liderança de Pedro Dayacha, um ex-jogador do clube que assumiu como treinador. Dayacha montou uma equipa que misturava força física e habilidade técnica, destacando-se jogadores como Miguel Ángel Santoro, um dos melhores guarda-redes da Argentina, e o talentoso avançado Ricardo Bochini, que rapidamente se tornou uma lenda do clube. Apesar de não conseguir o título em 1971, a equipa mostrou o seu potencial e iniciou a caminhada para um período de supremacia na Libertadores. Em 1972, o Independiente conquistou o seu primeiro de 4 títulos consecutivos na competição, vencendo o Universitário do Peru na final. Este foi o momento que marcou o início de uma hegemonia, com o clube a afirmar-se como uma das equipas mais temidas da América do Sul. Com a sua combinação de solidez defensiva e um ataque mortífero, o Independiente dominou a Libertadores de forma quase inquestionável. Entre 1972 e 1975, o clube venceu a competição em todas as edições, fazendo história como o primeiro clube a alcançar tal feito. As vitórias sobre o Colo-Colo em 73, São Paulo em 74 e União Espanhola em 1975 foram os pontos altos desta fase de glória. O Colo-Colo foi um adversário especialmente difícil em 1973, com a final a ser decidida num jogo de desempates em Montevideo, onde o Independiente venceu por 2-1. A final de 1974 contra o São Paulo foi mais uma vez dura, mas a equipa argentina conseguiu sagrar-se campeã após duas mãos equilibradas e outro jogo de desempate. Por fim, em 1975, o triunfo sobre a União Espanhola solidificou a reputação do clube como o rei de copas. Durante este período, o Independiente contou com jogadores de elevado calibre. Para além de Santoro e Bochini, outros nomes como Francisco Sá, um líder na defesa, e o médio Rubén Galván, destacaram-se como peças fundamentais para o sucesso. A equipa era conhecida pela sua capacidade de se adaptar ao jogo, variando entre uma postura defensiva sólida e momentos de brilhantismo ofensivos, muitas vezes orquestrados pelo mago Ricardo Bocchini. Este último, em particular, tornou-se sinónimo de Independiente. A sua criatividade no meio-campo e capacidade de resolver jogos com passes geniais fizeram dele um dos maiores ícones da história do futebol sul-americano, sendo também um dos principais responsáveis por criar jogadas que culminavam em golos decisivos nas várias finais da Libertadores. O Independiente de 1971 a 75 destacou-se pelo seu pragmatismo. A equipa sabia fechar-se defensivamente e controlar o ritmo dos jogos, especialmente nas competições a eliminar como a Libertadores. Sabia sofrer, mas também aproveitava ao máximo os contra-ataques, tendo em Bocchini o maestro que sabia orquestrar as jogadas com inteligência e precisão. Esta abordagem permitiu ao clube ser eficaz nas finais, onde cada erro podia custar caro. A garra e a mentalidade vencedora eram características cruciais desta equipa, que enfrentava cada adversário com a certeza de que poderia vencer. O gigante argentino continua a ser uma referência no futebol mundial devido aos seus feitos de 1971 a 75, com o seu domínio na Libertadores a servir de exemplo para outras gerações. Até hoje, o clube é conhecido como o maior vencedor da Copa Libertadores, com um total de 7 títulos, 4 dos quais conquistados durante esta era dourada. O legado deixado por Bocchini, Santoro e companhia perdura, com os seus feitos a serem celebrados por adeptos e historiadores do futebol. Este período consolidou o Independiente como um dos clubes mais importantes da Argentina e da América do Sul, e a sua supremacia na Libertadores é algo que dificilmente será igualado. A história desta equipa é um testemunho de como o futebol pode ser jogado com inteligência, talento e, acima de tudo, com uma mentalidade vencedora e inabalável.
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1: Em todos os jogadores da nossa seleção têm que estar preparados para jogar 90 ou até não jogar. Quando não jogas tens que ajudar em outras coisas. Eu estou aqui para ajudar, seja nos treinos, seja fora do campo. O único que eu quero é ver o Portugal a ganhar e vou fazer tudo, tenho os minutos que tiver para representar bem a seleção.
2: Posso dizer que os jogadores estão preparados, não é o fim da época, já não é o fim da época. O fim da época foi quando os jogadores tiveram 7 dias mínimo para desligar, para preparar a chegada para o Mundial. Agora é o princípio do nosso trabalho. O que é importante é a clareza, tudo aquilo que nós fazemos há um motivo.
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6: E agora seguimos com o perfil do jogador neste produto 100% palavra.
7: Perfil do jogador. Amin Harit, nascido a 18 de junho de 1997 em Pontoise, França, é um futebolista internacional marroquino que joga como médio ofensivo no Olympique de Marselha. Conhecido pela sua habilidade técnica,

0: impulso na sua carreira, tornando-se uma peça-chave no esquema da equipa. Internacionalmente, Harit escolheu representar Marrocos, país de origem dos seus pais, e participou em várias competições importantes, incluindo a Taça das Nações Africanas.
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2: E agora seguimos com os craques da Liga Portuguesa, neste produto 100% palavra.
0: Givanildo Vieira de Sousa, mais conhecido como Hulk, é um dos grandes nomes do futebol brasileiro. Com uma carreira que se destaca pela sua força física, habilidade e precisão nos remates, Hulk teve passagens memoráveis por clubes como o Futebol Clube do Porto, Zenit de São Petersburgo e, claro, também pela seleção brasileira. Hulk começou a sua carreira no Brasil, mas foi no futebol asiático que deu os primeiros passos em termos internacionais, quando foi contratado pelo Kawasaki Frontale do Japão. Depois de passar por empréstimos no Consadole Sapporo e no Tokyo Verde, onde chamou a atenção pelos muitos golos marcados, Hulk começou a ganhar notoriedade e atraiu o interesse de clubes europeus. Em 2008, chegou a Portugal para representar o Futebol Clube do Porto, clube onde viveria uma das fases mais marcantes da sua carreira. Na sua primeira temporada, em 2008-2009, já mostrou o seu valor, contribuindo com 8 golos no campeonato e ajudando o Porto a conquistar o título da Primeira Liga. Rapidamente se tornou uma peça fundamental na equipa portista, destacando-se pela sua força, velocidade e capacidade de finalização. O auge da passagem de Hulk pelo Futebol Clube do Porto ocorreu na temporada de 2010-2011, quando o clube, comandado por André Vilas Boas, venceu a Liga Europa e dominou o cenário nacional, conquistando o Campeonato Português de forma invicta. Hulk foi crucial para essa campanha, terminando como o melhor marcador do campeonato com 23 golos e contribuindo também nas competições europeias. Ao todo, durante as 4 temporadas que passou no Dragão, o jogador brasileiro ajudou o clube a conquistar 4 títulos da Primeira Liga, 3 Taças de Portugal, 3 Supertaças Cândido de Oliveira e a já mencionada Liga Europa. O seu poderio físico transformou-o num dos jogadores mais temidos e admirados da Liga Portuguesa. A sua presença em campo era avassaladora e a sua capacidade de jogar tanto como extremo como avançado deu uma versatilidade tática ao Porto. Durante o tempo que passou em Portugal, Hulk marcou centenas de golos em competições domésticas e internacionais, consolidando-se como um dos melhores estrangeiros que já passaram pelo clube. Em 2012, após o sucesso em Portugal, o atleta foi vendido ao Zenit de São Petersburgo, da Rússia, por um valor recorde na altura. A transferência, avaliada em cerca de 60 milhões de euros, foi uma das maiores da história do futebol português. No Zenit, Hulk continuou a brilhar, ajudando a equipa russa a conquistar o campeonato da Premier League do país e diversas outras taças nacionais. No entanto, mesmo com o sucesso na Rússia, o impacto que teve no Futebol Clube do Porto será sempre lembrado como um dos pontos mais altos da sua carreira. Hulk também teve uma carreira internacional de sucesso, já que foi convocado regularmente para a seleção brasileira, tendo disputado torneios importantes como o Campeonato do Mundo de 2014, realizado no próprio país, e os Jogos Olímpicos de Londres em 2012, onde conquistou a medalha de prata. Embora tenha enfrentado algumas críticas ao longo do tempo na seleção, principalmente pelo seu estilo de jogo físico, Hulk contribuiu com momentos importantes e jogou ao lado de grandes estrelas como Neymar e Oscar. Depois de deixar o Zenit, aventurou-se no futebol chinês, defendendo o Shanghai Sipg, onde continuou a exibir a sua potência e talento, conquistando títulos nacionais. Em 2021, regressou ao Brasil para jogar pelo Atlético Mineiro, onde rapidamente se tornou uma das referências da equipa, ajudando o clube a conquistar o Brasileirão e a Copa do Brasil, somando assim mais alguns títulos para a sua já vitoriosa carreira. Em resumo, Hulk deixou uma marca indelével no futebol mundial, especialmente em Portugal, onde se tornou um ídolo do Futebol Clube do Porto. A sua força, habilidade e capacidade de decisão transformaram-no numa das figuras mais icónicas a vestir a camisola azul e branca, sendo sempre lembrado no clube como legado do incrível Hulk.
3: Me preocupo muito chegar pela porta da frente e sair pela porta da frente. Sair valorizado, sair respeitado, então isso não tem preço. Então procuro estar com a cabeça boa para jogar. E graças a Deus, quando eu cheguei, eu saí pela porta da frente. Quando eu tiro a camisa que faço a pose do Hulk, assim, a galera vai à loucura, então foi especial.
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2: Está agora na hora de trazer mais um craque mundial à Golo FM.
0: Ronaldo Luís Nazário de Lima, ou simplesmente Ronaldo, é amplamente considerado um dos maiores avançados da história do futebol. Nascido a 18 de setembro de 1976, no Rio de Janeiro, o brasileiro iniciou a sua carreira ainda adolescente, com apenas 16 anos no Cruzeiro. As suas exibições espetaculares no clube mineiro logo chamaram a atenção do futebol mundial e, em 1994, após participar no Mundial dos Estados Unidos, embora sem atuar, foi contratado pelo PSV Eindhoven, nos Países Baixos. Lá, Ronaldo mostrou toda a sua

0: capacidade, explosão e finalização, marcando 54 golos em 57 jogos ao longo de duas temporadas, uma média impressionante que o transformou numa das jovens promessas mais cobiçadas do futebol europeu. O seu talento levou-o rapidamente a um dos maiores clubes do continente, o Barcelona, onde jogou durante a temporada de 1996-97. No Barça, Ronaldo elevou o seu jogo a novos patamares, marcando 47 golos em 49 partidas e ajudando o clube a vencer a Taça das Taças da UEFA e a Taça do Rei. Foi durante este período que ganhou o apelido de fenómeno, graças à sua velocidade devastadora, poder físico e capacidade para driblar com uma facilidade espantosa. Ainda com apenas 20 anos, foi eleito pela primeira vez o melhor jogador do mundo pela FIFA, título que viria a conquistar noutras duas ocasiões. Em 1997, Ronaldo fez uma transferência recorde para o Inter de Milão, onde continuou a brilhar no início da sua carreira, ganhando a Taça UEFA em 1998. Contudo, foram também os anos em que a sua sorte começou a mudar em termos físicos. Durante o seu tempo no Inter, sofreu a primeira de várias lesões graves no joelho que o afastariam dos relvados por longos períodos. O seu regresso em 2002 foi nada menos do que milagroso. Após 2 anos de recuperação, Ronaldo voltou aos grandes palcos no Mundial de 2002, onde foi a estrela maior da seleção brasileira, conduzindo o Brasil à vitória com 8 golos, 2 dos quais na final contra a Alemanha. Esta conquista garantiu-lhe o 3º título de melhor jogador do mundo e marcou o seu renascimento como um dos melhores jogadores da sua geração. Após o Mundial, Ronaldo transferiu-se para o Real Madrid como parte dos famosos Galácticos, onde jogou de 2002 a 2007. Durante esse período, conquistou 2 campeonatos espanhóis e manteve o seu estatuto de um dos melhores avançados do mundo, marcando 104 golos em 177 jogos. O seu estilo de jogo, marcado por uma combinação única de velocidade, técnica e poder de finalização, continuava a encantar os adeptos, apesar das lesões persistentes que o limitaram ao longo da sua carreira. Em Madrid, Ronaldo formou uma parceria letal com estrelas como Zidane, Figo e Beckham, que consolidaram ainda mais o seu legado no futebol europeu. Já na reta final da sua carreira, em 2007, voltou à Itália, desta vez para jogar no AC Milan, rival direto do Inter. Embora o seu desempenho tenha sido afetado pelas constantes lesões, ainda mostrou flashes de brilhantismo, marcando 9 golos em 20 jogos. Porém, o seu tempo no Milan também foi marcado por mais uma grave lesão no joelho, que acelerou o fim da sua trajetória na Europa. Ronaldo decidiu então regressar ao Brasil, assinando pelo Corinthians em 2009. Surpreendentemente, teve uma passagem de grande sucesso pelo clube paulista, onde ajudou o Corinthians a conquistar o Campeonato Paulista e a Copa do Brasil em 2009, numa demonstração de que, mesmo longe do seu auge físico, o seu talento era inquestionável. No entanto, após mais alguns problemas físicos, decidiu terminar a sua carreira em 2011, aos 34 anos. Ronaldo deixa um legado incontestável como um dos maiores avançados da história do futebol. Os seus números são impressionantes, já que ao longo da carreira marcou mais de 400 golos em clubes e seleções e venceu 2 bolas de ouro em 1997 e 2002. O fenómeno sempre foi lembrado e terá revolucionado a posição de avançado, combinando uma capacidade física invulgar com uma técnica requintada e um instinto goleador incomparável. Ronaldo foi também um dos grandes responsáveis por popularizar o futebol brasileiro no exterior e inspirou gerações de jogadores pelo mundo. Mesmo com as inúmeras lesões que enfrentou, a sua resiliência e capacidade de se reinventar em momentos cruciais da carreira fazem dele uma lenda viva do desporto, sendo reconhecido tanto por adeptos quanto por críticos como um dos mais completos jogadores que o futebol já viu.
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2: São 3 da manhã.
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4: A seleção portuguesa feminina voltou a demonstrar toda a sua superioridade no caminho de apuramento para o Mundial 2027, ao vencer a Letónia por 5-0 no António Coimbra da Mota. Depois de uma primeira parte sem golos, a equipa das Quinas acelerou o ritmo no segundo tempo e resolveu o encontro com uma exibição de grande eficácia. Carolina Santiago abriu o marcador aos 47 minutos, seguida de Ana Capeta aos 53. Kika Nazaré assinou um bis em apenas 2 minutos, aos 61 e 63, enquanto Dolores Silva fechou a contagem aos 84 minutos. No final da partida, Francisco Neto fez a análise ao encontro.
7: Estávamos a criar situações suficientes de finalização, foi uma primeira parte onde a jogadora portuguesa se encorajou umas às outras, estiveram muito tranquilas em relação a isso, não baixámos nunca o ritmo, e isso para mim foi o que eu lhes disse, que é o melhor. Depois, o número de oportunidades criadas é ótimo num contexto internacional, e as cinco finalizações também é algo que nos agrada. É sempre difícil fazer golos num contexto internacional, fazer 5 é maravilhoso, sentimos que podia ter sido mais, produzimos para mais, mas é mais preocupante quando não, nem sequer produzimos nada.
4: Portugal mantém assim 3 pontos de vantagem sobre a Finlândia, que também venceu esta jornada e prepara agora o confronto decisivo em Tampere, que pode ser determinante na luta pela liderança do grupo e pela subida à Liga A das Nações. Uma caminhada consistente, com resultados claros e uma seleção que continua a afirmar-se no panorama internacional.
8: A Seleção Nacional fez o último treino de preparação antes do jogo frente ao Chile, marcado para neste sábado pelas 18h45, no Estádio Nacional de Chamorro. Sabe, nos entes estiveram ainda Mateus Nunes, Chabni Ibne, 4 jogadores do PSG, Ibne, Gonçalo Ramos, João Neves, Chabni Nuno Mendes, Chabni Vitinha, que apenas Chabni serão integrados na comitiva. Ibne, depois do primeiro teste da Seleção Nacional para Ibne Mundial 2026, João Félix, que no dia Ibne anterior tinha feito apenas trabalho de ginásio, Ibne já Ibne realizou treino condicionado. Na divisão é esta Ibne partida, o selecionador nacional Roberto Martínez, Ibne acabou por admitir que o mais importante é preparar a equipa para o Mundial, desvalorizando um pouco aquilo que poderá ser o resultado final deste encontro.
9: O resultado, há muitos resultados que são importantes. O resultado final não é importante. Nós queremos ganhar, mas é a consequência de muitos, muitos resultados, de executar os conceitos, de ganhar os duelos. Amanhã contra o Chile é muito importante poder fazer isso, ganhar os duelos individuais contra uma equipa que é semelhante no aspecto de duelos como a Colômbia. Então, queremos ganhar, mas não no resultado final, porque o que agora é importante é experimentar, preparar os jogadores individualmente e depois a consequência é tentar ganhar o jogo, mas não é o contrário, não é ganhar o jogo e depois tudo o resto não é a prioridade.
8: O selecionador nacional Roberto Martínez, que deu conta ainda que todos os jogadores estão preparados para fazer um bom Mundial e um bom jogo diante do Chile.
9: Posso dizer que os jogadores estão preparados, não é o fim da época, já não é o fim da época. O fim da época foi quando os jogadores tiveram 7 dias mínimo para desligar, para preparar a chegada para o Mundial. Agora é o princípio do nosso trabalho. O que é importante é a clareza, tudo aquilo que nós fazemos há um motivo e o jogador precisa de ter isso muito, muito, muito bem definido. E depois, 2 dias sejam passos para crescer. Eu acho que começamos onde deixamos os jogos na Liga de Campeões, a Final Four, e isso já é uma posição de início, um ponto inicial muito importante. Mas agora todos os dias são importantes para que o trabalho seja muito, muito efetivo, seja muito claro e a dinâmica de grupo seja uma dinâmica campeã. E até agora o trabalho foi excelente.
8: Admitindo que não existem grandes preocupações dentro da própria equipa, Roberto Martínez foca-se nesta altura em trabalhar individualmente com os jogadores.
9: Não há preocupação, agora é o momento de trabalhar individualmente. Acho que é um período que nós gostamos muito, porque é ajustar a capacidade física de cada jogador, e amanhã é o momento perfeito para fazer isso. Temos 11 substituições, podemos ajustar muito bem e gerir muito bem aquilo que os jogadores precisam. E depois, como o aspecto de jogar no Jamor, acho que é muito especial, porque a nossa seleção, para ir ao Mundial, precisa da força dos nossos adeptos, o significado de vestir a nossa camisola, e acho que só em jogos como amanhã podemos atingir um nível de força portuguesa que nós temos. O aspecto, já tivemos 5 treinos.
10: Faltam chegar os bicampeões europeus, não é? Estão quase a chegar.
9: Chegam amanhã. já podem ver o jogo e estar connosco e já começa uma preparação individualizada mais que no jogo de Leiria, mas está tudo a correr muito bem. Sou o Mateus Nunes, que ainda não está bem para treinar, então para amanhã fica fora da lista para não arriscar e preparar já para o segundo jogo.
8: Já do lado dos jogadores da Seleção Nacional esteve Roberto Martínez, acompanhado por Samu, desde logo o internacional luso, que destaca a importância de vencer o Chile para preparar da melhor forma essa prestação no Mundial 2026.
10: Sabemos que vai ser um jogo, é uma prova para nós. Queremos amanhã pois, impor o nosso jogo, impor a nossa intensidade, fazer uma boa exibição para o público também, que vem aqui nos apoiar. E mais que tudo queremos começar já a preparar o jogo do Congo, e isso começa já amanhã com um bom jogo. Estou bastante nos treinos, várias coisas. Creio que o mais importante que o Mister nos vai pedir amanhã vai ser a intensidade, vai ser exigir-nos ao máximo. Fisicamente é um jogo que vai ser super importante, porque lá está, dia 12 já jogamos e temos que começar a adaptar já o corpo. E quanto mais intensidade e mais ritmo temos amanhã, melhor para nós. Sem dúvida, sei que este ano fiz uma boa época, trabalhei muito para estar aqui, muito suor, custou-me bastante, mas com a ajuda dos meus companheiros no Mallorca consegui fazer uma boa época e agora estou aqui aos meus serviços para a seleção e para dar tudo por esta seleção.
8: Samu garante ainda que todos os jogadores têm de estar preparados para no Mundial jogar em 10 ou 90 minutos.
10: Sim, todos os jogadores da nossa seleção têm que estar preparados para jogar 90 ou até não jogar. Quando não jogas tens que ajudar em outras coisas. Eu estou aqui para ajudar, seja nos treinos, seja fora do campo. O único que eu quero é ver o Portugal a ganhar e vou fazer tudo, tenho os minutos que tiver para representar bem a seleção.
8: Portugal defronta no Chile este sábado pelas 18h45 no Estádio Nacional de Jamor, naquele que é então o primeiro teste de preparação para o Mundial 2026. O segundo jogo de preparação acontece no dia 10 de junho, um dia antes do arranque do Mundial 2026, diante da Nigéria, no Estádio Municipal de Leiria, pelas 20h45. A FIFA anunciou uma nova cerimónia na pré-jogo para o Mundial 2026, na competição que será discutida nos Estados Unidos, México e Canadá. A principal novidade passa pela presença de todos os futebolistas inscritos na ficha de jogo, e não apenas os titulares, junto ao círculo central, durante a execução dos hinos nacionais. Os jogadores e a equipa de arbitragem estarão posicionados na frente a frente, no momento em que a FIFA pretende tornar mais simbólico e emocional. A entrada em campo também será alterada nas equipas, irão entrar pelo lado mais próximo do respectivo túnel, acompanhadas por crianças integradas nos programas juvenis da FIFA, atravessando um arco especialmente preparado para esta cerimónia. Além de bandeiras gigantes dos países participantes, haverá elementos visuais espalhados pelo relevado, incluindo uma grande lona no círculo central e bandeiras nacionais transportadas para o relevado à medida que o Mundial cresce. Irão continuar a inovar na forma como o futebol é vivido, ter todos os jogadores e árbitros frente a frente durante os hinos. Criará num momento de unidade, orgulho e emoção, afirmou o presidente da FIFA, Gianni Infantino. Após os hinos, irá manter-se os protocolos tradicionais, como as fotografias oficiais, os cumprimentos entre equipas e o sorteio entre capitães. A FIFA revelou ainda que nas fases mais adiantadas do torneio, nas cerimónias, poderão incluir efeitos de fumo colorido e pirotecnia, reforçando assim o espetáculo antes do apito inicial. O jogo de abertura do Mundial 2026 entre México e África do Sul está marcado para no dia 11 de junho, pelas 8 da noite. 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A equipa técnica de Marco Silva no Benfica começa discretamente a revelar-se, sabendo-se já que o adjunto de Gonçalo Santos e o preparador físico de Gonçalo Pedro também viajam com o treinador português, que contará ainda com o técnico de guarda-redes Fernando Ferreira e o gestor de desempenho Bruno Mendes. Estes dois já trabalham no Seixal. O adjunto grego, António Lemonakis, ainda não está garantido, tal como está ainda em aberto a possibilidade de Ricardo Rocha da equipa de Mourinho, mas indicado pelo Benfica para prosseguir precisamente nesta mesma tarefa. Marco Silva, refira-se ainda, está garantido no Benfica, na Siga, Mourinho para no Real Madrid ou não, mas não pode ser anunciado. O Benfica tomou, pois, várias decisões em relação ao processo, em função não apenas do dossiê José Mourinho, Florentino Pérez, mas sobretudo na necessidade de valorizar a entrada de novo técnico. O treinador continuará a trabalhar discretamente ao serviço do Benfica, pelo menos até nesta próxima segunda-feira, preparando o futuro no mercado e a pré-temporada, mas sem ser visto em instalação instalações do clube, na apresentação de Marco Silva, num campo que acontecerá antes das eleições do próximo domingo no Real Madrid, e terá lugar na próxima semana, mas não provavelmente nos primeiros dias. Depois o Benfica terá de preparar a cerimónia de assinatura e deverá ser anunciado com a mesma pompa e circunstância de Bruno Lage e José Mourinho, que foram apresentados perante os média e com a presença de Rui Costa, presidente dos encarnados. Valorizar a contratação de um técnico importante em termos nacionais e internacionais é algo que as águias não pretendem desprezar. Marco Silva foi despedido pelo Sporting no dia 4 de junho de 2015. Fez então 11 anos no Conselho de Administração do Sporting Clube de Portugal. Acabou por, na altura, descartar Marco Silva, que acabou por rumar a outras paragens pelo Benfica. Entretanto, muita coisa aconteceu. Depois de deixar sair Jorge Jesus, no presidente então na altura, Luís Filipe Vieira, mudaria de opinião e tentou no último momento recuperá-lo sem sucesso. No Sporting acabou por arrebatar Jorge Jesus. No que diz respeito ao Benfica, tivemos passagens pelo banco técnico de Roger Schmidt, assim como também de Bruno Lage. Desde logo, Bruno Lage, que acabou por dar no lugar José Mourinho, o treinador seguiu diretamente do Fenerbahçe para na formação encarnada e acaba agora por colocar ponto final na sua passagem de apenas uma temporada e rumando agora na formação do Real Madrid. Pelo Benfica, existe esta aposta clara em Marco Silva. Esperando, nesta altura, todos os elementos do staff da formação das Águias, que Marco Silva possa ter sucesso e levar no Benfica na conquista de novos títulos nacionais e internacionais. O Bayern de Munique continua a pensar seriamente em Tomás Araújo, na defesa central do Benfica, que está na lista de potenciais reforços para o eixo defensivo, mas ainda existe muito trabalho a fazer, conforme relataram vários meios germânicos. O jogador de Chabné opção que é viável, caso se concretize a saída de Kim do plantel germânico. No primeiro, pode estar a caminho da Juventus. O jornalista Florente, da Sky Sports Alemã, informou igualmente que o internacional português de 24 anos foi proposto ao campeão alemão, que recolheu informações e avalia na contratação do defesa. O interesse do clube de Munique, que tem um jogador referenciado há cerca de um ano, dizem ainda, nos alemães, tem também a ver com um fator económico, pois Tomás Araújo é considerado mais acessível que outros alvos identificados para a defesa, sobretudo ao nível do salário. Tomás Araújo, refira-se ainda, é um dos ativos mais importantes do Benfica e tem contrato até 2029 e cláusula de rescisão de 80 milhões de euros, apesar dos encarnados estarem vendedores, no facto de ter em poucos centrais disponíveis e do jogador de estar convocado para o Mundial, deve levar na sede de Rui Costa a pedir valor na ordem dos 40 milhões de euros. Silas Anderson vai ser mesmo reforço do Sporting Clube de Portugal até 2031. O acordo total com o médio dinamarquês de 21 anos, que há muito se encontrava na mesa das negociações entre todas as partes, já foi confirmado. O Sporting definiu todos os pormenores do acordo nas últimas horas e fechou o médio com um contrato de longa duração, portanto válido até ao ano de 2031. Ao que o Gol FM pôde apurar, a contratação de Silas Anderson custa aos cofres dos Leões uma verba fixa de 7,2 milhões de euros, mais 2,7 milhões em variáveis. Trata-se assim de mais um importante trunfo na revolução do meio campo após as chegadas de nomes como Salazar, Isadombia e Pedro Lima. Silas Anderson é assim o quarto reforço confirmado para 2026-2027 e viajou para Portugal para rubricar esse contrato com a formação leonina. Silas Anderson cumpriu assim os habituais exames médicos para ser oficializado pelo clube de Alvalade. O dinamarquês de 21 anos, numa das figuras do Akan, chega aos Leões com a época em andamento, tendo somado 3 golos em 11 jogos ao serviço da equipa sueca Alvalade, então a próxima paragem. Ainda pelo Sporting, comprar antes de vender, um objetivo em marcha no Sporting, que se vai consolidando à medida que vão sendo fechadas caras novas para o plantel. Começamos pelos números. E para um investimento como há muito não se via, em Alvalade, contas feitas nos 4 reforços já assegurados, sem bónus. O Leão já gastou 61,2 milhões de euros, Rodrigo Salazar por 30 milhões, Nisa Dombia por 20 milhões, Pedro Lima por 4 milhões e Silas Anderson por 7,2 milhões. E nesta reformulação completa, falta apenas uma peça, no que irá obrigar numa maior engenharia financeira, neste caso para contar com João Palhinha na próxima temporada. O médio de 30 anos é alvo prioritário para reforçar o meio-campo, um objetivo de mercado que, ainda assim, obrigará num jogo de paciência e de cintura. Existe, sobretudo, a vontade do médio de regressar aos Leões, na falta de negociar com o Bayern de Munique da Alemanha. Segundo, no Bild, surgem notícias da pressão da direção germânica sobre o diretor Max, que tem instruções claras para a redução drástica da folha salarial, incluindo a venda de todos os jogadores detidos, onde se inclui na João Palhinha. Uma pressão que poderá acelerar o processo em torno do alvo principal dos Leões, que para já se encontra em Portugal a gozar merecidas férias. Nos Leões já fizeram contactos preparatórios com os alemães e estudam qual a melhor oferta apresentar para convencer o gigante germânico a abrir mão do internacional português. Certo é que este é um processo que deverá levar mais algum tempo, pelo que o Leão irá em breve avançar com o outro lado da moeda nas vendas. Se Morita está arriscado e sai de Alvalade após término de contrato, na SAD vai agora estudar ofertas que possam surgir em torno de jogadores como Morten Newman, Daniel Bragança, Kocharashvili, nomes que estão no mercado e que vão, por certo, atenuar o investimento que já foi feito num setor visto como determinante para o sucesso da equipa na próxima temporada. O Estoril Praia deu a conhecer um acordo com o Monza para a transferência do francês Manga. Na Manga esteve duas temporadas ligado aos canarinhos, sendo que na época passada esteve emprestado à Oliveirense, onde apontou 3 golos e 2 assistências em 32 jogos. Em 2024-2025, atuou pela equipa de sub-23 do Estoril Praia, assinando 4 golos no jovem médio. Refere que chegou o momento de dar um passo difícil e diferente na sua carreira, mas sobretudo porque nunca irá esquecer o Estoril Praia e os seus adeptos, que sempre o apoiaram. Contas feitas, o médio francês na Cine, até 2030, pelo Monza, recém-promovido ao principal escalão do futebol italiano, onde atua o português Dani Mota. Já por Tondela está escolhido o novo treinador, na equipa tondelense, fechou e oficializou a transferência do técnico Ricardo Costa, que abandonou o comando técnico da formação do Clube Desportivo Feirense. Ricardo Costa orientou a formação de Santa Maria da Feira, na época transata, conduzindo na equipa até no 8º lugar da 2ª Liga, somando 12 vitórias e 10 empates em 35 jogos em todas as competições. Por outro lado, o Tondela não conseguiu assegurar a permanência na 1ª Liga, terminando no 17º e penúltimo lugar, e joga no 2º escalão na próxima temporada. O treinador Ricardo Costa sucede assim a Gonçalo Feio, no comando técnico dos Beirões, sob o clube que o antigo internacional português já representou enquanto futebolista entre 2017 e 2019. David Kuzo abandona no grupo desportivo de Chaves para arrumar aos búlgaros na formação do Levski de Sofia. Um negócio que pode render 1 milhão de euros, segundo foi possível apurar pela Gol FM. O desportivo de Chaves, além do valor, conta ainda com uma percentagem de uma futura transferência do atleta no extremo direito. Nesta época, apontou 5 golos e 3 assistências ao serviço dos flavienses.
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17: Sou a narrativa tua, não? Tua. Pá, muito honestamente, já disse isso ontem, não? Nem sequer vou por aí. Ah, mas ganhou porque o Marseille tinha 10, mas ganhou porque era obrigado a ganhar o quem jogamos a brincar. Vocês vão sempre buscar a narrativa que lhes interessa. Eu, a mim, preza-me dizer que desde que o Benfica ainda não perdi fora de casa, desde que o Sporting, peço desculpa.

0: história do futebol europeu está repleta de equipas que brilharam intensamente, mas que hoje enfrentam dificuldades para recuperar a antiga glória. São os gigantes adormecidos, para ouvir aqui na Primeira Rádio Desporto, todos os dias também com o Hugo Taveira.
1: O Futebol Clube des Girondins de Bordeaux, fundado em 1881, é um dos clubes mais tradicionais de França, com uma rica história que se estende por mais de um século. O Bordeaux, como é popularmente conhecido, tem uma trajetória marcada por sucessos a nível doméstico e por momentos de crise, sendo uma das equipas mais respeitadas e emblemáticas do futebol gaulês. Localizado na cidade de Bordeaux, no sudoeste de França, o clube teve a sua gênese numa sociedade desportiva que praticava diversas modalidades, mas só em 1936, o departamento de futebol foi criado oficialmente. Os primeiros anos do Bordeaux foram de construção de identidade e crescimento, mas foi após a Segunda Guerra Mundial que o clube começou a destacar-se no cenário nacional. O primeiro grande sucesso aconteceu em 1950, quando o Bordeaux conquistou o seu primeiro título da Ligue 1 sob o comando do técnico André Gérard, marcando o início da sua consolidação como uma força do futebol francês. No entanto, o clube passaria por algumas décadas de menor protagonismo até alcançar o auge entre as décadas de 1980 e 90. A era dourada do Bordeaux começou na década de 80 sob a presidência visionária de Claude B e com o treinador Aimé Jacquet no comando técnico. Durante este período, o clube formou uma das melhores equipas da sua história, com jogadores como Alain Giresse, Jean Tigana e Patrick Battiston, estrelas que marcaram o futebol francês. Entre 1984 e 1987, o Bordeaux venceu 3 títulos da Liga e consolidou-se como uma potência. A conquista da Taça de França em 1986 e 87 completou um ciclo de domínio no futebol doméstico. A nível europeu, a equipa também brilhou, atingindo as meias finais da Taça dos Clubes Campeões Europeus em 1985. Outro momento marcante na história do Bordeaux foi a revelação de Zinedine Zidane, uma das maiores figuras do futebol mundial. Zidane começou a sua carreira no clube no início dos anos 90 e rapidamente se destacou pela sua classe e visão de jogo. Ao lado de outros talentos como o Saint Lazarazu e Christophe Dugarry, Zidane ajudou o Bordeaux a chegar à final da Taça UEFA em 1986, onde, apesar de terem perdido para o Bayern de Munique, o clube consolidou a sua reputação internacional. Mais tarde, no início dos anos 2000, o Bordeaux voltou a conquistar troféus importantes. Em 2009, sob a liderança do treinador Laurent Blanc, o clube voltou ao topo ao vencer a Ligue 1 pela primeira vez em 10 anos, impulsionado pelo talento dos jogadores como Johan Gourcuff e Marouane Chamakh. Esse título foi seguido pela Taça da Liga Francesa e pela Supertaça de França, consolidando o Bordeaux como um dos principais clubes do país naquele momento. Apesar dos sucessos, o clube enfrentou crises financeiras significativas nas últimas décadas. Em 2021, o clube foi colocado em administração judicial devido a problemas financeiros graves, uma situação que culminou na sua despromoção para a 2ª Divisão Francesa em 2022. A queda foi um duro golpe para um clube com tanta história e tradição e o Bordeaux enfrentou uma luta pela sobrevivência, tanto desportivamente como financeiramente, mas tem trabalhado arduamente para reconstruir o seu prestígio e voltar à elite do futebol francês. Ao longo da sua trajetória, o Bordeaux venceu 6 títulos da Ligue 1, 4 taças de França, 3 taças da Liga Francesa e diversas supertaças do país, consolidando-se como um dos clubes mais laureados da França. Além disso, o clube tem um legado significativo na formação de talentos, tendo revelado jogadores que se tornaram referências globais, como Zidane e Lizarazu. A história do Bordeaux é marcada por altos e baixos, desde as glórias nacionais e internacionais até aos desafios financeiros e desportivos mais recentes. No entanto, a capacidade do clube de se reinventar e a paixão dos seus adeptos mantém viva a esperança de que os Girondins de Bordeaux voltarão a brilhar no topo do futebol francês.
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4: O resultado, há muitos resultados que são importantes. O resultado final não é importante. Nós queremos ganhar, mas é a consequência de muitos, muitos resultados, de executar os conceitos, de ganhar os duelos. Amanhã contra o Chile é muito importante poder fazer isso, ganhar os duelos.
5: Sabemos que vai ser um jogo, é uma prova para nós. Queremos amanhã pois, impor o nosso jogo, impor a nossa intensidade, fazer uma boa exibição para o público também, que vem aqui nos apoiar, e mais que tudo queremos começar já a preparar o jogo do Congo, e isso começa já amanhã com um bom jogo.
3: Pois para mim significa que vai vir a Real Madrid na temporada que vem.
6: ¿Y te ilusiona?
3: Pues sí, porque indudablemente es un entrenador que le conocemos, que tiene una, que nos enseñó una competitividad muy grande.
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0: E agora seguimos com os grandes feitos históricos neste produto 100% palavra.
1: Entre 1965 e 1973, o Ajax de Amsterdão emergiu como uma das maiores equipas da história do futebol mundial. Sob a liderança de Rinus Michels, o clube holandês não só dominou a cena europeia, como revolucionou a forma como o desporto era jogado, introduzindo o conceito de futebol total. Esta era gloriosa culminou em 3 títulos consecutivos da Taça dos Clubes Campeões Europeus e estabeleceu uma nova forma de encarar o jogo, onde a fluidez e a troca constante de posições transformaram o Ajax numa equipa imbatível. O renascimento da equipa de Amsterdão começou em 1965, quando Michels, um ex-jogador do clube, assumiu o cargo de treinador. Na altura, o Ajax estava longe de ser uma potência europeia, que se tornaria, mas Michels, com uma abordagem inovadora e uma visão clara, começou a moldar uma equipa que viria a ser a mais temida do continente. O futebol total, defendido por Michels, consistia na ideia de que todos os jogadores em campo, independentemente da posição, tinham a capacidade de atacar e defender. Esta abordagem exigia não só um alto nível de competência técnica, mas também uma inteligência tática acima da média. Foi nesse sistema que o Ajax floresceu. O grande maestro dessa transformação foi Johan Cruyff, considerado o maior jogador da história do futebol neerlandês e um dos mais influentes de sempre. Cruyff, que começou a sua carreira no Ajax, personificava o espírito do futebol total com a sua versatilidade, inteligência e criatividade sem igual. Sob a orientação de Michels, Cruyff tornou-se o líder indiscutível de uma geração de talentos como Ruud Krol, Johan Neeskens e Piet Keizer, todos eles peças-chave da engrenagem perfeita que o Ajax se tornara. O sucesso começou a chegar no final da década de 1960. A equipa venceu vários campeonatos neerlandeses e em 1969 chegou à final da Taça dos Campeões Europeus, onde foi derrotada pelo AC Milan. Contudo, essa derrota apenas serviu para fortalecer o grupo. Nos anos seguintes, o Ajax consolidou-se como uma força dominante na Europa, conquistando 3 Taças dos Campeões consecutivas em 1971, 72 e 73, um feito que apenas um punhado de equipas conseguiria igualar. Este período marcou o auge da filosofia de Michels, que deixou a sua marca no futebol mundial. Em 1971, sob o comando do técnico, o Ajax conquistou a sua primeira Taça dos Campeões ao derrotar o Panathinaikos por 2-0 na final, realizada em Wembley. Esse título foi o prenúncio de uma era dourada e no ano seguinte, já sob o comando de Stefan Kovacs, o clube manteve a sua hegemonia. A final de 72, frente ao Inter de Milão, foi um exemplo perfeito do futebol total em ação. O Ajax dominou o jogo com uma exibição de superioridade tática e técnica, vencendo por 2-0, com 2 golos de Johan Cruyff. O ano de 1972 foi particularmente especial para a equipa neerlandesa. Além do bicampeonato europeu, a equipa conquistou a tríplice coroa, vencendo também o campeonato neerlandês e a Taça dos Países Baixos. Foi nesse ano que a equipa se consolidou como a melhor do mundo, conquistando ainda o Mundial de Clubes ao derrotar o Independiente da Argentina. Em 1973, o Ajax completaria o seu tricampeonato europeu ao bater a Juventus por 1-0 na final com um golo de Johnny Rep. Esta geração não apenas venceu, mas mudou a forma como o futebol era entendido. O futebol total tornava as posições rígidas obsoletas, promovendo um jogo fluido com qualquer jogador a poder ocupar qualquer espaço em campo. Além disso, a filosofia de Michels, aprimorada por Kovacs, inspiraria de gerações de treinadores e jogadores, deixando um legado que seria replicado por clubes como o Barcelona e a seleção neerlandesa na década seguinte. O impacto de Johan Cruyff como jogador e mais tarde como técnico viria a solidificar ainda mais este legado, particularmente no Barcelona, onde implementou o mesmo modelo de jogo. Embora a equipa de 1973 tenha marcado o fim desta era dourada, com a saída de Cruyff para o Barcelona e a saída de outros pilares, o impacto do Ajax de 65 a 73 continua a ser sentido no futebol moderno. Esta equipa não foi só vencedora, mas transformadora, deixando um legado imortal que transcende do tempo. O Ajax de 65 a 73 será sempre recordado como um epítome do futebol total e como uma das maiores equipas que o desporto rei já viu.
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8: São 3 da manhã e 31 minutos.
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12: A seleção nacional fez o último treino de preparação antes do jogo frente ao Chile, marcado para neste sábado pelas 18h45, no Estádio Nacional de Chamorro. Sabe, nós antes tiveram ainda Mateus Nunes, Xabini, quatro jogadores do PSG, no Gonçalo Ramos, João Neves, Nuno Mendes, Xabini e Vitinha, que apenas serão integrados na comitiva depois do primeiro teste da seleção nacional para no Mundial 2026. João Félix, que no dia anterior tinha feito apenas trabalho de ginásio, já realizou treino condicionado. Na divisão esta na partida, o selecionador nacional Roberto Martínez acabou por admitir que o mais importante é preparar a equipa para o Mundial, desvalorizando um pouco aquilo que poderá ser o resultado final deste encontro.
4: O resultado, há muitos resultados que são importantes. O resultado final não é importante. Nós queremos ganhar, mas é a consequência de muitos, muitos resultados, de executar os conceitos, de ganhar os duelos amanhã contra o Chile. É muito importante poder fazer isso, ganhar os duelos individuais contra uma equipa que é semelhante no aspecto de duelos como a Colômbia. Então, queremos ganhar, mas não no resultado final, porque o que agora é importante é experimentar, preparar os jogadores individualmente e depois a consequência é tentar ganhar o jogo, mas não é o contrário, não é ganhar o jogo e depois tudo o resto não é a prioridade.
12: O selecionador nacional Roberto Martínez, que deu conta ainda que todos os jogadores estão preparados para fazer um bom Mundial e um bom jogo diante do Chile.
4: Posso dizer que os jogadores estão preparados, não é o fim da época, já não é o fim da época. O fim da época foi quando os jogadores tiveram 7 dias mínimo para desligar, para preparar a chegada para o Mundial. Agora é o princípio do nosso trabalho. O que é importante é clareza, tudo aquilo que nós fazemos há um motivo e o jogador precisa de ter isso muito, muito, muito bem definido. E depois, 2 dias sejam passos para crescer. Eu acho que começamos onde deixamos os jogos na Liga de Campeões, a Final Four, e isso já é uma posição de início, um ponto inicial muito importante. Mas agora todos os dias são importantes para que o trabalho seja muito, muito efetivo, seja muito claro e a dinâmica de grupo seja uma dinâmica campeã. E até agora o trabalho foi excelente.
12: Admitindo que não existem grandes preocupações dentro da própria equipa, Roberto Martínez foca-se nesta altura em trabalhar individualmente com os jogadores.
4: Não há preocupação, agora é o momento de trabalhar individualmente. Acho que é um período que nós gostamos muito, porque é ajustar a capacidade física de cada jogador e amanhã é o momento perfeito para fazer isso. Temos 11 substituições, podemos ajustar muito bem e gerir muito bem aquilo que os jogadores precisam. E depois, como o aspecto de jogar no Jamor, acho que é muito especial, porque a nossa seleção para ir ao Mundial precisa da força dos nossos adeptos, o significado de vestir a nossa camisola, e acho que só em jogos como amanhã podemos atingir um nível de força portuguesa que nós temos. O aspecto, já tivemos 5 treinos,
13: estão a chegar os bicampeões europeus, não é? Estão quase a chegar.
4: Chegam amanhã. já podem ver o jogo, estar conosco e já começa uma preparação individualizada mais que no jogo de Leiria, mas está tudo a correr muito bem. Só o Matheus Nunes que ainda não está bem para treinar, então para amanhã fica fora da lista para não arriscar e preparar já para o segundo jogo.
12: Já do lado dos jogadores da Seleção Nacional esteve Roberto Martínez, acompanhado por Samu, desde logo o Internacional Luso, que destaca a importância de vencer o Chile para preparar da melhor forma essa prestação no Mundial 2026.
10: Sabemos que vai ser um jogo, é uma prova para nós. Queremos amanhã pois, impor o nosso jogo, impor a nossa intensidade, fazer uma boa exibição para o público também, que vem aqui nos apoiar. E mais que tudo queremos começar já a preparar o jogo do Congo, e isso começa já amanhã com um bom jogo. Estou bastante nos treinos, várias coisas. Creio que o mais importante que o Mister nos vai pedir amanhã vai ser a intensidade, vai ser exigir-nos ao máximo. Fisicamente é um jogo que vai ser super importante, porque lá está, dia 12 já jogamos e temos que começar a adaptar já o corpo. E quanto mais intensidade e mais ritmo temos amanhã, melhor para nós. Sem dúvida, sei que este ano fiz uma boa época, trabalhei muito para estar aqui, muito suor, custou-me bastante, mas com a ajuda dos meus companheiros no Mallorca consegui fazer uma boa época e agora estou aqui aos meus serviços para a seleção e para dar tudo por esta seleção.
12: Samu garante ainda que todos os jogadores têm de estar preparados para no Mundial jogar em 10 ou 90 minutos.
10: Sim, todos os jogadores da nossa seleção têm que estar preparados para jogar 90 ou até não jogar. Quando não jogas tens que ajudar em outras coisas. Eu estou aqui para ajudar, seja nos treinos, seja fora do campo. O único que eu quero é ver Portugal a ganhar e vou fazer tudo, tenho os minutos que tiver para representar bem a seleção.
12: Portugal defronta no Chile este sábado pelas 18h45 no Estádio Nacional de Jamor, naquele que é então o primeiro teste de preparação para o Mundial 2026. O segundo jogo de preparação acontece no dia 10 de junho, um dia antes do arranque do Mundial 2026 diante da Nigéria, no Estádio Municipal de Leiria, pelas 20h45. A seleção da Suíça recebeu uma boa notícia há poucos dias do arranque do Mundial 2026. O avançado, Brel Embolo, já obteve autorização para entrar nos Estados Unidos da América e vai juntar-se aos companheiros, anunciou a Federação Suíça. O jogador de 29 anos tinha falhado na viagem da equipa para a Califórnia na passada terça-feira, depois da sua autorização eletrónica de entrada ter sido rejeitada. Segundo a Federação Suíça, Embolo deslocou-se durante a semana na Embaixada Norte-Americana em Berna para prestar esclarecimento solicitados pelas autoridades dos Estados Unidos. Na origem das verificações esteve um processo judicial relacionado com uma altercação ocorrida em Basileia. Em 2018, as autoridades norte-americanas solicitaram documentação do caso após tomarem conhecimento de uma condenação transitada em julgado neste ano, resultante de múltiplas ameaças que levou à aplicação de uma multa com pena suspensa. Tony é o novo selecionador do Mali, no antigo lateral-direito que se notabilizou ao serviço do Chaves e Passos de Ferreira, entre outros clubes, foi escolhido pela Federação Mauriana num processo de recrutamento internacional, conforme anunciou a entidade cumprindo todos os critérios exigidos. O nome agora escolhido apresentou um projeto particularmente convincente, baseado em três imperativos: renovação da seleção, desempenho e continuidade. Luso-francês, que fez na formação do PSG, terminou a carreira de jogador em 2015 ao serviço do Futebol Clube Penafiel, iniciando na época seguinte no percurso nos bancos, como adjunto no Académico de Viseu. Depois disso, Tony foi treinador principal da Associação Desportiva Oliveirense Bragança, Vilar de Perdizes e Montalegre, entre 2019 e 2022. Foi adjunto da seleção dos Camarões, o que lhe dá conhecimento que foi agora importante na escolha do cargo na seleção do Mali. Nas últimas três épocas, Tony orientou os romenos da formação do Politécnica. Recordar ainda que o Mali falhou o apuramento para o Mundial ao terminar em terceiro lugar do grupo, que foi ganho pelo Ghana e teve Madagascar no segundo lugar, com mais um ponto do que os malianos. Na CAN de 2025, o Mali caiu nos quartos de final diante do Senegal, que venceu a final em campo, mas perdeu o título na Secretaria para Marrocos. O Sporting deu a conhecer a renovação de contrato com Diogo Branquinho na equipa de handball, no ponta de 31 anos, prepara-se para cumprir a terceira temporada ao serviço dos Leões. Branquinho, contratado ao Futebol Clube Porto na temporada 2024-2025, foi preponderante na conquista do tricampeonato de handball, ao apontar 136 golos em 61 jogos ao serviço do Sporting. O handballista confessou estar muito feliz e honrado com a renovação, apontando à vontade de continuar a vencer de leão ao peito. Diogo Branquinho sublinha que o foco é melhorar a prestação, Liga dos Campeões de Handball no futuro. Matchup não tornou-se na primeira jogadora a atingir na final do torneio de Roland Garros, proveniente da fase de qualificação. A tenista na polaca venceu a russa Diana Schneider na meia-final por 7-6 e 6-4. Matchup de 24 anos na número 114 do ranking mundial WTA, que este torneio apenas havia vencido. O encontro na Grand Slam superou a favorita Schneider na 23ª da hierarquia mundial em 2 horas e 10 minutos, afastando assim a possibilidade de uma final entre duas tenistas russas. Na final, o matchup vai discutir-se no título com a russa Mira Andreeva, na 8ª do mundo, e que irá discutir igualmente a primeira final de um Grand Slam, depois de ter deixado pelo caminho a ucraniana Marta Kostyuk em 2 sets por 6-1 e 6-3. Após garantir o acesso à final, o matchup deixou-se cair-se sobre o campo sob os aplausos do público. A fechar, olhamos para a Fórmula 1, que oficializou o Grande Prémio de Las Vegas, que se vai manter no calendário pelo menos até 2037, através de um comunicado no seu site oficial. O organismo fala num dos eventos mais importantes do calendário desportivo mundial. Além disso, o impacto financeiro de 3,2 mil milhões de dólares fez com que a corrida se posicionasse entre os principais destinos do desporto em todo o mundo. O Grande Prémio de Las Vegas é composto por 50 voltas, não traçado de 6,2 km, e já teve 3 edições. Na primeira delas, na ganha por Max Verstappen, isto no ano de 2023.
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0: A versatilidade é uma marca dos melhores, que podem jogar em várias posições e adaptar-se a diferentes sistemas de jogo. É o perfil do jogador que destacamos agora na primeira rádio de desporto.
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1: Viktor Gyökeres, nascido a 24 de agosto de 1998 em Jönköping, Suécia, é um avançado reconhecido pela sua capacidade de finalização e mobilidade. Começou a sua carreira profissional precisamente no Jönköping Södra em 2015 e após se transferir para o Brighton em 2016 teve várias experiências de empréstimo, incluindo passagens pelo Cardiff City e pelo St. Pauli. Em 2020, Gyökeres assinou pelo Coventry City, onde se destacou pela sua capacidade de marcar golos. Na temporada de 2021-2022 foi um dos artilheiros do Championship, ajudando o Coventry a alcançar os playoffs de promoção à Premier League. A sua excelente forma continuou na temporada seguinte, solidificando a sua reputação no futebol inglês. Em agosto de 2023, Gyökeres transferiu-se para o Sporting, onde teve um impacto imediato. Na sua primeira temporada com os Leões, destacou-se pela sua contribuição ofensiva, marcando golos importantes e ajudando a equipa a competir nas principais competições nacionais e europeias. A sua capacidade de finalização e a sua presença em campo foram cruciais para as ambições do Sporting, que venceu a Liga Portuguesa e fez uma boa campanha nas competições europeias.
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0: Agora nesta emissão seguimos com os craques da Liga Portuguesa, aqueles que mais se destacaram. O talento desses craques imortalizou-os, mas a vida pós-carreira nem sempre é fácil e alguns enfrentam também desafios em manter a mesma relevância. É para ouvirmos também aqui nestas emissões da primeira rádio de esporto esses craques que mais se destacaram na Liga Portuguesa.
5: Jonas Gonçalves Oliveira, conhecido simplesmente como Jonas, chegou ao Benfica em 2014 e rapidamente conquistou os adeptos pela sua técnica apurada, inteligência em campo e habilidade letal na finalização. Vindo do Valência, onde enfrentou dificuldades com lesões e irregularidade, Jonas encontrou uma nova vida no futebol português, transformando-se num dos avançados mais marcantes da história recente do clube lisboeta e da Primeira Liga. Na sua primeira época em Portugal, impressionou de imediato ao marcar 20 golos no campeonato, mostrando uma capacidade de adaptação notável e formando uma dupla memorável com Lima. Este impacto inicial foi apenas o começo de uma série de temporadas brilhantes, onde o avançado brasileiro se tornou a principal referência ofensiva do Benfica. Em 2015-2016, Jonas viveu um dos melhores momentos da carreira, marcando 32 golos no campeonato e sagrando-se o melhor marcador da Liga, ao mesmo tempo que ajudava os encarnados a conquistar o tricampeonato e mais tarde o tetra. Com o seu estilo elegante e precisão nas finalizações, Jonas conquistou a alcunha de Pistolas entre os adeptos benfiquistas. Não era apenas um avançado goleador, mas também um jogador de equipa, capaz de criar jogadas e assistir os companheiros. A sua visão de jogo e inteligência permitiram-lhe resolver partidas decisivas com facilidade aparente e foi várias vezes determinante em jogos de alta pressão. Os seus golos de qualidade e a sua consistência renderam-lhe o prémio de melhor jogador da Liga Portuguesa em 2015 e 2016, reafirmando o seu estatuto como um dos maiores craques da competição. Apesar das lesões que começaram a surgir nas suas épocas finais, Jonas continuou a ser crucial para as Águias. Em 2018-2019, na sua última temporada como jogador, ainda contribuiu para o título de campeão, ajudando o clube a recuperar a hegemonia do futebol português. Terminou a carreira em 2019 como o segundo melhor marcador estrangeiro da história do Benfica, com 137 golos em 183 jogos, uma média impressionante que solidifica o seu legado entre os melhores avançados que passaram pelo clube. Jonas é recordado pelos adeptos encarnados com enorme carinho e admiração. A sua postura profissional, aliada ao talento incomum, deixaram uma marca duradoura no Benfica e na Primeira Liga. A figura de Jonas vai além dos números, é sinónimo de classe e de dedicação, um jogador que transformou o ataque benfiquista e inspirou uma geração de adeptos com a sua simplicidade e eficácia dentro de campo.
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10: Em todos os jogadores da nossa seleção têm que estar preparados para jogar 90 ou até não jogar. Quando não jogas tens que ajudar em outras coisas. Eu estou aqui para ajudar, seja nos treinos, seja fora do campo. O único que eu quero é ver o Portugal a ganhar e vou fazer tudo, tenho os minutos que tiver para representar bem a seleção.
17: Posso dizer que os jogadores estão preparados, não é o fim da época, já não é o fim da época. O fim da época foi quando os jogadores tiveram 7 dias mínimo para desligar, para preparar a chegada para o Mundial. Agora é o princípio do nosso trabalho. O que é importante é a clareza, tudo aquilo que nós fazemos há um motivo.
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5: Franz Beckenbauer, nascido em Munique a 11 de setembro de 1945, é uma lenda incontestável do futebol. A sua carreira, tanto a nível de clubes como internacional, fez dele um dos maiores jogadores da história. Começou a sua trajetória no Bayern de Munique, onde se destacou rapidamente pela sua elegância e habilidade. Beckenbauer fez a sua estreia na equipa principal do Bayern em 1964 e rapidamente se estabeleceu como uma figura central. Sob a sua liderança, o Bayern conquistou 3 títulos da Bundesliga em 69, 72 e 73 e 3 taças dos clubes campeões europeus em 1974, 75 e 76. A posição de líbero que Beckenbauer redefiniu permitiu-lhe não apenas atuar na defesa, mas também contribuir ofensivamente. A sua visão de jogo e a habilidade em avançar com bola mudaram a forma como a posição era jogada.
1: foi ainda premiado com o Ballon d'Or, ou o melhor jogador da Europa, em 1972 e 76, refletindo o seu impacto no futebol europeu. Na seleção da Alemanha Ocidental, Beckenbauer também deixou a sua marca. Foi o capitão de equipa que venceu o Campeonato do Mundo em 1974 e, na final realizada no Estádio Olímpico de Munique, a Alemanha Ocidental derrotou os Países Baixos por 2-1. O jogador alinhou com o ombro deslocado, demonstrando uma coragem e uma liderança notáveis que se tornaram lendárias. Além disso, foi fundamental na vitória no Euro de 1972, onde a Alemanha Ocidental derrotou a União Soviética na final. Após o sucesso no Bayern de Munique, Beckenbauer transferiu-se para o New York Cosmos em 1977. Lá continuou a influenciar o futebol, ajudando a promover o desporto nos Estados Unidos. Com sua presença, o Cosmos conquistou o campeonato em 1977 e 78 e a sua estadia acabou por ser crucial para popularizar o futebol no país, oferecendo uma nova visibilidade

O sucesso do torneio. A sua influência estendeu-se à administração da FIFA, onde contribuiu também para a formulação de políticas globais para o futebol. O legado de Franz Beckenbauer é marcado pela sua inovação tática, conquistas impressionantes e impacto duradouro no futebol. O Kaiser continua a ser uma referência para muitos, sendo para sempre lembrado como um dos maiores defesas e jogadores de todos os tempos.

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1: Muitos clubes que já foram gigantes na Europa agora encontram-se longe dos holofotes, adormecidos após décadas de domínio. 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
2: O Stade de Reims, fundado em 1931, é um dos clubes mais emblemáticos da história do futebol francês. Durante as décadas de 1940 e 1950, a equipa dominou o cenário nacional e europeu, estabelecendo-se como uma potência que rivalizava com os maiores clubes do continente. Sob a liderança do carismático treinador Albert Batteux, o Reims viveu a sua era dourada, marcada por um futebol elegante e ofensivo e por um elenco que contava com alguns dos maiores talentos da história do futebol francês, como Raymond Kopa e Juste Fontaine. A ascensão do Stade Reims começou após a Segunda Guerra Mundial, quando o clube conseguiu conquistar o seu primeiro título da Liga em 1949. Este foi o primeiro de 6 títulos que o clube arrecadaria nas décadas seguintes, consolidando a sua supremacia no futebol francês. Com um estilo de jogo fluido, apoiado com uma sólida organização tática, o Reims rapidamente se tornou uma força dominante. Durante os anos de ouro do clube, não foram apenas os títulos nacionais que se acumularam. A instituição foi também pioneira no cenário europeu, alcançando a final da primeira Taça dos Clubes Campeões Europeus, em 1956. Essa mesma final de 1956, jogada contra o poderoso Real Madrid, foi uma das mais emocionantes da história do futebol. O Stade Reims começou de forma brilhante, marcando 2 golos cedo, mas acabou por ser derrotado por 4-3 num jogo memorável. Apesar do desfecho, essa campanha europeia foi um marco para o clube e uma prova da sua qualidade no contexto internacional. Raymond Kopa, estrela da equipa, destacou-se tanto que após essa final foi contratado pelo próprio Real Madrid, onde se tornaria um dos maiores ícones do futebol mundial. Sem Kopa, o Reims não desmoreceu e voltou a atingir a final da Taça dos Campeões em 1959, mas novamente o Real Madrid seria o carrasco, vencendo por 2-0. No entanto, essa era do Stade Reims não foi apenas marcada por derrotas nas finais europeias. A equipa conseguiu conquistar inúmeros títulos nacionais e estabelecer um estilo de jogo admirado em toda a Europa. O sistema ofensivo, baseado na criatividade e velocidade, era algo revolucionário para a época e muitos dos jogadores da equipa acabaram por brilhar também ao serviço de seleção francesa. Juste Fontaine, por exemplo, tornou-se um dos maiores avançados da história do futebol, imortalizando-se ao marcar 13 golos no Mundial de 1958, um recorde que ainda hoje permanece. O sucesso do Stade Reims na década de 1950 deve-se em grande parte à visão de Albert Batteux, que conseguiu criar uma equipa altamente competitiva e atrativa. O clube era uma fábrica de talentos, fornecendo jogadores de classe mundial tanto para a seleção francesa como para os principais clubes europeus. Contudo, o declínio começou a fazer-se sentir no início dos anos 1960, à medida em que os principais jogadores se foram retirando ou transferindo para outras equipas. Sem a força das suas estrelas e com a crescente competição, o Stade Reims começou a perder a sua influência tanto no plano nacional como internacional. Nos anos 70, o clube já não conseguia competir ao mais alto nível e acabou por descer de divisão. A queda foi abrupta e o Stade Reims, que outrora dominara o futebol francês, passou por longos períodos de obscuridade, navegando entre as divisões inferiores do futebol gaulês. Mesmo assim, o legado da equipa imortal dos anos 50 e 60 nunca foi esquecido e o nome Stade Reims continuou a ser sinónimo de glória e história. Foi apenas no século XXI que o clube começou a reerguer-se. Depois de longos anos afastados da Ligue 1, o Stade Reims começou a primeira divisão do futebol francês em 2012, com uma nova geração de jogadores e a ambição de recuperar algum do prestígio perdido. Embora longe dos dias de glória das décadas de 50 e 60, o clube tem-se estabelecido como uma presença regular na Liga Francesa, procurando recuperar a sua identidade histórica e reconquistar o respeito que outrora tinha.
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1: A equipa do AC Milan, entre 1988 e 1994, é considerada uma das mais icónicas da história do futebol. Sob a direção do treinador Arrigo Sacchi, a equipa revolucionou a forma de jogar, implementando um estilo de jogo baseado na pressão alta e na coesão tática. Esse modelo não apenas trouxe sucesso imediato, mas também influenciou gerações futuras de treinadores e equipas ao redor do mundo. A formação mais emblemática do Milan deste período contou com jogadores como Franco Baresi, Paolo Maldini, Marco Van Basten e Ruud Gullit. Baresi, como capitão e defesa central, era a âncora da defesa, enquanto Maldini, um jovem lateral na época, já mostrava o seu imenso potencial. Gullit e Van Basten formavam uma dupla ofensiva letal, combinando força física e habilidade técnica, e tornaram-se assim símbolos do ataque milanês. Durante a temporada de 1988-89, o Milan conquistou a Taça dos Clubes Campeões Europeus ao vencer o Steaua de Bucareste por 4-0 na final, um triunfo que consolidou a equipa como uma potência no cenário europeu. A formação foi elogiada não apenas pela qualidade dos seus jogadores, mas também pela sua capacidade de trabalhar em equipa e pela intensidade do seu jogo. Esse título foi o primeiro de muitos que viriam, pois o Milan tornaria-se uma força dominante na Europa e em Itália. Na temporada seguinte, a equipa repetiu o feito ao vencer novamente a Liga dos Campeões, agora superando o Olympique de Marselha. Este triunfo foi especialmente significativo, pois solidificou a reputação da equipa como uma das melhores da história do futebol. Durante esse tempo, a formação também conquistou o campeonato italiano, o que fez do Milan um dos clubes mais vitoriosos da época. O sucesso dos Rossoneri não se limitou apenas ao campo de jogo, já que a equipa também se destacou pelo seu impacto fora das quatro linhas. O clube tornou-se um modelo de profissionalismo e gestão no futebol e o seu legado permanece influente. O trabalho de Sacchi e a filosofia que implementou no Milan inspiraram muitos treinadores que vieram depois, estabelecendo um novo padrão para o jogo. O período de 1988 a 1994 é, sem dúvida, um dos mais gloriosos na história do AC Milan. A combinação de talento, tática e trabalho em a equipa não apenas rendeu troféus, mas também deixou uma marca inolvidável no futebol mundial, fazendo do Milan uma referência em excelência e inovação no desporto.
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2: São 3 da manhã e 59 minutos.
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6: A seleção nacional fez o último treino de preparação antes do jogo frente ao Chile, marcado para neste sábado pelas 18h45 no Estádio Nacional de Chamores. Ausentes estiveram ainda Mateus Nunes, Xabni Ibne, quatro jogadores do PSG, Ibne, Gonçalo Ramos, João Neves, Nuno Mendes, Xabni Vitinha, que apenas serão integrados na comitiva. Ibne, depois do primeiro teste da seleção nacional para Ibne Mundial 2026, João Félix, que no dia anterior tinha feito apenas trabalho de ginásio, Ibne já Ibne realizou treino condicionado. Na divisão esta na partida, o selecionador nacional Roberto Martínez, Ibne, acabou por admitir que o mais importante é, né, preparar a equipa para o Mundial, desvalorizando um pouco aquilo que poderá ser o resultado final deste encontro.
7: O resultado, há muitos resultados que são importantes. O resultado final não é importante. Nós queremos ganhar, mas é a consequência de muitos, muitos resultados, de executar os conceitos, de ganhar os duelos. Amanhã contra o Chile é muito importante poder fazer isso, ganhar os duelos individuais contra uma equipa que é semelhante no aspecto de duelos como a Colômbia. Então, queremos ganhar, mas não no resultado final, porque o que agora é importante é experimentar, preparar os jogadores individualmente e depois a consequência é tentar ganhar o jogo, mas não é o contrário, não é ganhar o jogo e depois tudo o resto não é a prioridade.
6: O selecionador nacional Roberto Martínez que deu conta ainda que todos os jogadores estão preparados para fazer um bom Mundial e um bom jogo diante do Chile.
7: Posso dizer que os jogadores estão preparados, não é o fim da época, já não é o fim da época. O fim da época foi quando os jogadores tiveram 7 dias mínimo para desligar, para preparar a chegada para o Mundial. Agora é o princípio do nosso trabalho. O que é importante é clareza, tudo aquilo que nós fazemos há um motivo e o jogador precisa de ter isso muito, muito, muito bem definido, e depois dois dias sejam passos para crescer. Eu acho que começamos onde deixamos os jogos na Liga de Campeões, a Final Four, e isso já é uma posição de início, um ponto inicial muito importante. Mas agora todos os dias são importantes para que o trabalho seja muito, muito efetivo, seja muito claro e a dinâmica de grupo seja uma dinâmica campeã. E até agora o trabalho foi excelente.
6: Admitindo que não existem grandes preocupações dentro da própria equipa, Roberto Martínez foca-se nesta altura em trabalhar individualmente com os jogadores.
7: Não há preocupação, agora é o momento de trabalhar individualmente. Acho que é um período que nós gostamos muito, porque é ajustar a capacidade física de cada jogador, e amanhã é o momento perfeito para fazer isso. Temos 11 substituições, podemos ajustar muito bem e gerir muito bem aquilo que os jogadores precisam. E depois, como o aspecto de jogar no Jamor, acho que é muito especial, porque a nossa seleção para ir ao Mundial precisa de a força dos nossos adeptos, o significado de vestir a nossa camisola, e acho que só em jogos como amanhã podemos atingir um nível de força portuguesa que nós temos. O aspecto, já tivemos 5 treinos,
4: estão a chegar os bicampeões europeus, não é? Estão quase a chegar?
7: Chegam amanhã, já podem ver o jogo e estar connosco, e já começa uma preparação individualizada mais que no jogo de Leiria, mas está tudo a correr muito bem. Só o Matheus Nunes que ainda não está bem para treinar, então para amanhã fica fora da lista para não arriscar e preparar já para o segundo.
6: Já do lado dos jogadores da Seleção Nacional esteve Roberto Martínez, acompanhado por Samu, desde logo o internacional luso, que destaca a importância de vencer o Chile para preparar da melhor forma essa prestação no Mundial 2026.
8: Sabemos que vai ser um jogo, é uma prova para nós. Queremos amanhã pois impor o nosso jogo, impor a nossa intensidade, fazer uma boa exibição para o público também, que vem aqui nos apoiar. E mais que tudo queremos começar já a preparar o jogo do Congo, e isso começa já amanhã com um bom jogo. Estou bastante nos treinos, várias coisas. Creio que o mais importante que o Mister nos vai pedir amanhã vai ser a intensidade, vai ser exigir-nos ao máximo. Fisicamente é um jogo que vai ser super importante, porque lá está, dia 12 já jogamos e temos que começar a adaptar já o corpo. E quanto mais intensidade e mais ritmo temos amanhã, melhor para nós. Sem dúvida, sei que este ano fiz uma boa época, trabalhei muito para estar aqui, muito suor, custou-me bastante, mas com a ajuda dos meus companheiros no Mallorca consegui fazer uma boa época, e agora estou aqui aos meus serviços para a seleção e para dar tudo por esta seleção.
6: Samu garante ainda que todos os jogadores têm de estar preparados para no Mundial jogar em 10 ou 90 minutos.
8: Sim, todos os jogadores da nossa seleção têm que estar preparados para jogar 90 ou até não jogar. Quando não jogas tens que ajudar em outras coisas. Eu estou aqui para ajudar, seja nos treinos, seja fora do campo. O único que eu quero é ver Portugal a ganhar, e vou fazer tudo, tenho os minutos que tiver para representar bem a seleção.
6: Portugal defronta no Chile este sábado pelas 18h45 no Estádio Nacional de Jamor, naquele que é então o primeiro teste de preparação para o Mundial 2026. O segundo jogo de preparação acontece no dia 10 de junho, um dia antes do arranque do Mundial 2026, diante da Nigéria, no Estádio Municipal de Leiria, pelas 20h45. A FIFA anunciou uma nova cerimónia de pré-jogo para o Mundial 2026, na competição que será discutida nos Estados Unidos, México e Canadá. A principal novidade passa pela presença de todos os futebolistas inscritos na ficha de jogo, e não apenas os titulares, junto ao círculo central, durante a execução dos hinos nacionais. Os jogadores e a equipa de arbitragem estarão posicionados na frente a frente, no momento em que a FIFA pretende tornar mais simbólico e emocional. A entrada em campo também será alterada. Nas equipas irão entrar pelo lado mais próximo do respectivo túnel, acompanhadas por crianças integradas nos programas juvenis da FIFA, atravessando um arco especialmente preparado para esta cerimónia. Além de bandeiras gigantes dos países participantes, haverá elementos visuais espalhados pelo relevado, incluindo uma grande lona no círculo central e bandeiras nacionais transportadas para o relevado à medida que o Mundial cresce. Irão continuar a inovar na forma como o futebol é vivido, ter todos os jogadores e árbitros na frente a frente durante os hinos. Criará num momento de unidade, orgulho e emoção, afirmou o presidente da FIFA, Gianni Infantino. Após os hinos, irá manter-se os protocolos tradicionais, como as fotografias oficiais, os cumprimentos entre equipas e o sorteio entre capitães. A FIFA revelou ainda que nas fases mais adiantadas do torneio, nas cerimónias, poderão incluir efeitos de fumo colorido e pirotecnia, reforçando assim o espetáculo antes do apito inicial. O jogo de abertura do Mundial 2026 entre México e África do Sul está marcado para no dia 11 de junho, pelas 8 da noite. 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
9: A seleção portuguesa feminina voltou a demonstrar toda a sua superioridade no caminho de apuramento para o Mundial 2027, ao vencer a Letónia por 5-0 no António Coimbra da Mota. Depois de uma primeira parte sem golos, a equipa das Quinas acelerou o ritmo no segundo tempo e resolveu o encontro com uma exibição de grande eficácia. Carolina Santiago abriu o marcador aos 47 minutos, seguida de Ana Capeta aos 53. Kika Nazaré assinou um bis em apenas 2 minutos, aos 61 e 63, enquanto Dolores Silva fechou a contagem aos 84 minutos. No final da partida, Francisco Neto fez a análise ao encontro.
10: Estávamos a criar situações suficientes de finalização, foi uma primeira parte onde a jogadora portuguesa se encorajou umas às outras, estiveram muito tranquilas em relação a isso, não baixámos nunca o ritmo, e isso para mim foi o que eu lhes disse, que é o melhor. Depois, o número de oportunidades criadas é ótimo num contexto internacional, e as cinco finalizações também é algo que nos agrada. É sempre difícil fazer golos num contexto internacional, fazer 5 é maravilhoso, sentimos que podia ter sido mais, produzimos para mais, mas é mais preocupante quando não, nem sequer produzimos nada.
9: Portugal mantém assim 3 pontos de vantagem sobre a Finlândia, que também venceu esta jornada, e prepara agora o confronto decisivo em Tampere, que pode ser determinante na luta pela liderança do grupo e pela subida à Liga A das Nações. Uma caminhada consistente, com resultados claros e uma seleção que continua a afirmar-se no panorama internacional.
6: A equipa técnica de Marco Silva no Benfica começa discretamente a revelar-se, sabendo-se já que o adjunto de Gonçalo Santos e o preparador físico de Gonçalo Pedro também viajam com o treinador português, que contará ainda com o técnico de guarda-redes Fernando Ferreira e o gestor de desempenho Bruno Mendes. Estes dois já trabalham no Seixal. O adjunto grego, António Lemonakis, ainda não está garantido, tal como está ainda em aberto a possibilidade de Ricardo Rocha da equipa de Mourinho, mas indicado pelo Benfica para prosseguir-se precisamente nesta mesma tarefa. Marco Silva refira-se ainda, está garantido no Benfica, na siga, na Mourinho para no Real Madrid ou não, mas não pode ser anunciado. O Benfica tomou, pois, várias decisões em relação ao processo, em função não apenas do dossiê José Mourinho, Florentino Pérez, mas sobretudo na necessidade de valorizar a entrada de novo técnico. O treinador continuará a trabalhar discretamente ao serviço do Benfica, pelo menos até nesta próxima segunda-feira, preparando o futuro no mercado e a pré-temporada, mas sem ser visto em instalações do clube. Na apresentação de Marco Silva, nunca acontecerá antes das eleições do próximo domingo no Real Madrid, e terá lugar na próxima semana, mas não provavelmente nos primeiros dias, depois o Benfica terá de preparar a cerimónia de assinatura e deverá ser anunciado com a mesma pompa e circunstância de Bruno Lage e José Mourinho, que foram apresentados perante os média, e com a presença de Rui Costa, presidente dos Encarnados. Valorizar a contratação de um técnico importante em termos nacionais e internacionais é algo que as águias não Vebna pretendem desprezar. Marco Silva Vebna foi despedido pelo Sporting no dia 4 de junho de 2015. Fez então 11 anos no Conselho de Administração do Sporting Clube de Portugal. Acabou por, na altura, descartar Marco Silva, que acabou por rumar a outras paragens pelo Benfica. Entretanto, muita coisa aconteceu. Depois de deixar sair Jorge Jesus, no presidente então na altura, Luís Filipe Vieira, mudaria de opinião e tentou no último momento recuperá-lo sem sucesso. No Sporting acabou por arrebatar Jorge Jesus. No que diz respeito ao Benfica, tivemos passagens pelo banco técnico de Roger Schmidt, assim como também de Bruno Lage. Desde logo, Bruno Lage, que acabou por dar lugar a José Mourinho, o treinador seguiu diretamente do Fenerbahçe para a formação encarnada e acaba agora por colocar ponto final na sua passagem de apenas uma temporada e rumando agora na formação do Real Madrid. Pelo Benfica, existe esta aposta clara em Marco Silva, esperando nesta altura todos os elementos do staff da formação das Águias, que Marco Silva possa ter sucesso e levar no Benfica na conquista de novos títulos nacionais e internacionais. O Bayern de Munique continua a pensar seriamente em Tomás Araújo, na defesa central do Benfica, que está na lista de potenciais reforços para o eixo defensivo, mas ainda existe muito trabalho a fazer, conforme relataram vários meios germânicos. O jogador é opção que é viável caso se concretize a saída de Kim do plantel germânico. No primeiro jogo pode estar a caminho da Juventus. O jornalista Florente da Sky Sports Alemã informou igualmente que o internacional português de 24 anos foi proposto ao campeão alemão, que recolheu informação e avalia na contratação do defesa. O interesse do clube de Munique, que tem um jogador referenciado há cerca de um ano, dizem ainda, nos alemães, tem também a ver com fatores económicos, pois Tomás Araújo é considerado mais acessível que outros alvos identificados para a defesa, sobretudo ao nível do salário. Tomás Araújo, refira-se ainda, é um dos ativos mais importantes do Benfica e tem contrato até 2029 e cláusula de rescisão de 80 milhões de euros, apesar dos encarnados estarem vendedores, no facto de ter em poucos centrais disponíveis. E do jogador de estar convocado para o Mundial deve levar na SAD de Rui Costa a pedir valor na ordem dos 40 milhões de euros. Silas Anderson vai ser mesmo reforço do Sporting Clube de Portugal até 2031. O acordo total com o médio dinamarquês de 21 anos, que há muito se encontrava na mesa das negociações entre todas as partes, já foi confirmado. O Sporting definiu todos os pormenores do acordo nas últimas horas e fechou o médio com um contrato de longa duração, que é, portanto, válido até ao ano de 2031. Ao que o Gol FM pôde apurar, a contratação de Silas Anderson custa aos cofres dos Leões uma verba fixa de 7,2 milhões de euros, mais 2,7 milhões em variáveis. Trata-se assim de mais um importante trunfo na revolução do meio-campo, após as chegadas de nomes como Salazar, Isadombia e Pedro Lima. Silas Anderson é assim o quarto reforço confirmado para 2026-2027 e viajou para Portugal para rubricar esse contrato com a formação leonina. Silas Anderson cumpriu assim os habituais exames médicos para ser oficializado pelo clube de Alvalade. O dinamarquês de 21 anos, numa das figuras do Akan, chega aos Leões com a época em andamento, tendo somado 3 golos em 11 jogos ao serviço da equipa sueca Alvalade, então a próxima paragem. Ainda pelo Sporting, comprar antes de vender, com o objetivo Neymar no Sporting, que se vai consolidando à medida que vão sendo fechadas caras novas para o plantel. Começamos pelos números. E para um investimento como há muito não se via em Alvalade, contas feitas nos 4 reforços já assegurados, sem bónus. O Leão já gastou 61,2 milhões de euros. Rodrigo Salazar por 30 milhões, Isa Dombia por 20 milhões, Pedro Lima por 4 milhões e Silas Anderson por 7,2 milhões. E nesta reformulação completa, falta apenas uma peça, no que irá obrigar numa maior engenharia financeira, neste caso para contar com João Palhinha na próxima temporada. O médio de 30 anos é alvo prioritário para reforçar o meio campo, um objetivo de mercado que ainda assim obrigará num jogo de paciência e de cintura. Existe sobretudo a vontade do médio de regressar aos Leões, na falta de negociar com o Bayern de Munique da Alemanha. Segundo no Bild, surgem notícias da pressão da direção germânica sobre o diretor Max, que tem instruções claras para a redução drástica da folha salarial, incluindo a de todos os jogadores detidos, onde se inclui João Palhinha. Uma pressão que poderá acelerar o processo em torno do alvo principal dos Leões, que para já se encontra em Portugal a gozar merecidas férias. Os Leões já fizeram contacto exploratório com os alemães e estudam qual a melhor oferta apresentar para convencer o gigante germânico a abrir mão do internacional português. Certo é que este é um processo que deverá levar mais algum tempo, pelo que o Leão irá em breve avançar com o outro lado da moeda nas vendas. Isso Morit Mota está arriscado e sai de Alvalade após término de contrato. Na SAD vai agora estudar ofertas que possam surgir em torno de jogadores como Morten Newman, Daniel Bragança, Kocharashvili, nomes que estão no mercado e que vão, por certo, atenuar o investimento que já foi feito num setor visto como determinante para o sucesso da equipa na próxima temporada. O Estoril Praia deu a conhecer um acordo com o Monza para a transferência do francês Manga. Na Manga esteve duas temporadas ligado aos canarinhos, sendo que na época passada esteve emprestado à Oliveirense, onde apontou 3 golos e 2 assistências em 32 jogos. Em 2024-2025, atuou pela equipa de sub-23 do Estoril Praia, assinando 4 golos. No jovem médio, refere que chegou o momento de dar um passo difícil e diferente na sua carreira, mas sobretudo porque nunca irá esquecer o Estoril Praia e os seus adeptos, que sempre o apoiaram. Contas feitas, o médio francês na Sinap, até 2030, pelo Monza, recém-promovido ao principal escalão do futebol italiano, onde atua o português Dani Mota. Já por Tondela está escolhido o novo treinador, na equipa tondelense, fechou e oficializou a transferência do técnico Ricardo Costa, que abandonou o comando técnico da formação do Clube Desportivo Feirense. Ricardo Costa orientou a formação de Santa Maria da Feira na época transata, conduzindo na equipa até no 8º lugar da 2ª Liga, no momento 12 vitórias e 10 empates em 35 jogos em todas as competições. Por outro lado, o Tondela não conseguiu assegurar a permanência na 1ª Liga, terminando no 17º e penúltimo lugar, e joga no 2º escalão na próxima temporada. O treinador Ricardo Costa sucede assim a Gonçalo Feio, no comando técnico dos Beirões, no clube que o antigo internacional português já representou enquanto futebolista entre 2017 e 2019. David Kuzo abandona no grupo desportivo de Chaves para arrumar aos búlgaros na formação do Levski de Sofia. Um negócio que pode render 1 milhão de euros, segundo foi possível apurar pela Gol FM. O desportivo de Chaves, além do valor, conta ainda com uma percentagem de uma futura transferência do atleta no extremo direito. Nesta época, apontou 5 golos e 3 assistências ao serviço dos flavienses. Mateus Fernandes, médio português do West Ham, é um dos nomes indicados por José Mourinho para reforçar o Real Madrid. Notícia avançada pelo jornal desportivo espanhol AS, no jogador de 21 anos, foi uma das sensações da Premier League na época passada, apesar da despromoção dos Hammers. José Mourinho, que voltará a assumir o comando técnico do Real Madrid, no caso Florentino Pérez vença nas eleições deste próximo fim de semana, já terá numa lista de sugestões para o presidente, pretendendo construir uma equipa de fiéis guerreiros e o perfil do jovem formado no Sporting que encaixa nas pretensões do técnico. Contudo, os espanhóis não estão sozinhos na corrida pelo médio, sendo que o Liverpool tem seguido atentamente o português, com o West Ham a informar-se o mercado que não tem intenções de negociar abaixo dos 80 milhões de euros. Formado na Academia do Sporting, Mateus Fernandes rumou ao Southampton em 2024 por 15 milhões de euros antes de se transferir para o West Ham no verão passado. Por 44 milhões, na última temporada, participou em 36 jogos na Liga Inglesa, nas quais marcou 3 golos e fez 4 assistências.
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0: jogador ideal sabe equilibrar disciplina e criatividade, sendo imprevisível nos momentos decisivos. É para ouvir também todos os dias, aqui na Primeira Rádio Desporto, o perfil do jogador.
1: Perfil do jogador. Son Heung-min é um dos jogadores mais completos e versáteis da Premier League, conhecido pela sua capacidade de atuar em várias posições no ataque, embora se destaque principalmente como extremo esquerdo. Uma das características mais evidentes no seu jogo é a sua capacidade de finalizar com ambos os pés, tornando-o imprevisível para os defesas. Seja em jogadas rápidas de transição ou em ataques mais organizados, Son demonstra uma inteligência tática notável ao ler os espaços vazios e saber exatamente quando acelerar o jogo. Taticamente, é um mestre em aproveitar as costas da defesa adversária. A sua velocidade, aliada a um excelente timing nas corridas, permite-lhe quebrar linhas defensivas e criar oportunidades de golo de forma consistente. É particularmente eficaz em sistemas de contra-ataque, onde a sua aceleração e habilidade para finalizar em situações de um contra um são mortais. Além disso, o seu entendimento com colegas de ataque torna-o uma peça vital em jogadas combinadas e trocas rápidas de posição. O sul-coreano também é altamente eficaz na pressão sem bola, algo essencial em sistemas de jogo que privilegiam a pressão alta. Son não só pressiona os defesas com intensidade, mas também tem a capacidade para se reposicionar rapidamente para bloquear linhas de passe, demonstrando um excelente sentido de jogo defensivo e compromisso com o trabalho em equipa. Este aspecto tático é frequentemente subvalorizado, mas é crucial para manter a consistência defensiva do seu conjunto. Outro ponto forte do seu jogo é a movimentação inteligente ao cortar da ala para o centro. Não fica apenas à espera de cruzamentos, mas é muito proativo ao movimentar-se para zonas mais centrais, o que lhe permite ter uma posição privilegiada para rematar de longe ou até combinar com os médios ofensivos. O seu remate de média e longa distância é outra arma letal no seu arsenal, com capacidade de golos de fora da área que muitas vezes decidem jogos. Com uma qualidade técnica refinada, velocidade e inteligência tática, Son é um jogador que pode atuar em múltiplos sistemas e é extremamente difícil de anular. A sua versatilidade, quer como criador de jogo, quer como finalizador, faz dele um dos jogadores mais decisivos e completos no futebol mundial.
2: Perfil do jogador.
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5: O resultado, há muitos resultados que são importantes. O resultado final não é importante. Nós queremos ganhar, mas é a consequência de muitos, muitos resultados, de executar os conceitos, de ganhar os duelos. Amanhã contra o Chile é muito importante poder fazer isso, ganhar os duelos.
6: Sabemos que vai ser um jogo, é uma prova para nós. 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
7: Pois para mim significa que vamos ir ao Real Madrid na temporada que vem.
8: E te ilusiona?
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0: Os seus prémios, troféus, são apenas uma pequena amostra do impacto que tiveram com o seu legado a ultrapassar as fronteiras do desporto. Está na altura de trazermos mais um craque da Liga Portuguesa aqui à Primeira Rádio Desporto.
1: Anderson Luiz de Sousa, mais conhecido como Deco, é um nome indelével na história do futebol, especialmente na Liga Portuguesa. Nascido no Brasil a 27 de agosto de 1977, Deco começou a sua trajetória no futebol brasileiro antes de destacar na Europa. Embora tenha começado a sua carreira profissional no Benfica, foi no Futebol Clube do Porto que realmente emergiu como um dos melhores médios da sua geração. Deco chegou ao Benfica em 1997, mas foi emprestado ao Alverca e aos Salgueiros, onde mostrou o seu talento. Em 1999, a sua transferência para o Futebol Clube do Porto marcou o início de uma era dourada. Sob a liderança de Fernando Santos e, posteriormente, a José Mourinho, Deco tornou-se o cérebro do meio-campo portista. A sua visão de jogo e capacidade de criar oportunidades fizeram dele uma peça-chave na equipa. Durante a sua estadia no Dragão, Deco ajudou o clube a conquistar 3 títulos da Liga Portuguesa em 2001, 2002 e 2003 e ainda a Taça de Portugal. O auge da sua passagem pelos Dragões foi a conquista da Liga dos Campeões em 2004. Na final contra o AS Mónaco, Deco foi eleito o melhor jogador em campo, destacando-se com uma exibição magistral. Esse desempenho catapultou-o para o reconhecimento internacional e solidificou a sua reputação como um dos melhores médios do mundo. Em 2002, obteve a nacionalidade portuguesa, permitindo-lhe representar a seleção nacional. O seu impacto foi imediato, contribuindo para uma geração doravante de grandes talentos no futebol português. Participou em 2 grandes competições, o Euro 2004, onde Portugal chegou à final, e o Mundial de 2006, onde a seleção nacional chegou às meias finais. A sua habilidade em controlar o jogo e fornecer passos decisivos foi crucial para o sucesso da equipa. Depois desse mesmo sucesso no Futebol Clube do Porto, Deco transferiu-se para o Barcelona em 2004, onde continuou a brilhar. No Camp Nou, foi parte integrante de uma equipa que conquistou a Liga dos Campeões em 2006, além de vários títulos da Liga Espanhola. Com jogadores como Ronaldinho, Samuel Eto'o e um jovem Lionel Messi, o Barça alcançou novas alturas e Deco foi fundamental para o sucesso da equipa. Após a sua passagem pela Catalunha, Deco mudou-se para o Chelsea em 2008. No clube inglês conquistou a Premier League e a Taça de Inglaterra, apesar de estar numa fase mais descendente da sua carreira. Em 2010 regressou ao Brasil para jogar pelo Fluminense, onde terminou a sua passagem pelo futebol em 2013, ainda mostrando a sua qualidade e visão em campo. Deco deixou um legado duradouro no futebol europeu e português. A sua passagem pela Liga Portuguesa, especialmente no Futebol Clube do Porto, foi marcada por conquistas significativas e exibições memoráveis que elevaram a sua reputação a nível global. Não apenas brilhou nos clubes que representou, mas também desempenhou um papel vital na seleção portuguesa, sendo lembrado como um dos grandes mágicos do futebol. Depois de terminar a carreira como jogador, continuou ligado ao futebol como treinador e em várias funções administrativas. Em 2014, assumiu o cargo de diretor desportivo no Fluminense, o seu último clube enquanto jogador, e com sua vasta experiência e conhecimento do jogo, tem contribuído para o desenvolvimento de jovens talentos e para a gestão desportiva, mantendo-se uma figura influente.

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1: São 4 da manhã e 29 minutos.
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5: Estamos a poucas horas de terminar a novela entre José Mourinho, Benfica e Real Madrid. No atual técnico das Águias, Xabna será no próximo treinador dos merengues, caso Florentino Pérez, Xabna seja no Rio Leito. Este processo até pode parecer simples coincidência, mas a verdade é que se confirma no Special One, Xabna rumará pela terceira vez consecutiva num clube em processo de eleições. Começou em 2024, na altura, com Fenerbahçe. Mourinho tinha acabado de deixar a Roma em janeiro e estava livre no mercado de transferências. No clube turco, estava em eleições e assim tudo se deu. Na verdade, com um pouco mais de controvérsia do que aconteceu com Benfica e Real Madrid, isto porque, ao contrário dos merengues, em que o candidato adversário, Henrique Riquelme, já afirmou que não pretende o português no Fenerbahçe, Aziz, na altura, garantiu que tinha um acordo com Mourinho, confessou até que tinha uma reunião de 2 horas com um treinador que acolheu bem a ideia de rumar na Turquia. Outro candidato, Ali Kus, presidente na altura, que se recandidatava ao cargo, acabou por avançar também com o mesmo treinador, uma vez que assumiu na altura que conhecia bem José Mourinho e que já tinha tido conversas particulares com o técnico português. Ali Kus, que recentemente veio tecer críticas a Mourinho, acabaria por vencer as eleições, tendo depois perdido as de 2025. Mourinho liderou então a formação turca durante a época desportiva 2024-2025, em que terminou no segundo lugar e caiu nos oitavos da Liga Europa. O português ainda iniciou a época na seguinte, mas foi despedido depois da eliminação com o Benfica na qualificação para a Liga dos Campeões. Juntou-se como sub ao Benfica depois de um curto espaço de tempo sem treinar, cerca de um mês. Nisto também em tempo eleitoral nos encarnados, numa altura em que, tal como na Turquia, o presidente atual era também candidato. Neste caso, foi assinada tal cláusula amigável que agilizava a saída de Mourinho no final da temporada, isto para facilitar a gestão, caso fosse outro candidato, que não Rui Costa, a vencer as eleições. De resto, foi essa cláusula que contribuiu para nesta novela, apesar de Florentino já ter confirmado que pagará nos 15 milhões de euros numa entrevista, para dar conta que Mourinho é o seu técnico para a nova temporada.
6: Pois para mim significa que vai vir ao Real Madrid na temporada que vem.
7: E te ilusiona?
6: Pues sí, porque indudablemente es un entrenador que le conocemos, que tiene una, que nos enseñó una competitividad muy grande.
5: Mas regressando à cronologia, Mourinho regressou ao Benfica e teve uma época pouco positiva, não venceu qualquer troféu e terminou em terceiro lugar, ficando obrigado a jogar na segunda pré-eliminatória das contas da Liga Europa. Surgiu então um rumor do interesse do Real Madrid, ainda antes do final da época, aqui na história, repete-se a um presidente que é também candidato às eleições que se aproximam e apresenta José Mourinho como o próximo treinador. Para pela terceira vez seguida, num espaço de 2 anos, Mourinho é apresentado como trunfo eleitoral pelo presidente que se recandidata. No final, nós temos muito pouco tempo de terminar nesta novela, já que as eleições no Real Madrid decorrem durante este domingo, e certo é que aconteça no que acontecer, os factos não mentem. O nome de Mourinho é associado a clubes em eleições pela terceira vez consecutiva. O Casa Pia anunciou através de um comunicado oficial a saída de Pedro Correia do cargo de diretor-geral do Futebol. A decisão põe fim a uma ligação que teve início em agosto de 2020. Durante nestes quase 6 anos, Pedro Correia teve um papel relevante no crescimento e consolidação do Casa Pia, contribuindo de forma dedicada para vários momentos marcantes da história recente do clube. Lê-se na nota do clube de Pinamanique. Na nota de despedida na administração clube dos Gansos, agradece ainda no profissionalismo, no empenho e compromisso demonstrados pelo dirigente, desejando-lhe felicidades e sucesso nos seus futuros desafios pessoais e profissionais. Bruno Fernandes está entre os 6 finalistas no prémio de jogador do ano promovido pela Associação de Futebolistas Profissionais de Inglaterra, na distinção considerada uma das mais prestigiadas do futebol inglês, por ser atribuída através da votação dos próprios jogadores. O capitão do Manchester United surge na lista final ao lado de Ryan, Erling Haaland, Gabriel Magalhães, David Raya e Declan Rice. Na Liga Inglesa revelou os 6 mais votados pelos jogadores da Premier League, sendo que o vencedor será conhecido a 25 de agosto, durante na 53ª edição da cerimónia anual dos prémios da Associação em Manchester. A nomeação reforça uma época de enorme reconhecimento individual para Bruno Fernandes. Matthew Português já conquistou o prémio na Sir Matt Busby. O jogador do ano do Manchester United foi distinguido pelos companheiros de equipa como melhor jogador da temporada e arrecadou ainda os galardões de melhor futebolista da Premier League e da Associação de Jornalistas Desportivos de Inglaterra. A fechar, olhamos para no ciclismo. Na exibição na volta na Itália de Afonso Eulálio, não surpreendeu João Almeida, que considerou que quantos mais ciclistas portugueses estiverem no foco mediático, melhor, elogiando a capacidade de agarrar as oportunidades do seu compatriota. Foi um giro difícil de superar, resumiu na agência Lusa, no terceiro classificado da edição de 2023 da Corsa Rosa, admitindo que, caso estivesse presente, poderia ter dado mais emoção na luta da geral, confortavelmente vencida por Jonas Vingegaard. Apesar de ter falhado a edição 109 da volta na Itália, na qual era o grande favorito, na contrariar o domínio do dinamarquês da Visma Lisa Bike, João Almeida foi acompanhando a prova, nomeadamente nas etapas mais interessantes, e pôde observar um Afonso Eulálio que lhe seguia nos passos. 6 anos depois de ter liderado o giro, durante 15 dias, dando-se na altura a conhecer ao mundo, no corredor da Emirates, viu o figueirense de 24 anos tornar-se no segundo ciclista nacional que mais tempo vestiu a camisola rosa durante 9 etapas, imitando-o também na conquista da camisola da juventude que levou para casa no ano de 2023. O segundo melhor velocista português de sempre, superado apenas pelo gigante Joaquim Agostinho, garantiu à Lusa não ter ficado surpreendido com a prestação de Eulálio, pois sabe que o corredor da Bahrain Victorious tem valores e tem um potencial muito grande. Curiosamente, também o Figueirense não tinha elogiado numa videoconferência, nem que rejeitou comparações com Almeida por este ser um dos melhores ciclistas de sempre, não só de Portugal, mas de todo o mundo.
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14: E agora seguimos com os craques mundiais neste produto 100% palavra.
15: Éric Cantona, também conhecido como Le Roi, ou o Rei em português, é uma figura marcante e controversa no futebol, com uma carreira que influenciou não só dentro do campo, mas também fora dele. Nascido em Marselha, França, em 1966, Cantona começou a sua carreira em clubes menores no país, mas foi no Manchester United que realmente se destacou, transformando-se num ícone da Premier League. Cantona começou a sua trajetória no futebol no Auxerre, clube pelo qual fez a sua estreia profissional em 1983. Durante os primeiros anos da sua carreira, mostrou grande talento, mas também uma personalidade forte e um temperamento imprevisível. Passou por alguns clubes franceses, como o Marselha, o Bordeaux, o Montpellier e o Nîmes, conquistando títulos nacionais, mas sempre com problemas disciplinares. A sua passagem por Marselha foi marcada pela vitória no Campeonato Francês em 1989, mas Cantona não se adaptou completamente ao clube, que culminou na sua transferência para o Nîmes, onde um incidente com o árbitro quase resultou na sua reforma precoce. Após essa fase turbulenta, decidiu buscar uma nova oportunidade em Inglaterra, onde a sua carreira descolaria de forma irreversível. A carreira de Cantona mudou drasticamente ao transferir-se para o Leeds United em 1992. Rapidamente ajudou o clube a conquistar o título da primeira divisão inglesa, mas foi depois da sua transferência para o Manchester United que se tornaria uma verdadeira lenda. Chegando a Old Trafford em novembro de 1992, Cantona teve um impacto imediato. Os Red Devils, que não conquistavam o título inglês há mais de 25 anos, venceram a Premier League na sua primeira temporada com o francês. Com o seu estilo arrojado, passos precisos e golos decisivos, ajudou a transformar o United numa potência do futebol inglês. Entre 1992 e 97, sob sua liderança, o clube conquistou 4 títulos da Premier League, além de 2 taças de Inglaterra. Cantona sempre foi conhecido tanto pelas suas habilidades com bola quanto pelo seu temperamento explosivo. O episódio mais famoso da sua carreira ocorreu em 1995, quando durante uma partida frente ao Crystal Palace deu um pontapé num adepto adversário que o insultou da bancada. Esse incidente resultou numa suspensão de 8 meses, um dos momentos mais controversos da história do futebol inglês. Apesar disso, quando retornou da suspensão, Cantona rapidamente recuperou a sua forma e liderou o Manchester United em mais uma conquista da Premier League, em 1996. Esse foi um dos momentos que cimentou o seu status de rei, tanto pelo seu carisma quanto pela sua importância dentro de campo. Surpreendentemente, Cantona anunciou a sua retirada em 1997, aos 30 anos, no auge da sua carreira. Decidiu então seguir outros caminhos, incluindo uma carreira como ator e envolvimento com o cinema e arte. Fora dos campos, o francês sempre foi conhecido pela sua personalidade forte, pensamentos filosóficos e declarações marcantes que alimentaram a sua aura de enigma e fascínio. O avançado deixou um legado profundo no Manchester United e no futebol mundial. Foi nomeado em 1994 como jogador do ano para a Associação de Jogadores Profissionais Ingleses e em 2001 foi eleito o jogador do século pelos adeptos do United. A sua influência no renascimento do clube e na Premier League é inegável, sendo lembrado como um dos maiores jogadores da história do futebol inglês. A carreira de Éric Cantona foi marcada tanto pelo brilhantismo dentro de campo como pela sua irreverência fora dele. Ícone do Manchester United e da Premier League, Cantona não só ajudou a transformar o clube numa potência global, como também redefiniu o papel de uma estrela do futebol, combinando talento, liderança e uma personalidade única. Mesmo após a sua retirada, continua a ser uma figura reverenciada e uma das personalidades mais influentes da história do futebol.
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14: Seguimos agora nesta emissão com os gigantes adormecidos.
15: O FC Kaiserslautern é um dos clubes mais respeitados do futebol alemão, com uma história rica e momentos marcantes, tanto a nível nacional como europeu. Fundado em 1900, o clube é sediado na cidade com o mesmo nome, no estado da Renânia-Palatinado, e tem uma tradição profunda no futebol germânico, sendo especialmente conhecido pelos títulos conquistados e pela apaixonada base de adeptos. O Kaiserslautern ganhou destaque pela primeira vez nos anos de 1950, quando conquistou 4 títulos da Bundesliga num período de grande sucesso. O clube alcançou a sua primeira grande glória em 1951 com a conquista do campeonato alemão e o sucesso continuou na década seguinte com títulos em 53, 54 e 55, estabelecendo-se como um dos clubes mais dominantes da Alemanha Ocidental. O período mais notável da história recente do Kaiserslautern foi na década de 1990, quando a equipa alcançou uma série de feitos notáveis que deixaram uma marca indelével no futebol alemão. Sob o comando do treinador Otto Rehagel, o Kaiserslautern conquistou a Bundesliga em 91-92, apenas apenas um ano após a promoção para a primeira divisão. Este feito é amplamente reconhecido como um dos maiores na história do futebol germânico, dado que o clube havia sido promovido da segunda divisão apenas uma temporada antes. O trabalho de Rehagel na promoção e subsequente conquista da Liga é amplamente celebrado como um exemplo notável de gestão e desenvolvimento da equipa. Em 1996, o Kaiserslautern continuou a brilhar ao vencer a Taça da Alemanha, completando uma dupla de títulos impressionante. O sucesso na Taça veio após uma vitória por 1-0 sobre o Borussia Mönchengladbach na final, consolidando o status do clube como uma força respeitada no futebol do país. Outro momento notável da história do clube foi a conquista da Supertaça da Alemanha em 1991, onde derrotaram o Hamburgo por 2-1. Além dos sucessos domésticos, o Kaiserslautern também fez algumas aparições notáveis nas competições europeias, com o clube a ter a oportunidade de competir na Taça dos Clubes Campeões Europeus e na Taça UEFA durante os anos 90, embora não tenha conseguido conquistar os principais troféus europeus. No entanto, a participação em tais competições foi um reconhecimento da qualidade da equipa e da sua capacidade de competir em nível internacional. Nos anos seguintes, o Kaiserslautern enfrentou desafios e períodos de declínio. A equipa teve dificuldades em manter a sua posição na Bundesliga e experimentou descidas à segunda divisão. A gestão do clube e a estabilidade financeira foram questões que afetaram o desempenho da equipa nas décadas seguintes, mas apesar destes desafios, o Kaiserslautern continuou a ser uma peça importante no futebol alemão e manteve uma base de adeptos apaixonados que apoiaram o clube durante os altos e baixos. Em termos de infraestruturas, o clube joga os seus jogos no estádio Der Betzenberg, conhecido por ser um dos estádios mais intimidantes da Alemanha devido ao ambiente vibrante e apaixonado. O estádio tem capacidade para cerca de 49 mil espectadores e é um dos locais mais icónicos do futebol germânico. O Kaiserslautern também é conhecido pela sua contribuição para o desenvolvimento de talentos no futebol alemão, já que o clube teve vários jogadores notáveis ao longo dos anos, incluindo Klaus Toppmöller, Rainer Bonhoff e mais recentemente Omar Gaber e Clemens Fritz. A história do Kaiserslautern é uma mistura de sucessos e desafios, marcada por uma grande época nos anos 90 e por uma reputação de ser um clube que sabe como competir no mais alto nível. O sucesso do emblema durante a era de Rehagel é particularmente memorável e o Kaiserslautern continua a ser, por isso, uma parte importante do panorama do futebol alemão, com uma base de adeptos leal e um legado de conquistas que define a sua rica história.
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14: Sem dúvida que certos feitos tornaram-se lendários pela sua dramatização, como golos no último minuto que garantiram troféus e escreveram a história do futebol com tinta de ouro. 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
15: Não só de títulos se fazem as maiores equipas da história do futebol, porém as conquistas ajudam a eternizar os feitos de vários conjuntos que deixaram a sua marca. Olhando para um dos mais recentes dos quais, o Barcelona de Pep Guardiola estabeleceu um novo parâmetro no que a domínio diz respeito. Apoiado por uma filosofia desenhada por Johan Cruyff, o técnico espanhol colocou em prática o que de melhor aprendeu do mestre neerlandês, trucidando por completo todo e qualquer adversário que encontrou pela frente. Numa altura em que os galácticos do Real Madrid ajudavam a formar uma rivalidade estratosférica, as vitórias do tiki-taka catalão são ainda mais valorizadas, especialmente tendo em conta o facto de ter conquistado, no mínimo, três competições em cada um dos quatro anos desse período de 2008 a 2012. Desde logo na sua época de estreia, Guardiola arrecadou um quarteto de títulos que assustou o mundo do futebol. Para além da Liga Espanhola e da Taça do Rei, o Barcelona sagrou-se vencedor da Liga dos Campeões. Terminando à frente de Sporting, Shakhtar Donetsk e Basileia na fase de grupos, os blaugrana foram despachando oponentes de peso no seu caminho para a final. Destacam-se as goleadas aplicadas ao Lyon por 5-2 nos oitavos da competição, a par do 4-0 sobre o Bayern nos quartos, marcando o empate com o Chelsea na eliminatória de acesso à grande decisão. Aí, a antiga regra dos golos marcados fora de casa deu a passagem para Roma, onde os culés protagonizariam um confronto de titãs com o Manchester United de Alex Ferguson e do Bola de Ouro Cristiano Ronaldo. Os Red Devils eram, inclusive, os atuais campeões europeus, mas o que se viu no relvado do Olímpico foi uma das maiores demonstrações de superioridade alguma vez registadas contra aquela equipa. De pé para pé, a bola ia deslizando no tapete verde, trocando os olhos aos ingleses que, de forma inglória, tentavam controlar um fenómeno chamado Lionel Messi. Desde cedo que a vantagem da formação espanhola se fez mostrar pelo letal Samuel Eto'o, abrindo espaço para que o astro argentino aparecesse na segunda parte a fazer aquilo que lhe valeria o primeiro prémio de melhor do mundo da sua carreira. Foi Leo quem apontou o segundo do Barcelona, que levantaria a orelhuda sem qualquer contestação. O Mundial de Clubes viria a fechar o ano de sonho do tiki-taka catalão com um triunfo sobre os Estudiantes de La Plata após prolongamento, consagrando aquela como a melhor temporada da história do clube. Diz-se por aí que o mais difícil não será chegar ao topo, mas sim manter-se por lá. Ora, para o Barça de Guardiola, essa foi uma premissa fundamental. O bicampeonato de La Liga chegou no ano seguinte, com 99 pontos conquistados, assim como as supertaças europeia e espanhola. 2 anos envolvidos desde o início do trabalho, chegariam ainda mais troféus, mas dessa vez com um gosto especial. A goleada de 5-0 ao Real Madrid gravou uma humilhação difícil de ultrapassar para os merengues, abrindo o livro para um capítulo dourado favorável aos blaugrana. Além da supertaça espanhola, nem os 40 golos de CR7 tiraram o tricampeonato espanhol ao Barcelona, ao qual se juntou mais uma Liga dos Campeões. Depois de deixar Arsenal e Shakhtar Donetsk pelo caminho, os culés tiveram uma nova chance para calcar os eternos rivais, que claramente não desperdiçaram. Vencendo o Real Madrid por 2-0 no Santiago Bernabéu, as meias finais ficaram resolvidas com um empate a um golo em Camp Nou, que ditou um novo encontro com o Manchester United na grande final. A jogar em território inglês, no imponente estádio do Wembley, o perfume do tiki-taka fez-se sentir igualmente, com Pedro Rodrigues, Lionel Messi e David Villa a pintarem o marcador de azul-graná. O tento de honra de Wayne Rooney foi insuficiente para evitar nova derrota dos Red Devils, que se curvaram perante o domínio de um adversário inigualável. Antes da despedida, Guardiola viria a conquistar mais uma supertaça espanhola contra o Real Madrid, uma Taça do Rei, eliminando os madrileiros pelo meio, um Mundial de Clubes goleando o Santos de Neymar, para além de uma supertaça europeia, vencida sobre o Futebol Clube do Porto, no Mónaco. Juntando beleza à funcionalidade, a brilhante geração dos catalães alimentou as vitórias da Espanha no Euro 2008, Mundial 2010 e Euro 2012, ajudando a construir a história de lendas como Carles Puyol, Gerard Piqué, Xavi Hernández e André Iniesta, ao qual se juntou nomes como Sergio Busquets, Víctor Valdés, Javier Mascherano e, claro, Lionel Messi. Fábricas, Villa, Thierry Henry e Samuel Eto'o são algumas das menções honrosas que cabem na memória dessa equipa maravilha, que mostrou a todo mundo uma nova forma de olhar para o desporto rei.
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14: E seguimos agora nesta emissão com o perfil do jogador.
15: Perfil do jogador. Jonathan David, nascido a 14 de janeiro de 2000 em Brooklyn, Nova York, é um avançado internacional canadiano que atualmente joga pelo Lille na Liga Francesa. Com uma grande capacidade de

0: diz que os seus pais haitianos se mudaram quando ainda era criança. Tendo a possibilidade de representar o Haiti e os Estados Unidos, David preferiu vestir a camisola da nação onde se desenvolveu pessoalmente e onde cresceu no futebol.
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2: E seguimos agora nesta emissão com mais um craque da Liga Portuguesa.
0: Luizão, ex-defesa central brasileiro, é uma lenda do Benfica com grande destaque pela sua passagem na Liga Portuguesa, onde se tornou um dos jogadores mais icónicos da história do clube. Ao longo de uma carreira marcada por consistência, liderança e inúmeras conquistas, Luizão acumulou mais de 500 jogos com a camisola do clube lisboeta, sendo um dos maiores capitães da história do futebol português. Nascido em Amparo, São Paulo, iniciou a sua trajetória no Juventude, clube da sua cidade natal. O seu talento defensivo rapidamente chamou a atenção de clubes maiores, levando-o a transferir-se para o Cruzeiro de Belo Horizonte em 2001, onde ganhou maior notoriedade no futebol brasileiro. As suas exibições na Raposa, especialmente na Copa Libertadores, chamaram a atenção de clubes europeus e foi o Benfica que o contratou em 2003. Ao chegar às Águias nesse mesmo ano, Luizão encontrou um clube sedento de conquistas após um período de domínio dos seus rivais. Desde o início, o brasileiro destacou-se pelo seu físico imponente, com 1,92m, e pelo seu forte sentido de posicionamento. A sua adaptação ao futebol europeu foi rápida e na temporada de 2004-2005, sob o comando de Giovanni Trapattoni, ajudou o Benfica a conquistar o tão desejado título de campeão nacional, quebrando um jejum de 11 anos sem conquistar o campeonato. Com o passar dos anos, Luizão foi se tornando pilar da defesa benfiquista e uma referência no balneário. A sua liderança natural e capacidade de leitura de jogo fizeram dele o capitão de equipa durante várias épocas e a sua longevidade no clube é notável. Entre 2003 e 2018, Luizão venceu 6 campeonatos nacionais, 3 taças de Portugal e foi crucial na revalorização do Benfica no futebol europeu. Foi também uma peça importante nas campanhas europeias do Benfica, tendo ajudado o clube a chegar a 2 finais da Liga Europa, em 2013 e 2014, ambas perdidas de forma dramática para Chelsea e Sevilha, respectivamente. Embora os títulos internacionais não tenham vindo, a sua liderança nestas campanhas reforçou o seu estatuto de lenda no clube. Paralelamente, Luizão foi um jogador frequentemente convocado para a seleção brasileira, tendo representado o Brasil em várias competições importantes. O ponto alto da sua carreira internacional foi a conquista da Copa América em 2004 e da Taça das Confederações em 2005 e 2009, destacando-se sempre pelo seu papel defensivo sólido e pela sua capacidade de liderança no campo. A longevidade de Luizão no Benfica é um dos seus traços mais marcantes. Jogou durante 15 temporadas pelo clube, acumulando 538 jogos oficiais. Este número coloca-o entre os jogadores com mais partidas na história do Benfica e a sua regularidade foi fundamental para o domínio doméstico da equipa na década de 2010. Durante este período, o Benfica reconquistou a sua hegemonia no futebol português, com Luizão como a sua principal referência defensiva e de liderança. Além das conquistas nacionais, foi homenageado inúmeras vezes pelo Benfica e pelos seus adeptos, sendo reconhecido pelo seu compromisso, profissionalismo e amor à camisola. A sua figura imponente e o respeito que impunha dentro e fora de campo valeram-lhe o apelido de girafa, mas também o carinho eterno da sua massa associativa benfiquista. Luizão anunciou a sua retirada do futebol profissional em 2018, aos 37 anos, encerrando uma carreira de sucesso marcada pela sua lealdade ao Benfica e pelos seus feitos dentro de campo. Após a retirada, manteve-se ligado ao clube, assumindo funções diretivas e mantendo o seu contributo para o crescimento e evolução do Benfica fora das quatro linhas. O legado de Luizão é inquestionável. Como um dos capitães mais icónicos da história do clube, foi fundamental no renascimento do Benfica como uma força dominante em Portugal e deixou uma marca indelével no futebol europeu. A sua longevidade, profissionalismo e liderança fazem dele uma referência não só para os adeptos dos encarnados, mas também para o futebol mundial.
2: Olhamos agora nesta emissão para os craques mundiais. Apesar da sua ausência no campo, o legado destes jogadores continua a inspirar novas gerações que procuram também alcançar a mesma grandeza. É para ouvir também aqui na primeira Rádio Desporto os craques mundiais com o Hugo Taveira.
0: Andriy Shevchenko, ou simplesmente Sheva, é uma das maiores lendas do futebol mundial. Nascido a 29 de setembro de 1976, em Dvirkishnia, na Ucrânia, Shevchenko destacou-se desde cedo como um talento raro. Iniciou a sua carreira no Dinamo de Kiev, onde rapidamente impressionou pelo seu poderio físico, velocidade e capacidade de finalização, características que o tornariam um dos melhores avançados da sua geração. Foi sob a orientação do lendário treinador Valery Lobanovsky que Shevchenko desenvolveu a sua técnica apurada em instinto.

matador. Nos anos 90, o Dinamo de Kiev era uma das principais potências do futebol da Europa de Leste e Shevchenko desempenhou um papel fundamental na equipa, ajudando-a a dominar o campeonato ucraniano e a ter presenças marcantes nas competições europeias. Na Liga dos Campeões de 1997-98, Cheva ganhou projeção internacional ao marcar um hat-trick frente ao Barcelona no Camp Nou, numa vitória por 4-0 que espantou o mundo do futebol. Esta exibição cativou os olhares dos grandes clubes europeus, mas foi o AC Milan que garantiria a sua contratação em 1999. A chegada de Shevchenko a Milão foi um dos momentos mais decisivos da sua carreira. Logo na sua primeira época, o avançado ucraniano mostrou ao mundo a sua capacidade letal, tornando-se o melhor marcador da Série A, com 24 golos. Shevchenko formou uma parceria ofensiva impressionante com nomes como Rui Costa e Kaká, ajudando o AC Milan a reconquistar o estatuto de potência europeia. Com a camisola rossonera, conquistou a Liga dos Campeões em 2003, quando o Milan venceu a Juventus na final, nas grandes penalidades. Shevchenko marcou o penalti decisivo e levou o clube de volta ao topo do futebol europeu. Entre os títulos que conquistou no Milan, destacam-se ainda um Scudetto em 2004, uma Supertaça italiana e uma Supertaça europeia. No entanto, foi o seu desempenho individual que marcou uma era no futebol europeu. Em 2004, Shevchenko venceu a tão cobiçada Bola de Ouro, sendo coroado o melhor jogador da Europa, um feito que colocou definitivamente o seu nome entre os grandes do futebol. Ao longo das suas 7 temporadas nos rossoneri, Shevchenko marcou 175 golos em 322 jogos, tornando-se o segundo melhor marcador da história do clube, apenas atrás do sueco Gunnar Nordahl. Em 2006, Shevchenko trocou o Milan pelo Chelsea, numa das transferências mais caras da história do futebol à época. No entanto, a sua passagem por Londres foi marcada por lesões e dificuldades de adaptação ao estilo de jogo mais físico e intenso da Premier League, e apesar de momentos de brilho, Shevchenko nunca conseguiu replicar o sucesso que tivera em Itália e após 2 temporadas regressou ao Milan por empréstimo, mas os anos dourados já estavam para trás. Eventualmente voltou ao Dinamo de Kiev, onde jogou até ao final da sua carreira em 2012, fechando o ciclo no clube que o viu nascer para o futebol. A nível de seleções, Shevchenko foi a grande figura da Ucrânia durante quase 2 décadas. O ponto alto da sua carreira internacional foi a qualificação da Ucrânia para o Mundial de 2006, a primeira vez que o país conseguiu tal feito desde a sua independência. Shevchenko, como capitão e líder, conduziu a equipa até aos quartos de final da competição, onde foram eliminados pela Itália. A sua contribuição para o futebol ucraniano vai muito além dos golos que marcou. Cheva continua a ser um símbolo nacional, sendo visto como o embaixador do futebol ucraniano no mundo. Após pendurar as botas, Shevchenko seguiu uma carreira como treinador, tendo assumido o comando da seleção ucraniana em 2016. Sob a sua liderança, a Ucrânia alcançou um feito notável no Euro 2020, chegando pela primeira vez aos quartos de final do torneio. Shevchenko provou que a sua visão de jogo não se limitava a ser um dos melhores avançados de sempre, mas também um estratega competente fora das quatro linhas. Com uma carreira recheada de títulos, golos e momentos históricos, Andriy Shevchenko é sem dúvida um dos jogadores mais icónicos do futebol mundial. O seu legado no AC Milan e na seleção ucraniana permanecerá por muito tempo e o seu nome estará sempre associado à excelência, classe e capacidade de superação, tanto dentro como fora dos relvados.

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1: São 5 da manhã e 1 minuto.
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5: A equipa técnica de Marco Silva no Benfica começa discretamente a revelar-se, não sabendo se já com o adjunto de Gonçalo Santos e o preparador físico de Gonçalo Pedro também viajam com o treinador português que contará ainda com o técnico de guarda-redes Fernando Ferreira e o gestor de desempenho Bruno Mendes. Nestes dois já trabalham no Seixal. O adjunto grego, António Lemonakis, ainda não está garantido, tal como está ainda em aberto a possibilidade de Ricardo Rocha da equipa de Mourinho, mas indicado pelo Benfica prosseguir-se precisamente nesta mesma tarefa. Marco Silva refira-se ainda, está garantido no Benfica, na Siga, Mourinho para no Real Madrid ou não, mas não pode ser anunciado. O Benfica tomou, pois, várias decisões em relação ao processo, em função não apenas do dossiê José Mourinho, Florentino Pérez, mas sobretudo na necessidade de valorizar a entrada de novo técnico. O treinador continuará a trabalhar discretamente ao serviço do Benfica, pelo menos até nesta próxima segunda-feira, preparando o futuro no mercado e a pré-temporada, mas sem ser visto em instalações do clube. Na apresentação de Marco Silva, nunca acontecerá antes das eleições do próximo domingo no Real Madrid e terá lugar na próxima semana, mas não provavelmente nos primeiros dias, depois o Benfica terá de preparar a cerimónia de assinatura e deverá ser anunciado com a mesma pompa e circunstância de Bruno Lage e José Mourinho, que foram apresentados perante os média e com a presença de Rui Costa, presidente dos encarnados. Valorizar a contratação de um técnico importante em termos nacionais e internacionais é algo que as águias não pretendem desprezar. Marco Silva foi despedido pelo Sporting no dia 4 de junho de 2015. Fez então 11 anos no Conselho de Administração do Sporting Clube de Portugal. Acabou por, na altura, descartar Marco Silva, que acabou por rumar a outras paragens pelo Benfica. Entretanto, muita coisa aconteceu. Depois de deixar sair Jorge Jesus, no presidente então na altura, Luís Filipe Vieira, mudaria de opinião e tentou no último momento recuperá-lo sem sucesso. No Sporting acabou por arrebatar Jorge Jesus. No que diz respeito ao Benfica, tivemos passagens pelo banco técnico de Roger Schmidt, assim como também de Bruno Lage. Desde logo, Bruno Lage, que acabou por dar no lugar José Mourinho, o treinador seguiu diretamente do Fenerbahçe para a formação encarnada e acaba agora por colocar ponto final na sua passagem de apenas uma temporada e no momento agora na formação do Real Madrid. Pelo Benfica, existe esta aposta clara em Marco Silva. Esperando nesta altura todos os elementos do staff da formação das Águias, que Marco Silva possa ter sucesso e levar no Benfica na conquista de novos títulos nacionais e internacionais. O Bayern de Munique continua a pensar seriamente em Tomás Araújo, na defesa central do Benfica, que está na lista de potenciais reforços para o eixo defensivo, mas ainda existe muito trabalho a fazer, conforme relataram vários meios germânicos. O jogador de Chabné opção que é viável, caso se concretize a saída de Kim do plantel germânico. No primeiro jogo pode estar a caminho da Juventus. O jornalista Florente da Sky Sports Alemã informou igualmente que o internacional português de 24 anos foi proposto ao campeão alemão, que recolheu informação e avalia na contratação do defesa. O interesse do clube de Munique, que tem um jogador referenciado há cerca de um ano, dizem ainda nos alemães, tem também a ver com um fator económico, pois Tomás Araújo é considerado mais acessível que outros alvos identificados para a defesa, sobretudo ao nível do salário. Tomás Araújo, refira-se ainda, é um dos ativos mais importantes do Benfica e tem contrato até 2029 e cláusula de rescisão de 80 milhões de euros, apesar dos encarnados estarem vendedores, no facto de terem pouco. jogos centrais disponíveis. Xabni, do jogador Xabni, estar convocado para o Mundial, deve levar Xabni Sado de Rui Costa, a pedir valor na ordem dos Xabni 40 milhões de euros. Silas Anderson vai ser mesmo reforço do Sporting Clube de Portugal até 2031. O acordo total com o médio dinamarquês de 21 anos, que há muito se encontrava na mesa das negociações entre todas as partes. Já foi confirmado. O Sporting definiu todos os pormenores do acordo. Nas últimas horas, fechou o médio com um contrato de longa duração, que é, portanto, válido até ao ano de 2031. Ao que o Gol FM pôde apurar, a contratação de Silas Anderson custa aos cofres dos Leões uma verba fixa de 7,2 milhões de euros, mais 2,7 milhões em variáveis. Trata-se, assim, de mais um importante trunfo na parede na revolução do meio-campo, após as chegadas de nomes como Salazar, Isadombia e Pedro Lima. Silas Anderson é, assim, o quarto reforço confirmado para 2026-2027 e viajou para a Portugal para rubricar esse contrato com a formação leonina. Silas Anderson cumpriu, assim, os habituais exames médicos para ser oficializado pelo clube de Alvalade. O dinamarquês de 21 anos, numa das figuras do Akan, chega aos Leões com a época em andamento, tendo somado 3 golos em 11 jogos ao serviço da equipa sueca Alvalade, na então a próxima paragem. O Estoril Praia deu a conhecer um acordo com o Monza para a transferência do francês Manga. Na Manga esteve duas temporadas ligado aos canarinhos, sendo que na época passada esteve emprestado à Oliveirense, onde apontou 3 golos e 2 assistências em 32 jogos. Em 2024-2025, atuou pela equipa de sub-23 do Estoril Praia, assinando 4 golos no jovem médio. Refere que chegou o momento de dar um passo difícil e diferente na sua carreira, mas sobretudo porque nunca irá esquecer o Estoril Praia e os seus adeptos, que sempre o apoiaram. Contas feitas, o médio francês na Sinep, até 2030, pelo Monza, recém-promovido ao principal escalão do futebol italiano, onde atua o português Dani Mota. Já por Tondela está escolhido o novo treinador, na equipa tondelense, fechou e oficializou a transferência do técnico Ricardo Costa, que abandonou o comando técnico da formação do Clube Desportivo Feirense. Ricardo Costa orientou a formação de Santa Maria da Feira, na época transata, conduzindo na equipa até no 8º lugar da 2ª Liga, no somente 12 vitórias e 10 empates em 35 jogos em todas as competições. Por outro lado, o Tondela não conseguiu assegurar a permanência na 1ª Liga, terminando no 17º e penúltimo lugar, e joga no 2º escalão na próxima temporada. O treinador Ricardo Costa sucede, assim, a Gonçalo Feio, no comando técnico dos Beirões, no clube que o antigo internacional português já representou enquanto futebolista entre 2017 e 2019. David Kuzo abandona no grupo desportivo de Chaves para arrumar aos búlgaros na formação do Levski de Sofia. Um negócio que pode render 1 milhão de euros, segundo foi possível apurar pela Gol FM. O desportivo de Chaves, além do valor, conta ainda com uma percentagem de uma futura transferência do atleta no extremo direito. Nesta época, apontou 5 golos e 3 assistências ao serviço dos flavienses. A Seleção Nacional fez o último treino de preparação antes do jogo frente ao Chile, marcado para neste sábado, pelas 18h45, no Estádio Nacional de Chamorro. Sabe, nos centros estiveram ainda Mateus Nunes, Sabnibne, 4 jogadores do PSG, Sabnibne, Gonçalo Ramos, João Neves, Sabnibne, Nuno Mendes, Sabnibne e Vitinha, que apenas Sabnibne serão integrados na comitiva. Sabnibne, depois do primeiro teste da Seleção Nacional para no Mundial 2026, João Félix, que no dia anterior tinha feito apenas trabalho de ginásio, Sabnibne já realizou treino condicionado. Na divisão é esta na partida, o selecionador nacional Roberto Martínez, Sabnibne, acabou por admitir que o mais importante é preparar a equipa para o Mundial, desvalorizando um pouco aquilo que poderá ser o resultado final deste encontro.
3: O resultado, há muitos resultados que são importantes. O resultado final não é importante. Nós queremos ganhar, mas é a consequência de muitos, muitos resultados, de executar os conceitos, de ganhar os duelos amanhã contra o Chile. É muito importante poder fazer isso, ganhar os duelos individuais contra uma equipa que é semelhante no aspecto de duelos como a Colômbia. Então, queremos ganhar, mas não no resultado final, porque o que agora é importante é experimentar, preparar os jogadores individualmente e depois a consequência é tentar ganhar o jogo, mas não é o contrário, não é ganhar o jogo e depois tudo o resto não é a prioridade.
5: O selecionador nacional Roberto Martínez, que deu conta ainda que todos os jogadores estão preparados para fazer um bom Mundial e um bom jogo diante do Chile.
3: Posso dizer que os jogadores estão preparados, não é o fim da época, já não é o fim da época. O fim da época foi quando os jogadores tiveram 7 dias mínimo para desligar, para preparar a chegada para o Mundial. Agora é o princípio do nosso trabalho. O que é importante é a clareza. Tudo aquilo que nós fazemos há um motivo e o jogador precisa de ter isso muito, muito, muito bem definido. E depois, dois dias sejam passos para crescer. Eu acho que começamos onde deixamos os jogos na Liga de Campeões, a Final Four, e isso já é uma posição de início, um ponto inicial muito importante. Mas agora todos os dias são importantes para que o trabalho seja muito, muito efetivo, seja muito claro e a dinâmica de grupo seja uma dinâmica campeã. E até agora o trabalho foi excelente.
5: Admitindo que não existem grandes preocupações dentro da própria equipa, Roberto Martínez foca-se nesta altura em trabalhar individualmente com os jogadores.
3: Não há preocupação, agora é o momento de trabalhar individualmente. Acho que é um período que nós gostamos muito, porque é ajustar a capacidade física de cada jogador, e amanhã é o momento perfeito para fazer isso. Temos 11 substituições, podemos ajustar muito bem e gerir muito bem aquilo que os jogadores precisam. E depois, como o aspecto de jogar no Jamor, acho que é muito especial, porque a nossa seleção, para ir ao Mundial, precisa de a força dos nossos adeptos, o significado de vestir a nossa camisola, e acho que só em jogos como amanhã podemos atingir um nível de força portuguesa que nós temos. O aspecto, já tivemos 5 treinos.
6: Estão a chegar os bicampeões europeus, não é? Estão quase a chegar.
3: Chegam amanhã, já podem ver o jogo e estar connosco, e já começa uma preparação individualizada mais que no jogo de Leiria, mas está tudo a correr muito bem. Só o Matheus Nunes, que ainda não está bem para treinar, então para amanhã fica fora da lista para não arriscar e preparar já para o segundo jogo.
5: Já do lado dos jogadores da Seleção Nacional esteve Roberto Martínez, acompanhado por Samu, desde logo o internacional luso, que destaca a importância de vencer o Chile para preparar da melhor forma essa prestação no Mundial 2026.
7: Sabemos que vai ser um jogo, é uma prova para nós. Queremos amanhã, pois, impor o nosso jogo, impor a nossa intensidade, fazer uma boa exibição para o público também, que vem aqui nos apoiar. E mais que tudo, queremos começar já a preparar o jogo do Congo, e isso começa já amanhã com um bom jogo. Estou bastante nos treinos, várias coisas. Creio que o mais importante que o Mister nos vai pedir amanhã vai ser a intensidade, vai ser exigir-nos ao máximo. Fisicamente é um jogo que vai ser super importante, porque lá está, dia 12 já jogamos e temos que começar a adaptar já o corpo. E quanto mais intensidade e mais ritmo temos amanhã, melhor para nós. Sem dúvida, sei que este ano fiz uma boa época, trabalhei muito para estar aqui, muito suor, custou-me bastante, mas com a ajuda dos meus companheiros no Mallorca consegui fazer uma boa época, e agora estou aqui aos meus serviços para a seleção e para dar tudo por esta seleção.
5: Samu garante ainda que todos os jogadores têm de estar preparados para no Mundial jogar em 10 ou 90 minutos.
7: Sim, todos os jogadores da nossa seleção têm que estar preparados para jogar 90 ou até não jogar. Quando não jogas, tens que ajudar em outras coisas. Eu estou aqui para ajudar, seja nos treinos, seja fora do campo. O único que eu quero é ver Portugal a ganhar, e vou fazer tudo, tenho os minutos que tiver para representar bem a seleção.
5: Portugal defronta no Chile este sábado pelas 18h45 no Estádio Nacional de Jamor, naquele que é então o primeiro teste de preparação para o Mundial 2026. O segundo jogo de preparação acontece no dia 10 de junho, um dia antes do arranque do Mundial 2026, diante da Nigéria, no Estádio Municipal de Leiria, pelas 20h45. Estamos a poucas horas de terminar a novela entre José Mourinho, Benfica e Real Madrid. No atual técnico das Águias, será no próximo treinador dos merengues. Caso Florentino Pérez seja reeleito, este processo até pode parecer simples coincidência, mas a verdade é que se confirma no Special One, rumará pela terceira vez consecutiva num clube em processo de eleições. Começou em 2024, na altura, com Fenerbahçe. Mourinho tinha acabado de deixar a Roma em janeiro e estava livre no mercado de transferências. No clube turco, estava em eleições, e assim tudo se deu. na verdade com um pouco mais de controvérsia do que aconteceu com Benfica e Real Madrid, isto porque ao contrário dos merengues, em que o candidato adversário, Henrique Riquelme, já afirmou que não pretende o português no Fenerbahçe, Aziz na altura garantiu que tinha um acordo com Mourinho, confessou até que tinha uma reunião de 2 horas com o treinador que acolheu bem a ideia de rumar na Turquia. Outro candidato, Ali Kousse, presidente na altura, que se recandidatava ao cargo, acabou por avançar também com o mesmo treinador, uma vez que assumiu na altura que conhecia bem José Mourinho e que já tinha tido conversas particulares com o técnico português. Ali Kousse, que recentemente veio de ser críticas a Mourinho, acabaria por vencer as eleições, tendo depois perdido as de 2025. Mourinho liderou então a formação turca durante a época desportiva 2024-2025, em que terminou no segundo lugar e caiu nos oitavos da Liga Europa. No português ainda iniciou a época na seguinte, mas foi despedido depois da eliminação com o Benfica na qualificação para a Liga dos Campeões. Juntou-se como sabe ao Benfica depois de um curto espaço de tempo sem treinar, cerca de um mês, nisto também em tempo eleitoral nos encarnados numa altura, nem que, tal como na Turquia, o presidente atual era também candidato. Neste caso, foi assinada a tal cláusula amigável que agilizava a saída de Mourinho no final da temporada, isto para facilitar a gestão, caso fosse outro candidato, que não Rui Costa, a vencer as eleições. De resto, foi essa cláusula que contribuiu para nesta novela, apesar de Florentino já ter confirmado que pagará nos 15 milhões de euros e numa entrevista, para dar conta, Mourinho é o seu técnico para a nova temporada.
8: Pois para mim significa que vai vir ao Real Madrid a temporada que vem.
9: E te ilusiona?
8: Pues sí, porque indudablemente es un entrenador que le conocemos, que tiene una, que nos enseñó una competitividad muy grande.
5: Mas regressando à cronologia, Mourinho regressou ao Benfica e teve uma época pouco positiva, não venceu qualquer troféu e terminou em terceiro lugar, ficando obrigado a jogar na segunda pré-eliminatória das contas da Liga Europa. Surgiu então um rumor do interesse do Real Madrid, ainda antes do final da época, aqui na história, repete-se a um presidente que é também candidato às eleições que se aproximam e apresenta José Mourinho como o próximo treinador. Ora, pela terceira vez seguida, num espaço de 2 anos, Mourinho é apresentado como trunfo eleitoral pelo presidente que se recandidata. No final, nós temos muito pouco tempo de terminar nesta novela, já que as eleições no Real Madrid decorrem durante este domingo, e certo é que aconteça no que acontecer, os factos não mentem, o nome de Mourinho é associado a clubes em eleições pela terceira vez consecutiva. O Casa Pia anunciou através de um comunicado oficial a saída de Pedro Correia do cargo de diretor-geral do futebol. A decisão põe fim a uma ligação que teve início em agosto de 2020. Durante nestes quase 6 anos, Pedro Correia teve um papel relevante no crescimento e consolidação do Casa Pia, contribuindo de forma dedicada para vários momentos marcantes da história recente do clube. Lê-se na nota do clube de Pinamanique. Na nota de despedida da administração dos Gansos, agradece ainda no profissionalismo, no empenho e compromisso demonstrados pelo dirigente, desejando-lhe felicidades e sucesso nos seus futuros desafios pessoais e profissionais. Bruno Fernandes está entre os 6 finalistas no Prémio de Jogador do Ano promovido pela Associação de Futebolistas Profissionais de Inglaterra, na distinção considerada uma das mais prestigiadas do futebol inglês, por ser atribuída através da votação dos próprios jogadores. O capitão do Manchester United surge na lista final ao lado de Ryan, Erling Haaland, Gabriel Magalhães, David Raya e Declan Rice. Na Liga Inglesa revelou os 6 mais votados pelos jogadores da Premier League, sendo que o vencedor será conhecido a 25 de agosto, durante na 53ª edição da cerimónia anual dos prémios da Associação em Manchester. A nomeação reforça uma época de enorme reconhecimento individual para Bruno Fernandes. Mete-o português, já conquistou o prémio Sir Matt Busby. O jogador do ano do Manchester United foi distinguido pelos companheiros de equipa como melhor jogador da temporada e arrecadou ainda os galardões de melhor futebolista da Premier League e da Associação de Jornalistas Desportivos de Inglaterra. A fechar, olhamos para no ciclismo. Na exibição na volta na Itália de Afonso Nilaudio, não surpreendeu João Almeida, que considerou que quantos mais ciclistas portugueses estiverem no foco mediático, melhor, elogiando a capacidade de agarrar as oportunidades do seu compatriota. Foi um giro difícil de superar, resumiu na agência Lusa, no terceiro classificado da edição de 2023 da Corsa Rosa, admitindo que caso estivesse presente, poderia ter dado mais emoção na luta da geral, confortavelmente vencida por Jonas Vingegaard. Apesar apesar de ter falhado a edição 109 da Volta na Itália, na qual Rabner é o grande favorito, na contrariar domínio do dinamarquês da Visma Lisa Bike. João Almeida foi acompanhando a prova, nomeadamente nas etapas mais interessantes, e pôde observar um Afonso Eulálio que lhe seguia nos passos. 6 anos depois de ter liderado o giro, durante 15 dias, dando-se na altura a conhecer ao mundo, no corredor da Emirates, viu o Figueirense, de 24 anos, tornar-se no segundo ciclista nacional que mais tempo vestiu a camisola rosa durante 9 etapas, imitando também na conquista da camisola da juventude que levou para casa no ano de 2023. O segundo melhor velocista português de sempre é superado apenas pelo gigante Joaquim Agostinho, garantiu a Lusa não ter ficado surpreendido com a prestação de Eulálio, pois sabe que o corredor da Bahrain Victorious tem valores e tem um potencial muito grande. Curiosamente, também o Figueirense não tinha elogiado numa videoconferência, nem que rejeitou comparações com Almeida por este ser um dos melhores ciclistas de sempre, não só de Portugal, mas de todo o mundo.
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2: O resultado, há muitos resultados que são importantes. O resultado final não é importante. Nós queremos ganhar, mas é a consequência de muitos, muitos resultados, de executar os conceitos, de ganhar os duelos. Amanhã contra o Chile é muito importante poder fazer isso, ganhar os duelos.
3: Sabemos que vai ser um jogo, é uma prova para nós. Queremos amanhã pois, impor o nosso jogo, impor a nossa intensidade, fazer uma boa exibição para o público também, que vem aqui nos apoiar, e mais que tudo queremos começar já a preparar o jogo do Congo, e isso começa já amanhã com um bom jogo.
4: Pois para mim significa que vai vir a Real Madrid na temporada que viene.
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7: O Aston Villa Football Club é um dos clubes mais antigos e tradicionais de Inglaterra, com uma rica história de conquistas nacionais e internacionais. Fundado em 1874, o clube sediado em Birmingham tornou-se um dos criadores da Football League em 1888 e posteriormente da Premier League em 1992. Os Villans, como são carinhosamente chamados, sempre se destacaram no futebol inglês, especialmente no final do século XIX e início do século XX, período em que o clube conquistou a maioria dos seus títulos domésticos. No entanto, o maior destaque na história do Aston Villa vem das suas conquistas europeias, que colocaram o clube no mapa internacional. O auge dessa trajetória ocorreu na temporada de 1981-82, quando o Aston Villa conquistou a Taça dos Clubes Campeões Europeus, a atual Liga dos Campeões. Sob o comando do técnico Tony Barton, o clube surpreendeu ao derrotar o gigante alemão Bayern de Munique por 1-0 na final disputada em Roterdão, com o golo de Peter Witt. O histórico desempenho do jovem guarda-redes Nigel Spink, que entrou em campo logo no início devido a uma lesão do titular, foi crucial para a vitória histórica. Esta conquista colocou o Aston Villa no seleto grupo de clubes ingleses campeões europeus. No ano seguinte, o clube venceu ainda a Supertaça Europeia ao derrotar o Barcelona em 1983. Nessa disputa em dois jogos, o Aston Villa perdeu a primeira partida por 1-0 em Camp Nou, mas conseguiu uma vitória por 3-0 em Villa Park, assegurando o título no agregado de 3-1. Essas conquistas marcaram o ponto mais alto da história internacional do emblema. Além dos títulos europeus, o Aston Villa tem uma longa tradição de sucesso em competições domésticas, tendo vencido a primeira divisão, agora chamada Premier League, por 7 vezes, e conquistando a FA Cup em outras 7 ocasiões, sendo a mais recente em 1957. Esses títulos fazem do Villa um dos clubes mais laureados da Inglaterra, e o Villa Park, o seu estádio desde 1897, é uma das arenas mais emblemáticas do futebol britânico. O clube passou por altos e baixos nas últimas décadas, incluindo despromoções e retornos à elite do futebol inglês, mas a história e as glórias do Aston Villa, especialmente na Europa, onde está de regresso à Liga dos Campeões, permanecem como momentos icónicos na rica trajetória do emblema.
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7: A conquista do Mundial Sub-20 de 1991 pela seleção de Portugal é um dos momentos mais marcantes da história do futebol português. Este triunfo, ocorrido apenas 2 anos após a primeira vitória em 1989, solidificou o país como uma das grandes potências no futebol jovem a nível mundial. A competição foi realizada em Portugal entre os dias 14 e 30 de junho de 1991, o que aumentou ainda mais a responsabilidade e expectativa sobre a equipa portuguesa. Disputado em cidades como Lisboa, Porto e Braga, entre outras, o torneio reuniu as melhores seleções sub-20 mundiais. Portugal, já com o peso de ser o atual campeão, tinha no seu plantel jogadores talentosos que seriam determinantes para repetir o feito de 89. A campanha portuguesa no Mundial de Sub-20 começou com uma fase de grupos onde o país enfrentou equipas como a Argentina, a Coreia do Sul e a Irlanda do Norte. Portugal terminou esta fase no segundo lugar do grupo, que garantiu a passagem para a fase a eliminar. Desde logo, a solidez defensiva e a coesão do grupo de jogadores começaram a destacar-se como pilares fundamentais da equipa, que era orientada à altura por Carlos Queiroz. Nos quartos de final, Portugal enfrentou o México e conseguiu uma vitória convincente por 2-1, assegurando a passagem às semifinais. O desafio seguinte foi contra a Austrália, num jogo extremamente equilibrado e emocionante, que terminou com uma vitória de 1-0 para Portugal, graças a um golo decisivo do avançado Tony, levando assim os jovens portugueses à final do torneio. A grande final foi disputada a 30 de junho de 1991, no Estádio da Luz, em Lisboa, diante de uma enchente de adeptos que aguardavam ansiosamente por mais um título mundial. O adversário foi o Brasil, uma das potências tradicionais do futebol, o que aumentava o grau de dificuldade da partida. O jogo foi extremamente estático e disputado, terminando empatado 0-0 após o tempo regulamentar e o prolongamento. A decisão seguiu-se então para grandes penalidades, onde o guarda-redes português Sérgio Leite se destacou, defendendo 2 penaltis e ajudando Portugal a vencer por 4-2. Este momento ficou marcado na memória de todos os adeptos e Portugal sagrou-se bicampeão mundial de sub-20. Este torneio destacou-se não apenas pelo título, mas também pelo surgimento dos jogadores que viriam a ter carreiras notáveis no futebol profissional. Entre os nomes mais proeminentes da equipa estava Jorge Costa, que viria a ser uma lenda no futebol do Porto, João Pinto, que brilhou no Benfica e Sporting, e Emílio Peixe, que foi eleito o melhor jogador do torneio, recebendo a bola de ouro da competição. A vitória no Mundial de Sub-20 de 1991 consolidou a reputação de Carlos Queiroz como um dos principais responsáveis pelo desenvolvimento das camadas jovens do futebol português. Este triunfo ajudou também a criar uma base sólida de jogadores que mais tarde formariam a espinha dorsal da seleção nacional principal. Portugal, com esta vitória, tornou-se apenas o 4º país a vencer 2 títulos consecutivos do Mundial de Sub-20, um título que até hoje continua a ser celebrado como um dos maiores êxitos da história do futebol português. Essa geração de ouro trouxe um novo fôlego para o futebol em Portugal e inspirou as futuras gerações, preparando o caminho para o sucesso que a seleção principal alcançaria nas décadas seguintes.
8: O português marca de grande qualidade após um 0-0 no final dos 90 minutos e do prolongamento. Portugal a revalidar o seu título de campeão do mundo. E está o capitão João Vieira Pinto e agora Carlos Queiroz também, que merece empunhar este troféu.
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10: São 5 da manhã e 31 minutos.
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15: A Seleção Nacional fez o último treino de preparação antes do jogo frente ao Chile, marcado para neste sábado pelas 18h45, no Estádio Nacional de Chamorros. Na ausência estiveram ainda Mateus Nunes, Xabni Ibne, 4 jogadores do PSG, Ibne, Gonçalo Ramos, João Neves, Nuno Mendes, Xabni Vitinha, que apenas serão integrados na comitiva. Ibne, depois do primeiro teste da Seleção Nacional para o Mundial 2026, João Félix, que no dia anterior tinha feito apenas trabalho de ginásio, Ibne já Ibne realizou treino condicionado. Na divisão é esta na partida, o selecionador nacional Roberto Martínez, acabou por admitir que o mais importante é preparar a equipa para o Mundial, desvalorizando um pouco aquilo que poderá ser o resultado final deste encontro.
2: O resultado, há muitos resultados que são importantes. O resultado final não é importante. Nós queremos ganhar, mas é a consequência de muitos, muitos resultados, de executar os conceitos, de ganhar os duelos. Amanhã contra o Chile é muito importante poder fazer isso, ganhar os duelos individuais contra uma equipa que é semelhante no aspecto de duelos como a Colômbia. Então, queremos ganhar, mas não no resultado final, porque o que agora é importante é experimentar, preparar os jogadores individualmente e depois a consequência é tentar ganhar o jogo, mas não é o contrário, não é ganhar o jogo e depois tudo o resto não é a prioridade.
15: O selecionador nacional Roberto Martínez, que deu conta a Ebna, que todos os jogadores estão preparados para Ebna fazer um bom Mundial e um bom jogo diante do Chile.
2: Posso dizer que os jogadores estão preparados, não é o fim da época, já não é o fim da época. O fim da época foi quando os jogadores tiveram 7 dias mínimo para desligar, para preparar a chegada para o Mundial. Agora é o princípio do nosso trabalho. O que é importante é clareza, tudo aquilo que nós fazemos há um motivo e o jogador precisa de ter isso muito, muito, muito bem definido. E depois, 2 dias sejam passos para crescer. Eu acho que começamos onde deixamos os jogos na Liga de Campeões, a Final Four, e isso já é uma posição de início, um ponto inicial muito importante. Mas agora todos os dias são importantes para que o trabalho seja muito, muito efetivo, seja muito claro e a dinâmica de grupo seja uma dinâmica campeã. E até agora o trabalho foi excelente.
15: Admitindo que não existem grandes preocupações dentro da própria equipa, Roberto Martínez foca-se nesta altura em trabalhar individualmente com os jogadores.
2: Não há preocupação, agora é o momento de trabalhar individualmente. Acho que é um período que nós gostamos muito, porque é ajustar a capacidade física de cada jogador e amanhã é o momento perfeito para fazer isso. Temos 11 substituições, podemos ajustar muito bem e gerir muito bem aquilo que os jogadores precisam. E depois, como o aspecto de jogar no Jamor, acho que é muito especial, porque a nossa seleção para ir ao Mundial precisa da força dos nossos adeptos, o significado de vestir a nossa camisola, e acho que só em jogos como amanhã podemos atingir um nível de força portuguesa que nós temos. O aspecto, já tivemos 5 treinos.
12: Faltam chegar os bicampeões europeus, não é? Estão quase a chegar.
2: Chegam amanhã, já podem ver o jogo e estar connosco e já começa uma preparação individualizada mais que no jogo de Leiria, mas está tudo a correr muito bem. Só o Matheus Nunes que ainda não está bem para treinar, então para amanhã fica fora da lista para não arriscar e preparar já para o segundo jogo.
15: Já do lado dos jogadores da Seleção Nacional esteve Roberto Martínez, acompanhado por Samu, desde logo o internacional luso, que destaca a importância de vencer o Chile para preparar da melhor forma essa prestação no Mundial 2026.
3: Sabemos que vai ser um jogo, é uma prova para nós. Queremos amanhã pois, impor o nosso jogo, impor a nossa intensidade, fazer uma boa exibição para o público também, que vem aqui nos apoiar. E mais que tudo queremos começar já a preparar o jogo do Congo, e isso começa já amanhã com um bom jogo. Estou bastante nos treinos, várias coisas. Creio que o mais importante que o Mister nos vai pedir amanhã vai ser a intensidade, vai ser exigir-nos ao máximo. Fisicamente é um jogo que vai ser super importante, porque lá está, dia 12 já jogamos e temos que começar a adaptar já o corpo. E quanto mais intensidade e mais ritmo temos amanhã, melhor para nós. Sem dúvida, sei que este ano fiz uma boa época, trabalhei muito para estar aqui, muito suor, custou-me bastante, mas com a ajuda dos meus companheiros no Mallorca consegui fazer uma boa época e agora estou aqui aos meus serviços para a seleção e para dar tudo por esta seleção.
15: Samu garante ainda que todos os jogadores têm de estar preparados para no Mundial jogar em 10 ou 90 minutos.
3: Sim, todos os jogadores da nossa seleção têm que estar preparados para jogar 90 ou até não jogar. Quando não jogas tens que ajudar em outras coisas. Eu estou aqui para ajudar, seja nos treinos, seja fora do campo. O único que eu quero é ver Portugal a ganhar e vou fazer tudo, tenho os minutos que tiver para representar bem a seleção.
15: Portugal defronta no Chile este sábado, pelas 18h45 no Estádio Nacional de Jamor, naquele que é então o primeiro teste de preparação para o Mundial 2026. O segundo jogo de preparação acontece no dia 10 de junho, um dia antes do arranque do Mundial 2026, diante da Nigéria, no Estádio Municipal de Leiria, pelas 20h45. A seleção da Suíça recebeu uma boa notícia há poucos dias do arranque do Mundial 2026. O avançado, Nobrel Embolo, já obteve autorização para entrar nos Estados Unidos da América e vai juntar-se aos companheiros, anunciou a Federação Suíça. O jogador de 29 anos tinha falhado na viagem da equipa para a Califórnia na passada terça-feira, depois da sua autorização eletrónica de entrada ter sido rejeitada. Segundo a Federação Suíça, Embolo deslocou-se durante a semana na Embaixada Norte-Americana em Berna para prestar esclarecimento solicitados pelas autoridades dos Estados Unidos. Na origem das verificações esteve um processo judicial relacionado com uma altercação ocorrida em Basileia. Em 2018, as autoridades norte-americanas solicitaram documentação do caso após tomarem conhecimento de uma condenação transitada em julgado neste ano, resultante de múltiplas ameaças que levou à aplicação de uma multa com pena suspensa. Tony é o novo selecionador do Mali, no antigo lateral-direito que se notabilizou ao serviço do Chaves e Passos de Ferreira, entre outros clubes, foi escolhido pela Federação Maliana num processo de recrutamento internacional, conforme anunciou a entidade cumprindo todos os critérios exigidos. O nome agora escolhido apresentou um projeto particularmente convincente, baseado em três imperativos: renovação da seleção, desempenho e continuidade. O luso-francês, que fez na formação do PSG, terminou a carreira de jogador em 2015 ao serviço do Futebol Clube Penafiel, iniciando na época seguinte no percurso nos bancos, como adjunto no Académico de Viseu. Depois disso, Tony Ibna foi treinador principal da Associação Desportiva Oliveirense Bragança, Vilar de Perdizes e Monte Alegre, entre 2019 e 2022. Foi adjunto da seleção dos Camarões, o que lhe dá conhecimento que foi agora importante na escolha do cargo na seleção do Mali. Nas últimas três épocas, Tony Ibna orientou os romenos da formação do Politécnica. Recordar ainda que o Mali falhou o apuramento para o Mundial ao terminar em terceiro lugar do grupo, que foi ganho pelo Ghana e teve Madagascar no segundo lugar, com mais um ponto do que os malianos. Na CAN de 2025, o Mali caiu nos quartos de final diante do Senegal, que venceu a final em campo, mas perdeu o título na Secretaria para Marrocos. O Sporting deu a conhecer a renovação de contrato com Diogo Branquinho na equipa de handball, no ponta de 31 anos, prepara-se para cumprir a terceira temporada ao serviço dos Leões. Branquinho, contratado ao Futebol Clube Porto na temporada 2024-2025, foi preponderante na conquista do tricampeonato de handball, ao apontar 136 golos em 61 jogos ao serviço do Sporting. O handbolista confessou estar muito feliz e honrado com a renovação, apontando à vontade de continuar a vencer de leão ao peito. Diogo Branquinho sublinha que o foco é melhorar a prestação Liga dos Campeões de handball no futuro. Matt Schaub tornou-se na primeira jogadora a atingir-se na final do torneio de Roland Garros, proveniente da fase de qualificação. A tenista polaca venceu a russa Diana Schneider na meia-final por 7-6 e 6-4. Matt Schaub, de 24 anos, número 114 do ranking mundial da WTA, e que teve este torneio apenas havia vencido o encontro em Grand Slam, superou a favorita Schneider na 23ª da hierarquia mundial em 2 horas e 10 minutos, afastando assim a possibilidade de uma final entre duas tenistas russas. Na final, matchup vai discutir-se no título com a russa Mirra Andreeva, oitava do mundo, e que irá discutir igualmente a primeira final de um Grand Slam depois de ter deixado pelo caminho a ucraniana Marta Kostyuk em 2 sets por 6-1 e 6-3. Após garantir o acesso à final, matchup deixou-se cair sobre o campo sob os aplausos do público. A fechar, olhamos para a Fórmula 1, que oficializou o Grande Prémio de Las Vegas, que se vai manter no calendário pelo menos até 2037, através de um comunicado no seu site oficial. O organismo fala num dos eventos mais importantes do calendário desportivo mundial. Além disso, o impacto financeiro de 3,2 mil milhões de dólares fez com que a corrida se posicionasse entre os principais destinos do desporto em todo o mundo. O Grande Prémio de Las Vegas é composto por 50 voltas, no traçado de 6,2 km, e já teve 3 edições. Na primeira delas, na ganha por Max Verstappen, isto no ano de 2023.
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25: E está agora na hora de trazer o perfil de mais um jogador à Golo FM.
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7: Luís Dias é um extremo com uma abordagem eletrizante ao jogo, destacando-se pela sua capacidade de romper defesas com uma mistura de drible preciso e aceleração fulminante. Nascido na Colômbia, atua preferencialmente pela ala esquerda, onde utiliza a sua velocidade e agilidade para desafiar os laterais adversários, criando constantes situações de um para um. O seu estilo agressivo e direto em direção à baliza faz dele uma ameaça constante, não só em jogadas de transição rápida, mas também em situações de ataque posicional, onde é capaz de desequilibrar defesas organizadas. Taticamente, Dias é um jogador dinâmico que se destaca pela capacidade de jogar tanto nas linhas quanto ao cortar para dentro, buscando o remate com o pé direito. Essa versatilidade tática torna-o imprevisível para os adversários. A sua visão de jogo e leitura das movimentações ao redor permitem-lhe combinar bem com os colegas em espaços curtos, mas o seu maior impacto reside na capacidade de alongar o jogo e criar espaço para os médios e avançados. Quando em posse, Dias é habilidoso em explorar os flancos, muitas vezes obrigando os defesas a recuar com receio da sua aceleração explosiva. Defensivamente, Luís Dias também traz valor com uma ética de trabalho assinalável. Participa ativamente no processo de recuperação de bola, aplicando pressão alta e utilizando a sua velocidade para fechar linhas de passe ou obrigar o adversário a erros. Este compromisso defensivo encaixa perfeitamente em sistemas táticos que exigem dos extremos um envolvimento ativo na pressão pós-perda. A sua capacidade de finalização também tem evoluído, mostrando uma precisão notável em remates de meia distância e uma inteligência ao se posicionar dentro da área para finalizar cruzamentos. Além do mais, o colombiano oferece ainda uma ameaça constante, tanto no jogo aéreo, apesar da sua estatura relativamente baixa, quanto em remates de fora da área. Luís Dias é um jogador que personifica o futebol moderno com uma combinação equilibrada de atributos técnicos, táticos e físicos. O seu impacto vai muito além dos dribles e assistências, sendo também uma peça fundamental em transições rápidas e fases defensivas de pressão, o que o torna indispensável em equipas que priorizam o ritmo e a intensidade.
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7: Óscar Cardoso, mais conhecido como Taquara, é um dos maiores goleadores da história recente do futebol sul-americano e europeu. Nascido a 20 de maio de 1983 em Juan Eulogio Estigarribia, no Paraguai, Cardoso começou a sua carreira futebolística no modesto clube 3 de Fevereiro, onde rapidamente se destacou pelo seu instinto goleador e capacidade física. Com 1,93m de altura e uma presença imponente na área, o avançado tinha todas as características para ser um sucesso como ponta de lança e rapidamente chamou a atenção de clubes maiores no seu país. A ascensão de Cardoso ao cenário internacional começou verdadeiramente em 2006, quando foi contratado pelo Newell's Old Boys da Argentina. No clube de Rosário, Cardoso tornou-se rapidamente uma referência ofensiva, marcando 21 golos em 33 jogos, um registro impressionante que despertou o interesse de clubes europeus. Foi então que em 2007, o Benfica, à procura de um avançado com capacidade para resolver jogos, apostou 9 milhões de euros na contratação do paraguaio, um valor elevado na época, mas que viria a ser amplamente justificado pelos feitos que se seguiriam. Cardoso chegou ao Benfica com grande expectativa e não demorou a justificar o investimento. Na sua primeira época, marcou 22 golos em todas as competições, destacando-se pelo seu potente pé esquerdo, capaz de remates fulminantes de qualquer zona do campo. O paraguaio rapidamente ganhou o carinho dos adeptos benfiquistas, que o apelidaram de Taquara, uma referência à sua estatura e à sua capacidade de desferir remates potentes, tal como uma lança. Com a sua presença na área, Cardoso trouxe ao Benfica uma nova dimensão ofensiva. No entanto, foi na época de 2009-2010 que Óscar Cardoso viu o seu auge ao serviço do clube encarnado. Sob o comando de Jorge Jesus, o Benfica conquistou o título de campeão nacional e Cardoso sagrou-se o melhor marcador da Primeira Liga com 26 golos, números que reforçaram o seu estatuto como um dos mais letais avançados da Europa. Além disso, contribuiu para a vitória na Taça da Liga, demonstrando ser decisivo nos momentos mais importantes da época. A sua parceria com jogadores como Ángel Di María e Pablo Aimar foi fundamental para o sucesso ofensivo da equipa e Cardoso tornou-se o goleador de referência no Clube da Luz. Nas competições europeias, também foi protagonista, destacando-se pela sua capacidade de marcar em momentos decisivos. Em 2013, durante a campanha que levou o Benfica à final da Liga Europa, o avançado paraguaio marcou 2 golos na vitória sobre o Fenerbahçe nas meias finais, carimbando o passaporte do clube encarnado para a final contra o Chelsea. Embora o Benfica não tenha conseguido vencer o troféu, Cardoso deixou uma marca indelével, terminando como o melhor marcador da competição com 7 golos. Ao longo das suas 7 temporadas no Benfica, estabeleceu-se como uma lenda do clube, marcando o total de 172 golos em 293 jogos, o que o coloca entre os melhores goleadores da história do clube e o melhor não nascido em Portugal. O seu pé esquerdo era temido por defesas e guarda-redes e a sua capacidade de converter livres diretos e grandes penalidades tornou uma arma letal em qualquer situação de bola parada. Além dos 2 campeonatos nacionais conquistados, venceu também 5 taças da Liga e 1 taça de Portugal, sendo uma peça fundamental em todas estas conquistas. Em 2014, após uma longa e bem-sucedida carreira no Benfica, Cardoso transferiu-se para o Trabzonspor, da Turquia, onde continuou a mostrar a sua veia goleadora. Apesar de já não estar no seu auge físico, Cardoso manteve uma impressionante média de golos, marcando 25 em 66 jogos durante as 2 épocas em que representou o clube turco. A sua experiência e faro pelo golo ainda o tornavam um avançado respeitado, tanto no campeonato como nas competições europeias. Após a sua passagem pela Turquia, Cardoso ainda regressou à América do Sul, onde jogou pelo Libertad no Paraguai, consolidando-se como um ícone no futebol do seu país. A sua longevidade como jogador de topo e a consistência ao longo de uma carreira recheada de golos tornaram-no numa referência para várias gerações. Além disso, foi também um nome habitual na seleção paraguaia, tendo representado o seu país em várias edições da Copa América e nas eliminatórias para os mundiais, somando mais de 50 internacionalizações. Com uma carreira marcada por golos, títulos e momentos decisivos, Óscar Cardoso será sempre lembrado como um dos grandes avançados da sua geração. No Benfica, o Taquara eternizou-se como um dos maiores goleadores da história do clube e a sua carreira é um testemunho de como o talento, aliado à capacidade de se reinventar, pode prolongar uma carreira ao mais alto nível durante muitos anos. Embora os tempos de glória tenham ficado para trás, Cardoso deixou uma marca indelével no futebol, especialmente em Portugal, onde o seu nome será para sempre sinónimo de golos e sucesso com a camisola das Águias.

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1: Sim, todos os jogadores da nossa seleção têm que estar preparados para jogar 90 ou até não jogar. Quando não jogas tens que ajudar em outras coisas. Eu estou aqui para ajudar, seja nos treinos, seja fora do campo. O único que eu quero é ver o Portugal a ganhar e vou fazer tudo, tenho os minutos que tiver para representar bem a seleção.
2: Posso dizer que os jogadores estão preparados, não é o fim da época, já não é o fim da época. O fim da época foi quando os jogadores tiveram 7 dias mínimo para desligar, para preparar a chegada para o Mundial. Agora é o princípio do nosso trabalho. O que é importante é a clareza, tudo aquilo que nós fazemos

0: outros inclusive já não estão entre nós, mas fazemos questão de os recordar aqui na Primeira Rádio Desporto.
1: Frank Lampard, nascido a 20 de junho de 1978, é amplamente reconhecido como um dos maiores médios da história do futebol inglês e uma lenda do Chelsea. Criado numa família com forte herança futebolística, Lampard começou a sua carreira no West Ham United, o clube onde o seu pai havia jogado. Subiu às camadas principais do West Ham em 1995 e rapidamente se destacou pelas suas habilidades no meio-campo, marcando golos importantes e mostrando uma capacidade técnica notável. No entanto, foi a sua transferência para o Chelsea em 2001 que transformou a sua carreira. Lampard custou cerca de 11 milhões de libras ao clube londrino e rapidamente se tornou um pilar no meio-campo dos Blues. Durante a sua passagem pelo Chelsea, que durou até 2014, Lampard conquistou uma série impressionante de títulos, incluindo 3 Premier Leagues em 2004, 2005, 2005, 2006 e 2009, 2010, 4 FA Cups, 2 Taças da Liga e, claro, a tão sonhada Liga dos Campeões em 2012. Uma das marcas mais impressionantes de Lampard é a sua capacidade de marcar golos. Não foi apenas um jogador-chave na criação de jogadas, mas também se destacou pela sua impressionante veia goleadora. Lampard terminou a sua carreira no Chelsea como o maior goleador da história do clube, com 211 golos em 648 jogos, algo notável para um médio. Conhecido pela sua precisão nos remates de longa distância, especialmente com o pé direito, tornou-se conhecido pelos seus golos em momentos cruciais, além da sua consistência nas bolas paradas. A sua temporada de 2009-2010 foi particularmente impressionante, quando Lampard marcou 27 golos em todas as competições e ajudou o Chelsea a vencer a Premier League e a FA Cup, fazendo história com um double. A sua combinação de talento ofensivo, ética de trabalho incansável e inteligência tática fez dele um dos melhores jogadores da sua geração. Além do sucesso a nível do clube, Lampard teve uma carreira internacional notável, representando a seleção inglesa em diversas competições, incluindo 3 campeonatos do mundo e 2 campeonatos de Europa. Embora a Inglaterra não tenha alcançado o sucesso esperado durante essas competições, Lampard foi sempre um dos pilares da equipa e é amplamente respeitado pelos seus 66 jogos pela seleção. Após deixar o Chelsea em 2014, teve uma curta passagem pelo Manchester City, antes de terminar a sua carreira nos New York City, da MLS, onde jogou até 2016. Após a sua retirada dos relvados, o ex-atleta rapidamente se lançou na carreira de treinador e em 2018 assumiu o comando do Derby County, onde teve uma boa temporada na segunda divisão inglesa, levando o clube à final do play-off de promoção. No ano seguinte, Lampard assumiu o cargo de treinador do Chelsea, voltando ao clube onde teve os seus maiores sucessos como jogador. Durante a sua passagem para o Stamford Bridge, focou-se em dar oportunidades a jovens jogadores da academia e conseguiu uma qualificação para a Liga dos Campeões na sua primeira temporada. Contudo, foi demitido em janeiro de 2021 após uma série de maus resultados e por aí prosseguiu a sua carreira como técnico por outras paragens.
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0: Vamos lá olhar agora para mais um gigante adormecido aqui na Primeira Rádio Desporto.
1: O Steaua de Bucareste, um dos clubes mais icónicos da Roménia, tem uma história rica e marcada por grandes feitos no futebol europeu. Fundado a 7 de junho de 1947 como AZA Bucareste, o clube nasceu vinculado ao exército romeno, refletindo a forte ligação entre o desporto e o regime militar da época. Inicialmente, a equipa disputava competições nacionais com algum sucesso, mas foi em 1961 que o clube adotou o nome pelo qual ficaria famoso, Steaua, que significa estrela em romeno, e começou a cimentar a sua identidade vitoriosa. Nas décadas seguintes, o Steaua tornou-se uma força dominante no futebol romeno, mas foi nos anos 80 que o clube atingiu o apogeu da sua glória. Durante esse período, sob o comando do carismático treinador Emerich Jeannet, a equipa conquistou uma série de títulos nacionais e internacionais que catapultaram o clube para o estatuto de gigante europeu. O ponto culminante da sua história aconteceu na temporada de 1985-86, quando o Steaua surpreendeu o mundo do futebol ao conquistar a Taça dos Clubes Campeões Europeus, o equivalente à atual Liga dos Campeões. A caminhada histórica na competição europeia começou de forma modesta, mas à medida que o Steaua superava adversários poderosos, a confiança e o espírito de luta da equipa tornaram-se evidentes. A grande final, disputada a 7 de maio de 1986, no estádio Ramon Sánchez Pizjuán, em Sevilha, colocou o Steaua frente ao poderoso Barcelona, favorito, claro, à vitória. Num jogo tenso e de poucas oportunidades, o empate a zero manteve-se durante os 120 minutos de jogo, levando a decisão para as grandes penalidades. Foi então que a figura do guarda-redes Helmut do Kadam emergiu de forma heroica. Numa das exibições mais memoráveis de sempre em finais europeias, do Kadam defendeu 4 penaltis consecutivos, um feito inédito e ainda hoje lembrado com espanto pelos amantes do futebol.

0: Futebol. O Steaua venceu por 2-0 nas penalidades, tornando-se o primeiro clube da Europa de Leste a erguer o mais prestigiado troféu do futebol europeu. Esta conquista, além de colocar o clube nos anéis da história, representou um momento de enorme orgulho para a Roménia, então sob o regime comunista de Nicolae Ceaușescu. Após a vitória na Taça dos Campeões, o Steaua de Bucareste consolidou-se como uma das potências do futebol europeu. O clube voltou a brilhar em 1987, quando venceu a Supertaça Europeia ao derrotar o poderoso Dinamo de Kiev por 1-0. Este período de ouro do Steaua, que se estendeu até 1989, ficou marcado pela presença de jogadores lendários como Marios Lacatos, um dos mais carismáticos avançados do futebol romeno, e ainda Victor Piturca, um avançado letal. Estes e outros craques faziam parte dos chamados Quadrão Imortal, uma equipa que dominava tanto a nível interno como nas competições internacionais. A equipa chegou ainda à outra final da Taça dos Campeões em 1989, mas foi derrotada pelo AC Milan, numa das melhores equipas da época. No plano doméstico, o Steaua continuou a acumular títulos. Durante a década de 1980, venceu várias edições da Divizia A, o Campeonato Romeno e Taças Nacionais. A hegemonia do clube era incontestável e o domínio no futebol romeno refletia a força de uma equipa que contava com uma geração de ouro dos jogadores. No entanto, a transição política e social na Roménia, com a queda do regime comunista em 1989, trouxe desafios para o Steaua. A separação do clube em relação ao exército em 2003 resultou em disputas legais, principalmente em torno do uso do nome e do emblema do clube. A equipa foi então renomeada para FCSB em 2017, após um processo judicial, mas apesar dessas complicações, o Steaua mantém-se como um dos clubes mais populares e vitoriosos da Roménia. A vitória na Taça dos Campeões de 1986 permanece o ponto alto da história do clube e um dos momentos mais gloriosos do futebol europeu. Até hoje, o Steaua de Bucareste é lembrado como o primeiro clube da Europa de Leste a conquistar este título, numa altura em que o futebol mundial era dominado pelas potências ocidentais. A resiliência e capacidade de superação demonstradas naquela época ainda ecoam entre os apaixonados pelo futebol.
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2: São 6:01.
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6: A seleção portuguesa feminina voltou a demonstrar toda a sua superioridade no caminho de apuramento para o Mundial 2027, ao vencer a Letónia por 5-0 no António Coimbra da Mota. Depois de uma primeira parte sem golos, a equipa das Quinas acelerou o ritmo no segundo tempo e resolveu o encontro com uma exibição de grande eficácia. Carolina Santiago abriu o marcador aos 47 minutos, seguida de Ana Capeta aos 53. Kika Nazaré assinou um bis em apenas 2 minutos, aos 61 e 63, enquanto Dolores Silva fechou a contagem aos 84 minutos. No final da partida, Francisco Neto fez a análise ao encontro.
7: Estávamos a criar situações suficientes de finalização, foi uma primeira parte onde a jogadora portuguesa se encorajou umas às outras, estiveram muito tranquilas em relação a isso, não baixámos nunca o ritmo, e isso para mim foi o que eu lhes disse, que é o melhor. Depois, o número de oportunidades criadas é ótimo num contexto internacional, e as cinco finalizações também é algo que nos agrada. É sempre difícil fazer golos num contexto internacional, fazer 5 é maravilhoso, sentimos que podia ter sido mais, produzimos para mais, mas é mais preocupante quando não nem sequer produzimos nada.
6: Portugal mantém assim 3 pontos de vantagem sobre a Finlândia, que também venceu esta jornada e prepara agora o confronto decisivo em Tampere, que pode ser determinante na luta pela liderança do grupo e pela subida à Liga A das Nações. Uma caminhada consistente, com resultados claros e uma seleção que continua a afirmar-se no panorama internacional.
4: A seleção nacional fez o último treino de preparação antes do jogo frente ao Chile, marcado para neste sábado pelas 18h45 no Estádio Nacional de Chamorro. Sabe, não sendo, estiveram ainda Mateus Nunes, Chabni Ibne, 4 jogadores do PSG, Ibne, Gonçalo Ramos, João Neves, Nuno Mendes, Chabni Vitinha, que apenas Chabni serão integrados na comitiva Ibne, depois do primeiro teste da seleção nacional para Ibne Mundial 2026. João Félix, que no dia Ibne anterior tinha feito apenas trabalho de ginásio, Ibne já Ibne realizou treino condicionado. A divisão é esta Ibne partida. O selecionador nacional Roberto Martínez, Ibne, acabou por admitir que o mais importante é preparar a equipa para o Mundial, desvalorizando um pouco aquilo que poderá ser o resultado final deste encontro.
8: O resultado, há muitos resultados que são importantes. O resultado final não é importante. Nós queremos ganhar, mas é a consequência de muitos, muitos resultados, de executar os conceitos, de ganhar os duelos. Amanhã contra o Chile é muito importante poder fazer isso, ganhar os duelos individuais contra uma equipa que é semelhante no aspecto de duelos como a Colômbia. Então, queremos ganhar, mas não no resultado final, porque o que agora é importante é experimentar, preparar os jogadores individualmente e depois a consequência é tentar ganhar o jogo, mas não é o contrário, não é ganhar o jogo e depois tudo o resto não é a prioridade.
4: O selecionador nacional Roberto Martínez, que deu conta ainda que todos os jogadores estão preparados para fazer um bom Mundial e um bom jogo diante do Chile.
8: Posso dizer que os jogadores estão preparados, não é o fim da época, já não é o fim da época. O fim da época foi quando os jogadores tiveram 7 dias mínimo para desligar, para preparar a chegada para o Mundial. Agora é o princípio do nosso trabalho. O que é importante é clareza, tudo aquilo que nós fazemos há um motivo e o jogador precisa de ter isso muito, muito, muito bem definido. E depois, 2 dias sejam passos para crescer. Eu acho que começamos onde deixamos os jogos na Liga de Campeões, a Final Four, e isso já é uma posição de início, um ponto inicial muito importante. Mas agora todos os dias são importantes para que o trabalho seja muito, muito efetivo, seja muito claro e a dinâmica de grupo seja uma dinâmica campeã. E até agora o trabalho foi excelente.
4: Admitindo que não existem grandes preocupações dentro da própria equipa, Roberto Martínez foca-se nesta altura em trabalhar individualmente com os jogadores.
8: Não há preocupação, agora é o momento de trabalhar individualmente. Acho que é um período que nós gostamos muito, porque é ajustar a capacidade física de cada jogador, e amanhã é o momento perfeito para fazer isso. Temos 11 substituições, podemos ajustar muito bem e gerir muito bem aquilo que os jogadores precisam. E depois, como o aspecto de jogar no Zamora, acho que é muito especial, porque a nossa seleção, para ir ao Mundial, precisa da força dos nossos adeptos, do significado de vestir a nossa camisola, e acho que só em jogos como amanhã podemos atingir um nível de força portuguesa que nós temos. O aspecto, já tivemos 5 treinos.
6: Estão a chegar os bicampeões europeus, não é? Estão quase a chegar?
8: Chegam amanhã, já podem ver o jogo e estar connosco, e já começa uma preparação individualizada mais que no jogo de Leiria, mas está tudo a correr muito bem. Só o Mateus Nunes, que ainda não está bem para treinar, então para amanhã fica fora da lista para não arriscar e preparar já para o segundo.
4: Já do lado dos jogadores da Seleção Nacional esteve Roberto Martínez, acompanhado por Samu, desde logo o internacional luso, que destaca a importância de vencer o Chile para preparar da melhor forma essa prestação no Mundial 2026.
9: Sabemos que vai ser um jogo, é uma prova para nós. Queremos amanhã, pois, impor o nosso jogo, impor a nossa intensidade, fazer uma boa exibição para o público também, que vem aqui nos apoiar. e mais que tudo queremos começar já a preparar o jogo do Congo, e isso começa já amanhã com um bom jogo. Estou bastante nos treinos, várias coisas. Creio que o mais importante que o Míster nos vai pedir amanhã vai ser a intensidade, vai ser exigir-nos ao máximo. Fisicamente é um jogo que vai ser super importante, porque lá está, dia 12 já jogamos e temos que começar a adaptar já o corpo. E quanto mais intensidade e mais ritmo temos amanhã, melhor para nós. Sem dúvida, sei que este ano fiz uma boa época, trabalhei muito para estar aqui, muito suor, custou-me bastante, mas com a ajuda dos meus companheiros no Mallorca consegui fazer uma boa época, e agora estou aqui aos meus serviços para a seleção e para dar tudo por esta seleção.
4: Samu Abna garante ainda que todos os jogadores têm de estar preparados para no Mundial jogar em 10 ou 90 minutos.
9: Sim, todos os jogadores da nossa seleção têm que estar preparados para jogar 90 ou até não jogar. Quando não jogas tens que ajudar em outras coisas. Eu estou aqui para ajudar, seja nos treinos, seja fora do campo. O único que eu quero é ver Portugal a ganhar, e vou fazer tudo, tenho os minutos que tiver para representar bem a seleção.
4: Portugal defronta no Chile este sábado pelas 18h45 no Estádio Nacional de Jamor, naquele que é então o primeiro teste de preparação para o Mundial 2026. O segundo jogo de preparação acontece no dia 10 de junho, um dia antes do arranque do Mundial 2026, diante da Nigéria, no Estádio Municipal de Leiria, pelas 20h45. A FIFA anunciou uma nova cerimónia na pré-jogo para o Mundial 2026, na competição que será discutida nos Estados Unidos, México e Canadá. A principal novidade passa pela presença de todos os futebolistas inscritos na ficha de jogo, e não apenas os titulares, junto ao círculo central, durante a execução dos hinos nacionais. Os jogadores e a equipa de arbitragem estarão posicionados na frente a frente, no momento em que a FIFA pretende tornar mais simbólico e emocional. A entrada em campo também será alterada nas equipas. Irão entrar pelo lado mais próximo do respectivo túnel, acompanhadas por crianças integradas nos programas juvenis da FIFA, atravessando um arco especialmente preparado para esta cerimónia. Além de bandeiras gigantes dos países participantes, haverá elementos visuais espalhados pelo relevado, incluindo uma grande lona no círculo central e bandeiras nacionais transportadas para o relevado à medida que o Mundial cresce. Irão continuar a inovar na forma como o futebol é vivido, ter todos os jogadores e árbitros na frente a frente durante os hinos. Criará num momento de unidade, orgulho e emoção, afirmou o presidente da FIFA, Gianni Infantino. Após os hinos, irá manter-se os protocolos tradicionais, como as fotografias oficiais, os cumprimentos entre equipas e o sorteio entre capitães. A FIFA revelou ainda que nas fases mais adiantadas do torneio, nas cerimónias, poderão incluir efeitos de fumo colorido e pirotecnia, reforçando assim o espetáculo antes do apito inicial. O jogo de abertura do Mundial 2026 entre México e África do Sul está marcado para no dia 11 de junho, pelas 8 da noite. 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A equipa técnica de Marco Silva no Benfica começa discretamente a revelar-se, sabendo-se já que o adjunto de Gonçalo Santos e o preparador físico de Gonçalo Pedro também viajam com o treinador português, que contará ainda com o técnico de guarda-redes Fernando Ferreira e o gestor de desempenho Bruno Mendes. Nestes dois já trabalham no Seixal. O adjunto grego António Lemonakis ainda não está garantido, tal como está ainda em aberto a possibilidade de Ricardo Rocha da equipa de Mourinho, mas indicado pelo Benfica para prosseguir precisamente nesta mesma tarefa. Marco Silva refira-se ainda, está garantido no Benfica, siga Mourinho para no Real Madrid ou não, mas não pode ser anunciado. O Benfica tomou, pois, várias decisões em relação ao processo, em função não apenas do dossiê José Mourinho, Florentino Pérez, mas sobretudo na necessidade de valorizar a entrada de novo técnico. O treinador continuará a trabalhar discretamente ao serviço do Benfica, pelo menos até nesta próxima segunda-feira, preparando o futuro no mercado e a pré-temporada, mas sem ser visto em instalações do clube. Na apresentação de Marco Silva, nunca acontecerá antes das eleições do próximo domingo no Real Madrid, e terá lugar na próxima semana, mas não provavelmente nos primeiros dias, pois o Benfica terá de preparar a cerimónia de assinatura e deverá ser anunciado com a mesma pompa e circunstância de Bruno Lage e José Mourinho, que foram apresentados perante os média e com a presença de Rui Costa, presidente dos encarnados. Valorizar a contratação de um técnico importante em termos nacionais e internacionais é algo que as águias não Evna pretendem desprezar. Marco Silva Evna foi despedido pelo Sporting no dia 4 de junho de 2015. Evna fez então 11 anos no Conselho de Administração do Sporting Clube de Evna Portugal. Acabou por, na altura, descartar Marco Silva, que acabou por rumar a outras paragens pelo Benfica. Entretanto, muita coisa aconteceu. Depois de deixar sair Jorge Jesus, no presidente então na altura, Luís Filipe Vieira, mudaria de opinião e tentou, no último momento, recuperá-lo sem sucesso. No Sporting acabou por arrebatar Jorge Jesus. No que diz respeito ao Benfica, tivemos passagens pelo banco técnico de Roger Schmidt, assim como também de Bruno Lage. Desde logo, Bruno Lage, que acabou por dar lugar a José Mourinho, o treinador seguiu diretamente do Fenerbahçe para a formação encarnada e acaba agora por colocar ponto final na sua passagem de apenas uma temporada e rumando agora na formação do Real Madrid. Pelo Benfica, existe esta aposta clara em Marco Silva, esperando nesta altura todos os elementos do staff da formação das Águias, que Marco Silva possa ter sucesso e levar no Benfica na conquista de novos títulos nacionais e internacionais. O Bayern de Munique continua a pensar seriamente em Tomás Araújo, na defesa central do Benfica, que está na lista de potenciais reforços para o eixo defensivo, mas ainda existe muito trabalho a fazer, conforme relataram vários meios germânicos. O jogador é a opção que é viável caso se concretize a saída de Kim do plantel germânico. No primeiro, pode estar a caminho da Juventus. O jornalista Florent, da Sky Sports Alemã, informou igualmente que o internacional português de 24 anos foi proposto ao campeão alemão, que recolheu informações e avalia na contratação do defesa. O interesse do clube de Munique, que tem um jogador referenciado há cerca de um ano, dizem ainda, nos alemães, tem também a ver com fatores económicos, pois Tomás Araújo é considerado mais acessível que outros alvos identificados para a defesa, sobretudo ao nível do salário. Tomás Araújo, refira-se ainda, é um dos ativos mais importantes do Benfica e tem contrato até 2029 e cláusula de rescisão de 80 milhões de euros, apesar dos encarnados estarem vendedores, no facto de terem em poucos centrais disponíveis. E do jogador de estar convocado para o Mundial deve levar o sábado de Rui Costa a pedir valor na ordem dos 40 milhões de euros. Silas Anderson vai ser mesmo o reforço do Sporting Clube de Portugal até 2031. O acordo total com o médio dinamarquês de 21 anos, que há muito se encontrava na mesa das negociações entre todas as partes, já foi confirmado. O Sporting definiu todos os pormenores do acordo nas últimas horas e fechou o médio com um contrato de longa duração, que é portanto válido até ao ano de 2031. Ao que o Gol FM pôde apurar, a contratação de Silas Anderson custa aos cofres dos Leões uma verba fixa de 7,2 milhões de euros, mais 2,7 milhões em variáveis. Trata-se assim de mais um importante trunfo para a revolução do meio-campo após as chegadas de nomes como Salazar, Isadombia e Pedro Lima. Silas Anderson é assim o quarto reforço confirmado para 2026-2027 e viajou para Portugal para rubricar esse contrato com a formação leonina. Silas Anderson cumpriu assim os habituais exames médicos para ser oficializado pelo clube de Alvalade. O dinamarquês de 21 anos, numa das figuras do Akan, chega aos Leões com a época em andamento, tendo somado 3 golos em 11 jogos ao serviço da equipa sueca Alvalade, então a próxima paragem. Ainda pelo Sporting, comprar antes de vender, com o objetivo em marcha no Sporting, que se vai consolidando à medida que vão sendo fechadas caras novas para o plantel. Começamos pelos números. E para um investimento como há muito não se via, nem Alvalade, contas feitas nos 4 reforços já assegurados, sem bónus. O Leão já gastou 61,2 milhões de euros. Rodrigo Salazar por 30 milhões, Benisa Dombia por 20 milhões, Pedro Lima por 4 milhões e Silas Anderson por 7,2 milhões. E nesta reformulação completa, falta apenas uma peça, no que irá obrigar numa maior engenharia financeira, neste caso, para contar com João Palhinha na próxima temporada. O médio de 30 anos é alvo prioritário para reforçar o meio-campo, um objetivo de mercado que, ainda assim, obrigará num jogo de paciência e de cintura. Existe, sobretudo, a vontade do médio de regressar aos Leões, na falta de negociar com o Bayern de Munique, da Alemanha. Segundo, no Bild, surgem notícias da pressão da direção germânica sobre o diretor Max, que tem instruções claras para a redução drástica da folha salarial, incluindo a venda de todos os jogadores detidos, onde se inclui João Palhinha. Uma pressão que poderá acelerar o processo em torno do alvo principal dos Leões, que, para já, se encontra em Portugal a gozar merecidas férias. Os Leões já fizeram contactos exploratórios com os alemães e estudam qual a melhor oferta apresentar para convencer o gigante germânico a abrir mão do internacional português. Certo é que este é um processo que deverá levar mais algum tempo, pelo que o Leão irá, em breve, avançar com o outro lado da moeda nas vendas, e se Mori Benfica está arriscado e sai de Alvalade após término de contrato. Na SAD vai agora estudar ofertas que possam surgir em torno de jogadores como Morten Hjulmand, Daniel Bragança, Kocharashvili, nomes que estão no mercado e que vão, por certo, atenuar o investimento que já foi feito num setor visto como determinante para o sucesso da equipa na próxima temporada. O Estoril Praia deu a conhecer um acordo com o Monza para a transferência do francês Manga. Na Manga esteve duas temporadas ligado aos canarinhos, sendo que na época passada esteve emprestado à Oliveirense, onde apontou 3 golos e 2 assistências em 32 jogos. Em 2024-2025, atuou pela equipa de sub-23 do Estoril Praia, assinando 4 golos no jovem médio. Refere que chegou o momento de dar um passo difícil e diferente na sua carreira, mas sobretudo porque nunca irá esquecer o Estoril Praia e os seus adeptos, que sempre o apoiaram. Contas feitas, o médio francês na Sina, até 2030, pelo Monza, recém-promovido ao principal escalão do futebol italiano, onde atua o português Dani Mota. Já por Tondela está escolhido o novo treinador, na equipa tondelense, fechou e oficializou a transferência do técnico Ricardo Costa, que abandonou o comando técnico da formação do Clube Desportivo Feirense. Ricardo Costa orientou a formação de Santa Maria da Feira, na época transata, conduzindo na equipa até no 8º lugar da 2ª Liga, no momento 12 vitórias e 10 empates em 35 jogos em todas as competições. Por outro lado, o Tondela não conseguiu assegurar a permanência na 1ª Liga, terminando no 17º e penúltimo lugar, e joga no 2º escalão na próxima temporada. O treinador Ricardo Costa sucede assim a Gonçalo Feio, no comando técnico dos Beirões, no clube que o antigo internacional português já representou enquanto futebolista entre 2017 e 2019. David Kuzo abandona no grupo desportivo de Chaves para arrumar aos búlgaros na formação do Levski de Sofia. Um negócio que pode render 1 milhão de euros, segundo foi possível apurar pela Gol FM. O desportivo de Chaves, além do valor, conta ainda com uma percentagem de uma futura transferência do atleta no extremo direito. Nesta época, apontou 5 golos e 3 assistências ao serviço dos flavienses.
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1: A era de Sir Alex Ferguson à frente do Manchester United entre 1986 e 2013 é ainda uma das mais icónicas da história do futebol. Em quase três décadas no comando dos Red Devils, Ferguson transformou um clube que vivia de memórias passadas numa verdadeira potência mundial, conquistando um impressionante número de títulos e consolidando a sua posição como um dos maiores treinadores de todos os tempos. Com um total de 38 troféus, incluindo 13 títulos da Premier League, duas Ligas dos Campeões e 5 Taças de Inglaterra, Ferguson moldou o Manchester United e deixou um legado incomparável. Quando o escocês chegou ao clube em novembro de 1986, o Manchester United estava longe de ser o gigante europeu que conhecemos hoje. Na altura, o clube enfrentava uma seca de títulos da Liga, que durava desde 1967, e tinha dificuldades em competir com rivais como o Liverpool, que dominava o cenário inglês. Os primeiros anos de Ferguson em Old Trafford foram difíceis e até houve especulações sobre uma possível demissão após resultados decepcionantes, porém o treinador escocês manteve a confiança da direção e a vitória na Taça da Inglaterra em 1990, após um dramático replay contra o Crystal Palace, foi o ponto de viragem que iniciou a construção de uma dinastia. Nos anos seguintes, Ferguson começou a estruturar uma equipa vencedora. Foi pioneiro na aposta em jovens talentos da academia, estratégia que ficaria conhecida pela introdução da famosa classe de 92, que incluía jogadores como David Beckham, Ryan Giggs, Paul Scholes, Gary Neville e Nicky Butt. Estes jovens formariam o núcleo de uma equipa que se tornaria dominante, combinando o seu talento com as contratações criteriosas de Eric Cantona, Roy Keane e Peter Schmeichel. O sucesso não tardou a chegar e em 1993 o United venceu a sua primeira Premier League sob o comando de Ferguson, pondo fim a um jejum de 26 anos. A década de 1990 foi marcada pelo domínio doméstico dos Red Devils, com Ferguson a guiar o clube a 6 títulos da Premier League, 4 taças de Inglaterra e, em 1999, a glória europeia com a conquista da Liga dos Campeões. O ano de 99 foi particularmente especial, já que o United conseguiu o inédito treble, vencendo a Premier League, a Taça de Inglaterra e, para além do título de campeão europeu, num feito nunca antes realizado por um clube inglês. A final da Liga dos Campeões em Camp Nou contra o Bayern de Munique foi um dos momentos mais dramáticos da história do futebol. Perdendo por 1-0 até aos 90 minutos, o United virou o jogo nos descontos com golos de Teddy Sheringham e Ole Gunnar Solskjaer, selando uma vitória épica por 2-1. Ferguson continuou a evoluir a equipa ao longo dos anos, mostrando uma capacidade notável para se adaptar às mudanças no futebol. No início dos anos 2000, com a saída de jogadores-chave como Beckham e a reforma de outros veteranos, Ferguson renovou a equipa com contratações que voltariam a colocar o United no topo. Nomes como Cristiano Ronaldo, Wayne Rooney e Nemanja Vidić desempenharam papéis cruciais na segunda era dourada do clube, que culminou em mais uma conquista da Liga dos Campeões em 2008, numa final histórica contra o Chelsea em Moscovo, decidida nos penaltis. O United de Ferguson estabeleceu-se como um dos clubes mais temidos da Europa, ganhando a Premier League repetidamente e acumulando troféus nacionais e internacionais. A capacidade dos escoceses para gerir egos, desenvolver jovens jogadores e tirar o melhor dos seus plantéis, independentemente das mudanças, fez dele uma figura única no desporto. Além disso, a sua rivalidade com treinadores como Arsène Wenger, do Arsenal, e José Mourinho, do Chelsea, adicionou ainda mais drama à Premier League. A longevidade de Ferguson no cargo foi acompanhada por um espírito competitivo inabalável e uma busca constante pela excelência. A vitória na Premier League de 2013, a última da sua carreira, foi um final adequado para uma trajetória de sucesso. Após anunciar a sua retirada no final dessa época, Ferguson deixou o United com 13 títulos da Premier League, um recorde que provavelmente permanecerá por muitos anos. A sua última época foi marcada pela liderança de Robin van Persie, cuja contratação em 2012 foi um golpe estratégico que garantiu o título com facilidade. Quando Ferguson se despediu em 2013, o futebol inglês perdeu uma das suas figuras mais icónicas e o Manchester United entrou numa nova era sem o líder que os guiara durante quase três décadas. O impacto de Ferguson vai muito além dos títulos, moldou a identidade do clube, desenvolveu uma cultura de vitória e foi o arquiteto de algumas das equipas mais emocionantes da história do futebol mundial. O seu legado em Old Trafford permanece intacto e o seu nome será sempre sinónimo de sucesso no Manchester United e no futebol global.
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4: O resultado, há muitos resultados que são importantes. O resultado final não é importante. Nós queremos ganhar, mas é a consequência de muitos, muitos resultados, de executar os conceitos, de ganhar os duelos. Amanhã contra o Chile é muito importante poder fazer isso, ganhar os duelos.
5: Sabemos que vai ser um jogo, é uma prova para nós. Queremos amanhã pois, impor o nosso jogo, impor a nossa intensidade, fazer uma boa exibição para o público também, que vem aqui nos apoiar, e mais que tudo queremos começar já a preparar o jogo do Congo, e isso começa já amanhã com um bom jogo.
6: Pois para mim significa que vai vir a Real Madrid na temporada que vem.
7: E te ilusiona?
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8: São 6 da manhã e 28 minutos.
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12: Estamos a poucas horas de terminar a novela entre José Mourinho, Benfica e Real Madrid. No atual técnico de Záquias, será no próximo treinador dos merengues, caso Florentino Pérez seja reeleito. Este processo até pode parecer simples coincidência, mas a verdade é que se confirma no Special One, rumará pela terceira vez consecutiva num clube em processo de eleições. Começou em 2024, na altura, com Fenerbahçe. Mourinho tinha acabado de deixar a Roma em janeiro e estava livre no mercado de transferências. No clube turco, estava em eleições e assim tudo se deu. Na verdade, com um pouco mais de controvérsia do que aconteceu com Benfica e Real Madrid, isto porque, ao contrário dos merengues, em que o candidato adversário, Henrique Riquelme, já afirmou que não pretende o português no Fenerbahçe, Aziz, na altura, garantiu que tinha um acordo com Mourinho, confessou até que tinha uma reunião de 2 horas com o treinador, que acolheu bem a ideia de rumar na Turquia. Outro candidato, Ali Kusa, presidente na altura, que se recandidatava ao cargo, acabou por avançar também com o mesmo treinador, uma vez que assumiu na altura que conhecia bem José Mourinho e que já tinha tido conversas particulares com o técnico português. Ali Kusa, que recentemente veio de ser críticas a Mourinho, acabaria por vencer as eleições, tendo depois perdido as de 2025. Mourinho liderou então a formação turca durante a época desportiva 2024-2025, em que terminou no segundo lugar e caiu nos oitavos da Liga Europa. O português ainda iniciou a época na seguinte, mas foi despedido depois da eliminação com o Benfica na qualificação para a Liga dos Campeões. Juntou-se, como se sabe, ao Benfica, depois de um curto espaço de tempo, sem treinar, cerca de um mês, nisto também em tempo eleitoral nos encarnados numa altura, nem que, tal como na Turquia, o presidente atual era também candidato. Neste caso, foi assinada a tal cláusula amigável que agilizava a saída de Mourinho no final da temporada, nisto para facilitar a gestão, caso fosse outro candidato, que não Rui Costa, a vencer as eleições. De resto, foi essa cláusula que contribuiu para nesta novela, apesar de Florentino já ter confirmado que pagará nos 15 milhões de euros e numa entrevista, na dar conta, Mourinho é o seu técnico para a nova temporada.
6: Pois para mim significa que vai vir ao Real Madrid na temporada que vem.
7: E te ilusiona?
6: Pues sí, porque indudablemente es un entrenador que le conocemos, que nos enseñó una competitividad muy grande.
12: Mas regressando à cronologia, Mourinho regressou ao Benfica e teve uma época no pouco positiva, não venceu qualquer troféu e terminou em terceiro lugar, ficando obrigado a jogar na segunda pré-eliminatória das contas da Liga Europa. Surgiu então um rumor do interesse do Real Madrid, ainda antes do final da época, aqui na história, repete-se a um presidente que é também candidato às eleições que se aproximam e apresenta José Mourinho como o próximo treinador. Ora, pela terceira vez seguida, num espaço de 2 anos, Mourinho é apresentado como trunfo eleitoral pelo presidente que se recandidata. No final, estamos há muito pouco tempo de terminar nesta novela, já que as eleições no Real Madrid decorrem durante este domingo, e certo é que aconteça, no que acontecer, os factos não mentem, o nome de Mourinho é associado a clubes em eleições pela terceira vez consecutiva. O Casa Pia anunciou através de um comunicado oficial a saída de Pedro Correia do cargo de diretor-geral do futebol. A decisão põe fim a uma ligação que teve início em agosto de 2020. Durante nestes quase 6 anos, Pedro Correia teve um papel relevante no crescimento e consolidação do Casa Pia, contribuindo de forma dedicada para vários momentos marcantes da história recente do clube. Lê-se na nota do clube de Pinamanique. Na nota de despedida da administração dos Gansos, agradece ainda no profissionalismo, no empenho e compromisso demonstrados pelo dirigente, desejando-lhe felicidades e sucesso nos seus futuros desafios pessoais e profissionais. Bruno Fernandes está entre os 6 finalistas no prémio de jogador do ano promovido pela Associação de Futebolistas Profissionais de Inglaterra, na distinção considerada uma das mais prestigiadas do futebol inglês, por ser atribuída através da votação dos próprios jogadores. O capitão do Manchester United surge na lista final ao lado de Ryan, Erling Haaland, Gabriel Magalhães, David Raya e Declan Rice. Na Liga Inglesa revelou os 6 mais votados pelos jogadores da Premier League, sendo que o vencedor será conhecido a 25 de agosto, durante na 53ª edição da cerimónia anual dos prémios da Associação em Manchester. A nomeação reforça uma época de enorme reconhecimento individual para Bruno Fernandes. Mete-o português, já conquistou o prémio Sir Matt Busby. O jogador do ano do Manchester United foi distinguido pelos companheiros de equipa como melhor jogador da temporada e arrecadou ainda os galardões de melhor futebolista da Premier League e da Associação de Jornalistas Desportivos de Inglaterra. A fechar, olhamos para no ciclismo. Na exibição na volta na Itália de Afonso Eulálio, não surpreendeu João Almeida, que considerou que quantos mais ciclistas portugueses estiverem no foco mediático, melhor, elogiando a capacidade de agarrar as oportunidades do seu compatriota. Foi um giro difícil de superar, resumiu na agência Lusa, no terceiro classificado da edição de 2023 da Corsa Rosa, admitindo que caso estivesse presente, poderia ter dado mais emoção na luta da geral, confortavelmente vencida por Jonas Vingegaard. Apesar de ter falhado a edição 109 da volta na Itália, na qual era o grande favorito, na contrariar o domínio do dinamarquês da Visma Lisa Bike, João Almeida foi acompanhando a prova, nomeadamente nas etapas mais interessantes, e pôde observar um Afonso Eulálio que lhe seguia nos passos. 6 anos depois de ter liderado o giro, durante 15 dias, dando-se na altura a conhecer ao mundo, no corredor da Emirates, viu o figueirense de 24 anos tornar-se no segundo ciclista nacional que mais tempo vestiu a camisola rosa durante 9 etapas, imitando também na conquista da camisola da juventude que levou para casa no ano de 2023. O segundo melhor velocista português de sempre, superado apenas pelo gigante Joaquim Agostinho, garantiu à Lusa não ter ficado surpreendido com a prestação de Eulálio, pois sabe que o corredor da Bahrain Victorious tem valores e tem um potencial muito grande. Curiosamente, também o Figueirense tinha elogiado numa videoconferência, em que rejeitou comparações com Almeida por este ser um dos melhores ciclistas de sempre, não só de Portugal, mas de todo o mundo.
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0: Vamos lá olhar agora para o perfil de mais um jogador aqui na primeira Rádio Desporto.
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1: Dušan Vlahović, nascido a 28 de janeiro de 2000 em Belgrado, na Sérvia, é um avançado reconhecido pela sua imponência física, capacidade de finalização e presença na área. Iniciou a sua carreira profissional no Partizan de Belgrado, onde chamou a atenção pela sua impressionante capacidade de marcar golos desde cedo. Em 2018, Vlahović transferiu-se para a Fiorentina, na Série A italiana, onde rapidamente se destacou como um dos jovens talentos mais promissores da Liga. Durante a temporada de 2020-2021, teve uma atuação notável, terminando como o segundo melhor marcador da Série A, o que levou a um aumento significativo no seu perfil e interesse de grandes clubes europeus. No início de 2022, Vlahović transferiu-se para a Juventus, uma das maiores equipas de Itália. Nesse clube, continuou a demonstrar a sua qualidade, contribuindo com golos e assistências em competições nacionais e internacionais. A sua presença física e habilidade para finalizar em situações complicadas tornaram-no uma peça fundamental no ataque da equipa. Além do sucesso a nível de clubes, Vlahović também é um jogador importante para a seleção sérvia. Fez a sua estreia internacional em 2019 e tem sido uma presença constante na equipa, ajudando a Sérvia em competições como o Campeonato da Europa e as qualificações para o Campeonato do Mundo. Mais recentemente, Vlahović continua a ser um dos principais avançados da Juventus e um dos talentos mais promissores do futebol europeu, consolidando a sua reputação como um goleador prolífico e um jogador de classe mundial.
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0: Vamos lá olhar agora para mais um craque da Liga Portuguesa, aqui na primeira rádio de desporto.
1: Ricardo José Vaz Alves Monteiro, mais conhecido como Tarantini, é uma figura emblemática do Rio Ave e um exemplo raro de longevidade e lealdade no futebol português. Nascido em 1983 em Gestaçou, Baião, Tarantini começou a carreira em clubes de divisões inferiores e só aos 24 anos chegou ao futebol profissional, quando assinou pelo Rio Ave em 2008. Desde então construiu uma ligação histórica com o clube vilacondense, onde passou toda a carreira na primeira divisão, tornando-se capitão e referência dentro e fora de campo. Como médio de forte resistência e excelente leitura de jogo, Tarantini sempre se destacou pela entrega e inteligência tática. O seu espírito de liderança e profissionalismo rapidamente o tornaram um dos jogadores mais importantes da equipa. Ao longo dos anos, o médio contribuiu para alguns dos momentos mais memoráveis do Rio Ave, incluindo a histórica qualificação para a Liga Europa e a chegada à final da Taça de Portugal e da Taça da Liga em 2014. Esse ano foi especialmente marcante para o clube, que sob a liderança de Tarantini atingiu um nível de protagonismo inédito, enfrentando equipas europeias e levando o nome do Rio Ave a uma dimensão internacional. Além do desempenho dentro das quatro linhas, Tarantini sempre foi admirado pela sua visão de futuro e preocupação com a carreira pós-futebol. Com mestrado em Educação Física e Desporto, destacou-se pela sua postura consciente e exemplar, sendo uma voz ativa na sensibilização para a importância dos estudos entre os jogadores. Tarantini chegou mesmo a escrever um livro, A Minha Causa, onde partilhou reflexões sobre a vida desportiva e a necessidade de planear o futuro, inspirando colegas e jovens atletas a pensar além do futebol. Ao pendurar as chuteiras em 2021, Tarantini deixou um legado raro no futebol português. Com mais de 400 jogos pelo Rio Ave, é recordado não só pela sua entrega e dedicação em campo, mas também pelo impacto positivo que teve na cultura do clube e na vida dos colegas da profissão. O seu exemplo de compromisso, lealdade e inteligência fazem dele uma referência no desporto nacional, um atleta que valorizou a educação e a formação contínua, elevando o conceito de ser jogador profissional.
0: Seguimos agora nesta emissão com os craques mundiais.
1: Ronaldo Luís Nazário de Lima, ou simplesmente Ronaldo, é amplamente considerado um dos maiores avançados da história do futebol. Nascido a 18 de setembro de 1976, no Rio de Janeiro, o brasileiro iniciou a sua carreira ainda adolescente, com apenas 16 anos no Cruzeiro. As suas exibições espetaculares no clube mineiro logo chamaram a atenção do futebol mundial e em 1994, após participar no Mundial dos Estados Unidos, embora sem atuar, foi contratado pelo PSV Eindhoven, dos Países Baixos. Lá, Ronaldo mostrou toda a sua capacidade de explosão e finalização, marcando 54 golos em 57 jogos ao longo de duas temporadas, uma média impressionante que o transformou numa das jovens promessas mais cobiçadas do futebol europeu. O seu talento levou-o rapidamente a um dos maiores clubes do continente, o Barcelona, onde jogou durante a temporada de 1996-97. No Barça, Ronaldo elevou o seu jogo a novos patamares, marcando 47 golos em 49 partidas e ajudando o clube a vencer a Taça das Taças da UEFA e a Taça do Rei. Foi durante este período que ganhou o apelido de fenómeno, graças à sua velocidade devastadora, poder físico e capacidade para driblar com uma facilidade espantosa. Ainda com apenas 20 anos, foi eleito pela primeira vez o melhor jogador do mundo pela FIFA, título que viria a conquistar noutras duas ocasiões. Em 1997, Ronaldo fez uma transferência recorde para o Inter de Milão, onde continuou a brilhar no início da sua carreira, ganhando a Taça UEFA em 1998. Contudo, foram também os anos em que a sua sorte começou a mudar em termos físicos. Durante o seu tempo no Inter, sofreu a primeira de várias lesões graves no joelho que o afastariam dos relvados por longos períodos. O seu regresso em 2002 foi nada menos do que milagroso. Após dois anos de recuperação, Ronaldo voltou aos grandes palcos no Mundial de 2002, onde foi a estrela maior da seleção brasileira, conduzindo o Brasil à vitória com 8 golos, dois dos quais na final contra a Alemanha. Esta conquista garantiu-lhe o terceiro título de melhor jogador do mundo e marcou o seu renascimento como um dos melhores jogadores da sua geração. Após o Mundial, Ronaldo transferiu-se para o Real Madrid como parte dos famosos Galácticos, onde jogou de 2002 a 2007. Durante esse período, conquistou dois campeonatos espanhóis e manteve o seu estatuto de um dos melhores avançados do mundo, marcando 104 golos em 177 jogos. O seu estilo de jogo, marcado por uma combinação única de velocidade, técnica e poder de finalização, continuava a encantar os adeptos, apesar das lesões persistentes que o limitaram ao longo da sua carreira. Em Madrid, Ronaldo formou uma parceria letal com estrelas como Zidane, Figo e Beckham, que consolidaram ainda mais o seu legado no futebol europeu. Já na reta final da sua carreira, em 2007, voltou à Itália, desta vez para jogar no AC Milan, rival direto do Inter. Embora o seu desempenho tenha sido afetado pelas constantes lesões, ainda mostrou flash de brilhantismo, marcando 9 golos em 20 jogos. Porém, o seu tempo no Milan também foi marcado por mais uma grave lesão no joelho, que acelerou o fim da sua trajetória na Europa. Ronaldo decidiu então regressar ao Brasil, assinando pelo Corinthians em 2009. Surpreendentemente, teve uma passagem de grande sucesso pelo clube paulista, onde ajudou o Corinthians a conquistar o Campeonato Paulista e a Copa do Brasil em 2009, numa demonstração de que, mesmo longe do seu auge físico, o seu talento era inquestionável. No entanto, após mais alguns problemas físicos, decidiu terminar a sua carreira em 2011, aos 34 anos. Ronaldo deixa um legado incontestável como um dos maiores avançados da história do futebol. Os seus números são impressionantes, já que ao longo da carreira marcou mais de 400 golos em clubes e seleções e venceu duas bolas de ouro em 1997 e 2002. O fenómeno sempre foi lembrado e terá revolucionado a posição de avançado, combinando uma capacidade física invulgar com uma técnica requintada e um instinto goleador incomparável. Ronaldo foi também um dos grandes responsáveis por popularizar o futebol brasileiro no exterior e inspirou gerações de jogadores pelo mundo. Mesmo com as inúmeras lesões que enfrentou, a sua resiliência e capacidade de se reinventar em momentos cruciais da carreira fazem dele uma lenda viva do desporto, sendo reconhecido tanto por adeptos quanto por críticos como um dos mais completos jogadores que o futebol já viu.
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0: E agora seguimos com os gigantes adormecidos neste produto 100% palavra.
1: O IFK Gotemburgo, fundado em 1904, é um dos clubes mais bem-sucedidos e tradicionais da Suécia. Com sede em Gotemburgo, a equipa faz parte da elite do futebol sueco e possui uma rica história de conquistas, tanto no plano doméstico como no internacional. Nos primeiros anos, o Gotemburgo rapidamente se destacou no futebol do país. Em 1908, apenas 4 anos após a sua fundação, o clube conquistou o seu primeiro título da Svenska Mästerskapet, o título do campeonato sueco da época. Ao longo das décadas seguintes, Tintes, o clube continuou a ser uma força dominante, conquistando vários títulos nacionais e consolidando-se como uma referência no futebol do país. A década de 1980 é considerada a era de ouro do IFK Gotemburgo. Durante esse período, o clube alcançou um feito que o catapultou para o cenário internacional, a conquista da Taça UEFA. Em 1982, sob o comando do treinador Sven-Goran Eriksson, o Gotemburgo surpreendeu a Europa ao vencer a competição, derrotando o poderoso Hamburgo na final com um agregado de 4-0. 5 anos depois, em 1987, o Gotemburgo voltou a brilhar na Taça UEFA, conquistando novamente o troféu. Desta vez, a equipa sueca venceu o Dundee United, da Escócia, na final, com um resultado global de 2-1. Esta dupla conquista internacional, somada ao sucesso doméstico, fez com que o clube se tornasse uma referência no futebol europeu durante a década de 1980. Além do sucesso nas competições europeias, o Gotemburgo manteve a sua hegemonia no futebol sueco ao longo dos anos. Com mais de 18 títulos da Allsvenskan, o clube é um dos maiores vencedores do campeonato do país. Entre 1990 e 1996, o Gotemburgo venceu o campeonato por 6 vezes, reforçando o seu estatuto como uma das equipas mais dominantes do futebol da Escandinávia, e durante esse período o clube também participou em várias edições da Liga dos Campeões, alcançando os quartos de final em 1995. Apesar do seu sucesso histórico, o Gotemburgo enfrentou dificuldades nas décadas seguintes, com uma crise financeira e uma queda de rendimento desportivo. Contudo, conseguiu reerguer-se e em 2007 voltou a conquistar o campeonato sueco, pondo fim a um jejum de 11 anos sem títulos. Nos últimos anos, o Gotemburgo tem lutado para retomar o seu lugar entre as melhores equipas da Suécia, mas o seu legado de conquistas e a sua tradição continuam a fazer do clube um dos maiores do futebol. O Gotemburgo é o único clube sueco a ter conquistado 2 taças UEFA, um feito que o coloca entre os grandes clubes europeus. A sua capacidade de competir de igual para igual com equipas das principais ligas europeias, especialmente durante a década de 80, faz do clube um dos nomes mais respeitados do futebol sueco e escandinavo.
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19: Em todos os jogadores da nossa seleção têm que estar preparados para jogar 90 ou até não jogar. 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
20: Posso dizer que os jogadores estão preparados, não é o fim da época, já não é o fim da época. O fim da época foi quando os jogadores tiveram 7 dias mínimo para desligar, para preparar a chegada para o Mundial. Agora é o princípio do nosso trabalho. O que é importante é a clareza, tudo aquilo que nós fazemos há um motivo.
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0: Seleções, equipas mais pequenas que surpreenderam gigantes em grandes torneios, que provaram que no futebol nada é impossível e que a história se escreve muitas vezes com o coração. 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
1: A conquista do Mundial de Sub-20 pela seleção portuguesa em 1989, realizado na Arábia Saudita, foi um dos momentos mais marcantes da história do futebol português. Este torneio, que decorreu entre fevereiro e março de 1989, culminou com a vitória de Portugal na final contra a Nigéria por 2-0 em Riad. Esta vitória significou o primeiro grande título internacional para as seleções jovens de Portugal e serviu de prelúdio para o bicampeonato, com a conquista também do Mundial Sub-20 em 1991. O caminho até à final foi repleto de desafios. Sob o comando de Carlos Queiroz, a equipa portuguesa destacou-se pela coesão e pelo talento individual dos seus jogadores, que mais tarde se tornariam referências do futebol europeu. Entre os nomes mais destacados estavam Fernando Couto, João Pinto, Paulo Sousa e Abel Silva. A fase de grupos foi superada com alguma dificuldade, mas Portugal mostrou uma defesa sólida e uma linha ofensiva criativa que foi capaz de lidar com a pressão nos momentos decisivos. No total, a equipa disputou 6 jogos até à final, demonstrando uma evolução ao longo do torneio, tanto no aspecto tático como na mentalidade competitiva. Na final disputada no King Fahd International Stadium, Portugal enfrentou uma talentosa Nigéria, que também chegava ao jogo decisivo com grande moral. A partida foi equilibrada, com ambas as equipas a terem oportunidades, mas foi no prolongamento que a seleção portuguesa conseguiu destravar o jogo. O primeiro golo surgiu dos pés de Abel Silva, que abriu o marcador para Portugal, aproveitando um cruzamento vindo da direita. Pouco depois, Jorge Couto selou o resultado ao marcar o segundo golo, garantindo a vitória por 2-0 e a consagração de Portugal como campeão mundial de sub-20. A vitória da seleção nacional não apenas deu ao país o seu primeiro título internacional no futebol, mas também revelou uma geração de jogadores que deixaria uma marca profunda no futebol português e mundial. Muitos dos atletas dessa equipa juvenil integraram a seleção principal e tiveram carreiras de sucesso, tanto em clubes nacionais como internacionais. Fernando Couto, Paulo Sousa e João Pinto, por exemplo, seriam figuras essenciais em várias campanhas da seleção portuguesa nos anos seguintes. O título de 1989 foi também um catalisador para a evolução do futebol jovem em Portugal, destacando a capacidade do país em formar talentos de nível mundial. Esta geração de ouro, liderada por Carlos Queiroz, colocaria Portugal no mapa do futebol juvenil e o sucesso seria repetido 2 anos depois, em 1991, com a conquista do Mundial de Sub-20, novamente, agora, em Lisboa. Esses sucessos cimentaram a reputação portuguesa como uma potência emergente do futebol de formação e abriram as portas para futuros triunfos nas categorias principais.
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0: E agora seguimos com o perfil do jogador neste produto 100% palavra.
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1: Marquinhos, de nome completo Marcos Auás Correia, é um futebolista brasileiro nascido a 14 de maio de 1994 em São Paulo. Atualmente joga como defesa central no Paris Saint-Germain e é também uma peça-chave na seleção brasileira. Conhecido pela sua liderança em campo, capacidade de leitura de jogo e versatilidade, Marquinhos tem-se estabelecido como um dos melhores defesas do futebol mundial. Iniciou a sua carreira no Corinthians, onde subiu nas camadas jovens até estrear-se pela equipa principal em 2012. Rapidamente chamou a atenção de clubes europeus e ainda nesse ano transferiu-se para a Roma na Série A italiana. A sua passagem pelo futebol italiano foi curta, mas impactante, tendo apenas jogado uma época no clube romano. O seu desempenho sólido despertou o interesse de grandes clubes europeus e em 2013 foi contratado pelo PSG. No Paris Saint-Germain, Marquinhos consolidou-se como um dos pilares defensivos da equipa. Desde a sua chegada tem sido uma figura constante no eixo da defesa parisiense, adaptando-se a diferentes sistemas táticos e jogando também como lateral direito ou médio defensivo, quando necessário. Com o PSG, conquistou múltiplos títulos da Liga.

0: Araújo tem sido amplamente reconhecido pela sua consistência, inteligência tática e caráter, qualidades que o tornam não só num líder natural no PSG, onde passou grande parte da sua carreira, mas também uma figura fundamental na defesa da seleção brasileira.
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3: E agora seguimos com os craques da Liga Portuguesa, neste produto 100% palavra.
0: Jorge Manuel Rebelo Fernandes, mais conhecido como Silas, nasceu a 1 de setembro de 1976, em Lisboa. Ao longo da sua carreira, destacou-se como jogador, construindo um percurso notável no futebol português e internacional. Silas iniciou a sua carreira nas camadas jovens do futebol Benfica, mais conhecido como Fofó, e posteriormente no Sporting Clube de Portugal. Mas foi no Atlético Clube de Portugal que se estreou como sénior em 1996. Após uma breve passagem pelo clube, Silas transferiu-se para a União de Montemor e foi aí que as suas qualidades chamaram a atenção de clubes de maior renome em Portugal. A grande oportunidade de Silas surgiu quando assinou pela União de Leiria, clube onde permaneceu entre 1999 e 2003. Sob o comando de José Mourinho, o médio ofensivo destacou-se pela sua visão de jogo e capacidade técnica, ajudando o clube a obter resultados impressionantes na Primeira Liga. O sucesso no Leiria catapultou Silas para o futebol espanhol, onde assinou pelo Celta de Vigo em 2003. No entanto, apesar de ter disputado a La Liga com o clube galego, a sua passagem por Espanha não foi tão marcante quanto o esperado. Silas passou ainda pelo Wolverhampton Wanderers, em Inglaterra, na temporada de 2008-2009, onde teve a oportunidade de jogar no competitivo futebol inglês. Apesar de não ter deixado um impacto tão duradouro, a experiência em diferentes ligas ajudou-o a amadurecer como jogador e a preparar-se para os próximos desafios. Após a sua aventura internacional, Silas voltou a Portugal, desta vez para representar o Bolonenses. No emblema do Restelo, reencontrou-se com o futebol português e teve um papel importante na equipa, sendo um dos pilares do clube até ao final da sua carreira. Depois de encerrar o seu percurso como jogador, em 2016, Silas rapidamente fez a transição para o cargo de treinador. Assumiu o comando técnico da BSAD, onde começou a demonstrar o seu potencial como treinador, e o seu estilo de jogo ofensivo e a capacidade de extrair o melhor dos seus jogadores fizeram dele uma figura respeitada no futebol português. Posteriormente, assumiu o cargo de técnico do Sporting na temporada de 2019-2020, num período conturbado para o clube. Apesar das dificuldades, Silas conseguiu estabilizar a equipa e deixar a sua marca. A carreira de Silas como jogador e treinador reflete um percurso de resiliência, talento e adaptação a diferentes realidades do futebol. Tanto em Portugal como no estrangeiro, mostrou sempre a sua capacidade de ultrapassar desafios, deixando um legado no futebol português que transcende os seus anos como jogador.
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3: E seguimos agora nesta emissão com mais um craque mundial.
0: Paolo Maldini, nascido a 26 de junho de 1968, é amplamente considerado um dos maiores jogadores de futebol de todos os tempos. A sua carreira foi inteiramente dedicada ao AC Milan, onde jogou durante 25 anos, tornando-se um ícone de longevidade e consistência. Filho de Cesare Maldini, uma lenda do futebol italiano, Paolo fez a sua estreia no AC Milan em 1985 com apenas 16 anos. Rapidamente se destacou pela sua maturidade e habilidade técnica, jogando inicialmente como lateral direito antes de se afirmar como lateral esquerdo, a posição pela qual ficaria famoso. Desde cedo, Maldini demonstrou uma grande capacidade defensiva, combinando velocidade, inteligência tática e uma leitura de jogo extraordinária. Durante as décadas de 1980 e 90, Maldini foi peça fundamental em algumas das equipas mais dominantes da história do futebol. Sob o comando de treinadores como Arrigo Sacchi e Fábio Capello, Maldini integrou uma defesa lendária ao lado de jogadores como Franco Baresi, Alessandro Costacurta e Mauro Tassotti. A solidez defensiva deste quarteto ajudou o Milan a conquistar inúmeros títulos, incluindo 7 da Série A e 5 Ligas dos Campeões. Entre 1988 e 1994, o Milan dominou o futebol europeu e Maldini foi um dos líderes dessa hegemonia. Na segunda metade da sua carreira, fez uma transição gradual para a posição de defesa central, onde continuou a exibir o mesmo nível de excelência. Mesmo com a idade avançada, manteve-se como uma das grandes figuras do futebol mundial, ele que já era conhecido pela sua incrível capacidade de manter a forma física, o que lhe permitiu jogar até aos 41 anos de idade. Apesar do sucesso a nível de clubes, a carreira internacional de Maldini não foi tão frutífera em termos de títulos. Representou a seleção italiana em 126 partidas, disputando 4 campeonatos do mundo e 3 campeonatos da Europa. Esteve perto de levantar troféus em várias ocasiões, destacando-se as finais perdidas no Mundial de 1994 e no Euro 2000. Mesmo sem um título internacional, Maldini foi sempre um líder exemplar na defesa da Itália, sendo o

0: capitão durante muitos anos. Retirou-se em 2009, depois de uma carreira extraordinária, na qual somou mais de 1000 partidas como profissional, a maioria no Milan. A sua camisola número 3 foi retirada em sua homenagem, como reconhecimento pelo contributo incomparável ao clube. É visto como um dos jogadores mais leais da história, tendo rejeitado várias ofertas milionárias para continuar a representar os rossoneri ao longo da carreira. Maldini ficou também conhecido pelo seu comportamento ético e pela sua liderança silenciosa, sendo respeitado por colegas e adversários. Em 2018, regressou ao Milan para integrar a estrutura diretiva do clube, ajudando a orientar uma nova geração de jogadores. Com uma carreira repleta de conquistas, Paolo Maldini é sinónimo de dedicação, lealdade e excelência, com poucos jogadores a marcarem tanto a história de um único clube como ele fez no AC Milan. O seu nome será eternamente ligado ao sucesso dos rossoneri e ao legado do futebol mundial.
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2: São 7 da manhã.
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6: A seleção nacional fez o último treino de preparação antes do jogo frente ao Chile, marcado para neste sábado pelas 18h45 no Estádio Nacional de Chamorro. Sabe, ausentes estiveram ainda Mateus Nunes, Chabni Ibne, 4 jogadores do PSG, Ibne, Gonçalo Ramos, João Neves, Chabni Nuno Mendes, Chabni Vitinha, que apenas Chabni serão integrados na comitiva Ibne, depois do primeiro teste da seleção nacional para Ibne Mundial 2026. João Félix, que no dia Ibne anterior tinha feito apenas trabalho de ginásio, Ibne já Ibne realizou treino condicionado. A divisão é esta Ibne partida. O selecionador nacional Roberto Martínez, Ibne acabou por admitir que o mais importante é preparar a equipa para o Mundial, desvalorizando um pouco aquilo que poderá ser o resultado final deste encontro.
7: O resultado, há muitos resultados que são importantes. O resultado final não é importante. Nós queremos ganhar, mas é a consequência de muitos, muitos resultados, de executar os conceitos, de ganhar os duelos. Amanhã contra o Chile é muito importante poder fazer isso, ganhar os duelos individuais contra uma equipa que é semelhante no aspecto de duelos como a Colômbia. Então, queremos ganhar, mas não no resultado final, porque o que agora é importante é experimentar, preparar os jogadores individualmente e depois a consequência é tentar ganhar o jogo, mas não é o contrário, não é ganhar o jogo e depois tudo o resto não é a prioridade.
6: O selecionador nacional Roberto Martínez, que deu conta ainda que todos os jogadores estão preparados para fazer um bom Mundial e um bom jogo diante do Chile.
7: Posso dizer que os jogadores estão preparados, não é o fim da época, já não é o fim da época. O fim da época foi quando os jogadores tiveram 7 dias mínimo para desligar, para preparar a chegada para o Mundial. Agora é o princípio do nosso trabalho. O que é importante é clareza, tudo aquilo que nós fazemos há um motivo e o jogador precisa de ter isso muito, muito, muito bem definido. E depois, 2 dias sejam passos para crescer. Eu acho que começamos onde deixamos os jogos na Liga de Campeões, a Final Four, e isso já é uma posição de início, um ponto inicial muito importante. Mas agora todos os dias são importantes para que o trabalho seja muito, muito efetivo, seja muito claro e a dinâmica de grupo seja uma dinâmica campeã. E até agora o trabalho foi excelente.
6: Admitindo que não existem grandes preocupações dentro da própria equipa, Roberto Martínez foca-se nesta altura em trabalhar individualmente com os jogadores.
7: Não há preocupação, agora é o momento de trabalhar individualmente. Acho que é um período que nós gostamos muito, porque é ajustar a capacidade física de cada jogador, e amanhã é o momento perfeito para fazer isso. Temos 11 substituições, podemos ajustar muito bem e gerir muito bem aquilo que os jogadores precisam, e depois, como o aspecto de jogar no Jamor, acho que é muito especial, porque a nossa seleção, para ir ao Mundial, precisa da força dos nossos adeptos, o significado de vestir a nossa camisola, e acho que só em jogos como amanhã podemos atingir um nível de força portuguesa que nós temos. O aspecto, já tivemos 5 treinos.
4: Estão a chegar os bicampeões europeus, não é? Estão quase a chegar.
7: Chegam amanhã, já podem ver o jogo e estar connosco, e já começa uma preparação individualizada mais que no jogo de Leiria, mas está tudo a correr muito bem. Sou o Mateus Nunes, que ainda não está bem para treinar, então para amanhã fica fora da lista para não arriscar e preparar já para o segundo jogo.
6: Já do lado dos jogadores da Seleção Nacional esteve Roberto Martínez, acompanhado por Samu, desde logo o internacional luso, que destaca a importância de vencer o Chile para preparar da melhor forma essa prestação no Mundial 2026.
8: Sabemos que vai ser um jogo, é uma prova para nós. Queremos amanhã, pois, impor o nosso jogo, impor a nossa intensidade, fazer uma boa exibição para o público também, que vem aqui nos apoiar. E mais que tudo, queremos começar já a preparar o jogo do Congo, e isso começa já amanhã com um bom jogo. Estou bastante nos treinos, várias coisas. Creio que o mais importante que o Missa nos vai pedir amanhã vai ser a intensidade, vai ser exigir-nos ao máximo. Fisicamente é um jogo que vai ser super importante, porque lá está, dia 12 já jogamos e temos que começar a adaptar já o corpo. E quanto mais intensidade e mais ritmo temos amanhã, melhor para nós. Sem dúvida, sei que este ano fiz uma boa época, trabalhei muito para estar aqui, muito suor, custou-me bastante, mas com a ajuda dos meus companheiros no Mallorca consegui fazer uma boa época, e agora estou aqui aos meus serviços para a seleção e para dar tudo por esta seleção.
6: Samu garante ainda que todos os jogadores têm de estar preparados para no Mundial jogar em 10 ou 90 minutos.
8: Sim, todos os jogadores da nossa seleção têm que estar preparados para jogar 90 ou até não jogar. Quando não jogas, tens que ajudar em outras coisas. Eu estou aqui para ajudar, seja nos treinos, seja fora do campo. O único que eu quero é ver Portugal a ganhar, e vou fazer tudo, tenho os minutos que tiver para representar bem a seleção.
6: Portugal defronta no Chile este sábado pelas 18h45 no Estádio Nacional de Jamor, naquele que é então o primeiro teste de preparação para o Mundial 2026. O segundo jogo de preparação acontece no dia 10 de junho, um dia antes do arranque do Mundial 2026, diante da Nigéria, no Estádio Municipal de Leiria, pelas 20h45. A FIFA anunciou uma nova cerimónia na pré-jogo para o Mundial 2026, na competição que será discutida nos Estados Unidos, México e Canadá. A principal novidade passa pela presença de todos os futebolistas inscritos na ficha de jogo, e não apenas os titulares, junto ao círculo central, durante a execução dos hinos nacionais. Os jogadores e a equipa de arbitragem estarão posicionados na frente a frente, no momento em que a FIFA pretende tornar mais simbólico e emocional. A entrada em campo também será alterada nas equipas, irão entrar pelo lado mais próximo do respectivo túnel, acompanhadas por crianças integradas nos programas juvenis da FIFA, atravessando um arco especialmente preparado para esta cerimónia. Além de bandeiras gigantes dos países participantes, haverá elementos visuais espalhados pelo relevado, incluindo uma grande lona no círculo central, e bandeiras nacionais transportadas para o relevado à medida que o Mundial cresce. Irão continuar a inovar na forma como o futebol é vivido, ter todos os jogadores e árbitros na frente a frente durante os hinos. Criará num momento de unidade, orgulho e emoção, afirmou o presidente da FIFA, Gianni Infantino. Após os hinos, irá manter-se os protocolos tradicionais, como as fotografias oficiais, os cumprimentos entre equipas e o sorteio entre capitães. A FIFA revelou ainda que nas fases mais adiantadas do torneio, nas cerimónias, poderão incluir efeitos de fumo colorido e pirotecnia, reforçando assim o espetáculo antes do apito inicial. O jogo de abertura do Mundial 2026 entre México e África do Sul está marcado para o dia 11 de junho, pelas 8 da noite. todos os 104 jogos do Mundial 2026 com emoção da rádio só na Culto FM.
9: A seleção portuguesa feminina voltou a demonstrar toda a sua superioridade no caminho de apuramento para o Mundial 2027 ao vencer a Letónia por 5-0 no António Coimbra da Mota. Depois de uma primeira parte sem golos, a equipa das Quinas acelerou o ritmo no segundo tempo e resolveu o encontro com uma exibição de grande eficácia. Carolina Santiago abriu o marcador aos 47 minutos, seguida de Ana Capeta aos 53. Kika Nazaré assinou um bis em apenas 2 minutos, aos 61 e 63, enquanto Dolores Silva fechou a contagem aos 84 minutos. No final da partida, Francisco Neto fez a análise ao encontro.
10: Estávamos a criar situações suficientes de finalização, foi uma primeira parte onde a jogadora portuguesa se encorajou umas às outras, estiveram muito tranquilas em relação a isso, não baixámos nunca o ritmo, e isso para mim foi o que eu lhes disse, que é o melhor. Depois, o número de oportunidades criadas é ótimo num contexto internacional, e as cinco finalizações também é algo que nos agrada. É sempre difícil fazer golos num contexto internacional, fazer 5 é maravilhoso, sentimos que podia ter sido mais, produzimos para mais, mas é mais preocupante quando não, nem sequer produzimos nada.
9: Portugal mantém assim 3 pontos de vantagem sobre a Finlândia, que também venceu esta jornada, e prepara agora o confronto decisivo em Tampere, que pode ser determinante na luta pela liderança do grupo e pela subida à Liga A das Nações. Uma caminhada consistente, com resultados claros e uma seleção que continua a afirmar-se no panorama internacional.
6: A equipa técnica de Marco Silva no Benfica começa discretamente a revelar-se, sabendo-se já com o adjunto de Gonçalo Santos e o preparador físico de Gonçalo Pedro também viajam com o treinador português, que contará ainda com o técnico de guarda-redes Fernando Ferreira e o gestor de desempenho Bruno Mendes. Estes dois já trabalham no Seixal. O adjunto grego António Lemonakis ainda não está garantido, tal como está ainda em aberto a possibilidade de Ricardo Rocha da equipa de Mourinho, mas indicado pelo Benfica para prosseguir precisamente nesta mesma tarefa. Marco Silva refira-se ainda, está garantido no Benfica, siga Mourinho para no Real Madrid ou não, mas não pode ser anunciado. O Benfica tomou, pois, várias decisões em relação ao processo, em função não apenas do dossiê José Mourinho, Florentino Pérez, mas sobretudo na necessidade de valorizar a entrada de novo técnico. O treinador continuará a trabalhar discretamente ao serviço do Benfica, pelo menos até nesta próxima segunda-feira, preparando o futuro no mercado e a pré-temporada, mas sem ser visto em instalações do clube. Na apresentação de Marco Silva, nunca acontecerá antes das eleições do próximo domingo no Real Madrid, e terá lugar na próxima semana, mas não provavelmente nos primeiros dias, depois o Benfica terá de preparar a cerimónia de assinatura e deverá ser anunciado com a mesma pompa e circunstância de Bruno Lage e José Mourinho, que foram apresentados perante os média e com a presença de Rui Costa, presidente dos encarnados. Valorizar a contratação de um técnico importante em termos nacionais e internacionais é algo que as águias não pretendem desprezar. Marco Silva foi despedido pelo Sporting no dia 4 de junho de 2015. Fez então 11 anos no Conselho de Administração do Sporting Clube de Portugal. Acabou por, na altura, descartar Marco Silva, que acabou por rumar a outras paragens pelo Benfica. Entretanto, muita coisa aconteceu. Depois de deixar sair Jorge Jesus, no presidente então na altura, Luís Filipe Vieira, mudaria de opinião e tentou, no último momento, recuperá-lo sem sucesso. No Sporting acabou por arrebatar Jorge Jesus. No que diz respeito ao Benfica, tivemos passagens pelo banco técnico de Roger Schmidt, assim como também de Bruno Lage. Desde logo, Bruno Lage, que acabou por dar lugar a José Mourinho, o treinador seguiu diretamente do Fenerbahçe para a formação encarnada e acaba agora por colocar ponto final na sua passagem de apenas uma temporada e rumando agora na formação do Real Madrid. Pelo Benfica, existe esta aposta clara em Marco Silva, esperando nesta altura todos os elementos do staff da formação das Águias, que Marco Silva possa ter sucesso e levar-se no Benfica na conquista de novos títulos nacionais e internacionais. O Bayern de Munique continua a pensar seriamente em Tomás Araújo, na defesa central do Benfica, que está na lista de potenciais reforços para o eixo defensivo, mas ainda existe muito trabalho a fazer, conforme relataram vários meios germânicos. O jogador é opção que é viável caso se concretize a saída de Kim do plantel germânico. No primeiro jogo pode estar a caminho da Juventus. O jornalista Florente da Sky Sports Alemã informou igualmente que o internacional português de 24 anos foi proposto ao campeão alemão, que recolheu informação posição e avalia na contratação do defesa. O interesse do clube de Munique, na que tem um jogador referenciado há cerca de um ano, dizem ainda, nos alemães, tem também a ver com fatores económicos, pois Tomás Araújo é considerado mais acessível que outros alvos identificados para a defesa, sobretudo ao nível do salário. Tomás Araújo, refira-se ainda, é um dos ativos mais importantes do Benfica e tem contrato até 2029 e cláusula de rescisão de 80 milhões de euros, apesar dos encarnados estarem vendedores, no facto de terem poucos centrais disponíveis e do jogador estar convocado para o Mundial, deve levar na sede de Rui Costa a pedir valor na ordem dos 40 milhões de euros. Silas Anderson vai ser mesmo reforço do Sporting Clube de Portugal até 2031. O acordo total com o médio dinamarquês de 21 anos, que há muito se encontrava na mesa das negociações entre todas as partes, já foi confirmado. O Sporting definiu todos os pormenores do acordo. Nas últimas horas, e fechou o médio com um contrato de longa duração, portanto válido até ao ano de 2031. Ao que o Gol FM pôde apurar, a contratação de Silas Anderson custa aos cofres dos Leões uma verba fixa de 7,2 milhões de euros, mais 2,7 milhões em variáveis. Trata-se assim de mais um importante trunfo na revolução do meio-campo, após as chegadas de nomes como Salazar, Isadombia e Pedro Lima. Silas Anderson é assim o quarto reforço confirmado para 2026-2027 e viajou para Portugal para rubricar esse contrato com a formação leonina. Silas Anderson cumpriu assim os habituais exames médicos para ser oficializado pelo clube de Alvalade. O dinamarquês de 21 anos, numa das figuras do Akan, chega aos Leões com a época em andamento, tendo somado 3 golos em 11 jogos ao serviço da equipa sueca Alvalade, então a próxima paragem. Ainda pelo Sporting, comprar antes de vender, com o objetivo Neymar no Sporting, que se vai consolidando à medida que vão sendo fechadas caras novas para o plantel. Começamos pelos números. E para um investimento como há muito não se via em Alvalade, contas feitas nos 4 reforços já assegurados, sem bónus. O Leão já gastou 61,2 milhões de euros. Rodrigo Salazar por 30 milhões, Isa Dombia por 20 milhões, Pedro Lima por 4 milhões e Silas Anderson por 7,2 milhões. E nesta reformulação completa, falta apenas uma peça, no que irá obrigar numa maior engenharia financeira, neste caso para contar com João Palhinha na próxima temporada. O médio de 30 anos é alvo prioritário para reforçar o meio-campo, um objetivo de mercado que, ainda assim, obrigará num jogo de paciência e de cintura. Existe, sobretudo, a vontade do médio de regressar aos Leões, na falta de negociar com o Bayern de Munique, da Alemanha. Segundo no Bild, surgem notícias da pressão da direção germânica sobre o diretor Max, que tem instruções claras para a redução drástica da folha salarial, incluindo a venda de todos os jogadores títulos, onde se inclui João Palhinha. Uma pressão que poderá acelerar o processo em torno do alvo principal dos Leões, que, para já, se encontra em Portugal a gozar merecidas férias. Os Leões já fizeram contacto exploratório com os alemães e estudam qual a melhor oferta apresentar para convencer o gigante germânico a abrir mão do internacional português. Certo é que este é um processo que deverá levar mais algum tempo, pelo que o Leão irá, em breve, avançar com o outro lado da moeda nas vendas. Isso Morita está arriscado e sai de Alvalade. Após término de contrato, na SAD vai agora estudar ofertas que possam surgir em torno de jogadores como Morta Newman, Daniel Bragança, Kocharashvili, nomes que estão no mercado e que vão, por certo, atenuar o investimento que já foi feito num setor visto como determinante para o sucesso da equipa na próxima temporada. O Estoril Praia deu a conhecer um acordo com o Monza para a transferência do francês Manga. Na Manga esteve duas temporadas ligado aos canarinhos, sendo que na época passada esteve emprestado à Oliveirense, onde apontou 3 golos e 2 assistências em 32 jogos. Em 2024-2025, atuou pela equipa de sub-23 do Estoril Praia, assinando 4 golos. No jovem médio, refere que chegou o momento de dar um passo difícil e diferente na sua carreira, mas sobretudo porque nunca irá esquecer o Estoril Praia e os seus adeptos, que sempre o apoiaram. Contas feitas, o médio francês na Sina, até 2030, pelo Monza, recém-promovido ao principal escalão do futebol italiano, onde atua o português Dani Mota. Já por Tondela está escolhido o novo treinador na equipa tondelense, fechou e oficializou a transferência do técnico Ricardo Costa, que abandonou o comando técnico da formação do Clube Desportivo Feirense. Ricardo Costa orientou a formação de Santa Maria da Feira na época transata, conduzindo na equipa até no 8º lugar da 2ª Liga, no momento 12 vitórias e 10 empates em 35 jogos em todas as competições. Por outro lado, o Tondela não conseguiu assegurar a permanência na 1ª Liga, terminando no 17º e penúltimo lugar, e joga no 2º escalão na próxima temporada. O treinador Ricardo Costa sucede assim a Gonçalo Feio, no comando técnico dos Beirões, sobre o clube que o antigo internacional português já representou enquanto futebolista entre 2017 e 2019. David Kuzo, abandona no grupo desportivo de Chaves para retomar aos búlgaros na formação do Levski de Sofia. Um negócio que pode render 1 milhão de euros, segundo foi possível apurar pela Gol FM. O desportivo de Chaves, além de valor, conta ainda com uma percentagem de uma futura transferência do atleta no extremo direito. Nesta época, apontou 5 golos e 3 assistências ao serviço dos flavienses. Mateus Fernandes, médio português do West Ham, é um dos nomes indicados por José Mourinho para reforçar o Real Madrid. Notícia avançada pelo jornal desportivo espanhol AS, no jogador de 21 anos, foi uma das sensações da Premier League na época passada, apesar da despromoção dos Hammers. José Mourinho, que voltará a assumir o comando técnico do Real Madrid, no caso Florentino Pérez vença nas eleições deste próximo fim de semana, já terá numa lista de sugestões para o presidente, pretendendo construir uma equipa de fiéis guerreiros, e o perfil do jovem formado no Sporting que encaixa nas pretensões do técnico. Contudo, os espanhóis não estão sozinhos na corrida pelo médio, sendo que o Liverpool tem seguido atentamente o português, com o West Ham a informar-se o mercado que não tem intenções de negociar abaixo dos 80 milhões de euros. Formado na Academia do Sporting, Mateus Fernandes rumou ao Southampton em 2024 por 15 milhões de euros, antes de se transferir para o West Ham no verão passado. Por 44 milhões, na última temporada, participou em 36 jogos na Liga Inglesa, nas quais marcou 3 golos e fez 4 assistências.
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16: Posso tratar por tu, És o único que me trata por senhor, faz-me sentir velho, trata-me por mim, isto
15: é por respeito.
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16: Agradeço. Trata-me por mim, que eu fico contente, não precisas de ir à especificidade do senhor, eu agradeço-te, obviamente, é mais fácil assim.

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1: O Ajax, fundado em 1900 em Amsterdão, é um dos clubes mais vencedores e respeitados da Europa, conhecido pelo estilo ofensivo e por uma academia que revelou grandes talentos para o futebol mundial. O emblema neerlandês começou a consolidar-se na década de 1960 com o revolucionário estilo de jogo do futebol total, implementado pelo treinador Rinus Michels e protagonizado pelo lendário Johan Cruyff. Este sistema, onde todos os jogadores podiam ocupar várias posições, mudou a forma de jogar e tornou o Ajax uma referência global. Na década de 1970, o clube dominou a Europa ao vencer a Taça dos Campeões Europeus três vezes consecutivas, em 1971, 72 e 73, com Cruyff como o principal astro e Michels como o grande estratega. Este período de ouro solidificou o Ajax como um dos gigantes do futebol e a filosofia do jogo do futebol total influenciou gerações de treinadores e jogadores em todo o mundo. Além das conquistas europeias, o Ajax dominava também no cenário doméstico, colecionando títulos do campeonato neerlandês e tornando-se sinónimo de futebol espetáculo. Após alguns anos sem grandes títulos europeus, a equipa voltou ao topo na década de 1990 com uma geração de ouro formada nas suas academias, incluindo jogadores como Edgar Davids, Clarence Seedorf, Patrick Kluivert e Marco Overmars. Com Louis van Gaal como treinador, o clube conquistou a Liga dos Campeões em 1995 ao vencer o Milan, consolidando-se novamente como uma força europeia. Este sucesso deveu-se mais uma vez ao compromisso com a formação de talentos, uma das marcas do Ajax ao longo da sua história. O início dos anos 2000 trouxe desafios financeiros ao clube, o que os obrigou a vender muitos dos seus talentos jovens para clubes maiores. Apesar das dificuldades em manter os principais jogadores, o Ajax continuou a dominar o futebol neerlandês e a formar talentos que viriam a brilhar internacionalmente. Esta política de formação rendeu frutos ao longo das décadas e é uma das principais razões pela qual o Ajax permanece competitivo no cenário europeu. Nos últimos anos, o clube voltou a ser destaque na Liga dos Campeões, em particular na temporada de 2018-2019, quando eliminou gigantes como o Real Madrid e a Juventus, chegando até às meias finais. Essa campanha memorável, com jovens talentos como Frankie de Jong e Matthijs de Ligt, reacendeu o entusiasmo em torno do clube e destacou a excelência da sua academia. Mesmo num cenário de recursos limitados em comparação aos grandes clubes europeus, o Ajax continua a ser admirado pelo seu futebol atrativo e pela aposta nos jovens, preservando a herança do futebol total, que transformou o clube numa lenda viva do futebol mundial. Hoje, o emblema permanece um dos maiores símbolos do futebol ofensivo e da formação de talentos, mantendo viva a sua tradição e a sua identidade, características que o tornam um dos clubes mais fascinantes do futebol mundial.
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4: O resultado, há muitos resultados que são importantes. O resultado final não é importante. Nós queremos ganhar, mas é a consequência de muitos, muitos resultados, de executar os conceitos, de ganhar os duelos. Amanhã contra o Chile é muito importante poder fazer isso, ganhar os duelos.
5: Sabemos que vai ser um jogo, é uma prova para nós. Queremos amanhã pois, impor o nosso jogo, impor a nossa intensidade, fazer uma boa exibição para o público também, que vem aqui nos apoiar, e mais que tudo queremos começar já a preparar o jogo do Congo, e isso começa já amanhã com um bom jogo.
6: Pois para mim significa que vai vir a Real Madrid na temporada que vem.
7: E te ilusiona?
6: Pues sí, porque indudablemente es un entrenador que le conocemos, que tiene una, que nos enseñó una competitividad muy grande.
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1: Entre 1975 e 1984, o Liverpool construiu uma das maiores dinastias da história do futebol, dominando não só o cenário inglês, mas também a Europa. Sob o comando de dois dos mais icónicos treinadores do futebol britânico, Bob Paisley e Joe Fagan, os Reds tornaram-se uma verdadeira máquina de vitórias, marcando uma era de hegemonia que definiu o futebol da época. Tudo começou em 1975, quando Bob Paisley assumiu o comando da equipa, sustentando o lendário Bill Shankly. Paisley herdou uma base sólida, mas rapidamente implementou o seu próprio estilo, focado num jogo mais equilibrado e eficiente. Sob a sua liderança, o Liverpool conquistou o campeonato inglês em 6 ocasiões, em 76, 77, 79, 80, 82 e 83, cimentando a sua posição como o clube mais dominante em Inglaterra. Mas foi na Europa que o Liverpool alcançou a verdadeira glória. Em 1977, apenas 2 anos após a chegada de Paisley, os Reds venceram a sua primeira Taça dos Clubes Campeões Europeus, derrotando o Borussia Mönchengladbach por 3-1 na final realizada em Roma. Este triunfo foi o primeiro de uma série de sucessos europeus. O Liverpool voltou a conquistar o troféu em 1978 ao vencer o Clube Brugge e em 1981 numa final épica contra o Real Madrid em Paris. Sob o comando de Paisley, o clube tornou-se uma presença regular nas fases decisivas das competições europeias, impondo-se como uma das equipas mais temidas do continente. Paisley retirou-se em 1983, deixando um legado impressionante de 20 troféus em 9 anos, incluindo 3 taças dos campeões, 6 campeonatos ingleses e 3 taças da Liga. A equipa de Paisley era marcada por um equilíbrio notável entre solidez defensiva e criatividade no ataque. Jogadores como Kenny Dalglish, Graham Souness e Alan Hansen tornaram-se referências incontornáveis do futebol mundial. Dalglish, contratado ao Celtic em 1977, substituiu Kevin Keegan e rapidamente se tornou o motor ofensivo da equipa, destacando-se pela sua técnica apurada e visão de jogo. No meio-campo, Graham Souness, um jogador combativo e tecnicamente evoluído, dava equilíbrio e liderança à equipa. Na defesa, Alan Hansen e Phil Thompson formaram uma dupla praticamente impenetrável, enquanto Ray Clemens, um dos melhores guarda-redes da sua geração, protegia as redes. Com a saída de Paisley, o Liverpool passou a ser orientado por Joe Fagan, um treinador que manteve a continuidade do sucesso. Fagan herdou uma equipa ainda no auge e em 1984 escreveu uma das páginas mais gloriosas da história do clube. Nessa temporada, o Liverpool conquistou o inédito triplete, vencendo a Liga Inglesa, a Taça da Liga e a Taça dos Campeões Europeus. Este último título europeu foi especialmente dramático, com os Reds a derrotarem a Roma na final, no Estádio Olímpico, através da marcação das grandes penalidades num jogo que se tornou lendário. A imagem de Bruce Grobelaar, guarda-redes do Liverpool, a fazer caretas para desconcentrar os adversários, ficou gravada na história do futebol. Durante este período de domínio, o Liverpool não só acumulou títulos, mas também mudou a forma como o futebol era jogado. A equipa caracterizava-se por uma disciplina tática excepcional, com uma abordagem pragmática ao jogo. A solidez defensiva, aliada à capacidade de controlar a posse de bola e o dinamismo ofensivo, fazia do Liverpool uma equipa quase imbatível. O clube também se destacou por uma gestão exemplar do plantel, conseguindo substituir lendas como Kevin Keegan por jogadores do calibre de Kenny Dalglish, sem que o rendimento da equipa fosse afetado. A era dourada do Liverpool de 1975 a 1984 marcou uma época de total supremacia, tanto a nível interno como no futebol europeu. O legado desta equipa foi tal que ainda hoje é lembrada como uma das maiores da história do futebol. Além dos títulos e conquistas, o Liverpool desta era deixou um impacto profundo no desporto, mostrando como a organização, disciplina e trabalho coletivo podiam levar uma equipa ao topo do futebol mundial. Foi um período que moldou o futuro do clube e cimentou a sua posição entre os gigantes eternos do futebol europeu.
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10: São 7 da manhã e 31 minutos. 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
13: A seleção nacional fez o último treino de preparação antes do jogo frente ao Chile, marcado para neste sábado pelas 18h45 no Estádio Nacional de Chamorros. Na ausência estiveram ainda Mateus Nunes, Xabni Ibne, 4 jogadores do PSG, Ibne, Gonçalo Ramos, João Neves, Nuno Mendes, Xabni e Vitinha, que apenas Ibne, serão integrados na comitiva. Ibne, depois do primeiro teste da seleção nacional para Ibne, Mundial 2026, João Félix, que no dia Ibne, anterior tinha feito apenas trabalho de ginásio, Ibne, já Ibne, realizou treino condicionado. A divisão é esta na partida. O selecionador nacional Roberto Martínez, Ibne, acabou por admitir que o mais importante é preparar a equipa para o Mundial, desvalorizando um pouco aquilo que poderá ser o resultado final deste encontro.
4: O resultado, há muitos resultados que são importantes. O resultado final não é importante. Nós queremos ganhar, mas é a consequência de muitos, muitos resultados, de executar os conceitos, de ganhar os duelos amanhã contra o Chile. É muito importante poder fazer isso, ganhar os duelos individuais contra uma equipa que é semelhante no aspecto de duelos como a Colômbia. Então, queremos ganhar, mas não no resultado final, porque o que agora é importante é experimentar, preparar os jogadores individualmente e depois a consequência é tentar ganhar o jogo, mas não é o contrário, não é ganhar o jogo e depois tudo o resto não é a prioridade.
13: O selecionador nacional Roberto Martínez, que deu conta ainda, que todos os jogadores estão preparados para fazer um bom Mundial e um bom jogo diante do Chile.
4: Posso dizer que os jogadores estão preparados. Não é o fim da época, já não é o fim da época. O fim da época foi quando os jogadores tiveram 7 dias mínimo para desligar, para preparar a chegada para o Mundial. Agora é o princípio do nosso trabalho. O que é importante é a clareza. Tudo aquilo que nós fazemos há um motivo e o jogador precisa de ter isso muito, muito, muito bem definido. E depois, 2 dias sejam passos para crescer. Eu acho que começamos onde deixamos os jogos na Liga de Campeões, a Final Four, e isso já é uma posição de início, um ponto inicial muito importante. Mas agora todos os dias são importantes para que o trabalho seja muito, muito efetivo, seja muito claro e a dinâmica de grupo seja uma dinâmica campeã. E até agora o trabalho foi excelente.
13: Admitindo que não existem grandes preocupações dentro da própria equipa, Roberto Martínez foca-se nesta altura em trabalhar individualmente com os jogadores.
4: Não há preocupação, agora é o momento de trabalhar individualmente. Acho que é um período que nós gostamos muito, porque é ajustar a capacidade física de cada jogador e amanhã é o momento perfeito para fazer isso. Temos 11 substituições, podemos ajustar muito bem e gerir muito bem aquilo que os jogadores precisam. E depois, como o aspecto de jogar no Jamor, acho que é muito especial, porque a nossa seleção, para ir ao Mundial, precisa da força dos nossos adeptos, o significado de vestir a nossa camisola, e acho que só em jogos como amanhã podemos atingir um nível de força portuguesa que nós temos. O aspecto, já tivemos 5 treinos.
14: Faltam chegar os bicampeões europeus, não é? Estão quase a chegar.
4: Chegam amanhã, já podem ver o jogo e estar connosco e já começa uma preparação individualizada mais que no jogo de Leiria, mas está tudo a correr muito bem. Só o Mateus Nunes que ainda não está bem para treinar, então para amanhã fica fora da lista para não arriscar e preparar já para o segundo jogo.
13: Já do lado dos jogadores da Seleção Nacional esteve Roberto Martínez, acompanhado por Samu, desde logo o internacional luso, que destaca a importância de vencer o Chile para preparar da melhor forma essa prestação no Mundial 2026.
5: Sabemos que vai ser um jogo, é uma prova para nós. Queremos amanhã pois, impor o nosso jogo, impor a nossa intensidade, fazer uma boa exibição para o público também, que vem aqui nos apoiar. e mais que tudo queremos começar já a preparar o jogo do Congo, e isso começa já amanhã com um bom jogo. Estou bastante nos treinos, várias coisas. Creio que o mais importante que o Míster nos vai pedir amanhã vai ser a intensidade, vai ser exigir-nos ao máximo. Fisicamente é um jogo que vai ser super importante, porque lá está, dia 12 já jogamos e temos que começar a adaptar já o corpo. E quanto mais intensidade e mais ritmo temos amanhã, melhor para nós. Sem dúvida, sei que este ano fiz uma boa época, trabalhei muito para estar aqui, muito suor, custou-me bastante, mas com a ajuda dos meus companheiros no Mallorca consegui fazer uma boa época, e agora estou aqui aos meus serviços para a seleção e para dar tudo por esta seleção.
13: Samu Abna garante ainda que todos os jogadores têm de estar preparados para no Mundial jogar em 10 ou 90 minutos.
5: Sim, todos os jogadores da nossa seleção têm que estar preparados para jogar 90 ou até não jogar. Quando não jogas tens que ajudar em outras coisas. Eu estou aqui para ajudar, seja nos treinos, seja fora do campo. O único que eu quero é ver Portugal a ganhar, e vou fazer tudo, tenho os minutos que tiver para representar bem a seleção.
13: Portugal defronta no Chile este sábado pelas 18h45 no Estádio Nacional de Jamor, naquele que é então o primeiro teste de preparação para o Mundial 2026. O segundo jogo de preparação acontece no dia 10 de junho, um dia antes do arranque do Mundial 2026, diante da Nigéria, no Estádio Municipal de Leiria, pelas 20h45. A seleção da Suíça recebeu uma boa notícia há poucos dias do arranque do Mundial 2026. O avançado, Brel Embolo, já obteve autorização para entrar nos Estados Unidos da América e vai juntar-se aos companheiros, anunciou a Federação Suíça. O jogador de 29 anos tinha falhado na viagem da equipa para a Califórnia na passada terça-feira, depois da sua autorização eletrónica de entrada ter sido rejeitada. Segundo a Federação Suíça, Embolo deslocou-se durante a semana na Embaixada Norte-Americana em Berna para prestar esclarecimento solicitados pelas autoridades dos Estados Unidos. Na origem das verificações esteve um processo judicial relacionado com uma altercação ocorrida em Basileia. Em 2018, as autoridades norte-americanas solicitaram documentação do caso após tomarem conhecimento de uma condenação transitada em julgado neste ano, resultante de múltiplas ameaças que levou à aplicação de uma multa com pena suspensa. Tony é o novo selecionador do Mali, no antigo lateral-direito que se notabilizou ao serviço do Chaves e Passos de Ferreira, entre outros clubes, foi escolhido pela Federação Maliana num processo de recrutamento internacional, conforme anunciou a entidade, cumprindo todos os critérios exigidos. O nome agora escolhido apresentou um projeto particularmente convincente, baseado em três imperativos: renovação da seleção, desempenho e continuidade. Luso-francês, que fez na formação do PSG, terminou a carreira de jogador em 2015 ao serviço do Futebol Clube Penafiel, iniciando na época seguinte no percurso nos bancos como adjunto no Académico de Viseu. Depois disso, Tony Ibn foi treinador principal da Associação Desportiva Oliveirense Bragança, Vilar de Perdizes e Montalegre entre 2019 e 2022. Foi adjunto da seleção dos Camarões, o que lhe dá conhecimento que foi agora importante na escolha do cargo na seleção do Mali. Nas últimas três épocas, Tony Ibn orientou os romenos da formação do Politnica. Recordar ainda que o Mali falhou o apuramento para o Mundial ao terminar em terceiro lugar do grupo, que foi ganho pelo Ghana e teve Madagascar no segundo lugar, com mais um ponto do que os malianos. Na CAN de 2025, o Mali caiu nos quartos de final diante do Senegal, que venceu a final em campo, mas perdeu o título na secretaria para Marrocos. O Sporting deu a conhecer a renovação de contrato com Diogo Branquinho na equipa de handball, no Ponta, de 31 anos, prepara-se para cumprir a terceira temporada ao serviço dos Leões. Branquinho, contratado ao Futebol Clube Porto na temporada 2024-2025, foi preponderante na conquista do tricampeonato de handball, ao apontar 136 golos em 61 jogos ao serviço do Sporting. O handballista confessou estar muito feliz e honrado com a renovação, apontando à vontade de continuar a vencer de leão ao peito. Diogo Branquinho sublinha que o foco é melhorar a prestação Liga dos Campeões de handball no futuro. Matt Chubb tornou-se na primeira jogadora a atingir-se na final do torneio de Roland Garros, proveniente da fase de qualificação. A tenista polaca venceu a russa Diana Schneider na meia-final por 7-6 e 6-4. Matt Chubb, de 24 anos, número 114 do ranking mundial WTA, e que até este torneio apenas havia vencido o encontro em Grand Slam, superou a favorita Schneider na 23ª da hierarquia mundial em 2 horas e 10 minutos, afastando assim a possibilidade de uma final entre duas tenistas russas. Na final, match-up, na vai discutir sobre no título, com a russa, na Mirra Andreeva, na oitava do mundo, e que irá discutir igualmente a primeira na final de um grande slam, depois de ter deixado pelo caminho a ucraniana Marta Kostyuk, em dois sets por 6-1 e 6-3. Após garantir o acesso à final, match-up deixou-se cair sobre o campo, sob os aplausos do público. A fechar, olhamos para a Fórmula 1, que oficializou o Grande Prémio de Las Vegas, que se vai manter no calendário pelo menos até 2037, através de um comunicado no seu site oficial. O organismo fala num dos eventos mais importantes do calendário desportivo mundial. Além disso, o impacto financeiro de 3,2 mil milhões de dólares fez com que a corrida se posicionasse entre os principais destinos do desporto em todo o mundo. O Grande Prémio de Las Vegas é composto por 50 voltas, no traçado de 6,2 km, e já teve 3 edições. Na primeira delas, na ganha por Max Verstappen, isto no ano de 2023.
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0: A versatilidade é uma marca dos melhores, que podem jogar em várias posições e adaptar-se a diferentes sistemas de jogo. É o perfil do jogador que destacamos agora na primeira Rádio Desporto.
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28: O Anderson Galeno, nascido a 22 de outubro de 1997 em Barra da Corda, Brasil, é um avançado conhecido pela sua velocidade e capacidade técnica. Começou a carreira nas camadas jovens do Trindade, antes de se transferir para o Grêmio Anápolis. Em 2016, chamou a atenção do Futebol Clube do Porto, que o integrou na sua equipa B. Após impressionar pela equipa secundária, Galeno teve uma breve passagem pela equipa principal dos Dragões, sendo depois emprestado ao Portimonense e ao Rio Ave, onde se destacou especialmente na temporada de 2018-2019. As suas atuações consistentes levaram o Braga a contratá-lo nesse mesmo ano e aí Galeno consolidou-se como um dos melhores extremos do campeonato português, ajudando o clube a conquistar a Taça de Portugal em 2021. Em 2022 regressou ao Futebol Clube do Porto, onde continuou a evoluir, tornando-se uma peça importante nas competições nacionais e europeias. Galeno também tem sido um elemento-chave na conquista de títulos recentes pelo clube, incluindo o Campeonato Nacional e a Taça de Portugal.
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0: Agora nesta emissão seguimos com os craques da Liga Portuguesa, aqueles que mais se destacaram. O talento desses craques imortalizou-os, mas a vida pós-carreira nem sempre é fácil e alguns enfrentam também desafios em manter a mesma relevância. É para ouvirmos também aqui nestas emissões da primeira rádio de desporto esses craques que mais se destacaram na Liga Portuguesa.
28: Lucho González, também conhecido como El Comandante, é um dos jogadores mais icónicos da história recente do Futebol Clube do Porto. Nascido em Buenos Aires, Argentina, a 19 de janeiro de 1981, Luís Oscar González começou a sua carreira no Huracán antes de se destacar no River Plate, onde conquistou títulos e chamou a atenção do futebol europeu. A sua trajetória foi marcada por uma inteligência tática apurada, qualidade técnica e capacidade de liderança, características que o tornaram uma figura crucial nos clubes por onde passou, em especial no Futebol Clube do Porto. A sua primeira passagem pelos Dragões começou em 2005, quando foi contratado por mais de 7 milhões e meio de euros ao River Plate. Lúcio chegou para um clube que um ano antes tinha conquistado a Liga dos Campeões sob o comando de José Mourinho e veio para dar continuidade ao sucesso portista. Logo se impôs como uma peça fundamental no meio-campo dos Dragões, destacando-se pela sua visão de jogo, capacidade de passe e presença ofensiva. Com o Adrianse como treinador, Lúcio fez uma temporada de estreia notável, conquistando o seu primeiro título da Primeira Liga em 2005-2006, além de levantar a Taça de Portugal. Nas quatro temporadas em que vestiu a camisola azul e branca, na sua primeira etapa no clube, Lúcio foi parte de uma era de ouro do futebol português. Entre 2005 e 2009, conquistou quatro títulos da Primeira Liga, uma Taça de Portugal e três supertaças Cândido de Oliveira, cimentando o seu estatuto como um dos maiores ídolos da história recente do clube. Além disso, a sua consistência em campo e a sua habilidade para marcar golos em momentos decisivos renderam-lhe o apelido de El Comandante, uma referência à sua liderança natural dentro de campo. Nos seus melhores anos, Lúcio não só contribuiu com assistências e golos, como também era uma voz de comando que uniu o balneário portista. Em 2009, após o sucesso no Futebol Clube do Porto, o argentino transferiu-se para o Olympique de Marselha por cerca de 18 milhões de euros, uma das maiores transferências do futebol francês à época. No Marselha continuou a sua senda de sucesso, conquistando a Liga em 2010 e mais dois troféus da Taça da Liga Francesa. A sua influência no meio-campo manteve-se inalterada, mas o carinho pelo Futebol Clube do Porto permaneceu, algo que ficaria evidente anos mais tarde. Em 2012, Lúcio González protagonizou um regresso emocionante à cidade invicta, quando já veterano voltou para uma segunda passagem pelos Dragões. Apesar de estar numa fase mais avançada da carreira, o seu impacto na equipa foi imediato. A sua experiência e qualidade técnica mantiveram-no como uma peça fundamental para o clube e na temporada de regresso ajudou o Porto a conquistar mais um título da Primeira Liga na época 2012-2013, sob o comando de Vítor Pereira. No total, Lúcio acumulou mais de 240 jogos pelo Futebol Clube do Porto, com 61 golos marcados e continua a ser lembrado como um dos médios mais talentosos e completos que passaram pelo clube. A sua capacidade de chegar à área adversária, fazer golos e distribuir o jogo com grande inteligência foi crucial para as conquistas portistas, sendo sempre visto como um líder dentro e fora de campo. Não é à toa que continua a ser venerado pelos adeptos, que reconhecem nele um dos capitães mais respeitados da história do emblema. Após sair do Futebol Clube do Porto pela segunda vez, Lúcio ainda continuou a sua carreira em clubes como o Al Rayyan, no Qatar, e o Atlético Paranaense, no Brasil, onde se manteve competitivo até aos seus últimos dias como jogador. No Atlético Paranaense, conquistou a Copa Sul-Americana em 2018, acrescentando mais um título internacional ao seu vasto currículo. Encerrou a carreira em 2021, após mais de duas décadas a brilhar nos relvados, deixando uma marca profunda no futebol, especialmente no Futebol Clube do Porto. Lúcio González será sempre lembrado como um dos grandes médios do futebol mundial, com destaque para o impacto duradouro que teve no Futebol Clube do Porto. A sua liderança, classe e espírito vencedor fizeram dele uma lenda do clube e uma referência no futebol português.
1: Eu ainda na minha cabeça está que sou jogador. E até falei para a minha mulher, quando acabar o contrato lá no Brasil, vou tentar falar com o presidente e dizer-lhe que eu jogava dois meses de graça aqui só por voltar a pisar o dragão. Fala dessa tão conhecida mística do Porto, é um pouco isso, é mais na garra, na luta e se disfruta mais também.
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7: Em todos os jogadores da nossa seleção têm que estar preparados para jogar 90 ou até não jogar. Quando não jogas tens que ajudar em outras coisas, eu estou aqui para ajudar, seja nos treinos, seja fora do campo. O único que eu quero é ver o Portugal a ganhar e vou fazer tudo, tenho os minutos que tiver para representar bem a seleção.
8: Posso dizer que os jogadores estão preparados, não é o fim da época, já não é o fim da época. O fim da época foi quando os jogadores tiveram 7 dias mínimo para desligar, para preparar a chegada para o Mundial. Agora é o princípio do nosso trabalho, o que é importante é a clareza, tudo aquilo que nós fazemos há um motivo.
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0: E está agora na hora de trazer mais um craque mundial à Gol FM.
28: Javier Zanetti, conhecido como El Tractor, é uma das lendas imortais do futebol mundial, especialmente pela sua longa e brilhante carreira no Inter de Milão. nascido em Buenos Aires, Argentina, a 10 de agosto de 1973, Zanetti começou a sua trajetória no futebol argentino, jogando pelo Talleres de Remédios da Escalada e mais tarde pelo Banfield, onde chamou a atenção pela sua capacidade física e técnica, jogando tanto como lateral direito como como médio defensivo. A grande virada na sua carreira ocorreu em 1995, quando o Inter de Milão decidiu contratá-lo. Seria o início de uma ligação de quase duas décadas entre Zanetti e o clube italiano, uma história marcada por lealdade, conquistas e uma liderança incontestável. Ao longo de 19 anos defendendo o Inter, o argentino tornou-se o jogador com mais partidas na história do clube, somando mais de 850 jogos. Um dos momentos mais marcantes da sua carreira foi a temporada de 2009-2010, em que o Inter, comandado por José Mourinho, conquistou a Liga dos Campeões pela primeira vez em 45 anos. Zanetti, capitão e líder inquestionável, foi fundamental na caminhada para a Tríplice Coroa, que incluiu também a Série A italiana e a Copa da Itália. A sua capacidade de jogar em várias posições e o seu profissionalismo fizeram dele um dos jogadores mais versáteis e respeitados do futebol mundial. Além dos títulos pelo Inter, Zanetti também teve uma carreira de sucesso pela seleção argentina, disputando mais de 140 jogos ao longo de 17 anos de serviço. Participou em várias edições do Campeonato do Mundo e da Copa América, embora nunca tenha conquistado um grande título internacional com a seleção. No entanto, a sua importância para o futebol argentino nunca foi questionada, sendo uma referência de longevidade e excelência. A carreira de Zanetti também foi marcada pela sua atitude fora de campo. Conhecido pela sua humildade e carisma, criou a Fundação Pupi, uma organização beneficente que ajuda crianças em situação de vulnerabilidade na Argentina. A sua dedicação a causas sociais reforçou a imagem de um jogador que, além de excelente atleta, sempre se preocupou com o bem-estar das comunidades. Quando se aposentou em 2014, aos 40 anos, Zanetti já era uma verdadeira lenda viva. O Inter de Milão decidiu retirar a camisola 4 em sua homenagem, um gesto raro no futebol que demonstra o impacto imenso que teve no clube. Após encerrar a carreira como jogador, continuou ligado ao Inter, assumindo funções diretivas na equipa. Atualmente é vice-presidente dos Nerazzurri, onde continua a contribuir para o desenvolvimento do clube. Em suma, Javier Zanetti é sinónimo de lealdade, liderança e classe, tanto dentro como fora de campo. A sua carreira é um exemplo de como o profissionalismo e a dedicação podem transformar um jogador numa lenda.
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0: Muitos clubes que já foram gigantes na Europa agora encontram-se longe dos holofotes, adormecidos após décadas de domínio. É para ouvir também aqui na primeira Rádio Desporto, neste produto 100% palavra, gigantes adormecidos todos os dias com o Hugo Taveira.
28: O Notts County, fundado em 1862 em Notts

0: desporto. O Notts County joga no estádio Meadow Lane, localizado junto ao rio Trent, que é um dos mais antigos recintos de Inglaterra, com capacidade para cerca de 19 mil pessoas. O estádio é conhecido pela proximidade ao City Ground, casa do rival Nottingham Forest, com quem o Notts County mantém uma rivalidade amigável e peculiar. O derby de Nottingham, embora atualmente menos frequente devido às diferentes divisões em que as equipas jogam, permanece especial para os adeptos de ambas as equipas. Em várias ocasiões, os adeptos dos dois clubes têm até partilhado o mesmo estádio, fortalecendo uma relação única que raramente se vê em rivalidades locais. Uma das curiosidades mais marcantes sobre Notts County é a sua ligação com a Juventus. Nos primórdios do clube italiano, em 1903, a equipa de Turim adotou as cores preto e branco do Notts como homenagem. Um jogador inglês que tinha um amigo no clube italiano enviou equipamentos listrados à Juventus, criando um elo que permanece até hoje. Em 2011, quando a Juve inaugurou o seu novo estádio, o Notts County foi convidado para o jogo especial contra a equipe italiana, simbolizando essa ligação histórica e rara entre clubes de países diferentes. Ao longo da sua história, o emblema experienciou altos e baixos, oscilando entre divisões e atravessando várias crises financeiras. Em 1894, o Notts County alcançou um dos seus maiores feitos ao vencer a FA Cup, derrotando o Bolton Wanderers por 4-1 e tornando-se a primeira equipa fora da primeira divisão a conquistar a famosa taça. No entanto, as décadas seguintes foram desafiantes, com o clube a descer às divisões inferiores, onde permaneceu por grande parte da sua existência. Em 2019, o Notts County enfrentou um dos momentos mais difíceis da sua história ao ser despromovido da Football League para a National League, já não profissional, o quinto escalão do futebol inglês pela primeira vez em 157 anos. No entanto, mesmo nos tempos mais sombrios, a lealdade dos seus adeptos manteve-se firme e ajudou a equipa a regressar a esse mesmo futebol profissional, ocupando atualmente um lugar na League 2, a quarta divisão do futebol inglês. Conhecidos pela sua dedicação, os adeptos do Notts County continuaram a apoiar o clube em massa, orgulhosos do seu estatuto de pioneiros do futebol e determinados em devolvê-lo às grandes conquistas. A paixão pelo Notts County transcende as suas vitórias e derrotas, com a sua base de adeptos a valorizar o peso histórico e o papel único do clube no futebol mundial. Hoje o Notts County continua a lutar para voltar ao topo, mas permanece, antes de tudo, uma verdadeira instituição do futebol.
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2: Grandes feitos também se destacaram em reviravoltas épicas, onde clubes e seleções reverteram desvantagens quase impossíveis para conquistar vitórias memoráveis. Está na altura de mais um grande feito histórico aqui na primeira rádio de esporto.
0: Entre 2015 e 2018, o Real Madrid viveu um dos períodos mais dominantes da sua história, consagrando-se como uma verdadeira potência do futebol europeu, mais uma vez. Sob o comando de Zinedine Zidane, os merengues conseguiram um feito inédito na era da Liga dos Campeões: vencer o torneio três vezes consecutivas em 2016, 2017 e 2018. A espinha dorsal da equipa era formada por jogadores de classe mundial, como Cristiano Ronaldo, Sérgio Ramos, Luka Modric, Toni Kroos e Marcelo. A equipa combinava uma defesa sólida com um meio-campo criativo e uma frente de ataque letal liderada pelo implacável Ronaldo. Na época de 2015-2016, o Real Madrid conquistou a 11ª Liga dos Campeões da sua história, derrotando o Atlético numa dramática final decidida nos penaltis. Com Zidane a assumir o comando da equipa em janeiro desse mesmo ano, o Real Madrid encontrou estabilidade e sucesso imediato. Nessa campanha europeia, jogadores como Gareth Bale e Karim Benzema também desempenharam papéis cruciais e a defesa, liderada por Ramos e Keylor Navas, foi impenetrável nos momentos mais importantes. Essa vitória foi o prelúdio para uma série histórica de conquistas. A temporada seguinte, de 2016-2017, foi ainda mais especial para os madridistas. Além de vencer novamente a Liga dos Campeões, desta vez ao derrotar a Juventus por 4-1 na final, o Real Madrid também quebrou uma seca de 5 anos sem vencer a La Liga, conquistando o título espanhol sob a liderança de Zidane. A equipa jogou um futebol fluido, equilibrando a posse de bola com rápidas transições ofensivas, e Cristiano Ronaldo, que foi o grande destaque da campanha europeia, especialmente na fase eliminar, marcou golos decisivos em todas as rondas. O meio-campo, composto por Kroos, Modric e Casemiro, consolidou-se como o motor do jogo da equipa. A consagração da hegemonia europeia veio em 2017-2018, quando os merengues venceram a sua 13ª Liga dos Campeões, novamente derrotando o Liverpool por 3-1 na final. Essa vitória tornou Los Blancos a primeira equipa a vencer 3 edições consecutivas do torneio no formato moderno da competição. Cristiano Ronaldo terminou a campanha como o melhor marcador, uma constante ao longo desses anos de ouro. Sérgio Ramos, com o seu espírito de liderança e capacidade de aparecer em momentos decisivos, também consolidou o seu lugar como um dos grandes

0: grandes capitães da história do clube. Este período é visto como uma das eras mais gloriosas do Real Madrid, não só pelos troféus conquistados, mas pela forma como a equipa soube dominar e adaptar-se aos desafios do futebol moderno. Ao todo, entre 2015 e 2018, a equipa ergueu 3 Ligas dos Campeões, 2 Supertaças Europeias, 2 Mundiais de Clubes e 1 título de La Liga, para além da Supertaça de Espanha. Esse domínio reafirmou o clube como a maior força da história do futebol mundial.
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2: São 8 da manhã.
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6: A equipa técnica de Marco Silva no Benfica começa discretamente a revelar-se, não sabendo se já com o adjunto de Gonçalo Santos e o preparador físico de Gonçalo Pedro também viajam com o treinador português que contará ainda com o técnico de guarda-redes Fernando Ferreira e o gestor de desempenho Bruno Mendes. Estes dois já trabalham no Seixal. O adjunto grego, António Lemonakis, ainda não está garantido, tal como está ainda em aberto a possibilidade de Ricardo Rocha da equipa de Mourinho, mas indicado pelo Benfica para prosseguir precisamente nesta mesma tarefa. Marco Silva refira-se ainda, está garantido no Benfica, na siga Mourinho para no Real Madrid ou não, mas não pode ser anunciado. O Benfica tomou, pois, várias decisões em relação ao processo, em função não apenas do dossiê José Mourinho, Florentino Pérez, mas sobretudo na necessidade de valorizar a entrada de novo técnico. O treinador continuará a trabalhar discretamente ao serviço do Benfica, pelo menos até nesta próxima segunda-feira, preparando o futuro no mercado e a pré-temporada, mas sem ser visto em instalações do clube. Na apresentação de Marco Silva, nunca acontecerá antes das eleições do próximo domingo no Real Madrid e terá lugar na próxima semana, mas não provavelmente nos primeiros dias, depois o Benfica terá de preparar a cerimónia de assinatura e deverá ser anunciado com a mesma pompa e circunstância de Bruno Lage e José Mourinho, que foram apresentados perante os média e com a presença de Rui Costa, presidente dos encarnados. Valorizar a contratação de um técnico importante em termos nacionais e internacionais é algo que as águias não pretendem desprezar. Marco Silva foi despedido pelo Sporting no dia 4 de junho de 2015. Fez então 11 anos no Conselho de Administração do Sporting Clube de Portugal. Acabou por, na altura, descartar Marco Silva, que acabou por rumar a outras paragens pelo Benfica. Entretanto, muita coisa aconteceu. Depois de deixar sair Jorge Jesus, no presidente então na altura, Luís Filipe Vieira, mudaria de opinião e tentou, no último momento, recuperá-lo sem sucesso. No Sporting acabou por arrebatar Jorge Jesus. No que diz respeito ao Benfica, tivemos passagens pelo banco técnico de Roger Schmidt, assim como também de Bruno Lage. Desde logo, Bruno Lage, que acabou por dar no lugar José Mourinho. O treinador seguiu diretamente do Fenerbahçe para a formação encarnada e acaba agora por colocar ponto final na sua passagem de apenas uma temporada e, no momento, agora na formação do Real Madrid. Pelo Benfica, existe esta aposta clara em Marco Silva, esperando nesta altura todos os elementos do staff da formação das Águias, que Marco Silva possa ter sucesso e levar no Benfica na conquista de novos títulos nacionais e internacionais. O Bayern de Munique continua a pensar seriamente em Tomás Araújo, na defesa central do Benfica, que está na lista de potenciais reforços para o eixo defensivo, mas ainda existe muito trabalho a fazer, conforme relataram vários meios germânicos. O jogador de opção que é viável, caso se concretize a saída de Kim do plantel germânico. No primeiro jogo, pode estar a caminho da Juventus. O jornalista Florente, da Sky Sports Alemã, informou igualmente que o internacional português de 24 anos foi proposto ao campeão alemão, que recolheu informação e avalia na contratação do defesa. O interesse do clube de Munique, que tem um jogador referenciado há cerca de um ano, dizem ainda, nos alemães, tem também a ver com fatores económicos, pois Tomás Araújo é considerado mais acessível que outros alvos identificados para a defesa, sobretudo ao nível do salário. Tomás Araújo

0: Me refiro-se ainda, é um dos ativos mais importantes do Benfica e tem contrato até 2029 e cláusula de rescisão de 80 milhões de euros, apesar dos encarnados estarem vendedores, de facto, de terem poucos centrais disponíveis e do jogador estar convocado para o Mundial, deve levar na sede de Rui Costa a pedir valor na ordem dos 40 milhões de euros. Silas Anderson vai ser mesmo reforço do Sporting Clube de Portugal até 2031. O acordo total com o médio dinamarquês de 21 anos, que há muito se encontrava na mesa das negociações entre todas as partes, já foi confirmado. O Sporting definiu todos os pormenores do acordo nas últimas horas e fechou o médio com um contrato de longa duração, que é, portanto, válido até ao ano de 2031. Ao que o Gol FM pôde apurar, a contratação de Silas Anderson custa aos cofres dos Leões uma verba fixa de 7,2 milhões de euros, mais 2,7 milhões em variáveis. Trata-se, assim, de mais um importante trunfo na parede na revolução do meio-campo, após as chegadas de nomes como Salazar, Isadombia e Pedro Lima. Silas Anderson é, assim, o quarto reforço confirmado para 2026-2027 e viajou para Portugal para rubricar esse contrato com a formação leonina. Silas Anderson cumpriu, assim, os habituais exames médicos para ser oficializado pelo clube de Alvalade. O dinamarquês de 21 anos, numa das figuras do Akan, chega aos Leões com a época em andamento, tendo somado 3 golos em 11 jogos ao serviço da equipa sueca Alvalade, então a próxima paragem. O Estoril Praia deu a conhecer um acordo com o Monza para a transferência do francês Manga. Na Manga esteve duas temporadas ligado aos canarinhos, sendo que na época passada esteve emprestado à Oliveirense, onde apontou 3 golos e 2 assistências em 32 jogos. Em 2024-2025, atuou pela equipa de sub-23 do Estoril Praia, assinando 4 golos no jovem médio. Refere que chegou o momento de dar um passo difícil e diferente na sua carreira, mas sobretudo porque nunca irá esquecer o Estoril Praia e os seus adeptos, que sempre o apoiaram. Contas feitas, o médio francês na Sina, até 2030, pelo Monza, recém-promovido ao principal escalão do futebol italiano, onde atua o português Dani Mota. Já por Tondela está escolhido o novo treinador, na equipa tondelense, fechou e oficializou a transferência do técnico Ricardo Costa, que abandonou o comando técnico da formação do Clube Desportivo Feirense. Ricardo Costa orientou a formação de Santa Maria da Feira, na época transata, conduzindo na equipa até no 8º lugar da 2ª Liga, no somente 12 vitórias e 10 empates em 35 jogos em todas as competições. Por outro lado, o Tondela não conseguiu assegurar a permanência na 1ª Liga, terminando no 17º e penúltimo lugar, e joga no 2º escalão na próxima temporada. O treinador Ricardo Costa sucede, assim, a Gonçalo Feio no comando técnico dos Beirões, no clube que o antigo internacional português já representou enquanto futebolista entre 2017 e 2019. David Kuzo abandona no grupo desportivo de Chaves para arrumar aos búlgaros na formação do Levski de Sofia. Um negócio que pode render 1 milhão de euros, segundo foi possível apurar pela Gol FM. O desportivo de Chaves, além do valor, conta ainda com uma percentagem de uma futura transferência do atleta no extremo direito. Nesta época, apontou 5 golos e 3 assistências ao serviço dos flavienses. A Seleção Nacional fez o último treino de preparação antes do jogo frente ao Chile, marcado para neste sábado pelas 18h45 no Estádio Nacional de Chamores. Na ausência estiveram ainda Mateus Nunes, Chabnib, 4 jogadores do PSG, Gonçalo Ramos, João Neves, Nuno Mendes, Chabnib e Vitinha, que apenas serão integrados na comitiva depois do primeiro teste da Seleção Nacional para no Mundial 2026. João Félix, que no dia anterior tinha feito apenas trabalho de ginásio, já realizou treino condicionado. Na divisão esta, na partida, o selecionador nacional Roberto Martínez acabou por admitir que o mais importante é preparar a equipa para o Mundial, desvalorizando um pouco aquilo que poderá ser o resultado final deste encontro.
1: O resultado, há muitos resultados que são importantes. O resultado final não é importante. Nós queremos ganhar, mas é a consequência de muitos, muitos resultados, de executar os conceitos, de ganhar os duelos amanhã contra o Chile. É muito importante poder fazer isso, ganhar os duelos individuais contra uma equipa que é semelhante no aspecto de duelos como a Colômbia. Então, queremos ganhar, mas não no resultado final, porque o que agora é importante é experimentar, preparar os jogadores individualmente e depois a consequência é tentar ganhar o jogo, mas não é o contrário, não é ganhar o jogo e depois tudo o resto não é a prioridade.
0: O selecionador nacional Roberto Martínez, que deu conta ainda que todos os jogadores estão preparados para fazer um bom Mundial e um bom jogo diante do Chile.
1: Posso dizer que os jogadores estão preparados, não é o fim da época, já não é o fim da época. O fim da época foi quando os jogadores tiveram 7 dias mínimo para desligar, para preparar a chegada para o Mundial. Mundial, agora é o princípio do nosso trabalho. O que é importante é a clareza, tudo aquilo que nós fazemos há um motivo e o jogador precisa de ter isso muito, muito, muito bem definido. E depois, dois dias sejam passos para crescer. Eu acho que começamos onde deixamos os jogos na Liga de Campeões, a Final Four, e isso já é uma posição de início, um ponto inicial muito importante. Mas agora todos os dias são importantes para que o trabalho seja muito, muito efetivo, seja muito claro e a dinâmica de grupo seja uma dinâmica campeã. E até agora o trabalho foi excelente.
0: Admitindo que não existem grandes preocupações dentro da própria equipa, Roberto Martínez foca-se nesta altura em trabalhar individualmente com os jogadores.
1: Não há preocupação, agora é o momento de trabalhar individualmente. Acho que é um período que nós gostamos muito, porque é ajustar a capacidade física de cada jogador, e amanhã é o momento perfeito para fazer isso. Temos 11 substituições, podemos ajustar muito bem e gerir muito bem aquilo que os jogadores precisam. E depois, como o aspecto de jogar no Jamor, acho que é muito especial, porque a nossa seleção, para ir ao Mundial, precisa de a força dos nossos adeptos, o significado de vestir a nossa camisola, e acho que só em jogos como amanhã podemos atingir o nível de força portuguesa que nós temos. O aspecto, já tivemos 5 treinos.
2: Faltam chegar os bicampeões europeus, não é? Estão quase a chegar.
1: Chegam amanhã, já podem ver o jogo e estar connosco, e já começa uma preparação individualizada mais que no jogo de Leiria, mas está tudo a correr muito bem. Sou o Mateus Nunes, que ainda não está bem para treinar, então para amanhã fica fora da lista para não arriscar e preparar já para o segundo jogo.
0: Já do lado dos jogadores da Seleção Nacional esteve Roberto Martínez, acompanhado por Samu, desde logo o internacional luso, que destaca a importância de vencer o Chile para preparar da melhor forma essa prestação no Mundial 2026.
3: Sabemos que vai ser um jogo, é uma prova para nós. Queremos amanhã, pois, impor o nosso jogo, impor a nossa intensidade, fazer uma boa exibição para o público também, que vem aqui nos apoiar. E mais que tudo, queremos começar já a preparar o jogo do Congo, e isso começa já amanhã com um bom jogo. Estou bastante nos treinos, várias coisas. Creio que o mais importante que o Míster nos vai pedir amanhã vai ser a intensidade, vai ser exigir-nos ao máximo. Fisicamente é um jogo que vai ser super importante, porque lá está, dia 12 já jogamos e temos que começar a adaptar já o corpo. E quanto mais intensidade e mais ritmo temos amanhã, melhor para nós. Sem dúvida, sei que este ano fiz uma boa época, trabalhei muito para estar aqui, muito suor, custou-me bastante, mas com a ajuda dos meus companheiros no Mallorca consegui fazer uma boa época, e agora estou aqui aos meus serviços para a seleção e para dar tudo por esta seleção.
0: Samu garante ainda que todos os jogadores têm de estar preparados para no Mundial jogar em 10 ou 90 minutos.
3: Sim, todos os jogadores da nossa seleção têm que estar preparados para jogar 90 ou até não jogar. Quando não jogas, tens que ajudar em outras coisas. Eu estou aqui para ajudar, seja nos treinos, seja fora do campo. O único que eu quero é ver Portugal a ganhar, e vou fazer tudo, tenho os minutos que tiver para representar bem a seleção.
0: Portugal defronta no Chile este sábado pelas 18h45 no Estádio Nacional de Jamor, naquele que é então o primeiro teste de preparação para o Mundial 2026. O segundo jogo de preparação acontece no dia 10 de junho, um dia antes do arranque do Mundial 2026, diante da Nigéria, no Estádio Municipal de Leiria, pelas 20h45. Estamos a poucas horas de terminar a novela entre José Mourinho, Benfica e Real Madrid. No atual técnico das Águias, será no próximo treinador dos merengues, caso Florentino Pérez seja reeleito. Este processo até pode parecer simples coincidência, mas a verdade é que se confirma no Special One, rumará pela terceira vez consecutiva num clube em processo de eleições. Começou em 2024, na altura, com Fenerbahçe. Mourinho tinha acabado de deixar a Roma em janeiro e estava livre no mercado de transferências. No clube turco, estava em eleições, e assim tudo se deu. na verdade, com um pouco mais de controvérsia do que aconteceu com Benfica e Real Madrid, isto porque, ao contrário dos merengues, em que o candidato adversário, Henrique Riquelme, já afirmou que não pretende o português no Fenerbahçe, Aziz, na altura, garantiu que tinha um acordo com Mourinho, confessou até que tinha uma reunião de 2 horas com o treinador, que acolheu bem a ideia de rumar na Turquia. Outro candidato, Ali Kusa, presidente na altura, que se recandidatava ao cargo, acabou por avançar também com o mesmo treinador, uma vez que assumiu na altura que conhecia bem José Mourinho e que já tinha tido conversas particulares com o técnico português. Ali Kusa, que recentemente veio de ser críticas a Mourinho, acabaria por vencer as eleições, tendo depois perdido as de 2025. Mourinho liderou então a formação turca durante a época desportiva 2024-2025, em que terminou no segundo lugar e caiu nos oitavos da Liga Europa. No português ainda iniciou a época na seguinte, mas foi despedido depois da eliminação com o Benfica na qualificação para a Liga dos Campeões. Juntou-se como sabe ao Benfica depois de um curto espaço de tempo sem treinar, cerca de um mês, isto também em tempo eleitoral nos encarnados numa altura, nem que, tal como na Turquia, o presidente atual era também candidato. Neste caso, foi assinada a tal cláusula amigável que agilizava a saída de Mourinho no final da temporada, isto para facilitar a gestão, caso fosse outro candidato, que não Rui Costa, a vencer as eleições. De resto, foi essa cláusula que contribuiu para nesta novela, apesar de Florentino já ter confirmado que pagará nos 15 milhões de euros e numa entrevista, para dar conta, Mourinho é o seu técnico para a nova temporada.
4: Pois para mim significa que vai vir ao Real Madrid a temporada que vem.
5: E te ilusiona?
4: Pues sí, porque indudablemente es un entrenador que le conocemos, que tiene una, que nos enseñó una competitividad muy grande.
0: Mas regressando à cronologia, Mourinho regressou ao Benfica e teve uma época não pouco positiva, não venceu qualquer troféu e terminou em terceiro lugar, ficando obrigado a jogar na segunda pré-eliminatória das contas da Liga Europa. Surgiu então um rumor do interesse do Real Madrid, ainda antes do final da época, aqui na história, repete-se a um presidente que é também candidato às eleições que se aproximam e apresenta José Mourinho como o próximo treinador. Ora, pela terceira vez seguida, num espaço de 2 anos, Mourinho é apresentado como trunfo eleitoral pelo presidente que se recandidata. No final, nós temos muito pouco tempo de terminar nesta novela, já que as eleições no Real Madrid decorrem durante este domingo, e certo é que aconteça no que acontecer, os factos não mentem, o nome de Mourinho é associado a clubes em eleições pela terceira vez consecutiva. O Casa Pia anunciou através de um comunicado oficial a saída de Pedro Correia do cargo de diretor-geral do futebol. A decisão põe fim a uma ligação que teve início em agosto de 2020. Durante nestes quase 6 anos, Pedro Correia teve um papel relevante no crescimento e consolidação do Casa Pia, contribuindo de forma dedicada para vários momentos marcantes da história recente do clube. Lê-se na nota do clube de Pinamanique. Na nota de despedida da administração dos Gansos, agradece ainda no profissionalismo, no empenho e compromisso demonstrados pelo dirigente, desejando-lhe felicidades e sucesso nos seus futuros desafios pessoais e profissionais. Bruno Fernandes estava entre os 6 finalistas no Prémio de Jogador do Ano promovido pela Associação de Futebolistas Profissionais de Inglaterra, na distinção considerada uma das mais prestigiadas do futebol inglês, por ser atribuída através da votação dos próprios jogadores. O capitão do Manchester United surge na lista final ao lado de Ryan, Erling Haaland, Gabriel Magalhães, David Raya e Declan Rice. Na Liga Inglesa revelou os 6 mais votados pelos jogadores da Premier League, sendo que o vencedor será conhecido a 25 de agosto, durante na 53ª edição da cerimónia anual dos prémios da Associação em Manchester. A nomeação reforça uma época de enorme reconhecimento individual para Bruno Fernandes. Matthew Português já conquistou o prémio de Sir Matt Busby. O jogador do ano do Manchester United foi distinguido pelos companheiros de equipa como melhor jogador da temporada e arrecadou ainda os galardões de melhor futebolista da Premier League e da Associação de Jornalistas Desportivos de Inglaterra. A fechar, olhamos para no ciclismo. Na exibição na volta na Itália de Afonso Eulálio, não surpreendeu João Almeida, que considerou que quantos mais ciclistas portugueses estiverem no foco mediático, melhor, elogiando a capacidade de agarrar as oportunidades do seu compatriota. Foi um giro difícil de superar, resumiu na agência Lusa, no terceiro classificado da edição de 2023 da Corsa Rosa, admitindo que caso estivesse presente, poderia ter dado mais emoção na luta da geral, confortavelmente vencida por Jonas Vingegaard. apesar de ter falhado a edição 109 da Volta na Itália, na qual Rabner Ebner, o grande favorito, na contrariar o domínio do dinamarquês da Visma Lisa Bike, João Almeida foi acompanhando a prova, nomeadamente nas etapas mais interessantes, e pôde observar um Afonso Eulálio que lhe seguia nos passos. 6 anos depois de ter liderado o giro, durante 15 dias, dando-se na altura a conhecer ao mundo, no corredor da Emirates, viu o Figueirense, de 24 anos, tornar-se no segundo ciclista nacional que mais tempo vestiu a camisola rosa durante 9 etapas, imitando também na conquista da camisola da juventude que levou para casa no ano de 2023. O segundo melhor velocista português de sempre, superado apenas pelo gigante Joaquim Agostinho, garantiu à Lusa não ter ficado surpreendido com a prestação de Eulálio, pois sabe que o corredor da Bahrain Victorious tem valores e tem um potencial muito grande. Curiosamente, também o Figueirense tinha elogiado numa videoconferência, nem que rejeitou comparações com Almeida, por este ser um dos melhores ciclistas de sempre, não só de Portugal, mas de todo o mundo.
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2: O resultado, há muitos resultados que são importantes. O resultado final não é importante. Nós queremos ganhar, mas é a consequência de muitos, muitos resultados, de executar os conceitos, de ganhar os duelos. Amanhã contra o Chile é muito importante poder fazer isso, ganhar os duelos.
3: Sabemos que vai ser um jogo, é uma prova para nós. Queremos amanhã pois, impor o nosso jogo, impor a nossa intensidade, fazer uma boa exibição para o público também, que vem aqui nos apoiar, e mais que tudo queremos começar já a preparar o jogo do Congo, e isso começa já amanhã com um bom jogo.
4: Pois para mim significa que vai vir a Real Madrid na temporada que vem.
5: E te ilusiona?
4: Pues sí, porque indudablemente es un entrenador que le conocemos, que tiene una, que nos enseñó una competitividad muy grande.
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6: São 8h23.
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6: O jogador ideal sabe equilibrar disciplina e criatividade, sendo imprevisível nos momentos decisivos. É para ouvir também todos os dias, aqui na Primeira Rádio Desporto, o perfil do jogador.
8: 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Julian Brandt, nascido a 2 de maio de 1996 em Bremen, na Alemanha, é um médio ofensivo conhecido pela sua criatividade, visão de jogo e capacidade de driblar adversários. Iniciou a sua carreira no Werder Bremen, mas foi no Bayer Leverkusen que ganhou reconhecimento como um jovem talento promissor. Brandt fez a sua estreia profissional pelo Leverkusen em 2014 e rapidamente se destacou pela sua habilidade técnica e versatilidade ofensiva. A sua capacidade de criar oportunidades e marcar golos levou a uma série de boas performances que chamaram a atenção de clubes maiores. Em 2019, Brandt transferiu-se para o Borussia Dortmund, onde continuou a mostrar a sua qualidade em campo. No Dortmund, tornou-se uma peça importante na equipa, oferecendo assistências, golos e contribuindo para o ataque com a sua visão de jogo e técnica refinada. A sua capacidade de atuar tanto no centro do meio-campo como nas alas, deu ao Dortmund uma flexibilidade tática adicional. Além do sucesso a nível de clubes, Brandt é também um membro regular da seleção alemã. Fez a sua estreia internacional em 2016 e tem sido convocado para competições importantes, como o Campeonato da Europa e do Mundo, trazendo a sua criatividade e dinamismo para o meio-campo da seleção. Nas últimas temporadas, manteve-se uma figura-chave na equipa do Dortmund, destacando-se pela sua habilidade de influenciar jogos e desempenhar um papel vital no esquema ofensivo da equipa. A sua contínua evolução e impacto em campo reforçam a sua reputação como uma das principais figuras da Bundesliga.
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6: Os seus prémios, troféus, são apenas uma pequena amostra do impacto que tiveram com o seu legado a ultrapassar as fronteiras do desporto. Está na altura de trazermos mais um craque da Liga Portuguesa aqui à Primeira Rádio Desporto.
8: Rui Barros, nascido em Lordelo, Paredes, em 1965, é uma das figuras mais queridas e emblemáticas do futebol português, conhecido pelo seu talento e pela impressionante agilidade, apesar da baixa estatura de 1,59m, que lhe valeu o apelido de Formiga Atómica. Começou a carreira no Paços de Ferreira e no Covilhã, mas foi no Futebol Clube do Porto que encontrou o seu grande impulso. Chegou ao clube em 1987, depois de ter impressionado com a sua técnica e velocidade em campo. Em pouco tempo conquistou a confiança de Tomislav Ivic e destacou-se como um dos motores do meio-campo portista. A temporada de estreia de Rui Barros nos Dragões foi notável. Em 1987-88, o médio ofensivo marcou 12 golos no campeonato e rapidamente chamou a atenção de clubes internacionais. O seu estilo de jogo enérgico e incansável tornou-o indispensável na equipa e o seu impacto foi tão forte que no final da época assinou com a Juventus. Em Turim, Rui Barros conquistou de imediato o coração dos adeptos italianos. Logo na primeira temporada, ajudou a equipa a vencer a Taça de Itália e a Taça UEFA em 1990, marcando golos decisivos e mostrando uma capacidade única de romper defesas adversárias. Depois da passagem pela Juve, o médio continuou a sua carreira em clubes de topo, incluindo o Mónaco e o Olympique de Marselha. Apesar de não possuir a estatura física de muitos dos seus adversários, Rui Barros compensava com uma técnica apurada e uma leitura de jogo excepcional. Em França, continuou a mostrar o seu valor, mantendo a sua posição de destaque e reafirmando-se como um dos jogadores portugueses mais talentosos da sua geração. Em 1994, regressou ao Futebol Clube do Porto, onde contribuiu para o domínio do clube no cenário nacional, ajudando a equipa a conquistar múltiplos títulos, incluindo campeonatos e taças. Ao longo da sua carreira, Rui Barros representou Portugal com orgulho e dedicação, sendo chamado à seleção nacional em várias ocasiões, onde deixou a sua marca com exibições cheias de garra e técnica. Após pendurar as chuteiras, permaneceu ligado ao seu Futebol Clube do Porto, assumindo papéis de treinador adjunto e interino, sempre com o espírito de lealdade ao clube que marcou a sua vida. Hoje, Rui Barros é lembrado como um dos jogadores mais icónicos e queridos dos Dragões, símbolo de determinação e talento cuja carreira inspirou e continua a inspirar gerações de adeptos e jovens jogadores.
9: É o primeiro golo do Sporting do Porto, Rui Barros, continua a sete gol e atirou a golo!
10: Como era muito rápido, pronto, há um lance logo a 5 minutos de jogo em que corri quase meio campo, saí guarda-redes, consegui driblar, depois parece uma defesa, quase caí naquele lance, mas quando consegui fazer o gol foi importante para mim, principalmente para o clube.
11: Barros, i pallonetti sono la sua specialità. 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Me la fa vedere, com'è il movimento?
12: No, tanto dipende da fare così, come di lato è la stessa.
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15: São 8 da manhã e 29 minutos.
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19: Estamos a poucas horas de terminar a novela entre José Mourinho, Benfica e Real Madrid. No atual técnico de Záquias, será no próximo treinador dos merengues, caso Florentino Pérez seja reeleito. Este processo até pode parecer simples coincidência, mas a verdade é que se confirma no Special One, rumará pela terceira vez consecutiva num clube em processo de eleições. Começou em 2024, na altura, com Fenerbahçe. Mourinho tinha acabado de deixar a Roma em janeiro e estava livre no mercado de transferências. No clube turco, estava em eleições e assim tudo se deu. Na verdade, com um pouco mais de controvérsia do que aconteceu com Benfica e Real Madrid, isto porque, ao contrário dos merengues, em que o candidato adversário, Henrique Riquelme, já afirmou que não pretende o português no Fenerbahçe, Aziz, na altura, garantiu que tinha um acordo com Mourinho, confessou até que tinha uma reunião de 2 horas com um treinador que acolheu bem a ideia de rumar na Turquia. Outro candidato, Ali Kusa, presidente na altura, que se recandidatava ao cargo, acabou por avançar também com o mesmo treinador, uma vez que assumiu na altura que conhecia bem José Mourinho e que já tinha tido conversas particulares com o técnico português. Ali Kusa, que recentemente veio ser críticas a Mourinho, acabaria por vencer as eleições, tendo depois perdido as de 2025. Mourinho liderou então a formação turca durante a época desportiva 2024-2025, em que terminou no segundo lugar e caiu nos oitavos da Liga na Europa. O português ainda iniciou a época na seguinte, mas foi despedido depois da eliminação com o Benfica na qualificação para a Liga dos Campeões. Juntou-se, como sabe, ao Benfica, depois de um curto espaço de tempo, sem treinar, cerca de um mês, nisto também Blanca, em tempo eleitoral nos encarnados numa altura, nem que, tal como na Turquia, o presidente atual era também candidato. Neste caso, foi assinada tal cláusula amigável que agilizava a saída de Mourinho no final da temporada, isto para facilitar a gestão, caso fosse outro candidato, que não Rui Costa, a vencer as eleições. De resto, foi essa cláusula que contribuiu para nesta novela, apesar de Florentino já ter confirmado que pagará nos 15 milhões de euros numa entrevista, para dar conta que Mourinho é o seu técnico para a nova temporada.
4: Pois para mim significa que vai venir ao Real Madrid na temporada que vem.
5: E te ilusiona?
4: Pues sí, porque indudablemente es un entrenador que le conocemos, que nos enseñó una competitividad muy grande.
19: Mas regressando à cronologia, Mourinho regressou ao Benfica e teve uma época pouco positiva, não venceu qualquer troféu e terminou em terceiro lugar, ficando obrigado a jogar na segunda pré-eliminatória das contas da Liga na Europa. Surgiu então um rumor do interesse do Real Madrid, ainda antes do final da época, aqui na história, repete-se a um presidente que é também candidato às eleições que se aproximam e apresenta José Mourinho como o próximo treinador. Ora, pela terceira vez seguida, num espaço de 2 anos, Mourinho é apresentado como trunfo eleitoral pelo presidente que se recandidata. No final, nós temos muito pouco tempo de terminar nesta novela, já que as eleições no Real Madrid decorrem durante este domingo, e certo é que aconteça no que acontecer, os factos não mentem, o nome de Mourinho é associado a clubes em eleições pela terceira vez consecutiva. O Casa Pia anunciou através de um comunicado oficial a saída de Pedro Correia do cargo de diretor-geral do Futebol. A decisão põe fim a uma ligação que teve início em agosto de 2020. Durante estes quase 6 anos, Pedro Correia teve um papel relevante no crescimento e consolidação do Casa Pia, contribuindo de forma dedicada para vários momentos marcantes da história recente do clube. Lê-se na nota do clube de Pinamanique. Na nota de despedida da administração dos Gansos, agradece ainda no profissionalismo, no empenho e compromisso demonstrados pelo dirigente, desejando-lhe felicidades e sucesso nos seus futuros desafios pessoais e profissionais. Bruno Fernandes está entre os 6 finalistas no Prémio de Jogador do Ano promovido pela Associação de Futebolistas Profissionais de Inglaterra, na distinção considerada uma das mais prestigiadas do futebol inglês, por ser atribuída através da votação dos próprios jogadores. O capitão do Manchester United surge na lista final ao lado de Ryan, Erling Haaland, Gabriel Magalhães, David Raya e Declan Rice. Na Liga Inglesa revelou os 6 mais votados pelos jogadores da Premier League, sendo que o vencedor será conhecido a 25 de agosto, durante na 53ª edição da cerimónia anual dos Prémios da Associação em Manchester. A nomeação reforça uma época de enorme reconhecimento individual para Bruno Fernandes. Mete o português, já conquistou o prémio de Sir Matt Busby. O jogador do ano do Manchester United foi distinguido pelos companheiros de equipa como melhor jogador da temporada e arrecadou ainda os galardões de melhor futebolista da Premier League e da Associação de Jornalistas Desportivos de Inglaterra. A fechar, olhamos para no ciclismo, na exibição na volta na Itália de Afonso Eulálio, não surpreendeu João Almeida, que considerou que quantos mais ciclistas portugueses estiverem no foco mediático melhor, elogiando a capacidade de agarrar as oportunidades do seu compatriota. Foi um giro difícil de superar, resumiu na agência Lusa, no terceiro classificado da edição de 2023 da Corsa Rosa, admitindo que caso estivesse presente poderia ter dado mais emoção na luta da geral, confortavelmente vencida por Jonas Vingegaard. Apesar de ter falhado a edição 109 da volta na Itália, na qual era o grande favorito, na contrariar o domínio do dinamarquês da Visma Lisa Bike, João Almeida foi acompanhando a prova, nomeadamente nas etapas mais interessantes, e pôde observar um Afonso Eulálio que lhe seguia nos passos. 6 anos depois de ter liderado o giro, durante 15 dias, dando-se na altura a conhecer ao mundo, no corredor da Emirates, viu o Figueirense, de 24 anos, tornar-se no segundo ciclista nacional que mais tempo vestiu a camisola rosa durante 9 etapas, imitando também na conquista da camisola da juventude que levou para casa no ano de 2023. O segundo melhor velocista português de sempre, superado apenas pelo gigante Joaquim Agostinho, garantiu à Lusa não ter ficado surpreendido com a prestação de Eulálio, pois sabe que o corredor da Bahrain Victorious tem valor e tem um potencial muito grande. Curiosamente, também o Figueirense tinha elogiado numa videoconferência, em que rejeitou comparações com Almeida por este ser um dos melhores ciclistas de sempre, não só de Portugal, mas de todo o mundo.
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6: Vamos lá olhar agora para mais um craque mundial aqui na primeira Rádio Desporto.
26: Lothar Matthaus é uma das maiores lendas do futebol mundial, conhecido pela sua versatilidade, liderança e longevidade em campo. Nascido a 21 de março de 1961 em Erlangen, na Alemanha, Matthaus teve uma carreira que atravessou mais de duas décadas, acumulando títulos tanto a nível de clubes como de seleções. Ao longo da sua carreira, destacou-se pela sua capacidade de jogar em várias posições, desde médio centro a líbero, sempre com uma entrega impressionante e uma visão de jogo apurada. Matthaus é o jogador com mais internacionalizações pela seleção alemã, com 150, e é reconhecido como um dos jogadores mais completos da sua geração. O seu percurso começou no Borussia de Mönchengladbach, onde rapidamente deu nas vistas. Após destacar-se na Bundesliga, Matthaus foi convocado para a seleção alemã, ainda jovem, integrando o plantel no Campeonato Europeu de 1980, onde a Alemanha Ocidental se sagrou campeã. No entanto, foi com a transferência para o Bayern de Munique, em 1984, que Matthaus se tornou uma estrela mundial. Nos seus primeiros anos no Bayern, conquistou 3 títulos da Bundesliga, afirmando-se como um dos melhores médios do futebol europeu. O seu futebol dinâmico, capaz de atacar e defender com a mesma eficiência, e o seu poderoso remate tornaram-no uma peça essencial no meio-campo bávaro. A nível internacional, Matthaus foi protagonista em diversas competições, mas os mundiais foram o palco onde mais brilhou. Esteve presente em 5 campeonatos do mundo, um recorde para a época, e em 1986, na final contra a Argentina, Matthaus teve a tarefa ingrata de marcar Diego Maradona, um confronto icónico que ajudou a definir a rivalidade entre ambos. Embora a Alemanha Ocidental tenha perdido a final, o talento de Matthaus já era amplamente reconhecido. Em 1988, o jogador fez uma mudança para o futebol italiano, assinando pelo Inter de Milão, onde jogaria um papel fundamental. Sob o comando de Giovanni Trapattoni, Matthaus levou o Inter à conquista da Série A em 1988-89, quebrando um jejum de 9 anos. Essa equipa do Inter é lembrada como uma das mais fortes da história do clube e Matthaus foi a principal estrela, ajudando também a conquistar a Supertaça de Itália e a Taça UEFA em 91. A sua passagem por Itália solidificou o seu estatuto de um dos melhores jogadores do mundo. Mas foi no Mundial de 1990 que Matthaus viveu o seu maior momento. Capitaneando a seleção da Alemanha Ocidental, liderou a equipa até à vitória, conquistando o troféu em Itália. Matthaus foi o grande maestro do meio-campo, com exibições de encher o olho, marcando 4 golos no torneio, incluindo um dos mais belos da sua carreira, frente à Jugoslávia. Na final, a Alemanha Ocidental derrotou a Argentina de Maradona por 1-0, ligando a derrota de 1986 e coroando Matthaus como campeão do mundo. Após este feito, foi premiado com a Bola de Ouro em 1990, consolidando o seu lugar na elite do futebol global. Matthaus regressou ao Bayern em 1992, já como uma lenda viva. Na sua segunda passagem pelo clube, continuou a brilhar e já numa fase mais tardia da carreira foi recuado para a posição de líbero, onde demonstrou a sua inteligência tática. Nos anos seguintes ajudou o Bayern a vencer mais 4 títulos da Bundesliga e a Taça UEFA em 1996, tendo ainda um último grande momento internacional no Euro de 1996, onde a Alemanha, já unificada, voltou a conquistar o título europeu. Embora já não fosse a figura central da equipa, o seu papel Bielefeld, líder, foi decisivo. Aos 39 anos, Matthaus deu mais uma prova de longevidade, participando no Mundial de 1998, tornando-se o primeiro jogador a disputar 5 campeonatos do mundo. Encerrou a sua carreira internacional após o Euro 2000, mantendo o recorde de mais internacionalizações pela Alemanha. Continuou a jogar pelo Bayern até esse mesmo ano, antes de se despedir definitivamente do futebol no Metro Stars dos Estados Unidos. Lothar Matthaus é um nome que ressoa na história do futebol, não apenas pelas suas conquistas, mas também pelo espírito competitivo e capacidade de se reinventar ao longo de uma carreira tão longa. Com um impressionante total de 25 títulos conquistados, é uma verdadeira lenda do desporto.
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0: Seguimos agora nesta emissão com os Gigantes Adormecidos.
26: O Saint-Étienne, também conhecido como Le Vert, é uma das equipas mais lendárias do futebol francês. Fundado em 1919, o clube construiu uma história notável, especialmente nas décadas de 60 e 70, quando se tornou a principal potência do futebol em França. Com um total de 10 títulos da Ligue 1, o Saint-Étienne deteve o recorde de campeonatos durante várias décadas, uma marca que sublinha a sua importância no cenário desportivo nacional e que ainda assim foi perdida para o PSG, que agora soma 12. O caminho para a glória começou a ser traçado nos anos 50, mas foi na década de 60 que o clube realmente se afirmou como uma força dominante. Liderado por figuras icónicas como Aimé Jacquet e Robert Herbon, o Saint-Étienne conquistou 4 títulos da Ligue 1 entre 1964 e 1970, além de várias taças de França. Nos anos 70, já sob o comando de Robert Herbon, que assumiu o cargo de treinador após brilhar como jogador, o clube solidificou a sua hegemonia com mais de 5 campeonatos até 1976. A época de ouro do Saint-Étienne culminou nesse mesmo ano, quando a equipa chegou à final da Taça dos Clubes Campeões Europeus. Numa campanha memorável, eliminaram equipas de grande qualidade, como o Dinamo Kiev e o PSV Eindhoven, antes de enfrentar o Bayern Munique na final disputada em Glasgow. Apesar do esforço e de uma exibição combativa, o Saint-Étienne perdeu por 1-0 com o golo de Franz Roth. As bolas que embateram nos postes durante o jogo tornaram-se lendárias, levando os adeptos a acreditar que, com balizas diferentes, o resultado teria sido outro. Apesar da derrota, o impacto da campanha europeia foi enorme. O Saint-Étienne tornou-se um símbolo de orgulho para o futebol francês e a equipa era idolatrada pelos seus adeptos. O Stade Geoffroy Guichard, apelidado de Le Chaudron, o Caldeirão em português, era um dos estádios mais intimidantes da Europa, onde a paixão dos adeptos criava um ambiente único. Nos anos 70, o clube contou com jogadores extraordinários como Dominique Rocheteau, Jacques Santini e Michel Platini, que mais tarde se tornaria uma das maiores figuras do futebol mundial. Platini foi o destaque do início da época de 80, altura em que o Saint-Étienne conquistou o seu 10º e último título da Ligue 1 em 1981, consolidando o seu estatuto como um dos clubes mais titulados de França. Contudo, os anos que se seguiram foram difíceis. A saída de Platini para a Juventus em 1982 marcou o fim de uma era e problemas financeiros e de gestão desportiva colocaram o clube em declínio. Durante grande parte das décadas de 90 e 2000, o Saint-Étienne lutou para se manter na Ligue 1, alternando entre a primeira e a segunda divisão. Apesar de estar longe dos tempos áureos, o Saint-Étienne continua a ter uma legião de adeptos apaixonados e uma herança que faz dele um dos clubes mais respeitados de França. Nas últimas décadas, o Saint-Étienne tem lutado para recuperar a glória do passado, alternando temporadas na Liga Francesa com períodos de dificuldades desportivas e financeiras. Entre os anos 2000 e 2020, o clube teve alguns momentos de destaque, incluindo a conquista da Taça da Liga em 2013, que foi o seu primeiro troféu importante em mais de 3 décadas. Essa vitória deu aos adeptos alguma esperança de um regresso ao topo do futebol francês. No entanto, nos anos ainda mais próximos, o clube voltou a enfrentar desafios. Em 2022, o Saint-Étienne foi relegado para a Ligue 2, a segunda divisão, após perder o play-off de despromoção contra o Auxerre. A descida foi um golpe duro para um clube com tanta história, que se viu obrigado a reestruturar-se para tentar regressar à elite do futebol francês. Apesar do momento difícil, o apoio incondicional aos adeptos e a herança histórica mantiveram viva a chama da equipa, que acabou por regressar à primeira divisão. O Saint-Étienne continua a ser um gigante adormecido no panorama do futebol francês. A sua história rica e os sucessos do passado são uma inspiração constante para os clubes e os seus adeptos, que acreditam que com uma gestão mais sólida e um plantel competitivo, o clube poderá voltar a ser uma força relevante no futebol local. O gigante verde sonha em recuperar o seu lugar entre os grandes, com os olhos postos num futuro mais brilhante.
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6: O futebol celebra não apenas a glória de quem venceu, mas também os percursos incríveis e inesquecíveis daqueles que desafiaram todas as lógicas e deixaram uma marca eterna. Está na altura de mais um feito histórico aqui na Golo FM.
26: A história do Bayern de Munique entre 1972 e 1976 é marcada por um dos períodos mais gloriosos do clube bávaro, consagrando-se como uma das melhores equipas da história do futebol. Essa era foi liderada por um núcleo de jogadores excepcionais e carismáticos que não apenas dominaram a Alemanha, como também conquistaram a Europa. A base dessa equipa foi construída ao longo da década de 1960, com a chegada de jovens talentos como Franz Beckenbauer, Gerd Müller e Sepp Maier, mas o verdadeiro ponto de virada veio em 1972, quando o Bayern conquistou o primeiro título da Bundesliga na década sob o comando do treinador Udo Lattek. Essa temporada de 1971-72 é considerada um marco inicial, pois o Bayern não só conquistou o campeonato, mas o fez com um estilo avassalador, estabelecendo recordes de golos e de pontos. Gerd Müller, artilheiro implacável, marcou 40 golos numa só época, recorde que perdurou por décadas na Liga Alemã. O Bayern ainda venceria a Bundesliga outras duas vezes consecutivas, em 72-73 e 73-74, consolidando a sua hegemonia no futebol germânico. A supremacia do Bayern, no entanto, não ficou limitada à Alemanha. O grande sonho europeu começou a realizar-se em 1974, quando a equipa conquistou a sua primeira Taça dos Clubes Campeões Europeus, a atual Liga dos Campeões. Na final, enfrentaram o Atlético Madrid e, após um empate dramático no primeiro jogo a um golo, o Bayern arrasou na repetição da partida, vencendo por 4-0, com destaque para a dupla letal de Gerd Müller e Uli Hoeneß. O título de 1974 foi apenas o início de um tricampeonato europeu consecutivo. O Bayern repetiu o feito em 1975 ao derrotar o Leeds United por 2-0 e em 1976 ao vencer o Saint-Étienne pelo mesmo placar, tornando-se apenas a terceira equipa a conquistar a Taça dos Campeões três vezes seguidas, igualando os feitos do Real Madrid e do Ajax. O Bayern de Munique dessa era era conhecido pelo seu estilo de jogo extremamente eficiente e por contar com jogadores de grande qualidade técnica e tática. O capitão Franz Beckenbauer, o Kaiser, foi líder dentro e fora de campo, desempenhando o papel de líbero com maestria, revolucionando a posição e tornando-se um dos maiores jogadores da história do futebol. Sepp Maier, por sua vez, foi um dos melhores guarda-redes da sua geração, enquanto Gerd Müller, o bombardeiro da nação, foi o grande responsável pelos golos, estabelecendo-se como um dos maiores goleadores da história do futebol. Outros nomes importantes dessa era incluem o versátil Paul Breitner e o atacante Uli Hoeneß, que também contribuíram imensamente para o sucesso do clube. A equipa dos bávaros coroou o seu domínio internacional ao conquistar a Taça Intercontinental em 1976, ao derrotar o Cruzeiro do Brasil com um resultado agregado de 2-0. Essa vitória foi fundamental para afirmar o Bayern como a melhor equipa do mundo nessa época. A formação de 1972 a 1976 entrou para a história como uma das maiores equipas de todos os tempos, não só pelo seu sucesso em campo, mas também pela maneira como revolucionou o futebol com o seu estilo moderno, técnico e coletivo. Jogadores como Beckenbauer, Bauer, Müller e Maier tornaram-se ícones do futebol mundial e o clube consolidou a sua posição entre as maiores potências do futebol europeu e global. Essa era de ouro estabeleceu as bases para o Bayern se tornar um gigante permanente do futebol europeu, reconhecido não apenas pelos títulos conquistados, mas também pelo impacto cultural e desportivo que gerou para o futuro do desporto.
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1: Em todos os jogadores da nossa seleção têm que estar preparados para jogar 90 ou até não jogar. Quando não jogas tens que ajudar em outras coisas. Eu estou aqui para ajudar, seja nos treinos, seja fora do campo. O único que eu quero é ver o Portugal a ganhar e vou fazer tudo, tenho os minutos que tiver para representar bem a seleção.
3: Posso dizer que os jogadores estão preparados, não é o fim da época, já não é o fim da época. O fim da época foi quando os jogadores tiveram 7 dias mínimo para desligar, para preparar a chegada para o Mundial. Agora é o princípio do nosso trabalho. O que é importante é a clareza, tudo aquilo que nós fazemos há um motivo.
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6: São 8h51.
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6: 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Seguimos agora nesta emissão com o perfil do jogador.
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26: Theo Hernandez, nascido a 6 de outubro de 1997 em Marselha, França, é um lateral esquerdo conhecido pela sua velocidade, potência e habilidades ofensivas. Filho do ex-futebolista Jean-François Hernandez e irmão de Lucas Hernandez, Theo começou a sua carreira nas camadas jovens do Olympique de Marselha, mas fez a sua estreia profissional no Atlético de Madrid. A sua passagem pelo emblema espanhol foi breve, mas notável, e levou uma transferência para o Alavés em 2016, onde teve uma temporada de destaque na La Liga. O bom desempenho na equipa basca levou uma transferência para o Real Madrid em 2017 e, embora tenha tido menos tempo de jogo na equipa madrilena, contribuiu para a conquista da Liga dos Campeões e de La Liga durante o seu tempo no clube. Em 2019, Theo Hernandez transferiu-se para o AC Milan e aí o lateral esquerdo rapidamente se afirmou como um dos melhores da sua posição na Série A, destacando-se pela sua capacidade de atacar e criar oportunidades de golo. Na temporada de 2020-2021 foi fundamental na conquista do campeonato italiano, contribuindo significativamente com assistências e golos. Theo também tem sido um membro regular da seleção francesa, onde começou a representar o país nas competições internacionais, incluindo o Campeonato da Europa e do Mundo. A sua capacidade de desempenhar um papel crucial, tanto na defesa como no ataque, consolidou-o como um dos laterais esquerdos mais promissores da sua geração. Nos últimos anos, manteve o seu alto nível de desempenho no AC Milan, solidificando a sua posição como uma peça-chave na equipa rossoneri, assim como na seleção gaulesa.
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6: E seguimos agora nesta emissão com mais um craque da Liga Portuguesa.
26: Fary Faye, conhecido simplesmente como Fary, é um dos jogadores mais icónicos que passaram pelo Boa Vista, tornando-se uma figura querida entre os adeptos do clube do Bessa. Natural do Senegal, Fary chegou a Portugal no final dos anos 90, começando a sua carreira na Académica de Coimbra e depois no Beira-Mar. No entanto, foi no Boa Vista que o avançado deixou uma marca especial, tanto pela sua garra em campo como pela longevidade no clube, onde se tornou um símbolo de dedicação e amor à camisola. O avançado ingressou no Boa Vista em 2013 e permaneceu durante várias épocas, vivendo momentos de altos e baixos que incluíram a queda do clube para divisões inferiores devido a problemas financeiros e administrativos. Em campo, o senegalês destacava-se pela sua força física, velocidade e espírito de luta, características que faziam dele um jogador incansável e uma constante ameaça para as defesas adversárias. Apesar de não ser um goleador prolífico, a sua entrega e trabalho árduo tornaram-no numa peça fundamental na equipa, tanto nas competições nacionais como nas europeias. A relação de Fary com os adeptos boavisteiros foi um dos pontos altos da sua carreira. O avançado senegalês conquistou o

0: futebol. Mesmo após pendurar as chuteiras, a sua ligação ao Boa Vista permaneceu viva, com Faria ser lembrado como um símbolo de resiliência e dedicação ao emblema achatrezado. A sua trajetória nos boavisteiros é uma história de superação e lealdade que reflete o espírito batalhador do clube, fazendo de Faria uma figura inesquecível na história recente do futebol português.
1: E agora seguimos com os craques mundiais neste produto 100% palavra.
0: Marco van Basten é considerado um dos maiores avançados da história do futebol mundial, tanto pelo seu talento técnico como pela sua capacidade de marcar golos decisivos em momentos cruciais. Nascido a 31 de outubro de 1964, em Utrecht, nos Países Baixos, desde cedo demonstrou um talento inato para o futebol, seguindo os passos do pai, Joop van Basten, que também jogara profissionalmente. O jovem Marco começou a jogar no clube local, o Utrecht, mas rapidamente atraiu a atenção do Ajax, um dos gigantes do futebol neerlandês, onde ingressou aos 16 anos. Foi no Ajax que van Basten começou a destacar-se no cenário do futebol internacional. Fez a sua estreia na equipa principal em 1982, substituindo ninguém menos que o Johan Cruyff, uma das maiores lendas do clube. A transição não poderia ter sido melhor. Van Basten não só mostrou que estava à altura do desafio, como rapidamente se tornou o novo talismã da equipa. Na sua primeira temporada completa, em 1983-84, conquistou a sua primeira bota de ouro como o melhor marcador da Eredivisie, com 28 golos, um feito que repetiria várias vezes. A sua capacidade de finalização era extraordinária, combinando técnica refinada, inteligência tática e uma incrível habilidade acrobática que lhe permitia marcar golos de todos os ângulos e em todas as circunstâncias. Pelo Ajax, van Basten conquistou 3 campeonatos neerlandeses, 3 taças dos Países Baixos e, em 1987, a Taça das Taças, onde marcou o único golo na final contra o Lokomotiv Leipzig, em Atenas. A sua carreira nos Países Baixos terminou com um impressionante registro de 128 golos em 133 jogos pelo clube de Amsterdão. Em 1987, van Basten transferiu-se para o AC Milan, um dos maiores clubes da Europa, que já contava com outros 2 dos maiores talentos neerlandeses, Ruud Gullit e Frank Rijkaard. Sob o comando do lendário treinador Arrigo Sacchi, o Milan formou uma das melhores equipas de todos os tempos, com van Basten como o principal goleador. A sua chegada ao futebol italiano foi inicialmente marcada por dificuldades devido a uma grave lesão no tornozelo, mas após a recuperação, van Basten mostrou porque era considerado um dos melhores da sua geração. Nos anos seguintes, ajudou o Milan a conquistar 2 títulos da Taça dos Campeões Europeus, em 1989 e 1990, além de 4 campeonatos italianos. Na final de 1989, van Basten marcou 2 golos na vitória por 4-0 sobre o Steaua Bucareste, numa das exibições mais dominantes de uma equipa na história do futebol europeu. O avançado continuava a impressionar com a sua técnica, visão de jogo e, claro, com a sua capacidade de concretização. Um dos momentos mais memoráveis da sua carreira aconteceu ao serviço da seleção neerlandesa no Campeonato Europeu de 1988, na Alemanha. Van Basten foi o herói da competição, terminando como melhor marcador com 5 golos, incluindo o golo decisivo na final contra a União Soviética, um remate de primeira quase sem ângulo que é considerado um dos melhores golos da história das grandes competições. A sua exibição nesse torneio valeu-lhe a primeira das suas 3 bolas de ouro em 1988, 89 e 1992, reafirmando o seu estatuto como o melhor jogador do mundo naquela época. Infelizmente, a carreira de Van Basten foi encurtada devido a sucessivas lesões no tornozelo, culminando na sua reforma precoce aos 30 anos em 1995. O último jogo oficial aconteceu na final da Liga dos Campeões de 1993, onde o Milan foi derrotado pelo Marselha. Apesar das tentativas de recuperação, as lesões impediram de continuar a jogar ao mais alto nível, encerrando a carreira de um dos maiores talentos que o futebol já viu. Apesar de um percurso abreviado, Marco van Basten deixou uma marca indelével no futebol mundial. A sua combinação de elegância, poder e precisão fizeram dele uma verdadeira gazela nos relvados. Tanto no Ajax como no Milan, van Basten construiu um legado que perdura até hoje e os seus feitos pela seleção dos Países Baixos consolidaram o seu lugar na história. Mais tarde, após encerrar a carreira como jogador, ainda teve passagens como treinador, incluindo a seleção neerlandesa, mas será sempre lembrado pelos seus feitos dentro das 4 linhas.

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1: São 9 da manhã.
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5: A seleção portuguesa feminina voltou a demonstrar toda a sua superioridade no caminho de apuramento para o Mundial 2027, ao vencer a Letónia por 5-0 no António Coimbra da Mota. Depois de uma primeira parte sem golos, a equipa das Quinas acelerou o ritmo no segundo tempo e resolveu o encontro com uma exibição de grande eficácia. Carolina Santiago abriu o marcador aos 47 minutos, seguida de Ana Capeta aos 53. Kika Nazaré assinou um bis em apenas 2 minutos, aos 61 e 63, enquanto Dolores Silva fechou a contagem aos 84 minutos. No final da partida, Francisco Neto fez a análise ao encontro.
6: Estávamos a criar situações suficientes de finalização, foi uma primeira parte onde a jogadora portuguesa se encorajou umas às outras, estiveram muito tranquilas em relação a isso, não baixámos nunca o ritmo, e isso para mim foi o que eu lhes disse, que é o melhor. Depois, o número de oportunidades criadas é ótimo num contexto internacional, e as cinco finalizações... também é algo que nos agrada. É sempre difícil fazer golos num contexto internacional, fazer 5 é maravilhoso. Sentimos que podia ter sido mais, produzimos para mais, mas é mais preocupante quando não, nem sequer produzimos nada.
5: Portugal mantém assim 3 pontos de vantagem sobre a Finlândia, que também venceu esta jornada, e prepara agora o confronto decisivo em Tampere, que pode ser determinante na luta pela liderança do grupo e pela subida à Liga A das Nações. Uma caminhada consistente com resultados claros e uma seleção que continua a afirmar-se no panorama internacional.
7: A seleção nacional fez o último treino de preparação antes do jogo frente ao Chile, marcado para neste sábado pelas 18h45 no Estádio Nacional de Chamorros. No centro estiveram ainda Mateus Nunes, Xabni Ibne, 4 jogadores do PSG, Ibne, Gonçalo Ramos, João Neves, Xabni Nuno Mendes, Xabni Vitinha, que apenas Xabni serão integrados na comitiva. Ibne, depois do primeiro teste da seleção nacional para Ibne Mundial 2026, João Félix, que no dia anterior tinha feito apenas trabalho de ginásio, Ibne já Ibne realizou treino condicionado. A divisão é esta na partida. O selecionador nacional Roberto Martínez acabou por admitir que o mais importante é preparar a equipa para o Mundial, desvalorizando um pouco aquilo que poderá ser o resultado final deste encontro.
8: O resultado, há muitos resultados que são importantes. O resultado final não é importante. Nós queremos ganhar, mas é a consequência de muitos, muitos resultados, de executar os conceitos, de ganhar os duelos amanhã contra o Chile. É muito importante poder fazer isso, ganhar os duelos individuais contra uma equipa que é semelhante no aspecto de duelos como a Colômbia. Então, queremos ganhar, mas não no resultado final, porque o que agora é importante é experimentar, preparar os jogadores individualmente, e depois a consequência é tentar ganhar o jogo, mas não é o contrário, não é ganhar o jogo e depois tudo o resto não é a prioridade.
7: O selecionador nacional Roberto Martínez, que deu conta ainda que todos os jogadores estão preparados para fazer um bom Mundial e um bom jogo diante do Chile.
8: Posso dizer que os jogadores estão preparados. Não é o fim da época, já não é o fim da época. O fim da época foi quando os jogadores tiveram 7 dias mínimo para desligar, para preparar a chegada para o Mundial. Agora é o princípio do nosso trabalho. O que é importante é a clareza. Tudo aquilo que nós fazemos há um motivo, e o jogador precisa de ter isso muito, muito, muito bem definido. E depois, 2 dias sejam passos para crescer. Eu acho que começamos onde deixamos os jogos na Liga de Campeões, a Final Four, e isso já é uma posição de início, um ponto inicial muito importante. Mas agora todos os dias são importantes para que o trabalho seja muito, muito efetivo, seja muito claro, e a dinâmica de grupo seja uma dinâmica campeã. E até agora o trabalho foi excelente.
7: Admitindo que não existem grandes preocupações dentro da própria equipa, Roberto Martínez foca-se nesta altura em trabalhar individualmente com os jogadores.
8: Não há preocupação, agora é o momento de trabalhar individualmente. Acho que é um período que nós gostamos muito, porque é ajustar a capacidade física de cada jogador, e amanhã é o momento perfeito para fazer isso. Temos 11 substituições, podemos ajustar muito bem e gerir muito bem aquilo que os jogadores precisam, e depois, como o aspecto de jogar no Jamor, acho que é muito especial, porque a nossa seleção, para ir ao Mundial, precisa da força dos nossos adeptos, o significado de vestir a nossa camisola, e acho que só em jogos como amanhã podemos atingir um nível de força portuguesa que nós temos. O aspecto, já tivemos 5 treinos.
3: Estão a chegar os bicampeões europeus, não é? Estão quase a chegar?
8: Chegam amanhã, já podem ver o jogo e estar connosco, e já começa uma preparação individualizada, mais que no jogo de Leiria, mas está tudo a correr muito bem. Só o Matheus Nunes, que ainda não está bem para treinar, então para amanhã fica fora da lista para não arriscar e preparar já para o segundo jogo.
7: Já do lado dos jogadores da Seleção Nacional esteve Roberto Martínez, acompanhado por Samu, desde logo o internacional do Uso, que destaca a importância de vencer o Chile para preparar da melhor forma essa prestação no Mundial 2026.
9: Sabemos que vai ser um jogo, é uma prova para nós. Queremos amanhã, pois, impor o nosso jogo, impor a nossa intensidade, fazer uma boa exibição para o público também, que vem aqui nos apoiar. E mais que tudo, queremos começar já a preparar o jogo do Congo, e isso começa já amanhã com um bom jogo. Estou bastante nos treinos, várias coisas. Creio que o mais importante que o Míster nos vai pedir amanhã vai ser a intensidade, vai ser exigir-nos ao máximo. Fisicamente é um jogo que vai ser super importante, porque lá está, dia 12 já jogamos e temos que começar a adaptar já o corpo. E quanto mais intensidade e mais ritmo temos amanhã, melhor para nós. Sem dúvida, sei que este ano fiz uma boa época, trabalhei muito para estar aqui, muito suor, custou-me bastante, mas com a ajuda dos meus companheiros no Mallorca consegui fazer uma boa época, e agora estou aqui aos meus serviços para a seleção e para dar tudo por esta seleção.
7: Samu garante ainda que todos os jogadores têm de estar preparados para no Mundial jogarem 10 ou 90 minutos.
9: Sim, todos os jogadores da nossa seleção têm que estar preparados para jogar 90 ou até não jogar. Quando não jogas, tens que ajudar em outras coisas. Eu estou aqui para ajudar, seja nos treinos, seja fora do campo. O único que eu quero é ver Portugal a ganhar, e vou fazer tudo, tenho os minutos que tiver para representar bem a seleção.
7: Portugal defronta no Chile este sábado pelas 18h45 no Estádio Nacional de Jamor, naquele que é então o primeiro teste de preparação para o Mundial 2026. O segundo jogo de preparação acontece no dia 10 de junho, um dia antes do arranque do Mundial 2026, diante da Nigéria, no Estádio Municipal de Leiria, pelas 20h45. A FIFA anunciou uma nova cerimónia na pré-jogo para o Mundial 2026, na competição que será discutida nos Estados Unidos, México e Canadá. A principal novidade passa pela presença de todos os futebolistas inscritos na ficha de jogo, e não apenas os titulares, junto ao círculo central, durante a execução dos hinos nacionais. Os jogadores e equipa de arbitragem estarão posicionados na frente a frente, no momento em que a FIFA pretende tornar mais simbólico e emocional. A entrada em campo também será alterada. Nas equipas irão entrar pelo lado mais próximo do respectivo túnel, acompanhadas por crianças integradas nos programas juvenis da FIFA, atravessando um arco especialmente preparado para esta cerimónia. Além de bandeiras gigantes dos países participantes, haverá elementos visuais espalhados pelo relevado, incluindo uma grande lona no círculo central e bandeiras nacionais transportadas para o relevado. À medida que o Mundial cresce, irão continuar a inovar na forma como o futebol é vivido, ter todos os jogadores e árbitros na frente a frente durante os hinos. Criará num momento de unidade, orgulho e emoção, afirmou o presidente da FIFA, Gianni Infantino. Após os hinos, irá manter-se os protocolos tradicionais, como as fotografias oficiais, os cumprimentos entre equipas e o sorteio entre capitães. A FIFA revelou ainda que nas fases mais adiantadas do torneio, nas cerimónias, poderão incluir efeitos de fumo colorido e pirotecnia, reforçando assim o espetáculo antes do apito inicial. O jogo de abertura do Mundial 2026 entre México e África do Sul está marcado para no dia 11 de junho, pelas 8 da noite. 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A equipa técnica de Marco Silva no Benfica começa discretamente a revelar-se, sabendo-se já no coadjunto de Gonçalo Santos e o preparador físico de Gonçalo Pedro também viajam com o treinador português, que contará ainda com o técnico de guarda-redes Fernando Ferreira e o gestor de desempenho Bruno Mendes. Nestes dois já trabalham no Seixal. O adjunto grego António Sabna Lemonakis ainda não está garantido, tal como está ainda em aberto a possibilidade de Ricardo Rocha da equipa de Mourinho, mas indicado pelo Benfica para prosseguir precisamente nesta mesma tarefa. Marco Silva refira-se ainda, está garantido no Benfica, siga Mourinho para no Real Madrid ou não, mas não pode ser anunciado. O Benfica tomou, pois, várias decisões em relação ao processo, em função não apenas do dossiê José Mourinho, Florentino Pérez, mas sobretudo na necessidade de valorizar a entrada de novo técnico. O treinador continuará a trabalhar discretamente ao serviço do Benfica, pelo menos até nesta próxima segunda-feira, preparando o futuro no mercado e a pré-temporada, mas sem ser visto em instalações do clube. Na apresentação de Marco Silva, nunca acontecerá antes das eleições do próximo domingo no Real Madrid, e terá lugar na próxima semana, mas não provavelmente nos primeiros dias, pois o Benfica terá de preparar a cerimónia de assinatura e deverá ser anunciado com a mesma pompa e circunstância de Bruno Lage e José Mourinho, que foram apresentados perante os média e com a presença de Rui Costa, presidente dos encarnados. Valorizar a contratação de um técnico importante em termos nacionais e internacionais é algo que as águias não pretendem desprezar. Marco Silva foi despedido pelo Sporting no dia 4 de junho de 2015. Fez então 11 anos no Conselho de Administração do Sporting Clube de Portugal. Acabou por, na altura, descartar Marco Silva, que acabou por rumar a outras paragens pelo Benfica. Entretanto, muita coisa aconteceu. Depois de deixar sair Jorge Jesus, no presidente então na altura, Luís Filipe Vieira, mudaria de opinião e tentou, no último momento, recuperá-lo sem sucesso. No Sporting acabou por arrebatar Jorge Jesus. No que diz respeito ao Benfica, tivemos passagens pelo banco técnico de Roger Schmidt, assim como também de Bruno Lage. Desde logo, Bruno Lage, que acabou por dar lugar a José Mourinho. O treinador seguiu diretamente do Fenerbahçe para a formação encarnada e acaba agora por colocar ponto final na sua passagem de apenas uma temporada e rumando agora na formação do Real Madrid. Pelo Benfica, existe esta aposta clara em Marco Silva. Esperando, nesta altura, todos os elementos do staff da formação das Águias, que Marco Silva possa ter sucesso e levar-se no Benfica na conquista de novos títulos nacionais e internacionais. O Bayern de Munique continua a pensar seriamente em Tomás Araújo, na defesa central do Benfica, que está na lista de potenciais reforços para o eixo defensivo, mas ainda existe muito trabalho a fazer, conforme relataram vários meios germânicos. O jogador é opção viável caso se concretize a saída de Kim do plantel germânico. No primeiro jogo pode estar a caminho da Juventus. O jornalista Florente da Sky Sports Alemã informou igualmente que o internacional português de 24 anos foi proposto ao campeão alemão, que recolheu informação e avalia na contratação do defesa. O interesse do clube de Munique, que tem um jogador referenciado há cerca de um ano, dizem ainda, nos alemães, tem também a ver com fatores económicos, pois Tomás Araújo é considerado mais acessível que outros alvos identificados para a defesa, sobretudo ao nível do salário. Tomás Araújo, refira-se ainda, é um dos ativos mais importantes do Benfica e tem contrato até 2029 e cláusula de rescisão de 80 milhões de euros, apesar dos encarnados estarem vendedores, no facto de ter em poucos centrais disponíveis e do jogador de estar convocado para o Mundial, deve levar na sede de Rui Costa a pedir valor na ordem dos 40 milhões de euros. Silas Anderson vai ser mesmo reforço do Sporting Clube de Portugal até 2031. O acordo total com o médio dinamarquês de 21 anos, que há muito se encontrava na mesa das negociações entre todas as partes, já foi confirmado. O Sporting definiu todos os pormenores do acordo nas últimas horas e fechou o médio com um contrato de longa duração, portanto válido até ao ano de 2031. Ao que o Gol FM pôde apurar, a contratação de Silas Anderson custa aos cofres dos Leões uma verba fixa de 7,2 milhões de euros, mais 2,7 milhões em variáveis. Trata-se assim de mais um importante trunfo para a revolução do meio-campo após as chegadas de nomes como Salazar, Isadombia e Pedro Lima. Silas Anderson é assim o quarto reforço confirmado para 2026-2027 e viajou para Portugal para rubricar esse contrato com a formação leonina. Silas Anderson cumpriu assim os habituais exames médicos para ser oficializado pelo clube de Alvalade. O dinamarquês de 21 anos, numa das figuras do Aken, chega aos Leões com a época em andamento, tendo somado 3 golos em 11 jogos ao serviço da equipa sueca. Alvalade, então, a próxima paragem. Ainda pelo Sporting, comprar antes de vender, com o objetivo em marcha no Sporting, que se vai consolidando à medida que vão sendo fechadas caras novas para o plantel. Começamos pelos números. E para um investimento como há muito não se via em Alvalade, contas feitas nos quatro reforços já assegurados, sem bónus, o Leão já gastou 61,2 milhões de euros, Rodrigo Alassar por 30 milhões, Isa Dombia por 20 milhões, Pedro Lima por 4 milhões e Silas Anderson por 7,2 milhões. E nesta reformulação completa, falta apenas uma peça, no que irá obrigar numa maior engenharia financeira, neste caso, para contar com João Palhinha na próxima temporada. O médio de 30 anos é alvo prioritário para reforçar o meio-campo, um objetivo de mercado que, ainda assim, obrigará num jogo de paciência e de cintura. Existe, sobretudo, a vontade do médio de regressar aos Leões, falta negociar com o Bayern de Munique, da Alemanha, segundo no Bild, surgem notícias da pressão da direção germânica sobre o diretor Max, que tem instruções claras para a redução drástica da folha salarial, incluindo a venda de todos os jogadores detidos, onde se inclui João Palhinha. Uma pressão que poderá acelerar o processo em torno do alvo principal dos Leões, que para já se encontra em Portugal a gozar merecidas férias. Os Leões já fizeram contactos exploratórios com os alemães e estudam qual a melhor oferta apresentar para convencer o gigante germânico a abrir mão do internacional português. Certo é que este é um processo que deverá levar mais algum tempo, pelo que o Leão irá, em breve, avançar com o outro lado da moeda nas vendas. E se Morita está arriscado e sai de Alvalade, após término de contrato, na SAD vai agora estudar ofertas que possam surgir em torno de jogadores como Morten Hillman, Daniel Bragança, Kocharashvili, nomes que estão no mercado e que vão, por certo, atenuar o investimento que já foi feito num setor visto como determinante para o sucesso da equipa na próxima temporada. O Estoril Praia deu a conhecer um acordo com o Monza para a transferência do francês Manga. Na Manga esteve duas temporadas ligado aos canarinhos, sendo que na época passada esteve emprestado à Oliveirense, onde apontou 3 golos e 2 assistências em 32 jogos. Em 2024-2025, atuou pela equipa de sub-23 do Estoril Praia, assinando 4 golos no jovem médio. Refere que chegou o momento de dar um passo difícil e diferente na sua carreira, mas sobretudo porque nunca irá esquecer o Estoril Praia e os seus adeptos, que sempre o apoiaram. Contas feitas, o médio francês na Sinep, até 2030, pelo Monza, recém-promovido ao principal escalão do futebol italiano, onde atua o português Dani Mota. Já por Tondela está escolhido o novo treinador, na equipa tondelense, fechou e oficializou a transferência do técnico Ricardo Costa, que abandonou o comando técnico da formação do Clube Desportivo Feirense. Ricardo Costa orientou a formação de Santa Maria da Feira na época transata, conduzindo na equipa até no 8º lugar da 2ª Liga, no momento 12 vitórias e 10 empates em 35 jogos em todas as competições. Por outro lado, o Tondela não conseguiu assegurar a permanência na 1ª Liga, terminando no 17º e penúltimo lugar, e joga no 2º escalão na próxima temporada. O treinador Ricardo Costa sucede assim a Gonçalo Feio, no comando técnico dos Beirões, sobre o clube que o antigo internacional português já representou enquanto futebolista entre 2017 e 2019. David Kuzo abandona no grupo desportivo de Chaves para arrumar aos búlgaros na formação do Levski de Sofia. Um negócio que pode render 1 milhão de euros, segundo foi possível apurar pela Gol FM. O desportivo de Chaves, além de valor, conta ainda com uma percentagem de uma futura transferência do atleta no extremo direito. Nesta época, apontou 5 golos e 3 assistências ao serviço dos flavienses.
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1: O Celtic Football Club é um dos clubes de futebol mais importantes e tradicionais da Escócia e do mundo. Fundado em 1887, na cidade de Glasgow, o Celtic construiu uma história repleta de sucessos nacionais e internacionais, consolidando-se como um gigante do futebol europeu, especialmente nas conquistas da década de 1960. Desde a sua fundação, o Celtic destacou-se como uma força dominante no futebol escocês, conquistando o seu primeiro título da Scottish League Championship em 1893, apenas 5 anos após ser criado. O clube rapidamente se tornou um dos mais vencedores do país, ao lado do seu maior rival, o Rangers, com quem protagonizou o famoso Old Firm, um dos derbys mais históricos e intensos do futebol mundial. O maior feito internacional do Celtic ocorreu na temporada de 1966-67, quando a equipa se tornou a primeira do Reino Unido a conquistar a Taça dos Campeões Europeus, a atual Liga dos Campeões. Sob o comando do lendário treinador Jock Stein, o Celtic, apelidado de Lisbon Lions, derrotou o poderoso Inter de Milão na final realizada em Lisboa, no Estádio Nacional, com uma vitória por 2-1. Essa conquista não foi apenas memorável pelo título em si, mas também pela forma como o Celtic jogou. A equipa adotou um estilo ofensivo, em contraste com o futebol defensivo da época. Jimmy Johnson e Bobby Murdoch foram dois dos grandes destaques dessa equipa e o triunfo tornou o Celtic um dos maiores clubes da Europa e um símbolo do orgulho para o futebol escocês. Na mesma temporada, o Celtic conquistou também todos os principais troféus domésticos possíveis: a Liga Escocesa, a Taça da Liga e ainda a Glasgow Cup. Após o título europeu de 1967, o Celtic continuou a ser uma força competitiva na Europa. Voltou a chegar à final da Taça dos Campeões Europeus em 1970, mas foi derrotado aí pelos neerlandeses do Feyenoord por 2-1. Além disso, nas décadas seguintes, o clube fez várias participações dignas de nota nas competições europeias, embora sem repetir o sucesso de 1967. Na década de 2000, o Celtic viveu outro momento importante ao alcançar a final da Taça UEFA, atual Liga Europa, em 2003, sob o comando de Martin O'Neill. Na final realizada em Sevilha, a equipa foi derrotada por 3-2 pelo Futebol Clube do Porto, num jogo intenso que só foi decidido no prolongamento. O Celtic, além dos seus feitos em campo, é um clube com uma rica tradição e identidade cultural. Fundado com o objetivo de ajudar a comunidade irlandesa de Glasgow, o Celtic manteve uma forte ligação com as suas raízes católicas e irlandesas, sendo uma parte integrante da comunidade local. O clube continua a ser uma potência no futebol escocês, regularmente conquistando títulos da Scottish Premiership e mantendo-se competitivo em competições europeias. O Celtic Park, o estádio da equipa, é famoso pela sua atmosfera vibrante e apaixonada. O emblema britânico também possui uma forte base de adeptos a nível global que seguem fielmente o clube, tanto nas competições domésticas como nas europeias, celebrando o legado de conquistas e o espírito do futebol ofensivo e competitivo que sempre os caracterizaram. Em suma, o Celtic Football Club é mais do que apenas um clube de futebol. É um símbolo de orgulho para os seus adeptos e uma das instituições mais veneradas do futebol europeu. A conquista da Taça dos Campeões Europeus de 1967 permanece o ponto mais alto da sua rica história e o legado do clube continua a ser transmitido através das gerações.
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3: O resultado, há muitos resultados que são importantes. O resultado final não é importante. Nós queremos ganhar, mas é a consequência de muitos, muitos resultados, de executar os conceitos, de ganhar os duelos. Amanhã contra o Chile é muito importante poder fazer isso, ganhar os duelos.
4: Sabemos que vai ser um jogo, é uma prova para nós. Queremos amanhã pois, impor o nosso jogo, impor a nossa intensidade, fazer uma boa exibição para o público também, que vem aqui nos apoiar, e mais que tudo queremos começar já a preparar o jogo do Congo, e isso começa já amanhã com um bom jogo.
5: Pois para mim significa que vai vir a Real Madrid na temporada que vem.
6: E te ilusiona?
5: Pues sí, porque indudablemente es un entrenador que le conocemos, que tiene una, que nos enseñó una competitividad muy grande.
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0: 5 minutos para as 9:30.
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0: E seguimos agora nesta emissão com os grandes feitos históricos.
1: Entre 1998 e 2003, o Boca Juniors viveu um dos períodos mais gloriosos da sua história. Sob a liderança do treinador Carlos Bianchi, o clube argentino consolidou-se como uma potência do futebol sul-americano e mundial, alcançando sucessos que se tornaram lendários. Esta fase não foi apenas um capítulo de vitórias, mas uma redefinição de como o clube, que já contava com um legado forte, passou a dominar o cenário internacional com uma equipa imbatível, repleta de grandes talentos e um espírito coletivo exemplar. Carlos Bianchi chegou ao Boca Juniors em 1998, após ter triunfado no Vélez Sarsfield, com quem conquistou a Taça Libertadores. A sua contratação marcou o início de uma transformação no clube. Bianchi trouxe consigo uma mentalidade vencedora e um rigor tático que rapidamente se refletiram no campo. A sua primeira grande conquista veio em 2000, com a vitória na Taça Libertadores. Esse título foi praticamente marcante, porque pôs fim a um jejum de 22 anos sem que o clube vencesse a principal competição sul-americana, com a equipa de Bianchi a superar o Palmeiras na final, após um empate no agregado e uma emocionante disputa de penaltis que imortalizou a qualidade e o sangue frio do plantel. Uma das grandes forças do Boca Juniors dessa época foi a qualidade dos seus jogadores. Entre eles destacava-se Juan Román Riquelme, o maestro da equipa, cujo talento com a bola e capacidade de decidir jogos o tornaram um dos maiores ídolos da história do clube. Riquelme era o coração da equipa, capaz de controlar o ritmo de jogo e de criar oportunidades de golo com uma visão de jogo fora do comum. Ao seu lado, jogadores como Martín Palermo, um dos melhores avançados da história do Boca, e Óscar Córdoba, o fiável guarda-redes, complementavam uma equipa que parecia imbatível. Entre 1998 e 2013, o Boca conquistou 4 campeonatos argentinos, demonstrando o seu domínio em casa, mas foi nas competições internacionais que a equipa de Bianchi se imortalizou. O Boca Juniors venceu a Taça Libertadores em 2000, 2001 e 2003, confirmando-se como a melhor equipa da América do Sul nesse período. Cada uma dessas conquistas teve a sua própria narrativa heroica, desde as vitórias nos penaltis até às goleadas que mostravam a força ofensiva e defensiva do plantel. A Libertadores de 2001, por exemplo, foi conquistada com mais uma vitória épica nos penaltis, desta vez contra o Cruz Azul do México, após a equipa argentina ter vencido fora de casa na primeira mão. No entanto, o auge internacional do Boca Juniors aconteceu em 2000 e 2003, quando venceram a Taça Intercontinental, a competição que colocava frente a frente o campeão da Libertadores e o campeão da Liga dos Campeões. Em 2000, o Boca enfrentou o Real Madrid, uma equipa repleta de estrelas, e venceu por 2-1 numa exibição memorável de Martín Palermo, que marcou os 2 golos da vitória. Este triunfo solidificou o Boca como uma das equipas mais temidas do mundo e deu a Bianchi um estatuto de lenda. Em 2013, a equipa voltou a brilhar, desta vez contra o AC Milan, numa final decidida nos penaltis após um empate a um golo. O Boca mostrou mais uma vez a sua capacidade de lutar até ao fim, levando para a Argentina mais um título mundial. A chave do sucesso dessa equipa residia na sua capacidade de se adaptar a diferentes estilos de jogo e de responder a situações de pressão com uma serenidade incrível. Bianchi era um mestre em explorar o melhor de cada jogador, enquanto mantinha uma estrutura tática disciplinada, mas suficientemente flexível para se ajustar aos adversários. O Boca dessa era não se destacava apenas pelos craques individuais, mas pelo seu jogo coletivo, pela solidez defensiva e, acima de tudo, pelo espírito de sacrifício. Além das vitórias em campo, o Boca Juniors entre 1998 e 2003 representou uma era de renascimento para o clube em termos de prestígio e influência no futebol mundial. O clube tornou-se uma referência de excelência na América do Sul e conseguiu competir de igual para igual com os gigantes europeus. As conquistas internacionais dessa fase permitiram ao Boca exportar a sua marca e a Bombonera, o mítico estádio do clube, tornou-se sinónimo de ambiente infernal para os adversários, um verdadeiro caldeirão onde a pressão dos adeptos parecia aumentar ao nível da equipa. A era Bianchi terminou em 2004, mas o legado deixado por essa equipa continua vivo na memória dos adeptos e no próprio ADN do Boca Juniors. As vitórias e títulos conquistados entre esses anos estabeleceram um novo padrão de sucesso, não só no futebol argentino, mas em todo o continente. Carlos Bianchi, com o seu estilo pragmático e focado no coletivo, conseguiu criar uma equipa que não só vencia, mas também sabia lidar com a pressão e com as expectativas dos seus fãs num dos ambientes mais fervorosos do futebol mundial. Os jogadores desse período, especialmente Riquelme e Palermo, tornaram-se ícones do clube. Palermo, com a sua capacidade de marcar golos decisivos, muitas vezes com golos improváveis e em momentos-chave, e Riquelme, com a sua elegância e genialidade em campo, eram a personificação de uma equipa que sabia controlar os jogos e ditar o ritmo. Ambos, junto com outros protagonistas, como Óscar Córdoba, Hugo Ibarra e Jorge Bermúdez, ajudaram a cimentar o status de lendas no clube, sempre debaixo da liderança serena e inteligente de Bianchi. Essa equipa do Boca Juniors, além dos seus títulos e da glória internacional, representou também a paixão do futebol sul-americano, onde o talento individual se fundia com o trabalho em equipa. O Boca de 98 a 2013 é ainda hoje recordado como um dos esquadrões mais fortes e vitoriosos da história do futebol, sendo uma referência para futuras gerações do clube.
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8: São 9 da manhã e 32 minutos.
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12: A seleção nacional fez o último treino de preparação antes do jogo frente ao Chile, marcado para neste sábado pelas 18h45 no Estádio Nacional de Chamorros. Ausentes estiveram ainda Mateus Nunes, Xabni Ibne, quatro jogadores do PSG, Gonçalo Ramos, João Neves, Nuno Mendes, Xabni Vitinha, que apenas serão integrados na comitiva. Depois do primeiro teste da seleção nacional para o Mundial 2026, João Félix, que no dia anterior tinha feito apenas trabalho de ginásio, já realizou treino condicionado. A divisão é esta na partida. O selecionador nacional Roberto Martínez acabou por admitir que o mais importante é preparar a equipa para o Mundial, desvalorizando um pouco aquilo que poderá ser o resultado final deste encontro.
3: O resultado, há muitos resultados que são importantes. O resultado final não é importante. Nós queremos ganhar, mas é a consequência de muitos, muitos resultados, de executar os conceitos, de ganhar os duelos amanhã contra o Chile. É muito importante poder fazer isso, ganhar os duelos individuais contra uma equipa que é semelhante no aspecto de duelos como a Colômbia. Então, queremos ganhar, mas não no resultado final, porque o que agora é importante é experimentar, preparar os jogadores individualmente e depois a consequência é tentar ganhar o jogo, mas não é o contrário, não é ganhar o jogo e depois tudo o resto não é a prioridade.
12: O selecionador nacional Roberto Martínez, que deu conta ainda que todos os jogadores estão preparados para fazer um bom Mundial e um bom jogo diante do Chile.
3: Posso dizer que os jogadores estão preparados, não é o fim da época, já não é o fim da época. O fim da época foi quando os jogadores tiveram 7 dias mínimo para desligar, para preparar a chegada para o Mundial. Agora é o princípio do nosso trabalho. O que é importante é clareza. Tudo aquilo que nós fazemos há um motivo e o jogador precisa de ter isso muito, muito, muito bem definido. E depois, 2 dias sejam passos para crescer. Eu acho que começamos onde deixamos os jogos na Liga de Campeões, a Final Four, e isso já é uma posição de início, um ponto inicial muito importante. Mas agora todos os dias são importantes para que o trabalho seja muito, muito efetivo, seja muito claro e a dinâmica de grupo seja uma dinâmica campeã. E até agora o trabalho foi excelente.
12: Admitindo que não existem grandes preocupações dentro da própria equipa, Roberto Martínez foca-se nesta altura em trabalhar individualmente com os jogadores.
3: Não há preocupação, agora é o momento de trabalhar individualmente. Acho que é um período que nós gostamos muito, porque é ajustar a capacidade física de cada jogador, e amanhã é o momento perfeito para fazer isso. Temos 11 substituições, podemos ajustar muito bem e gerir muito bem aquilo que os jogadores precisam, e depois, como o aspecto de jogar no Jamor, acho que é muito especial, porque a nossa seleção, para ir ao Mundial, precisa da força dos nossos adeptos, o significado de vestir a nossa camisola, e acho que só em jogos como amanhã podemos atingir um nível de força portuguesa que nós temos. O aspecto, já tivemos 5 treinos,
10: faltam chegar os bicampeões europeus, não é? Estão quase a chegar.
3: Chegam amanhã, já podem ver o jogo e estar connosco, e já começa uma preparação individualizada mais que no jogo de Leiria, mas está tudo a correr muito bem. Só o Matheus Nunes, que ainda não está bem para treinar, então para amanhã fica fora da lista para não arriscar e preparar já para o segundo jogo.
12: Já do lado dos jogadores da Seleção Nacional esteve Roberto Martínez, acompanhado por Samu, desde logo o internacional russo, que destaca a importância de vencer o Chile para preparar da melhor forma essa prestação no Mundial 2026.
4: Sabemos que vai ser um jogo, é uma prova para nós. Queremos amanhã, pois, impor o nosso jogo, impor a nossa intensidade, fazer uma boa exibição para o público também, que vem aqui nos apoiar. E mais que tudo, queremos começar já a preparar o jogo do Congo, e isso começa já amanhã com um bom jogo. Estou bastante nos treinos, várias coisas. Creio que o mais importante que o Mister nos vai pedir amanhã vai ser a intensidade, vai ser exigir-nos ao máximo. Fisicamente é um jogo que vai ser super importante, porque lá está, dia 12 já jogamos e temos que começar a adaptar já o corpo. E quanto mais intensidade e mais ritmo temos amanhã, melhor para nós. Sem dúvida, sei que este ano fiz uma boa época, trabalhei muito para estar aqui, muito suor, custou-me bastante, mas com a ajuda dos meus companheiros no Mallorca consegui fazer uma boa época, e agora estou aqui aos meus serviços para a seleção e para dar tudo por esta seleção.
12: Samu garante ainda que todos os jogadores têm de estar preparados para no Mundial jogar em 10 ou 90 minutos.
4: Em todos os jogadores da nossa seleção têm que estar preparados para jogar 90 ou até não jogar. Quando não jogas, tens que ajudar em outras coisas. Eu estou aqui para ajudar, seja nos treinos, seja fora do campo. O único que eu quero é ver Portugal a ganhar, e vou fazer tudo, tenho os minutos que tiver para representar bem a seleção.
12: Portugal defronta no Chile este sábado pelas 18h45 no Estádio Nacional de Jamor, naquele que é então o primeiro teste de preparação para o Mundial 2026. O segundo jogo de preparação acontece no dia 10 de junho, um dia antes do arranque do Mundial 2026, diante da Nigéria, no Estádio Municipal de Leiria, pelas 20h45. A seleção da Suíça recebeu uma boa notícia há poucos dias do arranque do Mundial 2026. O avançado, Brel Embolo, já obteve autorização para entrar nos Estados Unidos da América e vai juntar-se aos companheiros, anunciou a Federação Suíça. O jogador de 29 anos tinha falhado na viagem da equipa para a Califórnia na passada terça-feira, depois da sua autorização eletrónica de entrada ter sido rejeitada. Segundo a Federação Suíça, Embolo deslocou-se durante a semana na Embaixada Norte-Americana em Berna para prestar esclarecimento solicitados pelas autoridades dos Estados Unidos. Na origem das verificações esteve um processo judicial relacionado com uma altercação ocorrida em Basileia. Em 2018, as autoridades norte-americanas solicitaram documentação do caso após tomarem conhecimento de uma condenação transitada em julgado neste ano, resultante de múltiplas ameaças que levou à aplicação de uma multa com pena suspensa. Tony é o novo selecionador do Mali, no antigo lateral-direito que se notabilizou ao serviço do Chaves e Passos de Ferreira. Entre outros clubes, foi escolhido pela Federação Maliana num processo de recrutamento internacional, conforme anunciou a entidade, cumprindo todos os critérios exigidos. O nome agora escolhido apresentou um projeto particularmente convincente, baseado em três imperativos: renovação da seleção, desempenho e continuidade. Luso-francês, que fez na formação do PSG, terminou a carreira de jogador em 2015 ao serviço do Futebol Clube Penafiel, iniciando na época seguinte, no percurso nos bancos, como adjunto no Académico de Viseu. Depois disso, António Ibna foi treinador principal da Associação Desportiva Oliveirense, Bragança, Vilar de Perdizes e Monte Alegre, entre 2019 e 2022, foi adjunto da seleção dos Camarões, o que lhe dá conhecimento que foi agora importante na escolha do cargo na seleção do Mali. Nas últimas três épocas, António Ibna orientou os romenos da formação do Politnica. Recordar ainda que o Mali falhou o apuramento para o Mundial ao terminar em terceiro lugar do grupo, que foi ganho pelo Ghana e teve Madagascar no segundo lugar, com mais um ponto do que os malianos. Na CAN de 2025, o Mali caiu nos quartos de final diante do Senegal, que venceu a final em campo, mas perdeu o título na Secretaria para Marrocos. O Sporting deu a conhecer a renovação de contrato com Diogo Branquinho na equipa de handball, no ponta de 31 anos, prepara-se para cumprir a terceira temporada ao serviço dos Leões. Branquinho, contratado ao Futebol Clube Porto na temporada 2024-2025, foi preponderante na conquista do tricampeonato de handball, ao apontar 136 golos em 61 jogos ao serviço do Sporting. O handbolista confessou estar muito feliz e honrado com a renovação, apontando à vontade de continuar a vencer de leão ao peito. Diogo Branquinho sublinha que o foco é melhorar a prestação Liga dos Campeões de Handball no futuro. Matt Schabner tornou-se na primeira jogadora a atingir-se na final do torneio de Roland Garros, proveniente da fase de qualificação. A tenista polaca venceu a russa Diana Schneider na meia-final por 7-6 e 6-4. Matt Schabner, de 24 anos, número 114 do ranking mundial da WTA, e que até este torneio apenas havia vencido um encontro em Grand Slam, superou a favorita Schneider na 23ª da hierarquia mundial em 2 horas e 10 minutos, afastando assim a possibilidade de uma final entre duas tenistas russas. Na final, matchup vai discutir-se no título com a russa Mirra Andreeva, oitava do mundo, e que irá discutir igualmente a primeira final de um Grand Slam depois de ter deixado pelo caminho a ucraniana Marta Kostyuk em 2-7 por 6-1 e 6-3. Após garantir o acesso à final, matchup deixou-se cair sobre o campo sob os aplausos do público. A fechar, olhamos para a Fórmula 1, que oficializou o Grande Prémio de Las Vegas, que se vai manter no calendário pelo menos até 2037, através de um comunicado no seu site oficial. O organismo fala num dos eventos mais importantes do calendário desportivo mundial. Além disso, o impacto financeiro de 3,2 mil milhões de dólares fez com que na corrida se posicionasse entre os principais destinos do desporto em todo o mundo. O Grande Prémio de Las Vegas é composto por 50 voltas, no traçado de 6,2 km, e já teve três edições. Na primeira delas, na ganha por Max Verstappen, isto no ano de 2023.
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13: 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Erling Haaland destaca-se como um dos avançados mais dominantes do futebol atual, com uma combinação rara de potência física e uma habilidade impressionante para finalizar. Com 1,94m de altura, alia a sua imponente presença física à agilidade, algo incomum para jogadores com a sua estatura. A sua capacidade de explosão é um dos traços mais marcantes, fazendo dele uma ameaça constante em transições rápidas e jogadas de contra-ataque, onde utiliza a sua velocidade para desmarcar-se dos defensores com facilidade. Taticamente, Haaland é extremamente eficaz em explorar o espaço entre os centrais, utilizando a sua leitura de jogo para se posicionar de forma ideal na área. O seu movimento sem bola é inteligente e calculado, muitas vezes temporizando as suas corridas para evitar estarem fora de jogo, e surge também no momento exato para finalizar com uma precisão clínica. Seja com o pé direito, esquerdo ou de cabeça, Haaland revela uma versatilidade incomum, o que o torna um dos avançados mais completos da sua geração. No contexto de equipas que jogam em transição, o jogador norueguês é praticamente imparável devido à sua velocidade e força. Porém, mesmo em equipas que preferem manter a posse de bola e enfrentar blocos baixos, o norueguês consegue ser decisivo ao jogar como referência no ataque, segurando a bola e atraindo defesas, o que cria espaço para os seus colegas de equipa. Esta capacidade de se adaptar a diferentes estilos de jogo mostra uma maturidade tática que vai muito além da sua tenra idade. Além disso, o Haaland é também eficaz na pressão alta, utilizando a sua força física para pressionar os defesas adversários e forçar erros, algo que o torna útil não só nas ações ofensivas, mas também na recuperação da posse de bola. Apesar de ser mais conhecido pelos seus golos, a sua ética de trabalho e a intensidade em campo mostram que é um jogador que contribui em várias fases do jogo. Com uma taxa de finalização impressionante e uma mentalidade focada em marcar golos em cada oportunidade, Haaland já se afirmou como uma das principais referências do futebol moderno, sendo sem dúvida um dos avançados mais difíceis de ser neutralizado pelas defesas adversárias.
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13: Liedson da Silva Muniz, ou simplesmente Liedson, deixou uma marca indelével no futebol português, especialmente no Sporting Clube de Portugal, clube que representou durante grande parte da sua carreira europeia. Nascido a 17 de dezembro de 1977 em Cairo, no Brasil, o avançado começou tarde a sua trajetória no futebol profissional. Após passar por diversos trabalhos fora do desporto, incluindo o de empacotador, ingressou nas divisões inferiores do futebol brasileiro, onde chamou a atenção pela sua capacidade de finalização e mobilidade. A primeira grande oportunidade surgiu em 2002, quando foi contratado pelo Flamengo. No entanto, o verdadeiro salto na carreira aconteceu com a transferência para o Corinthians, onde as suas atuações despertaram o interesse do futebol europeu. Foi o Sporting Clube de Portugal que em 2003 decidiu apostar no avançado de 25 anos, que rapidamente se tornaria um ícone do clube. Na sua chegada a Portugal, Liedson enfrentava o desafio de adaptar-se a um novo futebol, com uma dinâmica distinta daquela do Brasil. No entanto, a sua adaptação foi rápida e notável. Liedson destacou-se de imediato pelo seu faro para o golo e pela agilidade, características que lhe valeram o apelido de Levezinho. A sua capacidade de movimentação inteligente no ataque, aliada a uma frieza notável nas finalizações, tornaram-no numa peça fundamental na equipa do Sporting. Entre 2013 e 2011, Liedson jogou 313 partidas pelo Sporting, onde marcou 173 golos, sendo 125 na Primeira Liga. Esta marca coloca-o entre os maiores goleadores da história do clube e também da competição. Mais do que apenas um finalizador, Liedson era um jogador que se destacava pela entrega em campo. A sua capacidade de pressionar os defesas adversários e de estar no lugar certo à hora certa faziam dele um avançado completo, capaz de mudar o rumo de um jogo a qualquer momento. Ao longo da sua passagem pelo Sporting, o Levezinho colecionou momentos inesquecíveis. Um dos seus maiores feitos foi o desempenho em clássicos, especialmente contra o Benfica, rival histórico dos Leões. Liedson ganhou a reputação de carrasco dos encarnados, tendo marcado 15 golos em 22 encontros contra o Benfica, número que o eternizou na memória dos adeptos sportinguistas e gerou um misto de respeito e temor nos rivais. A sua importância para o Sporting foi evidente nos títulos conquistados durante a sua estadia. Embora a tão desejada Primeira Liga tenha escapado, Liedson ajudou o clube a conquistar duas taças de Portugal em 2006-2007 e 2007-2008 e duas supertaças Cândido de Oliveira em 2007 e 2008 também. Além disso, foi peça-chave na caminhada do Sporting até à final da Taça UEFA de 2005, onde os Leões acabaram por ser derrotados pelo CSKA de Moscovo num jogo disputado em Alvalade. O sucesso e popularidade de Liedson em Portugal foram de tal forma notórios que em 2009 o jogador foi naturalizado português e passou a representar a seleção nacional. Com a camisola de Portugal disputou 15 partidas e marcou 4 golos, incluindo um importante tento contra a Dinamarca nas eliminatórias para o Mundial de 2010. Liedsen foi convocado para o torneio realizado na África do Sul, onde ajudou Portugal a atingir os oitavos de final. Apesar do seu peso histórico no Sporting, Liedsen despediu-se do clube em 2011, regressando ao Brasil para representar o Corinthians, onde ainda venceu o Campeonato Brasileiro e a Taça Libertadores. Mesmo com o regresso à sua terra natal, o carinho e o respeito que os adeptos do Sporting lhe dedicam mantiveram-se inalterados, fazendo de Liedsen uma das figuras mais queridas do clube de Alvalade. No início de 2013, regressou a Portugal para uma breve passagem pelo Futebol Clube do Porto, surpreendendo muitos adeptos dado o seu histórico com o rival Sporting. No entanto, a sua estadia nos Dragões foi curta e discreta, com apenas 7 jogos e um golo marcado. Mesmo sem grande protagonismo no Porto, Liedsen terminou a temporada com a conquista de um título da Primeira Liga, tendo feito inclusive a assistência para o histórico golo de Kelvin no clássico frente ao Sport Lisboa e Benfica, em que os Dragões conquistaram o Campeonato Nacional. Pouco depois, decidiu pendurar as chuteiras, encerrando uma carreira repleta de sucessos e golos memoráveis.
20: Tudo começou na minha volta para o Corinthians em 2011, né? Seleção portuguesa, eu tive a honra, o privilégio de disputar a Copa do Mundo e ter representado essa camisa com muito orgulho, muito carinho, ter feito um gol na Copa do Mundo contra a Coreia do Norte em 2010, então marcou muito.
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23: Em todos os jogadores da nossa seleção têm que estar preparados para jogar 90 ou até não jogar. Quando não jogas tens que ajudar em outras coisas. Eu estou aqui para ajudar, seja nos treinos, seja fora do campo. O único que eu quero é ver Portugal a ganhar e vou fazer tudo, tenho os minutos que tiver para representar bem a seleção.
24: Posso dizer que os jogadores estão preparados, não é o fim da época, já não é o fim da época. O fim da época foi quando os jogadores tiveram 7 dias mínimo para desligar, para preparar a chegada para o Mundial. Agora é o princípio do nosso trabalho. 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
0: Ficamos a 8 minutos das 10 da manhã.
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0: 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Olhamos agora nesta emissão para os craques mundiais. Apesar da sua ausência no campo, o legado destes jogadores continua a inspirar novas gerações que procuram também alcançar a mesma grandeza. É para ouvir também aqui na primeira Rádio Desporto os craques mundiais com o Hugo Taveira.
13: Kaká, nome pelo qual ficou mundialmente conhecido, Ricardo Isaacson dos Santos Leite, nasceu a 22 de abril de 1982 em Brasília e rapidamente se destacou como uma das maiores promessas do futebol brasileiro. Desde jovem, Kaká mostrou uma técnica refinada e uma inteligência tática que o diferenciava dos demais. A sua carreira começou no São Paulo, onde ingressou nas camadas jovens e se destacou pela sua habilidade com bola nos pés e a visão de jogo que deslumbrava os adeptos. Foi ainda no clube paulista que começou a atrair a atenção de clubes europeus, especialmente após a conquista do torneio Rio-São Paulo em 2001, onde teve uma atuação de destaque. O ano de 2003 marcou a viragem na carreira de Kaká, quando foi contratado pelo AC Milan, um dos clubes mais prestigiados da Europa, por cerca de 8,5 milhões de euros, uma pechincha face ao talento que demonstraria nos anos seguintes. A sua adaptação ao futebol europeu foi imediata. Logo na sua primeira temporada, Kaká ajudou o Milan a conquistar a Série A e rapidamente se tornou uma das principais estrelas da equipa, brilhando ao lado de lendas como Paolo Maldini, Andrea Pirlo e Andriy Shevchenko. O brasileiro desempenhava um papel de maestro no meio-campo, atuando como treco-artista, posicionando-se entre os médios e os avançados, criando inúmeras oportunidades de golo com os seus passos precisos e corridas verticais pelo campo. A sua ascensão ao topo do futebol mundial culminou em 2007, quando viveu o ponto alto da sua carreira. Nesse ano, Kaká liderou o Milan à conquista da Liga dos Campeões da UEFA, com exibições extraordinárias, especialmente nas meias-finais contra o Manchester United, onde marcou 2 golos no jogo de ida. Na final contra o Liverpool, Kaká foi crucial na vitória por 2-1, assistindo o 2º golo marcado por Inzaghi. As suas exibições nessa temporada valeram-lhe a Bola de Ouro e o título de melhor jogador do mundo da FIFA, coroando-o como o melhor jogador da sua geração. Além da Liga dos Campeões, Kaká conquistou outros troféus importantes ao serviço do Milan, como a Supertaça Europeia e o Mundial de Clubes da FIFA. Durante os seus anos em Milão, o brasileiro consolidou-se como um dos maiores jogadores do mundo, com o seu estilo elegante e dinâmico que

de manter a regularidade exibida no Milan. Embora tenha tido momentos de grande qualidade, como as exibições na Liga dos Campeões e algumas atuações decisivas na La Liga, Kaká nunca conseguiu assumir o protagonismo absoluto numa equipa onde também estavam estrelas como Cristiano Ronaldo e Karim Benzema. Ainda assim, ao longo das 4 temporadas no Real Madrid, conquistou um título de La Liga, uma Taça do Rei e uma Supertaça de Espanha, deixando a sua marca na história do clube. Em 2013, Kaká fez o seu regresso ao AC Milan, onde foi recebido com grande entusiasmo pelos adeptos. No entanto, já não era o jogador que encantara o mundo nos anos anteriores. Apesar disso, ainda foi capaz de contribuir para o clube com alguns momentos de brilho, mas a sua segunda passagem por Milão não duraria muito. Em 2014, Kaká tomou a decisão de rumar à Major League Soccer, a MLS, assinando com o Orlando City, onde se tornou a estrela principal do novo projeto do clube americano. Na MLS, Kaká trouxe o seu prestígio e talento para um campeonato em crescimento, ajudando a elevar o nível da competição e tornando-se um dos jogadores mais influentes do campeonato. Mesmo numa fase mais avançada da carreira, o brasileiro continuava a demonstrar a sua classe e a marcar golos decisivos. A sua presença em campo atraía multidões e Kaká era admirado não só pelo seu talento, mas também pelo seu caráter e profissionalismo. Ao longo da sua carreira internacional, Kaká também foi uma peça importante para a seleção brasileira, tendo participado em 3 edições do Campeonato do Mundo da FIFA em 2002, 2006 e 2010. Foi parte do plantel que conquistou o Mundial de 2002, embora não tenha tido um papel de destaque nesse torneio. No entanto, nas edições seguintes, Kaká assumiu-se como uma das principais figuras do Brasil, vencendo também a Taça das Confederações em 2005 e 2009. Acabaria por encerrar a carreira em 2017 com o respeito e admiração de todos os que o acompanharam no seu trajeto. Com 29 títulos conquistados entre clubes e seleção, incluindo a glória na Liga dos Campeões e o reconhecimento como o melhor jogador do mundo, Kaká será sempre lembrado como um dos grandes nomes do futebol mundial, tendo em conta que o seu legado vai muito além dos números.

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1: São 9 da manhã e 58 minutos.
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1: Em direto dos estúdios Golo FM, as notícias da hora certa com José Carlos Leal.
5: Leitão, no final, fez o último treino de preparação antes do jogo frente ao Chile, marcado para neste sábado pelas 18h45 no Estádio Nacional de Chamorros. Sabe, nós antes tiveram ainda Mateus Nunes, Sabni Ibne, 4 jogadores do PSG, Ibne, Gonçalo Ramos, João Neves, Sabe, Nuno Mendes, Sabni Vitinha, que apenas Sabne, serão integrados na comitiva. Ibne, depois do primeiro teste da seleção nacional para Ibne, no Mundial 2026, João Félix, que no dia Ibne, anterior tinha feito apenas trabalho de ginásio, Ibne, já Ibne, realizou treino condicionado. A divisão é esta na partida. O selecionador nacional Roberto Martínez, Ibne, acabou por admitir que o mais importante é, né, preparar a equipa para o Mundial, desvalorizando um pouco aquilo que poderá ser o resultado final deste encontro.
6: O resultado, há muitos resultados que são importantes. O resultado final não é importante. O que agora é importante é experimentar, preparar os jogadores individualmente e depois a consequência é tentar ganhar o jogo. Mas não é o contrário, não é ganhar o jogo e depois tudo o resto não é a prioridade.
5: O selecionador nacional Roberto Martínez, que deu conta ainda que todos os jogadores estão preparados para fazer um bom Mundial e um bom jogo diante do Chile.
6: Posso dizer que os jogadores estão preparados, não é o fim da época, já não é o fim da época. O fim da época foi quando os jogadores tiveram 7 dias mínimo para desligar, para preparar

0: a chegada para o Mundial. Agora é o princípio do nosso trabalho. O que é importante é a clareza. Tudo aquilo que nós fazemos há um motivo e o jogador precisa de ter isso muito, muito, muito bem definido. E depois, dois dias sejam passos para crescer. Eu acho que começamos onde deixamos os jogos na Liga de Campeões, a Final Four, e isso já é uma posição de início, um ponto inicial muito importante. Mas agora todos os dias são importantes para que o trabalho seja muito, muito efetivo, seja muito claro e a dinâmica de grupo seja uma dinâmica campeã. E até agora o trabalho foi excelente.
1: Admitindo que não existem grandes preocupações dentro da própria equipa, Roberto Martínez foca-se nesta altura em trabalhar individualmente com os jogadores.
0: Não há preocupação, agora é o momento de trabalhar individualmente. Acho que é um período que nós gostamos muito, porque é ajustar a capacidade física de cada jogador, e amanhã é o momento perfeito para fazer isso. Temos 11 substituições, podemos ajustar muito bem e gerir muito bem aquilo que os jogadores precisam. E depois, como o aspecto de jogar no Jamor, acho que é muito especial, porque a nossa seleção, para ir ao Mundial, precisa da força dos nossos adeptos, o significado de vestir a nossa camisola, e acho que só em jogos como amanhã podemos atingir um nível de força portuguesa que nós temos. O aspecto, já tivemos 5 treinos.
2: Faltam chegar os bicampeões europeus, não é? Estão quase a chegar.
0: Chegam amanhã, já podem ver o jogo e estar connosco, e já começa uma preparação individualizada mais que no jogo de Leiria, mas está tudo a correr muito bem. Só o Matheus Nunes, que ainda não está bem para treinar, então para amanhã fica fora da lista para não arriscar e preparar já para o segundo jogo.
1: Já do lado dos jogadores da Seleção Nacional esteve Roberto Martínez, acompanhado por Samu, desde logo o internacional luso, que destaca a importância de vencer o Chile para preparar da melhor forma essa prestação no Mundial 2026.
3: Sabemos que vai ser um jogo, é uma prova para nós. Queremos amanhã, pois, impor o nosso jogo, impor a nossa intensidade, fazer uma boa exibição para o público também, que vem aqui nos apoiar. E mais que tudo, queremos começar já a preparar o jogo do Congo, e isso começa já amanhã com um bom jogo. Estou bastante nos treinos, várias coisas. Creio que o mais importante que o Missa nos vai pedir amanhã vai ser a intensidade, vai ser exigir-nos ao máximo. Fisicamente é um jogo que vai ser super importante, porque lá está, dia 12 já jogamos e temos que começar a adaptar já o corpo. E quanto mais intensidade e mais ritmo temos amanhã, melhor para nós. Sem dúvida, sei que este ano fiz uma boa época, trabalhei muito para estar aqui, muito suor, custou-me bastante, mas com a ajuda dos meus companheiros no Mallorca consegui fazer uma boa época, e agora estou aqui aos meus serviços para a seleção e para dar tudo por esta seleção.
1: Samu garante ainda que todos os jogadores têm de estar preparados para no Mundial jogar em 10 ou 90 minutos.
3: Sim, todos os jogadores da nossa seleção têm que estar preparados para jogar 90 ou até não jogar. Quando não jogas, tens que ajudar em outras coisas. Eu estou aqui para ajudar, seja nos treinos, seja fora do campo. O único que eu quero é ver Portugal a ganhar, e vou fazer tudo, tenho os minutos que tiver para representar bem a seleção.
1: Portugal defronta no Chile este sábado pelas 18h45 no Estádio Nacional de Jamor, naquele que é então o primeiro teste de preparação para o Mundial 2026. O segundo jogo de preparação acontece no dia 10 de junho, um dia antes do arranque do Mundial 2026, diante da Nigéria, no Estádio Municipal de Leiria, pelas 20h45. A FIFA anunciou uma nova cerimónia na pré-jogo para o Mundial 2026, na competição que será discutida nos Estados Unidos, México e Canadá. A principal novidade passa pela presença de todos os futebolistas inscritos na ficha de jogo, e não apenas os titulares, junto ao círculo central durante a execução dos hinos nacionais. Os jogadores e a equipa de arbitragem estarão posicionados na frente a frente, no momento em que a FIFA pretende tornar mais simbólico e emocional. A entrada em campo também será alterada nas equipas Sabna irão entrar Sabna pelo lado mais próximo do respectivo túnel, Sabna acompanhadas por crianças integradas nos programas juvenis da FIFA, atravessando um arco especialmente preparado para esta cerimónia. Além de bandeiras Sabna gigantes dos países participantes, haverá elementos visuais Sabna espalhados pelo relevado, incluindo uma grande lona no círculo central e bandeiras nacionais transportadas para no relevado à medida que o Mundial cresce. Irão continuar a inovar na forma como o futebol é vivido, na ter todos os jogadores e árbitros na frente a frente durante os hinos. Sabna criará num momento de unidade, orgulho e emoção, afirmou o presidente da FIFA, Gianni Infantino. Após os hinos, Sabna irá manter-se os protocolos tradicionais, como as fotografias oficiais, os cumprimentos entre equipas e o sorteio entre capitães. A FIFA revelou ainda que nas fases mais adiantadas do torneio, nas cerimónias, Sabna poderão incluir efeitos de fumo colorido e pirotecnia, reforçando assim o espetáculo antes do apito inicial. O jogo de abertura do Mundial 2026 entre México e África do Sul está marcado para no dia 11 de junho, pelas 8 da noite. 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
4: A seleção portuguesa feminina voltou a demonstrar toda a sua superioridade no caminho de apuramento para o Mundial 2027. Ao vencer a Letónia por 5-0 no António Coimbra da Mota, depois de uma primeira parte sem golos, a equipa das Quinas acelerou o ritmo no segundo tempo e resolveu o encontro com uma exibição de grande eficácia. Carolina Santiago abriu o marcador aos 47 minutos, seguida de Ana Capeta aos 53. Kika Nazaré assinou um bis em apenas 2 minutos, aos 61 e 63, enquanto Dolores Silva fechou a contagem aos 84 minutos. No final da partida, Francisco Neto fez a análise ao encontro.
5: Estávamos a criar situações suficientes de finalização, foi uma primeira parte onde a jogadora portuguesa se encorajou umas às outras, estiveram muito tranquilas em relação a isso, não baixámos nunca o ritmo, e isso para mim foi o que eu lhes disse, que é o melhor. Depois, o número de oportunidades criadas é ótimo num contexto internacional, e as cinco finalizações também é algo que nos agrada. É sempre difícil fazer golos num contexto internacional, fazer 5 é maravilhoso, sentimos que podia ter sido mais, produzimos para mais, mas é mais preocupante quando não, nem sequer produzimos nada.
4: Portugal mantém assim 3 pontos de vantagem sobre a Finlândia, que também venceu esta jornada, e prepara agora o confronto decisivo em Tampere, que pode ser determinante na luta pela liderança do grupo e pela subida à Liga A das Nações. Uma caminhada consistente, com resultados claros e uma seleção que continua a afirmar-se no panorama internacional.
1: A equipa técnica de Marco Silva no Benfica começa discretamente a revelar-se, sabendo-se já que o adjunto de Gonçalo Santos e o preparador físico de Gonçalo Pedro também viajam com o treinador português, que contará ainda com o técnico de guarda-redes Fernando Ferreira e o gestor de desempenho Bruno Mendes. Estes dois já trabalham no Seixal. O adjunto grego, António Lemonakis, ainda não está garantido, tal como está ainda em aberto a possibilidade de Ricardo Rocha da equipa de Mourinho, mas indicado pelo Benfica para prosseguir-se precisamente nesta mesma tarefa. Marco Silva refira-se ainda, está garantido no Benfica, siga Mourinho para no Real Madrid ou não, mas não pode ser anunciado. O Benfica tomou, pois, várias decisões em relação ao processo, em função não apenas do dossiê José Mourinho, Florentino Pérez, mas sobretudo na necessidade de valorizar a entrada de novo técnico. O treinador continuará a trabalhar discretamente ao serviço do Benfica, pelo menos até nesta próxima segunda-feira, preparando o futuro no mercado e a pré-temporada, mas sem ser visto em instalações do clube. Na apresentação de Marco Silva, num campo na acontecerá antes das eleições do próximo domingo no Real Madrid, e terá lugar na próxima semana, mas não provavelmente nos primeiros dias, depois o Benfica terá de preparar a cerimónia de assinatura e deverá ser anunciado com a mesma pompa e circunstância de Bruno Lage e José Mourinho, que foram apresentados perante os média e com a presença de Rui Costa, presidente dos encarnados. Valorizar a contratação de um técnico importante em termos nacionais e internacionais é algo que as águias não pretendem desprezar. Marco Silva foi despedido pelo Sporting no dia 4 de junho de 2015. Fez então 11 anos no Conselho de Administração do Sporting Clube de Portugal. Acabou por, na altura, descartar Marco Silva, que acabou por rumar a outras paragens pelo Benfica. Entretanto, muita coisa aconteceu. Depois de deixar sair Jorge Jesus, no presidente então na altura, Luís Filipe Vieira, mudaria de opinião e tentou, no último momento, recuperá-lo sem sucesso. No Sporting acabou por arrebatar Jorge Jesus, no que diz respeito ao ao Benfica. Tivemos passagens pelo banco técnico de Roger Schmidt, assim como também de Bruno Lage, desde logo Bruno Lage, que acabou por dar lugar a José Mourinho. O treinador seguiu diretamente do Fenerbahçe para a formação encarnada e acaba agora por colocar ponto final na sua passagem de apenas uma temporada e no momento agora na formação do Real Madrid. Pelo Benfica existe esta aposta clara em Marco Silva, esperando nesta altura todos os elementos do staff da formação das Águias, que Marco Silva possa ter sucesso e levar no Benfica na conquista de novos títulos nacionais e internacionais. O Bayern de Munique continua a pensar seriamente em Tomás Araújo, na defesa central do Benfica, que está na lista de potenciais reforços para o eixo defensivo, mas ainda existe muito trabalho a fazer, conforme relataram vários meios germânicos. O jogador é a opção viável, caso se concretize a saída de Kim do plantel germânico. No primeiro, pode estar a caminho da Juventus. O jornalista Florent, da Sky Sports Alemã, informou igualmente que o internacional português de 24 anos foi proposto ao campeão alemão, que recolheu informações e avalia na contratação do defesa. O interesse do clube de Munique, que tem um jogador referenciado há cerca de um ano, dizem ainda, nos alemães, tem também a ver com fatores económicos, pois Tomás Araújo é considerado mais acessível que outros alvos identificados para a defesa, sobretudo no nível do salário. Tomás Araújo, refira-se ainda, é um dos ativos mais importantes do Benfica e tem contrato até 2029 e cláusula de rescisão de 80 milhões de euros, apesar dos encarnados estarem vendedores, no facto de terem poucos centrais disponíveis, e do jogador de estar convocado para o Mundial, deve levar sabenassado de Rui Costa a pedir valor na ordem dos 40 milhões de euros. Silas Anderson vai ser mesmo reforço do Sporting Clube de Portugal até 2031. O acordo total com o médio dinamarquês de 21 anos, que há muito se encontrava na mesa das negociações entre todas as partes, já foi confirmado. O Sporting definiu todos os pormenores do acordo. Nas últimas horas, e fechou o médio com um contrato de longa duração, portanto válido até ao ano de 2031. Ao que o Gol FM pôde apurar, a contratação de Silas Anderson custa aos cofres dos Leões uma verba fixa de 7,2 milhões de euros, mais 2,7 milhões em variáveis. Trata-se assim de mais um importante trunfo para a revolução do meio-campo após as chegadas de nomes como Salazar, Isadombia e Pedro Lima. Silas Anderson é assim o quarto reforço confirmado para 2026-2027 e viajou para Portugal para rubricar esse contrato com a formação leonina. Silas Anderson cumpriu assim os habituais exames médicos para ser oficializado pelo clube de Alvalade. O dinamarquês de 21 anos, numa das figuras do Akan, chega aos Leões com a época em andamento, tendo somado 3 golos em 11 jogos ao serviço da equipa sueca Alvalade, então a próxima paragem. Ainda pelo Sporting, comprar antes de vender, com o objetivo em marcha no Sporting, que se vai consolidando à medida que vão sendo fechadas caras novas para o plantel. Começamos pelos números. E para um investimento como há muito não se via, nem Alvalade, contas feitas nos 4 reforços já assegurados, sem bónus. O Leão já gastou 61,2 milhões de euros. Rodrigo Salazar por 30 milhões, Benisa Dombia por 20 milhões, Pedro Lima por 4 milhões e Silas Anderson por 7,2 milhões. E nesta reformulação completa, falta apenas uma peça, no que irá obrigar numa maior engenharia financeira, neste caso, para contar com João Palhinha na próxima temporada. O médio de 30 anos é alvo prioritário para reforçar o meio-campo, um objetivo de mercado que, ainda assim, obrigará num jogo de paciência e de cintura. Existe, sobretudo, a vontade do médio de regressar aos Leões, na falta de negociar com o Bayern de Munique da Alemanha. Segundo, no Bild, surgem notícias da pressão da direção germânica sobre o diretor Max, que tem instruções claras para a redução drástica da folha salarial, incluindo a venda de todos os jogadores detidos, onde se inclui João Palhinha. Uma pressão que poderá acelerar o processo em torno do alvo principal dos Leões, que para já se encontra em Portugal a gozar merecidas férias. Os Leões já fizeram contactos exploratórios com os alemães e estudam qual a melhor oferta apresentar para convencer o gigante germânico a abrir mão do internacional português. Certo é que este é um processo que deverá levar mais algum tempo, pelo que o Leão irá em breve avançar com o outro lado da moeda nas vendas. Isso Morita está arriscado e sai de Alvalade. Após término de contrato, na SAD vai agora estudar ofertas que possam surgir em torno de jogadores como Morten Newman, Daniel Bragança, Kocharashvili, nomes que estão no mercado e que vão, por certo, atenuar o investimento que já foi feito num setor visto como determinante para o sucesso da equipa na próxima temporada. O Estoril Praia deu a conhecer um acordo com o Mons Abna Pereb na transferência do francês Manga. Abna Manga esteve na duas temporadas ligado aos canarinhos, sendo que na época passada Abna esteve emprestado à Abna Oliveirense. Abna apontou 3 golos e 2 assistências em 32 jogos. Em 2024-2025, Abna atuou pela equipa de sub-23 do Estoril Praia, assinando 4 golos. No jovem médio, Abna refere que chegou o momento de dar um passo difícil e diferente na sua carreira, mas sobretudo porque nunca irá Abna esquecer o Estoril Praia e os seus adeptos, que sempre o apoiaram. Contas feitas, o médio francês assina até 2030 pelo Monza, recém-promovido ao principal escalão do futebol italiano, onde atua o português Dani Mota. Já por Tondela está escolhido o novo treinador, na equipa tondelense, fechou e oficializou a transferência do técnico Ricardo Costa, que abandonou o comando técnico da formação do Clube Desportivo Feirense. Ricardo Costa orientou a formação de Santa Maria da Feira na época transata, conduzindo na equipa até no 8º lugar da 2ª Liga, no momento 12 vitórias e 10 empates em 35 jogos em todas as competições. Por outro lado, o Tondela não conseguiu assegurar a permanência na 1ª Liga, terminando no 17º e penúltimo lugar, e joga no 2º escalão na próxima temporada. O treinador Ricardo Costa sucede assim a Gonçalo Feio, no comando técnico dos Beirões, sob o clube que o antigo internacional português já representou enquanto futebolista entre 2017 e 2019. David Kuzo abandona no grupo desportivo de Chaves para arrumar aos búlgaros na formação do Levski de Sofia. Um negócio que pode render 1 milhão de euros, segundo foi possível apurar pela Gol FM, o desportivo de Chaves, além do valor, conta ainda com uma percentagem de uma futura transferência do atleta no extremo direito. Nesta época, apontou 5 golos e 3 assistências ao serviço dos flavienses. Mateus Fernandes, médio português do West Ham, é um dos nomes indicados por José Mourinho para reforçar o Real Madrid. Notícia avançada pelo jornal desportivo espanhol AS, no jogador de 21 anos, foi uma das sensações da Premier League na época passada, apesar da despromoção dos Hammers. José Mourinho, que voltará a assumir o comando técnico do Real Madrid, no caso Florentino Pérez vença nas eleições deste próximo fim de semana, já terá numa lista de sugestões para o presidente, pretendendo construir uma equipa de fiéis guerreiros, e o perfil do jovem formado no Sporting que encaixa nas pretensões do técnico. Contudo, os espanhóis não estão sozinhos na corrida pelo médio, sendo que o Liverpool tem seguido atentamente o português, com o West Ham a informar-se o mercado que não tem intenções de negociar abaixo dos 80 milhões de euros. Formado na Academia do Sporting, Mateus Fernandes rumou ao Southampton em 2024 por 15 milhões de euros antes de se transferir para o West Ham no verão passado. Por 44 milhões, na última temporada, participou em 36 jogos na Liga Inglesa, nas quais marcou 3 golos e fez 4 assistências.
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12: Essa é uma faca de 2 legumes, como diz um amigo meu. Essa é uma faca de 2 legumes, né? O treinador é sempre burro nestas situações.
13: Burro.
12: É sempre um grande burro, o treinador.
13: O treinador é burro porquê?
12: O treinador é burro porquê?
13: Mete os mesmos jogadores e não consegue o resultado, é um grande burro.
12: É um grande burro.
13: O treinador muda 5 ou 6 jogadores, não consegue o resultado, é um nabo, é um nabo.

0: Vamos lá olhar agora para mais um gigante adormecido aqui na primeira Rádio Desporto.
1: O Leeds United, fundado em 1919, é um dos clubes mais importantes do futebol inglês, com uma história de grandes conquistas e quedas dramáticas. O seu período áureo começou nos anos 1960 e 70, sob a liderança do treinador Don Revie, que transformou o Leeds numa das equipas mais fortes do país. Foi nessa época que o clube alcançou alguns dos seus feitos mais memoráveis. 2 títulos da primeira divisão inglesa em 68, 69 e 73, 74, uma FA Cup em 1972 e 2 Taças das Cidades com Feiras, uma competição precursora da atual Liga Europa, em 1968 e 1971. Conhecido pelo estilo combativo e altamente disciplinado, o Leeds de Revie tornou-se uma referência de resiliência e combatividade, marcando a história do clube e do futebol britânico. Esta era dourada foi protagonizada por jogadores emblemáticos como Billy Bremner, Norman Hunter e Jack Charlton, que não só contribuíram para os sucessos dentro de campo, mas também personificaram o espírito destemido do clube. A saída de Revie, contudo, trouxe uma fase de instabilidade e o Leeds entrou em declínio, culminando na sua despromoção para a 2ª Divisão em 1982. O clube lutou anos para se reerguer, mas só na década de 1990 voltou a emergir no topo do futebol inglês. O renascimento do Leeds veio com o treinador Howard Wilkinson, que liderou o clube ao título da 2ª Divisão em 1990, garantindo a subida à primeira. Apenas 2 épocas depois, em 1991-92, o Leeds surpreendeu ao vencer a última edição da 1ª Divisão antes da criação da Premier League. Com jogadores como Eric Cantona, Gary Speed e Gordon Strachan, o Leeds dominou a liga e conquistou o seu 3º título de inglês, trazendo nova glória aos adeptos e reforçando a imagem de uma equipa resiliente e vencedora. A mudança de milénio trouxe ao clube ambições renovadas, com investimentos em grandes nomes como Rio Ferdinand e Robbie Keane, e em 2001 o clube protagonizou uma campanha europeia inesquecível, alcançando as meias finais da Liga dos Campeões. No entanto, os gastos elevados e a gestão financeira arriscada levaram o clube a uma crise profunda. Em 2004, o Leeds acabou despromovido para o Championship, a 2ª Divisão, e em 2007 caiu ainda para a League One, a 3ª, marcando um período de sofrimento e dificuldades para os seus adeptos. Nos anos recentes, o Leeds United reencontrou o caminho de volta à elite, conseguindo finalmente a promoção à Premier League em 2020, sob o comando do carismático treinador Marcelo Bielsa. Esta recuperação fez renascer a esperança entre os seus adeptos, apesar de uma nova despromoção ao Championship, que ainda hoje carregam com orgulho a história do clube, sonhando em reviver os tempos de glória que marcaram o Leeds United como uma força do futebol inglês.
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3: O resultado, há muitos resultados que são importantes. 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Nós queremos ganhar, mas é a consequência de muitos, muitos resultados, de executar os conceitos, de ganhar os duelos. Amanhã contra o Chile é muito importante poder fazer isso, ganhar os duelos.
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0: São 10h24, daqui a pouco atualizamos toda a informação do dia.
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0: E está agora na hora de trazer mais um grande feito histórico à Gol FM.
1: O Campeonato da Europa de 2016 ficará para sempre gravado na memória de Portugal como o momento mais glorioso da sua história desportiva. Realizado em França, este torneio trouxe à nação lusa o seu primeiro grande título internacional, conquistado de forma épica e inesperada. Para a equipa portuguesa, liderada por Fernando Santos, a caminhada até à vitória foi marcada por uma narrativa única, onde o espírito de resiliência e união prevaleceu sobre todas as probabilidades. Portugal começou o Euro 2016 com a expectativa de chegar às fases mais avançadas, mas poucos poderiam prever o percurso invulgar que acabaria por seguir. Inserida no Grupo F, juntamente com a Islândia, a Áustria e a Hungria, a nossa seleção não conseguiu vencer nenhum dos três jogos da fase de grupos. Empates contra a Islândia, um golo, contra a Áustria, zeros, e contra a Hungria, a três, deixaram a equipa no terceiro lugar do grupo, passando à fase seguinte como uma das melhores terceiras classificadas. Apesar de não encantar no início, Fernando Santos tinha uma confiança inabalável.
8: Eu já disse à minha família, só vou dia 11 para Portugal. E vou lá e vou ser recebido em festa.
1: A partida dos oitavos de final, Portugal começou a construir o seu caminho rumo à história, mantendo o padrão de jogos equilibrados. Frente à Croácia, um dos adversários mais fortes do torneio, a seleção portuguesa venceu por 1-0 no prolongamento, graças a um golo de Ricardo Quaresma. Nos quartos de final, a Polónia foi o adversário, num jogo que terminou empatado a um golo após 120 minutos. A decisão seguiu para as grandes penalidades, onde Rui Patrício brilhou, garantindo a passagem às meias finais. Já nessa mesma partida, Portugal finalmente conseguiu uma vitória mais expressiva, derrotando o país de Gales por 2-0. Cristiano Ronaldo e Nani foram os autores dos golos que levaram a seleção à segunda final do Europeu, depois da dolorosa derrota em 2004. Desta vez o adversário era a anfitriã França, com o apoio da sua fervorosa claque e jogadores de grande qualidade, como Antoine Griezmann, o melhor marcador da competição. A grande final, disputada no Stade de França, 10 de julho de 2016, começou de forma dramática para Portugal. Aos 25 minutos, Cristiano Ronaldo, capitão de equipa, foi forçado a sair lesionado após um choque com Dimitri Payet. As esperanças de Portugal pareciam desvanecer-se, mas foi neste momento que a verdadeira força do grupo se revelou. Liderada em campo por jogadores como Pepe, Rui Patrício e um inspirado Éder, a seleção portuguesa resistiu aos ataques franceses, que encontraram em Rui Patrício um intransponível. O tempo regulamentar terminou sem golos e o jogo seguiu para prolongamento. No minuto 109, o momento histórico chegou. Éder, muitas vezes criticado e subvalorizado, recebeu a bola fora da área, resistiu à marcação de Koscielny e disparou um remate potente e colocado, batendo o Hugo Lloris.
9: Quem bola gritar mais alto somos nós, somos Portugal! A bola está na seleção portuguesa, só dá Portugal nesta segunda parte do programa. A bola para João Rodrigo, atenção na Portugal, turma central Éder, já ajeitou Éder, já ajeitou, já passou a área, vai a gente matar
1: Portugal estava na frente. O golo de Éder Zito, inesperado mas glorioso, foi suficiente para dar a Portugal a vitória por 1-0 e garantir o tão desejado título europeu. Pela primeira vez, a seleção lusa erguia um troféu internacional, num momento que ficará para sempre na história do futebol, com Cristiano Ronaldo e Fernando Santos a levantarem o troféu em conjunto, com lágrimas de felicidade. O Euro 2016 provou que no futebol o caminho até à glória nem sempre é linear. Mais importante do que a forma como se começa é a capacidade de superar obstáculos e acreditar até ao final. Com esta vitória, o nosso país consolidou-se como uma das grandes potências do futebol europeu e a conquista de 2016 será sempre lembrada como um símbolo de coragem e determinação, bem à homenagem aos contos lusitanos.

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1: São 10 da manhã e 29 minutos.
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5: Estamos a poucas horas de terminar a novela entre José Mourinho, Benfica e Real Madrid. No atual técnico de Záquias, Xabna será no próximo treinador dos merengues. Caso Florentino Pérez, Xabna seja reeleito. Este processo até pode parecer simples coincidência, mas a verdade é que se confirma no Special One, Xabna rumará pela terceira vez consecutiva num clube em processo de eleições. Começou em 2024, na altura, com Fenerbahçe. Mourinho tinha acabado de deixar a Roma em janeiro e estava livre no mercado de transferências. No clube turco, estava em eleições e assim tudo se deu. Na verdade, com um pouco mais de controvérsia do que aconteceu com Benfica e Real Madrid, isto porque, ao contrário dos merengues, em que o candidato adversário, Henrique Riquelme, já afirmou que não pretende o português no Fenerbahçe, Aziz, na altura, garantiu que tinha um acordo com Mourinho, confessou até que tinha uma reunião de 2 horas com o treinador que acolheu bem a ideia de rumar na Turquia. Outro candidato, Ali Kus, presidente na altura, que se recandidatava ao cargo, acabou por avançar também com o mesmo treinador, uma vez que assumiu na altura que conhecia bem José Mourinho e que já tinha tido conversas particulares com o técnico português. Ali Kus, que recentemente veio tecer críticas a Mourinho, acabaria por vencer as eleições, tendo depois perdido as de 2025. Mourinho liderou então a formação turca durante a época desportiva 2024-2025, em que terminou no segundo lugar e caiu nos oitavos da Liga Europa. O português ainda iniciou a época seguinte, mas foi despedido depois da eliminação com o Benfica na qualificação para a Liga dos Campeões. Juntou-se como sabe ao Benfica depois de um curto espaço de tempo sem treinar, cerca de um mês, isto também em tempo eleitoral nos encarnados numa altura, nem que, tal como na Turquia, o presidente atual era também candidato. Neste caso, foi assinada a tal cláusula amigável que agilizava a saída de Mourinho no final da temporada, isto para facilitar a gestão, caso fosse outro candidato, que não Rui Costa, a vencer as eleições. De resto, foi essa cláusula que contribuiu para nesta novela, apesar de Florentino já ter confirmado que pagará nos 15 milhões de euros numa entrevista, a dar conta que Mourinho é o seu técnico para a nova temporada.
6: Pois para mim significa que vai vir ao Real Madrid na temporada que vem.
7: E te ilusiona?
6: Pues sí, porque indudablemente es un entrenador que le conocemos, que tiene una, que nos enseñó una competitividad muy grande.
5: Mas regressando à cronologia, Mourinho regressou ao Benfica e teve uma época não pouco positiva, não venceu qualquer troféu e terminou em terceiro lugar, ficando obrigado a jogar na segunda pré-eliminatória das contas da Liga Europa. Surgiu então um rumor do interesse do Real Madrid, ainda antes do final da época, aqui na história, repete-se a um presidente que é também candidato às eleições que se aproximam e apresenta José Mourinho como o próximo treinador. Para pela terceira vez seguida, num espaço de 2 anos, Mourinho é apresentado como trunfo eleitoral pelo presidente que se recandidata. No final, estamos há muito pouco tempo de terminar nesta novela, já que as eleições no Real Madrid decorrem durante este domingo, e certo é que aconteça no que acontecer, os factos não mentem. O nome de Mourinho é associado a clubes em eleições pela terceira vez consecutiva. O Casa Pia anunciou através de um comunicado oficial a saída de Pedro Ubne Correia do cargo de diretor-geral do Ubne Futebol. A decisão que põe fim a uma ligação que Ubne teve início em agosto de 2020. Durante nestes quase 6 anos, Pedro Correia teve um papel relevante no crescimento e consolidação do Casa Pia, contribuindo de forma dedicada para vários momentos marcantes da história recente do clube. Lê-se na nota do clube de Pinamanique. Na nota de despedida da administração dos Gansos, agradece ainda no profissionalismo, no empenho e compromisso demonstrados pelo dirigente, desejando-lhe felicidades e sucesso nos seus futuros desafios pessoais e profissionais. Bruno Fernandes está entre os 6 finalistas no Prémio de Jogador do Ano promovido pela Associação de Futebolistas Profissionais de Inglaterra, na distinção considerada uma das mais prestigiadas do futebol inglês, por ser atribuída através da votação dos próprios jogadores. O capitão do Manchester United surge na lista final ao lado de Ryan, Erling Haaland, Gabriel Magalhães, David Raya e Declan Rice. Na Liga Inglesa revelou os 6 mais votados pelos jogadores da Premier League, sendo que o vencedor será conhecido a 25 de agosto, durante na 53ª edição da cerimónia anual dos prémios da Associação em Manchester. A nomeação reforça uma época de enorme reconhecimento individual para Bruno Fernandes. Mete-o português já conquistou o prémio Sir Matt Busby. O jogador do ano do Manchester United foi distinguido pelos companheiros de equipa como melhor jogador da temporada e arrecadou ainda os galardões de melhor futebolista da Premier League e da Associação de Jornalistas Desportivos de Inglaterra. A fechar, olhamos para no ciclismo. Na exibição na volta na Itália de Afonso Nilaudio, não surpreendeu João Almeida, que considerou que quantos mais ciclistas portugueses estiverem no foco mediático, melhor, elogiando a capacidade de agarrar as oportunidades do seu compatriota. Foi um giro difícil de superar, resumiu na agência Lusa, no terceiro classificado da edição de 2023 da Corsa Rosa, admitindo que caso estivesse presente, poderia ter dado mais emoção na luta da geral, confortavelmente vencida por Jonas Vingegaard. Apesar de ter falhado a edição 109 da volta na Itália, na qual era o grande favorito na contrariar o domínio do dinamarquês da Visma Lisa Bike, João Almeida foi acompanhando a prova, nomeadamente nas etapas mais interessantes, e pôde observar um Afonso Eulálio que lhe seguia nos passos. 6 anos depois de ter liderado o giro, durante 15 dias, dando-se na altura a conhecer ao mundo, no corredor da Emirates, viu o figueirense de 24 anos tornar-se no segundo ciclista nacional que mais tempo vestiu a camisola rosa durante 9 etapas, imitando-o também na conquista da camisola da juventude que levou para casa no ano de 2023. O segundo melhor velocista português de sempre, superado apenas pelo gigante Joaquim Agostinho, garantiu à Lusa não ter ficado surpreendido com a prestação de Eulálio, pois sabe que o corredor da Bahrain Victorious tem valor e tem um potencial muito grande. Curiosamente, também o Figueirense tinha elogiado numa videoconferência, nem que rejeitou comparações com Almeida por este ser um dos melhores ciclistas de sempre, não só de Portugal, mas de todo o mundo.
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12: Vamos lá olhar agora para o perfil de mais um jogador aqui na primeira rádio de desporto.
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14: Rodri Hernández, nascido a 22 de junho de 1996 em Madrid, em Espanha, é um médio defensivo conhecido pela sua capacidade de recuperar bolas e distribuir jogo. Iniciou a sua carreira no Atlético Madrid, onde começou a sua formação juvenil antes de se destacar na equipa B. A sua performance chamou a atenção da primeira equipa do Atlético, onde fez a sua estreia em 2015. Já em 2018, Rodri transferiu-se para o Villarreal, onde se destacou na La Liga pela sua habilidade em controlar o meio-campo e a sua leitura de jogo. A sua excelente temporada no Villarreal levou-o ao Manchester City em 2019 e por aí tornou-se uma peça fundamental no esquema tático do treinador Pep Guardiola, contribuindo para a conquista de vários títulos, incluindo a Premier League e a Liga dos Campeões em 2023. Além da sua carreira em clubes, Rodri também representa a seleção espanhola. Fez a sua estreia internacional em 2018 e tem sido uma presença constante no meio-campo de La Roja, ajudando a equipa em competições internacionais e qualificações. Em 2024 foi uma das principais figuras que conquistou o Euro 2024 na Alemanha sob o comando de Luís de la Fuente.
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12: Vamos lá olhar agora para mais um craque da Liga Portuguesa aqui na Primeira Rádio Desporto.
14: Ricardo Quaresma é uma das figuras mais icónicas do futebol português, conhecido pela sua habilidade técnica e capacidade de improviso em campo. Nascido em Lisboa, a 26 de setembro de 1983, Quaresma começou a sua carreira nas camadas jovens do Sporting, onde rapidamente se destacou pela sua velocidade, dribles desconcertantes e, claro, o uso magistral da sua trivela, um movimento que se tornou a sua marca registada. Em 2001, estreou-se na equipa principal do Sporting, contribuindo para a conquista da Liga e Taça de Portugal em 2002. O talento de Quaresma chamou a atenção do Barcelona, que o contratou em 2003. No entanto, a sua passagem pelo clube catalão não foi bem sucedida. Problemas de adaptação e desentendimentos com o treinador Frank Rijkaard limitaram o seu tempo de jogo. Essa realidade levou ao seu regresso a Portugal, desta vez para o futebol do Porto, onde viveu alguns dos melhores momentos da sua carreira. Nos Dragões, Quaresma voltou a brilhar, ajudando o clube a conquistar 3 campeonatos nacionais, 2 taças de Portugal e 2 supertaças Cândido de Oliveira entre 2004 e 2008. Foi também no Futebol Clube do Porto que aperfeiçoou o seu estilo de jogo irreverente, tornando-se uma referência no futebol europeu. Em 2008, Quaresma mudou-se para o Inter Milão numa nova transferência que prometia muito, mas que acabou por não corresponder às expectativas. Tal como em Barcelona, a sua estadia em Itália foi marcada pela irregularidade e por dificuldades em manter-se na equipa titular, o que resultou numa saída para o Chelsea, onde teve uma breve passagem. Contudo, foi no Beşiktaş da Turquia que Quaresma encontrou estabilidade. Lá viveu 2 fases distintas, primeiro entre 2010 e 2012 e depois de 2015 e 2019, depois de uma nova passagem pelos Dragões. Na Turquia foi adorado pelos adeptos e conquistou títulos, incluindo 2 campeonatos turcos, além de protagonizar momentos de magia em campo. Na seleção nacional, Quaresma foi parte importante da conquista do Campeonato da Europa de 2016, onde desempenhou um papel crucial, marcando o golo decisivo nos quartos de final contra a Croácia. Ao longo da sua carreira internacional, somou mais de 80 internacionalizações e destacou-se pela sua entrega e capacidade de desequilibrar com a sua técnica individual. Ricardo Quaresma foi ao longo da carreira um jogador que dividiu opiniões, mas não há dúvida que deixou uma marca profunda no futebol português e mundial, graças ao seu talento único e à capacidade de criar momentos de pura magia.
15: Desde muito novo, de miúdo, que eu tinha um problema que me metia muito os pés por dentro. E na altura tinha que ter dinheiro para andar nos médicos para me tratar. E esse dinheiro não havia. Então fui-me habituando, chutava sempre na bola, sempre com a parte fora do pé.
12: Está na altura dos craques mundiais. Muitos destes ícones do futebol mantêm-se ligados ao desporto, seja como comentadores, treinadores ou embaixadores de clubes e marcas. Outros, inclusive, já não estão entre nós. Mas fazemos questão de os recordar aqui na Primeira Rádio Desporto.
14: Frank Lampard, nascido a 20 de junho de 1978, é amplamente reconhecido como um dos maiores médios da história do futebol inglês e uma lenda do Chelsea. Criado numa família com forte herança futebolística, Lampard começou a sua carreira no West Ham United, o clube onde o seu pai havia jogado. Subiu às camadas principais do West Ham em 1995 e rapidamente se destacou pelas suas habilidades no meio-campo, marcando golos importantes e mostrando uma capacidade técnica notável. No entanto, foi a sua transferência para o Chelsea em 2001 que transformou a sua carreira. Lampard custou cerca de 11 milhões de libras ao clube londrino e rapidamente se tornou um pilar no meio-campo dos Blues. Durante a sua passagem pelo Chelsea, que durou até 2014, Lampard conquistou uma série impressionante de títulos, incluindo três Premier Leagues em 2004, 2005, 2005, 2006 e 2009, 2010, quatro FA Cups, duas Taças da Liga e, claro, a tão sonhada Liga dos Campeões em 2012. Uma das marcas mais impressionantes de Lampard é a sua capacidade de marcar golos. Não foi apenas um jogador-chave na criação de jogadas, mas também se destacou pela sua impressionante veia goleadora. Lampard terminou a sua carreira no Chelsea como o maior goleador da história do clube, com 211 golos em 648 jogos, algo notável para um médio. Conhecido pela sua precisão nos remates de longa distância, especialmente com o pé direito, tornou-se conhecido pelos seus golos em momentos cruciais, além da sua consistência nas bolas paradas. A sua temporada de 2009-2010 foi particularmente impressionante, quando Lampard marcou 27 golos em todas as competições e ajudou o Chelsea a vencer a Premier League e a FA Cup, fazendo história com um double. A sua combinação de talento ofensivo, ética de trabalho incansável e inteligência tática fez dele um dos melhores jogadores da sua geração. Além do sucesso a nível do clube, Lampard teve uma carreira internacional notável, representando a seleção inglesa em diversas competições, incluindo três campeonatos do mundo e dois campeonatos de Europa. Embora a Inglaterra não tenha alcançado o sucesso esperado durante essas competições, Lampard foi sempre um dos pilares da equipa e é amplamente respeitado pelos seus 66 jogos pela seleção. Após deixar o Chelsea em 2014, teve uma curta passagem pelo Manchester City antes de terminar a sua carreira nos New York City, da MLS, onde jogou até 2016. Após a sua retirada dos relvados, o ex-atleta rapidamente se lançou na carreira de treinador e em 2018 assumiu o comando do Derby County, onde teve uma boa temporada na segunda divisão inglesa, levando o clube à final do play-off de promoção. No ano seguinte, Lampard assumiu o cargo de treinador do Chelsea, voltando ao clube onde teve os seus maiores sucessos como jogador. Durante a sua passagem para o Stamford Bridge, focou-se em dar oportunidades a jovens jogadores da academia e conseguiu uma qualificação para a Liga dos Campeões na sua primeira temporada. Contudo, foi demitido em janeiro de 2021 após uma série de maus resultados e por aí prosseguiu a sua carreira como técnico por outras paragens.
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12: E agora seguimos com os gigantes adormecidos neste produto 100% palavra.
14: O Futebol Clube des Girondins de Bordeaux, fundado em 1881, é um dos clubes mais tradicionais de França, com uma rica história que se estende por mais de um século. O Bordeaux, como é popularmente conhecido, tem uma trajetória marcada por sucessos a nível doméstico e por momentos de crise, sendo uma das equipas mais respeitadas e emblemáticas do futebol gaulês. Localizado na cidade de Bordeaux, no sudoeste de França, o clube teve a sua gênese numa sociedade desportiva que praticava diversas modalidades, mas só em 1936, o departamento de futebol foi criado oficialmente. Os primeiros anos do Bordeaux foram de construção de identidade e crescimento, mas foi após a Segunda Guerra Mundial que o clube começou a destacar-se no cenário nacional. O primeiro grande sucesso aconteceu em 1950, quando o Bordeaux conquistou o seu primeiro título da Ligue 1 sob o comando do técnico André Gérard, marcando o início da sua consolidação como uma força do futebol francês. No entanto, o clube passaria por algumas décadas de menor protagonismo até alcançar o auge entre as décadas de 1980 e 90. A era dourada do Bordeaux começou na década de 80 sob a presidência visionária de Claude B e com o treinador Aimé Jacquet no comando técnico. Durante este período, o clube formou uma das melhores equipas da sua história, com jogadores como Alain Giresse, Jean Tigana e Patrick Battiston, estrelas que marcaram o futebol francês. Entre 1984 e 1987, o Bordeaux venceu três títulos da Liga e consolidou-se como uma potência. A conquista da Taça de França em 1986 e 87 completou um ciclo de domínio no futebol doméstico. A nível europeu, a equipa também brilhou, atingindo as meias finais da Taça dos Clubes Campeões Europeus em 1985. Outro momento marcante na história do Bordeaux foi a revelação de Zinedine Zidane, uma das maiores figuras do futebol mundial. Zidane começou a sua carreira no clube no início dos anos 90 e rapidamente se destacou pela sua classe e visão de jogo. Ao lado de outros talentos como o Big Vicente Lazarazu e Christophe Dugarry, Zidane ajudou o Bordeaux a chegar à final da Taça UEFA em 1986, onde, apesar de terem perdido para o Bayern de Munique, o clube consolidou a sua reputação internacional. Mais tarde, no início dos anos 2000, o Bordeaux voltou a conquistar troféus importantes. Em 2009, sob a liderança do treinador Laurent Blanc, o clube voltou ao topo ao vencer a Ligue 1 pela primeira vez em 10 anos, impulsionado pelo talento dos jogadores como Johan Gourcuff e Marouane Chamakh. Esse título foi seguido pela Taça da Liga Francesa e pela Supertaça de França, consolidando o Bordeaux como um dos principais clubes do país naquele momento. Apesar dos sucessos, o clube enfrentou crises financeiras significativas nas últimas décadas. Em 2021, o clube foi colocado em administração judicial devido a problemas financeiros graves, uma situação que culminou na sua despromoção para a 2ª Divisão Francesa em 2022. A queda foi um duro golpe para um clube com tanta história e tradição e o Bordeaux enfrentou uma luta pela sobrevivência, tanto desportivamente como financeiramente, mas tem trabalhado arduamente para reconstruir o seu prestígio e voltar à elite do futebol francês. Ao longo da sua trajetória, o Bordeaux venceu 6 títulos da Ligue 1, 4 taças de França, 3 taças da Liga Francesa e diversas supertaças do país, consolidando-se como um dos clubes mais laureados da França. Além disso, o clube tem um legado significativo na formação de talentos, tendo revelado jogadores que se tornaram referências globais, como Zidane e Lizarazu. A história do Bordeaux é marcada por altos e baixos, desde as glórias nacionais e internacionais até aos desafios financeiros e desportivos mais recentes. No entanto, a capacidade do clube de se reinventar e a paixão dos seus adeptos mantém viva a esperança de que os Girondins de Bordeaux voltarão a brilhar no topo do futebol francês.
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18: Posso dizer que os jogadores estão preparados, não é o fim da época, já não é o fim da época. 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
12: São 10h51.
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12: Vamos lá olhar agora para mais um grande feito histórico aqui na Primeira Rádio Desporto.
14: A equipa do Torino dos anos 40, imortalizada como Il Grande Torino, permanece até hoje como uma das maiores lendas do futebol italiano e mundial. Dominadora, praticamente invencível e formada por jogadores de uma qualidade técnica e tática ímpar, esta equipa transformou o Torino num verdadeiro colosso do futebol, conquistando 5 títulos consecutivos da Série A entre 1942 e 1949. Contudo, a sua história não é apenas de glória dentro das quatro linhas, mas também de uma tragédia imensa que chocou o mundo desportivo e deixou uma marca eterna no futebol. O desfecho trágico da equipa no desastre aéreo de Superga em 1949 selou o fim de uma era brilhante de forma abrupta e dolorosa. A equipa começou a tomar forma durante os primeiros anos da década de 1940 sob a presidência de Ferruccio Novo. Novo, um visionário que ambicionava transformar o Torino num clube de topo, investiu pesadamente em jogadores talentosos e trouxe métodos modernos de treino que eram inovadores para a época. O resultado foi uma equipa de futebol que não só jogava um futebol técnico e de ataque, mas também se destacava pela disciplina tática e pelo trabalho coletivo. Entre as estrelas que faziam parte deste esquadrão lendário estavam Valentino Mazzola, capitão e líder incontestável, e jogadores como Ezio Loic, Franco Ossola e Virgilio Maroso. Mazzola, em particular, era visto como o coração e a alma da formação, um médio ofensivo que combinava habilidade técnica com uma capacidade de liderança inspiradora. O Torino começou a dominar o futebol italiano em 1942, ao conquistar o primeiro de 5 scudetti consecutivos. Naquela época, a Série A estava repleta de equipas fortes, mas nenhuma conseguia rivalizar com o grande Torino. A equipa jogava com uma intensidade e fluidez que poucos adversários conseguiam igualar, e nos jogos em casa, no estádio Filadélfia, o Torino era praticamente imbatível. A sua técnica ofensiva, onde a equipa atacava constantemente com todos os seus jogadores, era revolucionária para a época, e esta abordagem garantiu-lhes vitórias avassaladoras e espetáculos inesquecíveis. Na temporada de 1947-48, por exemplo, o Torino marcou 125 golos em 40 jogos, algo absolutamente notável e que demonstrou o poder ofensivo desta formação. Um dos segredos do sucesso do grande Torino residia no entrosamento entre os seus jogadores, muitos dos quais que representavam também a seleção nacional italiana. Em determinado momento, a equipa titular da Itália era composta por 9 jogadores do Torino, um feito que nunca mais foi igualado na história do futebol mundial. A influência do grande Torino na seleção foi tal que, na década de 40, a equipa nacional italiana dependia quase exclusivamente da qualidade e da organização desta geração dourada de jogadores. Sob a liderança de Mazzola, o Torino combinava uma defesa sólida com um ataque brilhante e incansável. A versatilidade tática da equipa e a sua capacidade de alternar entre diferentes estilos de jogo tornaram-na uma máquina de vitórias. No entanto, a história gloriosa do grande Torino seria interrompida tragicamente a 4 de maio de 1949. Naquele dia fatídico, o avião que transportava a equipa de regresso a Turim, após um jogo amigável contra o Benfica, despenhou-se na colina de Superga, perto da cidade. O desastre matou todos os 31 ocupantes a bordo, incluindo os 18 jogadores da equipa. A tragédia abalou profundamente o mundo do futebol e a Itália entrou num estado de luto nacional. O desastre da Superga não foi apenas uma perda para o Torino, mas para todo o futebol italiano, que viu desaparecer uma geração inteira de jogadores talentosos e promissores num único e devastador momento. A perda do grande Torino foi um golpe para o qual o clube demoraria décadas a recuperar. Mesmo após o desastre, o Torino foi declarado campeão da Série A de 1948-49, em sinal de respeito pela sua supremacia durante toda a temporada. As equipas adversárias jogaram os últimos jogos da época com as equipas de júniores, em homenagem aos falecidos jogadores. No entanto, o vazio deixado por este acidente foi incomensurável, tanto para os adeptos do Torino como para o futebol em geral. O legado desta equipa, no entanto, nunca foi esquecido e a formação é recordada anualmente, com milhares de adeptos a subirem até à Basílica de Superga para prestar homenagem àqueles que

0: fonte de alegria e uma arena de tragédia, onde os sonhos podem ser destruídos num instante. Mesmo passados mais de 70 anos, a figura do grande Torino permanece inalterada. Para muitos, aquela equipa foi a melhor de sempre em Itália, uma equipa que poderia ter alcançado ainda mais feitos se não tivesse sido tragicamente interrompida. Até hoje, o clube e os seus adeptos celebram a herança deixada por essa geração e a grandeza do Torino, tal como o nome indica, continuará a ecoar na história do futebol para sempre.
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0: Luka Modric, nascido a 9 de setembro de 1985 em Zadar, na Croácia, é um médio conhecido pela sua visão de jogo e controle no meio-campo. Começou a sua carreira profissional no Dinamo Zagreb, onde se destacou rapidamente e ajudou o clube a ganhar vários títulos nacionais. O seu desempenho chamou a atenção do Tottenham Hotspur, que o contratou em 2008. No Tottenham, Modric consolidou-se como um dos melhores médios da Premier League, o que levou à sua transferência para o Real Madrid em 2012. Na capital espanhola, o croata tornou-se uma peça-chave na equipa, contribuindo para a conquista de múltiplos títulos, incluindo 6 Ligas dos Campeões. Na temporada de 2017-2018, Modric foi premiado com o Ballon d'Or, tornando-se o primeiro médio a ganhar o prémio desde 2007. Na seleção croata, Modric tem sido uma figura central, liderando a equipa até à final do Campeonato do Mundo de 2018, onde a Croácia terminou como vice-campeã. A sua capacidade de liderança e o seu estilo de jogo refinado continuaram a ser fundamentais para a seleção e para o Real Madrid, sendo que Modric se mantém uma das principais figuras do futebol mundial, conhecido pela sua habilidade técnica e inteligência tática.
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1: São 10 da manhã e 59 minutos.
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7: A equipa técnica de Marco Silva no Benfica começa discretamente a revelar-se, na Sabentos, já no coadjunto de Gonçalo Santos e o preparador físico de Gonçalo Pedro também viajam com o treinador português que contará ainda com o técnico de guarda-redes Fernando Ferreira e o gestor de desempenho Bruno Mendes. Nestes dois já trabalham no Seixal. O adjunto grego António Sabna Lemonakis ainda não está garantido, tal como está ainda em aberto a possibilidade de Ricardo Rocha da equipa de Mourinho, mas indicado pelo Benfica para prosseguir precisamente nesta mesma tarefa. Marco Silva refira-se ainda, está garantido no Benfica, na Siga, na Mourinho para no Real Madrid ou não, mas não pode ser anunciado. O Benfica tomou, pois, várias decisões em relação ao processo, em função não apenas do dossiê José Mourinho, Florentino Pérez, mas sobretudo na necessidade de valorizar a entrada de novo técnico. O treinador continuará a trabalhar discretamente ao serviço do Benfica, pelo menos até nesta próxima segunda-feira, preparando o futuro no mercado e a pré-temporada, mas sem ser visto em instalações do clube. Na apresentação de Marco Silva, nunca acontecerá antes das eleições do próximo domingo no Real Madrid e terá lugar na próxima semana, mas não provavelmente nos primeiros dias, pois o Benfica terá de preparar a cerimónia de assinatura e deverá ser anunciado com a mesma pompa e circunstância de Bruno Lage e José Mourinho, que foram apresentados perante os média e com a presença de Rui Costa, presidente dos encarnados. Valorizar a contratação de um técnico importante em termos nacionais e internacionais é algo que as águias não pretendem desprezar. Marco Silva foi despedido pelo Sporting no dia 4 de junho de 2015, fez

0: então 11 anos no Conselho de Administração do Sporting Clube de Portugal. Acabou por, na altura, descartar Marco Silva, que acabou por rumar a outras paragens pelo Benfica. Entretanto, muita coisa aconteceu. Depois de deixar sair Jorge Jesus, no presidente, então, na altura, Luís Filipe Vieira, mudaria de opinião e tentou, no último momento, recuperá-lo sem sucesso. No Sporting, acabou por arrebatar Jorge Jesus. No que diz respeito ao Benfica, tivemos passagens pelo banco técnico de Roger Schmidt, assim como também de Bruno Lage. Desde logo, Bruno Lage, que acabou por dar no lugar José Mourinho, o treinador seguiu diretamente do Fenerbahçe para a formação encarnada e acaba agora por colocar ponto final na sua passagem de apenas uma temporada e no momento agora na formação do Real Madrid. Pelo Benfica, existe esta aposta clara em Marco Silva, esperando nesta altura todos os elementos do staff da formação das Águias, que Marco Silva possa ter sucesso e levar no Benfica na conquista de novos títulos nacionais e internacionais. O Bayern de Munique continua a pensar seriamente em Tomás Araújo, na defesa central do Benfica, que está na lista de potenciais reforços para o eixo defensivo, mas ainda existe muito trabalho a fazer, conforme relataram vários meios germânicos. O jogador de Chabné opção que é viável, caso se concretize a saída de Kim do plantel germânico. No primeiro, pode estar a caminho da Juventus. O jornalista Florente, da Sky Sports Alemã, informou igualmente que o internacional português de 24 anos foi proposto ao campeão alemão, que recolheu informações e avalia na contratação do defesa. O interesse do clube de Munique, que tem um jogador referenciado há cerca de um ano, dizem ainda, nos alemães, tem também a ver com fatores económicos, depois Tomás Araújo é considerado mais acessível que outros alvos identificados para a defesa, sobretudo no nível do salário. Tomás Araújo, refira-se ainda, é um dos ativos mais importantes do Benfica e tem contrato até 2029 e cláusula de rescisão de 80 milhões de euros, apesar dos encarnados estarem vendedores, no facto de terem poucos centrais disponíveis e do jogador de estar convocado para o Mundial deve levar na sede de Rui Costa a pedir valor na ordem dos 40 milhões de euros. Silas Anderson vai ser mesmo reforço do Sporting Clube de Portugal até 2031. O acordo total foi com o médio dinamarquês de 21 anos, que há muito se encontrava na mesa das negociações entre todas as partes. Já foi confirmado. O Sporting definiu todos os pormenores do acordo. Nas últimas horas, e fechou o médio com um contrato de longa duração, que é, portanto, válido até ao ano de 2031. Ao que o Gol FM pôde apurar, a contratação de Silas Anderson custa aos cofres dos Leões uma verba fixa de 7,2 milhões de euros, mais 2,7 milhões em variáveis. Trata-se, assim, de mais um importante trunfo na revolução do meio-campo após as chegadas de nomes como Salazar, Isadombia e Pedro Lima. Silas Anderson é, assim, o quarto reforço confirmado para 2026-2027 e viajou para Portugal para rubricar esse contrato com a formação leonina. Silas Anderson cumpriu, assim, os habituais exames médicos para ser oficializado pelo clube de Alvalade. O dinamarquês de 21 anos, numa das figuras do Akan, chega aos Leões com a época em andamento, tendo somado 3 golos em 11 jogos ao serviço da equipa sueca Alvalade, então a próxima paragem. O Estoril Praia deu a conhecer um acordo com o Monza para a transferência do francês Manga. Na Manga esteve duas temporadas ligado aos canarinhos, sendo que na época passada esteve emprestado à Oliveirense, onde apontou 3 golos e 2 assistências em 32 jogos. Em 2024-2025, atuou pela equipa de sub-23 do Estoril Praia, assinando 4 golos. No jovem médio, refere que chegou o momento de dar um passo difícil e diferente na sua carreira, mas sobretudo porque nunca irá esquecer o Estoril Praia e os seus adeptos, que sempre o apoiaram. Contas feitas, o médio francês assina até 2030 pelo Monza, recém-promovido ao principal escalão do futebol italiano, onde atua o português Dani Mota. Já por Tondela está escolhido o novo treinador, na equipa tondelense, fechou e oficializou a transferência do técnico Ricardo Costa, que abandonou o comando técnico da formação do Clube Desportivo Feirense. Ricardo Costa orientou a formação de Santa Maria da Feira, na época transata, conduzindo na equipa até no 8º lugar da 2ª Liga, no momento 12 vitórias e 10 empates em 35 jogos em todas as competições. Por outro lado, o Tondela não conseguiu assegurar a permanência na 1ª Liga, terminando no 17º e penúltimo lugar, e joga no 2º escalão na próxima temporada. O treinador Ricardo Costa sucede, assim, a Gonçalo Feio, no comando técnico dos Beirões, no clube que o antigo internacional português já representou enquanto futebolista entre 2017 e 2019. David Kuzo abandona no grupo desportivo de Chaves para rumar aos búlgaros da formação do Levski de Sofia. Um negócio que pode render 1 milhão de euros, segundo foi possível apurar pela Gol FM, o Desportivo de Chaves, além do valor, conta ainda com uma percentagem de uma futura transferência do atleta no extremo direito. Nesta época, apontou 5 golos e 3 assistências ao serviço dos flavienses. A Seleção Nacional fez o último treino de preparação antes do jogo frente ao Chile, marcado para neste sábado pelas 18h45 no Estádio Nacional de Chamorro. Sabe, no centro estiveram ainda Mateus Nunes, Sabine, 4 jogadores do PSG, na Gonçalo Ramos, o Neves, Nuno Mendes, Sabine e Vitinha, que apenas serão integrados na comitiva depois do primeiro teste da Seleção Nacional para no Mundial 2026. João Félix, que no dia anterior tinha feito apenas trabalho de ginásio, já realizou treino condicionado. A divisão é esta na partida. O selecionador nacional Roberto Martínez acabou por admitir que o mais importante é preparar a equipa para o Mundial, desvalorizando um pouco aquilo que poderá ser o resultado final deste encontro.
1: O resultado, há muitos resultados que são importantes. O resultado final não é importante. Nós queremos ganhar, mas é a consequência de muitos, muitos resultados, de executar os conceitos, de ganhar os duelos. Amanhã contra o Chile é muito importante poder fazer isso, ganhar os duelos individuais contra uma equipa que é semelhante no aspecto de duelos como a Colômbia. Então, queremos ganhar, mas não no resultado final, porque o que agora é importante é experimentar, preparar os jogadores individualmente e depois a consequência é tentar ganhar o jogo, mas não é o contrário, não é ganhar o jogo e depois tudo o resto não é a prioridade.
0: O selecionador nacional Roberto Martínez, que deu conta ainda que todos os jogadores estão preparados para fazer um bom Mundial e um bom jogo diante do Chile.
1: Posso dizer que os jogadores estão preparados, não é o fim da época, já não é o fim da época. O fim da época foi quando os jogadores tiveram 7 dias mínimo para desligar, para preparar a chegada para o Mundial. Agora é o princípio do nosso trabalho. O que é importante é clareza, tudo aquilo que nós fazemos há um motivo e o jogador precisa de ter isso muito, muito, muito bem definido. E depois, 2 dias sejam passos para crescer. Eu acho que começamos onde deixamos os jogos na Liga de Campeões, a Final Four, e isso já é uma posição de início, um ponto inicial muito importante. Mas agora todos os dias são importantes para que o trabalho seja muito, muito efetivo, seja muito claro e a dinâmica de grupo seja uma dinâmica campeã. E até agora o trabalho foi excelente.
0: Admitindo que não existem grandes preocupações dentro da própria equipa, Roberto Martínez foca-se nesta altura em trabalhar individualmente com os jogadores.
1: Não há preocupação, agora é o momento de trabalhar individualmente. Acho que é um período que nós gostamos muito, porque é ajustar a capacidade física de cada jogador e amanhã é o momento perfeito para fazer isso. Temos 11 substituições, podemos ajustar muito bem e gerir muito bem aquilo que os jogadores precisam. E depois, como o aspecto de jogar no Jamor, acho que é muito especial, porque a nossa seleção para ir ao Mundial precisa de a força dos nossos adeptos, o significado de vestir a nossa camisola, e acho que só em jogos como amanhã podemos atingir um nível de força portuguesa que nós temos. O aspecto, já tivemos 5 treinos,
2: estão a chegar os bicampeões europeus, não é? Estão quase a chegar?
1: Chegam amanhã, já podem ver o jogo e estar connosco e já começa uma preparação individualizada mais que no jogo de Leiria, mas está tudo a correr muito bem. Só o Mateus Nunes que ainda não está bem para treinar, então para amanhã fica fora da lista para não arriscar e preparar já para o segundo jogo.
0: Já do lado dos jogadores da Seleção Nacional esteve Roberto Martínez, acompanhado por Samu, desde logo o internacional luso, que destaca a importância de vencer os para preparar da melhor forma essa prestação no Mundial 2026.
3: Sabemos que vai ser um jogo, é uma prova para nós. Queremos amanhã pois, impor o nosso jogo, impor a nossa intensidade, fazer uma boa exibição para o público também, que vem aqui nos apoiar. E mais que tudo queremos começar já a preparar o jogo do Congo, e isso começa já amanhã com um bom jogo. Estou bastante nos treinos, várias coisas. Creio que o mais importante que o Mister nos vai pedir amanhã vai ser a intensidade, vai ser exigir-nos ao máximo. Fisicamente é um jogo que vai ser super importante, porque lá está, dia 12 já jogamos e temos que começar a adaptar já o corpo e quanto mais intensidade e mais ritmo temos amanhã, melhor para nós. Sem dúvida, sei que este ano fiz uma boa época, trabalhei muito para estar aqui, muito suor, custou-me bastante, mas com a ajuda dos meus companheiros no Mallorca consegui fazer uma boa época e agora estou aqui aos meus serviços para a seleção e para dar tudo por esta seleção.
0: Samu Abne garante ainda que todos os jogadores têm de estar preparados para no Mundial jogar em 10 ou 90 minutos.
3: Sim, todos os jogadores da nossa seleção têm que estar preparados para jogar 90 ou até não jogar. Quando não jogas tens que ajudar em outras coisas. Eu estou aqui para ajudar, seja nos treinos, seja fora do campo. O único que eu quero é ver Portugal a ganhar e vou fazer tudo, tenho os minutos que tiver para representar bem a seleção.
0: Portugal defronta no Chile este sábado pelas 18h45 no Estádio Nacional de Jamor, naquele que é então o primeiro teste de preparação para o Mundial 2026. O segundo jogo de preparação acontece no dia 10 de junho, um dia antes do arranque do Mundial 2026, diante da Nigéria, no Estádio Municipal de Leiria, pelas 20h45. Estamos a poucas horas de terminar a novela entre José Mourinho, Benfica e Real Madrid. No atual técnico das Águias, será no próximo treinador dos merengues, caso Florentino Pérez seja reeleito. Este processo até pode parecer simples coincidência, mas a verdade é que se confirma no Special One, rumará pela terceira vez consecutiva num clube em processo de eleições. Começou em 2024, na altura, com Fenerbahçe. Mourinho tinha acabado de deixar a Roma em janeiro e estava livre no mercado de transferências. No clube turco, estava em eleições e assim tudo se na verdade, com um pouco mais de controvérsia do que aconteceu com Benfica e Real Madrid, isto porque, ao contrário dos merengues, em que o candidato adversário, Henrique Riquelme, já afirmou que não pretende o português no Fenerbahçe, Aziz, na altura, garantiu que tinha um acordo com Mourinho, confessou até que tinha uma reunião de 2 horas com o treinador que acolheu bem a ideia de rumar na Turquia. Outro candidato, Ali Kusa, presidente na altura, que se recandidatava ao cargo, acabou por avançar também com o mesmo treinador, uma vez que assumiu na altura que conhecia bem José Mourinho e que já tinha tido conversas particulares com o técnico português. Ali Kusa, que recentemente veio tecer críticas a Mourinho, acabaria por vencer as eleições, tendo depois perdido as de 2025. Mourinho liderou então a formação turca durante a época desportiva 2024-2025, em que terminou no segundo lugar e caiu nos oitavos da Liga Europa. No português ainda iniciou a época na seguinte, mas foi despedido depois da eliminação com o Benfica na qualificação para a Liga dos Campeões. Juntou-se, como se sabe, ao Benfica depois de um curto espaço de tempo sem treinar, cerca de um mês. Isto também em tempo eleitoral nos encarnados de uma altura, nem que, tal como na Turquia, o presidente atual era também candidato. Neste caso, foi assinada a tal cláusula amigável que agilizava a saída de Mourinho no final da temporada, isto para facilitar a gestão, caso fosse outro candidato, que não Rui Costa, a vencer as eleições. De resto, foi essa cláusula que contribuiu para nesta novela, apesar de Florentino já ter confirmado que pagará nos 15 milhões de euros numa entrevista, para dar conta que Mourinho é o seu técnico para a nova temporada.
4: Pois para mim significa que vai vir ao Real Madrid na temporada que vem.
5: E te ilusiona?
4: Pues sí, porque indudablemente es un entrenador que le conocemos, que nos enseñó una competitividad muy grande.
0: Mas regressando à cronologia, Mourinho regressou ao Benfica e teve uma época pouco positiva, não venceu qualquer troféu e terminou em terceiro lugar, ficando obrigado a jogar na segunda pré-eliminatória das contas da Liga Europa. Surgiu então um rumor do interesse do Real Madrid, ainda antes do final da época, aqui na história, repete-se a um presidente que é também candidato às eleições que se aproximam e apresenta José Mourinho como o próximo treinador. Ora, pela terceira vez seguida, num espaço de 2 anos, Mourinho é apresentado como trunfo eleitoral pelo presidente que se recandidata. No final, nós temos muito pouco tempo de terminar nesta novela, já que as eleições no Real Madrid decorrem durante este domingo e certo é que aconteça no que acontecer, os factos não mentem, o nome de Mourinho é associado a clubes em eleições pela terceira vez consecutiva. O Casa Pia anunciou através de um comunicado oficial a saída de Pedro Correia do cargo de diretor-geral do Futebol. A decisão põe fim a uma ligação que teve início em agosto de 2020. Durante nestes quase 6 anos, Pedro Correia teve um papel relevante no crescimento e consolidação do Casa Pia, contribuindo de forma dedicada para vários momentos marcantes da história recente do clube. Lê-se na nota do clube de Pinamanique. Na nota de despedida da administração dos Gansos, agradece ainda no profissionalismo, no empenho e compromisso demonstrados pelo dirigente, desejando-lhe felicidades e sucesso nos seus futuros desafios pessoais e profissionais. Bruno Fernandes estava entre os 6 finalistas no prémio de jogador do ano promovido pela Associação de Futebolistas Profissionais de Inglaterra, na distinção que é considerada uma das mais prestigiadas do futebol inglês, por ser atribuída através da votação dos próprios jogadores. O capitão do Manchester United surge na lista final ao lado de Ryan, Erling Haaland, Gabriel Magalhães, David Raya e Declan Rice. Na Liga Inglesa revelou os 6 mais votados pelos jogadores da Premier League, sendo que o vencedor será conhecido a 25 de agosto, durante na 53ª edição da cerimónia anual dos prémios da Associação em Manchester. A nomeação reforça uma época de enorme reconhecimento individual para Bruno Fernandes. Na Métio Português já conquistou o prémio de Sir Matt Busby. O jogador do ano do Manchester United foi distinguido pelos companheiros de equipa como melhor jogador da temporada e arrecadou ainda os galardões de melhor futebolista da Premier League e da Associação de Jornalistas Desportivos de Inglaterra. A fechar, olhamos para no ciclismo. Na exibição na volta na Itália de Afonso Eulálio, não surpreendeu João Almeida, que considerou que quantos mais ciclistas portugueses estiverem no foco mediático, melhor, elogiando a capacidade de agarrar as oportunidades do seu compatriota. Foi um giro difícil de superar, resumiu na agência Lusa, no terceiro classificado da edição de 2023 da Corsa Rosa, admitindo que caso estivesse presente, poderia ter dado mais emoção na luta da geral, confortavelmente vencida por Jonas Vingegaard. Apesar de ter falhado a edição 109 da volta na Itália, na qual era o grande favorito, na contrariar o domínio do dinamarquês da Visma Lisa Bike, João Almeida foi acompanhando a prova, nomeadamente nas etapas mais interessantes, e pôde observar um Afonso Eulálio que lhe seguia nos passos. 6 anos depois de ter liderado o giro, durante 15 dias, dando-se na altura a conhecer ao mundo, no corredor da Emirates, viu o Figueirense, de 24 anos, tornar-se no segundo ciclista nacional que mais tempo vestiu a camisola rosa durante 9 etapas, imitando também na conquista da camisola da juventude que levou para casa no ano de 2023. O segundo melhor velocista português de sempre, superado apenas pelo gigante Joaquim Agostinho, garantiu à Lusa não ter ficado surpreendido com a prestação de Eulálio, pois sabe que o corredor da Bahrain Victorious tem valor e tem um potencial muito grande. Curiosamente, também o Figueirense tinha elogiado numa videoconferência em que rejeitou comparações com Almeida por este ser um dos melhores ciclistas de sempre, não só de Portugal, mas de todo o mundo.
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12: 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Saiu muito do cabedal dos jogadores, saiu muito dos nossos neurónios também.

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1: Vítor Damas, nascido a 8 de outubro de 1947 em Lisboa, é amplamente considerado um dos maiores guarda-redes da história do futebol português e uma das maiores lendas do Sporting Clube de Portugal. Com uma carreira que se estendeu por mais de duas décadas, Damas é muitas vezes referido como Eusébio das Balizas, um apelido que sublinha a sua relevância e impacto no futebol nacional, semelhante àquele que Eusébio teve como avançado. Damas iniciou a sua ligação ao Sporting nas camadas jovens, tendo ingressado no clube de Alvalade aos 14 anos. A sua estreia pela equipa principal aconteceu em 1966, ainda com apenas 19 anos, e rapidamente se afirmou como titular. Foi o guarda-redes principal da equipa leonina durante grande parte das décadas de 1960 e 70, disputando 332 jogos na sua primeira passagem pelo clube. Damas destacava-se pela sua agilidade e reflexos rápidos, que o tornaram uma referência entre os guarda-redes da sua época, tanto em Portugal como na Europa. Além do seu talento individual, foi fundamental nas conquistas do Sporting durante a sua carreira. Na primeira passagem pelo clube, conquistou dois campeonatos nacionais em 65-66 e 69-70 e uma Taça de Portugal em 70-71. A sua presença na baliza era sinónimo de segurança para a equipa e o seu estilo de jogo foi revolucionário para a posição de guarda-redes em Portugal, onde se destacou por ser um dos primeiros a atuar fora da pequena área, utilizando os pés para ajudar no processo defensivo. Em 1976, Vítor Damas decidiu procurar novos desafios e transferiu-se para o Racing Santander, em Espanha, onde permaneceu por três temporadas. Durante a sua passagem pelo futebol espanhol, o seu nome continuou a ser respeitado, sendo o titular absoluto na equipa espanhola. Após a sua experiência internacional, retornou a Portugal, onde jogou no Vitória Sport Clube e no Portimonense, antes de regressar ao Sporting em 1984 para encerrar a sua carreira. Na segunda passagem por Alvalade, Damas conseguiu manter um nível elevado, mesmo já com mais de 35 anos. Esteve presente em mais de 114 jogos nessa fase final da carreira pelo Sporting e conseguiu o feito de se tornar o jogador com mais partidas oficiais pelo clube, superando a marca de 436 jogos, um recorde que se manteve por vários anos. Apesar de não ter conquistado mais títulos nessa fase, o seu retorno foi celebrado pela massa associativa, que via em Damas não apenas um jogador, mas um símbolo e emblema. A nível de seleção, Damas também teve uma carreira longa e respeitada, somando 29 internacionalizações para Portugal. Esteve presente em momentos importantes, incluindo a campanha de qualificação para o Mundial de 86, já no final do seu percurso. Foi sempre reconhecido pela sua classe e liderança dentro de campo. Mais tarde, retirou-se em 1989, aos 41 anos, e permanece uma figura icónica do futebol português. O Sporting honrou o seu legado ao dar o seu nome a uma das portas do estádio José Alvalade e a sua memória continua a ser celebrada pelos adeptos leoninos e pelos entusiastas do futebol em Portugal.
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4: O resultado, há muitos resultados que são importantes. O resultado final não é importante. Nós queremos ganhar, mas é a consequência de muitos, muitos resultados, de executar os conceitos, de ganhar os duelos. Amanhã contra o Chile é muito importante poder fazer isso, ganhar os duelos.
5: Sabemos que vai ser um jogo, é uma prova para nós. Queremos amanhã pois, impor o nosso jogo, impor a nossa intensidade, fazer uma boa exibição para o público também, que vem aqui nos apoiar, e mais que tudo queremos começar já a preparar o jogo do Congo, e isso começa já amanhã com um bom jogo.
6: Pois para mim significa que vai vir a Real Madrid na temporada que viene.
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0: São 11h25.
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0: Seguimos agora nesta emissão com os craques mundiais.
1: Éric Cantona, também conhecido como Le Roi, ou o Rei em português, é uma figura marcante e controversa no futebol, com uma carreira que influenciou não só dentro de campo, mas também fora dele. Nascido em Marselha, França, em 1966, Cantona começou a sua carreira em clubes menores no país, mas foi no Manchester United que realmente se destacou, transformando-se num ícone da Premier League. Cantona começou a sua trajetória no futebol no Auxerre, clube pelo qual fez a sua estreia profissional em 1983. Durante os primeiros anos da sua carreira, mostrou grande talento, mas também uma personalidade forte e um temperamento imprevisível. Passou por alguns clubes franceses, como o Marselha, o Bordeaux, o Montpellier e o Nîmes, conquistando títulos nacionais, mas sempre com problemas disciplinares. A sua passagem por Marselha foi marcada pela vitória no Campeonato Francês em 1989, mas Cantona não se adaptou completamente ao clube, que culminou na sua transferência para o Nîmes, onde um incidente com o árbitro quase resultou na sua reforma precoce. Após essa fase turbulenta, decidiu buscar uma nova oportunidade em Inglaterra, onde a sua carreira descolaria de forma irreversível. A carreira de Cantona mudou drasticamente ao transferir-se para o Leeds United em 1992. Rapidamente ajudou o clube a conquistar o título da primeira divisão inglesa, mas foi depois da sua transferência para o Manchester United que se tornaria uma verdadeira lenda. Chegando a Old Trafford em novembro de 1992, Cantona teve um impacto imediato. Os Red Devils, que não conquistavam o título inglês há mais de 25 anos, venceram a Premier League na sua primeira temporada com o francês. Com o seu estilo arrojado, passos precisos e golos decisivos, ajudou a transformar o United numa potência do futebol inglês. Entre 1992 e 97, sob sua liderança, o clube conquistou 4 títulos da Premier League, além de 2 taças de Inglaterra. Cantona sempre foi conhecido tanto pelas suas habilidades com bola quanto pelo seu temperamento explosivo. O episódio mais famoso da sua carreira ocorreu em 1995, quando durante uma partida frente ao Crystal Palace deu um pontapé num adepto adversário que o insultou da bancada. Esse incidente resultou numa suspensão de 8 meses, um dos momentos mais controversos da história do futebol inglês. Apesar disso, quando retornou da suspensão, Cantona rapidamente recuperou a sua forma e liderou o Manchester United em mais uma conquista da Premier League, em 1996. Esse foi um dos momentos que cimentou o seu status de rei, tanto pelo seu carisma quanto pela sua importância dentro de campo. Surpreendentemente, Cantona anunciou a sua retirada em 1997, aos 30 anos, no auge da sua carreira. Decidiu então seguir outros caminhos, incluindo uma carreira como ator e envolvimento com o cinema e arte. Fora dos campos, o francês sempre foi conhecido pela sua personalidade forte, pensamentos filosóficos e declarações marcantes que alimentaram a sua aura de enigma e fascínio. O avançado deixou um legado profundo no Manchester United e no futebol mundial. Foi nomeado em 1994 como jogador do ano para a Associação de Jogadores Profissionais Ingleses e em 2001 foi eleito o jogador do século pelos adeptos do United. A sua influência no renascimento do clube e na Premier League é inegável, sendo lembrado como um dos maiores jogadores da história do futebol inglês. A carreira de Éric Cantona foi marcada tanto pelo brilhantismo dentro de campo como pela sua irreverência fora dele. Ícone do Manchester United e da Premier League, Cantona não só ajudou a transformar o clube numa potência global, como também redefiniu o papel de uma estrela do futebol, combinando talento, liderança e uma personalidade única. Mesmo após a sua retirada, continua a ser uma figura reverenciada e uma das personalidades mais influentes da história do futebol.
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3: São 11 da manhã e 29 minutos.
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10: seleção nacional fez o último treino de preparação antes do jogo frente ao Chile, marcado para neste sábado pelas 18h45 no Estádio Nacional de Chamorro. Sabe, nós antes tiveram ainda Mateus Nunes, Chabni Ibne, quatro jogadores do PSG, Ibne, Gonçalo Ramos, João Neves, Chabni Nuno Mendes, Chabni Vitinha, que apenas Chabni serão integrados na comitiva Ibne, depois do primeiro teste da seleção nacional para Ibne Mundial 2026. João Félix, que no dia anterior tinha feito apenas trabalho de ginásio, Ibne já Ibne realizou treino condicionado. Na divisão esta Ibne partida, o selecionador nacional Roberto Martínez acabou por admitir que o mais importante é preparar a equipa para o Mundial, desvalorizando um pouco aquilo que poderá ser o resultado final deste encontro.
4: O resultado, há muitos resultados que são importantes. O resultado final não é importante. Nós queremos ganhar, mas é a consequência de muitos, muitos resultados, de executar os conceitos, de ganhar os duelos amanhã contra o Chile. É muito importante poder fazer isso, ganhar os duelos individuais contra uma equipa que é semelhante no aspecto de duelos como a Colômbia. Então, queremos ganhar, mas não no resultado final, porque o que agora é importante é experimentar, preparar os jogadores individualmente e depois a consequência é tentar ganhar o jogo, mas não é o contrário, não é ganhar o jogo e depois tudo o resto não é a prioridade.
10: O selecionador nacional Roberto Martínez, que deu conta ainda que todos os jogadores estão preparados para fazer um bom Mundial e um bom jogo diante do Chile.
4: Posso dizer que os jogadores estão preparados, não é o fim da época, já não é o fim da época. O fim da época foi quando os jogadores tiveram 7 dias mínimo para desligar, para preparar a chegada para o Mundial. Agora é o princípio do nosso trabalho. O que é importante é clareza, tudo aquilo que nós fazemos há um motivo e o jogador precisa de ter isso muito, muito, muito bem definido, e depois 2 dias sejam passos para crescer. Eu acho que começamos onde deixamos os jogos na Liga de Campeões, a Final Four, e isso já é uma posição de início, um ponto inicial muito importante, mas agora todos os dias são importantes para que o trabalho seja muito, muito efetivo, seja muito claro e a dinâmica de grupo seja uma dinâmica campeã. E até agora o trabalho foi excelente.
10: Admitindo que não existem grandes preocupações dentro da própria equipa, Roberto Martínez foca-se nesta altura em trabalhar individualmente com os jogadores.
4: Não há preocupação, agora é o momento de trabalhar individualmente. Acho que é um período que nós gostamos muito, porque é ajustar a capacidade física de cada jogador, e amanhã é o momento perfeito para fazer isso. Temos 11 substituições, podemos ajustar muito bem e gerir muito bem aquilo que os jogadores precisam. E depois, como o aspecto de jogar no Jamor, acho que é muito especial, porque a nossa seleção para ir ao Mundial precisa da força dos nossos adeptos, o significado de vestir a nossa camisola, e acho que só em jogos como amanhã podemos atingir um nível de força portuguesa que nós temos. O aspecto, já tivemos 5 treinos,
12: faltam chegar os bicampeões europeus, não é? Estão quase a chegar.
4: Chegam amanhã, já podem ver o jogo e estar connosco, e já começa uma preparação individualizada mais que no jogo de Leiria, mas está tudo a correr muito bem. Só o Mateus Nunes, que ainda não está bem para treinar, então para amanhã fica fora da lista para não arriscar e preparar já para o segundo jogo.
10: Já do lado dos jogadores da Seleção Nacional esteve Roberto Martínez, acompanhado por Samu, desde logo o internacional luso, que destaca a importância de vencer o Chile para preparar da melhor forma essa prestação no Mundial 2026.
5: Sabemos que vai ser um jogo, é uma prova para nós. Queremos amanhã, pois, impor o nosso jogo, impor a nossa intensidade, fazer uma boa exibição para o público também, que vem aqui nos apoiar. E mais que tudo, queremos começar já a preparar o jogo do Congo, e isso começa já amanhã com um bom jogo. Estou bastante nos treinos, várias coisas. Creio que o mais importante que o Mister nos vai pedir amanhã vai ser a intensidade, vai ser exigir-nos ao máximo. Fisicamente é um jogo que vai ser super importante, porque lá está, dia 12 já jogamos e temos que começar a adaptar já o corpo. E quanto mais intensidade e mais ritmo temos amanhã, melhor para nós. Sem dúvida, sei que este ano fiz uma boa época, trabalhei muito para estar aqui, muito suor, custou-me bastante. mas com a ajuda dos meus companheiros no Mallorca consegui fazer uma boa época e agora estou aqui aos meus serviços para a seleção e para dar tudo por esta seleção.
10: Samu Abna garante ainda que todos os jogadores têm de estar preparados para no Mundial jogar em 10 ou 90 minutos.
5: Sim, todos os jogadores da nossa seleção têm que estar preparados para jogar 90 ou até não jogar. Quando não jogas tens que ajudar em outras coisas. Eu estou aqui para ajudar, seja nos treinos, seja fora do campo. O único que eu quero é ver o Portugal a ganhar e vou fazer tudo, tenho os minutos que tiver para representar bem a seleção.
10: Portugal defronta no Chile este sábado pelas 18h45 no Estádio Nacional de Jamor, naquele que é então o primeiro teste de preparação para o Mundial 2026. O segundo jogo de preparação acontece no dia 10 de junho, um dia antes do arranque do Mundial 2026 diante da Nigéria no Estádio Municipal de Leiria pelas 20h45. A seleção da Suíça recebeu uma boa notícia há poucos dias do arranque do Mundial 2026. O avançado, Brel Embolo, já obteve autorização para entrar nos Estados Unidos da América e vai juntar-se aos companheiros, anunciou a Federação Suíça. O jogador de 29 anos tinha falhado na viagem da equipa para a Califórnia na passada terça-feira, depois da sua autorização eletrónica de entrada ter sido rejeitada. Segundo a Federação Suíça, Embolo deslocou-se durante a semana na Embaixada Norte-Americana em Berna para prestar esclarecimento solicitados pelas autoridades dos Estados Unidos. Na origem das verificações esteve um processo judicial relacionado com uma altercação ocorrida em Basileia. Em 2018, as autoridades norte-americanas solicitaram documentação do caso após tomarem conhecimento de uma condenação transitada em julgado neste ano, resultante de múltiplas ameaças que levou à aplicação de uma multa com pena suspensa. Tani é o novo selecionador do Mali, no antigo lateral-direito que se notabilizou ao serviço do Chaves e Passos de Ferreira, entre outros clubes, foi escolhido pela Federação Maliana num processo de recrutamento internacional, conforme anunciou a entidade cumprindo todos os critérios exigidos. No nome agora escolhido, apresentou um projeto particularmente convincente, baseado em três imperativos: renovação da seleção, desempenho e continuidade. Luso-francês, que fez na formação do PSG, terminou a carreira de jogador em 2015 ao serviço do Futebol Clube Nafial, iniciando na época seguinte no percurso nos bancos, como adjunto no Académico de Viseu. Depois disso, Tony Ibna foi treinador principal da Associação Desportiva Oliveirense, Bragança, Vilar de Perdizes e Montalegre. Entre 2019 e 2022, foi adjunto da seleção dos Camarões, o que lhe dá conhecimento que foi agora importante na escolha do cargo na seleção do Mali. Nas últimas três épocas, Tony Ibna orientou os romenos da formação do Politécnica. Recordar ainda que o Mali falhou o apuramento para o Mundial ao terminar em terceiro lugar do grupo, que foi ganho pelo Ghana e teve Madagascar no segundo lugar, com mais um ponto do que os malianos. Na CAN de 2025, o Mali caiu nos quartos de final diante do Senegal, que venceu a final em campo, mas perdeu o título na Secretaria para Marrocos. O Sporting deu a conhecer a renovação de contrato com Diogo Branquinho na equipa de handball, no ponta de 31 anos, prepara-se para cumprir a terceira temporada ao serviço dos Leões. Branquinho, contratado ao Futebol Clube Porto na temporada 2024-2025, foi preponderante na conquista do tricampeonato de handball, ao apontar 136 golos em 61 jogos ao serviço do Sporting. O handbolista confessou estar muito feliz e honrado com a renovação, apontando à vontade de continuar a vencer de leão ao peito. Diogo Branquinho sublinha que o foco é melhorar a prestação Liga dos Campeões de Handball no futuro. Matt Chabna tornou-se na primeira jogadora a atingir na final do torneio de Roland Garros, proveniente da fase de qualificação. A tenista polaca venceu a russa Diana Schneider na meia-final por 7-6 e 6-4. Matt Chabna, de 24 anos, número 114 do ranking mundial WTA, e que até este torneio apenas havia vencido o encontro em Grand Slam, superou a favorita Schneider na 23ª da hierarquia mundial em 2 horas e 10 minutos, afastando assim a possibilidade de uma final entre duas tenistas russas. Na final, matchup vai discutir-se no título com a russa Mira Andreeva, oitava do mundo, e que irá discutir igualmente a primeira final de um Grand Slam depois de ter deixado pelo caminho a ucraniana Marta Kostyuk em 2 sets por 6-1 e 6-3. Após garantir o acesso à final, matchup deixou-se cair sobre o campo sob os aplausos do público. A fechar, olhamos para a Fórmula 1, que oficializou o Grande Prémio de Las Vegas, que se vai manter no calendário pelo menos até 2037, através de um comunicado no seu site oficial. O organismo fala num dos eventos mais importantes do calendário desportivo mundial. Além disso, o impacto financeiro de 3,2 mil milhões de dólares fez com que na corrida se posicionasse entre os principais destinos do desporto em todo o mundo. O Grande Prémio de Las Vegas é composto por 50 voltas, no traçado de 6,2 km, e já teve 3 edições. Na primeira delas, estrelas na ganha por Max Verstappen, isto no ano de 2023.
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0: A história do futebol europeu está repleta de equipas que brilharam intensamente, mas que hoje enfrentam dificuldades para recuperar a antiga glória. São os gigantes adormecidos, para ouvir aqui na primeira Rádio Desporto, todos os dias também com o Hugo Taveira.
1: O FC Kaiserslautern é um dos clubes mais respeitados do futebol alemão, com uma história rica e momentos marcantes, tanto a nível nacional como europeu. Fundado em 1900, o clube é sediado na cidade com o mesmo nome, no estado da Renânia-Palatinado, e tem uma tradição profunda no futebol germânico, sendo especialmente conhecido pelos títulos conquistados e pela apaixonada base de adeptos. O Kaiserslautern ganhou destaque pela primeira vez nos anos de 1950, quando conquistou 4 títulos da Bundesliga num período de grande sucesso. O clube alcançou a sua primeira grande glória em 1951, com a conquista do campeonato alemão, e o sucesso continuou na década seguinte, com títulos em 53, 54 e 55, estabelecendo-se como um dos clubes mais dominantes da Alemanha Ocidental. O período mais notável da história recente do Kaiserslautern foi na década de 1990, quando a equipa alcançou uma série de feitos notáveis que deixaram uma marca indelével no futebol alemão. Sob o comando do treinador Otto Rehagel, o Kaiserslautern conquistou a Bundesliga em 91-92, apenas um ano após a promoção para a primeira divisão. Este feito é amplamente reconhecido como um dos maiores na história do futebol germânico, dado que o clube havia sido promovido da segunda divisão apenas uma temporada antes. O trabalho de Rehagel na promoção e subsequente conquista da Liga é amplamente celebrado como um exemplo notável de gestão e desenvolvimento da equipa. Em 1996, o Kaiserslautern continuou a brilhar ao vencer a Taça da Alemanha, completando uma dupla de títulos impressionante. O sucesso na Taça veio após uma vitória por 1-0 sobre o Borussia Mönchengladbach na final, consolidando o status do clube como uma força respeitada no futebol do país. Outro momento notável da história do clube foi a conquista da Supertaça da Alemanha em 1991, onde derrotaram o Hamburgo por 2-1. Além dos sucessos domésticos, o Kaiserslautern também fez algumas aparições notáveis nas competições europeias, com o clube a ter a oportunidade de competir na Taça dos Clubes Campeões Europeus e na Taça UEFA durante os anos 90, embora não tenha conseguido conquistar os principais troféus europeus. No entanto, a participação em tais competições foi um reconhecimento da qualidade da equipa e da sua capacidade de competir em nível internacional. Nos anos seguintes, o Kaiserslautern enfrentou desafios e períodos de declínio. A equipa teve dificuldades em manter a sua posição na Bundesliga e experimentou descidas à segunda divisão. A gestão do clube e a estabilidade financeira foram questões que afetaram o desempenho da equipa nas décadas seguintes, mas apesar destes desafios, o Kaiserslautern continuou a ser uma peça importante no futebol alemão e manteve uma base de adeptos apaixonados que apoiaram o clube durante os altos e baixos. Em termos de infraestruturas, o clube joga os seus jogos no Stadion der Betzenberg, conhecido por ser um dos estádios mais intimidantes da Alemanha devido ao ambiente vibrante e apaixonado. O estádio tem capacidade para cerca de 49 mil espectadores e é um dos locais mais icónicos do futebol germânico. O Kaiserslautern também é conhecido pela sua contribuição para o desenvolvimento de talentos no futebol alemão, já que o clube teve vários jogadores notáveis ao longo dos anos, incluindo Klaus Toppmöller, Rainer Bonhof e mais recentemente Omar Gaber e Clemens Fritz. A história do Kaiserslautern é uma mistura de sucessos e desafios, marcada por uma grande época nos anos 90 e por uma reputação de ser um clube que sabe como competir no mais alto nível. O sucesso do emblema durante a era de Rehagel é particularmente memorável e o Kaiserslautern continua a ser, por isso, uma parte importante do panorama do futebol alemão, com uma base de adeptos leal e um legado de conquistas que define a sua rica história.
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0: E agora seguimos com os grandes feitos históricos neste produto 100% palavra.
1: A 31 de maio de 1961, o Benfica escreveu uma das páginas mais gloriosas da sua história ao tornar-se a primeira equipa portuguesa a conquistar a Taça dos Campeões Europeus. O palco dessa histórica vitória foi o Andorf Stadion, em Berna, na Suíça, e o adversário a derrotar era o poderoso Barcelona numa final que terminou com um resultado de 3-2 a favor das Águias. Esta conquista foi o culminar de uma campanha europeia memorável, liderada pelo carismático treinador húngaro Béla Gutmann, que com a sua visão tática e liderança transformou o Benfica numa potência do futebol europeu. Para compreender a dimensão deste feito, é importante recordar que o Barcelona era, na altura, uma das equipas mais fortes do continente, tendo eliminado o Real Madrid, vencedor das 5 edições anteriores da competição. O Benfica, por sua vez, chegou à final pela primeira vez, mas a campanha que o levou a Berna foi repleta de exibições sólidas e de uma determinação inabalável. O caminho até à final começou com uma vitória por 4-1 sobre o Hearts, da Escócia, seguida de uma eliminatória renhida contra o Újpest Tosa, da Hungria, que o Benfica superou com um total de 7-4. Nos quartos de final, as Águias defrontaram o Aarhus, da Dinamarca, vencendo por um convincente 7-2 no conjunto das duas mãos. Já nas meias finais, o Benfica encontrou pela frente o Rapid Viena, conseguindo garantir um lugar na final, com um resultado agregado de 4-1. Chegados à grande decisão, poucos apostariam numa vitória fácil para os encarnados, dado o favoritismo do Barcelona. A equipa catalã, que contava com jogadores de renome, como Dalisdao, Kubala e Luís Soares, vinha de um percurso notável na competição, incluindo a eliminação do Real Madrid, que dominara a Europa nos 5 anos anteriores. Contudo, o Benfica, motivado pela crença e estratégia de Béla Gutmann, estava determinado a mostrar que também merecia estar entre os grandes da Europa. O jogo em Berna começou de forma complicada para os portugueses. O Barcelona adiantou-se no marcador aos 20 minutos com um golo de Sandor Coxis, após uma jogada bem construída pelo ataque catalão. O Benfica, no entanto, não se deixou abater e respondeu com enorme eficácia. Apenas 7 minutos depois, José Águas, capitão de equipa, igualou a partida com um cabeceamento preciso, aproveitando uma confusão na área contrária. O golo deu um novo ânimo à equipa de Gutmann, que aproveitou o momento de instabilidade do Barcelona para virar o jogo a seu favor. Aos 32 minutos, numa jogada rápida de ataque, o lateral esquerdo Ângelo Martins fez um cruzamento tenso que desviou no defesa Antoni Ramalets, do Barcelona, acabando por introduzir a bola na própria baliza. Com 2-1 a favor, o Benfica começava a acreditar que o impossível estava ao seu alcance. No início da segunda parte, o Benfica voltou a entrar forte e ampliou a vantagem aos 55 minutos. Mário Coluna, o monstro sagrado, um dos jogadores mais influentes daquela equipa, rematou de fora de área, colocando a bola fora do alcance do guarda-redes adversário. O 3-1 parecia encaminhar as Águias para a glória, mas o Barcelona não desistiu. Com uma equipa recheada de talento e experiência, os catalães pressionaram durante a maior parte da segunda metade do encontro e aos 75 minutos, Coxis marcou o seu segundo golo, reduzindo a diferença e trazendo novamente incerteza ao desfecho da partida. Nos últimos minutos, o Benfica teve de recorrer a uma defesa heroica para segurar a vantagem. O guarda-redes Costa Pereira teve uma exibição brilhante, com várias defesas decisivas que impediram o empate e, apesar da pressão intensa do Barça, o Benfica conseguiu manter o resultado até ao apito final, garantindo a sim a vitória por 3-2. Quando o árbitro suíço Gottfried Dentz apitou para o final do encontro, os jogadores das Águias caíram de joelhos no relvado, cientes de que tinham acabado de alcançar a maior façanha da história do futebol português até àquela data. Esta vitória marcou o início de uma nova era para o futebol europeu, especialmente para o Benfica. Com este triunfo, o Clube de Lisboa juntava-se à elite do futebol mundial, tornando-se o segundo emblema a erguer o troféu da Taça dos Campeões Europeus, após o domínio absoluto do Real Madrid nas 5 primeiras edições. Além disso, esta conquista foi apenas o início de uma era dourada para o Benfica, que no ano seguinte voltaria a conquistar o título europeu, desta vez derrotando o Real Madrid na final de 62 por 5-3. O legado desta vitória em 1961 vai muito além do troféu conquistado. O feito do Benfica inspirou uma geração de jogadores e treinadores portugueses e consolidou o clube como um dos gigantes do futebol europeu. Bela Gutmann, com a sua mentalidade vencedora, e jogadores como José Águas, Coluna, Costa Pereira e Eusébio, que emergiria pouco tempo depois, tornaram-se símbolos de um período glorioso que ainda hoje é recordado com enorme orgulho pelos adeptos. Mais de 6 décadas depois, a final de Berna permanece num dos momentos mais icónicos da história do Benfica. O caminho para essa vitória, contra todas as probabilidades, exemplifica o espírito de luta e a qualidade que a equipa de mostrou ao longo da competição. Este título europeu não apenas colocou o Benfica no mapa do futebol mundial, mas também abriu as portas para o sucesso contínuo do clube, que continua a ser um dos mais respeitados e bem-sucedidos da Europa.

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0: Ficamos a 8 minutos do meio-dia.
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0: a A versatilidade é uma marca dos melhores, que podem jogar em várias posições e adaptar-se a diferentes sistemas de jogo. É o perfil do jogador que destacamos agora na primeira Rádio Desporto.
5: 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Nicolás Otamendi, defesa central argentino de grande destaque, nasceu a 12 de fevereiro de 1988 em Buenos Aires. Começou a sua carreira no Vélez Sarsfield, onde fez a estreia profissional em 2007. Em 2010, transferiu-se para o Futebol Clube do Porto, onde venceu a Liga Europa no ano seguinte e se afirmou como um dos melhores defesas do futebol português. Depois de uma breve passagem pelo Atlético Mineiro e Valência, em 2014 ingressou no Manchester City, onde conquistou duas Premier Leagues e outros títulos nacionais, permanecendo no clube até 2020. Nesse ano, Otamendi transferiu-se para o Benfica, onde se tornou uma peça fundamental na defesa da equipa. Capitão das Águias, foi parte integrante da conquista do Campeonato Nacional na época 22-23. Ao nível internacional, Otamendi é a presença regular na seleção argentina, com a qual conquistou a Copa América em 2021 e 2024 e ainda o Campeonato do Mundo de 2022, consolidando uma carreira de enorme sucesso, tanto a nível de clubes como de seleções.
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0: Agora nesta emissão seguimos com os craques da Liga Portuguesa, aqueles que mais se destacaram. O talento desses craques imortalizou-os, mas a vida pós-carreira nem sempre é fácil e alguns enfrentam também desafios em manter a mesma relevância. É para ouvirmos também aqui nestas emissões da primeira rádio de desporto esses craques que mais se destacaram na Liga Portuguesa.
5: Radamel Falcão, o avançado colombiano nascido em 1986, tornou-se uma das maiores referências ofensivas do Futebol Clube do Porto e do futebol europeu na década de 2010. Chegou ao clube português em 2009, vindo do River Plate, com o desafio de substituir Lisandro López, um avançado que tinha deixado uma marca forte no Porto. No entanto, Falcão rapidamente mostrou que estava à altura da responsabilidade, revelando uma capacidade goleadora e um instinto de finalização que o destacaram desde o início. Na sua primeira época com os Dragões, marcou 25 golos no campeonato, estabelecendo-se como uma das estrelas da equipa e conquistando o coração dos adeptos. A temporada seguinte, em 2010-2011, foi ainda mais memorável para Falcão e para o clube. Sob o comando de André Villas-Boas, o Futebol Clube do Porto alcançou uma campanha histórica, conquistando a Liga Europa, o campeonato, a Taça de Portugal e a Supertaça. Falcão foi absolutamente decisivo na campanha europeia, terminando a Liga Europa como o melhor marcador com 17 golos em 14 jogos, um recorde até hoje na competição. Na final contra o Braga, foi ele quem marcou o golo solitário que garantiu o título europeu aos Dragões, selando um dos momentos mais icónicos da sua carreira. O colombiano era conhecido pela sua presença constante na área e capacidade de decisão em jogos cruciais, sendo capaz de marcar tanto com os pés como com a cabeça, uma qualidade que o tornou um dos avançados mais temidos na Europa. Além dos golos, Falcão impressionava pela intensidade e dedicação em campo, características que fizeram dele um ídolo imediato para os adeptos portistas. A sua média de golos e a consistência nas exibições elevaram-no ao estatuto de uma das grandes figuras do

0: hoje é lembrado como um dos jogadores mais letais e talentosos que passaram pelo Futebol Clube do Porto, e a sua mística como goleador permanece viva entre os adeptos. A passagem de Falcão pelos Dragões foi curta, mas profundamente marcante. A sua determinação, aliada a uma capacidade única de finalização, não só lhe renderam um lugar especial na história do clube, como também lançaram a sua carreira internacional. Em Portugal, Falcão é sinónimo de sucesso e conquista, sendo uma figura inesquecível para os portistas e para o futebol nacional.
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2: São 11 da manhã e 58 minutos.
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6: A seleção portuguesa feminina voltou a demonstrar toda a sua superioridade no caminho de apuramento para o Mundial 2027, ao vencer a Letónia por 5-0 no António Coimbra da Mota. Depois de uma primeira parte sem golos, a equipa das Quinas acelerou o ritmo no segundo tempo e resolveu o encontro com uma exibição de grande eficácia. Carolina Santiago abriu o marcador aos 47 minutos, seguida de Ana Capeta aos 53. Kika Nazaré assinou um bis em apenas 2 minutos, aos 61 e 63, enquanto Dolores Silva fechou a contagem aos 84 minutos. No final da partida, Francisco Neto fez a análise ao encontro.
7: Estávamos a criar situações suficientes de finalização, foi uma primeira parte onde a jogadora portuguesa se encorajou umas às outras, estiveram muito tranquilas em relação a isso, não baixámos nunca o ritmo, e isso para mim foi o que eu lhes disse, que é o melhor. Depois, o número de oportunidades criadas é ótimo num contexto internacional, e as cinco finalizações... Também é algo que nos agrada. É sempre difícil fazer golos num contexto internacional, fazer 5 é maravilhoso. Sentimos que podia ter sido mais, produzimos para mais, mas é mais preocupante quando não nem sequer produzimos nada.
6: Portugal mantém assim 3 pontos de vantagem sobre a Finlândia, que também venceu esta jornada, e prepara agora o confronto decisivo em Tampere, que pode ser determinante na luta pela liderança do grupo e pela subida à Liga A das Nações. Uma caminhada consistente, com resultados claros e uma seleção que continua a afirmar-se no panorama internacional.
8: A Seleção Nacional fez o último treino de preparação antes do jogo frente ao Chile, marcado para neste sábado pelas 18h45, no Estádio Nacional de Chamorro. No centro estiveram ainda Mateus Nunes, Xabni Ibne, 4 jogadores do PSG, Ibne, Gonçalo Ramos, João Neves, Xabni Nuno Mendes, Xabni Vitinha, que apenas serão integrados na comitiva. Depois do primeiro teste da Seleção Nacional para no Mundial 2026, João Félix, que no dia anterior tinha feito apenas trabalho de ginásio, já realizou treino condicionado. A divisão é esta na partida. O selecionador nacional Roberto Martínez acabou por admitir que o mais importante é preparar a equipa para o Mundial, desvalorizando um pouco aquilo que poderá ser o resultado final deste encontro.
9: O resultado, há muitos resultados que são importantes. O resultado final não é importante. Nós queremos ganhar, mas é a consequência de muitos, muitos resultados, de executar os conceitos, de ganhar os duelos. Amanhã contra o Chile é muito importante poder fazer isso, ganhar os duelos individuais contra uma equipa que é semelhante no aspecto de duelos como a Colômbia. Então, queremos ganhar, mas não no resultado final, porque o que agora é importante é experimentar, preparar os jogadores individualmente, e depois a consequência é tentar ganhar o jogo, mas não é o contrário, não é ganhar o jogo e depois tudo o resto não é a prioridade.
8: O selecionador nacional Roberto Martins

0: Inês, que deu conta na Indepna que todos os jogadores estão preparados para Debna fazer um bom Mundial e um bom jogo diante do Chile.
1: Posso dizer que os jogadores estão preparados, não é o fim da época, já não é o fim da época. O fim da época foi quando os jogadores tiveram 7 dias mínimo para desligar, para preparar a chegada para o Mundial. Agora é o princípio do nosso trabalho. O que é importante é a clareza, tudo aquilo que nós fazemos há um motivo e o jogador precisa de ter isso muito, muito, muito bem definido. E depois, 2 dias sejam passos para crescer. Eu acho que começamos onde deixamos os jogos na Liga de Campeões, a Final Four, e isso já é uma posição de início, um ponto inicial muito importante. Mas agora todos os dias são importantes para que o trabalho seja muito, muito efetivo, seja muito claro e a dinâmica de grupo seja uma dinâmica campeã. E até agora o trabalho foi excelente.
0: Admitindo que não existem grandes preocupações dentro da própria equipa, Roberto Martínez foca-se nesta altura em trabalhar individualmente com os jogadores.
1: Não há preocupação, agora é o momento de trabalhar individualmente. Acho que é um período que nós gostamos muito, porque é ajustar a capacidade física de cada jogador, e amanhã é o momento perfeito para fazer isso. Temos 11 substituições, podemos ajustar muito bem e gerir muito bem aquilo que os jogadores precisam. E depois, como o aspecto de jogar no Jamor, acho que é muito especial, porque a nossa seleção, para ir ao Mundial, precisa da força dos nossos adeptos, o significado de vestir a nossa camisola, e acho que só em jogos como amanhã podemos atingir um nível de força portuguesa que nós temos. O aspecto, já tivemos 5 treinos.
2: Faltam chegar os bicampeões europeus, não é? Estão quase a chegar.
1: Chegam amanhã, já podem ver o jogo e estar connosco, e já começa uma preparação individualizada mais que no jogo de Leiria, mas está tudo a correr muito bem. Só o Matheus Nunes, que ainda não está bem para treinar, então para amanhã fica fora da lista para não arriscar e preparar já para o segundo jogo.
0: Já do lado dos jogadores da Seleção Nacional esteve Roberto Martínez, acompanhado por Samu, desde logo o Internacional do Sub, que destaca a importância de vencer o Chile para preparar da melhor forma essa prestação no Mundial 2026.
3: Sabemos que vai ser um jogo, é uma prova para nós. Queremos amanhã, pois, impor o nosso jogo, impor a nossa intensidade, fazer uma boa exibição para o público também, que vem aqui nos apoiar. E mais que tudo, queremos começar já a preparar o jogo do Congo, e isso começa já amanhã com um bom jogo. Estou bastante nos treinos, várias coisas. Creio que o mais importante que o Missa nos vai pedir amanhã vai ser a intensidade, vai ser exigir-nos ao máximo. Fisicamente é um jogo que vai ser super importante, porque lá está, dia 12 já jogamos e temos que começar a adaptar já o corpo. E quanto mais intensidade e mais ritmo temos amanhã, melhor para nós. Sem dúvida, sei que este ano fiz uma boa época, trabalhei muito para estar aqui, muito suor, custou-me bastante, mas com a ajuda dos meus companheiros no Mallorca consegui fazer uma boa época, e agora estou aqui aos meus serviços para a seleção e para dar tudo por esta seleção.
0: Samu garante ainda que todos os jogadores têm de estar preparados para no Mundial jogar em 10 ou 90 minutos.
3: Sim, todos os jogadores da nossa seleção têm que estar preparados para jogar 90 ou até não jogar. Quando não jogas, tens que ajudar em outras coisas. Eu estou aqui para ajudar, seja nos treinos, seja fora do campo. O único que eu quero é ver Portugal a ganhar, e vou fazer tudo, tenho os minutos que tiver para representar bem a seleção.
0: Portugal defronta no Chile este sábado pelas 18h45 no Estádio Nacional de Jamor, naquele que é então o primeiro teste de preparação para o Mundial 2026. O segundo jogo de preparação acontece no dia 10 de junho, um dia antes do arranque do Mundial 2026, diante da Nigéria, no Estádio Municipal de Leiria, pelas 20h45. A FIFA anunciou uma nova cerimónia na pré-jogo para o Mundial 2026, na competição que será discutida nos Estados Unidos, México e Canadá. A principal novidade passa pela presença de todos os futebolistas inscritos na ficha de jogo, e não apenas os titulares, junto ao círculo central, durante a execução dos hinos nacionais. Os jogadores e equipa de arbitragem estarão posicionados na frente a frente, no momento em que a FIFA pretende tornar mais simbólico e emocional. A entrada em campo também será alterada nas equipas irão entrar pelo lado mais próximo do respectivo túnel, acompanhadas por crianças integradas nos programas juvenis da FIFA, atravessando um arco especialmente preparado para esta cerimónia. Além de bandeiras gigantes dos países participantes, haverá elementos visuais espalhados pelo relevado, incluindo uma grande lona no círculo central e bandeiras nacionais transportadas para o relevado à medida que o Mundial cresce. Irão continuar a inovar na forma como o futebol é vivido, ter todos os jogadores e árbitros frente a frente durante os hinos. Criará um momento de unidade, orgulho e emoção, afirmou o presidente da FIFA, Gianni Infantino. Após os hinos, irá manter-se os protocolos tradicionais, como as fotografias oficiais, os cumprimentos entre equipas e o sorteio entre capitães. A FIFA revelou ainda que nas fases mais adiantadas do torneio, nas cerimónias, poderão incluir efeitos de fumo colorido e pirotecnia, reforçando assim o espetáculo antes do apito inicial. O jogo de abertura do Mundial 2026 entre México e África do Sul está marcado para no dia 11 de junho, pelas 8 da noite. 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A equipa técnica de Marco Silva no Benfica começa discretamente a revelar-se, sabendo-se já que o adjunto de Gonçalo Santos e o preparador físico de Gonçalo Pedro também viajam com o treinador português, que contará ainda com o técnico de guarda-redes Fernando Ferreira e o gestor de desempenho Bruno Mendes. Estes dois já trabalham no Seixal. O adjunto grego, António Lemonakis, ainda não está garantido, tal como está ainda em aberto a possibilidade de Ricardo Rocha da equipa de Mourinho, mas indicado pelo Benfica para prosseguir-se precisamente nesta mesma tarefa. Marco Silva, refira-se ainda, está garantido no Benfica, siga Mourinho para no Real Madrid ou não, mas não pode ser anunciado. O Benfica tomou, pois, várias decisões em relação ao processo, em função não apenas do dossiê José Mourinho, Florentino Pérez, mas sobretudo na necessidade de valorizar a entrada de novo técnico. O treinador continuará a trabalhar discretamente ao serviço do Benfica, pelo menos até nesta próxima segunda-feira, preparando o futuro no mercado e a pré-temporada, mas sem ser visto em instalações do clube. Na apresentação de Marco Silva, nunca acontecerá antes das eleições do próximo domingo no Real Madrid e terá lugar na próxima semana, mas não provavelmente nos primeiros dias, pois o Benfica terá de preparar a cerimónia de assinatura e deverá ser anunciado com a mesma pompa e circunstância de Bruno Lage e José Mourinho, que foram apresentados perante os média e com a presença de Rui Costa, presidente dos encarnados. Valorizar a contratação de um técnico importante em termos nacionais e internacionais é algo que as águias não pretendem desprezar. Marco Silva foi despedido pelo Sporting no dia 4 de junho de 2015. Fez então 11 anos no Conselho de Administração do Sporting Clube de Portugal. Acabou por, na altura, descartar Marco Silva, que acabou por rumar a outras paragens pelo Benfica. Entretanto, muita coisa aconteceu. Depois de deixar sair Jorge Jesus, no presidente então na altura, Luís Filipe Vieira, mudaria de opinião e tentou, no último momento, recuperá-lo sem sucesso. No Sporting acabou por arrebatar Jorge Jesus. No que diz respeito ao Benfica, tivemos passagens pelo banco técnico de Roger Schmidt, assim como também de Bruno Lage. Desde logo, Bruno Lage, que acabou por dar lugar a José Mourinho. O treinador seguiu diretamente do Fenerbahçe para a formação encarnada e acaba agora por colocar ponto final na sua passagem de apenas uma temporada e rumando agora na formação do Real Madrid. Pelo Benfica, existe esta aposta clara em Marco Silva, esperando nesta altura todos os elementos do staff da formação das Águias, que Marco Silva possa ter sucesso e levar no Benfica na conquista de novos títulos nacionais e internacionais. O Bayern de Munique continua a pensar seriamente em Tomás Araújo, na defesa central do Benfica, que está na lista de potenciais reforços para o eixo defensivo, mas ainda existe muito trabalho a fazer, conforme relataram vários meios germânicos. O jogador é opção viável caso se concretize a saída de Kim do plantel germânico. No primeiro jogo pode estar a caminho da Juventus. O jornalista Florente, da Sky Sports Alemã, informou igualmente que o internacional português de 24 anos foi proposto ao campeão alemão, que recolheu informação e avalia na contratação do defesa. O interesse do clube de Munique, que tem um jogador referenciado há cerca de um ano, dizem ainda, nos alemães, tem também a ver com fatores económicos, pois Tomás Araújo é considerado mais acessível que outros alvos identificados para a defesa, sobretudo ao nível do salário. Tomás Araújo, refira-se ainda, é um dos ativos mais importantes do Benfica e tem contrato até 2029 e cláusula de rescisão de 80 milhões de euros, apesar dos encarnados estarem vendedores no facto de terem pouco poucos centrais disponíveis. Chabni, do jogador de Chabna estar convocado para o Mundial, deve levar Chabna Sá de Rui Costa a pedir valor na ordem dos Chabna 40 milhões de euros. Silas Anderson vai ser mesmo o reforço do Sporting Clube de Portugal até 2031. O acordo total com o médio dinamarquês de 21 anos, que há muito se encontrava na mesa das negociações entre todas as partes. Já foi confirmado. O Sporting definiu todos os pormenores do acordo. Nas últimas horas, fechou o médio com um contrato de longa duração, que é, portanto, válido até ao ano de 2031. Ao que o Gol FM pôde apurar, a contratação de Silas Anderson custa aos cofres dos Leões uma verba fixa de 7,2 milhões de euros, mais 2,7 milhões em variáveis. Trata-se, assim, de mais um importante trunfo na revolução do meio-campo, após as chegadas de nomes como Salazar, Isadombia e Pedro Lima. Silas Anderson é, assim, o quarto reforço confirmado para 2026-2027 e viajou para Portugal para rubricar esse contrato com a formação leonina. Silas Anderson cumpriu, assim, os habituais exames médicos para ser oficializado pelo clube de Alvalade. O dinamarquês de 21 anos, numa das figuras do Akan, chega aos Leões com a época em andamento, tendo somado 3 golos em 11 jogos ao serviço da equipa sueca. Alvalade, então, a próxima paragem. Ainda pelo Sporting, comprar antes de vender, um objetivo em marcha no Sporting, que se vai consolidando à medida que vão sendo fechadas caras novas para o plantel. Começamos pelos números. E para um investimento como há muito não se via em Alvalade, contas feitas nos 4 reforços já assegurados, sem bónus. O Leão já gastou 61,2 milhões de euros. Rodrigo Salazar por 30 milhões, Isa Dombia por 20 milhões, Pedro Lima por 4 milhões e Silas Anderson por 7,2 milhões. E nesta reformulação completa, falta apenas uma peça, no que irá obrigar numa maior engenharia financeira, neste caso para contar com João Palhinha na próxima temporada. O médio de 30 anos é alvo prioritário para reforçar o meio-campo, um objetivo de mercado que, ainda assim, obrigará num jogo de paciência e de cintura. Existe, sobretudo, a vontade do médio de regressar aos Leões. Falta negociar com o Bayern de Munique, da Alemanha. Segundo no Bild, surgem notícias da pressão da direção germânica sobre o diretor Max, que tem instruções claras para a redução drástica da folha salarial, incluindo a venda de todos os jogadores detidos, onde se inclui João Palhinha. Uma pressão que poderá acelerar o processo em torno do alvo principal dos Leões, que para já se encontra em Portugal a gozar merecidas férias. Os Leões já fizeram contacto exploratório com os alemães e estudam qual a melhor oferta apresentar para convencer o gigante germânico a abrir mão do internacional português. Certo é que este é um processo que deverá levar mais algum tempo, pelo que o Leão irá em breve avançar com o outro lado da moeda nas vendas. Isso Morita está arriscado e sai de Alvalade. Após término de contrato, na SAD vai agora estudar ofertas que possam surgir em torno de jogadores como Morten Newman, Daniel Bragança, Kocharashvili, nomes que estão no mercado e que vão, por certo, atenuar o investimento que já foi feito num setor visto como determinante para o sucesso da equipa na próxima temporada. O Estoril Praia deu a conhecer um acordo com o Monza para a transferência do francês Manga. Na Manga esteve duas temporadas ligado aos canarinhos, sendo que na época passada esteve emprestado à Oliveirense, onde apontou 3 golos e 2 assistências em 32 jogos. Em 2024-2025, atuou pela equipa de sub-23 do Estoril Praia, assinando 4 golos. No jovem médio, refere que chegou o momento de dar um passo difícil e diferente na sua carreira, mas sobretudo porque nunca irá esquecer o Estoril Praia e os seus adeptos, que sempre o apoiaram. Contas feitas, o médio francês na Sinep até 2030, pelo Monza, recém-promovido ao principal escalão do futebol italiano, onde atua o português Dani Mota. Já por Tondela está escolhido o novo treinador na equipa tondelense, fechou e oficializou a transferência do técnico Ricardo Costa, que abandonou o comando técnico da formação do Clube Desportivo Feirense. Ricardo Costa orientou a formação de Santa Maria da Feira na época transata, conduzindo na equipa até no 8º lugar da 2ª Liga, no momento 12 vitórias e 10 empates em 35 jogos em todas as competições. Por outro lado, o Tondela não conseguiu assegurar a permanência na 1ª Liga, terminando no 17º e penúltimo lugar, e joga no 2º escalão na próxima temporada. O treinador Ricardo Costa sucede, assim, a Gonçalo Feio, no comando técnico dos Beirões, no clube que o antigo internacional português já representou enquanto futebolista entre 2017 e 2019. David Kuzo abandona no grupo desportivo de Chaves para arrumar aos búlgaros na formação do Levski de Sofia. Um negócio que pode render 1 milhão de euros, segundo foi possível apurar pela Gol FM. O desportivo de Chaves, além de valor, conta ainda com uma percentagem de uma futura transferência do atleta no extremo direito. Nesta época, apontou 5 golos e 3 assistências ao serviço dos flavienses.
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10: Pois, que eu ganho pouco, é isto. Eu não posso dizer mais nada, que eu ganho pouco e tenho pouco dinheiro para gastar em multas, portanto não vou dizer absolutamente mais nada, pontuamos mais uma vez. Estou frustrado, estou triste. Não posso dizer a palavra que estou. Portanto não vou dizer absolutamente mais nada, estou triste, porque são crianças a ver em casa, é mais do que aziado. Estou triste porque o jogo estava controlado. De repente parece que vem aqui alguma coisa por baixo do rabado e isto fica um bocado diferente. De repente parece que vem aqui alguma coisa por baixo do rabado e isto fica um bocado diferente.

0: E seguimos agora nesta emissão com mais um craque mundial.
1: Paolo Maldini, nascido a 26 de junho de 1968, é amplamente considerado um dos maiores jogadores de futebol de todos os tempos. A sua carreira foi inteiramente dedicada ao AC Milan, onde jogou durante 25 anos, tornando-se um ícone de longevidade e consistência. Filho de Cesare Maldini, uma lenda do futebol italiano, Paolo fez a sua estreia no AC Milan em 1985 com apenas 16 anos. Rapidamente se destacou pela sua maturidade e habilidade técnica, jogando inicialmente como lateral direito antes de se afirmar como lateral esquerdo, a posição pela qual ficaria famoso. Desde cedo, Maldini demonstrou uma grande capacidade defensiva, combinando velocidade, inteligência tática e uma leitura de jogo extraordinária. Durante as décadas de 1980 e 90, Maldini foi peça fundamental em algumas das equipas mais dominantes da história do futebol. Sob o comando de treinadores como Arrigo Sacchi e Fabio Capello, Maldini integrou uma defesa lendária ao lado de jogadores como Franco Baresi, Alessandro Costacurta e Mauro Tassotti. A solidez defensiva deste quarteto ajudou o Milan a conquistar inúmeros títulos, incluindo 7 da Série A e 5 Ligas dos Campeões. Entre 1988 e 1994, o Milan dominou o futebol europeu e Maldini foi um dos líderes dessa hegemonia. Na segunda metade da sua carreira, fez uma transição gradual para a posição de defesa central, onde continuou a exibir o mesmo nível de excelência. Mesmo com a idade avançada, manteve-se como uma das grandes figuras do futebol mundial, ele que já era conhecido pela sua incrível capacidade de manter a forma física, o que lhe permitiu jogar até aos 41 anos de idade. Apesar do sucesso a nível de clubes, a carreira internacional de Maldini não foi tão frutífera em termos de títulos. Representou a seleção italiana em 126 partidas, disputando 4 campeonatos do mundo e 3 campeonatos da Europa. Esteve perto de levantar troféus em várias ocasiões, destacando-se as finais perdidas no Mundial de 1994 e no Euro 2000. Mesmo sem um título internacional, Maldini foi sempre um líder exemplar na defesa da Itália, sendo o capitão durante muitos anos. Retirou-se em 2009, depois de uma carreira extraordinária, na qual somou mais de 1000 partidas como profissional, a maioria do Milan. A sua camisola número 3 foi retirada em sua homenagem, como reconhecimento pelo contributo incomparável ao clube. É visto como um dos jogadores mais leais da história, tendo rejeitado várias ofertas milionárias para continuar a representar os rossoneri ao longo da carreira. Maldini ficou também conhecido pelo seu comportamento ético e pela sua liderança silenciosa, sendo respeitado por colegas e adversários. Em 2018, regressou ao Milan para integrar a estrutura diretiva do clube, ajudando a orientar uma nova geração de jogadores. Com uma carreira repleta de conquistas, Paolo Maldini é sinónimo de dedicação, lealdade e excelência, com poucos jogadores a marcarem tanto a história de um único clube como ele fez no AC Milan. O seu nome será eternamente ligado ao sucesso dos rossoneri e ao legado do futebol mundial.
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4: O resultado, há muitos resultados que são importantes. O resultado final não é importante. Nós queremos ganhar, mas é a consequência de muitos, muitos resultados, de executar os conceitos, de ganhar os duelos. Amanhã contra o Chile é muito importante poder fazer isso, ganhar os duelos.
5: Sabemos que vai ser um jogo, é uma prova para nós. Queremos amanhã pois, impor o nosso jogo, impor a nossa intensidade, fazer uma boa exibição para o público também, que vem aqui nos apoiar, e mais que tudo queremos começar já a preparar o jogo do Congo, e isso começa já amanhã com um bom jogo.
6: Pois para mim significa que vai venir a Real Madrid na temporada que vem.
7: E te ilusiona?
6: Pois sim, porque indudablemente é um entrenador que le conocemos, que tiene una, que nos enseñó uma competitividade muito grande.
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0: Meio-dia e 23.
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1: Muitos
0: clubes que já foram gigantes na Europa agora encontram-se longe dos holofotes, adormecidos após décadas de domínio. É para ouvir também aqui na primeira Rádio Desporto, neste produto 100% palavra, gigantes adormecidos todos os dias com o Hugo Taveira.
1: O Aston Villa Football Club é um dos clubes mais antigos e tradicionais de Inglaterra, com uma rica história de conquistas nacionais e internacionais. Fundado em 1874, o clube sediado em Birmingham tornou-se um dos criadores da Football League em 1888 e posteriormente da Premier League em 1992. Os Villans, como são carinhosamente chamados, sempre se destacaram no futebol inglês, especialmente no final do século XIX e início do século XX, período em que o clube conquistou a maioria dos seus títulos domésticos. No entanto, o maior destaque na história do Aston Villa vem das suas conquistas europeias, que colocaram o clube no mapa internacional. O auge dessa trajetória ocorreu na temporada de 1981-82, quando o Aston Villa conquistou a Taça dos Clubes Campeões Europeus, a atual Liga dos Campeões. Sob o comando do técnico Tony Barton, o clube surpreendeu ao derrotar o gigante alemão Bayern de Munique por 1-0 na final disputada em Roterdão, com o golo de Peter Witt. O histórico desempenho do jovem guarda-redes Nigel Spink, que entrou em campo logo no início devido a uma lesão do titular, foi crucial para a vitória histórica. Esta conquista colocou o Aston Villa no seleto grupo de clubes ingleses campeões europeus. No ano seguinte, o clube venceu ainda a Supertaça Europeia ao derrotar o Barcelona em 1983. Nessa disputa em dois jogos, o Aston Villa perdeu a primeira partida por 1-0 em Camp Nou, mas conseguiu uma vitória por 3-0 em Villa Park, assegurando o título no agregado de 3-1. Essas conquistas marcaram o ponto mais alto da história internacional do emblema. Além dos títulos europeus, o Aston Villa tem uma longa tradição de sucesso em competições domésticas, tendo vencido a primeira divisão, agora chamada Premier League, por 7 vezes, e conquistando a FA Cup em outras 7 ocasiões, sendo a mais recente em 1957. Esses títulos fazem do Villa um dos clubes mais laureados da Inglaterra, e o Villa Park, o seu estádio desde 1897, é uma das arenas mais emblemáticas do futebol britânico. O clube passou por altos e baixos nas últimas décadas, incluindo despromoções e retornos à elite do futebol inglês, mas a história e as glórias do Aston Villa, especialmente na Europa, onde está de regresso à Liga dos Campeões, permanecem como momentos icónicos na rica trajetória do emblema.
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1: A temporada de 2003-2004 do Arsenal ficará para sempre gravada na história do futebol inglês com uma campanha em que os Invincibles se tornaram imortais. Sob o comando de Arsène Wenger, o Arsenal protagonizou uma das mais impressionantes épocas da Premier League, terminando o campeonato de forma invicta, algo que não acontecia há mais de 100 anos no futebol inglês. Com o futebol vistoso, ofensivo e implacável, os Gunners conquistaram o título com 26 vitórias e 12 empates, somando um total de 90 pontos e inscrevendo os seus nomes nos anéis do desporto. A solidez defensiva foi um dos pilares desta equipa lendária. No centro da defesa, Sol Campbell e Colo Torre formaram uma dupla intransponível, protegendo a baliza defendida por Jens Lehmann. Nas laterais, Ashley Cole e Lauren acrescentavam equilíbrio e capacidade ofensiva, enquanto à frente da defesa, Patrick Vieira e Gilberto Silva impunham respeito e organizavam o jogo, formando uma barreira que permitia aos setores mais adiantados atuassem com liberdade. Do meio-campo para a frente, o talento abundava. A criatividade e a magia eram lideradas por Robert Pires e Freddy Ljungberg nas alas, que não só assistiam os avançados, como também contribuíam com golos importantes. No entanto, foi no ataque que o Arsenal mais se destacou. Thierry Henry, no auge da sua carreira, foi o grande símbolo desta equipa. O avançado francês marcou 30 golos na Premier League, combinando técnica, velocidade e frieza na finalização. Henry estava num plano à parte, sendo muitas vezes imparável e fazendo a diferença em momentos decisivos. Ao seu lado, Dennis Bergkamp, com a sua visão de jogo e inteligência tática, orquestrava as jogadas ofensivas, criando oportunidades com passes milimétricos. O Arsenal começou a época com uma clara declaração de intenções, vencendo os primeiros 4 jogos e mostrando desde cedo que seriam sérios candidatos ao título. Ao longo da temporada, os Gunners enfrentaram momentos de pressão, mas sempre encontraram soluções para evitar a derrota. A vitória por 5-3 contra o Middlesbrough ou a reviravolta em Stamford Bridge contra o Chelsea são exemplos de resiliência desta equipa, que nunca deixou que os adversários lhe tirassem o controle da campanha. Um dos momentos mais marcantes da temporada foi o empate a 0-0 contra o Manchester United em Old Trafford, num jogo que ficou conhecido como a Batalha do Teatro dos sonhos. Foi um encontro intenso, onde o Arsenal lutou com unhas e dentes para manter a invencibilidade e Jens Lehmann, com defesas cruciais, em conjunto com Sol Campbell, com a sua consistência, foram fundamentais para garantir o empate. Outro marco da campanha foi a vitória por 2-1 sobre o Liverpool, em Anfield, numa demonstração de força contra um dos rivais mais perigosos. O título da Premier League foi garantido a 4 jornadas do fim, com um empate a 2 contra o Tottenham, em White Hart Lane. Não poderia haver cenário mais dramático para os Gunners do que conquistar o título no terreno do seu maior rival, já que o Arsenal tinha demonstrado a superioridade ao longo da época, mas esse jogo selou o destino de uma campanha histórica. A temporada terminou a 15 de maio de 2004 com uma vitória por 2-1 sobre o Leicester no Highbury. Foi o desfecho perfeito para uma época perfeita, com os Gunners celebrando a sua invencibilidade frente aos seus adeptos. Este feito tornou o Arsenal apenas a segunda equipa na história do futebol inglês a conquistar o título sem qualquer derrota, repetindo o feito do Preston North End em 1888-1889. A equipa de 2003-2004 do Arsenal, apelidada de Invincibles, é considerada uma das melhores formações de sempre no futebol mundial. O equilíbrio entre defesa e ataque, a qualidade técnica dos seus jogadores e a mentalidade vencedora foram fatores determinantes para o sucesso. Arsène Wenger, com a sua visão estratégica, transformou o Arsenal numa máquina invencível que não só dominava os adversários, como também encantava os adeptos com o seu estilo de jogo fluido e ofensivo. No final da temporada, o Arsenal não conseguiu repetir o sucesso nas competições europeias, tendo sido eliminado na fase dos quartos de final da Liga dos Campeões pelo Chelsea. Ainda assim, a campanha histórica doméstica continua a ser o grande legado desta equipa, elevando o clube londrino a um novo patamar de reconhecimento internacional.
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3: É meio-dia e 31 minutos.
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11: Estamos a poucas horas de terminar a novela entre José Mourinho, Benfica e Real Madrid. No atual técnico de Záquias, Xabna será no próximo treinador dos merengues, caso Florentino Pérez Xabna seja reeleito. Este processo até pode parecer simples coincidência, mas a verdade é que se confirma no Special One, Xabna rumará pela terceira vez consecutiva num clube em processo de eleições. Começou em 2024, na altura, com Fenerbahçe. Mourinho tinha acabado de deixar a Roma em janeiro e estava livre no mercado de transferências. No clube turco, estava em eleições e assim tudo se deu. Na verdade, com um pouco mais de controvérsia do que aconteceu com Benfica e Real Madrid, isto porque, ao contrário dos merengues, em que o candidato adversário, Henrique Riquelme, já afirmou que não pretende o português no Fenerbahçe, Aziz, na altura, garantiu que tinha um acordo com Mourinho, confessou até que tinha uma reunião de 2 horas com o treinador que acolheu bem a ideia de rumar na Turquia. Outro candidato, Ali Kus, presidente na altura, que se recandidatava ao cargo, acabou por avançar também com o mesmo treinador, uma vez que assumiu na altura que conhecia bem José Mourinho e que já tinha tido conversas particulares com o técnico português. Ali Kus, que recentemente veio tecer críticas a Mourinho, acabaria por vencer as eleições, tendo depois perdido as de 2025. Mourinho liderou então a formação turca durante a época desportiva 2024-2025, em que terminou no segundo lugar e caiu nos oitavos da Liga Europa. O português ainda iniciou a época seguinte, mas foi despedido depois da eliminação com o Benfica na qualificação para a Liga dos Campeões. Juntou-se como sabe ao Benfica depois de um curto espaço de tempo sem treinar, cerca de um mês, nisto também em tempo eleitoral nos encarnados, numa altura em que, tal como na Turquia, o presidente atual era também candidato. Neste caso, foi assinada tal cláusula amigável que agilizava A saída de Mourinho no final da temporada, nisto para facilitar a gestão, quando caso fosse outro candidato, que não Rui Costa, a vencer as eleições. De resto, foi essa cláusula que contribuiu para nesta novela, apesar de Florentino já ter confirmado que pagará nos 15 milhões de euros, e numa entrevista, a dar conta, Mourinho é o seu técnico para a nova temporada.
6: Pois para mim significa que vai vir ao Real Madrid na temporada que vem.
7: ¿Y te ilusiona?
6: Pues sí, porque indudablemente es un entrenador que le conocemos, que tiene una, que nos enseñó una competitividad muy grande.
11: Mas regressando à cronologia, Mourinho regressou ao Benfica e teve uma época não pouco positiva, não venceu qualquer troféu e terminou em terceiro lugar, ficando obrigado a jogar na segunda pré-eliminatória das contas da Liga na Europa. Surgiu então um rumor do interesse do Real Madrid, ainda antes do final da época, aqui na história, repete-se a um presidente que é também candidato às eleições que se aproximam e apresenta José Mourinho como o próximo treinador. Ora, pela terceira vez seguida, num espaço de 2 anos, Mourinho é apresentado como trunfo eleitoral pelo presidente que se recandidata. No final, nós temos muito pouco tempo de terminar nesta novela, já que as eleições no Real Madrid decorrem durante este domingo, e certo é que aconteça no que acontecer, os factos não mentem. O nome de Mourinho é associado a clubes em eleições pela terceira vez consecutiva. O Casa Pia anunciou através de um comunicado oficial a saída de Pedro Correia do cargo de diretor-geral do Futebol. A decisão põe fim a uma ligação que teve início em agosto de 2020. Durante nestes quase 6 anos, Pedro Correia teve um papel relevante no crescimento e consolidação do Casa Pia, contribuindo de forma dedicada para vários momentos marcantes da história recente do clube. Lê-se na nota do clube de Pinamanique. Na nota de despedida da administração dos Gansos, agradece ainda no profissionalismo, no empenho e compromisso demonstrados pelo dirigente, desejando-lhe felicidades e sucesso nos seus futuros desafios pessoais e profissionais. Bruno Fernandes está entre os 6 finalistas no Prémio de Jogador do Ano promovido pela Associação de Futebolistas Profissionais de Inglaterra, na distinção considerada uma das mais prestigiadas do futebol inglês, por ser atribuída através da votação dos próprios jogadores. O capitão do Manchester United surge na lista final ao lado de Ryan, Erling Haaland, Gabriel Magalhães, David Raya e Declan Rice. Na Liga Inglesa revelou os 6 mais votados pelos jogadores da Premier League, sendo que o vencedor será conhecido a 25 de agosto, durante na 53ª edição da cerimónia anual dos Prémios da Associação em Manchester. A nomeação reforça uma época de enorme reconhecimento individual para Bruno Fernandes. Mete-o português já conquistou o prémio Sir Matt Busby. O jogador do ano do Manchester United foi distinguido pelos companheiros de equipa como melhor jogador da temporada e arrecadou ainda os galardões de melhor futebolista da Premier League e da Associação de Jornalistas Desportivos de Inglaterra. A fechar, olhamos para no ciclismo. Na exibição na volta na Itália de Afonso Eulálio, não surpreendeu João Almeida, que considerou que quantos mais ciclistas portugueses estiverem no foco mediático, melhor, elogiando a capacidade de agarrar as oportunidades do seu compatriota. Foi um giro difícil de superar, resumiu na agência Lusa, no terceiro classificado da edição de 2023 da Corsa Rosa, admitindo que, caso estivesse presente, poderia ter dado mais emoção na luta da geral, confortavelmente vencida por Jonas Vingegaard. Apesar de ter falhado a edição 109 da volta na Itália, na qual era o grande favorito na contrariar o domínio do dinamarquês da Visma Lisa Bike, João Almeida foi acompanhando a prova, nomeadamente nas etapas mais interessantes, e pôde observar um Afonso Eulálio que lhe seguia nos passos. 6 anos depois de ter liderado o giro, durante 15 dias, dando-se na altura a conhecer ao mundo, no corredor da Emirates, viu o figueirense de 24 anos tornar-se no segundo ciclista nacional que mais tempo vestiu a camisola rosa durante 9 etapas, imitando-o também na conquista da camisola da juventude que levou para casa no ano de 2023. O segundo melhor velocista português de sempre, superado apenas pelo gigante Joaquim Agostinho, garantiu à Lusa não ter ficado surpreendido com a prestação de Eulálio, pois sabe que o corredor da Bahrain Victorious tem valores e tem um potencial muito grande. Curiosamente, também o vigarense não tinha elogiado numa videoconferência, nem que rejeitou comparações com Almeida por este ser um dos melhores ciclistas de sempre, não só de Portugal, mas de todo o mundo.
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16: O jogador ideal sabe equilibrar disciplina e criatividade, sendo imprevisível nos momentos decisivos. É para ouvir também todos os dias, aqui na primeira rádio de desporto, o perfil do jogador.
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1: Joshua Kimmich, nascido a 8 de fevereiro de 1995 em Rottweil, na Alemanha, é um médio defensivo e lateral direito amplamente reconhecido pela sua versatilidade, inteligência tática e habilidades técnicas. Iniciou a sua carreira no Stuttgart, mas foi no Leipzig que começou a chamar a atenção pelo seu desempenho consistente. Em 2015, Kimmich transferiu-se para o Bayern de Munique, onde rapidamente se estabeleceu como um dos jogadores mais importantes da equipa. Inicialmente jogando como lateral direito, o impressionou pela sua capacidade de contribuir defensivamente e ofensivamente. Com o tempo, a sua versatilidade levou-o a assumir uma posição mais central no meio-campo, onde se destacou como médio defensivo. Kimmich tem sido uma peça-chave no sucesso contínuo do Bayern de Munique e durante a sua passagem pelos bávaros ajudou a equipa a conquistar múltiplos títulos da Bundesliga, Taças da Alemanha e a Liga dos Campeões em 2020. A sua habilidade para ler o jogo, passar com precisão e controlar o ritmo do meio-campo tornaram-no indispensável para o Bayern. Além do sucesso a nível de clubes, Kimmich também é um membro importante da seleção alemã. Fez a sua estreia internacional em 2016 e tem sido um jogador regular em competições internacionais, incluindo o Campeonato da Europa e o Campeonato do Mundo. Nas últimas temporadas, continuou a ser uma das figuras centrais do Bayern de Munique e da seleção da Mannschaft, mantendo o seu status como um dos melhores médios defensivos do futebol europeu. A sua consistência e a capacidade de impactar jogos em várias fases continuam a consolidar a sua reputação como um dos jogadores mais completos da sua geração.
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16: Os seus prémios, troféus, são apenas uma pequena amostra do impacto que tiveram com o seu legado a ultrapassar as fronteiras do desporto. Está na altura de trazermos mais um craque da Liga Portuguesa aqui à primeira Rádio Desporto.
1: Ricardo José Vaz Alves Monteiro, mais conhecido como Tarantini, é uma figura emblemática do Rio Ave e um exemplo raro de longevidade e lealdade no futebol português. Nascido em 1983 em Gestaçô, Baião, Tarantini começou a carreira em clubes de divisões inferiores e só aos 24 anos chegou ao futebol profissional quando assinou pelo Rio Ave em 2008. Desde então construiu uma ligação histórica com o clube vilacondense, onde passou toda a carreira na primeira divisão, tornando-se capitão e referência dentro e fora de campo. Como médio de forte resistência e excelente leitura de jogo, Tarantini sempre se destacou pela entrega e inteligência tática. O seu espírito de liderança e profissionalismo rapidamente o tornaram um dos jogadores mais importantes da equipa. Ao longo dos anos, o médio contribuiu para alguns dos momentos mais memoráveis do Rio Ave, incluindo a histórica qualificação para a Liga Europa e a chegada à final da Taça de Portugal e da Taça da Liga em 2014. Esse ano foi especialmente marcante para o clube, que sob a liderança de Tarantini atingiu um nível de protagonismo inédito, enfrentando equipas europeias e levando o nome do Rio Ave a uma dimensão internacional. Além do desempenho dentro das quatro linhas, Tarantini sempre foi admirado pela sua visão de futuro e preocupação com a carreira pós-futebol. Com um mestrado em Educação Física e em Desporto, destacou-se pela sua postura consciente e exemplar, sendo uma voz ativa na sensibilização para a importância dos estudos entre os jogadores. Tarantini chegou mesmo a escrever um livro, A Minha Causa, onde partilhou reflexões sobre a vida desportiva e a necessidade de planear o futuro, inspirando colegas e jovens atletas a pensar além do futebol. Ao pendurar lembrar as chuteiras em 2021, Tarantini deixou um legado raro no futebol português. Com mais de 400 jogos pelo Rio Ave, é recordado não só pela sua entrega e dedicação em campo, mas também pelo impacto positivo que teve na cultura do clube e na vida dos colegas da profissão. O seu exemplo de compromisso, lealdade e inteligência fazem dele uma referência no desporto nacional, um atleta que valorizou a educação e a formação contínua, elevando o conceito de ser jogador profissional.
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16: E está agora na hora de trazer mais um craque mundial à Golo FM.
1: Johan Cruyff não foi apenas um dos maiores jogadores da história do futebol, mas também uma das mentes mais revolucionárias que o desporto já conheceu. Nascido a 25 de abril de 1947, em Amsterdão, Cruyff cresceu num ambiente que respirava futebol e foi ainda muito jovem que começou a desenvolver a sua ligação ao Ajax, o clube que o viu nascer e onde deixaria uma marca inapagável. Desde cedo, o jogador revelou uma visão de jogo e uma técnica acima da média, características que o tornariam uma lenda não só nos Países Baixos, mas em todo o mundo. A ascensão de Cruyff no Ajax foi meteórica. Com apenas 17 anos, estreou-se pela equipa principal em 1964 e na década que seguiu foi o grande maestro da equipa que revolucionou o futebol europeu. Sob a liderança do visionário treinador Rinus Michels, Cruyff foi a principal peça de uma equipa que implementou o futebol total, um sistema de jogo fluido em que os jogadores trocavam de posições constantemente, confundindo os adversários. Este estilo de jogo inovador levou o Ajax ao domínio do futebol europeu nos inícios dos anos 70, com a conquista de 3 taças dos clubes campeões europeus consecutivas, em 1971, 72 e 73. Durante este período, Cruyff foi reconhecido como o melhor jogador da Europa, vencendo por 3 vezes a Bola de Ouro. A sua habilidade única para ler o jogo, a sua rapidez de pensamento e a sua capacidade de executar passes milimétricos tornaram-no um jogador completo. Mas o que diferenciava verdadeiramente era a sua inteligência futebolística. Cruyff jogava com uma compreensão do jogo que poucos possuíam, o que lhe permitia antecipar movimentos a criar espaços onde parecia não haver nenhum. Não era apenas um jogador, mas um estratega dentro do campo. Em 1973, deu um dos passos mais importantes da sua carreira ao transferir-se para o Barcelona. A sua chegada ao clube catalão mudou para sempre o destino da equipa. Numa época em que o Barcelona estava longe dos seus dias de glória, Cruyff trouxe uma nova mentalidade vencedora. Em 1974, liderou o Barcelona à conquista do título de campeão espanhol, o primeiro em 14 anos, com um estilo de jogo que encantava os adeptos. A vitória por 5-0 sobre o Real Madrid no Santiago Bernabéu ficou para sempre gravada na memória dos colegas como um dos maiores feitos da história do clube. Para além do impacto desportivo, Cruyff transformou-se também num símbolo de resistência à ditadura franquista, que ainda dominava a Espanha na época, reforçando a sua ligação emocional com a Catalunha. Na seleção dos Países Baixos, Cruyff também deixou uma marca indelével e a sua participação no Mundial de 74 foi memorável, levando a equipa até à final, onde perderam para a Alemanha Ocidental. No entanto, o desempenho da seleção neerlandesa durante esse torneio, com Cruyff como principal figura, tornou-se icónico. O futebol total encantou o mundo e, apesar da derrota, os Países Baixos ficaram para a história como uma das equipas mais inovadoras de sempre. O famoso Cruyff Turn, um drible inventado por ele, tornou-se um símbolo da sua genialidade e criatividade em campo. Após deixar o Barcelona em 1978, o Cruyff passou por algumas experiências fora da Europa, jogando nos Estados Unidos, onde continuou a encantar os adeptos, desta vez na North American Soccer League. Posteriormente, regressou à Europa, onde teve passagens por clubes como o Levante e o Ajax, clube que voltou a representar, ajudando a equipa a vencer mais 2 campeonatos neerlandeses, antes de terminar a carreira no Feyenoord em 1984, com a conquista de uma surpreendente dobradinha. Esta conquista foi particularmente marcante, pois mostrou que mesmo no fim da sua carreira, Cruyff ainda era capaz de fazer a diferença em campo. Após o fim da sua carreira como jogador, iniciou uma das carreiras de treinador mais influentes de sempre. De volta ao Ajax e mais tarde no Barcelona, Cruyff levou as suas ideias inovadoras para o banco, implementando um estilo de jogo ofensivo e de posse de bola que seria a base de sucesso do clube catalão nas décadas seguintes. O Dream Team de Cruyff nos Blaugrana conquistou 4 campeonatos espanhóis consecutivos e venceu a sua primeira taça dos clubes campeões europeus em 1992. Mais que isso, Cruyff plantou as sementes para o estilo de jogo que definiria o Barcelona e a seleção espanhola nos anos 2000, conhecido como Tiki-Taka. Não foi apenas um grande jogador e treinador, foi um pensador do futebol. Alguém que acreditava que o jogo devia ser jogado de forma bonita, com inteligência e estilo. As suas ideias influenciaram gerações de treinadores e jogadores e o seu legado vive através de clubes como o seu Barça e o Ajax, que continuam a praticar um futebol que segue as suas filosofias. Cruyff redefiniu o futebol moderno e, mais do que isso, transformou-se numa lenda do desporto.

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3: Em todos os jogadores da nossa seleção têm que estar preparados para jogar 90 ou até não jogar. Quando não jogas tens que ajudar em outras coisas. 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O único que eu quero é ver Portugal a ganhar e vou fazer tudo, tenho os minutos que tiver para representar bem a seleção.
4: Posso dizer que os jogadores estão preparados, não é o fim da época, já não é o fim da época. O fim da época foi quando os jogadores tiveram 7 dias mínimo para desligar, para preparar a chegada para o Mundial. Agora é o princípio do nosso trabalho. O que é importante é a clareza, tudo aquilo que nós fazemos há um motivo.
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1: Ficamos a 10 minutos da 1 da tarde.
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1: Seguimos agora nesta emissão com os Gigantes Adormecidos.
5: Fundado a 4 de março de 1945, no rescaldo da Segunda Guerra Mundial, o Estrela Vermelha de Belgrado, ou Crvena Zvezda, em sérvio, rapidamente se consolidou como um dos clubes mais emblemáticos da antiga Jugoslávia e da atual Sérvia. Desde os seus primeiros dias, o clube destacou-se como uma força dominante no futebol jugoslavo, não só devido ao seu desempenho dentro de campo, mas também pelo seu simbolismo e ligação com o espírito nacionalista da Sérvia. Situado em Belgrado, a capital do país, o Estrela Vermelha representa muito mais do que uma simples equipa de futebol. Para os seus adeptos é um símbolo de orgulho, resistência e, acima de tudo, de grandeza. Logo após a sua fundação, o Estrela Vermelha começou a construir um legado de sucesso que o acompanharia ao longo das décadas. O primeiro grande troféu nacional chegou em 1948 com a conquista da Taça da Jugoslávia e o clube rapidamente se estabeleceu como uma potência do campeonato jugoslavo. Ao longo das décadas de 1950 e 1960, o Estrela Vermelha consolidou a sua posição como um dos clubes mais fortes do país, ganhando vários títulos nacionais e criando uma base de adeptos apaixonada e fiel. Este período foi marcado pela rivalidade feroz com o Partizan de Belgrado, outra potência do futebol jugoslavo. Conhecido como o Eterno Derby, este confronto transformou-se num dos jogos mais intensos do futebol europeu, envolvendo paixões que muitas vezes ultrapassavam o desporto. No entanto, foi na década de 1980 que o Estrela Vermelha começou a preparar-se para aquilo que seria o momento mais glorioso da sua história. Sob a liderança de uma geração de jogadores talentosos e com o apoio incondicional dos seus adeptos, o clube construiu uma equipa de classe mundial que atingiria o auge no início dos anos 90. Jogadores como Dragan Stojković, Dejan Savicevic, Robert Prozinecki e Vladimir Jugović emergiram como estrelas e a equipa tornou-se conhecida pelo seu estilo de jogo técnico, habilidoso e ofensivo, que cativava tanto os seus adeptos como os críticos do futebol europeu. A grande conquista do Estrela Vermelha chegou na temporada de 1990-1991, quando o clube venceu a Taça dos Clubes Campeões Europeus, o troféu mais prestigiado do futebol de clubes. Numa campanha épica, a equipa de Belgrado derrotou alguns dos gigantes do velho continente, culminando na final disputada a 29 de maio de 1991 no estádio San Nicola, em Bari, na Itália. Frente ao poderoso Olympique de Marselha, o Estrela Vermelha jogou de forma calculista e estratégica, resistindo aos ataques franceses e levando o jogo a uma decisão por penaltis após um empate a zero no tempo regulamentar. Na dramática lotaria das grandes penalidades, o Estrela Vermelha foi mais eficaz, vencendo por 5-3 e garantindo o primeiro título europeu da sua história. Este triunfo fez do clube o primeiro dos Balcãs a conquistar um título europeu, um feito histórico que elevou o nome do emblema ao patamar dos grandes do futebol. Além da Taça dos Campeões Europeus, o Estrela Vermelha conquistou ainda a Taça Intercontinental de 1991, ao derrotar o Colo-Colo do Chile por 3-0 no Japão. Com este título, o clube confirmou o seu estatuto como a melhor equipa do mundo naquele ano, um feito que solidificou o seu lugar entre as maiores potências do futebol global. A equipa de 1991 é até hoje considerada uma das melhores formações da história do futebol jugoslavo e um orgulho eterno para os seus adeptos. Contudo, após este sucesso estrondoso, o clube enfrentaria desafios significativos nos anos que se seguiriam. A desintegração da Jugoslávia e a guerra civil que assolou os Balcãs nos anos 90 tiveram um impacto profundo no futebol da região. O Estrela Vermelha, tal como outros clubes da antiga Jugoslávia, viu-se afetado pelas dificuldades económicas e políticas resultantes do conflito e muitos dos seus melhores jogadores acabaram por se transferir para equipas estrangeiras, enfraquecendo a qualidade competitiva da equipa. A transição para o futebol sérvio após a independência do país não foi fácil e o clube passou por um período de reconstrução. Apesar desses desafios, o Estrela Vermelha continuou a ser uma força dominante no campeonato sérvio, conquistando inúmeros títulos nacionais e mantendo uma forte presença nas competições europeias. Nos anos recentes, o clube tem procurado reviver os seus dias de glória, conseguindo importantes qualificações para a fase de grupos da Liga dos Campeões, onde tem enfrentado algumas das melhores equipas da Europa, demonstrando a resiliência e a tradição de uma instituição histórica. O Estrela Vermelha continua a ser o clube mais bem-sucedido da Sérvia, com dezenas de títulos nacionais, incluindo campeonatos e taças. O Maracanã, o icónico estádio do clube, com capacidade para mais de 50 mil espectadores, é conhecido pelo ambiente eletrizante criado pelos fervorosos adeptos, conhecidos como Delia. Este apoio incondicional tornou o Estrela Vermelha um dos clubes mais temidos para qualquer adversário que se atreva a passar pelo túnel para pisar o seu relvado. Em suma, trata-se de um clube com uma história rica e complexa, feita de momentos de glória inigualáveis e desafios profundos. A sua vitória na Taça dos Campeões Europeus em 1991 permanece como o maior feito de um clube dos Balcãs e uma referência de excelência no futebol mundial. Hoje, o Estrela Vermelha continua a ser um símbolo de resistência e paixão, representando não só a cidade de Belgrado, mas também o espírito de um clube que, independentemente das adversidades, mantém vivo o sonho de voltar a dominar o futebol europeu.
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5: A conquista da Taça UEFA pelo Futebol Clube do Porto em 2013 é um marco histórico não só para o clube, mas também para o futebol português. Sob a liderança de José Mourinho, o Porto viveu uma temporada memorável, culminando com a vitória na final em Sevilha, 21 de maio de 2003, frente ao Celtic de Glasgow. Esse triunfo foi o prenúncio de uma era de ouro para os Dragões e colocou Mourinho no mapa do futebol mundial como um dos melhores treinadores da sua geração. A caminhada do Porto até à final foi notável, começando com uma fase de grupos sólida e consistentes prestações nas eliminatórias. A equipa portista despachou a

0: Europeia. O Futebol Clube do Porto abriu o marcador aos 32 minutos com um gol de Derlei, mas a resposta do Celtic não demorou, com o Larsen a empatar o jogo logo no início da segunda parte. Deco, o maestro da equipa portista, conduzia as jogadas ofensivas com maestria e foi dos seus pés que surgiu a jogada que resultaria no segundo golo, apontado por Dmitry Alenichev aos 54 minutos. Contudo, o Celtic voltou a igualar, novamente por intermédio de Larsen, mostrando uma resiliência impressionante. O empate a dois golos levou o jogo para prolongamento e foi aí que os dragões demonstraram a sua força mental e a superioridade técnica. Derlei, que já tinha marcado na primeira parte, voltou a brilhar ao fazer o 3-2 aos 115 minutos, no momento que viria a selar a primeira vitória do Futebol Clube do Porto numa competição europeia desde a Taça dos Clubes Campeões Europeus em 1987. Além dos heróis em campo, José Mourinho foi uma das figuras da conquista. A sua capacidade de leitura de jogo e de motivação dos jogadores foi crucial para o sucesso da equipa. Ao longo da temporada, Mourinho demonstrou ser um mestre tático, sabendo adaptar a equipa conforme o adversário e explorando ao máximo as qualidades individuais dos seus jogadores. Para muitos, esta vitória foi apenas o início do que se seguiria na época seguinte, quando o Porto se consagraria campeão europeu na Liga dos Campeões de 2004. A vitória do Futebol Clube do Porto na Taça UEFA de 2003 foi vista como um triunfo histórico para o futebol português. Não só reforçou o estatuto do clube como uma potência europeia, como também elevou a figura de Mourinho, que seria cobiçado por grandes emblemas europeus. Além disso, o desempenho de jogadores como Deco, que ganhou o prémio de melhor jogador em campo na final, colocou-os na mira dos maiores clubes do continente. Deco, em particular, seria transferido para o Barcelona um ano mais tarde, onde continuaria a sua carreira de sucesso. Este título marcou o início de uma era de hegemonia do Futebol Clube do Porto, tanto a nível interno como europeu. Após a conquista da Taça UEFA, o clube dominaria o futebol português nos anos seguintes e continuaria a brilhar no cenário internacional. O triunfo em Sevilha não só significou a primeira vitória do Futebol Clube do Porto na Taça UEFA, mas também uma mudança no paradigma do futebol português, mostrando que era possível competir e vencer ao mais alto nível na Europa. Esta campanha gloriosa não será apenas recordada pelos adeptos dos Dragões, mas por todos os que apreciam o futebol. A forma como a equipa construiu o seu caminho até ao troféu, enfrentando adversários complicados e mantendo sempre um nível elevado de rendimento, foi um exemplo claro de como a equipa bem estruturada e liderada pode alcançar o sucesso. Esta conquista continua a ser celebrada como uma das maiores noites do futebol português e a Taça UEFA de 2013 é uma peça importante no legado do Futebol Clube do Porto, presente também no Museu do Estádio do Dragão.
1: A solicitar Marco Ferreira, Douglas, Derlei a ficar com a bola, pode marcar!
2: E vai ser gol!
1: O árbitro eslovaco acaba agora o jogo, o Porto é vencedor da Taça UEFA 2013.
2: E a taça nas mãos de Jorge Costa
1: e também Vítor Bahia.
3: E as imagens finais são de alegria, azul e branca.
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5: É uma da tarde e um minuto.
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9: A seleção nacional fez o último treino de preparação antes do jogo frente ao Chile, marcado para neste sábado pelas 18h45 no Estádio Nacional de Chamorro. Sabe, ausentes estiveram ainda Mateus Nunes, Chabni Ibne, quatro jogadores do PSG, Ibne, Gonçalo Ramos, João Neves, Chabni Nuno Mendes, Chabni Vitinha, que apenas Chabni serão integrados na comitiva Ibne, depois do primeiro teste da seleção nacional para Ibne Mundial 2026. João Félix, que no dia Ibne anterior tinha feito apenas trabalho de ginásio, Ibne já Ibne realizou treino condicionado. Na divisão é esta Ibne partida, o selecionador nacional Roberto Martínez, Ibne acabou acabou por admitir que o mais importante é preparar a equipa para o Mundial, desvalorizando um pouco aquilo que poderá ser o resultado final deste encontro.
7: O resultado, há muitos resultados que são importantes. O resultado final não é importante. Nós queremos

0: gañar, mas é a consecuencia de moitos resultados, de executar os conceitos, de gañar os duelos. Amañá contra o Chile é moito importante poder fazer iso, gañar os duelos individuais contra unha equipa que é semelhante no aspecto de duelos como a Colombia. Então queremos gañar, mas non no resultado final, porque o que agora é importante é experimentar, preparar os jogadores individualmente e depois a consequência é tentar ganhar o jogo, mas não é o contrário, não é ganhar o jogo e depois tudo o resto não é a prioridade.
1: O selecionador nacional Roberto Martínez, que deu conta de ainda que todos os jogadores estão preparados para fazer um bom Mundial e um bom jogo diante do Chile.
0: Posso dizer que os jogadores estão preparados, não é o fim da época, já não é o fim da época. O fim da época foi quando os jogadores tiveram 7 dias mínimo para desligar, para preparar a chegada para o Mundial. Agora é o princípio do nosso trabalho. O que é importante é clareza. Tudo aquilo que nós fazemos há um motivo e o jogador precisa de ter isso muito bem definido. E depois, 2 dias sejam passos para crescer. Eu acho que começamos onde deixamos os jogos na Liga de Campeões, a Final Four, e isso já é uma posição de início, um ponto inicial muito importante. Mas agora todos os dias são importantes para que o trabalho seja muito efetivo, seja muito claro e a dinâmica de grupo seja uma dinâmica campeã. E até agora o trabalho foi excelente.
1: Admitindo que não existem grandes preocupações dentro da própria equipa, Roberto Martínez foca-se nesta altura em trabalhar individualmente com os jogadores.
0: Não há preocupação, agora é o momento de trabalhar individualmente. Acho que é um período que nós gostamos muito, porque é ajustar a capacidade física de cada jogador, e amanhã é o momento perfeito para fazer isso. Temos 11 substituições, podemos ajustar muito bem e gerir muito bem aquilo que os jogadores precisam. E depois, como o aspecto de jogar no Jamor, acho que é muito especial, porque a nossa seleção, para ir ao Mundial, precisa da força dos nossos adeptos, do significado de vestir a nossa camisola, e acho que só em jogos como amanhã podemos atingir um nível de força portuguesa que nós temos. O aspecto, já tivemos 5 treinos.
2: Estão a chegar os bicampeões europeus, não é? Estão quase a chegar.
0: Chegam amanhã, já podem ver o jogo e estar connosco, e já começa uma preparação individualizada mais que no jogo de Leiria, mas está tudo a correr muito bem. Só o Matheus Nunes, que ainda não está bem para treinar, então para amanhã fica fora da lista para não arriscar e preparar já para o segundo jogo.
1: Já do lado dos jogadores da Seleção Nacional esteve Roberto Martínez, acompanhado por Samu, desde logo o internacional luso, que destaca a importância de vencer o Chile para preparar da melhor forma essa prestação no Mundial 2026.
3: Sabemos que vai ser um jogo, é uma prova para nós. Queremos amanhã, pois, impor o nosso jogo, impor a nossa intensidade, fazer uma boa exibição para o público também, que vem aqui nos apoiar. E mais que tudo, queremos começar já a preparar o jogo do Congo, e isso começa já amanhã com um bom jogo. Estou bastante nos treinos, várias coisas. Creio que o mais importante que o Mister nos vai pedir amanhã vai ser a intensidade, vai ser exigir-nos ao máximo. Fisicamente é um jogo que vai ser super importante, porque lá está, dia 12 já jogamos e temos que começar a adaptar já o corpo. E quanto mais intensidade e mais ritmo temos amanhã, melhor para nós. Sem dúvida, sei que este ano fiz uma boa época, trabalhei muito para estar aqui, muito suor, custou-me bastante, mas com a ajuda dos meus companheiros no Mallorca consegui fazer uma boa época, e agora estou aqui aos meus serviços para a seleção e para dar tudo por esta seleção.
1: Samu garante ainda que todos os jogadores têm de estar preparados para no Mundial jogar em 10 ou 90 minutos.
3: Sim, todos os jogadores da nossa seleção têm que estar preparados para jogar 90 ou até não jogar. Quando não jogas, tens que ajudar em outras coisas. Eu estou aqui para ajudar, seja nos treinos, seja fora do campo. O único que eu quero é ver Portugal a ganhar, e vou fazer tudo, tenho os minutos que tiver para representar bem a seleção.
1: Portugal defronta no Chile este sábado, pelas 18h45 no Estádio Nacional de Jamor, naquele que é então o primeiro teste de preparação para o Mundial 2026. O segundo jogo de preparação acontece no dia 10 de junho, um dia antes do arranque do Mundial 2026, diante da Nigéria, no Estádio Municipal de Leiria, pelas 20h45. A FIFA anunciou uma nova cerimónia na pré-jogo para o Mundial 2026, na competição que será discutida nos Estados Unidos, México e Canadá. A principal novidade passa pela presença de todos os futebolistas inscritos na ficha de jogo, e não apenas os titulares, junto ao círculo central, durante a execução dos hinos nacionais. Os jogadores e a equipa de arbitragem estarão posicionados na frente a frente, no momento em que a FIFA pretende tornar mais simbólico e emocional. A entrada em campo também será alterada nas equipas, irão entrar pelo lado mais próximo do respectivo túnel, acompanhadas por crianças integradas nos programas juvenis da FIFA, atravessando um arco especialmente preparado para esta cerimónia. Além de bandeiras gigantes dos países participantes, haverá elementos visuais espalhados pelo relevado, incluindo uma grande lona no círculo central e bandeiras nacionais transportadas para o relevado à medida que o Mundial cresce. Irão continuar a inovar na forma como o futebol é vivido, ter todos os jogadores e árbitros frente a frente durante os hinos. Criará num momento de unidade, orgulho e emoção, afirmou o presidente da FIFA, Gianni Infantino. Após os hinos, irá manter-se os protocolos tradicionais, como as fotografias oficiais, os cumprimentos entre equipas e o sorteio entre capitães. A FIFA revelou ainda que nas fases mais adiantadas do torneio, nas cerimónias, poderão incluir efeitos de fumo colorido e pirotecnia, reforçando assim o espetáculo antes do apito inicial. O jogo de abertura do Mundial 2026 entre México e África do Sul está marcado para no dia 11 de junho, pelas 8 da noite. 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A equipa técnica de Marco Silva no Benfica começa discretamente a revelar-se, sabendo-se já que o adjunto de Gonçalo Santos e o preparador físico de Gonçalo Pedro também viajam com o treinador português, que contará ainda com o técnico de guarda-redes Fernando Ferreira e o gestor de desempenho Bruno Mendes. Estes dois já trabalham no Seixal. O adjunto grego, António Lemonakis, ainda não está garantido, tal como está ainda em aberto a possibilidade de Ricardo Rocha da equipa de Mourinho, mas indicado pelo Benfica para prosseguir precisamente nesta mesma tarefa. Marco Silva, refira-se ainda, está garantido no Benfica, na siga, Mourinho para no Real Madrid ou não, mas não pode ser anunciado. O Benfica tomou, pois, várias decisões em relação ao processo, em função não apenas do dossiê José Mourinho, Florentino Pérez, mas sobretudo na necessidade de valorizar a entrada de novo técnico. O treinador continuará a trabalhar discretamente ao serviço do Benfica, pelo menos até nesta próxima segunda-feira, preparando o futuro no mercado e a pré-temporada, mas sem ser visto em instalações do clube. Na apresentação de Marco Silva, nunca acontecerá antes das eleições do próximo domingo no Real Madrid, e terá lugar na próxima semana, mas não provavelmente nos primeiros dias, depois o Benfica terá de preparar a cerimónia de assinatura e deverá ser anunciado com a mesma pompa e circunstância de Bruno Lage e José Mourinho, que foram apresentados perante os média e com a presença de Rui Costa, presidente dos encarnados. Valorizar a contratação de um técnico importante em termos nacionais e internacionais é algo que as águias não pretendem desprezar. Marco Silva foi despedido pelo Sporting no dia 4 de junho de 2015. Fez então 11 anos no Conselho de Administração do Sporting Clube de Portugal. Acabou por, na altura, descartar Marco Silva, que acabou por rumar a outras paragens pelo Benfica. Entretanto, muita coisa aconteceu. Depois de deixar sair Jorge Jesus, no presidente então na altura, Luís Filipe Vieira, mudaria de opinião e tentou, no último momento, recuperá-lo sem sucesso. No Sporting acabou por arrebatar Jorge Jesus. No que diz respeito ao Benfica, tivemos passagens pelo banco técnico de Roger Schmidt, assim como também de Bruno Lage. Desde logo, Bruno Lage, que acabou por dar no lugar José Mourinho, o treinador seguiu diretamente do Fenerbahçe para na formação encarnada e acaba agora por colocar ponto final na sua passagem de apenas uma temporada e, no momento, agora na formação do Real Madrid. Pelo Benfica, existe esta aposta clara em Marco Silva. Esperando, nesta altura, todos os elementos do staff da formação das Águias, que Marco Silva possa ter sucesso e levar-se no Benfica na conquista de novos títulos nacionais e internacionais. O Bayern de Munique continua a pensar seriamente em Tomás Araújo, na defesa central do Benfica, que está na lista de potenciais reforços para o eixo defensivo, mas ainda existe muito trabalho a fazer, conforme relataram vários meios germânicos. O jogador de Chabné é opção viável, caso se concretize a saída de Kim do plantel germânico. No primeiro jogo pode estar a caminho da Juventus. O jornalista Florente, da Sky Sports Alemã, informou igualmente que o internacional português de 24 anos foi proposto ao campeão alemão, que recolheu informação e avalia na contratação do defesa. O interesse do clube de Munique, que tem um jogador referenciado há cerca de um ano, dizem ainda, nos alemães, tem também a ver com fatores económicos, depois Tomás Araújo é considerado mais acessível que outros alvos identificados para a defesa, sobretudo ao nível do salário. Tomás Araújo, refira-se ainda, é um dos ativos mais importantes do Benfica e tem contrato até 2029 e cláusula de rescisão de 80 milhões de euros, apesar dos encarnados estarem vendedores, no facto de terem poucos centrais disponíveis e do jogador estar convocado para o Mundial, deve levar-se a ameaçado de Rui Costa a pedir valor na ordem dos 40 milhões de euros. Silas Anderson vai ser mesmo reforço do Sporting Clube de Portugal até 2031. O acordo total foi com o médio dinamarquês de 21 anos, que há muito se encontrava na mesa das negociações entre todas as partes. Já foi confirmado. O Sporting definiu todos os pormenores do acordo. Nas últimas horas, fechou o médio com um contrato de longa duração, portanto válido até ao ano de 2031. Ao que o Gol FM pôde apurar, a contratação do Silas Anderson custa aos cofres dos Leões uma verba fixa de 7,2 milhões de euros, mais 2,7 milhões em variáveis. Trata-se assim de mais um importante trunfo na parede na revolução do meio-campo, após as chegadas de nomes como Salazar, Isadombia e Pedro Lima. Silas Anderson é assim o quarto reforço confirmado para 2026-2027 e viajou para a Portugal para rubricar esse contrato com a formação leonina. Silas Anderson cumpriu assim os habituais exames médicos para ser oficializado pelo clube de Alvalade. O dinamarquês de 21 anos, numa das figuras do Akan, chega aos Leões com a época em andamento, tendo somado 3 golos em 11 jogos ao serviço da equipa sueca Alvalade, então a próxima paragem. Ainda pelo Sporting, comprar antes de vender, com o objetivo Neymar no Sporting, que se vai consolidando à medida que vão sendo fechadas caras novas para o plantel. Começamos pelos números. E para um investimento como há muito não se via em Alvalade, contas feitas nos 4 reforços já assegurados, sem bónus. O Leão já gastou 61,2 milhões de euros, Rodrigo Salazar por 30 milhões, Nisa Dombia por 20 milhões, Pedro Lima por 4 milhões e Silas Anderson por 7,2 milhões. E nesta reformulação completa, falta apenas uma peça, no que irá obrigar numa maior engenharia financeira, neste caso, para contar com João Palhinha na próxima temporada. O médio de 30 anos é alvo prioritário para reforçar o meio-campo, um objetivo de mercado que, ainda assim, obrigará num jogo de paciência e de cintura. Existe, sobretudo, a vontade do médio de regressar aos Leões, na falta de negociar com o Bayern de Munique, da Alemanha. Segundo o Bild, surgem notícias da pressão da direção germânica sobre o diretor Max, que tem que instruções claras para a redução drástica da folha salarial, incluindo a venda de todos os jogadores detidos, onde se inclui João Palhinha. Uma pressão que poderá acelerar o processo em torno do alvo principal dos Leões, que para já se encontra em Portugal a gozar merecidas férias. Nos Leões já fizeram contactos exploratórios com os alemães e estudam qual a melhor oferta a apresentar para convencer o gigante germânico a abrir mão do internacional português. Certo é que este é um processo que deverá levar mais algum tempo, pelo que o Leão irá em breve avançar com o outro lado da moeda nas vendas. Isso Morita está arriscado e sai de Alvalade após término de contrato. Na SAD vai agora estudar ofertas que possam surgir em torno de jogadores como Morten Newman, Daniel Bragança, Kocharashvili, nomes que estão no mercado e que vão, por certo, atenuar o investimento que já foi feito num setor visto como determinante para o sucesso da equipa na próxima temporada. O Estoril Praia deu a conhecer um acordo com o Monza para a transferência do francês Manga. Na Manga esteve duas temporadas ligado aos canarinhos, sendo que na época passada esteve emprestado à Oliveirense, onde apontou 3 golos e 2 assistências em 32 jogos. Em 2024-2025, atuou pela equipa de sub-23 do Estoril Praia, assinando 4 golos. No jovem médio, refere que chegou o momento de dar um passo difícil e diferente na sua carreira, mas sobretudo porque nunca irá esquecer o Estoril Praia e os seus adeptos, que sempre o apoiaram. Contas feitas, o médio francês na Cine, até 2030, pelo Monza, recém-promovido ao principal escalão do futebol italiano, onde atua o português Dani Mota. Já por Tondela está escolhido o novo treinador, na equipa tondelense, fechou e oficializou a transferência do técnico Ricardo Costa, que abandonou o comando técnico da formação do Clube Desportivo Feirense. Ricardo Costa orientou a formação de Santa Maria da Feira na época transata, conduzindo na equipa até no 8º lugar da 2ª Liga, no cimento 12 vitórias e 10 empates em 35 jogos em todas as competições. Por outro lado, o Tondela não conseguiu assegurar a permanência na 1ª Liga, terminando no 17º e penúltimo lugar, e joga no 2º escalão na próxima temporada. O treinador Ricardo Costa sucede assim a Gonçalo Feio, no comando técnico dos Beirões, no clube que o antigo internacional português já representou enquanto futebolista entre 2017 e 2019. David Kuzo abandona no grupo desportivo de Chaves para arrumar aos búlgaros na formação do Levski de Sofia. Um negócio que pode render 1 milhão de euros, segundo foi possível apurar pela Gol FM. O desportivo de Chaves, além do valor, conta ainda com uma percentagem de uma futura transferência do atleta no extremo direito. Nesta época, apontou 5 golos e 3 assistências ao serviço dos flavienses. Mateus Fernandes, médio português do West Ham, é um dos nomes indicados por José Mourinho para reforçar o Real Madrid. Notícia avançada pelo jornal desportivo espanhol AS, no jogador de 21 anos, foi uma das sensações da Premier League na época passada, apesar da despromoção dos Hammers. José Mourinho, que voltará a assumir o comando técnico do Real Madrid, no caso Florentino Pérez vença nas eleições deste próximo fim de semana, já terá numa lista de sugestões para o presidente, pretendendo construir uma equipa de fiéis guerreiros, e o perfil do jovem formado no Sporting que encaixa nas pretensões do técnico. Contudo, os espanhóis não estão sozinhos na corrida pelo médio, sendo que o Liverpool tem seguido atentamente o português, com o West Ham a informar-se o mercado que não tem intenções de negociar abaixo dos 80 milhões de euros. Formado na academia do Sporting, Mateus Fernandes rumou ao Southampton em 2024 por 15 milhões de euros antes de se transferir para o West Ham no verão passado por 44 milhões. Na última temporada, participou em 36 jogos na Liga Inglesa, nas quais marcou 3 golos e fez 4 assistências.
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0: seguimos agora nesta emissão com o perfil do jogador.
1: Perfil do jogador. Federico Di Marco, nascido a 10 de novembro de 1997 em Milão, na Itália, é um lateral esquerdo conhecido pela sua velocidade, habilidades ofensivas e versatilidade. Iniciou a sua formação no Inter, onde fez a sua estreia profissional em 2016. Apesar de começar a carreira no clube do coração, Di Marco teve várias cedências por empréstimo para ganhar experiência. Passou por equipas como o Empoli e o Parma, onde se destacou pela sua capacidade de cruzamento e dinamismo. No Parma jogou uma temporada importante, ajudando o clube a alcançar a estabilidade na Série A. Já em 2019 regressou ao Inter de Milão, onde começou a estabelecer-se como um jogador fundamental. Di Marco tornou-se uma peça-chave no esquema do treinador Simone Inzaghi, destacando-se pela sua capacidade de atacar pelas alas e de contribuir com assistências e golos. A sua habilidade para jogar tanto como lateral como como ala permitiu-lhe ser uma adição valiosa para o Inter, que conquistou o campeonato italiano em 2020-2021 e ainda em 2023-2024. Nos últimos anos, continuou a ser uma presença importante na equipa, demonstrando consistência e contribuindo para as campanhas do Inter em várias competições. Além do seu sucesso a nível de clubes, Di Marco também começou a representar a seleção italiana, fazendo a sua estreia em 2021. A sua versatilidade e a qualidade do seu jogo foram amplamente reconhecidas, consolidando-o como um dos elementos da espinha dorsal da squadra azzurra.
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5: O resultado, há muitos resultados que são importantes. O resultado final não é importante. Nós queremos ganhar, mas é a consequência de muitos, muitos resultados, de executar os conceitos, de ganhar os duelos. Amanhã contra o Chile é muito importante poder fazer isso, ganhar os duelos.
6: Sabemos que vai ser um jogo, é uma prova para nós. Queremos amanhã pois, impor o nosso jogo, impor a nossa intensidade, fazer uma boa exibição para o público também, que vem aqui nos apoiar, e mais que tudo queremos começar já a preparar o jogo do Congo, e isso começa já amanhã com um bom jogo.
7: Pois para mim significa que vai vir a Real Madrid na temporada que vem.
8: E te ilusiona?
7: Pois sim, porque indudablemente é um entrenador que le conocemos, que tiene una, que nos enseñó una competitividad muy grande.
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0: 7 minutos para a 1:30.
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0: Seguimos agora nesta emissão com mais um craque da Liga Portuguesa.
9: Jonas Gonçalves Oliveira, conhecido simplesmente como Jonas, chegou ao Benfica em 2014 e rapidamente conquistou os adeptos pela sua técnica apurada, inteligência em campo e habilidade letal na finalização. Vindo do Valência, onde enfrentou dificuldades com lesões e irregularidade, Jonas encontrou uma nova vida no futebol português, transformando-se num dos avançados mais marcantes da história recente do clube lisboeta e da Primeira Liga. Na sua primeira época em Portugal, impressionou de imediato ao marcar 20 golos no campeonato, mostrando uma capacidade de adaptação notável e formando uma dupla memorável com Lima. Este impacto inicial foi apenas o começo de uma série de temporadas brilhantes, onde o avançado brasileiro se tornou a principal referência ofensiva do Benfica. Em 2015-2016, Jonas viveu um dos melhores momentos da carreira, marcando 32 golos no campeonato e sagrando-se o melhor marcador da Liga, ao mesmo tempo que ajudava os encarnados a conquistar o tricampeonato e mais tarde o tetra. Com o seu estilo elegante e precisão nas finalizações, Jonas conquistou a alcunha de Pistolas entre os adeptos benfiquistas. Não era apenas um avançado goleador, mas também um jogador de equipa, capaz de criar jogadas e assistir os companheiros. A sua visão de jogo e inteligência permitiram-lhe resolver partidas decisivas com facilidade aparente e foi várias vezes determinante em jogos de alta pressão. Os seus golos de qualidade e a sua consistência renderam-lhe o prémio de melhor jogador da Liga Portuguesa em 2015 e 2016, reafirmando o seu estatuto como um dos maiores craques da competição. Apesar das lesões, lesões que começaram a surgir nas suas épocas finais, Jonas continuou a ser crucial para as Águias. Em 2018-2019, na sua última temporada como jogador, ainda contribuiu para o título de campeão, ajudando o clube a recuperar a hegemonia do futebol português. Terminou a carreira em 2019 como o segundo melhor marcador estrangeiro da história do Benfica, com 137 golos em 183 jogos, uma média impressionante que solidifica o seu legado entre os melhores avançados que passaram pelo clube. Jonas é recordado pelos adeptos encarnados com enorme carinho e admiração. A sua postura profissional, aliada ao talento incomum, deixaram uma marca duradoura no Benfica e na Primeira Liga. A figura de Jonas vai além dos números, é sinónimo de classe e de dedicação, um jogador que transformou o ataque benfiquista e inspirou uma geração de adeptos com a sua simplicidade e eficácia dentro de campo.
0: Vamos lá olhar agora para mais um craque mundial aqui na Primeira Rádio Desporto.
1: Javier Zanetti, conhecido como El Tractor, é uma das lendas imortais do futebol mundial, especialmente pela sua longa e brilhante carreira no Inter de Milão. Nascido em Buenos Aires, Argentina, a 10 de agosto de 1973, Zanetti começou a sua trajetória no futebol argentino jogando pelo Talleres de Remédios da Escalada e mais tarde pelo Banfield, onde chamou a atenção pela sua capacidade física e técnica, jogando tanto como lateral direito como como médio defensivo. A grande virada na sua carreira ocorreu em 1995, quando o Inter de Milão decidiu contratá-lo. Seria o início de uma ligação de quase duas décadas entre Zanetti e o clube italiano, uma história marcada por lealdade, conquistas e uma liderança incontestável. Ao longo de 19 anos defendendo o Inter, o argentino tornou-se o jogador com mais partidas na história do clube, somando mais de 850 jogos. Um dos momentos mais marcantes da sua carreira foi a temporada de 2009-2010, em que o Inter, comandado por José Mourinho, conquistou a Liga dos Campeões pela primeira vez em 45 anos. Zanetti, capitão e líder inquestionável, foi fundamental na caminhada para a Tríplice Coroa, que incluiu também a Série A italiana e a Copa da Itália. A sua capacidade de jogar em várias posições e o seu profissionalismo fizeram dele um dos jogadores mais versáteis e respeitados do futebol mundial. Além dos títulos pelo Inter, Zanetti também teve uma carreira de sucesso pela seleção argentina, disputando mais de 140 jogos ao longo de 17 anos de serviço. Participou em várias edições do Campeonato do Mundo e da Copa América, embora nunca tenha conquistado um grande título internacional com a seleção. No entanto, a sua importância para o futebol argentino nunca foi questionada, sendo uma referência de longevidade e excelência. A carreira de Zanetti também foi marcada pela sua atitude fora de campo. Conhecido pela sua humildade e carisma, criou a Fundação Pupi, uma organização beneficente que ajuda crianças em situação de vulnerabilidade na Argentina. A sua dedicação a causas sociais reforçou a imagem de um jogador que, além de excelente atleta, sempre se preocupou com o bem-estar das comunidades. Quando se aposentou em 2014, aos 40 anos, Zanetti já era uma verdadeira lenda viva. O Inter de Milão decidiu retirar a camisola 4 em sua homenagem, um gesto raro no futebol que demonstra o impacto imenso que teve no clube. Após encerrar a carreira como jogador, continuou ligado ao Inter, assumindo funções diretivas na equipa. Atualmente é vice-presidente dos Nerazzurri, onde continua a contribuir para o desenvolvimento do clube. Em suma, Javier Zanetti é sinónimo de lealdade, liderança e classe, tanto dentro como fora de campo. A sua carreira é um exemplo de como o profissionalismo e a dedicação podem transformar um jogador numa lenda.
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4: É 1:30 PM.
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2: Em direto dos estúdios Golo FM, as notícias da metade da hora, com José Carlos Leal.
11: facto de a SAD do Futebol Clube do Porto ter apresentado no primeiro semestre do exercício 2025-2026 um resultado líquido positivo de 1,9 milhões de euros, um valor que representa um crescimento na face ao período homólogo de 0,6 milhões, com que os responsáveis dos azuis e brancos não tenham a obrigatoriedade de realizar uma grande venda até ao dia 30 de junho, na data do fecho do exercício financeiro para os emblemas da UEFA. A pressão que existiu nos últimos defesos no clube portista não existe neste momento, e as contas estão estabelecidas e consolidadas, ainda que qualquer injeção de dinheiro não seja sempre necessária para dar uma almofada financeira maior para honrar os compromissos com os seus fornecedores. A SAD, liderada por André Vilas Boas, já engendrou um plano de ataque no mercado de transferências, mas que nunca mascará nem perto aos mais de 100 milhões de euros investidos no verão de 2025, no que concerne à alienação relevante de alguns dos elementos mais cotados do plantel de Francesco Farioli. Isso vai depender, naturalmente, do que ditar o mercado, mas o presidente do Futebol Clube do Porto não pretende facilitar na vida aos tubarões europeus e aponta sempre para nos valores que constam nos contratos dos futebolistas cobiçados. Com Diogo Costa e Victor Verhold à cabeça, há também clubes endinheirados com interesse em Kivior, Gabri Veiga, William Gomes e Rodrigo Namora, mas a estrutura do futebol profissional não quer perder nenhum dos principais ativos, até porque quer manter-se no núcleo duro da equipa que se sagrou na campeão e reforçá-la de uma forma cirúrgica, de modo a atacar em força o bicampeonato e fazer boa figura na fase de liga da UEFA Champions League. As contas da na segunda metade da época estão mais sobrecarregadas na face à subida da massa salarial, com os 4 reforços de inverno, nos 8 milhões pelos quais foi acordada a compra de Piatuzewski em janeiro, a aquisição a título definitivo por 17 milhões de euros de Kivior e a contratação recente de João Afonso por 1 milhão e meio de euros. Em compensação, os Dragões fizeram dinheiro extra com as vendas de Dani Damaso, 5 milhões, em real Alarcón com 2 milhões, no cumprimento de objetivos de ex-jogadores como Evan Nilsson, 2 milhões, além de quase 8 milhões da performance desportiva na Liga na Europa, depois dos 15,6 milhões do primeiro semestre. O título de campeão português permitirá um encaixe financeiro que pode chegar aos 50 milhões de euros pela entrada direta na Champions, e desse modo haverá margem para reforçar o plantel de Francesco Farioli, que já deu indicações precisas das lacunas que identificou junto dos dirigentes portistas. Aliás, depois de André Abna Silva, que deve ser oficializado nos próximos dias, os reforços portistas devem chegar a tempo do início da época no Olival, no dia 3 de julho, embora não haja uma necessidade imperiosa para vender ativos. A verdade é que a SAD espera realizar encaixes financeiros consideráveis face à valorização dos jogadores durante a época finda. Diogo Costa tem sido associado ao bicampeão europeu na PSG, mas até ao momento, aos gabinetes do Dragão, não chegou qualquer proposta, nem sequer sondagem. O capitão é visto como peça fundamental para no projeto desportivo, tal como Victor Verhold, mas há outros jogadores cujas propostas na SAD pondera analisar caso eventualmente surjam, como os casos de Francisco Moura, Alan Varela, Borja Sainz, Pepe e Denis Gull, Rodrigo Mora, na época possível, mas tudo dependerá de valores que apresentem para levar o jovem formado no Olival e na sua vontade de deixar o clube do coração. André Vilas Boas, Tiago Madureira e Henrique Monteiro, em consonância com Francesco Farioli, estão a trabalhar no máximo secretismo possível. Depois de ter anunciado na véspera que irá contratar José Mourinho e Ibrahim Konaté, caso vença nas eleições do Real Madrid, Florentino Pérez revelou ainda outro reforço. Segundo o atual presidente dos merengues, Dumfries, está fechado para reforçar o plantel em 2026-2027. O lateral direito neerlandês, diga-se, tem uma cláusula de rescisão muito baixa no Inter de Milão, de apenas 20 milhões de euros. Mas Florentino Pérez não se ficou por aqui e largou mais uma bomba, assumindo que na última terça-feira fez uma oferta num clube importante da Champions, por um grande jogador, que seria na maior quantidade de dinheiro que o Real Madrid pagaria por uma transferência em toda a sua história, pelo menos 150 milhões de euros. Na hora, confrontado com vários nomes, o atual presidente do Real Madrid deu algumas dicas em relação a esse possível reforço. Afirmou, numa alusão a Henrique Riquelme, que tinha manifestado a intenção de contratar Erling Haaland antes dos desmentidos do agente e do Manchester City. Florentino Pérez não foi mais longe, sem nunca divulgar o nome dessa possível contratação, mas que o jogador se coloca num patamar de antigos jogadores, como Figo, Zidane, Ronaldo, Cristiano Ronaldo ou mesmo Kaká. O Liverpool deu a conhecer que o técnico Nandoni Pirao, na sucede, Arne Slot, no jovem treinador espanhol de 43 anos, qualificou pela primeira vez no guardamalto para na Liga na Europa, depois de deixar no seu anterior no clube, num histórico 6º lugar da Premier League, na última temporada, dando assim provas da sua competência. Está entusiasmado com o projeto, que nisso para fazer um grande trabalho na formação do Liverpool, clube assumindo que esta equipa conta com grandes jogadores de grande qualidade e que têm tudo para conquistar no campeonato inglês, disse o treinador da equipa de Anfield. O antigo jogador do Atlético de Bilbao, que ainda há 6 anos estava a treinar o modesto Mirandense, está assim um salto gigante na sua carreira de treinador. Depois de 3 anos no Rayo Vallecano e outros 3 no Bardamalto, abandonou o clube inglês com uma inédita qualificação para nas competições europeias.
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0: E está agora na hora de trazer mais um gigante adormecido à Golo FM.
9: O Notts County, fundado em 1862 em Nottingham, na Inglaterra, é amplamente reconhecido como o clube de futebol profissional mais antigo do mundo. A sua longevidade e o seu papel pioneiro fazem do Notts County uma verdadeira relíquia do desporto, com uma história cheia de curiosidades e momentos marcantes. Este clube foi uma das 12 equipas fundadoras da Football League em 1888, uma competição que ajudou a moldar o futebol inglês e internacional, e até hoje os seus adeptos orgulham-se do contributo histórico que o clube deu ao desporto. O Notts County joga no estádio Meadow Lane, localizado junto ao rio Trent, que é um dos mais antigos recintos de Inglaterra, com capacidade para cerca de 19 mil pessoas. O estádio é conhecido pela proximidade ao City Ground, casa do rival Nottingham Forest, com quem o Notts County mantém uma rivalidade amigável e peculiar. O derby de Nottingham, embora atualmente menos frequente devido às diferentes divisões em que as equipas jogam, permanece especial para os adeptos de ambas as equipas. Em várias ocasiões, os adeptos dos dois clubes têm até partilhado o mesmo estádio, fortalecendo uma relação única que raramente se vê em rivalidades locais. Uma das curiosidades mais marcantes sobre Notts County é a sua ligação com a Juventus. Nos primórdios do clube italiano, em 1903, a equipa de Turim adotou as cores preto e branco do Notts como homenagem. Um jogador inglês que tinha um amigo no clube italiano enviou equipamentos listrados à Juventus, criando um elo que permanece até hoje. Em 2011, quando a Juve inaugurou o seu novo estádio, o Notts County foi convidado para o jogo especial contra a equipe italiana, simbolizando essa ligação histórica e rara entre clubes de países diferentes. Ao longo da sua história, o emblema experienciou altos e baixos, oscilando entre divisões e atravessando várias crises financeiras. Em 1894, o Notts County alcançou um dos seus maiores feitos ao vencer a FA Cup, derrotando o Bolton Wanderers por 4-1 e tornando-se a primeira equipa fora da primeira divisão a conquistar a famosa taça. No entanto, as décadas seguintes foram desafiantes, com o clube a descer às divisões inferiores, onde permaneceu por grande parte da sua existência. Em 2019, o Notts County enfrentou um dos momentos mais difíceis da sua história ao ser despromovido da Football League para a National League, já não profissional, o 5º escalão do futebol inglês pela primeira vez em 157 anos. No entanto, entanto, mesmo nos tempos mais sombrios, a lealdade dos seus adeptos manteve-se firme e ajudou a equipa a regressar a esse mesmo futebol profissional, ocupando atualmente um lugar na League 2, a quarta divisão do futebol inglês. Conhecidos pela sua dedicação, os adeptos do Notts County continuaram a apoiar o clube em massa, orgulhosos do seu estatuto de pioneiros do futebol e determinados em devolvê-lo às grandes conquistas. A paixão pelo Notts County transcende as suas vitórias e derrotas, com a sua base de adeptos a valorizar o peso histórico e o papel único do clube no futebol mundial. Hoje o Notts County continua a lutar para voltar ao topo, mas permanece, antes de tudo, uma verdadeira instituição do futebol.
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0: Muitas equipas entraram para a história ao vencer competições de forma invicta, desafiando todas as probabilidades e demonstrando resiliência inigualável. 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
9: A conquista do Futebol Clube do Porto da Liga Europa em 2011 é uma das páginas mais gloriosas da história do clube e do futebol português. Sob o comando do jovem treinador André Villas-Boas, que na altura tinha apenas 33 anos, o Porto realizou uma temporada memorável, demonstrando um futebol ofensivo e dinâmico que culminou na vitória europeia. A campanha portista na competição foi marcada por um domínio claro, coroando uma equipa recheada de talento com jogadores como Radamel Falcão, Hulk, João Moutinho e Fernando, que se destacaram ao longo do torneio. A época de 2010-2011 começou com uma grande expectativa no Estádio do Dragão, após a nomeação de Villas-Boas, um antigo adjunto de José Mourinho, que assumiu o comando técnico pela primeira vez num grande clube. Desde cedo, o Futebol Clube do Porto mostrou a sua força, tanto a nível interno como nas competições europeias, e na Liga Europa os dragões foram implacáveis desde a fase de grupos até à final. No percurso até esse jogo decisivo, o Futebol Clube do Porto venceu equipas como o CSKA e o Spartak Moscovo e, de forma memorável, o Villarreal nas meias finais, onde brilharam com uma vitória expressiva por 5-1 no Dragão, com 4 golos de Falcão. Radamel Falcão foi, de facto, a grande estrela da campanha, com o avançado colombiano a terminar como o melhor marcador da competição, estabelecendo um recorde de 17 golos numa só edição da Liga Europa. O seu faro goleador e capacidade de decisão em jogos grandes foram decisivos para o sucesso da equipa. Além de Falcão, o poder físico de Hulk, a qualidade técnica de João Moutinho no meio-campo e a solidez defensiva de jogadores como Rolando e Otamendi fizeram do Futebol Clube do Porto uma equipa temida em toda a Europa. A grande final da Liga Europa de 2011 foi um duelo totalmente português, realizado em Dublin, na República da Irlanda, a 18 de maio de 2011, frente ao Sporting de Braga, treinado por Domingos Paciência. O jogo foi tenso e equilibrado, com ambas as equipas a mostrar respeito mútuo e uma abordagem cautelosa. O Futebol Clube do Porto partia como favorito, é certo, mas o Braga, que também tinha feito uma campanha brilhante, estava determinado a surpreender. A final foi decidida com um único golo e, mais uma vez, Falcão foi o herói ao marcar de cabeça aos 44 minutos após um cruzamento perfeito do compatriota Guarín.
18: Guarín.
16: Aproxima-se da grande área, dribling sobre Paulo César, cruzamento para Falcão, vai ser de cabeça, já está!
18: And Porto have won the UEFA Europa League.
9: Esse golo solitário foi suficiente para garantir o título aos Dragões, selando uma das conquistas mais importantes da história do clube. Com a vitória em Dublin, o Futebol Clube do Porto ergueu o seu segundo troféu da Liga Europa, depois de já ter vencido a competição em 2003, na altura denominada da UEFA, sob o comando de José Mourinho. Esta nova conquista de 2011 reafirmou a posição do clube como uma das grandes potências do futebol europeu. Além disso, Villas-Boas, que tinha conquistado um triplete com a Liga Portuguesa, Taça de Portugal e Liga Europa, tornou-se o treinador mais jovem de sempre a vencer uma competição europeia de clubes, cimentando o seu nome na história. Ao longo da temporada, o Futebol Clube do Porto não se limitou a dominar na Europa. A equipa também brilhou no campeonato português, terminando a Primeira Liga de forma invicta, algo raro e impressionante. A equipa conquistou o título nacional com uma larga vantagem sobre os adversários, somando 84 pontos e um ataque avassalador que marcou 73 golos em 30 jogos. Para além do título de campeão nacional, os Dragões conquistaram também a Taça de Portugal, vencendo o Vitória Sport Clube por 6-2 na final, e a Supertaça Cândido de Oliveira, selando uma época absolutamente perfeita. A vitória na Liga Europa de 2011 foi a cereja no topo do bolo de uma das temporadas mais dominantes do Futebol Clube do Porto na sua história. André Villas-Boas consolidou o seu nome como um dos treinadores mais promissores da época, enquanto jogadores como Falcão e Hulk se tornaram alvos de grandes clubes europeus, dadas as suas prestações de classe mundial. Esta conquista reforçou a reputação do Futebol Clube do Porto como um clube de excelência na Europa, capaz de competir e vencer vencer ao mais alto nível, não apenas no futebol português, mas também internacionalmente. A campanha de 2010-2011 é até hoje lembrada como uma das mais impressionantes da história do futebol moderno, tanto pela qualidade do futebol apresentado como pela aura de invencibilidade que a equipa transmitiu ao longo de toda a temporada. Alguns anos mais tarde, quis o destino que André Villas-Boas regressasse à sua cadeira de sonho, não no papel de técnico, mas sim como presidente do Futebol Clube do Porto.
18: André Villas-Boas celebrates, but Falcao has been the star for Porto this season.
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0: E está agora na hora de trazer o perfil de mais um jogador à Golo FM.
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9: Benjamin Šeško, nascido a 31 de maio de 2003 em Rogoza, Eslovénia, é um avançado de destaque conhecido pela sua imponência física, velocidade e capacidade de finalização. Iniciou a sua carreira profissional no Red Bull Salzburg, na Áustria, onde rapidamente se destacou como um dos jovens mais promissores do futebol europeu. Šeško fez a sua estreia no Salzburg em 2019 e ao longo das temporadas seguintes demonstrou um crescimento significativo. A sua habilidade para marcar golos e a sua presença física no ataque tornaram-no uma peça fundamental para a equipa austríaca. A sua performance na Bundesliga e nas competições europeias chamou a atenção de clubes maiores que em 2022 Benjamin Šeško transferiu-se para o Leipzig, um dos clubes do campeonato alemão, onde continuou a desenvolver o seu potencial. No Leipzig manteve-se uma figura importante no ataque, contribuindo com golos e assistências e mostrando a sua capacidade de se adaptar a um nível competitivo mais alto. Além do sucesso a nível de clubes, Šeško é também um membro regular da seleção eslovena. Fez a sua estreia internacional em 2021 e tem sido uma adição valiosa ao ataque da seleção, trazendo a sua habilidade e presença para as competições internacionais. Mais recentemente, Šeško continuou a destacar-se pelo Leipzig, mostrando uma combinação de habilidade técnica e potência física que o tornam um avançado promissor e uma figura emergente no futebol europeu. A sua evolução contínua e o impacto em campo reforçam a sua reputação como um dos talentos mais excitantes da sua geração.
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9: Luizão, o ex-defesa central brasileiro, é uma lenda do Benfica, com grande destaque pela sua passagem na Liga Portuguesa, onde se tornou um dos jogadores mais icónicos da história do clube. Ao longo de uma carreira marcada por consistência, liderança e inúmeras conquistas, Luizão acumulou mais de 500 jogos com a camisola do clube lisboeta, sendo um dos maiores capitães da história do futebol português. Nascido em Amparo, São Paulo, iniciou a sua trajetória no Juventude, clube da sua cidade natal. O seu talento defensivo rapidamente chamou a atenção de clubes maiores, levando-o a transferir-se para o Cruzeiro de Belo Horizonte em 2001, onde ganhou maior notoriedade no futebol brasileiro. As suas exibições na Raposa, especialmente na Copa Libertadores, chamaram a atenção de clubes europeus e foi o Benfica que o contratou em 2003. Ao chegar às Águias nesse mesmo ano, Luizão encontrou um clube sedento de conquistas após um período de domínio dos seus rivais. Desde o início, o brasileiro destacou-se pelo seu físico imponente, com 1,92m, e pelo seu forte sentido de posicionamento. A sua adaptação ao futebol europeu foi rápida e na temporada de 2004-2005, sob o comando de Giovanni Trapattoni, ajudou o Benfica a conquistar o tão desejado título de campeão nacional, quebrando um jejum de 11 anos sem conquistar o campeonato. Com o passar dos anos, Luizão foi se tornando pilar da defesa benfiquista e uma referência no balneário. A sua liderança natural e capacidade de leitura de jogo fizeram dele o capitão de equipa durante várias épocas e a sua longevidade no clube é notável. Entre 2003 e 2018, Luizão venceu 6 campeonatos nacionais, 3 taças de Portugal e foi crucial na revalorização do Benfica no futebol europeu. Foi também uma peça importante nas campanhas europeias do Benfica, tendo ajudado o clube a chegar a 2 finais da Liga Europa em 2013 e 2014, ambas perdidas de forma dramática para Chelsea e Sevilha, respectivamente. Embora os títulos internacionais não tenham vindo, a sua liderança nestas campanhas reforçou o seu estatuto de lenda no clube. Paralelamente, Luizão foi um jogador frequentemente convocado para a seleção brasileira, tendo representado o Brasil em várias competições importantes. O ponto alto da sua carreira internacional foi a conquista da Copa América em 2004 e da Taça das Confederações em 2005 e 2009, destacando-se sempre pelo seu papel defensivo sólido e pela sua capacidade de liderança dentro de campo. A longevidade de Luizão no Benfica é um dos seus traços mais marcantes. Jogou durante 15 temporadas pelo clube, acumulando 538 jogos oficiais. Este número coloca-o entre os jogadores com mais partidas na história do Benfica e a sua regularidade foi fundamental para o domínio doméstico da equipa na década de 2010. Durante este período, o Benfica reconquistou a sua hegemonia no futebol português, com Luizão como a sua principal referência defensiva e de liderança. Além das conquistas nacionais, foi homenageado inúmeras vezes pelo Benfica e pelos seus adeptos, sendo reconhecido pelo seu compromisso, profissionalismo e amor à camisola. A sua figura imponente e o respeito que impunha dentro e fora de campo valeram-lhe o apelido de Girafa, mas também o carinho eterno da sua massa associativa benfiquista. Luizão anunciou a sua retirada do futebol profissional em 2018, aos 37 anos, encerrando uma carreira de sucesso marcada pela sua lealdade ao Benfica e pelos seus feitos dentro de campo. Após a retirada, manteve-se ligado ao clube, assumindo funções diretivas e mantendo o seu contributo para o crescimento e evolução do Benfica fora das quatro linhas. O legado de Luizão é inquestionável. Como um dos capitães mais icónicos da história do clube, foi fundamental no renascimento do Benfica como uma força dominante em Portugal e deixou uma marca indelével no futebol europeu. A sua longevidade, profissionalismo e liderança fazem dele uma referência não só para os adeptos dos encarnados, mas também para o futebol mundial.
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0: Ficamos a 8 minutos das 2 da tarde.
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0: E agora seguimos com os craques mundiais neste produto 100% palavra.
9: Frank Lampard, nascido a 20 de junho de 1978, é amplamente reconhecido como um dos maiores médios da história do futebol inglês e uma lenda do Chelsea. Criado numa família com forte herança futebolística, Lampard começou a sua carreira no West Ham United, o clube onde o seu pai havia jogado. Subiu às camadas principais do West Ham em 1995 e rapidamente se destacou pelas suas habilidades no meio-campo, marcando golos importantes e mostrando uma capacidade técnica notável. No entanto, foi a sua transferência para o Chelsea em 2001 que transformou a sua carreira. Lampard custou cerca de 11 milhões de libras ao clube londrino e rapidamente se tornou um pilar no meio-campo dos Blues. Durante a sua passagem pelo Chelsea, que durou até 2014, Lampard conquistou uma série impressionante de títulos, incluindo 3 Premier Leagues em 2004, 2005, 2005, 2006 e 2009, 2010, 4 FA Cups, 2 Taças da Liga e, claro, a tão sonhada Liga dos Campeões em 2012. Uma das marcas mais impressionantes de Lampard é a sua capacidade de marcar golos. Não foi apenas um jogador-chave na criação de jogadas, mas também se destacou pela sua impressionante veia goleadora. Lampard terminou a sua carreira no Chelsea como o maior goleador da história do clube, com 211 golos em 648 jogos, algo notável para um médio. Conhecido pela sua precisão nos remates de longa distância, especialmente com o pé direito, tornou-se conhecido pelos seus golos em momentos cruciais, além da sua consistência nas bolas paradas. A sua temporada de 2009-2010 foi particularmente impressionante, quando Lampard marcou 27 golos em todas as competições e ajudou o Chelsea a vencer a Premier League e a FA Cup, fazendo história com um double.
5: A sua combinação de talento ofensivo, ética de trabalho incansável e inteligência tática fez dele um dos melhores jogadores da sua geração. Além do sucesso a nível de clube, Lampard teve uma carreira internacional notável, representando a seleção inglesa em diversas competições, incluindo 3 campeonatos do mundo e 2 campeonatos de Europa. Embora a Inglaterra não tenha alcançado o sucesso esperado durante essas competições, Lampard foi sempre um dos pilares da equipa e é amplamente respeitado pelos seus 106 jogos pela seleção. Após deixar o Chelsea em 2014, teve uma curta passagem pelo Manchester City antes de terminar a sua carreira nos New York City da MLS, onde jogou até 2016. Após a sua retirada dos relvados, o ex-atleta rapidamente se lançou na carreira de treinador e em 2018 assumiu o comando do Derby County, onde teve uma boa temporada na segunda divisão inglesa, levando o clube à final do play-off de promoção. No ano seguinte, Lampard assumiu o cargo de treinador do Chelsea, voltando ao clube onde teve os seus maiores sucessos como jogador. Durante a sua passagem para o Stamford Bridge, focou-se em dar oportunidades a jovens jogadores da academia e conseguiu uma qualificação para a Liga dos Campeões na sua primeira temporada. Contudo, foi demitido em janeiro de 2021 após uma série de maus resultados e por aí prosseguiu a sua carreira como técnico por outras paragens.
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0: Vamos lá olhar agora para mais um gigante adormecido aqui na primeira Rádio Desporto.
5: O IFK Gotemburgo, fundado em 1904, é um dos clubes mais bem-sucedidos e tradicionais da Suécia. Com sede em Gotemburgo, a equipa faz parte da elite do futebol sueco e possui uma rica história de conquistas, tanto no plano doméstico como no internacional. Nos primeiros anos, o Gotemburgo rapidamente se destacou no futebol do país. Em 1908, apenas 4 anos após a sua fundação, o clube conquistou o seu primeiro título da Svenska Mästerkuppen, o título do campeonato sueco da época. Ao longo das décadas seguintes, o clube continuou a ser uma força dominante, conquistando vários títulos nacionais e consolidando-se como uma referência no futebol do país. A década de 1980 é considerada a era de ouro do IFK Gotemburgo. Durante esse período, o clube alcançou um feito que o catapultou para o cenário internacional, a conquista da Taça UEFA. Em 1982, sob o comando do treinador Sven-Göran Eriksson, o Gotemburgo surpreendeu a Europa ao vencer a competição, derrotando o poderoso Hamburgo na final com um agregado de 4-0. 5 anos depois, em 1987, o Gotemburgo voltou a brilhar na Taça UEFA, conquistando novamente o troféu. Desta vez, a equipa sueca venceu o Dundee United, da Escócia, na final, com um resultado global de 2-1. Esta dupla conquista internacional, somada ao sucesso doméstico, fez com que o clube se tornasse uma referência no futebol europeu durante a década de 1980. Além do sucesso nas competições europeias, o Gotemburgo manteve a sua hegemonia no futebol sueco ao longo dos anos. Com mais de 18 títulos da Allsvenskan, o clube é um dos maiores vencedores.

0: desportivo. Contudo, conseguiu reerguer-se e em 2007 voltou a conquistar o campeonato sueco, pondo fim a um jejum de 11 anos sem títulos. Nos últimos anos, o Gotemburgo tem lutado para retomar o seu lugar entre as melhores equipas da Suécia, mas o seu legado de conquistas e a sua tradição continuam a fazer do clube um dos maiores do futebol. O Gotemburgo é o único clube sueco a ter conquistado duas taças UEFA, um feito que o coloca entre os grandes clubes europeus. A sua capacidade de competir de igual para igual com equipas das principais ligas europeias, especialmente durante a década de 80, faz do clube um dos nomes mais respeitados do futebol sueco e escandinavo.
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2: É 1:59.
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6: A equipa técnica de Marco Silva no Benfica começa discretamente a revelar-se, não sabendo se já no coadjunto de Gonçalo Santos e o preparador físico de Gonçalo Pedro também viajam com o treinador português, que contará ainda com o técnico de guarda-redes Fernando Ferreira e o gestor de desempenho Bruno Mendes. Estes dois já trabalham no Seixal. O adjunto grego António Sabna Lemonakis ainda não está garantido, tal como está ainda em aberto a possibilidade de Ricardo Rocha da equipa de Mourinho, mas indicado pelo Benfica para prosseguir precisamente nesta mesma tarefa. Marco Silva refira-se ainda, está garantido no Benfica, na Siga, Mourinho para no Real Madrid ou não, mas não pode ser anunciado. O Benfica tomou, pois, várias decisões em relação ao processo, em função não apenas do dossiê José Mourinho, Florentino Pérez, mas sobretudo na necessidade de valorizar a entrada de novo técnico. O treinador continuará a trabalhar discretamente ao serviço do Benfica, pelo menos até nesta próxima segunda-feira, preparando o futuro no mercado e a pré-temporada, mas sem ser visto em instalações do clube. Na apresentação de Marco Silva, no CAB acontecerá antes das eleições do próximo domingo no Real Madrid e terá lugar na próxima semana, mas não provavelmente nos primeiros dias, depois o Benfica terá de preparar a cerimónia de assinatura e deverá ser anunciado com a mesma pompa e circunstância de Bruno Lage e José Mourinho, que foram apresentados perante os média e com a presença de Rui Costa, presidente dos encarnados. Valorizar a contratação de um técnico importante em termos nacionais e internacionais é algo que as águias não pretendem desprezar. Marco Silva foi despedido pelo Sporting no dia 4 de junho de 2015. Fez então 11 anos no Conselho de Administração do Sporting Clube de Portugal. Acabou por, na altura, descartar Marco Silva, que acabou por rumar a outras paragens pelo Benfica. Entretanto, muita coisa aconteceu. Depois de deixar sair Jorge Jesus, no presidente então na altura, Luís Filipe Vieira, mudaria de opinião e tentou, no último momento, recuperá-lo sem sucesso. No Sporting acabou por arrebatar Jorge Jesus. No que diz respeito ao Benfica, tivemos passagens pelo banco técnico de Roger Schmidt, assim como também de Bruno Lage. Desde logo, Bruno Lage, que acabou por dar no lugar José Mourinho. O treinador seguiu diretamente do Fenerbahçe para a formação encarnada e acaba agora por colocar ponto final na sua passagem de apenas uma temporada e rumando agora na formação do Real Madrid. Pelo Benfica, existe esta aposta clara em Marco Silva. Esperando, nesta altura, todos os elementos do staff da formação das Águias, que Marco Silva possa ter sucesso e levar-se no Benfica na conquista de novos títulos nacionais e internacionais. O Bayern de Munique continua a pensar seriamente em Tomás Araújo, na defesa central do Benfica, que está na lista de potenciais reforços para o eixo defensivo, mas ainda existe muito trabalho a fazer, conforme relataram vários meios germânicos. O jogador é opção viável caso se concretize a saída de Kim do plantel germânico. No primeiro jogo pode estar na caminho da Juventus, no jornalista

0: Florente, da Sky Sports Alemã, informou igualmente que o internacional português de 24 anos foi proposto ao campeão alemão, que recolheu informação e avalia na contratação do defesa. O interesse do clube de Munique, que tem um jogador referenciado há cerca de um ano, dizem ainda, nos alemães, tem também a ver com fatores económicos, pois Tomás Araújo é considerado mais acessível que outros alvos identificados para a defesa, sobretudo ao nível do salário. Tomás Araújo, refira-se ainda, é um dos ativos mais importantes do Benfica e tem contrato até 2029 e cláusula de rescisão de 80 milhões de euros, apesar dos encarnados estarem vendedores, no facto de terem poucos centrais disponíveis e do jogador estar convocado para o Mundial, deve levar na sala de Rui Costa a pedir valor na ordem dos 40 milhões de euros. Silas Anderson vai ser mesmo reforço do Sporting Clube de Portugal até 2031. O acordo total com o médio dinamarquês de 21 anos, que há muito se encontrava na mesa das negociações entre todas as partes, já foi confirmado. O Sporting definiu todos os pormenores do acordo nas últimas horas e fechou o médio com um contrato de longa duração, portanto válido até ao ano de 2031. Ao que o Gol FM pôde apurar, a contratação de Silas Anderson custa aos cofres dos Leões uma verba fixa de 7,2 milhões de euros, mais 2,7 milhões em variáveis. Trata-se assim de mais um importante trunfo na parede na revolução do meio-campo após as chegadas de nomes como Salazar, Isadombia e Pedro Lima. Silas Anderson é assim o quarto reforço confirmado para 2026-2027 e viajou para a Portugal para rubricar esse contrato com a formação leonina. Silas Anderson cumpriu assim os habituais exames médicos para ser oficializado pelo clube de Alvalade. O dinamarquês de 21 anos, numa das figuras do Akan, chega aos Leões com a época em andamento, tendo somado 3 golos em 11 jogos ao serviço da equipa sueca Alvalade, então a próxima paragem. O Estoril Praia deu a conhecer um acordo com o Monza para a transferência do francês Manga. Na Manga esteve duas temporadas ligado aos canarinhos, sendo que na época passada esteve emprestado à Oliveirense, onde apontou 3 golos e 2 assistências em 32 jogos. Em 2024-2025, atuou pela equipa de sub-23 do Estoril Praia, assinando 4 golos no jovem médio. Refere que chegou o momento de dar um passo difícil e diferente na sua carreira, mas sobretudo porque nunca irá esquecer o Estoril Praia e os seus adeptos, que sempre o apoiaram. Contas feitas, o médio francês na Sinep até 2030, pelo Monza, recém-promovido ao principal escalão do futebol italiano, onde atua o português Dani Mota. Já por Tondela está escolhido o novo treinador, na equipa tondelense, fechou e oficializou a transferência do técnico Ricardo Costa, que abandonou o comando técnico da formação do Clube Desportivo Feirense. Ricardo Costa orientou a formação de Santa Maria da Feira, na época transata, conduzindo na equipa até no 8º lugar da 2ª Liga, no momento 12 vitórias e 10 empates em 35 jogos em todas as competições. Por outro lado, o Tondela não conseguiu assegurar a permanência na 1ª Liga, terminando no 17º e penúltimo lugar, e joga no 2º escalão na próxima temporada. O treinador Ricardo Costa sucede assim a Gonçalo Feio, no comando técnico dos Beirões, no clube que o antigo internacional português já representou enquanto futebolista entre 2017 e 2019. David Kuzo abandona no grupo desportivo de Chaves para arrumar aos búlgaros na formação do Levski de Sofia. Um negócio que pode render 1 milhão de euros, segundo foi possível apurar pela Gol FM. O desportivo de Chaves, além de valor, conta ainda com uma percentagem de uma futura transferência do atleta no extremo direito. Nesta época, apontou 5 golos e 3 assistências ao serviço dos flavienses. A Seleção Nacional fez o último treino de preparação antes do jogo frente ao Chile, marcado para neste sábado pelas 18h45 no Estádio Nacional de Chamorros. Ausentes estiveram ainda Mateus Nunes, 4 jogadores do PSG, Gonçalo Ramos, João Neves, Nuno Mendes e Vitinha, que apenas serão integrados na comitiva. Depois do primeiro teste da Seleção Nacional para no Mundial 2026, João Félix, que no dia anterior tinha feito apenas trabalho de ginásio, já realizou treino condicionado. Na divisão esta, na partida, o selecionador nacional Roberto Martínez acabou por admitir que o mais importante é preparar a equipa para o Mundial, desvalorizando um pouco aquilo que poderá ser o resultado final deste encontro.
1: O resultado, há muitos resultados que são importantes. O resultado final não é importante. Nós queremos ganhar, mas é a consequência de muitos, muitos resultados, de executar os conceitos, de ganhar os duelos. Amanhã contra o Chile é muito importante poder fazer isso, ganhar os duelos individuais contra uma equipa que é semelhante no aspecto de duelos como a Colômbia. Então, queremos ganhar, mas não no resultado final, porque o que agora é importante é experimentar, preparar os jogadores individualmente e depois a consequência é tentar ganhar o jogo, mas não é o contrário, não é ganhar o jogo e depois tudo o resto não é a prioridade.
0: O selecionador nacional Roberto Martínez que deu conta na Indepna que todos os jogadores estão preparados para fazer um bom Mundial e um bom jogo diante do Chile.
1: Posso dizer que os jogadores estão preparados, não é o fim da época, já não é o fim da época. O fim da época foi quando os jogadores tiveram 7 dias mínimo para desligar, para preparar a chegada para o Mundial. Agora é o princípio do nosso trabalho. O que é importante é a clareza, tudo aquilo que nós fazemos há um motivo e o jogador precisa de ter isso muito, muito, muito bem definido. E depois, 2 dias sejam passos para crescer. Eu acho que começamos onde deixamos os jogos na Liga de Campeões, a Final Four, e isso já é uma posição de início, um ponto inicial muito importante. Mas agora todos os dias são importantes para que o trabalho seja muito, muito efetivo, seja muito claro e a dinâmica de grupo seja uma dinâmica campeã. E até agora o trabalho foi excelente.
0: Admitindo que não existem grandes preocupações dentro da própria equipa, Roberto Martínez foca-se nesta altura em trabalhar individualmente com os jogadores.
1: Não há preocupação, agora é o momento de trabalhar individualmente. Acho que é um período que nós gostamos muito, porque é ajustar a capacidade física de cada jogador, e amanhã é o momento perfeito para fazer isso. Temos 11 substituições, podemos ajustar muito bem e gerir muito bem aquilo que os jogadores precisam. E depois, como o aspecto de jogar no Jamor, acho que é muito especial, porque a nossa seleção, para ir ao Mundial, precisa da força dos nossos adeptos, do significado de vestir a nossa camisola, e acho que só em jogos como amanhã podemos atingir um nível de força portuguesa que nós temos. O aspecto, já tivemos 5 treinos.
2: Estão a chegar os bicampeões europeus, não é? Estão quase a chegar?
1: Chegam amanhã, já podem ver o jogo e estar connosco, e já começa uma preparação individualizada mais que no jogo de Leiria, mas está tudo a correr muito bem. Só o Matheus Nunes que ainda não está bem para treinar, então para amanhã fica fora da lista para não arriscar e preparar já para o segundo.
0: Já do lado dos jogadores da Seleção Nacional esteve Roberto Martínez, acompanhado por Samu, desde logo o internacional do Sub, que destaca a importância de vencer o Chile para preparar da melhor forma essa prestação no Mundial 2026.
3: Sabemos que vai ser um jogo, é uma prova para nós. Queremos amanhã pois, impor o nosso jogo, impor a nossa intensidade, fazer uma boa exibição para o público também, que vem aqui nos apoiar. E mais que tudo queremos começar já a preparar o jogo do Congo, e isso começa já amanhã com um bom jogo. Estou bastante nos treinos, várias coisas. Creio que o mais importante que o Missa nos vai pedir amanhã vai ser a intensidade, vai ser exigir-nos ao máximo. Fisicamente é um jogo que vai ser super importante, porque lá está, dia 12 já jogamos e temos que começar a adaptar já o corpo. E quanto mais intensidade e mais ritmo temos amanhã, melhor para nós. Sem dúvida, sei que este ano fiz uma boa época, trabalhei muito para estar aqui, muito suor, custou-me bastante, mas com a ajuda dos meus companheiros no Mallorca consegui fazer uma boa época, e agora estou aqui aos meus serviços para a seleção e para dar tudo por esta seleção.
0: Samu garante ainda que todos os jogadores têm de estar preparados para no Mundial jogar em 10 ou 90 minutos.
3: Sim, todos os jogadores da nossa seleção têm que estar preparados para jogar 90 ou até não jogar. Quando não jogas tens que ajudar em outras coisas. Eu estou aqui para ajudar, seja nos treinos, seja fora do campo. O único que eu quero é ver o Portugal a ganhar, e vou fazer tudo, tenho os minutos que tiver para representar bem a seleção.
0: Portugal defronta no Chile este sábado pelas 18h45 no Estádio Nacional de Jamor, naquele que é então o primeiro teste de preparação para o Mundial 2026. O segundo jogo de preparação acontece no dia 10 de junho, um dia antes do arranque do Mundial 2026, diante da Nigéria, no Estádio Municipal de Leiria, pelas 20h45. Estamos a poucas horas de terminar a novela entre José Mourinho, Benfica e Real Madrid. No atual técnico das Águias, será no próximo treinador dos merengues. Caso Florentino Pérez seja reeleito, este processo até pode parecer simples coincidência, mas a verdade é que se confirma no Special One, rumará pela terceira vez consecutiva num clube em processo de eleições. Começou em 2024, na altura, com Fenerbahçe. Mourinho tinha acabado de deixar a Roma em janeiro e estava livre no mercado de transferências. No clube turco, estava em eleições e assim tudo se deu aconteceu, na verdade, com um pouco mais de controvérsia do que aconteceu com Benfica e Real Madrid, isto porque, ao contrário dos merengues, em que o candidato adversário, Henrique Riquelme, já afirmou que não pretende o português no Fenerbahçe, Aziz, na altura, garantiu que tinha um acordo com Mourinho, confessou até que tinha uma reunião de 2 horas com um treinador que acolheu bem a ideia de rumar na Turquia. Outro candidato, Ali Kusa, presidente na altura, que se recandidatava ao cargo, acabou por avançar também com o mesmo treinador, uma vez que assumiu na altura que conhecia bem José Mourinho e que já tinha tido conversas particulares com o técnico português. Ali Kusa, que recentemente veio de ser críticas a Mourinho, acabaria por vencer as eleições, tendo depois perdido as de 2025. Mourinho liderou então a formação turca durante a época desportiva 2024-2025, em que terminou no segundo lugar e caiu nos oitavos da Liga Europa. No português ainda iniciou a época na seguinte, mas foi despedido depois da eliminação com o Benfica na qualificação para a Liga dos Campeões. Juntou-se, como sabe, ao Benfica depois de um curto espaço de tempo sem treinar, cerca de um mês, nisto também em tempo eleitoral nos encarnados numa altura, nem que, tal como na Turquia, o presidente atual era também candidato. Neste caso, foi assinada a tal cláusula amigável que agilizava a saída de Mourinho no final da temporada, isto para facilitar a gestão, caso fosse outro candidato, que não Rui Costa, a vencer as eleições. De resto, foi essa cláusula que contribuiu para nesta novela, apesar de Florentino já ter confirmado que pagará nos 15 milhões de euros numa entrevista, para dar conta de Mourinho é o seu técnico para a nova temporada.
4: Pois para mim significa que vai vir ao Real Madrid na temporada que vem.
5: E te ilusiona?
4: Pues sí, porque indudablemente es un entrenador que le conocemos, que tiene una, que nos enseñó una competitividad muy grande.
0: Mas regressando à cronologia, Mourinho regressou ao Benfica e teve uma época pouco positiva, não venceu qualquer troféu e terminou em terceiro lugar, ficando obrigado a jogar na segunda pré-eliminatória das contas da Liga Europa. Surgiu então um rumor do interesse do Real Madrid, ainda antes do final da época, aqui na história, repete-se a um presidente que é também candidato às eleições que se aproximam e apresenta José Mourinho como o próximo treinador. Para pela terceira vez seguida, num espaço de 2 anos, Mourinho é apresentado como trunfo eleitoral pelo presidente que se recandidata. No final, nós temos muito pouco tempo determinado nesta novela, já que as eleições no Real Madrid decorrem durante este domingo, e certo é que aconteça no que acontecer, os factos não mentem, o nome de Mourinho é associado a clubes em eleições pela terceira vez consecutiva. O Casa Pia anunciou através de um comunicado oficial a saída de Pedro Correia do cargo de diretor-geral do Futebol. A decisão põe fim a uma ligação que teve início em agosto de 2020. Durante nestes quase 6 anos, Pedro Correia teve um papel relevante no crescimento e consolidação do Casa Pia, contribuindo de forma dedicada para vários momentos marcantes da história recente do clube. Lê-se na nota do clube de Pinamanique. Na nota de despedida da administração dos Gansos, agradece ainda no profissionalismo, no empenho e compromisso demonstrados pelo dirigente, desejando-lhe felicidades e sucesso nos seus futuros desafios pessoais e profissionais. Bruno Fernandes está entre os 6 finalistas no Prémio de Jogador do Ano promovido pela Associação de Futebolistas Profissionais de Inglaterra, na distinção considerada uma das mais prestigiadas do futebol inglês, por ser atribuída através da votação dos próprios jogadores. O capitão do Manchester United surge na lista final ao lado de Ryan, Erling Haaland, Gabriel Magalhães, David Raya e Declan Rice. Na Liga Inglesa revelou os 6 mais votados pelos jogadores da Premier League, sendo que o vencedor será conhecido a 25 de agosto, durante na 53ª edição da cerimónia anual dos Prémios da Associação em Manchester. A nomeação reforça uma época de enorme reconhecimento individual para Bruno Fernandes. Mete o português, já conquistou o prémio na Sir Matt Busby. O jogador do ano do Manchester United foi distinguido pelos companheiros de equipa como melhor jogador da temporada e arrecadou ainda os galardões de melhor futebolista da Premier League e da Associação de Jornalistas Desportivos de Inglaterra. A fechar, olhamos para no ciclismo. Na exibição na volta na Itália de Afonso Eulálio, não surpreendeu João Almeida, que considerou que quantos mais ciclistas portugueses estiverem no foco mediático, melhor, elogiando a capacidade de agarrar as oportunidades do seu compatriota. Foi um giro difícil de superar, resumiu na agência Lusa, no terceiro classificado da edição de 2023 da Corsa Rosa, admitindo que, caso estivesse presente, poderia ter dado mais emoção na luta da geral, confortavelmente vencida por Jonas Vingegaard. apesar de ter falhado a edição 109 da Volta na Itália, na qual Tabner é o grande favorito, na contrariar domínio do dinamarquês da Visma Lisa Bike. João Almeida foi acompanhando a prova, nomeadamente nas etapas mais interessantes, e pôde observar um Afonso Eulálio que lhe seguia nos passos. 6 anos depois de ter liderado o giro, durante 15 dias, dando-se na altura a conhecer ao mundo, no corredor da Emirates, viu o figueirense de 24 anos tornar-se no segundo ciclista nacional que mais tempo vestiu a camisola rosa durante 9 etapas, imitando também na conquista da camisola da juventude que levou para casa no ano de 2023. O segundo melhor velocista português de sempre, superado apenas pelo gigante Joaquim Agostinho, garantiu à Lusa não ter ficado surpreendido com a prestação de Eulálio, pois sabe que o corredor da Bahrain Victorious tem valores e tem um potencial muito grande. Curiosamente, também o figueirense tinha elogiado numa videoconferência em que rejeitou comparações com Almeida por este ser um dos melhores ciclistas de sempre, não só de Portugal, mas de todo o mundo.
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1: A conquista da Taça dos Clubes Campeões Europeus de 1961-62 pelo Benfica consolidou o clube português como uma das grandes potências do futebol europeu. Naquele ano, os encarnados, liderados por Pelle Gutmann, repetiram o feito histórico da temporada anterior, em que também haviam vencido a competição. Este bicampeonato, alcançado numa era em que o Real Madrid dominava o futebol continental, foi o marco que imortalizou o Benfica no cenário mundial. O caminho para a glória começou com uma equipa sólida e talentosa, composta por jogadores como José Águas, Mário Coluna, Germano, Cavani e um jovem prodígio chamado Eusébio, que emergia como uma das maiores promessas do futebol mundial. O Benfica entrou na competição como campeão europeu e defendeu o título com autoridade. Nas eliminações de prestígio, como a Áustria de Viena, o Nuremberg e o Tottenham, este último nas meias-finais, com uma vitória total de 4-3 no agregado. O momento culminante da temporada chegou a 2 de maio de 1962, na final contra o poderoso Real Madrid, que já havia conquistado 5 títulos europeus consecutivos entre 56 e 60. O jogo, disputado no Estádio Olímpico de Amsterdão, reuniu duas das melhores equipas da época e prometia um espetáculo memorável, o que de facto aconteceu. O Real Madrid contava com a sua estrela máxima, Alfredo Di Stéfano, além de Ferenc Puskás, ambos figuras lendárias do futebol. Puskás, em particular, demonstrou toda a sua qualidade ao marcar 3 golos na final. No entanto, a resposta do Benfica foi incrível. Mesmo começando a perder por 2-0, o clube português não se deixou abater e, com uma exibição cheia de coragem, conseguiu equilibrar o jogo rapidamente. José Águas e Cavani marcaram para o Benfica, igualando o marcador a 2, com Puskás a voltar a colocar o Real Madrid em vantagem, mas com o Benfica ainda a ter mais para dar. Aos 34 minutos, Mário Coluna empatou novamente, deixando o resultado em 3-3 ao intervalo. Na segunda parte, brilhou a estrela de Eusébio, que aos 20 anos mostrou ao mundo a razão pela qual seria uma das maiores figuras da história do futebol. Eusébio marcou 2 golos em apenas 5 minutos, um de penalti e outro com um remate poderoso, completando a reviravolta e selando a vitória por 5-3. O jovem avançado era oficialmente uma nova estrela no firmamento do futebol, enquanto o Benfica se coroava pela segunda vez consecutiva campeão europeu. Este título, além de consolidar o prestígio internacional do clube, marcou o início de uma nova era para o futebol português, colocando o país no mapa das grandes competições. Eusébio, que mais tarde ganharia a Bola de Ouro e seria o melhor marcador do Mundial de 1966, começou ali a sua jornada para a imortalidade no desporto. Para o Benfica, esta foi a confirmação de que a equipa de Gutmann era capaz de competir com os gigantes do futebol mundial numa época em que o Real Madrid era visto como quase imbatível. A vitória na final de 1962 também reforçou o legado de Pelle Gutmann, o mítico treinador que, após conquistar o bicampeonato europeu, proferiu a famosa maldição que, supostamente, impediria o Benfica de vencer outra Taça dos Campeões Europeus nos 100 anos seguintes. Até hoje, o Benfica chegou a mais 5 finais da competição, mas nunca voltou a erguer o troféu, alimentando o mito em torno das palavras de Gutmann. No total, a campanha europeia de 1961-62 do Benfica foi um exemplo de resiliência, talento e ambição. Os encarnados tornaram-se apenas a segunda equipa na história a conquistar o bicampeonato europeu, com o Eusébio a emergir como a sua grande figura. O feito permanece como um dos maiores da história do clube, eternizando o Benfica entre as lendas do futebol mundial.
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3: O resultado, há muitos resultados que são importantes. O resultado final não é importante. Nós queremos ganhar, mas é a consequência de muitos, muitos resultados, de executar os conceitos, de ganhar os duelos. Amanhã contra o Chile é muito importante poder fazer isso, ganhar os duelos.
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0: 4 minutos para as 2:30 da tarde.
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0: Vamos lá olhar agora para o perfil de mais um jogador aqui na Primeira Rádio Desporto.
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1: Nico Williams, nascido a 12 de julho de 2002 em Pamplona, Espanha, é um avançado conhecido pela sua velocidade e habilidade técnica. Iniciou a sua carreira no Athletic Club de Bilbao, ingressando nas suas camadas jovens ainda na infância. Fez a sua estreia profissional pela equipa principal do Athletic em 2020, tornando-se rapidamente uma das promessas mais empolgantes do futebol espanhol. Na temporada de 2020-2021, Nico Williams destacou-se pela sua capacidade de desequilibrar defesas e criar oportunidades de golo. A sua velocidade e técnica atraíram a atenção de adeptos e analistas, consolidando-o como um dos jovens talentos em ascensão na La Liga. A sua performance impressionante continuou nas temporadas seguintes, mantendo-se como uma peça fundamental para o Athletic Club. Além da sua carreira em clubes, Nico Williams também começou a representar a seleção espanhola. Fez a sua estreia internacional em 2022 e rapidamente se afirmou como uma adição valiosa ao plantel de La Roja, contribuindo com a sua energia e criatividade ofensiva. Em 2023, continuou a impressionar tanto a nível de clubes como internacional, destacando-se como uma das jovens estrelas mais promissoras do futebol europeu, percurso esse que culminou com a vitória no Euro 2024, conquistado na Alemanha, ao serviço da seleção do seu país.
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9: São 2:28.
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14: O jogador de Sabna Sidney Cabral, Sabna trocou o Benfica pelo Trabzonspor, Sport confirmaram os dois clubes. Sabna Benfica recebe agora 7 milhões de euros fixos, Sabna pela transferência do cabo-verdiano, que serão pagos, Sabna em 3 Sabna prestações. O negócio contempla 3 milhões de euros, Sabna em objetivos, Sabna dependentes da soma, de apenas 3 pontos no campeonato turco, além de outros 2 milhões, Sabna noutras, Sabna variáveis, Sabna, ou seja, caso se cumpram todos os objetivos, Sabna Benfica poderá encaixar no máximo 12 milhões de euros, Sabna com Sidney Cabral. As águias terão direito a 20% de mais-valia. Numa futura venda, na Cabral, Abna estava inicialmente muito reticente em mudar-se para Abna Turquia e até Abna só queria Abna definir o futuro após o Mundial. No entanto, o Trabzonspor Abna fez uma operação de charme muito insistente, tendo inclusivamente duplicado o contrato oferecido. Abna, de resto, no clube turco, Abna informou que o jogador de 23 anos Abna assinou por 4 épocas e vai oferir 1,3 milhões de euros brutos por temporada. O atleta Abna chegou à luz no último mercado de inverno, oriundo do Estrela da Amadora, em apenas meia temporada de Águia ao Peito. No cabo-verdiano, somou 12 jogos e marcou um golo. El Karouani, que foi associado ao interesse do Futebol Clube Porto no passado mercado de transferências de verão, assinou o contrato pelos sauditas da Abna formação do Alcádiz Abna até 2029. O jogador que na altura Abna estava ao serviço da equipa do Utrechtes e se destacava Abna pelas bolas paradas, Abna surgia Abna como um dos possíveis reforços para Abna defesa Abna azul e branca, até pela chegada de Francesco Farioli, mas no negócio Abna acabou por não se efetivar. O lateral esquerdo Abna acabou oficializado pelo Alcádiz Abna, que terminou o campeonato saudita no quarto lugar, a 9 pontos do campeão Al Nassr, do Internacional Marroquino de 25 anos, Abna cumpriu toda a sua carreira nos Países Baixos. Abna, depois de representar a equipa do NEC, mudou-se para Abna Utrecht, onde esteve Abna 3 temporadas e na última época Abna notou umas impressionantes 18 assistências em 50 jogos. contigo o guardião do Real Madrid e do Futebol Clube do Porto, Iker Casillas, que conta com um cargo elevado na direção do Real Madrid, no caso Henrique Riquelme, vence nas eleições deste domingo. O candidato à presidência deu a conhecer que o antigo guarda-redes terá uma posição de responsabilidade. Casillas é o terceiro nome de peso para juntar-se na lista contra Florentino Pérez, já depois de Raul González, diretor desportivo, e Fernando Hierro, diretor de formação. Casillas, que também passou pelo Futebol Clube do Porto, chegou a expressar publicamente ser contra a ida de José Mourinho para no Real Madrid, apresentando mesmo uma lista de 10 nomes que poderiam ocupar o cargo de novo treinador. A ida de Mourinho para no Real Madrid, recorde-se, está dependente das eleições. O técnico português apenas regressa aos merengues se Florentino Pérez vencer as eleições que decorrem este domingo. Agora, é oficial, o Southampton contratou em definitivo o guardião israelita Daniel. Através de um comunicado, os Saints confirmaram a transferência do atleta de 25 anos, que na segunda metade da época teve cedido por empréstimo do Bayern de Munique e realizou um total de 26 jogos. Desta forma, Daniel assina um contrato válido para nas próximas 4 temporadas. Está entusiasmado por poder representar esta equipa nos últimos meses. Esta foi a casa onde partilhou bons momentos, assim como momentos menos bons. O seu sonho é jogar a Liga Inglesa e nos maiores palcos do futebol mundial. Acabou por assumir o novo guardião da formação do Southampton. A FIFA anunciou que os adeptos não poderão entrar com garrafas de água reutilizáveis nos 16 estádios do Mundial 2026, numa decisão tomada apenas uma semana do início da competição, que será discutida nos Estados Unidos, México e Canadá. Em comunicado, o organismo, liderado por Gianni Infantino, justificou a medida com razões de segurança, argumentando que as garrafas podem ser utilizadas como objetos de arremesso e representar um risco para os jogadores, árbitros e espectadores. A FIFA está empenhada em proteger a saúde e a segurança de todos os jogadores, árbitros, adeptos, voluntários e funcionários, referiu o organismo. A decisão representa uma alteração relativamente nas regras anteriormente divulgadas que permitiam a entrada de garrafas transparentes e reutilizáveis com capacidade até de 1 litro. No mais recente Código de Conduta dos Estádios, publicado durante esta semana na FIFA, esclarece que as garrafas de água reutilizáveis não podem ser levadas para o estádio. Na medida, já motivou também críticas por parte de grupos de adeptos. Na Associação Inglesa de Adeptos, na Free Lions, questionou a decisão e sugeriu a proibição que poderá favorecer não só nas vendas de bebidas no interior dos recintos, não da Coca-Cola, parecia histórica da FIFA, será na fornecedora exclusiva de água, refrigerantes e sumos. Mesmo assim, o organismo garantiu ao grupo de fãs ingleses na disponibilidade de água gratuita nos estádios. Portugal estreia-se no Mundial na 17 de junho, frente à República Democrática de Congo, em Austin, na Seleção Nacional de Fronte, depois ainda no Uzbequistão e a Colômbia, na fase de grupo.
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0: Vamos lá olhar agora para mais um craque da Liga Portuguesa, aqui na primeira rádio de desporto.
1: Givanildo Vieira de Sousa, mais conhecido como Hulk, é um dos grandes nomes do futebol brasileiro. Com uma carreira que se destaca pela sua força física, habilidade e precisão nos remates, Hulk teve passagens memoráveis por clubes como o Futebol Clube do Porto, Zenit de São Petersburgo e, claro, também pela seleção brasileira. Hulk começou a sua carreira no Brasil, mas foi no futebol asiático que deu os primeiros passos em termos internacionais, quando foi contratado pelo Kawasaki Frontale do Japão. Depois de passar por empréstimos no Consadole Sapporo e no Tóquio Verde, onde chamou a atenção pelos muitos golos marcados, Hulk começou a ganhar notoriedade e atraiu o interesse de clubes europeus. Em 2008, chegou a Portugal para representar o Futebol Clube do Porto, clube onde viveria uma das fases mais marcantes da sua carreira. Na sua primeira temporada, em 2008-2009, já mostrou o seu valor, contribuindo com 8 golos no campeonato e ajudando o Porto a conquistar o título da Primeira Liga. Rapidamente se tornou uma peça fundamental na equipa portista, destacando-se pela sua força, velocidade e capacidade de finalização. O auge da passagem de Hulk pelo Futebol Clube do Porto ocorreu na temporada de 2010-2011, quando o clube, comandado por André Vilas Boas, venceu a Liga Europa e dominou o cenário nacional, conquistando o Campeonato Português de forma invicta. Hulk foi crucial para essa campanha, terminando como o melhor marcador do campeonato com 23 golos e contribuindo também nas competições europeias. Ao todo, durante as 4 temporadas que passou no Dragão, o jogador brasileiro ajudou o clube a conquistar 4 títulos da Primeira Liga, 3 taças de Portugal, 3 supertaças Cândido de Oliveira e a já mencionada Liga Europa. O seu poderio físico transformou-o num dos jogadores mais temidos e admirados da Liga Portuguesa. A sua presença em campo era avassaladora e a sua capacidade de jogar tanto como extremo como avançado deu uma versatilidade tática ao Porto. Durante o tempo que passou em Portugal, Hulk marcou centenas de golos em competições domésticas e internacionais, consolidando-se como um dos melhores estrangeiros que já passaram pelo clube. Em 2012, após o sucesso em Portugal, o atleta foi vendido ao Zenit de São Petersburgo, da Rússia, por um valor recorde na altura. A transferência, avaliada em cerca de 60 milhões de euros, foi uma das maiores da história do futebol português. No Zenit, Hulk continuou a brilhar, ajudando a equipa russa a conquistar o campeonato da Premier League do país e diversas outras taças nacionais. No entanto, mesmo com o sucesso na Rússia, o impacto que teve no Futebol Clube do Porto será sempre lembrado como um dos pontos mais altos da sua carreira. Hulk também teve uma carreira internacional de sucesso, já que foi convocado regularmente para a seleção brasileira, tendo disputado torneios importantes como o Campeonato do Mundo de 2014, realizado no próprio país, e os Jogos Olímpicos de Londres em 2012, onde conquistou a medalha de prata. Embora tenha enfrentado algumas críticas ao longo do tempo na seleção, principalmente pelo seu estilo de jogo físico, Hulk contribuiu com momentos importantes e jogou ao lado de grandes estrelas como Neymar e Oscar. Depois de deixar o Zenit, aventurou-se no futebol chinês, defendendo o Shanghai Sipg, onde continuou a exibir a sua potência e talento, conquistando títulos nacionais. Em 2021, regressou ao Brasil para jogar pelo Atlético Mineiro, onde rapidamente se tornou uma das referências da equipa, ajudando o clube a conquistar o Brasileirão e a Copa do Brasil, somando assim mais alguns títulos para a sua já vitoriosa carreira. Em resumo, o Hulk deixou uma marca indelével no futebol mundial, especialmente em Portugal, onde se tornou um ídolo do Futebol Clube do Porto. A sua força, habilidade e capacidade de decisão transformaram-no numa das figuras mais icónicas a vestir a camisola azul e branca, sendo sempre lembrado no clube como legado do incrível Hulk.
18: Me preocupo muito chegar pela porta da frente, sair pela porta da frente, sair valorizado, sair respeitado, então isso não tem preço. Então procuro estar com a cabeça boa para jogar. E graças a Deus, quando eu cheguei, eu saí pela porta da frente. Quando eu tiro a camisa que faço a pose do Hulk, assim, a galera vai à loucura, então foi especial.
0: Olhamos agora nesta emissão para os craques mundiais. Apesar da sua ausência no campo, o legado destes jogadores continua a inspirar novas gerações que procuram também alcançar a mesma grandeza. É para ouvir também aqui na primeira Rádio Desporto os craques mundiais com o Hugo Taveira.
1: Lothar Matthaus é uma das maiores lendas do futebol mundial, conhecido pela sua versatilidade, liderança e longevidade em campo. Nascido a 21 de março de 1961 em Erlangen, na Alemanha, Matthaus teve uma carreira que atravessou mais de 2 décadas, acumulando títulos tanto a nível de clubes como de seleções. Ao longo da sua carreira, destacou-se pela sua capacidade de jogar em várias posições, desde médio centro a líbero, sempre com uma entrega impressionante e uma visão de jogo apurada. Matthaus é o jogador com mais internacionalizações pela pela seleção alemã, com 150, e é reconhecido como um dos jogadores mais completos da sua geração. O seu percurso começou no Borussia de Mönchengladbach, onde rapidamente deu nas vistas. Após destacar-se na Bundesliga, Matthäus foi convocado para a seleção alemã, ainda jovem, integrando o plantel no Campeonato Europeu de 1980, onde a Alemanha Ocidental se sagrou campeã. No entanto, foi com a transferência para o Bayern de Munique em 1984 que Matthäus se tornou uma estrela mundial. Nos seus primeiros anos no Bayern, conquistou 3 títulos da Bundesliga, afirmando-se como um dos melhores médios do futebol europeu. O seu futebol dinâmico, capaz de atacar e defender com a mesma eficiência, e o seu poderoso remate tornaram-no uma peça essencial no meio-campo bávaro. A nível internacional, Matthäus foi protagonista em diversas competições, mas os mundiais foram o palco onde mais brilhou. Esteve presente em 5 campeonatos do mundo, um recorde para a época, e em 1986, na final contra a Argentina, Matthäus teve a tarefa ingrata de marcar Diego Maradona, um confronto icónico que ajudou a definir a rivalidade entre ambos. Embora a Alemanha Ocidental tenha perdido a final, o talento de Matthäus já era amplamente reconhecido. Em 1988, o jogador fez uma mudança para o futebol italiano, assinando pelo Inter de Milão, onde jogaria um papel fundamental. Sob o comando de Giovanni Trapattoni, Matthäus levou o Inter à conquista da Série A em 1988-89, quebrando um jejum de 9 anos. Essa equipa do Inter é lembrada como uma das mais fortes da história do clube e Matthäus foi a principal estrela, ajudando também a conquistar a Supertaça de Itália e a Taça UEFA em 91. A sua passagem por Itália solidificou o seu estatuto de um dos melhores jogadores do mundo. Mas foi no Mundial de 1990 que Matthäus viveu o seu maior momento. Capitaneando a seleção da Alemanha Ocidental, liderou a equipa até à vitória, conquistando o troféu em Itália. Matthäus foi o grande maestro do meio-campo, com exibições de encher o olho, marcando 4 golos no torneio, incluindo um dos mais belos da sua carreira, frente à Jugoslávia. Na final, a Alemanha Ocidental derrotou a Argentina de Maradona por 1-0, vingando a derrota de 1986 e coroando Matthäus como campeão do mundo. Após este feito, foi premiado com a Bola de Ouro em 1990, consolidando o seu lugar na elite do futebol global. Matthäus regressou ao Bayern em 1992, já como uma lenda viva. Na sua segunda passagem pelo clube, continuou a brilhar e já numa fase mais tardia da carreira, foi recuado para a posição de libero, onde demonstrou a sua inteligência tática. Nos anos seguintes, ajudou o Bayern a vencer mais 4 títulos da Bundesliga e a Taça UEFA em 1996, tendo ainda um último grande momento internacional no Euro de 1996, onde a Alemanha, já unificada, voltou a conquistar o título europeu. Embora já não fosse a figura central da equipa, o seu papel de líder foi decisivo. Aos 39 anos, Matthäus deu mais uma prova de longevidade, participando no Mundial de 1998, tornando-se o primeiro jogador a disputar 5 campeonatos do mundo. Encerrou a sua carreira internacional após o Euro 2000, mantendo o recorde de mais internacionalizações pela Alemanha. Continuou a jogar pelo Bayern até esse mesmo ano, antes de se despedir definitivamente do futebol no Metro Stars dos Estados Unidos. Lothar Matthäus é um nome que ressoa na história do futebol, não apenas pelas suas conquistas, mas também pelo espírito competitivo e capacidade de se reinventar ao longo de uma carreira tão longa. Com um impressionante total de 25 títulos conquistados, é uma verdadeira lenda do desporto.
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0: E agora seguimos com os gigantes adormecidos neste produto 100% palavra.
1: A história do Nottingham Forest é uma das mais ricas e fascinantes do futebol inglês, marcada por momentos de glória e desafios. Fundado em 1865, o Nottingham Forest Football Club é um dos clubes mais antigos do mundo. A sua origem está intimamente ligada ao crescimento do futebol organizado em Inglaterra no final do século XIX, numa época em que o desporto se tornava mais estruturado e popular. O primeiro grande momento de sucesso do Forest aconteceu em 1898, quando o clube conquistou a FA Cup ao vencer o Derby County por 3-1 na final, tornando-se um dos primeiros clubes a erguer este prestigiado troféu. No entanto, após este triunfo, a equipa passou longos períodos longe do topo do futebol inglês, alternando entre as divisões e sem conseguir afirmar-se de forma consistente na elite. O verdadeiro renascimento do clube começou na época de 1970, com a chegada de Brian Clough como treinador em 1975. Clough, uma figura carismática e controversa, conseguiu transformar o Nottingham Forest numa potência do futebol europeu. Juntamente com o seu adjunto Peter Taylor, Clough trouxe uma mentalidade vencedora e reformulou a equipa, levando o clube a uma das eras mais gloriosas da sua história. Sob o comando deste técnico, o Nottingham Forest alcançou feitos incríveis. Em 1977-78, o clube venceu a primeira divisão inglesa, a atual Premier League, pela primeira vez, um feito notável para uma equipa recém-promovida. Esse título abriu as portas para a participação na Taça dos Clubes Campeões Europeus, onde o Nottingham Forest fez história ao conquistar o troféu europeu em duas ocasiões consecutivas, em 1979 e 1980. Em 79, o Forest venceu o Malmo por 1-0 numa final realizada em Munique, com o golo de Trevor Francis, tornando-se assim campeão da Europa. No ano seguinte, o clube repetiu o feito ao derrotar o Hamburgo por 1-0 em Madrid, com o golo de John Robertson. Estas conquistas colocaram o Nottingham Forest no mapa do futebol mundial, ao tornarem-se uma das poucas equipas a conquistar o título europeu mais de uma vez. A consistência e o espírito de equipa foram as marcas desta era de sucesso, com jogadores como Peter Shilton, Viv Anderson e Martin O'Neill a desempenharem papéis fundamentais. Além dos sucessos europeus, o Forest também teve sucesso em competições internas durante esta era dourada, vencendo 4 taças da Liga Inglesa entre 1978 e 1989. Ryan Clough continuou a treinar o clube até 93, deixando um legado incomparável no futebol inglês. Sob a sua orientação, o clube passou de uma equipa modesta para uma das maiores forças do futebol europeu, sempre com um estilo de jogo ousado e competitivo. Após a saída de Clough, o clube enfrentou dificuldades para manter o mesmo nível de desempenho. Durante os anos de 1990 e 2000, o Forest sofreu várias descidas de divisão, passando longos períodos fora da Premier League. No entanto, o clube nunca perdeu a sua identidade e a sua rica história, continuando a ser um símbolo de resiliência no futebol inglês. A temporada de 2021-2022 marcou o regresso do Nottingham Forest à Premier League após 23 anos de ausência. A equipa, comandada por Steve Cooper, garantiu a promoção ao vencer o play-off do Championship, devolvendo o clube ao mais alto escalão do futebol inglês e reacendendo as esperanças dos seus adeptos para um novo capítulo de sucesso. Esse regresso simboliza o espírito de luta do emblema, que apesar das adversidades, continua a ser um dos mais respeitados e venerados no futebol mundial. Atualmente, o Nottingham Forest continua a atrair a atenção de adeptos de todo o mundo, sendo um clube cuja história inspira respeito e admiração. O seu legado europeu e a sua ligação com figuras como Brian Clough mantêm-no como um nome icónico no desporto, lembrado como um dos gigantes do futebol do século XX.
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0: Seleções, equipas mais pequenas que surpreenderam gigantes em grandes torneios, que provaram que no futebol nada é impossível e que a história se escreve muitas vezes com o coração. 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
1: A temporada de 2000-2001 ficará para sempre marcada na história do futebol português como o ano em que o Boa Vista desafiou todas as probabilidades e conquistou o título de campeão nacional. O feito, até hoje, é visto como um dos maiores marcos do futebol nacional, tornando o clube da cidade do Porto o segundo clube fora dos três grandes a conquistar o campeonato após o Bolonense em 1946. Sob a orientação de Jaime Pacheco, uma equipa disciplinada e aguerrida, conhecida pela sua entrega incansável, transformou-se num exemplo de união, estratégia e resiliência. Jaime Pacheco, ele próprio um símbolo da raça e determinação enquanto jogador, construiu uma equipa com base nesses mesmos valores. O Boa Vista não era um conjunto de estrelas, mas sim uma máquina coletiva onde cada jogador sabia exatamente o seu papel. A solidez defensiva e a capacidade de superar adversidades foram as marcas registadas deste grupo. Em vez de depender de uma figura individual, o Boa Vista de Pacheco focou-se num futebol de combate, com uma defesa implacável e uma mentalidade tática intransigente. A equipa foi uma verdadeira muralha defensiva, sofrendo apenas 22 golos ao longo das 34 jornadas do campeonato. A espinha dorsal do Boa Vistão era composta por jogadores que se tornaram lendas no Bessa. Ricardo, o guarda-redes, foi uma peça-chave, protagonizando exibições seguras ao longo da temporada. À frente deles, jogadores como Litos e Petit formaram uma linha defensiva e de meio-campo quase impenetrável, com Petit, em particular, a ser o símbolo de entrega e de luta da equipa, combinando qualidade técnica com uma agressividade que intimidava os adversários. No ataque, Elpidio Silva, conhecido como Super Elpidio, foi decisivo, oferecendo à equipa a capacidade de transformar as raras oportunidades ofensivas em golos. Além disso, Martelinho e Duda, jogadores rápidos e criativos, eram responsáveis por criar desequilíbrios nos flancos. A trajetória do Boa Vista nessa época foi notável por mais do que apenas os resultados obtidos. A equipa venceu 23 dos 34 jogos, incluindo importantes triunfos frente aos gigantes do futebol português. A vitória sobre o Futebol Clube do Porto por 1-0 no estádio do Bessa foi um dos momentos-chave da época, consolidando o Boa Vista como um verdadeiro candidato ao título. A força da equipa em casa foi impressionante, mas também nos jogos fora de portas o Boa Vista se mostrou imbatível, conseguindo pontos essenciais que lhes permitiam manter-se no topo da tabela. Ao longo da época, a equipa foi construindo uma vantagem sólida sobre os rivais, mas a reta final foi particularmente intensa. A equipa entrou na fase decisiva do campeonato com o Sporting a pressionar, mas o Boa Vista manteve-se firme. Nos momentos de maior pressão, a equipa de Jaime Pacheco mostrou o seu caráter resiliente, conseguindo vitórias cruciais. Um dos jogos mais memoráveis foi a vitória por 3-0 sobre o Salgueiros, na penúltima jornada, que deixou o Boa Vista a um pequeno passo de fazer história. Na última jornada, o empate a uma bola frente ao Desportivo das Aves foi suficiente para garantir o título de campeão nacional, com 2 pontos de vantagem sobre o rival da cidade, o Futebol Clube do Porto. A conquista do Boa Vista em 2000-2001 foi um verdadeiro conto de fadas no futebol português. A equipa do Bessa, longe de ter os recursos e o poderio dos rivais tradicionais, mostrou que a disciplina, a organização e uma forte mentalidade coletiva podiam derrubar gigantes. O Boa Vista terminou a temporada com 77 pontos, fruto de 23 vitórias, 8 empates e apenas 3 derrotas, num campeonato onde os achadrezados provaram ser a equipa mais consistente e determinada. Este título não só marcou a história do Boa Vista, mas também teve um impacto profundo no futebol português. A vitória de um outsider num campeonato dominado por Benfica, Porto e Sporting trouxe esperança a muitos clubes de menor dimensão e mostrou que com uma boa estratégia e uma equipa unida tudo é possível. Jaime Pacheco tornou-se uma figura lendária e até hoje a equipa de 2000-2001 é recordada com enorme carinho pelos adeptos das Panteras Negras e admirada por todos os amantes do futebol em Portugal. Após essa temporada de sonho, o Boa Vista manteve uma presença respeitável no futebol português e europeu, chegando mesmo às meias finais da Taça UEFA em 2003, mas nunca mais repetiu o feito de 2001. No entanto, a epopeia desse ano ficou gravada como um dos maiores momentos da história do futebol nacional, tornando o Boavistão imortal.

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2: Sim, todos os jogadores da nossa seleção têm que estar preparados para jogar 90 ou até não jogar. Quando não jogas tens que ajudar em outras coisas. Eu estou aqui para ajudar, seja nos treinos, seja fora do campo. O único que eu quero é ver o Portugal a ganhar e vou fazer tudo, tenho os minutos que tiver para representar bem a seleção.
3: Posso dizer que os jogadores estão preparados, não é o fim da época, já não é o fim da época. O fim da época foi quando os jogadores tiveram 7 dias mínimo para desligar, para preparar a chegada para o Mundial. Agora é o princípio do nosso trabalho. O que é importante é a clareza, tudo aquilo que nós fazemos há um motivo.
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1: Ficamos a 7 minutos das 15.
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1: Agora seguimos com o perfil do jogador neste produto 100% palavra.
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5: Marc-André Ter Stegen, nascido a 30 de abril de 1992 em Mönchengladbach, na Alemanha, é um guarda-redes altamente valorizado, conhecido pela sua agilidade e capacidade de jogo com os pés. Iniciou a sua carreira profissional no Borussia Mönchengladbach, onde fez a sua estreia na Bundesliga em 2011. Durante a sua estadia no Borussia, destacou-se como um dos melhores guarda-redes jovens da Liga Alemã. Em 2014, Ter Stegen transferiu-se para o Barcelona, onde rapidamente se estabeleceu como um dos melhores guarda-redes do mundo. No Barça, teve um impacto significativo, ajudando o clube a conquistar vários títulos, incluindo a Liga dos Campeões em 2015. A sua habilidade em jogos de passes, bem como a sua destreza em defender penaltis, foram amplamente elogiadas. Nas últimas temporadas, Ter Stegen continuou a ser uma peça fundamental para os catalães, mantendo uma alta performance na La Liga e nas competições europeias. A sua liderança e consistência na baliza ajudaram o clube a competir ao mais alto nível, ainda que passe por um momento mais delicado, e a garantir posições de destaque. Além da sua carreira em clubes, também é um membro regular da seleção alemã, contribuindo com a sua experiência e habilidade nas competições internacionais.
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1: E agora seguimos com os craques da Liga Portuguesa, neste produto 100% palavra.
5: Mário Jardel, conhecido por Super Mário, é um dos maiores avançados que o futebol mundial já viu. Nascido em Fortaleza, no Brasil, no dia 18 de setembro de 1973, Jardel começou a sua carreira no Grêmio, onde rapidamente demonstrou as suas habilidades de goleador. Com uma combinação de instinto apurado e presença física imponente, o avançado destacou-se como um dos mais temíveis cabeceadores do futebol. A sua capacidade de se posicionar e finalizar, especialmente de cabeça, tornava-o uma ameaça constante para as defesas adversárias. Após se destacar no Grêmio, ajudando o clube a conquistar a Taça Libertadores em 1995, Jardel chamou a atenção dos clubes europeus. O Futebol Clube do Porto foi o destino escolhido e foi em Portugal que o brasileiro se afirmou definitivamente como uma lenda do futebol. Entre 1996 e 2000, Jardel foi simplesmente imparável na Liga Portuguesa. Vestindo a camisola dos Dragões, o avançado conquistou 4 campeonatos nacionais e foi o melhor marcador da Liga em todas as épocas em que jogou, algo notável. As suas estatísticas impressionantes falam por si. Em 125 jogos pelo Porto, marcou 130 golos, uma média que o coloca entre os maiores artilheiros de sempre do clube. Jardel venceu também a Bota de Ouro em 1999 como o melhor marcador da Europa, um feito que cimentou ainda mais o seu estatuto. O sucesso no Porto levou Jardel a uma transferência para o Galatasaray, onde continuou a brilhar. Na Turquia, o Super Mario ajudou o clube a vencer a Supertaça Europeia em 2000, ao marcar 2 golos frente ao Real Madrid. A sua passagem pelo futebol turco foi curta, mas marcou atacante antes de regressar a Portugal, desta vez para o Sporting. No clube de Alvalade, Jardel voltou a mostrar o seu fardo goleador e na época de 2001-2002 levou os Leões à conquista do título nacional, sendo decisivo com 42 golos em 30 jogos. Mais uma vez venceu a Bota de Ouro, tornando-se num dos poucos jogadores a vencer este prémio em duas ocasiões. Apesar do sucesso em duas das maiores equipas portuguesas, a carreira de Jardel não foi isenta de dificuldades. Depois do Sporting, a sua trajetória começou a perder o fulgor e problemas pessoais e lesões afetaram o seu rendimento, pelo que o avançado passou por vários clubes sem conseguir repetir o impacto que tivera no início da sua carreira europeia. Jogou em clubes como Bolton, em Inglaterra, no Ancona, em Itália, e passou por várias equipas menores no Brasil, até na Austrália, mas sem nunca voltar a atingir os números estratosféricos que marcaram a sua carreira anterior.

Impressionantes. Chardel ficará também na memória como um jogador carismático que fazia do seu estilo aparentemente simples uma fórmula devastadora para qualquer defesa. No Futebol Clube do Porto e no Sporting, em particular, o seu nome é sinónimo de golos e de títulos, sendo uma referência incontornável na história do futebol português.

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1: São 3 da tarde.
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5: A seleção no final fez o último treino de preparação antes do jogo frente ao Chile, marcado para neste sábado pelas 18h45 no Estádio Nacional de Chamorro. Sabe, nos centros estiveram ainda Mateus Nunes, Chabni Ibne, quatro jogadores do PSG, Ibne, Gonçalo Ramos, João Neves, Nuno Mendes, Chabni Vitinha, que apenas Chabni serão integrados na comitiva. Ibne, depois do primeiro teste da seleção nacional para Ibne Mundial 2026, João Félix, que no dia Ibne anterior tinha feito apenas trabalho de ginásio, Ibne já Ibne realizou treino condicionado. Na divisão é esta Ibne partida, o selecionador nacional Roberto Martínez, Ibne acabou por admitir que o mais importante é preparar a equipa para o Mundial, desvalorizando um pouco aquilo que poderá ser o resultado final deste encontro.
6: O resultado, há muitos resultados que são importantes. O resultado final não é importante. Nós queremos ganhar, mas é a consequência de muitos, muitos resultados, de executar os conceitos, de ganhar os duelos amanhã contra o Chile. É muito importante poder fazer isso, ganhar os duelos individuais contra uma equipa que é semelhante no aspecto de duelos como a Colômbia. Então, queremos ganhar, mas não no resultado final, porque o que agora é importante é experimentar, preparar os jogadores individualmente e depois a consequência é tentar ganhar o jogo, mas não é o contrário, não é ganhar o jogo e depois tudo o resto não é a prioridade.
5: O selecionador nacional Roberto Martínez, que deu conta ainda que todos os jogadores estão preparados para fazer um bom Mundial e um bom jogo diante do Chile.
6: Posso dizer que os jogadores estão preparados, não é o fim da época, já não é o fim da época. O fim da época foi quando os jogadores tiveram 7 dias mínimo para desligar, para preparar a chegada para o Mundial. Agora é o princípio do nosso trabalho. O que é importante é clareza, tudo aquilo que nós fazemos há um motivo e o jogador precisa de ter isso muito, muito, muito bem definido. E depois, 2 dias sejam passos para crescer. Eu acho que começamos onde deixamos os jogos na Liga de Campeões, a Final Four, e isso já é uma posição de início, um ponto inicial muito importante. Mas agora todos os dias são importantes para que o trabalho seja muito, muito efetivo, seja muito claro e a dinâmica de grupo seja uma dinâmica campeã. E até agora o trabalho foi excelente.
5: Admitindo que não existem grandes preocupações dentro da própria equipa, Roberto Martínez foca-se nesta altura em trabalhar individualmente com os jogadores.
6: Não há preocupação, agora é o momento de trabalhar individualmente. Acho que é um período que nós gostamos muito, porque é ajustar a capacidade física de cada jogador e amanhã é o momento perfeito para fazer isso. Temos 11 substituições, podemos ajustar muito bem e gerir muito bem aquilo que os jogadores precisam. E depois, como o aspecto de jogar no Jamor, acho que

0: É muito especial, porque a nossa seleção para ir ao Mundial precisa da força dos nossos adeptos, o significado de vestir a nossa camisola, e acho que só em jogos como amanhã podemos atingir um nível de força portuguesa que nós temos. O aspecto, já tivemos 5 treinos.
1: Estão a chegar os bicampeões europeus, não é? Estão quase a chegar.
0: Chegam amanhã, já podem ver o jogo e estar conosco, e já começa uma preparação individualizada mais que no jogo de Leiria, mas está tudo a correr muito bem. Só o Matheus Nunes, que ainda não está bem para treinar, então para amanhã fica fora da lista para não arriscar e preparar já para o segundo jogo.
2: Já do lado dos jogadores da Seleção Nacional esteve Roberto Martínez, acompanhado por Samu, desde logo o internacional luso, que destaca a importância de vencer o Chile para preparar da melhor forma essa prestação no Mundial 2026.
3: Sabemos que vai ser um jogo, é uma prova para nós. Queremos amanhã, pois, impor o nosso jogo, impor a nossa intensidade, fazer uma boa exibição para o público também, que vem aqui nos apoiar. E mais que tudo, queremos começar já a preparar o jogo do Congo, e isso começa já amanhã com um bom jogo. Estou bastante nos treinos, várias coisas. Creio que o mais importante que o Missa nos vai pedir amanhã vai ser a intensidade, vai ser exigir-nos ao máximo. Fisicamente é um jogo que vai ser super importante, porque lá está, dia 12 já jogamos e temos que começar a adaptar já o corpo. E quanto mais intensidade e mais ritmo temos amanhã, melhor para nós. Sem dúvida, sei que este ano fiz uma boa época, trabalhei muito para estar aqui, muito suor, custou-me bastante, mas com a ajuda dos meus companheiros no Mallorca consegui fazer uma boa época, e agora estou aqui aos meus serviços para a seleção e para dar tudo por esta seleção.
2: Samu garante ainda que todos os jogadores têm de estar preparados para no Mundial jogar em 10 ou 90 minutos.
3: Sim, todos os jogadores da nossa seleção têm que estar preparados para jogar 90 ou até não jogar. Quando não jogas, tens que ajudar em outras coisas. Eu estou aqui para ajudar, seja nos treinos, seja fora do campo. O único que eu quero é ver Portugal a ganhar, e vou fazer tudo, tenho os minutos que tiver para representar bem a seleção.
2: Portugal defronta no Chile este sábado pelas 18h45 no Estádio Nacional de Jamor, naquele que é então o primeiro teste de preparação para o Mundial 2026. O segundo jogo de preparação acontece no dia 10 de junho, um dia antes do arranque do Mundial 2026, diante da Nigéria, no Estádio Municipal de Leiria, pelas 20h45. A FIFA anunciou uma nova cerimónia na pré-jogo para o Mundial 2026, na competição que será discutida nos Estados Unidos, México e Canadá. A principal novidade passa pela presença de todos os futebolistas inscritos na ficha de jogo, e não apenas os titulares, junto ao círculo central durante a execução dos hinos nacionais. Os jogadores e a equipa de arbitragem estarão posicionados na frente a frente, no momento em que a FIFA pretende tornar mais simbólico e emocional. A entrada em campo também será alterada nas equipas. Irão entrar pelo lado mais próximo do respectivo túnel, acompanhadas por crianças integradas nos programas juvenis da FIFA, atravessando um arco especialmente preparado para esta cerimónia. Além de bandeiras gigantes dos países participantes, haverá elementos visuais espalhados pelo relevado, incluindo uma grande lona no círculo central e bandeiras nacionais transportadas para o relevado à medida que o Mundial cresce. Irão continuar a inovar na forma como o futebol é vivido, ter todos os jogadores e árbitros na frente a frente durante os hinos. Criará num momento de unidade, orgulho e emoção, afirmou o presidente da FIFA, Gianni Infantino. Após os hinos, irá manter-se os protocolos tradicionais, como as fotografias oficiais, os cumprimentos entre equipas e o sorteio entre capitães. A FIFA revelou ainda que nas fases mais adiantadas do torneio, nas cerimónias, poderão incluir efeitos de fumo colorido e pirotecnia, reforçando assim o espetáculo antes do apito inicial. O jogo de abertura do Mundial 2026 entre México e África do Sul está marcado para no dia 11 de junho, pelas 8 da noite. 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A equipa técnica de Marco Silva no Benfica começa discretamente a revelar-se, sabendo-se já que o adjunto de Gonçalo Santos e o preparador físico de Gonçalo Pedro também viajam com o treinador português, que contará ainda com o técnico de guarda-redes Fernando Ferreira e o gestor de desempenho Bruno Mendes. Estes dois já trabalham no Seixal. O adjunto grego, António Lemonakis, ainda não está garantido, tal como está ainda em aberto a possibilidade de Ricardo Rocha, da equipa de Mourinho, mas indicado pelo Benfica prosseguir-se precisamente nesta mesma tarefa. Marco Silva refira-se ainda, está garantido no Benfica, na Siga, Mourinho para no Real Madrid ou não, mas não pode ser anunciado. O Benfica tomou, pois, várias decisões em relação ao processo, em função não apenas do dossiê de José Mourinho, Florentino Pérez, mas sobretudo na necessidade de valorizar a entrada de novo técnico. O treinador continuará a trabalhar discretamente ao serviço do Benfica, pelo menos até nesta próxima segunda-feira, preparando o futuro no mercado e a pré-temporada, mas sem ser visto em instalações do clube. Na apresentação de Marco Silva, nunca acontecerá antes das eleições do próximo domingo no Real Madrid, e terá lugar na próxima semana, mas não provavelmente nos primeiros dias, pois o Benfica terá de preparar a cerimónia de assinatura e deverá ser anunciado com a mesma pompa e circunstância de Bruno Lage e José Mourinho, que foram apresentados perante os média e com a presença de Rui Costa, presidente dos encarnados. Valorizar a contratação de um técnico importante em termos nacionais e internacionais é algo que as águias não pretendem desprezar. Marco Silva foi despedido pelo Sporting no dia 4 de junho de 2015. Fez então 11 anos no Conselho de Administração do Sporting Clube de Portugal. Acabou por, na altura, descartar Marco Silva, que acabou por rumar a outras paragens pelo Benfica. Entretanto, muita coisa aconteceu. Depois de deixar sair Jorge Jesus, no presidente então na altura, Luís Filipe Vieira, mudaria de opinião e tentou, no último momento, recuperá-lo sem sucesso. No Sporting acabou por arrebatar Jorge Jesus. No que diz respeito ao Benfica, tivemos passagens pelo banco técnico de Roger Schmidt, assim como também de Bruno Lage. Desde logo, Bruno Lage, que acabou por dar no lugar José Mourinho. O treinador seguiu diretamente do Fenerbahçe para na formação encarnada e acaba agora por colocar ponto final na sua passagem de apenas uma temporada e rumando agora na formação do Real Madrid. Pelo Benfica, existe esta aposta clara em Marco Silva. Esperando, nesta altura, todos os elementos do staff da formação das Águias, que Marco Silva possa ter sucesso e levar no Benfica na conquista de novos títulos nacionais e internacionais. O Bayern de Munique continua a pensar seriamente em Tomás Araújo, na defesa central do Benfica, que está na lista de potenciais reforços para o eixo defensivo, mas ainda existe muito trabalho a fazer, conforme relataram vários meios germânicos. O jogador de Chabné opção que é viável, caso se concretize a saída de Kim do plantel germânico. No primeiro, pode estar a caminho da Juventus. O jornalista Florente, da Sky Sports Alemã, informou igualmente que o internacional português de 24 anos foi proposto ao campeão alemão, que recolheu informação e avalia na contratação do defesa. O interesse do clube de Munique, que tem um jogador referenciado há cerca de um ano, dizem ainda, nos alemães, tem também a ver com um fator económico, pois Tomás Araújo é considerado mais acessível que outros alvos identificados para a defesa, sobretudo ao nível do salário. Tomás Araújo, refira-se ainda, é um dos ativos mais importantes do Benfica e tem contrato até 2029 e cláusula de rescisão de 80 milhões de euros, apesar dos encarnados estarem vendedores, no facto de ter em poucos centrais disponíveis e do jogador de Chabna estar convocado para o Mundial, deve levar Chabna Sá de Rui Costa a pedir valor na ordem dos Chabna 40 milhões de euros. Silas Anderson vai ser mesmo reforço do Sporting Clube de Portugal até 2031. O acordo total foi com o médio dinamarquês de 21 anos, que há muito se encontrava na mesa das negociações entre todas as partes. Já foi confirmado. O Sporting definiu todos os pormenores do acordo nas últimas horas e fechou o médio com um contrato de longa duração, que é, portanto, válido até ao ano de 2031. Ao que o Gol FM pôde apurar, a contratação do Silas Anderson custa aos cofres dos Leões uma verba fixa de 7,2 milhões de euros, mais 2,7 milhões em variáveis. Trata-se, assim, de mais um importante trunfo na revolução do meio-campo, após as chegadas de nomes como Salazar, Isadombia e Pedro Lima. Silas Anderson é, assim, o quarto reforço confirmado para 2026-2027 e viajou para Portugal para rubricar esse contrato com a formação leonina. Silas Anderson cumpriu, assim, os habituais exames médicos para ser oficializado pelo clube de Alvalade. O dinamarquês de 21 anos, numa das figuras do Akan, chega aos Leões com a época em andamento, tendo somado 3 golos em 11 jogos ao serviço da equipa sueca. Alvalade nebna então a próxima paragem. Ainda pelo Sporting, comprar antes de vender, com o objetivo Neymar no Sporting, que se vai consolidando à medida que vão sendo fechadas caras novas para o plantel. Começamos pelos números. E para um investimento como há muito não se via em Alvalade, contas feitas nos 4 reforços já assegurados, sem bónus. O Leão já gastou 61,2 milhões de euros. Rodrigo Salazar por 30 milhões, Nisa Dombia por 20 milhões, Pedro Lima por 4 milhões e Silas Anderson por 7,2 milhões. E nesta reformulação completa, falta apenas uma peça, Sabno, que irá obrigar numa maior engenharia financeira, neste caso, para contar com João Palhinha na próxima temporada. O médio de 30 anos, Sabno, é alvo prioritário para reforçar o meio-campo, um objetivo de mercado que, ainda assim, obrigará, num jogo de paciência e de cintura, existe, sobretudo, a vontade do médio de regressar aos Leões, na falta de negociar com o Bayern de Munique, da Alemanha, segundo no Bild, surgem notícias da pressão da direção germânica sobre o diretor de bancos, que tem instruções claras para a redução drástica da folha salarial, incluindo a venda de todos os jogadores detidos, onde se inclui João Palhinha. Uma pressão que poderá acelerar o processo em torno do alvo principal dos Leões, que para já se encontra em Portugal a gozar merecidas férias. Os Leões já fizeram contactos exploratórios com os alemães e estudam qual a melhor oferta apresentar para convencer o gigante germânico a abrir mão do internacional português. Certo é que este é um processo que deverá levar mais algum tempo, pelo que o Leão irá, em breve, avançar com o outro lado da moeda nas vendas. Se Morita está arriscado e sai de Alvalade após término de contrato, na SAD vai agora estudar ofertas que possam surgir em torno de jogadores como Morten Newman, Daniel Bragança, Kocharashvili, nomes que estão no mercado e que vão, por certo, atenuar o investimento que já foi feito num setor visto como determinante para o sucesso da equipa na próxima temporada. O Estoril Praia deu a conhecer um acordo com o Monza para a transferência do francês Manga. Na Manga esteve duas temporadas ligado aos canarinhos, sendo que na época passada esteve emprestado à Oliveirense, onde apontou 3 golos e 2 assistências em 32 jogos. Em 2024-2025, atuou pela equipa de sub-23 do Estoril Praia, assinando 4 golos. No jovem médio, refere que chegou o momento de dar um passo difícil e diferente na sua carreira, mas sobretudo porque nunca irá esquecer o Estoril Praia e os seus adeptos, que sempre o apoiaram. Contas feitas, o médio francês, na Sinep, até 2030, pelo Monza, recém-promovido ao principal escalão do futebol italiano, onde atua o português Dani Mota. Já por Tondela está escolhido o novo treinador, na equipa tondelense, fechou e oficializou a transferência do técnico Ricardo Costa, que abandonou o comando técnico da formação do Clube Desportivo Feirense. Ricardo Costa orientou a formação de Santa Maria da Feira, na época transata, conduzindo na equipa até no 8º lugar da 2ª Liga, no somente 12 vitórias e 10 empates em 35 jogos em todas as competições. Por outro lado, o Tondela não conseguiu assegurar a permanência na 1ª Liga, terminando no 17º e penúltimo lugar, e joga no 2º escalão na próxima temporada. O treinador Ricardo Costa sucede assim a Gonçalo Feio, no comando técnico dos Beirões, sob o clube que o antigo internacional português já representou enquanto futebolista entre 2017 e 2019. David Kuzo abandona no grupo desportivo de Chaves para arrumar aos búlgaros na formação do Levski de Sofia. Um negócio que pode render 1 milhão de euros, segundo foi possível apurar pela Gol FM, o desportivo de Chaves, além do valor, conta ainda com uma percentagem de uma futura transferência do atleta no extremo direito. Nesta época, apontou 5 golos e 3 assistências ao serviço dos flavienses.
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0: está na altura dos craques mundiais. Muitos destes ícones do futebol mantêm-se ligados ao desporto, seja como comentadores, treinadores ou embaixadores de clubes e marcas. Outros, inclusive, já não estão entre nós. Mas fazemos questão de os recordar aqui na primeira Rádio Desporto.
1: Ronaldo Luís Nazário de Lima, ou simplesmente Ronaldo, é amplamente considerado um dos maiores avançados da história do futebol. Nascido a 18 de setembro de 1976, no Rio de Janeiro, o brasileiro iniciou a sua carreira ainda adolescente, com apenas 16 anos, no Cruzeiro. As suas exibições espetaculares no clube mineiro logo chamaram a atenção do futebol mundial e, em 1994, após participar no Mundial dos Estados Unidos, embora sem atuar, foi contratado pelo PSV Eindhoven, dos Países Baixos. Lá, Ronaldo mostrou toda a sua capacidade de explosão e finalização, marcando 54 golos em 57 jogos ao longo de duas temporadas, uma média impressionante que o transformou numa das jovens promessas mais cobiçadas do futebol europeu. O seu talento levou-o rapidamente a um dos maiores clubes do continente, o Barcelona, onde jogou durante a temporada de 1996-97. No Barça, Ronaldo elevou o seu jogo a novos patamares, marcando 47 golos em 49 partidas e ajudando o clube a vencer a Taça das Taças da UEFA e a Taça do Rei. Foi durante este período que ganhou o apelido de fenómeno, graças à sua velocidade devastadora, poder físico e capacidade para driblar com uma facilidade espantosa. Ainda com apenas 20 anos, foi eleito pela primeira vez o melhor jogador do mundo pela FIFA, título que viria a conquistar noutras duas ocasiões. Em 1997, Ronaldo fez uma transferência recorde para o Inter de Milão, onde continuou a brilhar no início da sua carreira, ganhando a Taça UEFA em 1998. Contudo, foram também os anos em que a sua sorte começou a mudar em termos físicos. Durante o seu tempo no Inter, sofreu a primeira de várias lesões graves no joelho que o afastariam dos relvados por longos períodos. O seu regresso em 2002 foi nada menos do que milagroso. Após dois anos de recuperação, Ronaldo voltou aos grandes palcos no Mundial de 2002, onde foi a estrela maior da seleção brasileira, conduzindo o Brasil à vitória com 8 golos, dois dos quais na final contra a Alemanha. Esta conquista garantiu-lhe o terceiro título de melhor jogador do mundo e marcou o seu renascimento como um dos melhores jogadores da sua geração. Após o Mundial, Ronaldo transferiu-se para o Real Madrid como parte dos famosos Galácticos, onde jogou de 2002 a 2007. Durante esse período, conquistou dois campeonatos espanhóis e manteve o seu estatuto de um dos melhores avançados do mundo, marcando 104 golos em 177 jogos. O seu estilo de jogo, marcado por uma combinação única de velocidade, técnica e poder de finalização, continuava a encantar os adeptos, apesar das lesões persistentes que o limitaram ao longo da sua carreira. Em Madrid, Ronaldo formou uma parceria letal com estrelas como Zidane, Figo e Beckham, que consolidaram ainda mais o seu legado no futebol europeu. Já na reta final da sua carreira, em 2007, voltou à Itália, desta vez para jogar no AC Milan, rival direto do Inter. Embora o seu desempenho tenha sido afetado pelas constantes lesões, ainda mostrou flashes de brilhantismo, marcando 9 golos em 20 jogos. Porém, o seu tempo no Milan também foi marcado por mais uma grave lesão no joelho, que acelerou o fim da sua trajetória na Europa. Ronaldo decidiu então regressar ao Brasil, assinando pelo Corinthians em 2009. Surpreendentemente, teve uma passagem de grande sucesso pelo clube paulista, onde ajudou o Corinthians a conquistar o Campeonato Paulista e a Copa do Brasil em 2009, numa demonstração de que, mesmo longe do seu auge físico, o seu talento era inquestionável. No entanto, após mais alguns problemas físicos, decidiu terminar a sua carreira em 2011, aos 34 anos. Ronaldo deixa um legado incontestável como um dos maiores avançados da história do futebol. Os seus números são impressionantes, já que ao longo da carreira marcou mais de 400 golos em clubes e seleções e venceu duas bolas de ouro em 1997 e 2002. O fenómeno sempre foi lembrado e terá revolucionado a posição de avançado, combinando uma capacidade física invulgar com uma técnica requintada e um instinto goleador incomparável. Ronaldo foi também um dos grandes responsáveis por popularizar o futebol brasileiro no exterior e inspirou gerações de jogadores pelo mundo. Mesmo com as inúmeras lesões que enfrentou, a sua resiliência e capacidade de se reinventar em momentos cruciais da carreira fazem dele uma lenda viva do desporto, sendo reconhecido tanto por adeptos quanto por críticos como um dos mais completos jogadores que o futebol já viu.
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4: O resultado
3: resultado, há muitos resultados que são importantes. O resultado final não é importante. Nós queremos ganhar, mas é a consequência de muitos, muitos resultados, de executar os conceitos, de ganhar os duelos. Amanhã contra o Chile é muito importante poder fazer isso, ganhar os duelos.
4: Sabemos que vai ser um jogo, é uma prova para nós. Queremos amanhã pois, impor o nosso jogo, impor a nossa intensidade, fazer uma boa exibição para o público também, que vem aqui nos apoiar. E mais que tudo queremos começar já a preparar o jogo do Congo, e isso começa já amanhã com um bom jogo.
5: Pois para mim significa que vai vir a Real Madrid na temporada que vem.
6: E te ilusiona?
5: Pues sí, porque indudablemente es un entrenador que le conocemos, que tiene una, que nos enseñó una competitividad muy grande.
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0: 6 minutos para as 3:30 da tarde.
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0: A história do futebol europeu está repleta de equipas que brilharam intensamente, mas que hoje enfrentam dificuldades para recuperar a antiga glória. 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
1: O Ajax, fundado em 1900 em Amsterdão, é um dos clubes mais vencedores e respeitados da Europa, conhecido pelo estilo ofensivo e por uma academia que revelou grandes talentos para o futebol mundial. O emblema neerlandês começou a consolidar-se na década de 1960 com o revolucionário estilo de jogo do futebol total, implementado pelo treinador Rinus Michels e protagonizado pelo lendário Johan Cruyff. Este sistema, onde todos os jogadores podiam ocupar várias posições, mudou a forma de jogar e tornou o Ajax uma referência global. Na década de 1970, o clube dominou a Europa ao vencer a Taça dos Campeões Europeus 3 vezes consecutivas, em 1971, 72 e 73, com Cruyff como o principal astro e Michels como o grande estratega. Este período de ouro solidificou o Ajax como um dos gigantes do futebol, e a filosofia do jogo do futebol total influenciou gerações de treinadores e jogadores em todo o mundo. Além das conquistas europeias, o Ajax dominava também no cenário doméstico, colecionando títulos do campeonato neerlandês e tornando-se sinónimo de futebol espetáculo. Após alguns anos sem grandes títulos europeus, a equipa voltou ao topo na década de 1990 com uma geração de ouro formada nas suas academias, incluindo jogadores como Edgar Davids, Clarence Seedorf, Patrick Kluivert e Marco Overmars. Com Louis van Gaal como treinador, o clube conquistou a Liga dos Campeões em 1995 ao vencer o Milan, consolidando-se novamente como uma força europeia. Este sucesso deveu-se mais uma vez ao compromisso com a formação de talentos, uma das marcas do Ajax ao longo da sua história. O início dos anos 2000 trouxe desafios financeiros ao clube, o que os obrigou a vender muitos dos seus talentos jovens para clubes maiores. Apesar das dificuldades em manter os principais jogadores, o Ajax continuou a dominar o futebol neerlandês e a formar talentos que viriam a brilhar internacionalmente. Esta política de formação rendeu frutos ao longo das décadas e é uma das principais razões pela qual o Ajax permanece competitivo no cenário europeu. Nos últimos anos, o clube voltou a ser destaque na Liga dos Campeões, em particular na temporada de 2018-2019, quando eliminou gigantes como o Real Madrid e a Juventus, chegando até às meias finais. Essa campanha memorável, com jovens talentos como Frankie de Jong e Matthijs de Ligt, reacendeu o entusiasmo em torno do clube e destacou a excelência da sua academia. Mesmo num cenário de recursos limitados em comparação aos grandes clubes europeus, o Ajax continua a ser admirado pelo seu futebol atrativo e pela aposta nos jovens, preservando a herança do futebol total, que transformou o clube numa lenda viva do futebol mundial. Hoje, o emblema permanece um dos maiores símbolos do futebol ofensivo e da formação de talentos, mantendo viva a sua tradição e a sua identidade, características que o tornam um dos clubes mais fascinantes do futebol mundial.
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7: São 3 da tarde e 28 minutos.
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11: O facto de assado o Futebol Clube do Porto ter apresentado no primeiro semestre do exercício 2025-2026 um resultado líquido positivo de 1,9 milhões de euros, um valor que representa um crescimento na face ao período homólogo de 0,6 milhões, na com que os responsáveis dos azuis e brancos não tenham a obrigatoriedade de realizar uma grande venda até ao dia 30 de junho, na data do fecho do exercício financeiro para nos emblemas da UEFA. A pressão que existiu nos últimos defesos no clube portista não existe neste momento, e as contas estão estabelecidas e consolidadas, ainda que qualquer injeção de dinheiro não seja sempre necessária para dar uma almofada financeira maior, para não honrar os compromissos com os seus fornecedores. A SAD, liderada por André Villas-Boas, já engendrou um plano de ataque no mercado de transferências, mas que nunca chegará nem perto aos mais de 100 milhões de euros investidos no verão de 2025, no que concerne à alienação relevante de alguns dos elementos mais cotados do plantel de Francesco Farioli. Isso vai depender, naturalmente, do que ditar o mercado, mas o presidente do Futebol Clube do Porto não pretende facilitar na vida aos tubarões europeus e aponta sempre para nos valores que constam nos contratos dos futebolistas cobiçados. Com Diogo Costa e Victor Verhold à cabeça, há também clubes endinheirados com interesse em Kivior, Gabri Veiga, William Gomes e Rodrigo Mora. Mas a estrutura do futebol profissional não quer perder nenhum dos principais ativos, até porque quer manter-se no núcleo duro da equipa que se sagrou na campeã e reforçá-la de uma forma cirúrgica, de modo a atacar em força o bicampeonato e fazer boa figura na fase de liga da UEFA Champions League. As contas da segunda metade da época estão mais sobrecarregadas na face à subida da massa salarial, com os 4 reforços de inverno, nos 8 milhões pelos quais foi acordada a compra de Piatuzewski em janeiro, a aquisição a título definitivo por 17 milhões de euros de Kivior e a contratação recente de João Afonso por 1 milhão e meio de euros. Em compensação, os dragões fizeram dinheiro extra com as vendas de Dani Damaso, 5 milhões, Angel Alarcón, com 2 milhões, no cumprimento de objetivos de ex-jogadores como Evan Nilsson, 2 milhões, além de quase 8 milhões da performance desportiva na Liga na Europa, depois dos 15,6 milhões do primeiro semestre. O título de campeão português permitirá um encaixe financeiro que pode chegar aos 50 milhões de euros pela entrada direta na Champions, e desse modo haverá margem para reforçar o plantel de Francesco Farioli, que já deu indicações precisas das lacunas que identificou junto dos dirigentes portistas. Aliás, depois de André Silva, que deve ser oficializado nos próximos dias, os reforços portistas devem chegar a tempo do início da época no Olival, no dia 3 de julho, embora não haja uma necessidade imperiosa para vender ativos. A verdade é que a SAD espera realizar encaixes financeiros consideráveis face à valorização dos jogadores durante a época no fim da Diogo Costa tem sido associado ao bicampeão europeu na PSG, mas até no momento aos gabinetes do Dragão não chegou qualquer proposta, nem sequer sondagem. O capitão é visto como peça fundamental para no projeto desportivo, tal como Victor Verhold, mas há outros jogadores cujas propostas na SAD pondera analisar caso eventualmente surjam, como os casos de Francisco Moura, Alan Varela, Borja Sainz, PP e Denis Gull, Rodrigo Mora, na época possível, mas tudo dependerá de valores que apresentem para levar o jovem formado no Olival e na sua vontade de deixar o clube do coração. André Villas-Boas, Tiago Madureira e Henrique Monteiro, em consonância com Francesco Farioli, estão a trabalhar no máximo secretismo possível. Depois de ter anunciado na véspera que irá contratar José Mourinho e Ibrahim Konaté, caso vença nas eleições do Real Madrid, Florentino Pérez revelou ainda outro reforço. Segundo o atual presidente dos merengues, Dumfries, está fechado para reforçar o plantel em 2026-2027. O lateral-direito neerlandês, diga-se, tem uma cláusula de rescisão muito baixa no Inter de Milão, de apenas 20 milhões de euros. Mas Florentino Pérez não se ficou por aqui e largou mais uma bomba, assumindo que na última terça-feira fez uma oferta num clube importante da Champions Sabna por um grande jogador de Sabna que seria Ebna, a maior quantidade de dinheiro que o Real Madrid pagaria Ebna por uma transferência Ebna em toda Ebna sua história, pelo menos 150 milhões de euros. Na hora Ebna confrontado com vários nomes, o atual presidente do Real Madrid Ebna deu algumas dicas em relação a esse possível reforço. Afirmou numa alusão a Henrique Riquelme que tinha manifestado a intenção de contratar Erling Haaland antes dos desmentidos do agente e do Manchester City. Florentino Pérez não foi mais longe sem nunca divulgar o nome dessa possível contratação, mas que o jogador se coloca num patamar de antigos jogadores como Figo, Zidane, Ronaldo, Cristiano Ronaldo ou mesmo Kaká. O Liverpool deu a conhecer que o técnico Nandoni Pirala, na sucede, Arne Slot, no jovem treinador espanhol de 43 anos, qualificou pela primeira vez no guardamalto para a Liga na Europa, depois de deixar no seu anterior no clube, num histórico 6º lugar da Premier League, na última temporada, dando assim provas da sua competência. Está entusiasmado com o projeto e espera fazer um grande trabalho na formação do Liverpool, assumindo que esta equipa conta com grandes jogadores de grande qualidade e que tem tudo para conquistar no campeonato inglês, disse o treinador da equipa de Anfield. O jogador do Atlético de Bilbao, que ainda há 6 anos estava a treinar o modesto Mirandense, está assim um salto gigante na sua carreira de treinador, depois de 3 anos no Rayo Vallecano e outros 3 no Bardamalto, abandonou o clube inglês com uma inédita qualificação para nas competições europeias.
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0: A invencibilidade de algumas equipas em ligas nacionais ou europeias permanece como uma marca histórica, imortalizando os seus nomes nos livros do futebol. Está na altura de mais um grande feito histórico aqui na Golo FM.
1: A equipa do Santos, entre 1960 e 1969, é amplamente considerada uma das maiores da história do futebol mundial. Durante esta década, o clube brasileiro, liderado pela lenda Pelé, conquistou títulos nacionais e internacionais, enquanto encantava adeptos com o seu futebol ofensivo e dinâmico. O Santos revolucionou a maneira como o futebol era jogado no Brasil, estabelecendo um padrão que seria lembrado por gerações. Esta equipa foi a responsável por transformar o Santos num dos clubes mais respeitados e temidos do planeta. A história de ouro do emblema Paulo Lista começou em 1960, quando o clube já contava com Pelé, um jovem prodígio que aos 17 anos havia sido campeão mundial com o Brasil no Mundial de 58. Além dele, a equipa contava com outros grandes jogadores, como Coutinho, Pepe e Zito. O trio Pelé, Coutinho e Pepe formavam um dos ataques mais mortíferos da história, que aliado ao talento no meio-campo e à solidez defensiva, proporcionou ao Santos uma combinação perfeita para o domínio total do futebol. Em 1961, o Santos conquistou o Campeonato Paulista, marcando o início de uma era de supremacia no futebol brasileiro. Entre os maiores feitos desta equipa está a conquista da Taça Libertadores da América em 1962 e 63, sendo que naquela época poucos clubes sul-americanos tinham alcançado sucesso tão consistente a nível internacional. O Santos não só ganhou estas duas edições da competição mais importante da América do Sul, como também venceu a Taça Intercontinental nesses mesmos anos, ao derrotar o Benfica e o AC Milan, respectivamente. Ao bater o campeão europeu, o Santos Santos provou ser a melhor equipa do mundo, com Pelé a brilhar em ambos os duelos. O jogo de 1962 contra o Benfica ficou marcado pela grande exibição de Pelé em Lisboa, onde o Santos venceu por 5-2 numa exibição de gala. A era dourada do emblema paulista foi também recheada de títulos domésticos. O clube conquistou o Campeonato Brasileiro, então conhecido como Taça do Brasil, por 5 vezes consecutivas entre 1961 e 65, além de somar mais 2 títulos no torneio Roberto Gomes Pedrosa, precursor do atual Campeonato Brasileiro, em 1968. O domínio santista no Brasil foi avassalador, com a equipa a ganhar praticamente todos os títulos possíveis e a criar uma aura de invencibilidade. Além dos títulos e conquistas, a equipa do Santos ficou marcada pelo seu estilo de jogo, que combinava talento individual, jogadas espetaculares e uma visão ofensiva constante. O Santos era sinónimo de espetáculo, com os seus jogadores a atraírem multidões por onde quer que passassem. Pelé, o grande maestro da equipa, combinava velocidade, técnica e um poder de finalização ímpar, e ao seu lado, Coutinho e Pepe completavam um trio letal que aterrorizava as defesas adversárias. Pelé não só se tornaria o maior artilheiro da história do clube, como também o maior goleador da história do futebol, com mais de 1000 gols na carreira. A década de 60 foi um período em que o Santos transcendeu as fronteiras do Brasil. A equipa fazia excursões por todo o mundo, jogando partidas amigáveis em locais como a Europa, a África e a Ásia. Este fenómeno internacional levou o nome do Santos e de Pelé para todos os cantos do planeta, consolidando o clube como um emblema global. Estas digressões também representavam uma fonte significativa de receitas para o clube, que aproveitava a enorme popularidade da sua equipa e do seu principal astro. Mesmo com o sucesso internacional, a equipa do Santos não perdeu o foco no cenário doméstico, continuando a dominar o futebol brasileiro. Para além dos títulos, o impacto que o Santos teve na cultura do futebol foi profundo. O clube influenciou o estilo de jogo de várias gerações, com a sua mentalidade ofensiva e habilidade técnica a tornarem-se referências para outros emblemas e seleções. No entanto, com o fim da década de 60, a equipa começou a perder algumas das suas peças-chave. Coutinho e Zito deixaram o clube e Pelé, embora ainda fosse um dos melhores jogadores do mundo, começou a entrar na fase final da sua carreira. O declínio natural da equipa foi inevitável, mas o legado que o Santos deixou durante esse período é inegável. Esta equipa revolucionou o futebol e é lembrada como uma dos melhores de todos os tempos. A era de ouro do Santos, na década de 1960, permanece viva na memória dos adeptos e na história do futebol nacional. Pelé, considerado um dos maiores jogadores de todos os tempos, consolidou o seu estatuto como rei do futebol durante esse período, enquanto o Santos se firmou como um dos maiores clubes do mundo. Este foi um dos momentos mais brilhantes da história do desporto e uma fase inesquecível para todos os adeptos do Santos e todos os apreciadores de futebol.
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0: A versatilidade é uma marca dos melhores, que podem jogar em várias posições e adaptar-se a diferentes sistemas de jogo. É o perfil do jogador que destacamos agora na primeira rádio de desporto.
1: 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Mohamed Salah, nascido a 15 de junho de 1992 em Nagrig, Egito, é um avançado amplamente reconhecido pela sua velocidade, habilidade e capacidade de finalização. Iniciou a sua carreira profissional no Elmo Kaubun, antes de se transferir para o Basileia em 2012, onde rapidamente se destacou na Suíça. O sucesso no Basileia levou Salah a uma transferência para o Chelsea em 2014, mas encontrou mais destaque na Fiorentina e, subsequentemente, na Roma, na Série A italiana. Em Itália, Salah solidificou a sua reputação como um dos melhores extremos da Europa, o que lhe valeu uma transferência para o Liverpool em 2017. Nos Reds, o jogador teve um impacto imediato. Na sua primeira temporada, marcou 32 golos na Premier League, estabelecendo um novo recorde de golos numa única temporada. Salah desempenhou um papel crucial na conquista da Liga dos Campeões em 2019 e da Premier League em 2020, sendo um dos principais marcadores e assistentes da equipa. A sua capacidade de marcar golos em momentos decisivos e a sua consistência ao longo das temporadas foram fundamentais para o sucesso do Liverpool. Além da sua carreira a nível de clubes, Salah é um pilar na seleção egípcia, representando o seu país em competições internacionais como o CAN e o Campeonato do Mundo. Atualmente continua a ser um dos jogadores mais influentes da formação inglesa e um dos melhores avançados do mundo, mantendo a sua forma impressionante e contribuindo significativamente para a equipa.
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0: Agora nesta emissão seguimos com os craques da Liga Portuguesa, aqueles que mais se destacaram. O talento desses craques imortalizou-os, mas a vida pós-carreira nem sempre é fácil e alguns enfrentam também desafios em manter a mesma relevância. É para ouvirmos também aqui nestas emissões da Primeira Rádio Desporto esses craques que mais se destacaram na Liga Portuguesa.
1: Rui Barros, nascido em Lordelo, Paredes, em 1965, é uma das figuras mais queridas e emblemáticas do futebol português, conhecido pelo seu talento e pela impressionante agilidade, apesar da baixa estatura de 1,59m, que lhe valeu o apelido de Formiga Atómica. Começou a carreira no Paços de Ferreira e no Covilhã, mas foi no Futebol Clube do Porto que encontrou o seu grande impulso. Chegou ao clube em 1987, depois de ter impressionado com a sua técnica e velocidade em campo. Em pouco tempo, conquistou a confiança de Tomislav Ivic e destacou-se como um dos motores do meio-campo portista. A temporada de estreia de Rui Barros nos Dragões foi notável. Em 1987-88, o médio ofensivo marcou 12 golos no campeonato e rapidamente chamou a atenção de clubes internacionais. O seu estilo de jogo enérgico e incansável tornou-o indispensável na equipa e o seu impacto foi tão forte que no final da época assinou com a Juventus. Em Turim, Rui Barros conquistou de imediato o coração dos adeptos italianos. Logo na primeira temporada, ajudou a equipa a vencer a Taça de Itália e a Taça UEFA em 1990, marcando golos decisivos e mostrando uma capacidade única de romper defesas adversárias. Depois da passagem pela Juve, o médio continuou a sua carreira em clubes de topo, incluindo o Mónaco e o Olympique de Marselha. Apesar de não possuir a estatura física de muitos dos seus adversários, Rui Barros compensava com uma técnica apurada e uma leitura de jogo excepcional. Em França, continuou a mostrar o seu valor, mantendo a sua posição de destaque e reafirmando-se como um dos jogadores portugueses mais talentosos da sua geração. Em 1994, regressou ao Futebol Clube do Porto, onde contribuiu para o domínio do clube no cenário nacional, ajudando a equipa a conquistar múltiplos títulos, incluindo campeonatos e taças. Ao longo da sua carreira, Rui Barros representou Portugal com orgulho e dedicação, sendo chamado à seleção nacional em várias ocasiões, onde deixou a sua marca com exibições cheias de garra e técnica. Após pendurar as chuteiras, permaneceu ligado ao seu Futebol Clube do Porto, assumindo papéis de treinador adjunto e interino, sempre com o espírito de lealdade ao clube que marcou a sua vida. Hoje, Rui Barros é lembrado como um dos jogadores mais icónicos e queridos dos Dragões, símbolo de determinação e talento cuja carreira inspirou e continua a inspirar gerações de adeptos e jovens jogadores.
15: É o primeiro golo do Futebol do Porto, Rui Barros, continua a sexta bola e atirou, é golo! Do Porto, 4 minutos e 3 segundos de jogo.
21: Era muito rápido, pronto, há um lance logo a 5 minutos de jogo, em que corri quase meio campo, saí guarda-redes, consegui driblar, depois aparece uma defesa, quase caí naquele lance, mas pronto, consegui fazer o gol, foi importante para mim, principalmente para o clube.
22: Barros, i pallonetti sono la sua specialità. Ma come fa, come si muove la gamba di Barros nel pallonetto? Me la fa vedere, com'è il movimento?
23: No, tanto dipende da fare così, come di lato è la stessa.
22: Nel gol come l'ha messa?
23: Il gol fu di piatto che ha fatto il pallonetto.
0: Seguimos agora nesta emissão com os craques mundiais.
1: Éric Cantona, também conhecido como Le Roi, ou o Rei em português, é uma figura marcante e controversa no futebol, com uma carreira que influenciou não só dentro de campo, mas também fora dele. Nascido em Marselha, França, em 1966, Cantona começou a sua carreira em clubes menores no país, mas foi no Manchester United que realmente se destacou, transformando-se num ícone da Premier League. Cantona começou a sua trajetória no futebol no Auxerre, clube pelo qual fez a sua estreia profissional em 1983. Durante os primeiros anos da sua carreira, mostrou grande talento, mas também uma personalidade forte e um temperamento imprevisível. Passou por alguns clubes franceses, como o Marselha, o Bordeaux, o Montpellier e o Nîmes, conquistando títulos nacionais, mas sempre com problemas disciplinares. A sua passagem por Marselha foi marcada pela vitória no Campeonato Francês em 1989, mas Cantona não se adaptou completamente ao clube, que culminou na sua transferência para o Nîmes, onde um incidente com o árbitro quase resultou na sua reforma precoce. Após essa fase turbulenta, decidiu buscar uma nova oportunidade em Inglaterra, onde a sua carreira descolaria de forma irreversível. A carreira de Cantona mudou drasticamente ao transferir-se para o Leeds United em 1992. Rapidamente ajudou o clube a conquistar o título da primeira divisão inglesa, mas foi depois da sua transferência para o Manchester United que se tornaria uma verdadeira lenda. Chegando ao Old Trafford em novembro de 1992, Cantona teve um impacto imediato. Os Red Devils, que não conquistavam o título inglês há mais de 25 anos, venceram a Premier League na sua primeira temporada com o francês. Com o seu estilo arrojado, passos precisos e golos decisivos, ajudou a transformar o United numa potência do futebol inglês. Entre 1992 e 97, sob sua liderança, o clube conquistou 4 títulos da Premier League, além de 2 taças da Inglaterra. Cantona sempre foi conhecido tanto pelas suas habilidades com bola quanto pelo seu temperamento explosivo. O episódio mais famoso da sua carreira ocorreu em 1995, quando durante uma partida frente ao Crystal Palace deu um pontapé num adepto adversário que o insultou da bancada. Esse incidente resultou numa suspensão de 8 meses, um dos momentos mais controversos da história do futebol inglês. Apesar disso, quando retornou da suspensão, Cantona rapidamente recuperou a sua forma e liderou o Manchester United em mais uma conquista da Premier League, em 1996. Esse foi um dos momentos que cimentou o seu status de rei, tanto pelo seu carisma quanto pela sua importância dentro de campo. Surpreendentemente, Cantona anunciou a sua retirada em 1997, aos 30 anos, no auge da sua carreira. Decidiu então seguir outros caminhos, incluindo uma carreira como ator e envolvimento com o cinema e arte. Fora dos campos, o francês sempre foi conhecido pela sua personalidade forte, pensamentos filosóficos e declarações marcantes que alimentaram a sua aura de enigma e fascínio. O avançado deixou um legado profundo no Manchester United e no futebol mundial. Foi nomeado em 1994 como jogador do ano para a Associação de Jogadores Profissionais Ingleses e em 2001 foi eleito o jogador do século pelos adeptos do United. A sua influência no renascimento do clube e na Premier League é inegável, sendo lembrado como um dos maiores jogadores da história do futebol inglês. A carreira de Eric Cantona foi marcada tanto pelo brilhantismo dentro de campo como pela sua irreverência fora dele. Ícone do Manchester United e da Premier League, Cantona não só ajudou a transformar o clube numa potência global, como também redefiniu o papel de uma estrela do futebol, combinando talento, liderança e uma personalidade única. Mesmo após a sua retirada, continua a ser uma figura reverenciada e uma das personalidades mais influentes da história do futebol.
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6: Em todos os jogadores da nossa seleção têm que estar preparados para jogar 90 ou até não jogar. Quando não jogas tens que ajudar em outras coisas. Eu estou aqui para ajudar, seja nos treinos, seja fora do campo. O único que eu quero é ver o Portugal a ganhar e vou fazer tudo. Tenho os minutos que tiver para representar bem a seleção.
24: Posso dizer que os jogadores estão preparados. Não é o fim da época, já não é o fim da época. O fim da época foi quando os jogadores tiveram 7 dias mínimo para desligar, para preparar a chegada para o Mundial. Agora é o princípio do nosso trabalho. O que é importante é a clareza. Tudo aquilo que nós fazemos há um motivo.
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0: Ficamos a 9 minutos das 16.
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0: Muitos clubes que já foram gigantes na Europa agora encontram-se longe dos holofotes, adormecidos após décadas de domínio. É para ouvir também aqui na primeira Rádio Desporto, neste produto 100% palavra, gigantes adormecidos todos os dias com o Hugo Taveira.
1: O FC Nürnberg, conhecido simplesmente como Nuremberg, é um dos clubes mais históricos do futebol alemão. Fundado em 1900, o clube teve um papel determinante no desenvolvimento do futebol na Alemanha, especialmente durante as primeiras décadas do século XX. O clube bávaro, sediado na cidade de Nuremberg, cedo se destacou pela sua capacidade competitiva, acumulando vários títulos e tornando-se uma referência no futebol germânico. Nos anos 1920, o Nuremberg viveu a sua primeira era de ouro. Foi durante este período que o clube se estabeleceu e a sua hegemonia no futebol alemão, conquistando 5 campeonatos nacionais em apenas uma década, em 1920, 21, 24, 25 e 27. Sob o comando do treinador e ex-jogador Einar Stuhlfoth, o Nuremberg era uma equipa temida pela sua organização e qualidade técnica. Stuhlfoth, uma lenda do clube, foi um dos guarda-redes mais icónicos da Alemanha na época e foi fundamental nas conquistas dessa década de ouro. Com 9 campeonatos alemães no total, o Nuremberg é ainda hoje o clube que mais títulos conquistou antes da criação da Bundesliga em 1963. No entanto, o início da era profissional do futebol alemão marcou uma viragem para o clube. Embora continuasse a ser competitivo, o Nuremberg não conseguiu manter a mesma regularidade de sucessos no novo formato. Ainda assim, em 1968, o clube voltou a conquistar o campeonato alemão, a sua primeira e única vitória na Bundesliga até hoje. Essa conquista, liderada pelo treinador Max Merkel, foi vista como um renascimento do clube, mas paradoxalmente o Nuremberg acabaria por descer de divisão logo na temporada seguinte, num dos episódios mais surpreendentes da história do futebol alemão. Após esse declínio inesperado, o Nuremberg passou por décadas de altos e baixos. O clube oscilou entre a primeira e a segunda divisões do futebol germânico, nunca mais conseguindo repetir o brilho do seu passado glorioso. Embora tenha vencido a Taça da Alemanha em 2007, o clube continuou a lutar para se estabelecer de forma consistente na Bundesliga, onde os desafios financeiros e a crescente competitividade tornaram mais difícil um regresso ao topo. O Nuremberg, no entanto, continua a ser um clube respeitado e com uma base de adeptos leal. A sua história rica e o seu legado no futebol alemão fazem dele um símbolo do futebol tradicional na Baviera. O estádio do clube, o Max Morlock Stadion, é um local onde as memórias de grandes conquistas e de alguns dos maiores jogadores da história do futebol alemão ainda ressoam. Jogadores como o já mencionado Heiner Stuhlfoth, além de Andreas Köpke, campeão mundial em 1990, ajudaram a cimentar a reputação do clube como um formador de grandes talentos. Apesar das últimas décadas não terem sido tão prolíficas em termos de títulos, o Nuremberg mantém o seu lugar no coração do futebol alemão. A paixão dos seus adeptos e o respeito que o clube ainda comanda no país fazem dele uma instituição do desporto. A sua rica história é uma lembrança constante de que o Nuremberg representou e pode voltar a representar no futuro à medida que o clube procura reconstruir-se e regressar aos principais palcos do futebol alemão.
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0: Grandes feitos também se destacaram em reviravoltas épicas, onde clubes e seleções reverteram desvantagens quase impossíveis para conquistar vitórias memoráveis. Está na altura de mais um grande feito histórico aqui na primeira rádio de desporto.
1: A seleção da Hungria entre 1950 e 1954, conhecida como a Equipa de Ouro ou Magiares Mágicos, marcou uma era de glória no futebol mundial, sendo considerada uma das maiores seleções de todos os tempos. Liderada pelo técnico Gustav Sebes e capitaneada por Ferenc Puskás, a equipa destacou-se pela inovação tática com um estilo de jogo ofensivo e envolvente que deixou uma marca indelével no futebol. A fase de ouro começou com uma série de vitórias avassaladoras. Entre 1950 e 1954, a Hungria manteve uma sequência de 31 jogos invicta, sendo conhecida pelo seu sistema tático revolucionário, o 4-2-4, que incluía movimentações ofensivas rápidas e uma troca constante de posições entre os jogadores. Além de Puskás, a equipa contava com talentos como Sandor Kocsis, Zoltán Sibor e Jozef Pozsik, jogadores que formaram uma das linhas ofensivas mais temidas da época. O ponto alto da campanha húngara foi a conquista da medalha de ouro nos Jogos Olímpicos de 1952, em Helsínquia, onde a Hungria venceu a Jugoslávia por 2-0 na final, mostrando ao mundo o seu poderio. Além disso, a seleção também ficou célebre pela histórica goleada de 6-3 sobre a Inglaterra em 1953, no lendário estádio de Wembley, um feito inédito, já que os ingleses nunca haviam perdido em casa para uma equipa fora do Reino Unido. Este resultado consolidou a Hungria como favorita ao título mundial de 1954. Nesse mesmo campeonato do mundo, disputado na Suíça, a Hungria era amplamente favorita. Durante a competição, os húngaros aplicaram uma impressionante goleada de 8-3 sobre a Alemanha Ocidental na fase de grupos. No entanto, na final, enfrentando novamente os alemães, a Hungria sofreu uma inesperada derrota por 3-2 numa virada que ficou conhecida como o Milagre de Berna. Apesar de ter aberto 2-0 nos primeiros minutos, a equipa não conseguiu segurar a vantagem, perdendo a sua invencibilidade num dos momentos mais surpreendentes da história do futebol. Mesmo sem o título mundial, a Hungria de 1950 a 1954 é lembrada pelo seu legado tático e futebolístico que influenciou profundamente gerações futuras de jogadores e treinadores. A combinação técnica, disciplina tática e criatividade ofensiva deixaram uma marca profunda no desporto, com Ferenc Puskás e seus companheiros eternizados como lendas do futebol mundial.
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0: O jogador ideal sabe equilibrar disciplina e criatividade, sendo imprevisível nos momentos decisivos. É para ouvir também todos os dias, aqui na Primeira Rádio Desporto, o perfil do jogador.
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1: Bruno Fernandes, nascido a 8 de setembro de 1994 na Maia, é um médio ofensivo conhecido pela sua visão de jogo, capacidade de passe e precisão nos remates. Iniciou a sua carreira profissional no Boa Vista e rapidamente se destacou no futebol português. Em 2012, ainda nas camadas jovens, transferiu-se para o Novara, da Série B italiana, onde continuou a demonstrar o seu talento. A sua performance chamou a atenção de clubes maiores e em 2016, Bruno Fernandes assinou pela Udinese. No entanto, foi no Sporting, onde chegou em 2017, que se tornou uma estrela internacional. Na temporada de 2018-2019, foi o melhor marcador da Liga Portuguesa e ajudou o Sporting a conquistar a Taça de Portugal. Em janeiro de 2020, Bruno Fernandes viria a transferir-se para o Manchester United, onde no clube inglês rapidamente se estabeleceu como um dos jogadores-chave, contribuindo com golos e assistências cruciais e ajudando a equipa a alcançar a final da Liga Europa em 2021. A sua capacidade de influenciar o jogo e a sua versatilidade no meio-campo foram amplamente reconhecidas, tornando-o um dos melhores médios ofensivos da Premier League. Além do sucesso a nível de clubes, Bruno Fernandes também é uma peça fundamental na seleção portuguesa. Fez a sua estreia internacional em 2017 e tem sido uma presença constante

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1: São 4 da tarde.
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5: A seleção nacional fez o último treino de preparação antes do jogo frente ao Chile, marcado para neste sábado pelas 18h45 no Estádio Nacional de Chamorros. Sabe, nós antes tiveram ainda Mateus Nunes, Sabni Ibne, 4 jogadores do PSG, Ibne, Gonçalo Ramos, João Neves, Sabe, Nuno Mendes, Sabni Vitinha, que apenas Sabe, serão integrados na comitiva. Ibne, depois do primeiro teste da seleção nacional para Ibne Mundial 2026, João Félix, que no dia Ibne anterior tinha feito apenas trabalho de ginásio, Ibne já Ibne realizou treino condicionado. A divisão é esta na partida. O selecionador nacional Roberto Martínez, Ibne, acabou por admitir que o mais importante é, né, preparar a equipa para o Mundial, desvalorizando um pouco aquilo que poderá ser o resultado final deste encontro.
6: O resultado, há muitos resultados que são importantes. O resultado final não é importante. Nós queremos ganhar, mas é a consequência de muitos, muitos resultados, de executar os conceitos, de ganhar os duelos. Amanhã contra o Chile é muito importante poder fazer isso, ganhar os duelos individuais contra uma equipa que é semelhante no aspecto de duelos como a Colômbia. Então, queremos ganhar, mas não no resultado final, porque o que agora é importante é experimentar, preparar os jogadores individualmente e depois a consequência é tentar ganhar o jogo, mas não é o contrário, não é ganhar o jogo e depois tudo o resto não é a prioridade.
5: O selecionador nacional Roberto Martínez, que deu conta ainda, que todos os jogadores estão preparados para fazer um bom Mundial e um bom jogo diante do Chile.
6: Posso dizer que os jogadores estão preparados, não é o fim da época, já não é o fim da época. O fim da época foi quando os jogadores tiveram 7 dias mínimo para desligar, para preparar a chegada para o Mundial. Agora é o princípio do nosso trabalho. O que é importante é clareza. Tudo aquilo que nós fazemos há um motivo e o jogador precisa de ter isso muito, muito, muito bem definido. E depois, 2 dias sejam passos para crescer. Eu acho que começamos onde deixamos os jogos na Liga de Campeões, a Final Four, e isso já é uma posição de início, um ponto inicial muito importante. Mas agora todos os dias são importantes para que o trabalho seja muito, muito efetivo, seja muito claro e a dinâmica de grupo seja uma dinâmica campeã. E até agora o trabalho foi excelente.
5: Admitindo que não existem grandes preocupações dentro da própria equipa, Roberto Martínez foca-se nesta altura em trabalhar individualmente com os jogadores.
6: Não há preocupação, agora é o momento de trabalhar individualmente. Acho que é um período que nós gostamos muito, porque é ajustar a capacidade física de cada jogador, e amanhã é o momento perfeito para fazer isso. Temos 11 substituições, podemos ajustar muito bem e gerir muito bem aquilo que os jogadores precisam. E depois, como o aspecto de jogar no Jamor, acho que é muito especial, porque a nossa seleção, para ir ao Mundial, precisa da força dos nossos adeptos, o significado de vestir a nossa camisola, e acho que só em jogos como amanhã podemos atingir um nível de força portuguesa que nós temos. O aspecto, já tivemos 5 treinos.
7: Estão a chegar os bicampeões europeus, não é? Estão quase a chegar.
6: Chegam amanhã, já podem ver o jogo e estar connosco, e já começa uma preparação individualizada mais que no jogo de Leiria, mas está tudo a correr muito bem. Só o Mateus Nunes, que ainda não está bem para treinar, então para amanhã fica fora da lista para não arriscar e preparar já para o segundo jogo.
5: Já do lado dos jogadores da seleção nacional, esteve

0: Roberto Martínez, acompanhado por Samu, desde logo, o Internacional do Sub, que destaca a importância de vencer o Chile para preparar da melhor forma essa prestação no Mundial 2026.
1: Sabemos que vai ser um jogo, é uma prova para nós. Queremos amanhã pois, impor o nosso jogo, impor a nossa intensidade, fazer uma boa exibição para o público também, que vem aqui nos apoiar. E mais que tudo queremos começar já a preparar o jogo do Congo e isso começa já amanhã com um bom jogo. Estou bastante nos treinos, várias coisas, creio que o mais importante que o Míster nos vai pedir amanhã vai ser a intensidade, vai ser exigir-nos ao máximo. Fisicamente é um jogo que vai ser super importante porque lá está, dia 12 já jogamos e temos que começar a adaptar já o corpo e quanto mais intensidade e mais ritmo temos amanhã, melhor para nós. Sem dúvida, sei que este ano fiz uma boa época, trabalhei muito para estar aqui, muito suor, custou-me bastante, mas com a ajuda dos meus companheiros no Mallorca consegui fazer uma boa época e agora estou aqui aos meus serviços para a seleção e para dar tudo por esta seleção.
0: Samu garante ainda que todos os jogadores têm de estar preparados para no Mundial jogar em 10 ou 90 minutos.
1: Sim, todos os jogadores da nossa seleção têm que estar preparados para jogar 90 ou até não jogar. Quando não jogas tens que ajudar em outras coisas. Eu estou aqui para ajudar, seja nos treinos, seja fora do campo. O único que eu quero é ver Portugal a ganhar e vou fazer tudo, tenho os minutos que tiver para representar bem a seleção.
0: Portugal defronta no Chile este sábado pelas 18h45 no Estádio Nacional de Jamor, naquele que é então o primeiro teste de preparação para o Mundial 2026. O segundo jogo de preparação acontece no dia 10 de junho, um dia antes do arranque do Mundial 2026, diante da Nigéria, no Estádio Municipal de Leiria, pelas 20h45. A FIFA anunciou uma nova cerimónia na pré-jogo para o Mundial 2026, na competição que será discutida nos Estados Unidos, México e Canadá. A principal novidade passa pela presença de todos os futebolistas inscritos na ficha de jogo, e não apenas os titulares, junto ao círculo central, durante a execução dos hinos nacionais. Os jogadores e equipa de arbitragem estarão posicionados na frente a frente, no momento em que a FIFA pretende tornar mais simbólico e emocional. A entrada em campo também será alterada nas equipas, irão entrar pelo lado mais próximo do respectivo túnel, acompanhadas por crianças integradas nos programas juvenis da FIFA, atravessando um arco especialmente preparado para esta cerimónia. Além de bandeiras gigantes dos países participantes, haverá elementos visuais espalhados pelo relevado, incluindo uma grande lona no círculo central e bandeiras nacionais transportadas para o relevado à medida que o Mundial cresce. Irão continuar a inovar na forma como o futebol é vivido, ter todos os jogadores e árbitros na frente a frente durante os hinos. Criará num momento de unidade, orgulho e emoção, afirmou o presidente da FIFA, Gianni Infantino. Após os hinos, irá manter-se os protocolos tradicionais, como as fotografias oficiais, os cumprimentos entre equipas e o sorteio entre capitães. A FIFA revelou ainda que nas fases mais adiantadas do torneio, nas cerimónias, poderão incluir efeitos de fumo colorido e pirotecnia, reforçando assim o espetáculo antes do apito inicial. O jogo de abertura do Mundial 2026 entre México e África do Sul está marcado para no dia 11 de junho, pelas 8 da noite. 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A equipa técnica de Marco Silva no Benfica começa discretamente a revelar-se, sabendo-se já que o adjunto de Gonçalo Santos e o preparador físico de Gonçalo Pedro também viajam com o treinador português, que contará ainda com o técnico de guarda-redes Fernando Ferreira e o gestor de desempenho Bruno Mendes. Estes dois já trabalham no Seixal. O adjunto grego, António Lemonakis, ainda não está garantido, tal como está ainda em aberto a possibilidade de Ricardo Rocha da equipa de Mourinho, mas indicado pelo Benfica para prosseguir precisamente nesta mesma tarefa. Marco Silva, refira-se ainda, está garantido no Benfica, siga Mourinho para o Real Madrid ou não, mas não pode ser anunciado. O Benfica tomou, pois, várias decisões em relação ao processo, em função não apenas do dossiê José Mourinho, Florentino Pérez, mas sobretudo na necessidade de valorizar a entrada de novo técnico. O treinador continuará a trabalhar discretamente ao serviço do Benfica, pelo menos até nesta próxima segunda-feira, preparando o futuro no mercado e a pré-temporada, mas sem ser visto em instalação instalações do clube, na apresentação de Marco Silva. Num campo não acontecerá antes das eleições do próximo domingo no Real Madrid e terá lugar na próxima semana, mas não provavelmente nos primeiros dias. Depois o Benfica terá de preparar a cerimónia de assinatura e deverá ser anunciado com a mesma pompa e circunstância de Bruno Lage e José Mourinho, que foram apresentados perante os média e com a presença de Rui Costa, presidente dos encarnados. Valorizar a contratação de um técnico importante em termos nacionais e internacionais é algo que as águias não pretendem desprezar. Marco Silva foi despedido pelo Sporting no dia 4 de junho de 2015. Fez então 11 anos no Conselho de Administração do Sporting Clube de Portugal. Acabou por, na altura, descartar Marco Silva, que acabou por rumar a outras paragens pelo Benfica. Entretanto, muita coisa aconteceu. Depois de deixar sair Jorge Jesus, no presidente então na altura, Luís Filipe Vieira, mudaria de opinião e tentou, no último momento, recuperá-lo sem sucesso. No Sporting acabou por arrebatar Jorge Jesus. No que diz respeito ao Benfica, tivemos passagens pelo banco técnico de Roger Schmidt, assim como também de Bruno Lage. Desde logo, Bruno Lage, que acabou por dar no lugar José Mourinho. O treinador seguiu diretamente do Fenerbahçe para na formação encarnada e acaba agora por colocar ponto final na sua passagem de apenas uma temporada e rumando agora na formação do Real Madrid. Pelo Benfica, existe esta aposta clara em Marco Silva, esperando nesta altura todos os elementos do staff da formação das Águias, que Marco Silva possa ter sucesso e levar no Benfica na conquista de novos títulos nacionais e internacionais. O Bayern de Munique continua a pensar seriamente em Tomás Araújo, na defesa central do Benfica, que está na lista de potenciais reforços para o eixo defensivo, mas ainda existe muito trabalho a fazer, conforme relataram vários meios germânicos. O jogador é opção viável caso se concretize a saída de Kim do plantel germânico. No primeiro jogo pode estar a caminho da Juventus. O jornalista Florente, da Sky Sports Alemã, informou igualmente que o internacional português de 24 anos foi proposto ao campeão alemão, que recolheu informação e avalia na contratação do defesa. O interesse do clube de Munique, que tem um jogador referenciado há cerca de um ano, dizem ainda, nos alemães, tem também a ver com fatores económicos, pois Tomás Araújo é considerado mais acessível que outros alvos identificados para a defesa, sobretudo ao nível do salário. Tomás Araújo, refira-se ainda, é um dos ativos mais importantes do Benfica e tem contrato até 2029 e cláusula de rescisão de 80 milhões de euros, apesar dos encarnados estarem vendedores no facto de ter em poucos centrais disponíveis e do jogador de estar convocado para o Mundial, deve levar na sede de Rui Costa a pedir valor da ordem dos 40 milhões de euros. Silas Anderson vai ser mesmo reforço do Sporting Clube de Portugal até 2031. O acordo total com o médio dinamarquês de 21 anos, que há muito se encontrava na mesa das negociações entre todas as partes, já foi confirmado. O Sporting definiu todos os pormenores do acordo nas últimas horas e fechou o médio com um contrato de longa duração, portanto válido até ao ano de 2031. Ao que o Gol FM pôde apurar, a contratação de Silas Anderson custa aos cofres dos Leões uma verba fixa de 7,2 milhões de euros, mais 2,7 milhões em variáveis. Trata-se assim de mais um importante trunfo na revolução do meio-campo após as chegadas de nomes como Salazar, Isadombia e Pedro Lima. Silas Anderson é assim o quarto reforço confirmado para 2026-2027 e viajou para Portugal para rubricar esse contrato com a formação leonina. Silas Anderson cumpriu assim os habituais exames médicos para ser oficializado pelo clube de Alvalade. O dinamarquês de 21 anos, numa das figuras do Aken, chega aos Leões com a época em andamento, tendo somado 3 golos em 11 jogos ao serviço da equipa sueca Alvalade, então a próxima paragem. Ainda pelo Sporting, comprar antes de vender, com o objetivo Neymar no Sporting, que se vai consolidando à medida que vão sendo fechadas caras novas para o plantel. Começamos pelos números. E para um investimento como há muito não se via em Alvalade, contas feitas nos 4 reforços já assegurados, sem bónus. O Leão já gastou 61,2 milhões de euros. Rodrigo Salazar por 30 milhões, Benítez Dombia por 20 milhões, Pedro Lima por 4 milhões e Silas Anderson por 7,2 milhões. E nesta reformulação completa, falta apenas uma peça, no que irá obrigar numa maior engenharia financeira, neste caso, para contar com João Palhinha na próxima temporada. O médio de 30 anos é alvo prioritário para reforçar o meio-campo, um objetivo de mercado que, ainda assim, obrigará num jogo de paciência e de cintura. Existe, sobretudo, a vontade do médio de regressar aos Leões, na falta de negociar com o Bayern de Munique, da Alemanha. Segundo o Bild, surgem notícias da pressão da direção germânica sobre o diretor Max, que tem instruções claras para a redução drástica da folha salarial, incluindo a venda de todos os jogadores detidos, onde se inclui Abner João Palhinha. Uma na pressão que Abner poderá acelerar o processo em torno do alvo principal dos Leões, que para já se encontra em Portugal a gozar merecidas férias. Nos Leões já fizeram contactos exploratórios com os alemães e estudam qual a melhor oferta apresentar para Abner convencer o gigante germânico a abrir mão do internacional português. Certo é que este é um processo que deverá levar mais algum tempo, pelo que o Leão irá em breve avançar com o outro lado da moeda nas vendas. Se Morita está arriscado e sai de Alvalade após término de contrato, na SAD vai agora estudar ofertas que possam surgir em torno de jogadores como Morta Newman, Daniel Bragança, Kocharashvili, nomes que estão no mercado e que vão, por certo, atenuar o investimento que já foi feito num setor visto como determinante para o sucesso da equipa na próxima temporada. O Estoril Praia deu a conhecer um acordo com o Monza para a transferência do francês Manga. Na Manga esteve duas temporadas ligado aos canarinhos, sendo que na época passada esteve emprestado à Oliveirense, onde apontou 3 golos e 2 assistências em 32 jogos. Em 2024-2025, atuou pela equipa de sub-23 do Estoril Praia, assinando 4 golos. No jovem médio, refere que chegou o momento de dar um passo difícil e diferente na sua carreira, mas sobretudo porque nunca irá esquecer o Estoril Praia e os seus adeptos, que sempre o apoiaram. Contas feitas, o médio francês na Sinep, até 2030, pelo Monza, recém-promovido ao principal escalão do futebol italiano, onde atua o português Dani Mota. Já por Tondela está escolhido o novo treinador, na equipa tondelense, fechou e oficializou a transferência do técnico Ricardo Costa, que abandonou o comando técnico da formação do Clube Desportivo Feirense. Ricardo Costa orientou a formação de Santa Maria da Feira na época transata, conduzindo na equipa até no 8º lugar da 2ª Liga, no somente 12 vitórias e 10 empates em 35 jogos em todas as competições. Por outro lado, o Tondela não conseguiu assegurar a permanência na 1ª Liga, terminando no 17º e penúltimo lugar, e joga no 2º escalão na próxima temporada. O treinador Ricardo Costa sucede assim a Gonçalo Feio, no comando técnico dos Beirões, no clube que o antigo internacional português já representou enquanto futebolista entre 2017 e 2019. David Kuzo abandona no grupo desportivo de Chaves para arrumar aos búlgaros na formação do Levski de Sofia. Um negócio que pode render 1 milhão de euros, segundo foi possível apurar pela Gol FM, o desportivo de Chaves, além de valor, contando ainda com uma percentagem de uma futura transferência do atleta no extremo direito. Nesta época, apontou 5 golos e 3 assistências ao serviço dos flavienses. Mateus Fernandes, médio português do West Ham, é um dos nomes indicados por José Mourinho para reforçar o Real Madrid. Notícia avançada pelo jornal desportivo espanhol AS, no jogador de 21 anos, foi uma das sensações da Premier League na época passada, apesar da despromoção dos Hammers. José Mourinho, que voltará a assumir o comando técnico do Real Madrid, no caso Florentino Pérez vença nas eleições deste próximo fim de semana, já terá numa lista de sugestões para o presidente, pretendendo construir uma equipa de fiéis guerreiros e o perfil do jovem formado no Sporting que encaixa nas pretensões do técnico. Contudo, os espanhóis não estão sozinhos na corrida pelo médio, sendo que o Liverpool tem seguido atentamente o português, com o West Ham a informar-se o mercado que não tem intenções de negociar abaixo dos 80 milhões de euros. Formado na Academia do Sporting, Mateus Fernandes rumou ao Southampton em 2024 por 15 milhões de euros antes de se transferir para o West Ham no verão passado por 44 milhões. Na última temporada, participou em 36 jogos na Liga Inglesa, nas quais marcou 3 golos e fez 4 assistências.
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8: Nenhum treinador, ou eu neste caso, não sou nenhum treinador meio doido. E é para isso que lutamos todos, independentemente de termos aleijados ou termos aleijados, ou malta no departamento médico, agora, malta, eu digo aleijados, não é aleijados, que senão ainda pensam. Mas estou tão simples da minha forma que olha o que digo, agora é muito mais chique o treinador a falar, mais chique, por isso que eu disse que não sou nenhum louco, e por mim é quase metê-los ali em redomas de vidro com gelo e esperar que amanhã estejam fresquinhos.

0: os seus prémios, troféus, são apenas uma pequena amostra do impacto que tiveram com o seu legado a ultrapassar as fronteiras do desporto. Está na altura de trazermos mais um craque da Liga Portuguesa aqui à Primeira Rádio Desporto.
1: Fernando Peiroteu é um nome lendário na história do futebol português e mundial, especialmente pelos seus feitos incríveis com a camisola do Sporting Clube de Portugal. Natural de Umpata, Angola, Peiroteu nasceu a 10 de março de 1918, na então colónia portuguesa. O seu talento precoce começou a chamar a atenção ainda nas terras africanas, onde jogou pelo Sporting de Luanda e em 1937, aos 19 anos, deu o grande passo na sua carreira ao transferir-se para o Sporting em Portugal. Na capital portuguesa, Peiroteu tornou-se imortal no mundo do futebol. A sua estreia pelos Leões ocorreu em setembro de 1937 e desde o início ficou claro que estava ali um jogador especial. Com uma combinação imparável de força, velocidade e instinto para o golo, Peiroteu rapidamente começou a colecionar tentos. Apenas na sua primeira época marcou 34 golos, dando sinais do que viria a ser uma das mais prolíficas carreiras da história do futebol português. Durante 12 anos no Sporting, Peiroteu foi uma máquina de golos. Marcou 544 em 334 jogos oficiais, uma média impressionante de 1,62 golos por jogo, um recorde que ainda hoje não foi igualado por nenhum outro jogador. Nos cinco violinos, o célebre quinteto ofensivo do Sporting na década de 1940, Peiroteu desempenhou um papel fulcral. Juntamente com outros craques como Travassos, Vasques, Albano e Jesus Correia, o avançado luso-angolano foi a peça mais letal desse ataque demolidor que proporcionou ao clube uma das suas épocas mais gloriosas. As façanhas de Peiroteu em campo levaram o Sporting a conquistar 5 campeonatos nacionais e várias taças de Portugal. Ele foi o principal responsável por catapultar os Leões para a ribalta do futebol português e o seu poder goleador era tal que, por exemplo, numa só partida frente ao Leça, marcou 9 golos, uma das maiores marcas de sempre num único jogo. O seu nome é inseparável da história do futebol em Portugal, não apenas pelos títulos coletivos, mas também pelas conquistas individuais. Peiroteu foi o melhor marcador do campeonato em 6 ocasiões, uma clara demonstração da sua consistência ao longo dos anos. Em 1949, após uma carreira repleta de sucessos, surpreendeu o mundo ao anunciar a sua retirada com apenas 31 anos. A decisão foi inesperada, especialmente para alguém ainda no auge das suas capacidades físicas e técnicas. A explicação? Peiroteu queria dedicar-se à sua família e aos negócios pessoais, numa altura em que o futebol ainda não proporcionava as condições financeiras de hoje. Apesar de se retirar jovem, Fernando Peiroteu nunca foi esquecido. O seu legado como um dos maiores goleadores de todos os tempos perdura até hoje. Depois da carreira como jogador, ainda teve uma breve passagem como treinador, incluindo uma curta, mas marcante experiência como selecionador nacional em 1961. No entanto, foram os seus feitos como jogador que imortalizaram o seu nome no panteão dos grandes do futebol mundial. Fernando Peiroteu não foi apenas um goleador extraordinário, foi o símbolo de uma era de ouro do futebol português. Os seus números falam por si e o seu impacto transcendeu gerações, inspirando avançados por todo o mundo.

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1: 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O resultado final não é importante. Nós queremos ganhar, mas é a consequência de muitos, muitos resultados, de executar os conceitos, de ganhar os duelos amanhã contra o Chile. É muito importante poder fazer isso, ganhar os duelos.
2: Sabemos que vai ser um jogo, é uma prova para nós. Queremos amanhã pois, impor o nosso jogo, impor a nossa intensidade, fazer uma boa exibição para o público também, que vem aqui nos apoiar, e mais que tudo queremos começar já a preparar o jogo do Congo, e isso começa já amanhã com um bom jogo.
3: Pois para mim significa que vai vir a Real Madrid na temporada que viene.
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5: 5 para as 4:30, boa tarde.
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5: E seguimos agora nesta emissão com mais um craque mundial.
6: Javier Zanetti, conhecido como El Tractor, é uma das lendas imortais do futebol mundial, especialmente pela sua longa e brilhante carreira no Inter de Milão. Nascido em Buenos Aires, Argentina, a 10 de agosto de 1973, Zanetti começou a sua trajetória no futebol argentino, jogando pelo Talleres de Remédios da Escalada e mais tarde pelo Banfield, onde chamou a atenção pela sua capacidade física e técnica, jogando tanto como lateral direito como como médio defensivo. A grande virada na sua carreira ocorreu em 1995, quando o Inter de Milão decidiu contratá-lo. Seria o início de uma ligação de quase duas décadas entre Zanetti e o clube italiano, uma história marcada por lealdade, conquistas e uma liderança incontestável. Ao longo de 19 anos defendendo o Inter, o argentino tornou-se o jogador com mais partidas na história do clube, somando mais de 850 jogos. Um dos momentos mais marcantes da sua carreira foi a temporada de 2009-2010, em que o Inter, comandado por José Mourinho, conquistou a Liga dos Campeões pela primeira vez em 45 anos. Zanetti, capitão e líder inquestionável, foi fundamental na caminhada para a Tríplice Coroa, que incluiu também a Série A italiana e a Copa da Itália. A sua capacidade de jogar em várias posições e o seu profissionalismo fizeram dele um dos jogadores mais versáteis e respeitados do futebol mundial. Além dos títulos pelo Inter, Zanetti também teve uma carreira de sucesso pela seleção argentina, disputando mais de 140 jogos ao longo de 17 anos de serviço. Participou em várias edições do Campeonato do Mundo e da Copa América, embora nunca tenha conquistado um grande título internacional com a seleção. No entanto, a sua importância para o futebol argentino nunca foi questionada, sendo uma referência de longevidade e excelência. A carreira de Zanetti também foi marcada pela sua atitude fora de campo. Conhecido pela sua humildade e carisma, criou a Fundação Pupi, uma organização beneficente que ajuda crianças em situação de vulnerabilidade na Argentina. A sua dedicação a causas sociais reforçou a imagem de um jogador que, além de excelente atleta, sempre se preocupou com o bem-estar das comunidades. Quando se aposentou em 2014, aos 40 anos, Zanetti já era uma verdadeira lenda viva. O Inter de Milão decidiu retirar a camisola 4 em sua homenagem, um gesto raro no futebol que demonstra o impacto imenso que teve no clube. Após encerrar a carreira como jogador, continuou ligado ao Inter, assumindo funções diretivas na equipa. Atualmente é vice-presidente dos Nerazzurri, onde continua a contribuir para o desenvolvimento do clube. Em suma, Javier Zanetti é sinónimo de lealdade, liderança e classe, tanto dentro como fora de campo. A sua carreira é um exemplo de como o profissionalismo e a dedicação podem transformar um jogador numa lenda.
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7: São 4 da tarde e 28 minutos.
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11: Os jogadores Sabnacito em Cabral, que trocou o Benfica Ebna pelo Trânsito Sport, confirmaram os dois clubes. Sabna Benfica Ebna recebe agora Ebna 7 milhões de euros fixos, Sabna pela transferência do Cabo Verdeano, que serão pagos Sabna em 3 Sabna prestações. O negócio contempla Ebna 3 milhões de euros, Sabna em objetivos, Sabna dependentes da soma Ebna de apenas Sabna 3 pontos no campeonato turco, além de outros 2 milhões Sabna noutras Sabna variáveis. Sabna, ou seja, caso se cumpram todos os objetivos, Sabna Benfica Ebna poderá encaixar no máximo 12 milhões de euros. Sabna com Sidna e Cabral, as águias terão direito a 20% de mais-valias. No Ebna futura venda, Ebna Cabral, Ebna estava inicialmente muito reticente em mudar-se Ebna para Ebna Turquia, Ebna e até Ebna só queria Ebna definir o futuro, Ebna após o Mundial. No entanto, o Trabzonspor Ebna fez uma operação de charme muito insistente, Ebna tendo inclusivamente duplicado o Ebna contrato oferecido. Ebna de resto, no clube turco, Ebna informou que o jogador de 23 anos Ebna assinou por 4 épocas e vai oferir 1,3 milhões de euros brutos por temporada. O atleta Ebna chegou à luz no último mercado de inverno, oriundo do Estrela da Amadora, em apenas meia temporada de Águia ao Peito. O cabo-verdiano somou 12 jogos e marcou um golo. El Karouani, que foi associado ao interesse do Futebol Clube Porto no passado mercado de transferências de verão, assinou um contrato pelos sauditas da formação do Al-Qadisi até 2029. O jogador que na altura estava ao serviço da equipa do Tretes e se destacava pelas bolas paradas, surgia como um dos possíveis reforços para a defesa azul e branca, até pela chegada de Francesco Farioli, mas no negócio acabou por não se efetivar. O lateral esquerdo acabou oficializado pelo Al-Qadisi, que terminou o campeonato saudita no quarto lugar, a 9 pontos do campeão Al-Nassr, do Internacional marroquino de 25 anos, Ebna cumpriu toda Ebna sua carreira nos Países Baixos. Ebna, depois de representar a equipa do NEC, mudou-se para Ebna Utrecht, onde esteve Ebna 3 temporadas e na última época Ebna notou umas impressionantes 18 assistências em 50 jogos. O antigo guardião do Real Madrid e do Futebol Clube Porto, Iker Casillas, Ebna conta com um cargo elevado na direção do Real Madrid, no caso Henrique Riquelme vence nas eleições deste domingo. O candidato à presidência Ebna deu a conhecer que o antigo guarda-redes Ebna terá uma posição de responsabilidade. Casillas Ebna é o terceiro nome de peso Ebna juntar-se na lista Ebna contra Ebna Florentino Pérez, já depois de Raul González, diretor desportivo, Ebna e Fernando Hierro, Ebna diretor de formação. Casillas Ebna, que também passou pelo Futebol Clube Porto, Ebna chegou a expressar publicamente ser contra a ida de José Mourinho para Ebna no Real Madrid, Ebna apresentando mesmo uma lista de 10 nomes que poderiam ocupar o cargo de novo treinador. A ida de Mourinho na Pereb no Real Madrid, na recorte, Sabna está dependente das eleições. O técnico português Sabna apenas regressa aos merengues se Florentino Pérez vencer as eleições que decorrem este domingo. Agora, Ebna é oficial, o Southampton contratou em definitivo o guardião israelita Ebna Daniel. Através de um comunicado, os Saints Ebna confirmaram a transferência do atleta de 25 anos, Ebna que, na segunda metade da época, Ebna esteve cedido por empréstimo do Bayern de Munique e realizou um total de 26 jogos. Desta forma, Daniel assina Ebna um contrato válido para nas próximas 4 Ebna temporadas. Está Ebna entusiasmado por Ebna poder representar esta equipa. Nos últimos meses, Ebna, esta foi a casa Ebna, onde partilhou bons momentos, Ebna, assim como momentos menos bons. O seu sonho é jogar a Liga Inglesa e nos maiores palcos do futebol Ebna mundial. Ebna acabou por assumir o novo guardião da Ebna formação do Southampton. A FIFA anunciou que os adeptos não poderão entrar com garrafas de água reutilizáveis nos 16 estádios do Mundial 2026, numa decisão tomada apenas uma semana do início da competição, que será discutida nos Estados Unidos, México e Canadá. Em comunicado, o organismo, liderado por Gianni Infantino, justificou a medida com razões de segurança, argumentando que as garrafas podem ser utilizadas como objetos de remesso e representar um risco para os jogadores, árbitros e espectadores. A FIFA está empenhada em proteger a saúde e a segurança de todos os jogadores, árbitros membros, adeptos, voluntários e funcionários, referiu o organismo. A decisão representa uma alteração relativamente às regras anteriormente divulgadas que permitiam a entrada de garrafas transparentes e reutilizáveis com capacidade até de 1 litro. No mais recente Código de Conduta dos Estádios, publicado durante esta semana na FIFA, esclarece que as garrafas de água reutilizáveis não podem ser levadas para o estádio. Na medida, já motivou também críticas por parte de grupos de adeptos. A Associação Inglesa de Adeptos, a Free Lions, questionou a decisão e sugeriu a proibição que poderá favorecer não só nas vendas de bebidas no interior dos recintos, não da Coca-Cola, parecia histórica da FIFA, será na fornecedora exclusiva de água, refrigerantes e sumos. Mesmo assim, o organismo garantiu ao grupo de fãs ingleses a disponibilidade de água gratuita nos estádios. Portugal estreia-se no Mundial a 17 de junho, frente à República Democrática de Congo, em Austin, na seleção nacional de fronte, depois ainda no Uzbequistão e a Colômbia, na fase de grupos.
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5: Seguimos agora nesta emissão com os gigantes adormecidos.
20: O Notts County, fundado em 1862 em Nottingham, na Inglaterra, é amplamente reconhecido como o clube de futebol profissional mais antigo do mundo. A sua longevidade e o seu papel pioneiro fazem do Notts County uma verdadeira relíquia do desporto, com uma história cheia de curiosidades e momentos marcantes. Este clube foi uma das 12 equipas fundadoras da Football League em 1888, uma competição que ajudou a moldar o futebol inglês e internacional, e até hoje os seus adeptos orgulham-se do contributo histórico que o clube deu ao desporto. O Notts County joga no estádio Meadow Lane, localizado junto ao rio Trent, que é um dos mais antigos recintos de Inglaterra, com capacidade para cerca de 19 mil pessoas. O estádio é conhecido pela proximidade ao City Ground, casa do rival Nottingham Forest, com quem o Notts County mantém uma rivalidade amigável e peculiar. O derby de Nottingham, embora atualmente menos frequente devido às diferentes divisões em que as equipas jogam, permanece especial para os adeptos de ambas as equipas. Em várias ocasiões, os adeptos dos dois clubes têm até partilhado o mesmo estádio, fortalecendo uma relação única que raramente se vê em rivalidades locais. Uma das curiosidades mais marcantes sobre Notts County é a sua ligação com a Juventus. Nos primórdios do clube italiano, em 1903, a equipa de Turim adotou as cores preto e branco do Notts como homenagem. Um jogador inglês que tinha um amigo no clube italiano enviou equipamentos listrados à Juventus, criando um elo que permanece até hoje. Em 2011, quando a Juve inaugurou o seu novo estádio, o Notts County foi convidado para o jogo especial contra a equipe italiana, simbolizando essa ligação histórica e rara entre clubes de países diferentes. Ao longo da sua história, o emblema experienciou altos e baixos, oscilando entre divisões e atravessando várias crises financeiras. Em 1894, o Notts County alcançou um dos seus maiores feitos ao vencer a FA Cup, derrotando o Bolton Wanderers por 4-1 e tornando-se a primeira equipa fora da primeira divisão a conquistar a famosa taça. No entanto, as décadas seguintes foram desafiantes, com o clube a descer às divisões inferiores, onde permaneceu por grande parte da sua existência. Em 2019, o Notts County enfrentou um dos momentos mais difíceis da sua história ao ser despromovido da Football League para a National League, já não profissional, o quinto escalão do futebol inglês pela primeira vez em 157 anos. No entanto, mesmo nos tempos mais sombrios, a lealdade dos seus adeptos manteve-se firme e ajudou a equipa a regressar a esse mesmo futebol profissional, ocupando atualmente um lugar na League 2, a quarta divisão do futebol inglês. Conhecidos pela sua dedicação, os adeptos do Notts County continuaram a apoiar o clube em massa, orgulhosos do seu estatuto de pioneiros do futebol e determinados em devolvê-lo às grandes conquistas. A paixão pelo Notts County transcende as suas vitórias e derrotas, com a sua base de adeptos a valorizar o peso histórico e o papel único do clube no futebol mundial. Hoje o Notts County continua a lutar para voltar ao topo, mas permanece, antes de tudo, uma verdadeira instituição do futebol.
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5: O futebol celebra não apenas a glória de quem venceu, mas também os percursos incríveis e inesquecíveis daqueles que desafiaram todas as lógicas e deixaram uma marca eterna. Está na altura de mais um feito histórico aqui na Golo FM.
20: A temporada de 1963-64 ficou marcada como um dos momentos mais icónicos da história do Sporting Clube de Portugal. O clube leonino, já uma referência no panorama desportivo nacional, alcançou uma glória inédita ao vencer a Taça dos Vencedores das Taças, conhecida como Taça das Taças, um dos mais prestigiados troféus europeus da época. O Sporting tornou-se assim o primeiro clube português a conquistar esta competição internacional, consolidando o seu nome no futebol europeu. A caminhada dos Leões na competição não foi fácil e esteve repleta de desafios. Tudo começou na primeira eliminatória, onde os verde e brancos defrontaram os italianos da Atalanta. Depois de uma primeira mão complicada, em que perderam por 2-0, o Sporting conseguiu virar o resultado em Alvalade com uma vitória por 3-1, forçando um terceiro jogo de desempate que venceria por 3-1. Este início dramático foi um presságio do que seria uma campanha marcada por grandes emoções. Nos quartos de final, o Sporting encontrou o Manchester United, uma das equipas mais temidas da Europa na época. Após um resultado desfavorável de 4-1 em Old Trafford, os Leões protagonizaram uma das maiores reviravoltas da história das competições europeias ao golear a equipa inglesa por 5-0 em Lisboa, numa exibição memorável que ficou para sempre na memória dos adeptos leoninos. O jogo foi uma demonstração do espírito ofensivo de uma equipa liderada pelo avançado João Moraes e pelo lendário Fernando Mendes, que foram fundamentais ao longo de toda a campanha. Após esta façanha, os Leões continuaram a sua caminhada rumo à final, eliminando o Lyon nas meias finais. A equipa francesa apresentou alguma resistência, mas a formação lusa conseguiu ultrapassar os franceses com uma vitória confortável por 2-1 no total das duas mãos, carimbando assim o passaporte para a grande final. O palco estava montado para um dos momentos mais altos da história do clube. A final da Taça das Taças de 1964 teve um desfecho dramático e incomum. O Sporting defrontou o MTK Budapeste, uma equipa húngara de grande qualidade, num confronto que viria a ter dois atos. O primeiro jogo, realizado no estádio Eisel, em Bruxelas, terminou empatado a 3 após prolongamento, forçando um jogo de desempate. Esse segundo embate foi realizado no mesmo estádio, 4 dias depois, e é aí que surge o herói improvável da história, João Moraes. Aos 19 minutos, o jogador leonino marcou o famoso canto direto, um golo olímpico marcado diretamente de pontapé de canto, que garantiu ao Sporting uma vitória por 1-0 e o título de campeão. Este feito foi recebido com enorme euforia em Portugal, colocando o Sporting no mapa do futebol europeu e elevando a moral do clube numa época em que o futebol português começava a dar os primeiros passos no cenário internacional. O triunfo na Taça das Taças foi um marco histórico não só para o Sporting, mas também para o desporto nacional, sendo uma das primeiras grandes conquistas europeias de um clube português. A equipa de 1964, liderada pelo treinador Anselmo Fernandes, tornou-se um símbolo de garra, determinação e qualidade técnica, valores que continuam a ser associados ao clube. Entre os protagonistas desta campanha gloriosa, destacam-se nomes como o guarda-redes Carvalho, o capitão Fernando Mendes, o avançado Osvaldo Silva e, claro, João Moraes, cujo golo decisivo ficou gravado para sempre na história leonina. Esta equipa é ainda hoje recordada com grande carinho pelos adeptos, sendo frequentemente homenageada como uma das melhores formações da história do clube. A vitória
6: na Taça das Taças em 1964, continua a ser uma das primeiras conquistas mais importantes do palmarés do Sporting. Este título reforçou o estatuto internacional do clube e abriu portas para futuras participações em competições europeias. Foi um triunfo que simbolizou o espírito combativo do Sporting Clube de Portugal, a sua capacidade de superação e a força do coletivo. Na história do futebol europeu, o nome do Sporting ficou assim gravado com letras douradas.

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1: E seguimos agora nesta emissão com o perfil do jogador.
2: 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Dusan Vlahovic, nascido a 28 de janeiro de 2000 em Belgrado, na Sérvia, é um avançado reconhecido pela sua imponência física, capacidade de finalização e presença na área. Iniciou a sua carreira profissional no Partizan de Belgrado, onde chamou a atenção pela sua impressionante capacidade de marcar golos desde cedo. Em 2018, Vlahovic transferiu-se para a Fiorentina, na Série A italiana, onde rapidamente se destacou como um dos jovens talentos mais promissores da Liga. Durante a temporada de 2020-2021, teve uma atuação notável, terminando como o segundo melhor marcador da Série A, o que levou a um aumento significativo no seu perfil e interesse de grandes clubes europeus. No início de 2022, Vlahovic transferiu-se para a Juventus, uma das maiores equipas de Itália. Nesse clube, continuou a demonstrar a sua qualidade, contribuindo com golos e assistências em competições nacionais e internacionais. A sua presença física e habilidade para finalizar em situações complicadas tornaram-no uma peça fundamental no ataque da equipa. Além do sucesso a nível de clubes, Vlahovic também é um jogador importante para a seleção sérvia. Fez a sua estreia internacional em 2019 e tem sido uma presença constante na equipa, ajudando a Sérvia em competições como o Campeonato da Europa e as qualificações para o Campeonato do Mundo. Mais recentemente, Vlahovic continua a ser um dos principais avançados da Juventus e um dos talentos mais promissores do futebol europeu, consolidando a sua reputação como um goleador prolífico e um jogador de classe mundial.
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1: E seguimos agora nesta emissão com mais um craque da Liga Portuguesa.
2: Jorge Manuel Rebelo Fernandes, mais conhecido como Silas, nasceu a 1 de setembro de 1976 em Lisboa. Ao longo da sua carreira, destacou-se como jogador, construindo um percurso notável no futebol português e internacional. Silas iniciou a sua carreira nas camadas jovens do futebol Benfica, mais conhecido como Fofó, e posteriormente no Sporting Clube de Portugal, mas foi no Atlético Clube de Portugal que se estreou como sénior em 1996. Após uma breve passagem pelo clube, Silas transferiu-se para a União de Montemor e foi aí que as suas qualidades chamaram a atenção de clubes de maior renome em Portugal. A grande oportunidade de Silas surgiu quando assinou pela União de Leiria, clube onde permaneceu entre 1999 e 2003. Sob o comando de José Mourinho, o médio ofensivo destacou-se pela sua visão de jogo e capacidade técnica, ajudando o clube a obter resultados impressionantes na Primeira Liga. O sucesso no Leiria catapultou Silas para o futebol espanhol, onde assinou pelo Celta de Vigo em 2003. No entanto, apesar de ter disputado a La Liga com o clube galego, a sua passagem por Espanha não foi tão marcante quanto o esperado. Silas passou ainda pelo Wolverhampton Wanderers, em Inglaterra, na temporada de 2008-2009, onde teve a oportunidade de jogar no competitivo futebol inglês. Apesar de não ter deixado um impacto tão duradouro, a experiência em diferentes ligas ajudou-o a amadurecer como jogador e a preparar-se para os próximos desafios. Após a sua aventura internacional, Silas voltou a Portugal, desta vez para representar o Bolonenses. No emblema do Restelo, reencontrou-se com o futebol português e teve um papel importante na equipa, sendo um dos pilares do clube até ao final da sua carreira. Depois de encerrar o seu percurso como jogador, em 2016, Silas rapidamente fez a transição para o cargo de treinador. Assumiu o comando técnico da BSAD, onde começou a demonstrar o seu potencial como treinador, e o seu estilo de jogo ofensivo e a capacidade de extrair o melhor dos seus jogadores fizeram dele uma figura respeitada no futebol português. Posteriormente, assumiu o cargo de técnico do Sporting na temporada de 2019-2020, num período conturbado para o clube. Apesar das dificuldades, Silas conseguiu estabilizar a equipa e deixar a sua marca. A carreira de Silas como jogador e treinador reflete um percurso de resiliência, talento e adaptação a diferentes realidades do futebol. Tanto em Portugal como no estrangeiro, mostrou sempre a sua capacidade de ultrapassar desafios, deixando um legado no futebol português que transcende os seus anos como jogador.
1: Está agora na hora de trazer mais um craque mundial à Gol FM.
2: Pelé, nascido Edson Arantes do Nascimento em 1940 em Três Corações, no estado de Minas Gerais, é amplamente considerado o maior jogador de futebol de todos os tempos. Criado numa família humilde, começou desde cedo a demonstrar o seu talento para o desporto, jogando nas ruas com bolas feitas de meias e trapos. O futebol era uma paixão que o acompanhava desde pequeno, algo que não passou despercebido ao pai, Dondinho, ele próprio um jogador de futebol, que incentivou o filho a perseguir o sonho de ser atleta profissional. Aos 15 anos, Pelé assinou pelo Santos Futebol Clube, iniciando ali uma carreira que marcaria para sempre a história do desporto rei. estreou-se pela equipa principal em 1956 e rapidamente começou a chamar a atenção de todo o Brasil com a sua habilidade técnica, velocidade e faro pelo golo. Com apenas 16 anos, já era o melhor marcador da Liga Brasileira, demonstrando que o seu talento transcenderia fronteiras. Mas foi em 1958, com apenas 17 anos, que Pelé se apresentou ao mundo ao ser uma das estrelas da seleção brasileira que venceu o Mundial de Futebol, na Suécia. O jovem prodígio marcou 6 golos na competição, incluindo 2 na final contra a Suécia, e tornou-se desde então um ícone global. Ao longo de uma carreira de quase 2 décadas, Pelé tornou-se sinónimo de sucesso. Com o Santos, clube onde jogou até 1974, conquistou múltiplos títulos, incluindo 2 da Taça dos Libertadores e 2 taças intercontinentais, estabelecendo a equipa como uma das mais dominantes do mundo na época. Além disso, Pelé ajudou o Santos a vencer inúmeros campeonatos brasileiros e a ganhar prestígio internacional, sendo o clube mais temido da América do Sul e um dos mais respeitados no cenário mundial. Mas não foi só no Santos que Pelé deixou a sua marca indelével. Na seleção canarinha, conquistou 3 campeonatos do mundo em 1958, 1962 e 1970, um feito inigualável até aos dias de hoje. Na edição de 70, no México, Pelé brilhou novamente ao liderar uma das seleções mais talentosas de todos os tempos, sendo eleito o melhor jogador do torneio. Foi a consagração do rei do futebol, que aos 29 anos já era considerado um mito. Ao todo, Pelé disputou 4 mundiais, tornando-se o único jogador na história a vencer o torneio em 3 ocasiões. Além disso, destacou-se também pela sua versatilidade em campo, porque para além de ser um goleador nato, com um total de 1.283 golos em 1.366 jogos, era um jogador completo que podia atuar em várias posições ofensivas graças à sua inteligência tática, visão de jogo e habilidade em criar oportunidades para os companheiros de equipa. Com um físico impressionante, Pelé era capaz de superar adversários com dribles curtos e rápidos, ao mesmo tempo que exibia uma capacidade ímpar para finalizar com ambos os pés e a cabeça. Em 1975, decidiu levar o seu talento para os Estados Unidos, assinando com o New York Cosmos, onde ajudou a popularizar o futebol num país onde o desporto não era, até então, muito apreciado. Mesmo no final da sua carreira, o impacto nos relvados americanos foi gigantesco e conseguiu atrair grandes multidões, contribuindo para o crescimento do futebol no país. Pelé não foi apenas um fenómeno dentro de campo. Fora dos relvados, tornou-se uma figura global, usando a sua influência para promover o futebol e causas humanitárias ao redor do mundo. Durante toda a sua vida, recebeu inúmeros prémios e distinções, sendo nomeado o atleta do século pelo Comitê Olímpico Internacional e pela FIFA. O legado de Pelé vai muito além dos títulos e dos golos. Transformou o futebol num espetáculo mundial, encantando gerações com o seu talento e carisma, sendo que a história, marcada por conquistas inigualáveis, faz dele uma lenda imortal do desporto cuja influência perdurará para sempre no futebol e na cultura popular. Pelé é e sempre será o rei do futebol.
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4: Em todos os jogadores da nossa seleção têm que estar preparados para jogar 90 ou até não jogar. 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Eu estou aqui para ajudar, seja nos treinos, seja fora do campo. 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
5: Posso dizer que os jogadores estão preparados, não é o fim da época, já não é o fim da época. O fim da época foi quando os jogadores tiveram 7 dias mínimo para desligar, para preparar a chegada para o Mundial. 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O que é importante é a clareza, tudo aquilo que nós fazemos há um motivo.
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1: 16:52.
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2: O Celtic Football Club é um dos clubes de futebol mais importantes e tradicionais da Escócia e do mundo. Fundado em 1887, na cidade de Glasgow, o Celtic construiu uma história repleta de sucessos nacionais e internacionais, consolidando-se como um gigante do futebol europeu, especialmente nas conquistas da década de 1960. Desde a sua fundação, o Celtic destacou-se como uma força dominante no futebol escocês, conquistando o seu primeiro título da Scottish League Championship em 1893, apenas 5 anos após ser criado. O clube rapidamente se tornou um dos mais vencedores do país, ao lado do seu maior rival, o Rangers, com quem protagonizou o famoso Old Firm, um dos derbys mais históricos e intensos do futebol mundial. O maior feito internacional do Celtic ocorreu na temporada de 1966-67, quando a equipa se tornou a primeira do Reino Unido a conquistar a Taça dos Campeões Europeus, a atual Liga dos Campeões. Sob o comando do lendário treinador Jock Stein, o Celtic, apelidado de Lisbon Lions, derrotou o poderoso Inter de Milão na final realizada em Lisboa, no Estádio Nacional, com uma vitória por 2-1. Essa conquista não foi apenas memorável pelo título em si, mas também pela forma como o Celtic jogou. A equipa adotou um estilo ofensivo em contraste com o futebol defensivo da época. Jimmy Johnson e Bobby Murdoch foram dois dos grandes destaques dessa equipa e o triunfo tornou o Celtic um dos maiores clubes da Europa e um símbolo do orgulho para o futebol escocês. Na mesma temporada, o Celtic conquistou também todos os principais troféus domésticos possíveis: a Liga Escocesa, a Taça da Liga e ainda a Glasgow Cup. Após o título europeu de 1967, o Celtic continuou a ser uma força competitiva na Europa. Voltou a chegar à final da Taça dos Campeões Europeus em 1970, mas foi derrotado aí pelos neerlandeses do Feyenoord por 2-1. Além disso, nas décadas seguintes, o clube fez várias participações dignas de nota nas competições europeias, embora sem repetir o sucesso de 1967. Na década de 2000, o Celtic viveu outro momento importante ao alcançar a final da Taça UEFA, atual Liga Europa, em 2003, sob o comando de Martin O'Neill. Na final realizada em Sevilha, a equipa foi derrotada por 3-2 pelo Futebol Clube do Porto, num jogo intenso que só foi decidido no prolongamento. O Celtic, além dos seus feitos em campo, é um clube com uma rica tradição e identidade cultural. Fundado com o objetivo de ajudar a comunidade irlandesa de Glasgow, o Celtic manteve uma forte ligação com as suas raízes católicas e irlandesas, sendo uma parte integrante da comunidade local. O clube continua a ser uma potência no futebol escocês, regularmente conquistando títulos da Scottish Premiership e mantendo-se competitivo em competições europeias. O Celtic Park, o estádio da equipa, é famoso pela sua atmosfera vibrante e apaixonada. O emblema britânico também possui uma forte base de adeptos a nível global que seguem fielmente o clube, tanto nas competições domésticas como nas europeias, celebrando o legado de conquistas e o espírito do futebol ofensivo e competitivo que sempre os caracterizaram. Em suma, o Celtic Football Club é mais do que apenas um clube de futebol. É um símbolo de orgulho para os seus adeptos e uma das instituições mais veneradas do futebol europeu. A conquista da Taça dos Campeões Europeus de 1967 permanece o ponto mais alto da sua rica história e o legado do clube continua a ser transmitido através das gerações.
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1: E seguimos agora nesta emissão com os grandes feitos históricos.
2: A equipa do AC Milan, entre 1988 e 1994, é considerada uma das mais icónicas da história do futebol. Sob a direção do treinador Arrigo Sacchi, a equipa revolucionou a forma de jogar, implementando um estilo de jogo baseado na pressão alta e na coesão tática. Esse modelo não apenas trouxe sucesso imediato, mas também influenciou gerações futuras de treinadores e equipas ao redor do mundo. A formação mais emblemática do Milan deste período contou com jogadores como Franco Baresi, Paolo Maldini, Marco Van Basten e Ruud Gullit. Baresi, como capitão e defesa central, era a âncora da defesa, enquanto Maldini, um jovem lateral na época, já mostrava o seu imenso potencial. Gullit e Van Basten formavam uma dupla ofensiva letal, combinando força física e habilidade técnica, e tornaram-se assim símbolos do ataque milanês. Durante a temporada de 1988-89, o Milan conquistou a Taça dos Clubes Campeões Europeus ao vencer o Steaua Bucareste por 4-0 na final, um triunfo que consolidou a equipa como uma potência no cenário europeu. A formação foi elogiada não apenas pela qualidade dos seus jogadores, mas também pela sua capacidade de trabalhar em equipa e pela intensidade do seu jogo. Esse título foi o primeiro de muitos que viriam, pois o Milan tornaria-se uma força dominante na Europa e em Itália. Na temporada seguinte, a equipa repetiu o feito ao vencer novamente a Liga dos Campeões, agora superando o Olympique de Marselha. Este triunfo foi especialmente significativo, pois solidificou a reputação da equipa como uma das melhores da história do futebol. Durante esse tempo, a formação também conquistou o campeonato italiano, o que fez do Milan um dos clubes mais vitoriosos da época. O sucesso dos Rossoneri não se limitou apenas ao campo de jogo, já que a equipa também se destacou pelo seu impacto fora das quatro linhas. O clube tornou-se um modelo de profissionalismo e gestão no futebol e o seu legado permanece influente. O trabalho de Sacchi e a filosofia que implementou no Milan inspiraram muitos treinadores que vieram depois, estabelecendo um novo padrão para o jogo. O período de 1988 a 1994 é, sem dúvida, um dos mais gloriosos na história do AC Milan. A combinação de talento, tática e trabalho em equipa, a equipa não apenas rendeu troféus, mas também deixou uma marca inolvidável no futebol mundial, fazendo do Milan uma referência em excelência e inovação no desporto.
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2: A equipa técnica de Marco Silva no Benfica começa discretamente a revelar-se, já no coadjunto de Gonçalo Santos e o preparador físico de Gonçalo Pedro também viajam com o treinador português que contará ainda com o técnico de guarda-redes Fernando Ferreira e o gestor de desempenho Bruno Mendes. Nestes dois já trabalham no Seixal. O adjunto grego, António Lemonakis, ainda não está garantido, tal como está ainda em aberto a possibilidade de Ricardo Rocha da equipa de Mourinho, mas indicado pelo Benfica prosseguir-se precisamente nesta mesma tarefa. Marco Silva refira-se ainda, está garantido no Benfica, siga Mourinho para no Real Madrid ou não, mas não pode ser anunciado. O Benfica tomou, pois, várias decisões em relação ao processo, em função não apenas do dossiê José Mourinho, Florentino Pérez, mas sobretudo na necessidade de valorizar a entrada de novo técnico. O treinador continuará a trabalhar discretamente ao serviço do Benfica, pelo menos até nesta próxima segunda-feira, preparando o futuro no mercado e a pré-temporada, mas sem ser visto em instalações do clube. Na apresentação de Marco Silva, nunca acontecerá antes das eleições do próximo domingo no Real Madrid e terá lugar na próxima semana, mas não provavelmente nos primeiros dias, pois o Benfica terá de preparar a cerimónia de assinatura e deverá ser anunciado com a mesma pompa e circunstância de Bruno Lage e José Mourinho, que foram apresentados perante os média e com a presença de Rui Costa, presidente dos encarnados. Valorizar a contratação de um técnico importante em termos nacionais e internacionais é algo que as águias não pretendem desprezar. Marco Silva foi despedido pelo Sporting no dia 4 de junho de 2015. Fez então 11 anos no Conselho de Administração do Sporting Clube de Portugal. Acabou por, na altura, descartar Marco Silva, que acabou por rumar a outras paragens pelo Benfica. Entretanto, muita coisa aconteceu. Depois de deixar sair Jorge Jesus, no presidente então na altura, Luís Filipe Vieira, mudaria de opinião e tentou, no último momento, recuperá-lo sem sucesso. No Sporting acabou por arrebatar Jorge Jesus. No que diz respeito ao Benfica, tivemos passagens pelo banco técnico de Roger Schmidt, assim como também de Bruno Lage. Desde logo, Bruno Lage, que acabou por dar no lugar José Mourinho, o treinador seguiu diretamente do Fenerbahçe para a formação encarnada e acaba agora por colocar ponto final na sua passagem de apenas uma temporada e, no momento, agora na formação do Real Madrid. Pelo Benfica, existe esta aposta clara em Marco Silva. Esperando, nesta altura, todos os elementos do staff da formação das Águias, que Marco Silva possa ter sucesso e levar no Benfica na conquista de novos títulos nacionais e internacionais. O Bayern de Munique continua a pensar seriamente em Tomás Araújo, na defesa central do Benfica, que está na lista de potenciais reforços para o eixo defensivo, mas ainda existe muito trabalho a fazer, conforme relataram vários meios germânicos. O jogador de Chabné opção que é viável, caso se concretize a saída de Kim do plantel germânico. No primeiro jogo, pode estar a caminho da Juventus. O jornalista Florente, da Sky Sports Alemã, informou igualmente que o internacional português de 24 anos foi proposto ao campeão alemão, que recolheu informação e avalia na contratação do defesa. O interesse do clube de Munique, que tem um jogador referenciado há cerca de um ano, dizem ainda, nos alemães, tem também a ver com um fator económico, pois Tomás Araújo é considerado mais acessível que outros alvos identificados para a defesa, sobretudo ao nível do salário. Tomás Araújo, refira-se ainda, é um dos ativos mais importantes do Benfica e tem contrato até 2029 e cláusula de rescisão de 80 milhões de euros, apesar dos encarnados estarem vendedores, no facto de ter em poucos centrais disponíveis e do jogador de Chabna estar convocado para o Mundial, deve levar Chabna Sá de Rui Costa a pedir valor na ordem dos Chabna 40 milhões de euros. Silas Anderson vai ser mesmo reforço do Sporting Clube de Portugal até 2031. O acordo total com o médio dinamarquês de 21 anos, que há muito se encontrava na mesa das negociações entre todas as partes, já foi confirmado. O Sporting definiu todos os pormenores do acordo nas últimas horas e fechou o médio com um contrato de longa duração, portanto válido até ao ano de 2031. Ao que o Gol FM pôde apurar, a contratação de Silas Anderson custa aos cofres dos Leões uma verba fixa de 7,2 milhões de euros, mais 2,7 milhões em variáveis. Trata-se, assim, de mais um importante trunfo para a revolução do meio-campo após as chegadas de nomes como Salazar, Isadombia e Pedro Lima. Silas Anderson é, assim, o quarto reforço confirmado para 2026-2027 e viajou para Portugal para rubricar esse contrato com a formação leonina. Silas Anderson cumpriu, assim, os habituais exames médicos para ser oficializado pelo clube de Alvalade. O dinamarquês de 21 anos, numa das figuras do Aken, chega

0: Nós Leões, com época em andamento, tendo na somado na 3 golos em 11 jogos, ao serviço da equipa sueca, ao Valate, na então a próxima paragem. O Estoril Praia deu a conhecer um acordo com o Monza para a transferência do francês Manga. Esteve duas temporadas ligado aos canarinhos, sendo que na época passada esteve emprestado à Oliveirense, onde apontou 3 golos e 2 assistências em 32 jogos. Em 2024-2025, atuou pela equipa de sub-23 do Estoril Praia, assinando 4 golos no jovem médio. Refere que chegou o momento de dar um passo difícil e diferente na sua carreira, mas sobretudo porque nunca irá esquecer o Estoril Praia e os seus adeptos, que sempre o apoiaram. Contas feitas, o médio francês na Sinep até 2030, pelo Monza, recém-promovido ao principal escalão do futebol italiano, onde atua o português Dani Mota. Já por Tondela está escolhido o novo treinador, na equipa tondelense, fechou e oficializou a transferência do técnico Ricardo Costa, que abandonou o comando técnico da formação do Clube Desportivo Feirense. Ricardo Costa orientou a formação de Santa Maria da Feira, na época transata, conduzindo na equipa até no 8º lugar da 2ª Liga, no somente 12 vitórias e 10 empates em 35 jogos em todas as competições. Por outro lado, o Tondela não conseguiu assegurar a permanência na 1ª Liga, terminando no 17º e penúltimo lugar, e joga no 2º escalão na próxima temporada. O treinador Ricardo Costa sucede assim a Gonçalo Feio, no comando técnico dos Beirões, no clube que o antigo internacional português já representou enquanto futebolista entre 2017 e 2019. David Kuzo abandona no grupo desportivo de Chaves para arrumar aos búlgaros na formação do Levski de Sofia. Um negócio que pode render 1 milhão de euros, segundo foi possível apurar pela Gol FM, o desportivo de Chaves, além do valor, contando ainda com uma percentagem de uma futura transferência do atleta no extremo direito. Nesta época, apontou 5 golos e 3 assistências ao serviço dos flavienses. A Seleção Nacional fez o último treino de preparação antes do jogo frente ao Chile, marcado para neste sábado pelas 18h45 no Estádio Nacional de Chamorros. No centro estiveram ainda Mateus Nunes, e 4 jogadores do PSG, Gonçalo Ramos, João Neves, Nuno Mendes e Vitinha, que apenas serão integrados na comitiva. Depois do primeiro teste da Seleção Nacional para no Mundial 2026, João Félix, que no dia anterior tinha feito apenas trabalho de ginásio, já realizou treino condicionado. Na divisão esta partida, o selecionador nacional Roberto Martínez acabou por admitir que o mais importante é preparar a equipa para o Mundial, desvalorizando um pouco aquilo que poderá ser o resultado final deste encontro.
1: O resultado, há muitos resultados que são importantes. O resultado final não é importante. Nós queremos ganhar, mas é a consequência de muitos, muitos resultados, de executar os conceitos, de ganhar os duelos. Amanhã contra o Chile é muito importante poder fazer isso, ganhar os duelos individuais contra uma equipa que é semelhante no aspecto de duelos como a Colômbia. Então, queremos ganhar, mas não no resultado final, porque o que agora é importante é experimentar, preparar os jogadores individualmente e depois a consequência é tentar ganhar o jogo, mas não é o contrário, não é ganhar o jogo e depois tudo o resto não é a prioridade.
0: O selecionador nacional Roberto Martínez, que deu conta ainda que todos os jogadores estão preparados para fazer um bom Mundial e um bom jogo diante do Chile.
1: Posso dizer que os jogadores estão preparados, não é o fim da época, já não é o fim da época. O fim da época foi quando os jogadores tiveram 7 dias mínimo para desligar, para preparar a chegada para o Mundial. Agora é o princípio do nosso trabalho. O que é importante é clareza, tudo aquilo que nós fazemos há um motivo e o jogador precisa de ter isso muito, muito, muito bem definido. E depois, 2 dias sejam passos para crescer. Eu acho que começamos onde deixamos os jogos na Liga de Campeões, a Final Four, e isso já é uma posição de início, um ponto inicial muito importante. Mas agora todos os dias são importantes para que o trabalho seja muito, muito efetivo, seja muito claro e a dinâmica de grupo seja uma dinâmica campeã. E até agora o trabalho foi excelente.
0: Admitindo que não existem grandes preocupações dentro da própria equipa, Roberto Martínez foca-se nesta altura em trabalhar individualmente com os jogadores.
1: Não há preocupação, agora é o momento de trabalhar individualmente. Acho que é um período que nós gostamos muito, porque é ajustar a capacidade física de cada jogador e amanhã é o momento perfeito para fazer isso. Temos 11 substituições, podemos ajustar muito bem e gerir muito bem aquilo que os jogadores precisam. E depois, como o aspecto de jogar no Jamor acho que é muito especial, porque a nossa seleção para ir ao Mundial precisa da força dos nossos adeptos, o significado de vestir a nossa camisola, e acho que só em jogos como amanhã podemos atingir um nível de força portuguesa que nós temos. O aspecto, já tivemos 5 treinos.
2: Estão a chegar os bicampeões europeus, não é? Estão quase a chegar.
1: Chegam amanhã, já podem ver o jogo e estar connosco, e já começa uma preparação individualizada mais que no jogo de Leiria, mas está tudo a correr muito bem. Só o Matheus Nunes, que ainda não está bem para treinar, então para amanhã fica fora da lista para não arriscar e preparar já para o segundo jogo.
0: Já do lado dos jogadores da Seleção Nacional esteve Roberto Martínez, acompanhado por Samu, desde logo, o internacional luso, que destaca a importância de vencer o Chile para preparar da melhor forma essa prestação no Mundial 2026.
3: Sabemos que vai ser um jogo, é uma prova para nós. Queremos amanhã, pois, impor o nosso jogo, impor a nossa intensidade, fazer uma boa exibição para o público também, que vem aqui nos apoiar. E mais que tudo, queremos começar já a preparar o jogo do Congo, e isso começa já amanhã com um bom jogo. Estou bastante nos treinos, várias coisas. Creio que o mais importante que o Missa nos vai pedir amanhã vai ser a intensidade, vai ser exigir-nos ao máximo. Fisicamente é um jogo que vai ser super importante, porque lá está, dia 12 já jogamos e temos que começar a adaptar já o corpo. E quanto mais intensidade e mais ritmo temos amanhã, melhor para nós. Sem dúvida, sei que este ano fiz uma boa época, trabalhei muito para estar aqui, muito suor, custou-me bastante, mas com a ajuda dos meus companheiros no Mallorca consegui fazer uma boa época, e agora estou aqui aos meus serviços para a seleção e para dar tudo por esta seleção.
0: Samu garante ainda que todos os jogadores têm de estar preparados para no Mundial jogarem 10 ou 90 minutos.
3: Sim, todos os jogadores da nossa seleção têm que estar preparados para jogar 90 ou até não jogar. Quando não jogas, tens que ajudar em outras coisas. Eu estou aqui para ajudar, seja nos treinos, seja fora do campo. O único que eu quero é ver Portugal a ganhar, e vou fazer tudo, tenho os minutos que tiver para representar bem a seleção.
0: Portugal defronta no Chile este sábado pelas 18h45 no Estádio Nacional de Jamor, naquele que é então o primeiro teste de preparação para o Mundial 2026. O segundo jogo de preparação acontece no dia 10 de junho, um dia antes do arranque do Mundial 2026, diante da Nigéria, no Estádio Municipal de Leiria, pelas 20h45. Estamos a poucas horas de terminar a novela entre José Mourinho, Benfica e Real Madrid. No atual técnico das Águias, será no próximo treinador dos merengues. Caso Florentino Pérez seja reeleito, este processo até pode parecer simples coincidência, mas a verdade é que se confirma no Special One, rumará pela terceira vez consecutiva num clube em processo de eleições. Começou em 2024, na altura, com Fenerbahçe. Mourinho tinha acabado de deixar a Roma em janeiro e estava livre no mercado de transferências. No clube turco, estava em eleições e assim tudo se deu. Na verdade, com um pouco mais de controvérsia do que aconteceu com Benfica e Real Madrid, isto porque, ao contrário dos merengues, em que o candidato adversário, Henrique Riquelme, já afirmou que não pretende o português no Fenerbahçe, Aziz, na altura, garantiu que tinha um acordo com Mourinho, confessou até que tinha uma reunião de 2 horas com o treinador, que acolheu bem a ideia de rumar na Turquia. Outro candidato, Ali Kusa, presidente na altura, que se recandidatava ao cargo, acabou por avançar também com o mesmo treinador, uma vez que assumiu na altura que conhecia bem José Mourinho e que já tinha tido conversas particulares com o técnico português. Ali Kusa, que recentemente veio de ser críticas a Mourinho, acabaria por vencer as eleições, tendo depois perdido as de 2025. Mourinho liderou então a formação turca durante a época desportiva 2024-2025, em que terminou no segundo lugar e caiu nos oitavos da Liga Europa. No português ainda iniciou a época na seguinte, mas foi despedido depois da eliminação com o Benfica na qualificação para a Liga dos Campeões. Juntou-se como sabe ao Benfica depois de um curto espaço de tempo sem treinar, cerca de um mês. Isto também em tempo eleitoral nos encarnados, numa altura nem que, tal como na Turquia, o presidente atual era também candidato. Neste caso, foi assinada a tal cláusula amigável que agilizava a saída de Mourinho no final da temporada, isto para facilitar a gestão, caso fosse outro candidato, que não Rui Costa, a vencer as eleições. De resto, foi essa cláusula que contribuiu para nesta novela, apesar de Florentino já ter confirmado que pagará nos 15 milhões de euros, e numa entrevista, na dar conta, Mourinho é o seu técnico para a nova temporada.
4: Pois para mim significa que vai vir ao Real Madrid na temporada que vem. ¿Y te ilusiona?
5: Pues sí, porque indudablemente es un entrenador que le conocemos, que nos enseñó una competitividad muy grande.
0: Mas regressando à cronologia, Mourinho regressou ao Benfica e teve uma época não pouco positiva, não venceu qualquer troféu e terminou em terceiro lugar, ficando obrigado a jogar na segunda pré-eliminatória das contas da Liga Europa. Surgiu então um rumor do interesse do Real Madrid, ainda antes do final da época, aqui na história, repete-se a um presidente que é também candidato às eleições que se aproximam e apresenta José Mourinho como o próximo treinador. Ora, pela terceira vez seguida, num espaço de 2 anos, Mourinho é apresentado como trunfo eleitoral pelo presidente que se recandidata. No final, estamos há muito pouco tempo de terminar nesta novela, já que as eleições no Real Madrid decorrem durante este domingo, e certo é que aconteça no que acontecer, os factos não mentem. O nome de Mourinho é associado a clubes em eleições pela terceira vez consecutiva. O Casa Pia anunciou através de um comunicado oficial a saída de Pedro Correia do cargo de diretor-geral do futebol. A decisão põe fim a uma ligação que teve início em agosto de 2020. Durante nestes quase 6 anos, Pedro Correia teve um papel relevante no crescimento e consolidação do Casa Pia, contribuindo de forma dedicada para vários momentos marcantes da história recente do clube. Lê-se na nota do clube de Pinamanique. Na nota de despedida na administração dos Gansos, agradece ainda no profissionalismo, empenho e compromisso demonstrados pelo dirigente, desejando-lhe felicidades e sucesso nos seus futuros desafios pessoais e profissionais. Bruno Fernandes está entre os 6 finalistas no Prémio de Jogador do Ano promovido pela Associação de Futebolistas Profissionais de Inglaterra, na distinção considerada uma das mais prestigiadas do futebol inglês, por ser atribuída através da votação dos próprios jogadores. O capitão do Manchester United surge na lista final ao lado de Ryan, Erling Haaland, Gabriel Magalhães, David Raya e Declan Rice. Na Liga Inglesa revelou os 6 mais votados pelos jogadores da Premier League, sendo que o vencedor será conhecido a 25 de agosto, durante na 53ª edição da cerimónia anual dos prémios da Associação em Manchester. A nomeação reforça uma época de enorme reconhecimento individual para Bruno Fernandes. Mete-o português já conquistou o prémio Sir Matt Busby. O jogador do ano do Manchester United foi distinguido pelos companheiros de equipa como melhor jogador da temporada e arrecadou ainda os galardões de melhor futebolista da Premier League e da Associação de Jornalistas Desportivos de Inglaterra. A fechar, olhamos para no ciclismo. Na exibição na volta na Itália de Afonso Eulálio, não surpreendeu João Almeida, que considerou que quantos mais ciclistas portugueses estiverem no foco mediático, melhor, elogiando a capacidade de agarrar as oportunidades do seu compatriota. Foi um giro difícil de superar, resumiu na agência Lusa, no terceiro classificado da edição de 2023 da Corsa Rosa, admitindo que, caso estivesse presente, poderia ter dado mais emoção na luta da geral, confortavelmente vencida por Jonas Vingegaard. Apesar de ter falhado a edição 109 da volta na Itália, na qual era o grande favorito na contrariar o domínio do dinamarquês da Visma Lisa Bike, João Almeida foi acompanhando a prova, nomeadamente nas etapas mais interessantes, e pôde observar um Afonso Eulálio que lhe seguia nos passos. 6 anos depois de ter liderado o giro, durante 15 dias, dando-se na altura a conhecer ao mundo, no corredor da Emirates, viu o figueirense de 24 anos tornar-se no segundo ciclista nacional que mais tempo vestiu a camisola rosa durante 9 etapas, imitando também a conquista da camisola da juventude que levou para casa no ano de 2023. O segundo melhor velocista português de sempre, superado apenas pelo gigante Joaquim Agostinho, garantiu à Lusa não ter ficado surpreendido com a prestação de Eulálio, pois sabe que o corredor da Bahrain Victorious tem valores e tem um potencial muito grande. Curiosamente, também o vigarense não tinha elogiado numa videoconferência, nem que rejeitou comparações com Almeida por este ser um dos melhores ciclistas de sempre, não só de Portugal, mas de todo o mundo.
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11: Onde é que estava quando há instantes sentimos um sismo antes de vir falar e quer saber o que é que lhe passou pela cabeça?
12: Olha, Irene, você agora. Se eu lhe disser o que eu disse ao Lemos, nós estávamos a subir as escadas e nós temos uma porta de vidro e ouvi o barulho e disse-lhe: olha, pá, temos que mandar arranjar a porta de vidro que ela já está a fazer muito barulho. Uma pergunta. Só quando cheguei aqui é que percebi o que é que tinha acontecido. É para acabar, não é?

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2: Victor Gyökeres, nascido a 24 de agosto de 1998 em Jönköping, Suécia, é um avançado reconhecido pela sua capacidade de finalização e mobilidade. Começou a sua carreira profissional precisamente no Jönköping Södra em 2015 e após se transferir para o Brighton em 2016 teve várias experiências de empréstimo, incluindo passagens pelo Cardiff City e pelo St. Pauli. Em 2020, Gyökeres assinou pelo Coventry City, onde se destacou pela sua capacidade de marcar golos. Na temporada de 2021-2022 foi um dos artilheiros do Championship, ajudando o Coventry a alcançar os playoffs de promoção à Premier League. A sua excelente forma continuou na temporada seguinte, solidificando a sua reputação no futebol inglês. Em agosto de 2023, Gyökeres transferiu-se para o Sporting, onde teve um impacto imediato. Na sua primeira temporada com os Leões, destacou-se pela sua contribuição ofensiva, marcando golos importantes e ajudando a equipa a competir nas principais competições nacionais e europeias. Sua capacidade de finalização e a sua presença em campo foram cruciais para as ambições do Sporting, que venceu a Liga Portuguesa e fez uma boa campanha nas competições europeias.
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2: Lucho González, também conhecido como El Comandante, é um dos jogadores mais icónicos da história recente do Futebol Clube do Porto. Nascido em Buenos Aires, Argentina, a 19 de janeiro de 1981, Luís Oscar González começou a sua carreira no Huracán antes de se destacar no River Plate, onde conquistou títulos e chamou a atenção do futebol europeu. A sua trajetória foi marcada por uma inteligência tática apurada, qualidade técnica e capacidade de liderança, características que o tornaram uma figura crucial nos clubes por onde passou, em especial no Futebol Clube do Porto. A sua primeira passagem pelos Dragões começou em 2005, quando foi contratado por mais de 7 milhões e meio de euros ao River Plate. Lucho chegou para um clube que um ano antes tinha conquistado a Liga dos Campeões, sob o comando de José Mourinho, e veio para dar continuidade ao sucesso portista. Logo se impôs como uma peça fundamental no meio-campo dos Dragões, destacando-se pela sua visão de jogo, capacidade de passe e presença ofensiva. Com o Adriense como treinador, Lucho fez uma temporada de estreia notável, conquistando o seu primeiro título da Primeira Liga em 2005-2006, além de levantar a Taça de Portugal. Nas quatro temporadas em que vestiu a camisola azul e branca, na sua primeira etapa no clube, Lucho foi parte de uma era de ouro do futebol português. Entre 2005 e 2009, conquistou quatro títulos da Primeira Liga, uma Taça de Portugal e três supertaças Cândido de Oliveira, cimentando o seu estatuto como um dos maiores ídolos da história recente do clube. Além disso, a sua consistência em campo e a sua habilidade para marcar golos em momentos decisivos renderam-lhe o apelido de El Comandante, uma referência à sua liderança natural dentro de campo. Nos seus melhores anos, Lucho não só contribuiu com assistências e golos, como também era uma voz de comando que uniu o balneário portista. Em 2009, após o sucesso no Futebol Clube do Porto, o argentino transferiu-se para o Olympique de Marselha por cerca de 18 milhões de euros, uma das maiores transferências do futebol francês à época. No Marselha continuou a sua senda de sucesso, conquistando a Liga em 2010 e mais dois troféus da Taça da Liga Francesa. A sua influência no meio-campo manteve-se inalterada, mas o carinho pelo Futebol Clube do Porto permaneceu, algo que ficaria evidente anos mais tarde. Em 2012, Lucho González protagonizou um regresso emocionante à cidade invicta, quando já veterano voltou para uma segunda passagem pelos Dragões. Apesar de estar numa fase mais avançada da carreira, o seu impacto na equipa foi imediato. A sua experiência e qualidade técnica mantiveram-no como uma peça fundamental para o clube e na temporada de regresso ajudou o Porto a conquistar mais um título da Primeira Liga na época 2012-2013, sob o comando de Vítor Pereira. No total, Lucho acumulou mais de 240 jogos pelo Futebol Clube do Porto, com 61 golos marcados e continua a ser lembrado como um dos médios mais talentosos e completos que passaram pelo clube. A sua capacidade de chegar à área adversária, fazer golos e distribuir o jogo com grande inteligência foi crucial para as conquistas portistas, sendo sempre visto como um líder dentro e fora de campo. Não é à toa que continua a ser venerado pelos adeptos, que reconhecem nele um dos capitães mais respeitados da história do emblema. Após sair do Futebol Clube do Porto pela segunda vez, Lucho ainda continuou a sua carreira em clubes como o Al Rayyan, no Qatar, e o Atlético Paranaense, no Brasil, onde se manteve competitivo até aos seus últimos dias como jogador. No Atlético Paranaense, conquistou a Copa Sul-Americana em 2018, acrescentando mais um título internacional ao seu vasto currículo. Encerrou a carreira em 2021, após mais de duas décadas a brilhar nos relvados, deixando uma marca profunda no futebol, especialmente no Futebol Clube do Porto. Cucho González será sempre lembrado como um dos grandes médios do futebol mundial, com destaque para o impacto duradouro que teve no Futebol Clube do Porto. A sua liderança, classe e espírito vencedor fizeram dele uma lenda do clube e uma referência no futebol português.
1: Eu ainda na minha cabeça está que sou jogador e até falei para a minha mulher, digo, quando acabar o contrato lá no Brasil, vou tentar falar com o presidente e dizer-lhe que jogava 2 meses de graça aqui só por voltar a pisar o dragão. Fala dessa tão conhecida mística do Porto, é um pouco disso, é mais na garra, na luta e se disfruta mais também.
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3: Vamos lá olhar agora para mais um craque mundial aqui na primeira rádio de esportes.
2: Frank Lampard, nascido a 20 de junho de 1978, é amplamente reconhecido como um dos maiores médios da história do futebol inglês e uma lenda do Chelsea. Criado numa família com forte herança futebolística, Lampard começou a sua carreira no West Ham United, o clube onde o seu pai havia jogado. Subiu às camadas principais do West Ham em 1995 e rapidamente se destacou pelas suas habilidades no meio-campo, marcando golos importantes e mostrando uma capacidade técnica notável. No entanto, foi a sua transferência para o Chelsea em 2001 que transformou a sua carreira. Lampard custou cerca de 11 milhões de libras ao clube londrino e rapidamente se tornou um pilar no meio-campo dos Blues. Durante a sua passagem pelo Chelsea, que durou até 2014, Lampard conquistou uma série impressionante de títulos, incluindo 3 Premier Leagues em 2004, 2005, 2005, 2006 e 2009, 2010, 4 FA Cups, 2 Taças da Liga e, claro, a tão sonhada Liga dos Campeões em 2012. Uma das marcas mais impressionantes de Lampard é a sua capacidade de marcar golos. Não foi apenas um jogador-chave na criação de jogadas, mas também se destacou pela sua impressionante veia goleadora. Lampard terminou a sua carreira no Chelsea como o maior goleador da história do clube, com 211 golos em 648 jogos, algo notável para um médio. Conhecido pela sua precisão nos remates de longa distância, especialmente com o pé direito, tornou-se conhecido pelos seus golos em momentos cruciais, além da sua consistência nas bolas paradas. A sua temporada de 2009-2010 foi particularmente impressionante, quando Lampard marcou 27 golos em todas as competições e ajudou o Chelsea a vencer a Premier League e a FA Cup, fazendo história com um double. A sua combinação de talento ofensivo, ética de trabalho incansável e inteligência tática fez dele um dos melhores jogadores da sua geração. Além do sucesso a nível do clube, Lampard teve uma carreira internacional notável, representando a seleção inglesa em diversas competições, incluindo 3 campeonatos do mundo e 2 campeonatos de Europa. Embora a Inglaterra não tenha alcançado o sucesso esperado durante essas competições, Lampard foi sempre um dos pilares da equipa e é amplamente respeitado pelos seus 106 jogos pela seleção. Após deixar o Chelsea em 2014, teve uma curta passagem pelo Manchester City, antes de terminar a sua carreira nos New York City, da MLS, onde jogou até 2016. Após a sua retirada dos relvados, o ex-atleta rapidamente se lançou na carreira de treinador e em 2018 assumiu o comando do Derby County, onde teve uma boa temporada na segunda divisão inglesa, levando o clube à final do play-off de promoção. No ano seguinte, Lampard assumiu o cargo de treinador do Chelsea, voltando ao clube onde teve os seus maiores sucessos como jogador. Durante a sua passagem por Stamford Bridge, focou-se em dar oportunidades a jovens jogadores da academia e conseguiu uma qualificação para a Liga dos Campeões na sua primeira temporada. Contudo, foi demitido em janeiro de 2021 após uma série de maus resultados e por aí prosseguiu a sua carreira como técnico por outras paragens.
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3: Vamos lá olhar agora para mais um gigante adormecido aqui na primeira rádio de esportes.
2: O Futebol Clube des Girondins de Bordeaux, fundado em 1881, é um dos clubes mais tradicionais de França, com uma rica história que se estende por mais de um século. O Bordeaux, como é popularmente conhecido, tem uma trajetória marcada por sucessos a nível doméstico e por momentos de crise, sendo uma das equipas mais respeitadas e emblemáticas do futebol gaulês. Localizado na cidade de Bordeaux, no sudoeste de França, o clube teve a sua gênese numa sociedade desportiva que praticava diversas modalidades, mas só em 1936, o departamento de futebol foi criado oficialmente. Os primeiros anos do Bordeaux foram de construção de identidade e crescimento, mas foi após a Segunda Guerra Mundial que o clube começou a destacar-se no cenário nacional. O primeiro grande sucesso aconteceu em 1950, quando o Bordeaux conquistou o seu primeiro título da Ligue 1 sob o comando do técnico André Gérard, marcando o início da sua consolidação como uma força do futebol francês. No entanto, o clube passaria por algumas décadas de menor protagonismo até alcançar o auge entre as décadas de 1980 e 90. A era dourada do Bordeaux começou na década de 80 sob a presidência visionária de Claude B e com o treinador Aimé Jacquet no comando técnico. Durante este período, o clube formou uma das melhores equipas da sua história, com jogadores como Alain Giresse, Jean Tigana e Patrick Battiston, estrelas que marcaram o futebol francês. Entre 1984 e 1987, o Bordeaux venceu 3 títulos da Ligue 1 e consolidou-se como uma potência. A conquista da Taça de França em 1986 e 87 completou um ciclo de domínio no futebol doméstico. A nível europeu, a equipa também brilhou, atingindo as meias finais da Taça dos Clubes Campeões Europeus em 1985. Outro momento marcante na história do Bordeaux foi a revelação de Zinedine Zidane, uma das maiores figuras do futebol mundial. Zidane começou a sua carreira no clube no início dos anos 90 e rapidamente se destacou pela sua classe e visão de jogo. Ao lado de outros talentos como Bixent Lazarazu e Christophe Dugarry, Zidane ajudou o Bordeaux a chegar à final da Taça UEFA em 1986, onde, apesar de terem perdido para o Bayern de Munique, o clube consolidou a sua reputação internacional. Mais tarde, no início dos anos 2000, o Bordeaux voltou a conquistar troféus importantes. Em 2009, sob a liderança do treinador Laurent Blanc, o clube voltou ao topo ao vencer a Ligue 1 pela primeira vez em 10 anos, impulsionado pelo talento dos jogadores como Johan Gourcuff e Marouane Chamakh. Esse título foi seguido pela Taça da Liga Francesa e pela Supertaça de França, consolidando o Bordeaux como um dos principais clubes do país naquele momento. Apesar dos sucessos, o clube enfrentou crises financeiras significativas nas últimas décadas. Em 2021, o clube foi colocado em administração judicial devido a problemas financeiros graves, uma situação que culminou na sua despromoção para a 2ª Divisão Francesa em 2022. A queda foi um duro golpe para um clube com tanta história e tradição e o Bordeaux enfrentou uma luta pela sobrevivência, tanto desportivamente como financeiramente, mas tem trabalhado arduamente para reconstruir o seu prestígio e voltar à elite do futebol francês. Ao longo da sua trajetória, o Bordeaux venceu 6 títulos da Ligue 1, 4 taças de França, 3 taças da Liga Francesa e diversas supertaças do país, consolidando-se como um dos clubes mais laureados da França. Além disso, o clube tem um legado significativo na formação de talentos, tendo revelado jogadores que se tornaram referências globais, como Zidane e Lazarazu. A história do Bordeaux é marcada por altos e baixos, desde as glórias nacionais e internacionais até aos desafios financeiros e desportivos mais recentes. No entanto, a capacidade do clube de se reinventar e a paixão dos seus adeptos mantém viva a esperança de que os Girondins de Bordeaux voltarão a brilhar no topo do futebol francês.
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2: A Juventus de 1980 a 1986 foi uma equipa histórica que dominou tanto a nível nacional como internacional, estabelecendo-se como uma das maiores forças do futebol europeu. Sob a liderança do carismático treinador Giovanni Trapattoni, a Vecchia Signora viveu um período de ouro, combinando uma base sólida de jogadores italianos, muitos deles campeões do mundo, com contratações internacionais de classe mundial. Este esquadrão marcou uma era e é lembrado pela sua capacidade de vencer em várias frentes, estabelecendo uma identidade tática e competitiva e inigualável. Na Série A, a Juventus construiu a sua reputação com um futebol eficaz e defensivamente sólido. Entre 1980 e 1986, a equipa conquistou 4 títulos italianos, dominando o futebol do país com um plantel repleto de estrelas como Gaetano Scirea, António Cabrini, Claudio Gentile e o prolífico goleador Paolo Rossi, herói do Mundial de 1982. Estes jogadores formaram a espinha dorsal de uma seleção italiana que conquistou o Mundial nesse ano, aumentando ainda mais o prestígio da Juventus durante esse período. O estilo da equipa, com uma defesa sólida e um meio-campo trabalhador, fazia dela um adversário temível, especialmente em competições de longo prazo como a Série A. Além do poderio defensivo, o clube contava com a criatividade de Michel Platini, talvez o jogador mais emblemático desta era. O francês chegou a Turim em 1982 e rapidamente se transformou no maestro da equipa. Platini venceu por 3 vezes consecutivas a Bola de Ouro em 83, 84 e 85, algo inédito até então, e foi o melhor marcador da Série A em 3 temporadas consecutivas. A sua visão de jogo, precisão nos passes e habilidade em bolas paradas faziam dele o cérebro da equipa, sendo essencial nas conquistas domésticas e internacionais. No cenário europeu, a Juventus também brilhou intensamente. Em 1984, a equipa de Trapattoni venceu a Taça das Taças, superando o Futebol Clube do Porto na final com uma vitória por 2-1. Esta foi uma conquista importante, pois permitiu à Juventus afirmar-se como uma equipa capaz de competir no mais alto nível internacional, algo algo que seria ainda mais consolidado no ano seguinte. A temporada de 1984-85 culminou na maior conquista da história da Juventus até então, a Taça dos Clubes Campeões Europeus. Após vários anos de tentativas frustradas, a Vecchia Senhora finalmente ergueu o troféu mais prestigiante do futebol de clubes ao derrotar o Liverpool na final de Eisel, em Bruxelas, por 1-0. O jogo, marcado pela tragédia que resultou na morte de 39 adeptos, ficou ensombrado pelos acontecimentos fora do campo, mas em termos desportivos, Platini marcou o golo decisivo de grande penalidade, coroando a Juventus como campeã da Europa. Esta vitória foi o culminar de anos de consistência e qualidade, confirmando o estatuto da Juventus como uma das maiores equipas na década de 1980. Outro feito notável desta geração foi a conquista da Taça Intercontinental em 1985, que consagrou a Juventus como campeã mundial de clubes. Numa final disputada em Tóquio contra o Argentino Júniors, a Juve venceu nos penaltis após um empate a 2, com Platini novamente a ser decisivo, consolidando o seu legado como um dos maiores jogadores da história do clube. No total, entre 1980 e 1986, a Juventus venceu tudo o que havia para vencer, incluindo a Série A, a Taça de Itália, a Taça das Taças, a Supertaça Europeia, a Taça dos Clubes Campeões Europeus e a Taça Intercontinental. Foi o primeiro clube europeu a conquistar os três principais troféus continentais, afirmando-se como uma das equipas mais completas e bem-sucedidas da história do futebol. O esquadrão imortal de 1980 a 1986 não era apenas feito de nomes lendários, mas de uma filosofia vencedora que Trapattoni implementou com maestria. Com uma combinação de defesa intransponível, meio-campo criativo e um ataque letal, a Juve definiu o que significa ser uma equipa campeã, deixando um legado que ainda ecoa no futebol mundial.
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0: Cabe-se oficialmente durante este dia de sábado a preparação de Portugal rumo a esse Mundial 2026 com a primeira partida de ensaio rumo a esse Campeonato do Mundo diante da seleção do Chile. O segundo encontro está agendado para no dia 10 de junho, diante da seleção da Nigéria. Também mais uma partida de na preparação rumo a esse Mundial 2026. Hoje, essa preparação acontece no Estádio Nacional do Jamor, na Casa das Seleções, onde Portugal irá medir forças com esta seleção do Chile nessa tentativa de Roberto Martínez poder aqui começar a desenhar na equipa que será a base para esse Mundial 2026. Um duelo entre Portugal e Chile que vai poder escutar através da Gold FM em Portugal, em Moçambique, na Guiné-Bissau, assim como também em Cabo Verde, através da Rádio Morabeza. Também nos pode escutar na Sofala FM e na Rádio Jornal do Centro, em Aveiro, Viseu e Coimbra. Também através das operadoras de televisão, nós, Mel, Vodafone e Novo, a 50 das emissões online FM das rádios que estão conectadas a esta na partida e, claro está, também através das várias plataformas digitais nas redes sociais, quer na página oficial de Facebook da Gold FM, quer também na página oficial de YouTube da Gold FM. 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Este é o caso, o duelo entre Portugal e Chile de preparação para esse Mundial 2026. Também que ao mesmo tempo desta transmissão vai poder conferir também os vários shorts daquilo que se vai passando pelo Estádio Nacional do Chamor, onde Portugal irá então enfrentar a seleção do Chile apenas a partir das 18h45. Mas abrimos o pano bem antes para avaliarmos aquilo que será o prometo ser uma casa cheia relativamente a este Portugal-Chile de preparação para esse Mundial 2026. Para já, sem mais demoras, rumamos então até ao estádio do Jamor para nas primeiras desse Portugal-Chile, uma partida que vai contar com o relato de Luís Bento.
1: 17 horas 41 minutos, é hora marcada para mais um início de um direto Gol FM, mais uma transmissão mundial da Primeira Rádio Desporto a partir do Estádio do Jamor, o Estádio Nacional que recebe hoje a partida de preparação de Portugal rumo a esse Mundial 2026 a realizar-se nos Estados Unidos, no México e no Canadá. Portugal, Chile, numa altura em que olhamos para as bancadas do Estádio Nacional e vai-se engalanando. Está um ambiente absolutamente espetacular para este jogo. Vai estar aqui casa cheia, praticamente 40 mil espectadores para assistir ao vivo e a cores a este jogo entre Portugal e Chile. Recordo que Portugal foi o brilhante vencedor do grupo F de classificação para o Mundial. Em 6 jogos, Portugal ganhou 4, empatou 1 e perdeu 1. Marcou 20 golos, sofreu 7. Em segundo lugar ficou a Irlanda com 10 pontos. Em terceiro ficou a seleção da Hungria com 8 e em último ficou a Arménia com 3 pontos. Recordo que Portugal nessa campanha de apuramento para o Mundial foi absolutamente irrepreensível. É verdade que perdeu um jogo, recordo em jeito de memória o que foram esses resultados. Portugal abriu a campanha no dia 6 de setembro de 2025 a ganhar a Arménia por 5-0. Depois na segunda jornada foi à Hungria no dia 9 de setembro ganhar novamente por 3-2. À terceira, Portugal recebeu a Irlanda e ganhou no dia 11 de outubro de 2025 por 1-0. Depois empatou contra a Hungria no dia 14 de outubro em casa, 2-2. Foi à Irlanda no dia 13 de novembro e perdeu por 2-0. E acabou a campanha no dia 16 de novembro de 2025, ganhando a Arménia por gordos 9-1. Foi esta a campanha de Portugal neste apuramento para o Mundial. Portugal que nesta altura ocupa o lugar 5 da FIFA, do ranking mundial da FIFA. Do outro lado está a seleção do Chile, 54ª seleção do ranking FIFA. Chile que não conseguiu apurar-se para o Mundial em jeito de resultados. Recordo que a equipa do Chile não conseguiu, repito, passar este apuramento na fase sul-americana. A equipa chilena, de facto, não conseguiu num grupo que tem naturalmente seleções como a Argentina, como o Brasil, como o Uruguai, como a Colômbia, o Chile acabou por ficar, neste caso, em 10 equipas, em 10 seleções. O Chile foi mesmo o último classificado. Chile somou 11 pontos em 18 jogos, 2 vitórias, 5 empates, 11 derrotas, marcou 9 golos, sofreu 27. À sua frente, fora do Mundial, ficou o Peru com 12 pontos. À sua frente ainda, fora do Mundial, Venezuela com 18. Depois a Bolívia com 20 pontos, foi obrigada a passar por um play-off. E depois, mais acima, 6 equipas garantiram o apuramento para o Mundial. A Argentina foi a primeira classificada com 18 jogos, 12 vitórias, 2 empates, 4 derrotas. Marcou 31 golos, sofreu 10, somou 38 pontos e foi a categórica vencedora deste grupo, com 9 pontos de avanço sobre a seleção do Equador, que ficou em segundo lugar, com 10 pontos de avanço em relação à Colômbia, ao Uruguai, ao Brasil e ao Paraguai, que terminaram esta fase de apuramento exatamente com 28 pontos. A Colômbia em terceiro, 28 pontos, 28 golos marcados, 18 sofridos. O Brasil, aliás, o Uruguai em quarto, na mesma, 28 pontos, 22 golos marcados, 12 sofridos. O Brasil em quinto, na mesma, 28 pontos, 24 golos marcados, 17 sofridos. E o Paraguai, finalmente, no lugar 6, igualmente com 28 pontos, marcou 14 golos e sofreu 10. Foram as equipas então apuradas para o Mundial. Recordo que o Mundial vem aí, vai começar no dia 11 de junho, com esse México-África do Sul. Recordo que Portugal vai estar no grupo K do Mundial, contra as seleções da República Democrática do Congo, do Uzbequistão e da Colômbia. Portugal vai então disputar este Mundial num grupo, diria eu, teoricamente acessível. Vamos ver se assim será ou não, se Portugal vai conseguir neste grupo aparentemente acessível cumprir a sua missão e seguir em frente, e se possível no lugar 1 da classificação deste grupo. Recordo então os jogos de Portugal para o Mundial. Já sabe que a Gol FM vai estar nos 104 jogos do Mundial. Os jogos então de Portugal vão ser os seguintes. Portugal vai abrir a sua competição, neste caso, no dia 12, aliás, 17 de junho. Portugal-Congo, dia 17 de junho, às 18 horas. Depois, Portugal-Uzbequistão, no dia 23 de junho, novamente às 18 horas. E, finalmente, Colômbia-Portugal, à meia-noite e meia do dia 28 de junho. Olho para as bancadas do Jamor, numa altura em que faltam cerca de uma hora para o começo da partida. Não temos equipas ainda, nem de Portugal, nem de Chile. Olho para as bancadas e o estádio está completamente, ou vai estar completamente cheio. Vão entrando as pessoas a conta gotas. Está um ambiente espetacular à volta do estádio. Está um ambiente incrível para acompanhar o jogo, numa altura em que chegam fresquinhas as equipas de Portugal e Chile. Chegam fresquinhas as equipas de Portugal e Chile. Vamos apenas aguardar aqui mais um pouco para recebermos no posto de reportagem da Gol FM as equipas para este jogo, que vão ser então as seguintes. Fresquinhas, Portugal vai jogar então com José Sá na baliza, lateral direito Nelson de Semedo, lateral esquerdo João Cancelo, dupla de centrais com Ruben Dias à direita e Renato Veiga à esquerda, depois um trio de centrocampistas, diria que Samu Costa vai ser uma espécie de 6 atrás, de uma dupla formada por Bruno Fernandes e Bernardo Silva. Na frente, Francisco Conceição atua do lado direito do ataque de Portugal. À esquerda joga Rafael Leão e ao centro Cristiano Ronaldo. É este o 11 de Portugal frente ao Chile. Repito, José Sá na baliza, Nelson de Semedo do lado direito da defesa, João Cancelo à esquerda, Ruben Dias e Renato Veiga no corredor central da defesa, Samu Costa como médio mais defensivo, Bernardo Silva e Bruno Fernandes como dois médios mais volantes da equipa de Portugal. Na frente, repito, duas setas apontadas à baliza do Chile, à esquerda Rafael Leão, à direita Francisco Conceição e ao meio o gigante, o inigualável Cristiano Ronaldo. Na equipa do Chile, o guarda-redes é Vigoró, depois lateral direito Valdes, lateral esquerdo Suazo, dupla de centrais com Maripane e Romano. Um trio de médios com Loyola, Arce e Pizarro, na frente de um lado Gutierrez, do outro Osório e ao meio o ponta-lança Tapia. Banco de suplentes de Portugal estão no banco o guarda-redes do Porto, Diogo Costa, e ainda Tomás Araújo, Diogo Dalô, Gonçalo Guedes, Gonçalo Inácio, João Félix, Pedro Neto, João Neves, Ruben Neves, Nuno Mendes, Gonçalo Ramos, Francisco Trincão, Vitinha e mais dois guarda-redes, o guarda-redes Ricardo Velho e o guarda-redes Rui Silva. No banco do Chile estão os guarda-redes, o guarda-redes, aliás, Cortés, e os outros jogadores do banco da equipa do Chile são Cepeda, Echeverria, Ormazabal, Lichnowsky, Mendes, Milan, Montes, Morales, Reismut, Sepúlveda, Sierra Alta e Uloa. É este o banco de suplentes da equipa do Chile. Finalmente apresentar a equipa de arbitragem para este encontro entre Portugal e Chile. O jogo será apitado pelo italiano Luca Zuffelli, que vai ser coadjuvado por Giovanni Baccini e Khaled Bari. O quarto árbitro é português e chama-se Miguel Nogueira. O VAR, vai haver VAR neste jogo, é liderado por dois senhores de Itália, são eles Rosario Apisso e Federico La Penha. É este então, ou são estes então, os dados informativos de toda a ficha técnica deste jogo. O Estádio do Jamor vai se acalorando, faltam cerca de 50 minutos para o começo do Portugal-Chile, direto Gol FM, já a seguir na primeira Rádio Desporto.
0: E já iremos voltar novamente até no Estádio do Jamor, até para fazermos uma análise daquilo que poderá ser este duelo que coloca frente a frente a seleção de Portugal diante da seleção do Chile. Antes disso, aproveitamos e olhamos precisamente para aquilo que foram as antevisões feitas, quer por Roberto Martínez, quer também pelo jogador que esteve precisamente ao lado de Roberto Martínez nesta conferência de imprensa de antevisão, este duelo, neste caso o internacional português Samu, que esteve então precisamente nessa antevisão a este duelo. Ora, começando pelo selecionador nacional, Roberto Martínez, que na antevisão a esta partida acabou por destacar aqui um dado curioso. O mais importante não será no resultado no final deste duelo, mas sim aquilo que será esse trabalho feito dentro das quatro linhas, a preparação e o aprimorar de alguns pormenores que Portugal terá de levar para esse Mundial 2026, no segundo Roberto Martínez.
2: O resultado, há muitos resultados que são importantes. O resultado final não é importante. Nós queremos ganhar, mas é a consequência de muitos, muitos resultados, de executar os conceitos, de ganhar os duelos. Amanhã contra o Chile é muito importante poder fazer isso, ganhar os duelos individuais contra uma equipa que é semelhante no aspecto de duelos como a Colômbia. Então, queremos ganhar, mas não no resultado final, porque o que agora é importante é experimentar, preparar os jogadores individualmente e depois a consequência é tentar ganhar o jogo, mas não é o contrário, não é ganhar o jogo e depois tudo o resto não é a prioridade.
0: Sobretudo a prioridade é, de facto, aqui o trabalho feito pela seleção dentro das quatro linhas e para Roberto Martínez não há dúvidas. Os jogadores estão preparados para venir a jogo.
2: Posso dizer que os jogadores estão preparados. Não é o fim da época, já não é o fim da época. O fim da época foi quando os jogadores tiveram 7 dias mínimo para desligar, para preparar a chegada para o Mundial. Agora é o princípio do nosso trabalho. O que é importante é clareza, tudo aquilo que nós fazemos há um motivo e o jogador precisa de ter isso muito, muito, muito bem definido, e depois 2 dias sejam passos para crescer. Eu acho que começamos onde deixamos os jogos na Liga de Campeões, a Final Four, e isso já é uma posição de início, um ponto inicial muito importante. Mas agora todos os dias são importantes para que o trabalho seja muito, muito efetivo, seja muito claro e a dinâmica de grupo seja uma dinâmica campeã. E até agora o trabalho foi excelente.
0: Para já, um trabalho excelente, pelo menos é isso que afirma Roberto Martínez, na preparação de Portugal para nestes dois duelos de ensaio rumo ao Mundial 2026. Roberto Martínez, que desde logo não se mostra preocupado, tendo em conta o facto dos jogadores chegarem a esta fase final da época e para este Mundial 2026, com muitos minutos nas pernas depois de uma época exigente para todos, sobretudo não se mostra preocupado com esse facto e está, sobretudo, centrado em trabalhar individualmente nesta fase com os jogadores para que os pormenores e os erros sejam corrigidos, para que os jogadores cheguem da melhor forma e da forma mais rigorosa neste campeonato do mundo.
2: Não há preocupação, agora é o momento de trabalhar individualmente. Acho que é um período que nós gostamos muito, porque é ajustar a capacidade física de cada jogador, e amanhã é o momento perfeito para fazer isso. Temos 11 substituições, podemos ajustar muito bem e gerir muito bem aquilo que os jogadores precisam, e depois, como o aspecto de jogar no Jamor, acho que é muito especial, porque a nossa seleção, para ir ao Mundial, precisa de a força dos nossos adeptos, o significado de vestir a nossa camisola, e acho que só em jogos como amanhã podemos atingir um nível de força portuguesa que nós temos. O aspecto, já tivemos 5 treinos.
3: Estão a chegar os bicampeões europeus, não é? Estão quase a chegar.
2: Chegam amanhã, já podem ver o jogo e estar connosco, e já começa uma preparação individualizada mais que no jogo de Leiria, mas está tudo a correr muito bem. Só o Matheus Nunes, que ainda não está bem para treinar, então para amanhã fica fora da lista para não arriscar e preparar já para o segundo jogo.
0: A divisão feita por Roberto Martínez para neste duelo diante da seleção do Chile. Ao lado de Roberto Martínez esteve também um internacional português, Samu, ele que espera também um embate positivo diante do Chile na preparação desses jogos a duetos para o Mundial 2026. É certo que Portugal, mesmo antes desses jogos a duetos, terá ainda outro ensaio diante da Nigéria, agendado para no dia 10 de junho em Leiria, mas para já, Samu mostra-se focado em preparar bem esse Mundial, começando já pela seleção do Chile.
4: Sabemos que vai ser um jogo, é uma prova para nós. Queremos amanhã, pois, impor o nosso jogo, impor a nossa intensidade, fazer uma boa exibição para o público também, que vem aqui nos apoiar, e mais que tudo queremos começar já a preparar o jogo do Congo, e isso começa já amanhã com um bom jogo. Estou bastante nos treinos, várias coisas. Creio que o mais importante que o Míster nos vai pedir amanhã vai ser a intensidade, vai ser exigir-nos ao máximo. Fisicamente é um jogo que vai ser super importante, porque lá está, dia 12 já jogamos e temos que começar a adaptar já o corpo, e quanto mais intensidade e mais ritmo temos amanhã, melhor para nós. Sem dúvida, sei que este ano fiz uma boa época, trabalhei muito para estar aqui, muito suor, custou-me bastante, mas com a ajuda dos meus companheiros no Mallorca consegui fazer uma boa época, e agora estou aqui aos meus serviços para a seleção e para dar tudo por esta seleção.
0: Em relação aos restantes colegas da seleção, Samu dá uma garantia que todos os jogadores estão preparados para jogar, seja 10 minutos, sejam 90 minutos.
4: Sim, todos os jogadores da nossa seleção têm que estar preparados para jogar 90 ou até não jogar. Quando não jogas, tens que ajudar em outras coisas. Eu estou aqui para ajudar, seja nos treinos, seja fora do campo. O único que eu quero é ver Portugal a ganhar, e vou fazer tudo, tenho os minutos que tiver para representar bem a seleção.
0: A divisão feita por Roberto Martínez e também por Samu, internacional português, que esteve ao lado de Roberto Martínez na sala de conferência de imprensa na divisão. Este embate entre Portugal e Chile, e depois de olharmos para os dados lançados pelos protagonistas, voltamos de novo até ao estádio do Jamor para continuar também nessa análise com Luís Bento. Vai estar a cargo do relato desse grande duelo que coloca frente a frente Portugal e Chile. É praticamente um começar do zero para uma nova competição, Luís Bento, onde Portugal obviamente leva aqui grandes perspectivas. Todos almejamos certamente a conquista deste campeonato do mundo, num troféu que falta na seleção portuguesa depois da conquista desse Euro 2016, e também de já por duas ocasiões ter arrebatado na Liga das Nações, quer em 2019, quer também em 2025. De facto, são grandes as perspectivas que Portugal leva, e ganha ainda mais importância, de facto, para este campeonato do mundo, preparar bem essa entrada na competição. E Luís Bento, perante um Chile e perante uma seleção da Nigéria, seleções que acredito foram escolhidas bem que ao dedo de Roberto Martínez para, de facto, aqui conseguir colocar a seleção portuguesa já nesta fase de preparação. Dificuldades que depois vai encontrar com as seleções que terá pela frente nesse Mundial, por exemplo, no, na fase de grupos, onde defronta a República Democrática do Congo, o Uzbequistão e também na Colômbia. De facto, aqui duas seleções escolhidas a dedo, e onde aqui Roberto Martínez acaba também por deixar bem clara essa ideia, que o importante neste momento não é o resultado final, mas sim o trabalho feito dentro das quatro linhas durante os 90 minutos, Luís.
1: Sem dúvida alguma, eu diria um pouco mais. Eu acho que não interessa só aquilo que a equipa faz em termos de processo. Eu acho que tudo conta, e Portugal, se começar a ter uma atitude competitiva, de concentração permanente, todos os minutos, em todos os momentos do jogo e com todos os adversários, vai estar mais perto de ganhar, vai estar mais perto de chegar a um nível muito mais elevado neste Mundial. Essa é claramente a pecha desta seleção. Eu aponto com todas as letras e sem medo nenhum de o dizer. O grande problema desta seleção não é a seleção, não é a valia dos jogadores, não é a

Enquanto isso não acontecer, enquanto oscilarmos para, permanentemente entre o 80 que ganha 9-1 a Arménia e o 8 que perde 2-0 contra a Irlanda, enquanto Portugal continuar a oscilar os níveis de competitividade e de concentração, muito numa dinâmica de somos os maiores, se isso acontecer, Portugal não vai a lado nenhum. E por alguma razão fomos eliminados por Marrocos como fomos, fomos eliminados pelo Uruguai como fomos. Se olharmos para as últimas competições, Portugal, fomos eliminados contra a Bélgica como fomos, muito porque Portugal em certos momentos das competições e dos jogos não consegue ter o nível de concentração certo. E portanto eu não concordo muito com essa do não interessa ganhar, porque logo aí estamos a tirar alguma responsabilidade aos jogadores, estamos a tirar alguma seriedade. É importante jogar bem, é importante estar taticamente em níveis de grande otimização, mas é importante ser competitivo e é importante lutar para ganhar, porque só quando Portugal olhar todos os jogos e todos os adversários com a mesma maneira, com a mesma garra, com a mesma chama, é que estes jogadores são os melhores do mundo, poderão estar perto de finalmente juntar ao cariz de melhores do mundo aqueles que são capazes de ganhar. Eu não tenho dúvida nenhuma que esta seleção é formada por jogadores que estão ao nível do melhor. E se não veja, se Diogo Costa, nesta altura, ao nível dos melhores guarda-redes do mundo, Ruben Dias, ao nível dos melhores centrais do mundo, Nuno Mendes, ao nível dos melhores defesas esquerdos do mundo, Vitinha, João Neves, Bruno Fernandes, claramente, na minha opinião, os três melhores médios do mundo, na minha opinião. Depois, Rafael Leão, se estiver ao seu mais alto nível, é um extremo de excelência. Francisco Conceição é um espalha-brasas de grandíssima qualidade. Francisco Trincão, no dia também em que se assumir na seleção, e no dia também em que Roberto Martínez finalmente apostar nele, acredito que pode explodir. No fundo, é também um pouco copiar o que faz o capitão, porque Cristiano Ronaldo é mesmo, na minha opinião, aquele jogador que dá sempre o litro, que dá sempre tudo, que se entrega ao máximo, que se dedica ao máximo, que tem uma atitude competitiva impressionante, mesmo já com 25 anos de futebol ao mais alto nível. Portugal tem que seguir o seu capitão em termos de atitude competitiva, e o capitão que muitas vezes é, enfim, é denegrido, é enxovalhado, é sempre o alvo mais fácil de críticas, mas ele dá sempre tudo. Ele joga com uma paixão à seleção gigante, tem uma atitude brutal em campo, e Portugal tem que aprender com este exemplo de um senhor que joga há 25 anos pela Seleção Nacional e que sempre que joga nota-se que está a jogar com uma paixão tremenda por representar o seu país. Portanto, eu acho que Portugal tem que começar a ganhar, tem que começar a jogar bem, tem que começar, como disse Roberto Martínez, a tentar ganhar duelos, a tentar disputar cada palmo do relevado como se fosse o último metro quadrado da vida de um jogador, tem que disputar cada segundo como se fosse o último segundo do jogo, e Portugal, se tiver de facto uma atitude competitiva certa, vai estar mais perto de ganhar este Mundial. Numa altura em que entram os jogadores de Portugal, vamos ouvir o Bruá no Jamor. Jogam, ou trazem neste caso, equipamento verde para campo. Os 11 jogadores de Portugal, recordo o 11 de Portugal, José Sá na baliza, lateral direito Nelson de Semedo, um daqueles que surpreendeu na escolha de Roberto Martínez, que trouxe 5 laterais ao Mundial, esperava-se que só trouxesse a 4, numa altura em que Cristiano Ronaldo recebe, como é habitual, uma tremenda ovação por todo o público nacional. Mas vamos lembrar o 11 de Portugal. Na baliza, o guarda-redes é José Sá, o lateral direito é Nelson de Semedo, o lateral esquerdo é hoje João Cancelo, depois no meio está o Renato Veiga à esquerda. Esperava-se que vai haver aqui um duelo, acredito, muito intenso entre o Renato Veiga e o Gonçalo Inácio. A aposta hoje recaiu sobre Renato Veiga. No meio campo, a surpresa, Samu Costa. Foi uma surpresa tremenda para mim Palhinha não estar no Mundial. Palhinha fez uma época espetacular no Tottenham, foi provavelmente o melhor jogador do Tottenham durante a época, e surpreendeu ele não estar no Mundial. Samu Costa então, na ausência ainda de um Vitinha e de um João Neves ao mais alto nível, joga como a médio e baixo defensivo. Bernardo Silva

0: e Bruno Fernandes é a dupla de médios. Depois na frente vão estar duas setas nas alas, com Francisco Conceição à direita e Rafael Leão à esquerda. Na minha opinião, os extremos que eu mais gosto de ver jogar na seleção, aqueles que têm uma atitude competitiva incrível, que vão para cima, que espalham brasas, que tentam desequilibrar o adversário. E creio que Portugal, sendo uma equipa de tanta posse e de tanta bola e de tanta capacidade de circulação, acredito que ganharia mais sendo uma equipa, repito, com tanta qualidade na posse, com tanto jogador que joga a bolinha no pé. Acredito que era importante ter dois extremos vertiginosos, como são de facto o Francisco Conceição de um lado e Rafael Leão do outro. É a minha aposta preferida e, sinceramente, acho que Portugal é mais forte quando joga com extremos declaradamente ofensivos e ao meio, claro, o Super Ronaldo. Chega-nos agora à ficha de jogo e entregue pela Federação Portuguesa de Futebol. Já demos o 11 das duas equipas, apenas em jeito de memória. Na equipa de Portugal já o dissemos, só repetir: José Sá na baliza, Nelson Semedo defesa direito, João Cancelo defesa esquerdo, dupla de centrais com Renato Veiga à esquerda e Ruben Dias à direita, meio campo a 3, Samuel Costa mais atrás, Bernardo Silva mais solto, com Bruno Fernandes a serem os maestros da equipa. Na frente, dois jogadores vertiginosos nas alas, são eles Francisco Conceição à direita e Rafael Leão à esquerda, e Cristiano Ronaldo no corredor central, como o ponta-lança da equipa de Portugal. Quanto à equipa do Chile, já o dissemos também, Lourenço Vigorou na baliza, o lateral direito é Felipe Faundes, o lateral esquerdo é Gabriel Suazo, dupla de centrais com Ivan Romano à direita e Guilherme Maripana à esquerda, um trio de médios, Felipe Loyola e Vicente Pizarro mais recuados, o número 25 Agustín Arce na posição 10, no apoio ao trio de ataque formado por Maximiliano Gutiérrez do lado direito do ataque do Chile, Dário Osório do lado esquerdo e o ponta-lança Gonçalo Tapia como o homem mais avançado da equipa do Chile. Banco de suplentes com três guarda-redes que não estão aqui identificados, se calhar não custa nada pôr GR à frente dos nomes. Enfim, às vezes eu sou muito perfeccionista nestas coisas, às vezes há mesmo uma tremenda falta de cuidado quando se elabora a ficha de jogo, mas pronto, vamos chutar isso para canto. Por exemplo, as letras são microscópicas, se eu não tivesse aqui os meus óculos chapéu, sobra um espaço tremendo na página e depois a letra é microscópica. Enfim, isto em termos de design, acho que às vezes questiono, mas que raio de designers é que trabalham estas fichas de jogo? Mas enfim, em frente. Portugal então com três guarda-redes, Diogo Costa, Rui Silva e Ricardo Velho no banco, e depois jogadores de campo, número 4, Tomás Araújo, número 5, Diogo Dalot, número 9, Gonçalo Ramos, número 11, João Félix, número 14, Gonçalo Inácio, número 15, João Neves, número 16, Francisco Trincão, número 18, Pedro Neto, número 19, Gonçalo Ramos, número 21, Ruben Neves, número 23, Vitinha, e número 25, Nuno Mendes. No banco da equipa do Chile, também não estão identificados os guarda-redes, banco do Chile com número 1, Tomás Guillier, número 2, Fabiana Ormazabal, número 4, Igor Lichnowsky, número 7, Clemente Montes, número 9, Ivan Morales, número 10, Lucas Cepeda, número 13, Victor Mendes, número 15, Francisco Sierralta, número 18, Rodrigo Echeverria, número 20, Matias Púlveda, número 21, Lautaro Milan, 22, Nils Reischmuth, 23, Brian Cortés e 24, Diego Uloa. Chega então a ficha técnica deste jogo, numa altura em que o estádio vai ficando cada vez mais cheio. Aqui o estádio do Jamor, lindo, lindo, lindo, é sempre um privilégio vir trabalhar ao Jamor. Adoro este estádio, tem uma energia impressionante, uma luz incrível, uma vegetação frondosa e deslumbrante a toda a volta do Vale do Jamor. Falava o Zé dos candidatos ao Mundial e eu diria que este Mundial é o Mundial onde, sinceramente, na minha opinião, menos se pode falar em favoritos. Hoje em dia o futebol está cada vez mais equilibrado e claramente que as equipas que chegarem mais frescas, que tiverem maior capacidade física, maior entrega, maior paixão, vão estar mais perto de ganhar, porque depois as equipas são muito parecidas. Portugal, Espanha, Alemanha, Inglaterra, França, Brasil, Argentina, Uruguai, Colômbia, estão muito ao mesmo nível. Depois diria que Noruega pode ser um caso sério, Países Baixos, se calhar aqui também numa segunda linha, Bélgica, Croácia, aqui uma segunda linha de equipas que podem surpreender. As equipas africanas, atenção ao Egito, atenção a Marrocos, atenção à Tunísia, atenção à Argélia, atenção ao Senegal, ao Ghana, atenção a Marrocos, há grandes seleções africanas, atenção às seleções africanas, porque creio que qualquer uma destas que eu nomeei são grandes seleções e podem de facto surpreender neste Mundial. Não dou tanto pelas equipas que vêm de outros continentes, não acho que possam ser surpresa neste Mundial, mas é um Mundial super emocionante e creio que vamos ter aqui um Mundial para não perder nenhum relato. E já sabe, os 104 jogos do Mundial com a emoção da rádio, só na Gol FM, 18 horas 12 minutos, meia hora aproximadamente para o começo, desde Portugal-Chile, relato Gol FM a partir do Val do Jamor.
1: E é já daqui a poucos instantes que voltamos de novo até ao estádio do Jamor para acompanhar nesse desenrolar de partida entre a seleção de Portugal e a seleção do Chile. Para já aproveitamos e olhamos também para dados lançados, nomeadamente há poucos instantes, na Sport TV, quer de Tomás Araújo, quer também do próprio selecionador Roberto Martínez. Agora vamos ouvir essas declarações e começando pelo internacional português Tomás Araújo. Vamos ouvir.
2: Começar a criar aqui uma dinâmica de vitória, tendo em conta de facto essa aproximação do Campeonato do Mundo.
3: Sim, acho que ganhar é sempre bom, sem dúvida alguma, mas acho que o mais importante é criar rotinas para nos ajudar a ganhar. Acho que isso neste momento é o mais importante e a vitória, claro, é um plus.
2: O Chile, podemos também fazer essa comparação com a Colômbia, uma seleção sul-americana. É importante também perceber de que forma é que podemos jogar frente a estas seleções?
3: Sim, sem dúvida alguma. Sabemos que a cultura latina é uma cultura que tem muita intensidade, vive o jogo com muita intensidade, está sempre a meter o pé nos duelos e acho que vai ser bom para preparar o que vem aí no Mundial.
2: Em relação a si, Tomás, expectativas para este Campeonato do Mundo, uma época longa, necessariamente com muitos minutos, como é que se sente também fisicamente?
3: Ah, sinto-me bem, acho que qualquer jogador que vai ao Campeonato do Mundo, mesmo que tivesse jogado a maior quantidade de jogos, acho que se sente bem e é um sonho que sem dúvida alguma desde criança, por isso só tenho que estar bem.
2: Independentemente destes jogos de preparação, é para trazer o caneco?
3: Vamos tentar tudo, é um sonho para toda a gente, veremos no final.
2: Muito obrigado, Tomás Araújo.
1: A leitura feita por Tomás Araújo, poucos minutos do início dessa partida, e estamos precisamente a pouco menos de 35 minutos de se iniciar neste duelo entre Portugal e Chile. Vamos ouvir agora também Roberto Martínez.
4: Temos o Jorge Sanz na baliza, temos o Nelson Semedo, o Rubem Dias, o Renato Veiga e o João Cancelo, o Bernardo Silva e o Samu Costa, temos o Chico Consensão, Bruno Fernandes, Rafael Leão e o Cristiano Ronaldo.
2: Ou seja, um meio campo a três com o Samu, o Bruno Fernandes e o Bernardo Silva.
4: Exatamente, sim. Mas também é um dia importante para experimentar estruturas tácticas com bola, também mudar aquilo que queremos fazer sem bola e depois utilizar muitas substituições ao intervalo e utilizar todos os jogadores de campo durante o jogo.
2: Ou seja, terá de pensar necessariamente em dois jogos ao mesmo tempo, os selecionadores, os treinadores muitas vezes não fazem isso, mas tendo em conta a aproximação do Campeonato do Mundo, hoje o Chile, depois a Nigéria, são dois jogos ao mesmo tempo, por assim dizer.
4: Exatamente, é essencial fazer isso porque hoje o foco começa desde a preparação individual, então o Diogo Costa é o jogador com mais minutos dentro do espaço da seleção, então é importante continuar com o processo de regenerar e ele vai jogar 90 minutos contra a Nigéria e fazemos o mesmo com todos os jogadores dentro da equipa. Já fizemos em março esse trabalho porque é a primeira vez que a um nível de seleções podemos utilizar até 11 substituições, então para nós certamente há dois jogos dentro de um jogo e temos mais dois jogos contra a Nigéria.
2: Ontem o senhor disse que ganhar não é o mais importante e todos percebemos a ideia, mas não considera importante também criar aqui uma dinâmica de vitória agora que estamos a 11 dias da estreia no Campeonato do Mundo?
4: A vitória precisa de chegar a consecuencia do traballo feito. O foco é o traballo feito individualmente, ao nivel físico, ao nivel táctico, a nivel de disciplina para poder executar os conceitos que trabalhamos e precisamos como equipa. E depois, claro, nós queremos ganhar todos os jogos, mas o importante é o processo e chegar ao resultado final e não ao contrário. Quando há jogos oficiais é totalmente ao contrário, precisas de ganhar e depois o resto é secundário.
2: Tendo em conta, Roberto Martínez, esse trabalho mais individualizado por parte dos jogadores, como é que os sente física e mentalmente? Uma época longa, uns com mais minutos do que outros, uns com mais sucesso do que outros, como é que os sente também nesta contagem decrescente?
4: É interessante porque posso dizer que há muita frescura dentro do balneário. Acho que todos os jogadores conseguiram desligar, acho que tiveram um período para fechar a época e começar uma nova época. Já não é um jogador que chega à seleção ao fim de época, não percebo isso, é o começo da época, é o começo do sonho que temos para estar no Mundial, então isso são sinais muito positivos a um nível físico, a um nível psicológico, e agora temos dois jogos muito importantes para mostrar o que podemos fazer a um nível técnico e táctico especialmente.
2: Depois temos também o regresso da seleção portuguesa, a última pergunta, o regresso da seleção portuguesa aqui ao Estádio Nacional, acaba por ser a casa da seleção, mas Portugal já não joga aqui há quase 2 anos, é importante também criar esta aproximação da seleção ao Estádio Nacional?
4: Importante não, muito importante. Acho que faz parte da nossa preparação sentir a força dos nossos adeptos, sentir o que o significado de vestir a camisola da nossa seleção, e é por isso que faz parte da nossa preparação. Um Jamor esgotado, ir à Leiria com o estádio esgotado, faz parte da nossa preparação, e agradeço desde já o apoio, a força de todos os nossos adeptos, porque são jogos amigáveis, mas o sentimento é de jogos muito especiais que estão ao começo de um sonho.
2: Muito obrigado.
1: As declarações de Roberto Martínez, e a tocar também nesse ponto, numa questão colocada a Roberto Martínez sobre o facto de olhar sobretudo àquilo que se vai fazer dentro de campo e não propriamente ao resultado que se vai verificar no final, para Roberto Martínez a falar também aqui da importância do regresso da Seleção Nacional ao Estádio dos Amores, e tu próprio já referiste, Luís Bento, de facto aqui uma seleção de Portugal que regressa num estádio que emblemático para todos aqueles que são de Portugal, que acompanham o futebol na português. Esta é a casa da grande final da Taça de Portugal. É também uma das casas das seleções, o mítico Estádio Nacional do Jamor, que hoje vai acolher novamente a Seleção Nacional, e também essa questão que esteve em cima da mesa há poucos instantes, como ouvimos, do facto de se olhar a esse trabalhar dentro das quatro linhas e não dando tanta importância ao resultado final. Eu iria, Luís Bento, deixaste a tua opinião há poucos instantes, eu iria pelo facto que muitas vezes dizemos no futebol é sempre mais fácil trabalhar sobre vitórias do que propriamente sobre resultados que não são favoráveis. E parece-me que ter uma boa exibição dentro das quatro linhas quase sempre é sinónimo de termos uma vitória no final do encontro. Agora lá está, essa importância de preparar o Mundial 2026, obviamente que há aqui pormenores que têm de ser trabalhados dentro das quatro linhas, mas lá está, de preferência com uma vitória, e parece-me que para este jogo, claramente Portugal acaba por assumir também aqui algum favoritismo perante esta seleção do Chile, mas tendo em conta que terá no Mundial 2026 já daqui a poucos dias, e na preparação desses três duelos diante da República Democrática do Congo, o Uzbequistão e também a seleção da Colômbia, é uma seleção do Chile aqui com algumas características importantes para Ebna, de facto, conseguir preparar bem esses três duelos da Ebna fase de grupos. Agora lá está, Luís Bento, conforme disseste bem, parece-me que uma vitória é aquilo que se exige no final deste duelo. Obviamente que sabemos que teremos aqui muitas outras coisas trabalhadas a nível de pormenores dentro das quatro linhas, mas Ebna, parece-me que Portugal, caso consiga Ebna fazer um bom trabalho dentro das quatro linhas, quase sempre é sinónimo de vitória no final do encontro, Luís.
0: Sem dúvida, concordo que Portugal hoje e em quase todos os jogos, Portugal de facto pode e deve considerar-se uma equipa favorita naquilo que é a sua envolvência nas partidas. É verdade, e já o dissemos várias vezes, é verdade que há equipas de valia muito similar, já identificámos algumas delas. Mais uma razão para Portugal nunca olhe as equipas de cima para baixo, e creio que esse é um dos grandes desafios que se coloca esta seleção que parte para o Mundial. Eu acredito que numa condição de confiança muito, muito elevada, e essa confiança, claro que é importante, se juntarmos à confiança a paixão, a serenidade, a qualidade, a competência, a determinação, claro que tudo será mais fácil. Mas outro aspecto importante do tal elan que falavas, da tal importância da vitória, não é só aquilo que disseste, porque trabalhar sobre vitórias obviamente é mais agradável, o ambiente é mais leve, é mais feliz, é mais alegre, a cumplicidade entre os jogadores é maior, a confiança de uns para os outros e de uns nos outros é maior. Não só isso, mas também o elan que se arrasta para todo o público adepto de Portugal, para todos os adeptos de Portugal, porque essa onda que se cria é uma onda determinante, e acredito que o velho espírito que Scolari conseguiu trazer para Portugal, o espírito das bandeiras desfraldadas em todas as janelas e mais algumas, esses tempos em que o português se unia à seleção e vivia a seleção com um amor impressionante, são tempos que é importante fazer voltar. Eu acho que, apesar de ser claro, e este estádio completamente cheio é uma imagem e é uma confirmação disso, apesar de ser claro que os portugueses estão com a seleção, mas estão com a seleção com alguma desconfiança. Diria que a fase de apuramento, tirando os jogos da Arménia, não foi nada brilhante. Portugal ganhou a Irlanda mesmo no fim, empatou em casa contra a Hungria, oscilou períodos muito bons e muito maus contra a Hungria fora, perdeu na Irlanda, e portanto houve aqui vários momentos em que não se sentiu muita... não se sentiu muita confiança nos adeptos de Portugal. Isso é uma coisa que é importante que os portugueses acordem nesta fase de preparação para o Mundial, porque se os adeptos estiverem com a seleção, há quase uma energia que se transporta de uns para os outros, que tenha um impacto importante naquilo que é a própria energia do grupo. Portanto, acredito que Portugal estará mais perto de vencer também, se isto for uma espécie de energia coletiva que vai passando de uns para os outros. E, portanto, creio que todos têm a ganhar com as vitórias, com a demonstração de qualidade, com a exibição, com a entrega, com o brilho, com tudo aquilo que os jogadores conseguirem colocar em campo nos jogos amigáveis. Muito bem, são 18 horas e 23 minutos, faltam cerca de 20 minutos para o começo da partida. Vou olhando para as bancadas e vai encher completamente o estádio do Chamor. Vai estar aqui uma casa impressionante. Eu há pouco fiz um compasso de espera, porque estamos aqui com alguns problemas de energia nas tomadas que foram colocadas à nossa disposição, que estamos a tentar resolver também. E falava eu do público, vai entrando, vai encher o estádio do Jamor, que tem capacidade para quase 40 mil espectadores. Está, de facto, um colorido impressionante. Os jogadores de Portugal estão com... nota-se, estão com garra, estão com alma, estão com chamas, estão felizes, estão empenhados, estão sorridentes. Sente-se aqui um ambiente muito favorável à volta da seleção, e vem aí, de facto, meus amigos, um grande jogo. 20 minutos para o começo do Portugal-Chile, mais um Direto Gol FM. 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Vamos estar em todos os jogos, começando no dia 11 de junho, com esse África do Sul México às 20 horas. Vamos estar depois em todos os jogos, seja a que hora for. Vai haver jogos às 18, vai haver jogos às 20, vai haver jogos à meia-noite, às 23 horas, às 2 da manhã, às 5 da manhã, vai haver jogos a muitas horas distintas do dia, mas nós vamos estar em todas, a acompanhar a par e passo este Mundial de Futebol, que nesta altura nos alimenta muito em termos de sonho. Mas eu faço a pergunta: quando é que não acreditamos que Portugal ia ser campeão do mundo? Eu diria que desde 2002, que todos sentimos que Portugal pode ser campeão do mundo. Tem havido alguns pormenores e uma coisa é certa, eu acho que está aí sinceramente o busilis da questão. 2002 fomos eliminados pela Coreia, portanto uma eliminação dura, difícil, e nos anos seguintes fomos quase sempre eliminados de uma forma que nos deixou amargos de boca, muitas vezes contra adversários que julgávamos inferiores. O caso do Uruguai, o caso de Marrocos foram casos sintomáticos de eliminações que foram muito difíceis de aceitar. Portanto, é hora de Portugal vir com tudo, numa altura em que saem os jogadores de Portugal, vão para o balneário e daqui a pouco vai ser de facto uma atmosfera tremenda para receber a seleção nacional já equipada a rigor para este jogo. Vai ser de facto um grande espetáculo. O estádio está lindíssimo, está uma casa impressionante, vai enchendo a conta gotas, vai estar completamente cheio, há um colorido à volta da partida muito bonito, o tempo está agradável, há algum frio, mas não chove, o céu está azul, o sol brilha lá em cima, estão de facto condições perfeitas para este grande jogo. Não é demais recordar então as duas equipas, num jogo apitado por Luca Zuffarelli de Itália, coadjuvado por Giovanni Bacini e Khaled Bari, o quarto árbitro é português, Miguel Nogueira no VAR estão, Rosário Abisso e Federico La Penha, ambos italianos também. Portugal vai a jogo, já o dissemos, com José Sá na baliza, lateral direito Nelson de Semedo, lateral esquerdo João Cancelo, dupla de centrais formada por Renato Veiga à esquerda e Ruben Dias à direita. Depois, a dupla de médios, aliás, o trio de médios apresenta um médio mais defensivo, mais atrás, o Samu Costa, dois médios muito volantes, muito bons com bola, Bernardo Silva e Bruno Fernandes, duas setas nas alas, Francisco Conceição à direita, Rafael Leão à esquerda e o grande Cristiano Ronaldo no corredor central. Depois, o Chile vai a jogo com Vigorão na baliza, Foundes, Roman, Maripane e Suazo na defesa, Loyola, Arce e Pizarro no meio-campo, Gutierrez, Osório e Gonçalo Tapia no ataque. É esta a equipa do Chile, uma altura em que faltam 17 minutos para o começo da partida. Portugal e Chile vão jogar já a seguir. Está a preparar-se aqui uma grande cerimónia de abertura para este encontro, com, nesta altura, dezenas e dezenas de voluntários no relevado. Vai ser bonito que se prepara para este jogo. Uma altura em que soa nos altifalantes do Jamor a casinha celebrizada pelos chutos, mas cantada pela Milu nos anos 50 com muita devoção, com uma versão muito diferente, muito bonita, muito melodiosa. Os chutos e pontapés depois eternizaram a casinha com apenas o seu primeiro verso. É uma música de facto que nos faz sentir sempre em casa e nos abre um tremendo sorriso nos lábios. Está a preparar-se então uma cerimónia de abertura muito espetacular aqui no Estádio do Jamor. Sopra algum vento, vamos ver de que forma é que esse fator pode intervir na partida. Portugal e Chile, há muitos adeptos também do Chile que acredito possam viver em Portugal e estão aqui também para ver a sua seleção ao vivo e a cores. Está uma atmosfera muito bonita à volta do Estádio do Jamor. Há muita gente lá fora ainda que vai entrando devagarinho para preencher as bancadas do Estádio Nacional. Grande espetáculo em perspectiva. Recordo agora, em jeito de memória também, qual foi a campanha do Chile na fase de apuramento. Como já disse, o Chile ocupa o lugar 54 do ranking da UEFA e sofreu muito neste apuramento, como já dissemos, acabou por ser eliminado e não esteve nada bem, ficou no último lugar. Recordo os resultados, a equipa do Chile começou a sua campanha no dia 6 de setembro de 2024, perdendo na Argentina 3-0, depois perdeu em casa no dia 10 de setembro de 2024 contra a Bolívia por 2-1, perdeu em casa no dia 11 de outubro de 2024 frente ao Brasil por 2-1, três derrotas consecutivas, perdeu na Colômbia no dia 15 de outubro de 2024 por 4-0, quatro derrotas seguidas do Chile, à quinta empatou no Peru 0-0 no dia 16 de novembro e no dia 20 de novembro de 2024 ganhou a primeira partida 4-2 à Venezuela. A seguir, já no ano de 25, em 20 de março, perdeu no Paraguai 1-0. No dia 26 de março, empatou em casa com o Equador 0-0. No dia 6 de junho de 2025, perdeu em casa com a Argentina por 1-0. Foi perder à Bolívia 2-0 no dia 10 de junho. Foi perder ao Brasil 3-0 no dia 5 de setembro de 2025. Empatou em casa contra o Uruguai 0-0 no dia 10 de setembro, terminando então a campanha de apuramento para o Mundial num impressionante último lugar. Curiosamente, desde então, o Chile só sabe ganhar. É curioso que a equipa chilena ficou fora do Mundial, mas depois, nos 4 jogos a seguir, ganhou os 4 jogos. Ganhou ao Peru 2-1 por duas vezes, no dia 11 de outubro de 2025 e no dia 18 de novembro de 2025. Foi à Rússia ganhar por 2-0 no dia 15 de novembro de 2025 e ganhou a Cabo Verde no dia 27 de março por 4-2. Portanto, o Chile, curiosamente, acabou por ganhar 4 jogos após, após a eliminação do Mundial. Numa altura em que vamos assistindo então ao espetáculo de cor que nesta altura está a preencher o relvado do Estádio Nacional, com um espetáculo muito bonito, dezenas e dezenas de figurantes trajados de verde e vermelho, depois uma data de tarjas que atravessam o relvado. Uma altura em que faço um compasso de espera, porque estou a ser fuzilado por fumo que vem de um senhor que está aqui a fumar ao lado, e de facto está-me aqui a invadir completamente os pulmões. Estou a tentar comunicar com o senhor para parar de fumar ao pé de mim, numa altura em que então apreciamos este espetáculo incrível que preenche por inteiro o relvado do Estádio do Jamor. Vai entrando público e mais público para encher por completo o Estádio Nacional. Está muito bonito. Portugal-Chile, já a seguir em mais uma transmissão Golo FM. Está de facto um espetáculo incrível na bancada, e de facto ver a seleção no Estádio do Jamor faz-nos viajar no tempo, ao longo de uma história de largas dezenas de anos, uma história com mais de 80 anos de vida no Estádio do Jamor, que acaba por nos fazer viajar no tempo e de facto fazer lembrar muitas memórias de grandes jogos que atravessaram a história da seleção de Portugal em diferentes contextos ao longo dos anos. Uma altura em que se ouve também o grito de Portugal Alê nos altifalantes do Estádio Nacional Portugal-Chile. Estamos em contagem decrescente para o começo da partida. Espera-se um grande espetáculo de futebol, o estádio está vibrante, o público está a viver de facto a partida, ou a antevéspera de partida, os bastidores do jogo, com uma tremenda emoção, e acredito que seja um espetáculo impressionante o que vai acontecer quando as equipas de Portugal e Chile entrarem no relevado, numa altura em que estão desfraldadas ao vento milhares de bandeiras que foram deixadas em toda a bancada central do Estádio do Jamor. Toda a gente tem uma bandeirinha que é agitada nesta altura ao vento, e de facto torna aqui o ambiente à volta do Estádio do Jamor ainda mais espetacular. A cerimónia de abertura vai-se desmobilizando nesta altura. Muitos fotógrafos junto ao relvado do Estádio Nacional à espera da seleção. Posso contar, são cerca de 30 fotógrafos que estão ali à espera da chegada das equipas para as fotografias da praxe. Portugal e Chile, Portugal vai estar no Mundial, o Chile não é demais lembrar os jogos de Portugal neste Mundial, já os dissemos há pouco, mas não é demais recordar Portugal que, felizmente para todos os portugueses, vai abrir a sua campanha com 2 jogos a meio da tarde, às 18 horas, o jogo Portugal-Congo no dia 17 de junho às 18 horas, o jogo Portugal-Uzbequistão no dia 23 de junho também às 18 horas, e depois o Colômbia-Portugal no dia 28 de junho, à meia-noite e meia. José Carlos Real, 10 minutos para o começo do Portugal-Chile, relato o Gol FM.
1: E daqui a poucos instantes já iremos voltar para ficar em definitivo no desenrolar dessa partida que coloca frente a frente Portugal-Chile. Recordo uma partida que serve sobretudo de preparação então para nesse Mundial 2026. E há poucos instantes escutávamos precisamente Roberto Martínez, assim como também Tomás Araújo, na antevisão a esta partida. E temos rapidamente também a possibilidade de ouvir a antevisão do técnico da formação do Chile, o selecionador do Chile, neste caso Nicolás Cortes do BAB, na antevisão, este embate que coloca frente a frente estas duas seleções na preparação desse Mundial 2026 para na seleção de Portugal. Ora, vamos ouvir rapidamente essas declarações de Nicolás Córdoba, no selecionador do Chile, na antevisão, este Portugal-Chile, que está praticamente a menos de 10 minutos de começar.
2: Expectativas para este jogo frente a Portugal?
5: Bueno, sobre todo competir. Competir, sabemos que é uma seleção que neste momento tem jogadores en los mejores clubes del mundo, una selección muy competitiva, con una tremenda generación y que seguramente será protagonista en la Copa del Mundo, así que para nosotros es una muy buena, una gran oportunidad para seguir creciendo, seguir con que estos chicos que son más jóvenes tengan este tipo de partidos, para nosotros es muy importante.
2: Para vocês é de facto importante, uma vez que não vão estar no Campeonato do Mundo, é uma baixa de peso para o vosso país, para a vossa seleção. É importante também estes jogos frente a seleções importantes também do futebol mundial?
5: Sim, lamentavelmente este é o terceiro Mundial que não vamos e obviamente quando passa isso, tu deixas de jogar este tipo de partidos, por isso é muito importante jugar y sobre todo competir desde nuestra manera, desde con nuestros recursos y hacerlo de lo mejor posible.
2: En Portugal ya pasaron jugadores muy importantes del fútbol chileno, o Matías Fernández, o Pablo Contreras, Mauricio Pinilla. ¿O qué es que conoce también? O Facundo Tello. ¿O qué es que conoce también del fútbol portugués y cuáles son las reales posibilidades de Portugal en este campeonato del mundo, en su opinión?
5: Bueno, es verdad, acá han jugado muy buenos jugadores chilenos y siempre un país que tiene muy buenos futbolistas. A lo largo de la historia, Portugal siempre ha tenido grandes jugadores y creo que hoy sobre todo ha hecho una gran selección en volumen de jugadores. No sé si hay otra selección que tenga tantos mediocampistas tan buenos, tantos mediocentros y seguramente van a ser protagonistas, creo que van a ser protagonistas del Mundial.
2: ¿Y qué juego es que se está a esperar? ¿Qué Chile es que vamos a tener aquí frente a Portugal?
5: Chile muy aguerrido, muy dinámico, que juegue realmente un partido en serio y que podamos mostrar que estamos en un proceso de cambio y que ojalá poder competir hasta el final.
2: Muito obrigado, senhor.
1: Para as declarações do selecionador do Brasil, Nicolás Córdoba, a fazer então nessa antevisão este duelo diante da seleção de Portugal na preparação desse Mundial 2026 para a seleção lusa. E agora vamos passar em definitivo para no Estádio Nacional do Jamor, para esse desenrolar de jogo que está então aprazado para nas 18h45. Estamos sensivelmente a pouco menos de 6 minutos do início desta partida e já em direto desde o estádio do Jamor e focando-me também nessas declarações do selecionador do Chile, que acaba por destacar que Portugal será certamente uma das seleções que se mais vai evidenciar neste Campeonato do Mundo. Obviamente que todos esperemos isso, esperemos que a evidência chegue até no próximo dia 19 de julho nessa grande final que todos almejamos e queremos conquistar pela primeira vez um Mundial, mas aqui Nicolás Córdoba, bem ciente também daquilo que é o valor de Portugal, Luís Bento.
0: Sem dúvida, esperemos que tenha toda a razão, porque de facto é o que todos nós esperamos, que de facto Portugal consiga manter este nível e consiga assumir o seu favoritismo anunciado por alguns selecionadores e algumas entidades competentes e que de facto dão Portugal como uma das equipas que poderá ser capaz de ganhar este Mundial. Vamos ver se Portugal consegue realizar esse sonho de todos os portugueses, de uma primeira vitória no Mundial, algo que nunca aconteceu e que seria de facto algo fantástico de conseguir. Vamos ver se Portugal consegue dar-nos essa prenda extraordinária que seria o título de campeão do mundo. Aguardamos as entradas de Portugal e Chile para o relevado do estádio do Jamor. É uma expectativa enorme que se sente nesta altura, num jogo que, acredito eu, vai ter aqui uma grande exibição de Portugal. Acredito que Portugal vai mostrar aqui uma capacidade de mostrar a toda a gente que é capaz de brilhar ao mais alto nível no Mundial, numa altura em que vamos receber a seleção de Portugal. E é de facto um momento de grande expectativa. Já se vai sentindo que está para breve a entrada da seleção nacional no estádio do Jamor. É agora mesmo entram as equipas de Portugal e Chile, com a equipa de arbitragem na frente. Está preparado um grande cenário aqui no estádio do Jamor. O speaker da organização deste jogo já mobilizou todos os adeptos de Portugal e Chile para participarem no espetáculo durante a cerimónia de se cantar o hino de Portugal. Vai toda a gente erguer-se, metade do estádio com uma cartolina verde, metade do estádio com uma cartolina vermelha. Vai ficar aqui um espetáculo verde e vermelho à volta do estádio. As equipas aproximam-se do eixo central da linha divisória de meio relevado para se posicionarem em frente à tribuna de honra, em frente à bancada de imprensa, à bancada central do estádio do Jamor, onde está também o posto de reportagem da Golo FM. Está tudo a postos e vai ser um momento fantástico. Várias guitarras para interpretar o hino de Portugal, e confesso que não consegui perceber quem iria interpretar o hino de Portugal. É uma altura em que toda a gente se ergue para ouvir a portuguesa. Primeiro hino do Chile que vai acontecer aqui no estádio do Jamor.

0: E deixa-me aproveitar também para mencionar, Luís Bento, que os 104 jogos do Mundial 2026, com a emissão da Rádio Sona Gol FM, vamos acompanhar todos os duelos relativos a este Campeonato do Mundo. 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uma partida de futebol em direto na nossa antena, do novo conteúdo, e são vários que vamos fazer durante este Mundial 2026, desde logo com blocos diários relativos aos resumos dos vários jogos que vão acontecendo dia após dia no decorrer deste Mundial 2026, e já com a estreia da nova rubrica que vai para o ar já na próxima semana, Vozes do Mundial, onde vamos ter várias personalidades a falar também sobre este Mundial 2026, com algumas histórias curiosas, nomeadamente vindas do Brasil, e para ouvir na Colo FM e para também ouvir através do canal do YouTube da Primeira Rádio de Desporto, onde por lá vamos então transmitir todos os duelos relativos a este Mundial. Voltamos novamente até ao estádio do Jamor, Luís Bento.
1: Voltamos, sim, o estádio do Jamor está completamente cheio, numa altura em que Portugal retira o fato de treino e vai alinhar com equipamento calção verde, meia branca, uma camisola branca também com alguns motivos a verde. Uma altura em que vai ouvir-se então no estádio do Jamor o hino de Portugal.

0: absolutamente arrepiante interpretação de Sara Correia do hino de Portugal. Impressionante momento no Estádio Nacional do Jamor, foi um arrepio coletivo, de facto um arrepio coletivo, a interpretação da Sara Correia, uma voz estrondosa, uma voz poderosa, que de facto ao vivo arrebata tudo e todos. José Carlos Leal, vamos ficar então por aqui até ao fim. Pergunto apenas em 10 segundos, é o que esperas que seja este jogo de Portugal?
1: Olha, sobretudo começando por uma boa preparação de na Portugal. Possa servir este jogo para conseguir aqui limar algumas arestas relativamente à estratégia que Roberto Martínez irá montar para neste Mundial. E ao contrário do que foi dito, e pelo menos da minha opinião, que me responsabiliza apenas a mim, claro que terminar com uma vitória é sempre muito mais positivo, Luís.
0: Sem dúvida alguma, concordo 100% contigo. Há que juntar processo à vitória. Há que juntar processo a querer ganhar, a querer assumir a qualidade, a querer dar tudo em campo, e creio que Portugal o vai fazer. Está tudo a posto para um grande espetáculo de futebol. Pela última vez, lembrar, Portugal com José Sá na baliza, o guarda-redes da equipa do Wolverhampton. Lateral direito, Nelson de Semedo. Lateral esquerdo, João Cancelo. Dupla de centrais com Renato Veiga e Ruben Dias. Meio campo a três com Samu Costa, Bernardo Silva e Bruno Fernandes. Na frente, três, Rafael Leão, Francisco Conceição e Cristiano Ronaldo. Grito já de Portugal, Portugal, Portugal no estádio do Jamor. Quanto à equipa do Chelo, vigorou na baliza Founder, Roman, Maripan e Suazo na defesa, Loyola, Arce e Pizarro no meio campo, Gutierrez, Tapia e Osório no ataque. É este o 11 das duas equipas. O jogo vai ser apitado por Lucasso Ferli de Itália, coadjuvado por Giovanni Baccini e Caldari. O quarto árbitro é Miguel Nogueira de Portugal. O VAR hoje é liderado por dois italianos, Rosario Abisso e Federico Lapena. Vai começar a partida. Não cabe mais ninguém no estádio do Jamor, está completamente cheio. O Estádio Nacional, de facto, é um enorme privilégio ver a seleção jogar aqui no Estádio Nacional. Muita gente a entrar ainda. Muita gente a entrar ainda no estádio do Jamor. De facto, ambiente impressionante para este encontro. Os portugueses estão com a seleção, estão à espera que o Mundial lhes dê uma grande alegria. Todos nós, claro, estamos envolvidos nessa esperança de nós, Gol FM, que iremos fazer os 104 jogos do Mundial, podermos gritar ao vivo e a cores a vitória de Portugal no Mundial. Vamos ver se conseguimos materializar esse sonho. Começar a partida, Cristiano Ronaldo perto da bola, também lá está Bruno Fernandes. Portugal confirma em campo tudo aquilo que perspectivamos. Nelson de Semedo é o defesa direito, João Cancelo é o defesa esquerdo, Renato Veiga e Ruben Dias é a dupla de centrais, depois Samu Costa a 6, Bernardo Silva e Bruno Fernandes como 8 e 10, atrás de um trio fortíssimo com Rafael Leão à esquerda, Francisco Conceição à direita e Cristiano Ronaldo ao meio. Vamos lá, Portugal. Vai começar o jogo é a seleção do Chile, que vai colocar a bola pela primeira vez no relvado, número 10, 16 aliás na camisola, Tapia, para colocar a bola no relvado. Contagem decrescente para o começo da partida. Começa o Portugal-Chile.
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0: Começa o Portugal-Chile, somos Gol FM, a primeira rádio de desporto. 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Bola para Portugal, bola para Bruno Fernandes, cabeça deixou para Cristiano Ronaldo, corta a equipa do Chile, a bola para trás, para a sua zona defensiva, para Romano. Romano jogou rasteiro com Maripan, vai atrasar para o guarda-redes da equipa, Vigorou pontapé na frente, Ronaldo estava já ali a pressionar o seu adversário. A bola para Nelson de Semedo, deixou para Francisco Conceição, rasteiro para Nelson de Semedo, para trás para o Samu Nelson, Nelson Bruno, Bruno para Samu de pé esquerdo, dá para Bernardo Silva, recebe de pé esquerdo, joga para o corredor central para Renato Veiga, lá está Renato Veiga de pé esquerdo, abriu mais para a esquerda ainda para a recepção de João Cancelo, jogador do Barcelona, volta para trás, João Cancelo, marcado por 1, 2, 3 adversários, atrasa para Renato Veiga, deixa seguir para José Sá. Lá está o guarda-redes da equipa de Portugal, guarda-redes do Wolverhampton, José Sá vai bater para o lado direito para Nelson Semedo, este para Bernardo Silva, sai a jogar Bernardo, mete na esquerda para Renato Veiga, outra vez para Bernardo, é aqui que eu gosto de ver Bernardo Silva a jogar, não pode ser extremo direito, já não tem andamento para extremo direito, é aqui no meio campo que tem que jogar Bernardo Silva, bola para Portugal, Bernardo para a direita para Ruben Dias, recebe Ruben Dias de pé direito, entrega para Francisco Conceição, é encostado à linha, acelera Francisco Conceição, vem para trás Chico, joga tudo para trás para Ruben Dias de pé direito, movimenta para a esquerda para Renato Veiga, recebe Renato Veiga, vai para o ataque Portugal, Renato Veiga rasteira para Rafael Leão, encostado à linha Rafael Leão, avança Rafael Leão, desmarca-se ali à esquerda, João Cancelo, acelerou Rafael Leão, é rasteirado em falta, livre para Portugal, acelerou o jogador de Portugal, Rafael Leão, dá isto à Seleção Nacional, como dá também Francisco Conceição, dão vertigem, dão andamento, dão coragem, dão ir para cima, isso é claramente importante para a Seleção de Portugal. Atenção ao livre para Portugal, do lado esquerdo, do ataque da Seleção Nacional, vai ser batido do lado esquerdo, atenção... Francisco Conceição para colocar a bola na grande área, lá está Chico, 6, 7, 8 jogadores de Portugal atacam o lance, alguns dentro da área, outros fora, vai bater Francisco Conceição, uma altura em que o árbitro indica ali qualquer coisa ao jogador do Chile, que está demasiado perto da bola, Francisco Conceição alertou o árbitro da partida, vai partir Francisco Conceição do pé esquerdo, levantou para a grande área, o desvio para canto... É o primeiro pontapé de canto da partida para Portugal. Lado esquerdo do ataque da equipa de Portugal. Avança para bater Bruno Fernandes. Lá está Bruno Fernandes à esquerda do ataque de Portugal. Prepara-se para ser ele a bater o pontapé de canto para Portugal. Rafael Leão também está junto da bola. Atenção ao canto. Bruno Fernandes toma algum lance. Aí toda a gente para a grande área do Chile, 7 jogadores de Portugal, 11 do Chile, bateu Bruno Fernandes à maneira curta, bola para Rafael Leão, joga para trás para Bernardo, corredor central para Chico, é um lance muito burilado, bola para João Cancelo, lado direito João Cancelo, levantou na grande área, cabeceamento, grande defesa! Ruben Dias, quase a marcar para Portugal, eis um esquema tático perfeito, isso executado pelos jogadores de Portugal, trabalhado claramente por Roberto Martínez, a bola veio da esquerda para trás, de trás para o meio, do meio para a direita, depois sim saiu o cruzamento de Ruben Dias, aliás, para Ruben Dias, de João Cancelo, muito bem, batido este pontapé, este cruzamento de João Cancelo e depois Ruben Dias a aparecer de cabeça para finalizar a bola a ser defendida pelo guarda-redes da equipa do Chile, estava aqui o primeiro lance de muito perigo para Portugal. Bola para a Seleção Nacional, Samu Costa joga para trás para Nelson Semedo, levanta na frente para Francisco Conceição, bola fora, tocada para o jogador do Chile, lançamento para Portugal, Nelson Semedo joga tudo para trás, Nelson Semedo é para Ruben Dias, mais para trás ainda para o guarda-redes José Sá. Portugal entra forte na partida, José para Renato, Renato Veiga, apertado por um adversário, sai a jogar Renato Veiga, entrega para a esquerda para João Cancelo, lá está João Cancelo, avança Portugal, bem João Cancelo, puxa para o corredor central, atrasou para Renato Veiga, Renato Veiga rasteiro, vai jogar com o guarda-redes de Portugal, não, pisa a bola, olha para a esquerda, dá para João Cancelo, este aqui para Cristiano Ronaldo, minuto 5 da primeira parte, Portugal 0, Chile 0.
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0: Ataca Portugal no corredor direito, de regresso ao estádio do Jamor. Lá está Portugal a trabalhar a bola no meio-campo do Chile, corta a equipa chilena, tenta vir já para o contra-ataque o Chile, mas prefere guardar a bola para trás para o guarda-redes. Vigorou rasteiro, deixou para Loyola, tenta a equipa do Chile sair a jogar no corredor central, avança de pé esquerdo para a desmarcação de Osório do lado direito, joga tudo para trás para Loyola no pontapé na frente, corre Tapia no ataque do Chile, corta Portugal. Bernardo Silva joga para trás para Renato Veiga, pé esquerdo na bola Renato Veiga, avança Portugal, rasteiro Renato Veiga, pisa a bola, olhou para a esquerda para João Cancelo, a prefere guardar para atrás para o guarda-redes de Portugal, José Sarra, rasteiro para Bernardo Silva, da primeira para Renato Veiga. Bernardo Silva está a assumir-se como 6 e o Samu como 8 e o Bruno Fernandes como 10, curiosamente. Bernardo Silva para a esquerda para Bruno Fernandes, recolheu Bruno Fernandes, pé direito na bola, atrasou para Bernardo para Bruno, caminha Portugal para o ataque, Bruno Fernandes para a esquerda para Rafael Leão marcado por 1, marcado por 2, adiantou para Ronaldo, bem Ronaldo na recepção, Ronaldo, espetáculo Ronaldo, é para Samu para a direita, Francisco Conceição, bailou, passou, cruzou, canto para Portugal, muito bem Cristiano Ronaldo, a bater para a direita, bola para Chico Conceição, burilou para o cruzamento, cruzou, ganhou o pontapé de canto para Portugal entrar muito forte na partida. Lá está o canto para a seleção nacional, lado direito do ataque português, para bater, parece-me, Bruno Fernandes. Há pouco já tinha sido ele do lado esquerdo. Bruno Fernandes é o homem da bola, vai bater para a grande área do Chile. Lá está Bruno Fernandes, 6 jogadores de Portugal na área, 2 na meia-lua. 6 mais 2 são 8 jogadores de Portugal no ataque a este lance. No ataque à baliza do Chile. Lá está Bruno Fernandes, vai partir para a bola Bruno. Levanta o braço direito Bruno Fernandes. Partiu para a bola, levantou com boa conta Ronaldo, sobre a baliza do Chile, muito bem Ronaldo a atravessar toda a grande área do Chile, depois a aparecer para o cabeceamento, mas saiu mal, muito por cima da barra, mas excelente movimento de Ronaldo a atravessar a área toda para a caminhar na direção da bola, e estava aqui de facto uma grande oportunidade para Portugal, mas o cabeceamento saiu sobre a barra. Sai a jogar a equipa do Chile, Romano pontapé na frente, a bola vai para as costas de Cancelo a colocar para Bernardo Silva, de facto muita qualidade do meio-campo de Portugal. Bernardo para trás para Ruben Dias para a direita para Nelson Semedo para Chico Conceição, vira de pé esquerdo, a perda da bola Chico Conceição, diz que há falta ao árbitro, livra para Portugal do lado direito do ataque português, para bater Samu Costa, deixa para Nelson Semedo, outra vez para Samu Costa, estão os dois junto da bola, é o Nelson que bate, joga para trás para Ruben Dias para a esquerda para Renato Veiga, vem Portugal para o ataque, Renato Veiga de pé esquerdo, rasteiro para João Cancelo para Rafael Leão para Cristiano Ronaldo, espetáculo Ronaldo, para Rafael Leão de calcanhar, espetáculo, vai para a baliza, Rafael Leão enquadrou, puxou para dentro, atirou no poste! Absolutamente espetacular jogada de Portugal, primeiro Ronaldo com um calcanhar maravilhoso a isolar na esquerda Rafael Leão, puxou para dentro, atirou ao poste mais próximo, a bola com estrondo bateu no poste da baliza de Vigorô, estava aqui o primeiro grande lance do gol de Portugal, grande passe de Ronaldo de calcanhar, bola para Portugal, bola para Renato Veiga no corredor esquerdo, vai avançar para a esquerda para João Cancelo com Rafael Leão ao lado, dá para trás para Samu de pé esquerdo para Renato Veiga, Renato para Rafael Leão, que bem joga Portugal, Rafael Leão afunilado por dois jogadores do Chile, tira a equipa chilena de qualquer maneira contra Rafael Leão, bola fora, lançamento para a equipa do Chile. Há pouco é de facto um passe de calcanhar de Cristiano Ronaldo, espetacular, a desmarcar Rafael Leão na esquerda, um passe incrível de Ronaldo. Lança lateral para a equipa do Chile no corredor direito, Faúndez para bater, lá está, vai pontapé para a frente, mas Portugal não deixa o Chile passar do meio campo, minuto 10 da primeira parte no Jamor, 0 para Portugal, 0 para o Chile.
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0: Ataca Portugal no corredor direito, bola a ser jogada por intermédio de Ronaldo. Ronaldo para trás para Ruben Dias. Ruben Dias ali no corredor central, ataque português, leva Ruben.

0: Lançamento lateral para Portugal na projeção da linha limite da grande área do Chile. João Cancelo aparentemente está recuperado, ainda bem. Lá está João Cancelo, ao pé de si tem Bruno Fernandes. Deixou para Bernardo Silva, este para Cancelo, Cancelo para Bruno, Bruno para Cancelo, espetáculo Cancelo, passa por um adversário, ainda Cancelo, baila perante um, dois jogadores do Chile, joga para trás, Bruno Fernandes, bem trabalhado, João Cancelo, a equipa do Chile ali a fechar a porta e há fora de jogo. Fora de jogo de João Cancelo, livre para a equipa chilena na sua grande área, o estádio do Jamor está completamente cheio, ambiente incrível à volta deste Portugal-Chile. Lá está a equipa do Chile a beneficiar de um pontapé livre. Guarda-redes da equipa vigorou. Minutos iniciais da partida, Portugal já podia estar a vencer. Portugal entrou muito forte na partida com a tal atitude que eu falava, atitude competitiva extraordinária da seleção nacional. Bola para o Chile, pontapé na frente, vai saltar nas alturas. Renato Veiga, a bola sobrar para Nelson de Semedo. Um balão de Nelson de Semedo. Salta Renato, salta Samu. Há falta. Há falta de um jogador do Chile. Bola para Portugal ainda no seu meio campo. É Portugal a tentar avançar para o ataque, a bola a ser batida por Bernardo Silva, joga curto com Ruben Dias. Ruben Dias espera por Bernardo, o passe para Bernardo, muitas vezes Bernardo Silva vem buscar jogo ao meio dos centrais. Samu mais escondido, bola para Ruben Dias, o passe a rasgar para Ronaldo. Ronaldo, aliás, Bruno Fernandes corta a equipa do Chile, bola para trás para Roman. Roman tenta sair a jogar, adiantou para o número 11 da equipa chilena. Lá está a bola a ser jogada para trás para Maripán. Maripán joga para o guarda-redes da equipa chilena, vigorou. Vigorou, vai pontapé lá para o ataque, aparece no corte Ruben Dias. Ruben Dias a segurar e a adiantar para Nelson de Semedo. Recupera a equipa chilena, bola para Suazo. Suazo a pontapear na frente, atenção. Corre toda a velocidade. Tapia sai da baliza, José Sá, e tira a bola dali. Pontapé para a frente, recupera o Chile. Mas Portugal volta na carga e há falta. Há falta sobre Bernardo Silva. Livre para Portugal, já batido. Bruno Fernandes para Nelson de Semedo. Acelera Nelson de Semedo. Bate para a direita para Francisco Conceição. Vai num para um com o adversário, com a defesa esquerda da equipa Suazo. Chico para trás para Samu. Samu para Ruben Dias. Segura Ruben Dias. Muito bem Ruben Dias. Passou por um, passou por dois. Está com o Ruben Dias. Vai para o cruzamento. Ruben Dias, ainda ele. Ainda ao central. Agora demorou. Dá para Chico Conceição. Lado direito. Baila perante o adversário Chico Conceição. Bate para trás para Bernardo Silva. Pode cruzar na área Bernardo Silva. Preferiu dar na esquerda para Rafael Leão. Atenção, Rafael Leão, vai para cima do adversário Rafael Leão, vai cruzar na grande área, segundo poste, muito longo o cruzamento de Rafael Leão, passou para lá do último homem de Portugal, passa ao perigo para a equipa do Chile, tentou Rafael Leão encostar no poste mais oposto, mais distante da zona de posição de Rafael Leão, não conseguiu. Portugal está a jogar muito bem, início forte de Portugal na partida, a sufocar completamente o Chile. Atitude impressionante de toda a seleção nacional. Bola para João Cancelo. João Cancelo para Rafael Leão no corredor esquerdo. Lá está Rafael Leão. Pausa o jogo de Portugal. Dá para Samu. Samu para Renato Veiga. Renato Veiga para Rafael Leão. Lá está Rafael Leão. Para o meio, para Samu. Samu atrapalhou-se com a bola. Samu. Atenção, Samu. Depois falta. Falta sobre Samu. Livre para Portugal. Samu a atrapalhar-se com a bola e depois acabou por ser tocado pelo adversário numa altura em que atingimos o minuto 15 da primeira parte. 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
0: De regresso ao estádio do Jamor, Portugal no ataque, a bola para Ruben Dias. Joga para a zona defensiva de Portugal, para o guarda-redes da equipa de Portugal, José Sá. José Sá para Renato Veiga. Lá está Renato Veiga a soltar para a esquerda para Samu. Recebe Samu, dá para Bernardo Silva. Está num grande circo Bernardo Silva. Acelera Bernardo. Bate para a direita para Bruno Fernandes. Atenção Bruno Fernandes perto da grande área. Cruzamento! A grande corte da defensiva dos chilenos de Portugal por Chico Conceição, lado direito, e não ganha. Não ganha o pontapé de canto. É ponto.

0: pontapé de baliza para a equipa do Chile. Guarda-redes vigorou para bater para o ataque chileno. Guarda-redes de o guarda-redes a ser avisado. Já sabemos que agora há novas regras. Quando começa a contagem do árbitro, o guarda-redes tem que chutar a bola em 5 segundos. Se não chutar, é canto para a equipa adversária. Bola para a equipa do Chile, no lado esquerdo, para bater Suazo, capitão da equipa. Joga para trás para Maripane. Maripane a segurar, adianta para o ataque, recepção de Loyola. Loyola a jogar curto com Pizarro. Adianta a equipa do Chile, vir para o ataque, passe lá para a frente para Arce. Recupera Portugal, João Cancelo. Muito bem Portugal, João Cancelo para Rafael Leão. Atitude impressionante da equipa de Portugal. Rafael Leão pela esquerda, vai no Rafael Leão. Cruzou, atrasado Ronaldo, ainda Chico Conceição para trás, Bernardo Silva, vai para o pontapé Bernardo Silva, mas interrompe o jogo o árbitro para considerar que houve ali falta sobre um jogador do Chile na sua zona defensiva. Livre para a equipa do Chile na sua zona defensiva. Tenta a equipa chilena vir para o ataque, perde a bola, olha Portugal, Ronaldo virou, Ronaldo passou, rematou, grande defesa, espetacular Ronaldo a chutar ali para golo, mas uma grande defesa do guarda-redes do Chile. Portugal à beira do golo, bola para a zona defensiva para Ruben Dias. Ruben Dias para Bernardo, este para Bruno Fernandes, joga tudo para trás para Ruben Dias outra vez, ataca Portugal, a Ruben Dias a avançar pelo lado direito, desmarca-se Chico, Chico Conceição segurou, atrapalhado, atrapalhou-se aliás com a bola, atrasou para Nelson Semedo, este para Samu, Samu rasteiro para o lado direito para Ruben Dias para Samu, Samu para Ruben Dias, avança Ruben Dias, levantou para Chico Conceição, lado direito, toca para dentro, é para Bruno Fernandes, tira a equipa do Chile, isto Portugal, bola para Renato Veiga. Renato Veiga do lado esquerdo, avança para Rafael Leão. A equipa portuguesa sempre ali a montar o cerco à equipa do Chile. Muito bem Portugal, grande qualidade da equipa nacional. A mostrar uma qualidade de jogo de facto incrível. Não só qualidade de jogo, como também... tudo o que... tudo o que tem a ver com a qualidade de jogo de Portugal. Lá está Portugal outra vez num ataque, Rafael Leão pela esquerda, vai para cima, cruzamento, segundo poste, não aparece ninguém. Portugal a tentar movimentar o seu ataque pela asa esquerda do ataque lusitano. A bola a passar a toda a largura do relvado e a não conseguir Portugal chegar às zonas de finalização. Numa altura em que atingiu o minuto 20 da primeira parte no Estádio do Jamor. 0 para Portugal, 0 para o Chile.
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0: Lá está a seleção nacional mais uma vez no ataque. A bola para a esquerda para o Rafael Leão. Avança Rafael Leão. Atrasou para Renato Veiga. Para a esquerda para João Cancelo. Bailou João Cancelo. Atrasou para Rafael Leão. Lá está Rafael Leão. João Cancelo, bem trabalhado, tira a equipa do Chile e tenta vir já para a resposta a equipa chilena. Atenção do lado esquerdo, a equipa do Chile a tentar vir para a contra-ofensiva. Não deixa Portugal, bola para Samu. Samu para Chico. Chico Conceição para Nelson de Semedo. Bailou Nelson de Semedo, lado direito do ataque de Portugal. Para Bernardo Silva. Rasteiro para Bruno Fernandes. Bruno Fernandes para Ruben Dias. Pé direito na bola, Ruben Dias. Levantou para o lado esquerdo para Rafael Leão. Vai para o cruzamento, Rafael Leão. Não estava ninguém para finalizar. Cristiano Ronaldo bateu palmas ao esforço do seu companheiro, que tentou colocar-lhe a bola ali na frente da baliza. Mas Cristiano Ronaldo estava um pouco atrasado. Lá está a contagem do árbitro outra vez. Agora não há tempo para queimar tempo. Não dá. E acho muito bem que finalmente o International Board tenha surgido com várias medidas para impedir as paragens de tempo, que eram tão utilizadas para, pelas equipas de, enfim, que estavam na moda baixo dos jogos. Agora há várias novas regras que impedem que as equipas possam queimar tempo. Bola para Portugal, Rafael Leão para João Cancelo, outra vez Rafael Leão, e lá vai ele pela esquerda, vai para o cruzamento Rafael Leão, baila perante o adversário Rafael Leão, atrasou para João Cancelo, está no bico da grande área, vai cruzar João Cancelo, atenção João Cancelo, baila perante o adversário, dá para Ronaldo, aliás Bruno Fernandes, para trás para Renato Veiga, tenta ficar com a bola Renato Veiga e consegue, muito bem Renato Veiga, e lá vai ele, espetáculo Renato Veiga, joga para trás para Ruben Dias, muito bem Renato Veiga, Ruben Dias para a direita para Bernardo Silva, Bernardo Silva rasga o passe para o lado oposto para Chico Conceição, recebeu de pé esquerdo, Chico Conceição vai para cima do adversário, bem jogado por Chico Conceição, dá para Samu, corta a equipa do Chile, recupera Samu, lá está Samu, pé esquerdo na bola, Samu, para a direita para Nelson Semedo, outra vez Samu, Samu para Bernardo Silva, leva Portugal no ataque, Bernardo Silva rasga o passo para a esquerda para Rafael Leão, segurou de peito, colou na relva Rafael Leão, ainda Portugal, Rafael Leão pela esquerda, pausa o jogo de Portugal, atrasou para João Cancelo, bailou perante o adversário, lateralizou o jogo para Ruben Dias, Ruben Dias para Samu Costa, está perto do bico da grande área, adiantou para Nelson Semedo, pode cruzar Nelson Semedo, puxa para o pé esquerdo, ainda Nelson Semedo, entregou Chico Conceição, muita cerimónia, bola para Samu, atirou, agarrou, o guarda-redes vigorou, Portugal a ameaçar neste lance, a bola a ser cruzada no lado esquerdo do ataque, aliás, a ser rematada no lado direito do ataque de Portugal. E depois, na reta final do lance, Samu a chutar à baliza. E a bola a ser defendida pelo guarda-redes do Chile. Lá está Portugal outra vez a tentar vir para o ataque, a bola para a direita para Chico Conceição, marcado por um adversário, Chico Conceição consegue sair, joga para trás para Samu, Samu avança no ataque de Portugal, atenção Samu, leva para o lado esquerdo para Renato Veiga tenta movimentar para o ataque, adiantou para a esquerda para Rafael Leão, lá está Rafael Leão, bem jogado, cruzamento, segundo poste, tira a equipa do Chile. Tira a equipa do Chile. Lá está a equipa chilena a tentar sair para o contra-ataque. A equipa do Chile a não conseguir praticamente sair do seu meio-campo durante este jogo. Ataca agora o Chile. A bola para o número 19 da equipa. É Gutierrez. Vai para o cruzamento. Canto. Canto para Portugal. Do lado esquerdo do ataque lusitano. Lá está a seleção de Portugal a tentar beneficiar de... Aliás, a tentar impedir a equipa do Chile de ser feliz neste pontapé de canto. Portugal a organizar-se com toda a gente na sua zona defensiva. Atenção ao canto. Está aqui um momento importante para o Chile. Portugal vai tentar fechar, defender este lance. A bola vai ser batida, atenção ao Chile, bola para o lado direito, vai haver cruzamento, grande área, tira Portugal. Tira a seleção de Portugal, vai tentar vir já para o contra-ataque. Equipa nacional a tentar... Numa altura em que há pausa para hidratação. O jogo interrompido nesta altura no estádio do Jamor. Pausa para hidratação numa altura em que atingimos o minuto 25 da primeira parte. Não compreendo muito bem, não está assim tanto calor, mas foi a decisão tomada pela equipa de arbitragem. E portanto o jogo nesta altura interrompido. Minuto 25 da primeira parte. Portugal 0, Chile 0.
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2: 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Hoje estamos neste Portugal-Chile e até com direito a onda no estádio do Jamor de Lisboa.
0: É verdade, a famosa Ola Mexicana está absolutamente em excelente forma aqui, os 40 mil espectadores que enchem por completo o estádio do Jamor, a fazerem uma ola que nunca mais acaba, toda a gente envolvida, absolutamente espetacular o ambiente no Estádio Nacional. De facto, um privilégio ver jogar Portugal aqui no Jamor. E, por acaso, a pausa de hidratação está um bocado frio no estádio do Jamor. Não estou bem a perceber esta pausa para hidratação quando o calor é excessivo. Aí entendo, neste caso, não me parece que seja muito bom para os jogadores estarem a parar a meio do esforço. Contraria qualquer regra de adaptação fisiológica do corpo ao esforço. Quando há calor, sim, é importante hidratar, é importante aliviar um pouco a carga, mas agora não, está um friozinho. Aliás, eu vinha de manguinha curta, já tive que vestir a camisola, uma camisola quentinha que trouxe exatamente a precaver o frio do entardecer e do anoitecer no estádio do Jamor. Regressa a equipa do Chile para o relvado, regressa também Portugal e a ola não para, espetacular ambiente no estádio do Jamor. A Ola Mexicana atravessa todo o estádio do Jamor, já deu a volta, sei lá, para aí 10 vezes enquanto decorria a pausa para hidratação. É uma pausa que já vai em cerca de 3 minutos. Espero que, obviamente, no Mundial isto aconteça, mas também aconteça com a compensação do tempo perdido na pausa. Bem, ambiente espetacular no estádio do Jamor, vai recomeçar a partida. Guarda-redes José Sá para bater. 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Bola para Portugal, bola para José. José Sá ali na grande área, pé direito. Agora a complicar, José Sá vai marcar o Chile. Salva Ruben Dias. O que é isto, José Sá? A entregar o ouro ao bandido, literalmente a oferecer o golo à equipa do Chile. Mas valeu Ruben Dias a surgir ali a atrapalhar o adversário. Bola para Portugal, bola para João Cancelo, dá para Rafael Leão, joga tanto esta seleção de Portugal. Bola para Ruben Dias no corredor central, Ruben Dias pisa a bola, deriva para o corredor direito, ainda Ruben Dias, agora a complicar, a bascula para a esquerda, bem Ruben Dias a sair da marcação, abriu para João Cancelo, vai para cima João Cancelo, lado esquerdo, puxa para dentro, entrega em Rafael Leão, bem Rafael Leão, sai do adversário, muita gente do Chile a defender, para não dizer os 11 jogadores do Chile, gritos de Portugal, Portugal, Portugal, na altura em que atingimos o minuto 30 da primeira parte no estádio do Jamor. 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
0: Ataca Portugal, corredor esquerdo, Rafael Leão para João Cancelo, outra vez Rafael Leão, espetáculo, sai de um, sai de dois, empurrado, joga tanto Rafael Leão, muito bem jogado, Rafael Leão e João Cancelo, absolutamente endiabrados neste jogo, foi depois empurrado Rafael Leão, livre para Portugal, a meio do meio campo da equipa do Chile, Bernardo Silva e Bruno Fernandes vão para a marcação do livre, a meio do meio campo da equipa chilena, lado esquerdo do ataque português. A bola batida já para Rafael Leão, deixou para João Cancelo, cruzamento! Ninguém aparece para a finalização. Insiste Portugal, Chico Conceição pela direita, bailou, levantou, segundo poste. Não há lá ninguém, pontapé de baliza para a equipa do Chelo. Minuto 31, Portugal vai tentando namorar a grande área do Chelo, tentando chegar à vantagem neste jogo, ainda não conseguiu. Mantém-se o 0-0 na partida. Pontapé de baliza para a equipa chilena, para bater o guarda-redes da equipa do Chile. Lá está o guarda-redes Vigoró. Vigoró vai adiantar para frente. A bola a sobrar para Portugal. João Cancelo joga para trás para Bernardo. Bernardo Silva conduz de pé esquerdo, vai Portugal outra vez para o ataque, Bernardo Silva pisa a bola, roda para a direita, adiantou para Ruben Dias, lá está Ruben Dias, ultrapassa a divisória no campo contrário, abriu para Chico Conceição, dá para trás para Ruben Dias a segurar de pé esquerdo, deambula para o corredor central, dá para Bernardo Silva de pé esquerdo, caminha Portugal para o ataque, Bernardo Silva para a esquerda para Renato Veiga, está muito bem Portugal no jogo, mas só falta o golo, a bola para Rafael Leão na esquerda do ataque de Portugal, Rafael Leão vai se aproximar da grande área do Chile, ainda Rafael Leão a trata para Renato Veiga, a puxa para o pé esquerdo, o Chile está todo acampado na sua grande área, bola para a esquerda para João Cancelo, vai João Cancelo com o adversário, ainda João Cancelo, espetacular passe para Sabu, cruzamento canto, muito bem jogado por João Cancelo, a passar de trivela para Bruno, aliás para Samu Costa, o cruzamento canto para Portugal, é o 3-1 em cantos para a Seleção Nacional. Lado esquerdo de Portugal, Bruno Fernandes para bater, Chico Conceição aproxima-se, atenção ao canto para Portugal, 5, 6 jogadores de Portugal na grande área, 2 na meia-lua, Bruno Fernandes levanta o braço direito, vai bater para a grande área do Chile, atenção Bruno Fernandes, levantou com boa conta, tira ao Chile, insiste Rafael Leão, abate para o lado oposto para João Cancelo, de Trevo. Ela Cancelo, Ronaldo, cabeceamento, agarrou, vigorou, também lá estava Ruben Dias para cabecear, a bola foi para as mãos do guarda-redes do Chile, e vai tentar aqui para a chilena partir para o ataque, a bola a ser cortada pela Seleção Nacional. Não está fácil a minha vida hoje, com várias pessoas a juntarem-se a mim para fumar, o que de facto complica aqui a tarefa de um relator, leva com o fumo nos olhos, com o fumo no nariz, não é fácil. Bola para Portugal, a corredor direito, o passe para Nelson Semedo, vai para o cruzamento de Nelson Semedo, tentava passar por um adversário, não consegue, acorta a equipa do Chile, vai para o ataque e há falta. Pontapé livre para a equipa chilena junto ao bico da grande área. Portugal a tentar chegar à vantagem, já justifica essa vantagem, mas o Chile continua acampado na sua zona defensiva, a fechar todos os caminhos da sua baliza, e para já consegue. Portugal vai tentando de todas as formas a chegar à vantagem, um Portugal a jogar muito bem, a jogar com grande qualidade, e de facto nesta altura a mostrar, repito, a atitude certa no jogo. Portugal volta à carga, tenta vir para o ataque, passo longo, corta a seção do Chile, minuto 35 da primeira parte no estádio do Jamor. Avança Portugal, Ronaldo está isolado, pode marcar Ronaldo, golo! Fora de jogo! Que pena, que pena, que pena! Fora de jogo, assinalado a Ronaldo.
2: É, Luís, mas estava ligeiramente adiantado.
0: Ronaldo na cara do guarda-redes do Chile, vigorou, não falhou. José Carlos Leal, logo que haja uma imagem.
2: É logo a primeira, Luís. É logo a primeira, dá para perceber claramente que Cristiano Ronaldo está adiantado, não muito, mas ligeiramente adiantado, que acaba por colocar o craque português em posição irregular.
0: Muito bem, muito bem, ok, ok. Muito bem, era o primeiro de Portugal, a equipa de Portugal que já fez 55 ataques, 4 remates à baliza contra 0 do Chile, claramente a justificar a vantagem, mas ainda não a conseguiu. Bola para a equipa chilena, na sua zona defensiva, o passe lá para a frente, corta João Cancelo, dá para Bernardo Silva, tenta a descongestionar, pontapé lá para a frente, saltou Samu, dá para Ronaldo, passa a rasgar para Chico, avança Chico a grande velocidade, Chico Conceição, sai da baliza o guarda-redes do Chile, de qualquer maneira, a tirar a bola dali, é Portugal a tentar chegar à vantagem, muito bem a seleção de Portugal, em cima do Chile, claramente um Portugal com a atitude certa, com a energia certa, a mostrar que está aqui para vencer a partida e para avançar com qualidade para o Mundial. Bola para a equipa de Portugal outra vez, bola na grande área, aparecia ali Samu Costa para tentar desviar, mas não conseguiu. Passa o perigo para a equipa do Chile, que vai se fechando atrás o tempo inteiro. Portugal ameaça mais e mais e mais o golo, mas ainda não conseguiu fazê-lo. Nada a apontar à seleção nacional, que beneficia agora de um pontapé de canto, mais um neste jogo. Vai tentar do lado do direito Bruno Fernandes criar perigo, bater na grande área do Chile. Bruno Fernandes, muitos jogadores de Portugal para a grande área chilena. Portugal vai tentar chegar ao golo na bola parada. Um Portugal a jogar muito bem, a equipa de Portugal a tentar de todas as formas chegar ao golo neste jogo. Atenção ao canto, batido na grande área, salta um, salta dois, sobrou para Nelson de Semedo, pontapé de Nelson de Semedo, muito disparatado, a bola subiu demais, passou muito longe da baliza chilena, pontapé de baliza para a equipa do Chile. Portugal vai-se reorganizar outra vez a defender, estamos em cima do intervalo, Portugal sempre em cima do Chile, mas a não conseguir ganhar vantagem na partida. Vimos ontem a seleção feminina jogar muito bem também na primeira parte, não conseguiu marcar, na segunda fez 5 golos, creio que Portugal vai conseguir marcar na segunda metade, e mesmo na primeira Portugal não para de atacar. Bola para trás para José Sá, José Sá rasteiro para Bernardo Silva, pé esquerdo na bola, Bernardo Silva, avança Portugal para o ataque, bola para a direita para Ruben Dias, ultrapassa a divisória no campo contra as marcas de Nelson de Semedo, pode dar a bola a Ruben Dias, mas não deu, preferiu dar para Chico, Nelson de Semedo já estava a rasgar, ia com toda a velocidade, a parte Chico, atenção, falta dura sobre Chico Conceição, foi para cima do defesa da equipa do Chile, depois foi ceifado em falta livre para Portugal, a meio do meio campo do Chile, lado direito do ataque da equipa de Portugal, vai tudo para a grande área do Chile, outra vez Portugal em cima do Chile, o Chile bem organizado, bem estruturado, Portugal vai tentando tudo para chegar ao golo, ainda não conseguiu, vai beneficiar agora de mais um livre, lado direito do ataque de Portugal, parece-me Bruno Fernandes para bater a bola na grande área do Chile. 6, 7, 8 jogadores de Portugal para atacar a baliza do Chile. Lá está para bater Bruno Fernandes. Vai para a grande área Bruno Fernandes. Levantou, agarrou. Agarrou o guarda-redes do Chile. Foi muito para cima de Vigorou. Vigorou vai já chutar lá para a frente. Correria de Tapia para o ataque do Chile. Mas a bola a chegar à posse do guarda-redes de Portugal, José Sá, dá já para Bernardo Silva, deixou seguir para o lado do direito para Bruno Fernandes, agora é o Bruno Fernandes que vem buscar jogo atrás também, a intervir no ataque de Portugal, Bruno Fernandes avança para o ataque de Portugal, Bruno Fernandes para Chico Conceição, prefere bater para Nelson de Semedo, arranca Nelson de Semedo pela direita, vai tentar vir para o cruzamento de Nelson de Semedo, muito bem Nelson de Semedo, ainda Nelson de Semedo, dá para Chico, Chico Bruno, Bruno grande área, pisa a bola Bruno, para tudo, dá para Nelson de Semedo, o Chile muito e organizado, Nelson de Semedo para trás para Ruben Dias, 40 minutos da primeira parte, 0 para Portugal, 0 para o Chile.
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0: Portugal continua a atacar, mas não consegue chegar ao golo. 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Bola para a equipa do Chile na sua zona defensiva. Lá está a equipa chilena a tentar manter o 0-0 até o intervalo. Para já consegue. Grande feito da equipa chilena perante o Portugal, que tem tentado de todas as formas chegar ao golo, mas ainda não conseguiu. Bola para a equipa do Chile na zona defensiva, joga Pizarro, a Pizarro marcado por um adversário, recupera Portugal, Chico Conceição tenta ficar com a bola, Ronaldo calcanhar, Bernardo Bruno vai para a baliza, Bruno matou, a bola prensou, tiro ao Chile, insiste Portugal e interrompe a jogada, o árbitro da partida, não me pareceu uma decisão muito correta. Portugal ia com tudo para o golo, Lucas Uferli a interromper o lance para dar um livre a Portugal, mas Portugal ia com tudo para o golo. João Cancelo estava isolado quando o árbitro apitou para marcar a primeira falta. Bruno Fernandes não concordou com o benefício do infrator e Portugal tem aqui uma oportunidade para visar a baliza do Chile, uma das últimas da primeira parte, minuto 42. Já sabemos que Bruno Fernandes e Cristiano Ronaldo batem muito bem, também lá está Bernardo Silva, mas ali creio que Ronaldo vai ser ele a assumir a marcação. Bruno Fernandes também está perto da bola, já se afasta, é Ronaldo que toma balanço, também lá está Bernardo Silva. O Chile monta uma barreira de 4 jogadores. Vamos lá, Ronaldo. Vai partir para a bola Cristiano Ronaldo. Muita emoção no estádio do Jamor. O Estádio Nacional em suspenso. Partiu Ronaldo, atirou contra a muralha da equipa chilena. Insiste Portugal. Bola para Rafael Leão no corredor esquerdo. Bailou Rafael Leão e... Fora de jogo, assinalado ao ataque de Portugal, para tudo. Estamos em cima do minuto 43, Ronaldo acertou em cheio no corpo de um jogador do Chile, a bola não sobrevoou a barreira como desejava Ronaldo. Ontem assistimos a um golo espetacular da Dolores Silva por Portugal, frente à Letónia. Uma altura em que o Chile vai tentar bater a bola lá para a frente, creio que no mínimo vai ter que haver 4 minutos de compensação, no mínimo 4, porque 3 só... foram para a pausa para hidratação. Bola para fora, só dá Portugal a jogar bem, justifica claramente a vantagem. Já teve um golo anulado a Ronaldo, já teve uma grande oportunidade com a bola no poste. Ataca Portugal, bola para Ruben Dias, deixou para Nelson de Semedo no corredor direito, Nelson de Semedo sai da marcação, abriu para Chico Conceição, a bola a ser tocada por um adversário, ressaltou para fora, lançamento para a equipa de Portugal. Estamos em cima do minuto 44, Portugal a jogar no lado direito, bola para Nelson de Semedo. Nelson de Semedo vai bater a bola para o corredor central, para Bernardo Silva. Também lá está Chico Conceição, bola para Chico. Chico levou, Chico vai para o chão, falta. Muitas faltas por parte do Chile. Livra para Portugal, lado esquerdo do ataque, aliás, lado direito do ataque nacional. O Chile, de facto, vem para este jogo com uma atitude... ultra defensiva, de não pactuar com o espetáculo, sempre com quesilhas, sempre com alguma tendência para parar o jogo. Siga jogo, bola para Portugal, bola para Rafael Leão no corredor esquerdo, vai Rafael Leão tentar acelerar, Rafael Leão vai para cima, já passou um, já passou dois, corta a equipa do Chile, 45 minutos, Portugal 0, Chile 0.
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0: Bem, e agora mosquitos por cordas, diversos empurrões, diversos encontrões entre os jogadores de ambas as equipas. Há um jogador do Chile estatelado, creio que ele não foi agredido, foi simplesmente empurrado. José Carlos Leal, esclarece-me se há alguma imagem que mostra alguma agressão. Pareceu-me um empurrão.
2: Empurrão de Rafael
0: Leão.
2: No meio de
0: vários empurrões.
2: Diz. Rafael Leão acabou por dar o empurrão, que acabou por deixar o jogador da seleção do Chile prostrado sobre o chão. Agora lá está, são comportamentos completamente escusados. É um jogo de preparação onde se perspectiva agora um grande campeonato do mundo e aqui picardias sem qualquer tipo de necessidade, Luís Mendes.
0: É verdade, foi aqui de facto um momento coletivo de ambas as equipas, com vários empurrões, com, enfim, uma atitude... Cartão vermelho para dois jogadores.
2: Para Rafael Leão e para o jogador da seleção Chile.
0: É verdade. Cartão vermelho. Cartão vermelho para os dois jogadores. E Rafael Leão não começa bem a preparação de Portugal.
2: E parece-me, Luís Bento, que o árbitro da partida acaba por dar aqui... uma atitude exemplar daquilo que não pode acontecer no futebol, porque os dois jogadores acabaram ali por ter um primeiro contacto com as duas pernas, penso que completamente involuntário, porque estavam os dois a lutar pela bola e depois ali Rafael Leão a perder completamente as estribeiras com o jogador da na seleção do Chile. O mesmo acontece também do outro lado, lá está, comportamentos completamente escusados e a manchar aquilo que é o primeiro duelo de preparação para o Mundial.
0: Rafael Leão e Román. Rafael Leão por parte de Portugal. Ivan Román por parte do Chile. São os dois jogadores expulsos, um de cada lado. Canto para Portugal no lado esquerdo, Bruno Fernandes. Portugal vai jogar de 10 para 10 então este jogo. E o tempo de compensação foram apenas 3 minutos. Não consigo entender se há pausa para hidratação e não se compensa sequer a pausa de hidratação, que foram quase 4 minutos. Enfim, não entendo. Livre para Portugal, estamos já com 48 minutos, em cima dos 3 minutos, mas entretanto não houve jogo. Vai bater Bruno Fernandes, Nelson de Semedo, atrasou, é para João Cancelo, levantou, grande área, tira ao Chile. Insiste Portugal, parece-me que jogou a bola com a mão, o homem do Chile, carrega Portugal, Ruben Dias, levantou na grande área, saiu, vigorou e agarrou. Vamos ver se com espaço Portugal vai beneficiar do 10 para 10, porque há mais espaço para jogar, ou não, vamos ver como é que vai ser. Para já é o Bruno Fernandes que vai para a asa esquerda e Portugal fica só com dois médios, Bernardo Silva e também o Samu. Vai acabar a primeira parte, para já passaram 4 minutos e acredito que se joga até aos 51, porque não houve, não se jogou, foi logo foram logo as agressões. Atenção ao Chile no ataque agora do lado direito, que perigo, vai haver cruzamento, cabeceamento, tira Portugal, tenta vir para a resposta, ali no corredor central, e falta ofensiva, livre para Portugal. Vamos ver o que é que vai dar a segunda parte com mais espaço, creio que Portugal será beneficiado por isso, vamos ver. E acabou a primeira parte no Estádio Nacional, não percebo estes critérios de compensação, primeiro só deu 3 minutos, quando... só o tempo de hidratação foram quase 4, depois não se jogou nos 3 minutos e ele só deu 1. Há coisas estranhas. Tempo de intervalo no Jamor, Portugal 0, Chile 0.
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2: E final da primeira parte neste que é o primeiro jogo de preparação de Portugal, rumo a esse Mundial 2026. Para já, vai-se mantendo o empate sem golos entre estas duas equipas, na primeira parte que fica marcada não só por grandes oportunidades e com bolas aos postes por parte de Portugal, mas também com esta expulsão dupla, quer de um lado, quer do outro. Román acaba por ser expulso do lado do Chile, Rafael Leão a ser expulso do lado de Portugal. Vamos aproveitar também este tempo de intervalo para uma análise e, sobretudo, àquilo que Portugal poderá fazer nesta na segunda parte, mas começando exatamente por aquilo que me parece acaba por manchar esta na primeira parte. Luís Bento, não se percebe, sinceramente, da parte de dois jogadores num jogo de caráter de preparação para uma grande competição de futebol, existir este tipo de comportamento, até porque se não existe na pressão, é neste tipo de jogos, em que claramente não existe aqui um objetivo claro em discussão, existe sobretudo e apenas e só uma preparação de ambas as seleções, neste caso de Portugal, que vai participar nesse Campeonato do Mundo 2026. Este comportamento, quer de Romain, quer também de Rafael Leão, não se percebe, de facto, Luís.
0: É verdade, perdeu completamente a cabeça Rafael Leão naquela entrada dura do jogador da equipa do Chile, Romain. Rafael Leão acabou por reagir e por empurrar ostensivamente o seu adversário no meio das escaramuças constantes entre os dois. O árbitro da partida não teve contemplações, acabou por expulsar os dois jogadores. Rafael Leão, que estava a fazer um bom jogo, muito envolvido na partida, verdadeiramente endiabrado a participar em várias jogadas de ataque de Portugal, acabou por manchar a sua exibição com esta expulsão. E claro que está aqui um aspecto emocional que... em que Portugal não pode vacilar de maneira nenhuma, e ainda bem que aconteceu num jogo amigável, para que Roberto Martínez possa chamar a atenção dos seus jogadores, que em nenhum momento de nenhuma partida podem perder a cabeça, porque Portugal ficar a jogar em inferioridade numérica pode ser fatal em qualquer jogo do Mundial. Jogos que se prevêem equilibrados, como está a ser este, Portugal está a jogar contra o último classificado da América do Sul e não está a ganhar, é sinal que de facto as coisas nem sempre são lineares. E, portanto, ter uns jogadores em campo é essencial em todos os jogos. Não pode haver nenhum tipo de desequilíbrio emocional que possa levar Portugal a fraquejar neste tipo de situações. É claro que os jogadores são humanos. Ferveu o sangue do Rafael Leão. Não podia ter acontecido. Aconteceu. O que se pede agora é que não volte a acontecer. É tempo de intervalo. Portugal jogou bem. Foi a melhor equipa em campo. Justificou claramente a vantagem. Os dados estatísticos são esmagadores a favor de Portugal. A equipa de Portugal teve 73% de posse de bola contra 27% do Chile, 9 remates contra 0, 1 bola no poste, 5 cantos contra 1, 3 defesas do guarda-redes do Chile importantes a impedir o golo de Portugal. E esta costuma ser uma das pechas de Portugal, a falta de eficácia à frente da baliza. Às vezes não é só falta de eficácia, às vezes é mesmo falta de objetividade na finalização. A Portugal vai ter que ser mais incisivo, que revelar mais qualidade ali perto da baliza do Chile. Tem a segunda parte inteira para marcar um golo e para poder ganhar este jogo, porque claro que é importante ganhar, é importante avançar para o Mundial com vitórias. Portugal a ter dois jogos em casa, é importante dar confiança também aos adeptos de Portugal e, portanto, esperemos que Portugal mantenha atuada na segunda parte, mas consiga juntar à sua exibição a criação de oportunidades de golo, fazer o mesmo número de remates ou mais e chegar ao golo e à vitória, que é o que se deseja. É tempo de intervalo então no estádio do Jamor, grande ambiente à volta deste jogo, bom jogo de futebol, só faltam os golos, 0 para Portugal. 0 para o Chile.
2: E deixa-me perguntar-te, Luís, até porque olhando àquilo que foi a entrada de Portugal, pareceu-me aqui uma entrada literalmente a todo gás por parte da seleção portuguesa, que teve aqui também um bom punhado de boas oportunidades para conseguir chegar a esse primeiro golo nesta partida, levando inclusive uma bola ao poste. Portugal acaba por ter uma boa entrada, uma entrada positiva, mas parece-me também que o Chile depois acabou por ter mérito na forma depois como conseguiu defender todas as investidas da seleção portuguesa, Luís.
0: Sem dúvida, sem dúvida. Há que apontar esse mérito à equipa do Chile, que se organizou de forma tremenda a defender, com 11 jogadores sempre em cima da sua própria grande área. A equipa soube sofrer, soube resistir, soube ser resiliente, soube manter a sua estrutura defensiva sempre muito bem organizada, com muito bom posicionamento dos jogadores, sempre com capacidade para dobrar qualquer situação em que um jogador não conseguia parar um adversário, havia sempre alguém para dobrar, havia sempre alguém para compensar, um jogo de compensações e de equilíbrios muito interessante da equipa do Chile, que foi capaz de jogar sem bola, sempre sem bola, e mostrou aqui de facto uma grande organização defensiva e Portugal a revelar muitas dificuldades para ultrapassar estas organizações defensivas. De certa forma tem sido assim, recordo que Portugal no Europeu não marcou gols à Geórgia, não marcou gols à Eslovénia, não marcou gols à França, a equipa de Portugal em 3 jogos não fez gols, contra a Irlanda também não fez gols, uma Irlanda que contra Portugal ganhou por 2-0 e também jogou muito defensiva. Em casa contra a Irlanda só ganhou no fim por 1-0. Portanto, só aqui estão 5 jogos em que Portugal, na soma dos 5, fez um golo apenas. Portanto, é um aspecto a rever. Portugal muitas vezes bascula demais, troca demais e depois não é assim tão agressivo em zonas de finalização. Às vezes não é só uma questão de eficácia, é também de falta de agressividade ofensiva. E os adversários, sabendo que Portugal bascula muito, troca muita bola e muitas vezes não é agressivo, o adversário acaba por se posicionar ali com 11 jogadores e quase sempre não abandona as posições e fecha muito bem os passos de acesso à sua baliza. Isso complica muito a tarefa de Portugal. Foi o que aconteceu hoje, um Portugal que tentou de todas as formas ir para cima, mas depois faltou alguma coisa. A equipa pouco cruzou, pouco entrou pelos flancos.
2: Aí permite-me, Luís, até porque permite-me, não é novo vermos um cenário idêntico a este, ou pelo menos o que estamos a assistir neste embate diante do Chile. A partir do momento em que a seleção adversária se consegue fechar, Portugal, e nomeadamente este Portugal de Roberto Martínez, tem sempre muita dificuldade em conseguir encontrar brechas, em conseguir encontrar um plano B em equipas que se fecham, em seleções que se recuam atrás e depois acabam por montar um autêntico muro. E Portugal, neste cenário, tem sempre grande dificuldade em conseguir furar as defensivas adversárias para conseguir aqui encontrar um plano e conseguir chegar ao golo. É um dado específico onde Roberto Martínez terá que trabalhar, nomeadamente para este Mundial 2026 na seleção de Portugal, Luís.
0: Sem dúvidas, é um aspecto que o que me estranha é que este aspecto está identificado há muito tempo, e o que me estranha é que há uma espécie de assobio para o lado, apresentando sempre as mesmas razões que toda a gente vê, que é os adversários jogarem bloco baixo, os adversários não darem espaço, como que se aponta o dedo ao adversário, mas isso não chega, não basta reconhecer o problema, é preciso encontrar a solução para o problema. Que os adversários se vão fechar contra Portugal, isso é o natural, isso é o normal.
2: E temos logo à cabeça, logo a primeira adversária parece-me a República Democrática de Congo, que poderá fazer isso mesmo perante Portugal. E mais do que essa seleção, o Uzbequistão, que teoricamente acaba por ser a seleção mais acessível dentro deste grupo onde está inserida na seleção portuguesa, e é obrigatório para Roberto Martínez tentar aqui encontrar soluções, ou pelo menos peças, que consigam fazer mexer com o jogo e consigam levar na Portugal a esse golo, porque lá está, já está mais do que comprovado que seleções que se fecham atrás, Portugal tem muita dificuldade em conseguir, de facto, furar essa defesa.
0: Sim, eu volto a repetir, o problema está identificado, está reconhecido, as equipas vão sempre jogar assim contra Portugal, porque percebem que é uma dificuldade que Portugal tem, e porque percebem que são inferiores a Portugal, e portanto não há dúvida nenhuma que vão jogar assim. O Uzbequistão vai jogar assim, Congo vai jogar assim, Colômbia vai jogar assim. A Colômbia se calhar terá uma capacidade de sair no contra-ataque maior, tem grandes avançados com Luís Suárez e Luís Dias à cabeça, e James Rodríguez, que no Mundial vai ainda estar a um nível muito alto, e outros jogadores. Portanto, Portugal vai ter que encontrar as soluções, e as soluções passam pelo tal plano B que dizes. Um Portugal que não pode demorar sempre 2 ou 3 minutos para colocar uma bola na área e bascular sempre 5 ou 6 vezes para fazer um cruzamento. Portugal vai ter que muitas vezes ser mais direto, ser mais objetivo, rematar mais, a cruzar mais, a tentar entrar de formas mais desequilibradas no adversário, porque chamo desequilíbrio a equipa não achar que só quando tem o jogo completamente controlado é que pode ousar fazer um ataque. Às vezes é preciso forçar o desequilíbrio do adversário, e muitas vezes forçar o desequilíbrio é um cruzamento, é um bombeamento, é um remate de longe, é qualquer coisa que saia deste plano em que se troca a bola 1000 vezes para se conseguir entrar na área do adversário. Claro que Portugal vai ter que trocar, claro que vai ter que bascular, vai ter que atrair de um lado e jogar no outro, só que Portugal vai ter que fazer isso com mais velocidade, com mais efeito de surpresa, com mais chama, porque é a única forma de abrir as organizações defensivas dos adversários. Ainda por cima, no Mundial, que surge após uma época desgastante, no Mundial que vai decorrer com vários jogos à tarde, com jogos a horas onde está muito calor, portanto, onde a capacidade física dos jogadores se calhar também não estará no máximo, onde se calhar a velocidade de processos não vai ser a mais elevada, onde a frescura nem sempre vai estar presente. Portugal vai ter que, de certa forma, simplificar processos, sobretudo em situações de pré-finalização. Há que rematar mais, há que cruzar mais, há que tentar mais os desequilíbrios no adversário, há que jogar mais pelo flanco, há que envolver mais os laterais no ataque. É claro que Nuno Mendes dá isso, creio que Nuno Mendes à esquerda e João Cancelo à direita são os jogadores que mais dão isso, que mais dão essa vertigem. É importante que Portugal o faça e é importante que, por exemplo, Francisco Conceição rasgue mais o jogo como é seu apanágio, e que a equipa de facto tente outras formas de entrar na organização defensiva do adversário. Claro que Portugal acredita que pela posse de bola, pela constante circulação, desgasta o adversário, e com o avolumar do tempo, a dificuldade do adversário continuar a ser organizado e a dificuldade para o adversário conseguir manter bons posicionamentos e bons equilíbrios, com o avolumar do tempo, essa capacidade do adversário reduz, e portanto Portugal pode encontrar com esse avolumar do tempo mais facilidade para entrar neste tipo de futebol. Mas depois acontece o lado oposto, que é do ponto de vista emocional, uma equipa que não chega à vantagem também vai poder ficar mais ansiosa, mais tensa, mais inibida, e as coisas não saírem também com tanta dinâmica e com tanta fluidez. Portanto, há aqui um sem número de pormenores que obrigam Portugal a ser muito mais objetivo nos jogos que vai fazer. Eu recordo, não é demais recordar os jogos de Portugal neste Mundial, não é demais recordar que vamos estar nos 104 jogos do Mundial, e Portugal joga no dia 17 de junho, 6 da tarde, Portugal-Congo, depois no dia 23 de junho, 6 dias depois, também às 18 horas, às 6 da tarde, Portugal-Uzbequistão, e depois no dia 28 de junho, 5 dias depois, Colômbia-Portugal, aqui à meia-noite e meia. Recordo que o jogo frente ao Congo no dia 17 de junho vai jogar-se em Ussan, num estádio, o NRG, estádio com capacidade para 72.220 espectadores. Jogo, repito, em Ussan. Depois o segundo jogo contra o Uzbequistão, relato Gol FM, 18 horas, o dia 23 de junho, vai jogar-se no mesmo estádio, portanto para 72.200 espectadores. Portugal mantém o mesmo estádio em Houston para os dois primeiros jogos, e depois o terceiro jogo frente à Colômbia no dia 28 de junho, meia-noite e meia, relato Gol FM. Portugal vai jogar no Hard Rock Estádio em Miami Gardens, capacidade para 64.767 espectadores, é o número exato de espectadores que este estádio apresenta em termos de capacidade, frente a uma Colômbia que é de facto uma equipa muito forte, uma Colômbia que fez uma fase de apuramento, diria, muito boa. A equipa da Colômbia disputou ali taco a taco contra os adversários os jogos. Recordo que na preparação, na preparação para o Mundial, a Colômbia já ganhou 4-0 ao México, já ganhou 2-1 à Nova Zelândia, já ganhou 3-0 à Austrália, também já ganhou à Costa Rica 3-1. E recordo que no apuramento a Colômbia deu 6-3 na Venezuela no dia 10 de setembro, deu 3-0 à Bolívia no dia 5 de setembro, empatou na Argentina no dia 11 de junho. Acabou por, em termos de jogos frente à própria Argentina, ganhou em casa no dia 10 de setembro de 2024, ganhou à Argentina por 2-1, e portanto é uma Colômbia que tem aqui competências que pedem um Portugal muito forte, muito concentrado e a jogar futebol de qualidade. Numa altura em que aguardamos então a chegada das equipas para a segunda parte deste jogo, e o que se pede é que Portugal, de certa forma, mantenha a mesma toada, mas que junte mais clarividência, mais velocidade e golos na baliza do Chile.
2: Sobretudo essa eficácia, que me parece também acabou por falhar durante esta na primeira metade. Tivemos uma boa entrada, como referimos há poucos instantes, na seleção lusa, e até poderiam ter entrado caso não batesse no poste esse primeiro remate, nomeadamente Cristiano Ronaldo. Agora, na verdade, é que me parece Portugal terá aqui, obviamente que estamos a falar do primeiro jogo, a preparação para o Mundial 2026, mas para não repetir já algo que foi registado no passado, de não encontrar soluções para conseguir furar a nível defensivo o muro montado pelas seleções adversárias, Portugal terá que encontrar aqui soluções, e diria mesmo que Roberto Martínez terá que ter aqui uma estratégia de conseguir, com o plano B, conseguir aqui encontrar soluções para na seleção portuguesa. Ou podemos aqui arriscar um cenário de, em jogos contra as seleções, digamos, mais acessíveis, Portugal sentir aqui dificuldades que não se esperava, e portanto é devido a esse montar defensivamente do muro das seleções adversárias mais acessíveis, Portugal encontra aqui grandes dificuldades e tem que encontrar obrigatoriamente soluções para conseguir aqui de facto desferir golos aos seus conjuntos adversários e evitar aflições perante seleções que teoricamente seriam acessíveis. Esse é o caso que se está a verificar perante a seleção do Chile. Vamos também esperar por aquilo que vão ser estes segundos 45 minutos e esperando, obviamente, que Portugal consiga chegar aqui ao golo. Certo é que quer um, quer outro conjunto abordam esta segunda metade com 10 unidades. Vamos perceber também que estratégia irá montar Roberto Martínez para nesta segunda parte, mas parece-me terá que ser um Portugal semelhante àquilo que foram os primeiros minutos desta na primeira parte, um Portugal de facto aqui aguerrido, avassalador para conseguir marcar golos, felizmente.
0: Sem dúvida, vamos ver então o que é que vai dar esta segunda parte. Para já vamos ter equipa nova na seleção de Portugal. Equipa praticamente nova. Estou a ver Gonçalo Inácio em vez de Renato Veiga. Estou a ver o Pedro Neto. Creio que só o Ruben Dias e o Bruno Fernandes é que vão ficar em campo. Pelo menos estou aqui a visitar cada um dos jogadores de Portugal. Creio que o Chico Conceição também fica em campo. Vão entrar, entre outros, Pedro Neto, Gonçalo Guedes, Gonçalo Inácio, Diogo Dalot. Parece-me também... o Gonçalo Ramos, exatamente. Parece-me o Gonçalo Ramos. Estou a ver aqui à distância, a tentar identificar os jogadores que vão entrar por Portugal. Parece-me também Ruben Neves. Se bem que... Não é Gonçalo Ramos, portanto é o Gonçalo Guedes que vai assumir, creio eu, a posição de ponta de lança, com Pedro Neto à esquerda, Francisco Conceição à direita, e creio que Gonçalo Guedes ao meio. O meio campo vai ficar com o Bruno Fernandes na mesma. Já vamos ver, porque também está o Chico. Bem, está difícil, já vou ver como é que os jogadores se vão organizar em campo, porque vejo o João Cancelo e o Diogo Dalot, o que me faz supor que a equipa de Portugal possa jogar agora em três centrais, com o João Cancelo a central à direita, Gonçalo Inácio central à esquerda e o Ruben Dias central ao meio, acredito, porque não, é o Diogo Dalot que vai para a defesa esquerda, ok, aqui uma troca, porque sai o Nelson Semedo, o João Cancelo vai para a defesa direita e o Diogo Dalot vai para a defesa esquerda. Ok, exatamente. Então, agora sim, Portugal vai ficar com João Cancelo a defesa direito, Diogo Dalot a defesa esquerda, Gonçalo Inácio e Ruben Dias como dupla de centrais, meio campo com Ruben Neves e Bruno Fernandes, e começa a segunda parte.
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0: Vamos lá explicar como é que joga Portugal nesta segunda parte. Na baliza mantém-se, aliás, na baliza Rui Silva em vez de José Sá. Atenção, já lá vamos. Portugal no ataque, Diogo Dalot. Vai para a grande área, Diogo Dalot. Atenção, Diogo Dalot. Tenta o remate, demorou muito tempo a dar a bola, Diogo Dalot. Portugal fica a jogar então na segunda parte com Rui Silva na baliza. Lateral direito, João Cancelo. Lateral esquerdo, Diogo Dalot. Dupla de centrais com Ruben Dias à direita e Gonçalo Inácio à esquerda. Dupla de médios com Bruno Fernandes e Ruben Neves. E trio de ataque à esquerda, Pedro Neto, à direita, Francisco. Mal João Cancelo a perder a bola, a resposta da equipa do Chile. Avança a toda a velocidade da equipa do Chile. Atenção, 16 na camisola da equipa chilena. Vai para a baliza de Portugal. A bola a ser jogada por Sierra Alta. mas Portugal a conseguir ficar com a bola em cima da equipa do Chile, do lado esquerdo. Atenção que já vou contar também as mexidas na equipa chilena. Bola para trás para Maripane. Maripane no corredor central. Vamos ver se Portugal consegue manter a mesma qualidade com as mexidas que faz na segunda parte. Bola para a equipa chilena do lado direito. Avança com o 15 na camisola. Um dos jogadores que entrou estava atento a Portugal, não estive atento ao Chile. Avança no ataque ali com o número 15 da equipa chilena, que entrou na segunda parte do jogo, Francisco Sierra Alta, já falei sobre ele. Bola para trás para o guarda-redes da equipa chilena, já não é Vigorô, é agora o número 12 na camisola do Chile, que não vem na ficha de jogo, que é daquelas coisas que eu fico sempre muito feliz quando me entregam fichas de jogo com erros. De facto, por mais que façamos o trabalho de casa, e fazemos, mas as plataformas que estamos a seguir não mostram nenhum número 12 no Chile, e a ficha de jogo que a Federação nos entregou também não apresenta nenhum número 12 na baliza do Chile. Portanto, não sei quem está na baliza do Chile.

0: A jogar para Gonçalo Guedes, corta a equipa do Chile e tenta sair a jogar a equipa do Chile por intermédio de número 11 na camisola, o jogador Dário Osório vai para a baliza de Portugal, pode ser perigoso, bola para a direita, olha o Chile, que perigo, vai haver pontapé, atenção, lado direito, corta Portugal, muito bem Gonçalo Inácio, insiste a equipa chilena, a bola a ser jogada por Gonçalo Tapia, vai para a cabeceira, bola para fora, lançamento para a equipa do Chile, lado direito do ataque chileno. A equipa do Chile mais afoita nesta segunda parte. Às vezes isso pode ser positivo para Portugal. Pode representar mais espaço para jogar. Para já o resultado mantém-se em branco. E Portugal não entrou tão dominador na segunda parte do jogo. Bola para a equipa chilena. Lado esquerdo. Vai haver cruzamento. A bola para a grande área. O remate sobre a baliza de Portugal. É pontapé de rede para a equipa lusa. A bola a ser jogada já para Ruben Dias. Ruben Dias para Gonçalo Inácio. É preciso gás, Portugal. 0-0 ainda. Numa altura em que vai escurecendo aqui no estádio do Jamor. Bola para Ruben Dias. A pé direito na bola, Ruben Dias. Vai tentar bater para o ataque. Ruben Dias joga tudo para trás para Gonçalo Inácio. Gonçalo Inácio na esquerda para Pedro Neto. Vai buscar jogo atrás. Ruben Neves, aliás, abriu para a esquerda mais ainda para Pedro Neto. Outra vez Ruben Neves. Ruben Neves no corredor central. Rasga o passe para a direita para Ruben Dias. Recebe Ruben Dias. A desmarca Francisco Conceição no corredor direito, vai Chico Conceição na desmarcação, demorou a dar a bola a João Cancelo, ainda Chico Conceição, bate para trás para Bruno Fernandes, este para Ruben Dias, vai para a grande área, levanta o cruzamento, segundo posto, tira o Chile, tira o Chile, muito bem, bola para Pizarro, aguarda a bola Pizarro, sai a jogar Pizarro, falta, falta de João Cancelo, Vicente Pizarro a sair bem, já aponta pela para a frente, avança Gonçalo Tapia no corredor esquerdo, vai num para um com Gonçalo Inácio, o Chile mais afoito na segunda parte, leva Tapia, vai para o cruzamento, grande corte de Gonçalo Inácio, ainda o Chile, bola na grande área, que perigo, o remate, a bola prensou, agarrou Rui Silva, o Chile mais afoito e Portugal mais diria que mais lento, menos intenso, menos mandão. Bola para Bruno Fernandes no corredor central. Bruno Fernandes desmarca-se à esquerda. Diogo Dalot, muito lento. Portugal neste início de segunda parte. Lá está Bruno Fernandes a comandar o jogo de ataque de Portugal. Muitos gestos para os seus jogadores, para os seus companheiros. Dá para Gonçalo Inácio. Gonçalo Inácio para a esquerda para Pedro Neto. Pedro Neto recolheu. Vai num para um com o adversário Pedro Neto. Atrasa para Diogo Dalot. Diogo Dalot levou o passe rasteiro para a corrida de Ruben Neves. Corta para fora a equipa do Chile. A bola bateu ainda Ruben Neves. Lançamento para a equipa do Chile. Que entrou melhor na segunda parte. Minuto 5 do segundo tempo, 0 para o Chile, 0 para Portugal.
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0: Ataca Portugal, bola para trás para Gonçalo Inácio, recebe Gonçalo Inácio de pé esquerdo, vai tentar entregar a bola para a frente, prefere jogar com Bruno Fernandes, Bruno Fernandes à direita do ataque de Portugal, rasga o passo para João Cancelo, pode ir para a grande área, João Cancelo, vai para o cruzamento, muito tempo João Cancelo, muito tempo, a bola no entanto prensou ainda no adversário, vai para fora, campo para Portugal, Portugal entrou muito lento na segunda parte, é mais um canto para a seleção portuguesa, neste caso é o 6-1 em cantos para Portugal. Vamos ver se Portugal na bola parada cria algum perigo. Pedro Neto para bater, vai tudo para a grande área do Chile. Atenção Pedro Neto, junto a si tem João Cancelo. Pedro Neto vai partir para a bola. Lá está Pedro Neto, bate rasteiro para João Cancelo. Recebe João Cancelo, tenta passar João Cancelo. Complica João Cancelo, leva a bola João Cancelo. Perde a bola João Cancelo, mas que canto. Não marca nada o árbitro, recupera Portugal. Bola na grande área e cabeceamento. Gonçalo Guedes, grande confusão. Tirou, ainda Portugal, grande remate, grande defesa. Grande defesa do guarda-redes do Chile, grande pontapé, de facto é uma defesa monumental do guarda-redes chileno. Portugal na segunda vaga do canto, a cruzar a bola com perigo para a grande área, depois o remate em pontapé de bicicleta, grande defesa do guarda-redes chileno, canto para Portugal do lado direito, tenta Portugal chegar ao golo nesta segunda parte, 0-0 ainda. Bruno Fernandes para bater. Atenção ao canto. Vai ser batido na grande área, com perigo, segundo poste. É para Chico Conceição, pé esquerdo na bola, cruzou na grande área, tira o Chile. Insiste Portugal, a bola sobrou para a equipa chilena.

0: para Portugal. E atenção, deixem-me aqui só corrigir um pormenor. De facto, eu estava a olhar para o guarda-redes do Shield, parecia-me um substituto, mas não. É o próprio guarda-redes Vigorou que está na baliza ainda. Erro meu, meia culpa, é o Vigorou que está na baliza. De facto, obviamente, não havia nenhum suplente com o número 12, porque estava na baliza desde a primeira metade. Portanto, na baliza do Chile não houve mexidas, Vigorou está na baliza, foi um erro de interpretação da minha parte. Siga jogo, bola para o Chile, do lado esquerdo, a equipa chilena vai para o ataque, 17 na camisola, Gabriel Suazo, vai para a grande área de Portugal, Portugal com mais dificuldades na segunda parte, a jogar menos bem, bola para Suazo, bate para trás, para o central da equipa chilena, recebe ali a Guilherme Maripane, Maripane curto para um companheiro, outra vez Maripane, desmarca-se Pizarro no corredor central, a bola a ser jogada com o número 25 na camisola da equipa chilena, recebe a bola, muito bem Agustín Arce, lado direito para o ataque do Chile, tenta jogar ali com o 15 nas costas, chilena Francisco a Sierra Alta, o Chile a jogar bem na segunda parte, atenção, Agustín Arce vai para a grande área, o passe a rasgar, que perigo, vai haver cruzamento, o segundo posto, o remate, a bola a sobrar, tira Portugal, insisto, o Chile à direita, atenção, vai levantar na grande área, bola para Pizarro, pé à esquerda de Pizarro, sopra a baliza de Portugal, ponta, pé de baliza para Portugal. Entrada na segunda parte, em que só dá Chile, Portugal muito mais lento, sem ideias, muito menos qualidade na posse, muito menos capacidade de aproximar da baliza do adversário. Para já é uma imagem de Portugal muito pobre na segunda parte deste jogo. Bola para Portugal, posse, passa a rasgar de Bruno Fernandes para Chico Conceição, vai num para o Chico Conceição, tem que aparecer Chico, vai Chico, vai Chico, e lá vai ele Chico, linha final, cruzamento, não há lá ninguém Chico, fez tudo bem Chico Conceição, mas depois tinha Pedro Neto e Gonçalo Guedes ao seu lado, acabou por cruzar a bola para a terra de ninguém, passa ao perigo para a equipa chilena, muito bem jogado por Chico Conceição, mas depois muito mal no cruzamento. Minuto 10 da segunda parte no Estádio do Jamor. 0 para Portugal, 0 para o Chile.
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0: Uma altura em que Portugal ia marcar um pontapé de canto e não percebi bem o que é que aconteceu, porque Portugal tem a bola na linha de fundo, na marcação do canto, mas o árbitro deu ali uma indicação estranha, não percebi esta decisão, parecia-me canto ou livre para Portugal, afinal nem uma coisa nem outra. Provavelmente terá sido assinalado fora de jogo no ataque de Portugal e o jogo está muito mal na segunda parte, muito lento, Portugal a arrastar-se em campo na segunda parte do jogo, o Chile, claro, faz rolar o marfim, faz obviamente aproveita o ritmo baixo do jogo para se acomodar com a partida. Chile no ataque agora, lado esquerdo, corta Portugal, a bola a sobrar para Pizarro, a Pizarro abriu para o lado direito para Arce, lá está a equipa do Chile bem trabalhado, lado direito, vai haver cruzamento com o Gonçalo Inácio no corte, a bola a sobrar para Pedro Neto, Sérgio já Portugal, bola já para Bruno Fernandes, mal Bruno Fernandes, olha o Chile, pontapé para fora, Bruno Fernandes a oferecer o ouro ao bandido, o Chile teve tudo para fazer golo, remate para fora, segunda parte para já para esquecer de Portugal, a equipa lusa não entrou na segunda parte, ainda está no balneário, bola para Portugal, bola para Ruben Dias rasteiro para Bruno Fernandes, lá está Bruno Fernandes a vir para trás, atrás a bola para o guarda-redes Rui Silva para a esquerda para Gonçalo Inácio, um Portugal muito lento na segunda parte, pensávamos que o 10 para 10 ia abrir mais espaço para Portugal, ia contribuir para um Portugal mais espetacular na segunda parte, mas Portugal com uma exibição para já muito, muito má na segunda parte, uma equipa muito lenta, sem ideias, Ataca Portugal agora, passa a rasgar de Chico Conceição para o lado oposto, para Diogo Dalot, acelera Portugal agora, Diogo Dalot pela esquerda, vai Diogo Dalot, desmarca-se a Gonçalo Guedes, bola para trás para Ruben Neves para Bruno Fernandes para Ruben Neves, desmarca-se à esquerda a Pedro Neto, passa a rasgar, Gonçalo Guedes pode marcar, golo! Espetáculo Ruben Neves! Grande passo para Gonçalo Guedes! Marca Portugal! Gol!
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0: Portugal! Gonçalo Guedes! É um passe maravilhoso de Ruben Neves! Rasgar completamente a defesa do Chile. Gonçalo Guedes a fugir nas costas da defensiva chilena e com toda a classe do mundo a colocar no ângulo superior, aliás inferior esquerdo, da baliza do Chile. Marca Portugal um pontapé no marasmo que estava a ser esta segunda parte. Espetacular Ruben Neves a encontrar o espaço certo para meter a bola. Gonçalo Guedes não falhou, marca Portugal, 19 minutos de segunda parte, aliás 13 minutos de segunda parte, Portugal 1, Chile 0.
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0: José Carlos Leal, é um passe espetacular de Ruben Neves a rasgar completamente a defensiva do Chile. Gonçalo Guedes, muito bem, a fugir no timing certo e a colocar a bola ali no canto inferior esquerdo. Grande gol, Zé.
2: É, desde logo um meio golo por parte de Ruben Neves, com um grande trabalho feito para depois Gonçalo Guedes, no sítio certo, à hora certa, conseguir-se aqui desfazer-se nesse muro da seleção do Chile e a conseguir-se encontrar o caminho para no golo. E parece-me que Portugal consegue também aqui encontrar, infelizmente, essa solução, esse caminho para o golo e a conseguir desfazer também aquilo que tinha sido esse muro montado pelo Chile e, portanto, aqui parece-me também com o Inter Justiça a chegar esta vantagem no jogo. Agora também resta saber o que vai continuar a fazer esta seleção lusa, mas pelo menos as alterações que Roberto Martínez procedeu para esta segunda parte a surtir efeito, Luís.
0: Exatamente, Zé, numa altura em que atingimos a uma hora de jogo no estádio do Jamor, marcou Gonçalo Guedes, Portugal 1, Chile 0.
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0: Portugal a vencer por 1-0, gol marcado por Gonçalo Guedes. Ele que, como Roberto Martínez dizia, pode dar algo mais do que outros extremos, porque pode jogar a ponta de lança. Foi essa a ideia de Gonçalo, de Roberto Martínez, de não trazer jogadores como Ricardo Horta ou Pedro Gonçalves, que fazem a posição de extremo, mais interior ou mais exterior. Gonçalo Guedes, segundo Roberto Martínez, poderia dar esta valência extra, que era o lugar de ponta de lança, é o que está a fazer neste jogo e para já a correr muito bem, porque o gol de Gonçalo Guedes é tipicamente um gol de ponta de lança, muito bem na forma como se desmarca no timing certo para o passe de Ruben Neves. E lá está, um plano B, como dizia o José Carlos Leal ao intervalo, o plano B é também este tipo de passes a rasgar, não só em jogo interior, não só em tabelas, um passe a rasgar que surpreende completamente a defensiva adversária, e foi o que fez Ruben Neves com tanta qualidade. Para Portugal, numa altura em que o tempo não para, minuto 16 da segunda parte, Portugal vai para o seu canto número 8 no jogo. 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Demora algum tempo o Bruno Fernandes, atenção. Vai arrancar para a bola, bate à maneira curta, Portugal praticamente a não bater um canto direto, bola para trás, bola na área, Pedro Neto, muito bem Pedro Neto, vai levantar no segundo posto, cabeceamento de Ruben Dias, tira o Chil, insiste Portugal, a bola para Chico Conceição, atrasou para Diogo Dalot, para a esquerda, é para Bruno Fernandes, são companheiros de equipa do Manchester United. Avança Bruno Fernandes, passa a rasgar para Gonçalo Guedes. Muito bem, Gonçalo Guedes. Para trás para Bruno Fernandes. Outra vez a rasgar para Gonçalo Guedes. Bem jogado. Gonçalo Guedes. Diogo Dalot. Vai para o tiro, Diogo Dalot. Ó, Diogo, chutava lisa, Diogo. Tinha todo o espaço do mundo para chutar. Tentou meter a bola entre as pernas de um adversário para bascular para o lado oposto, mas ali pedia-se um remate a Diogo Dalot. Responde a equipa do Chile. Portugal já ganha por 1-0. Ruben Neves assistiu e Gonçalo Guedes marcou, bola para a equipa do Chile, do lado direito bem trabalhado, atenção, cruzamento, segundo poste, pode marcar o Chile, o remate que não sai, insisto o Chile, Ruben Dias a proteger bem, ali o espaço de remate do homem do Chile, a bola sobrar para a equipa chilena ainda, atenção Osório, dá para o lado direito, a equipa chilena vai tentando manobrar ali na zona defensiva de Portugal, atenção, número 17 na camisola chilena, vai tentar o cruzamento, corta Portugal, Bruno Fernandes rasga o passo para Pedro Neto e lá vai ele a toda a velocidade. Pedro Neto vai no 1 para 1 com o adversário, 2 para 3. Pedro Neto já passou por 1, por 2. Espetáculo Gonçalo Guedes, pode chutar a baliza. Devolveu Pedro Neto ao lado. Que jogada! Que jogada, Pedro Neto! Muito bem, depois a tabela com Gonçalo Guedes. O remate de Pedro Neto de pé direito, grande jogada de futebol da Seleção Nacional. Lá está, quando um golo aparece, depois já há hipótese de jogar em contra-ataque, em ataque rápido. E nisso Portugal tem jogadores muito fortes. Claro que o primeiro golo é sempre o mais difícil. E Portugal aqui à beira, claramente, o 2-0. Gritos de Portugal, Portugal, Portugal nas bancadas do estádio do Jamor. Bola para a equipa chilena na sua baliza, está Vigorou. Vigorou vai jogar curto, o Chile não mexeu muito, mantém os dois, mantém Maripana como central, mantém o Tapia, mantém o Arce, mantém Pizarro, mantém Osório, mantém Suazo, manteve vários jogadores. Numa altura em que é mais uma emissão mundial da Gol FM a partir do Jamor, chegamos ao minuto 20 da segunda parte, Portugal em vantagem, marcou Gonçalo Guedes, Portugal 1, Chile 0.
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0: Numa altura em que há uma debandada de adeptos, não consigo entender. Faltam quase 30 minutos para se jogar, juntando o tempo de compensação. Muita gente a ir embora do estádio, provavelmente porque o Ronaldo já não está, não sei. Não consigo entender. Estamos ao meio da segunda parte, muita gente a ir embora. Não se percebe muito bem. Numa altura em que há aqui um livre para a equipa chilena. 19 na camisola, Gutierrez para bater, na baliza de Portugal. Apenas 3 homens na barreira. Rui Silva não quer mais gente. Atenção, Gutierrez. Vai partir para a bola, Gutierrez. Arrancou, remate. 3 pontos para o País de Gales. É mesmo ali no centro da barra, mas 10 metros acima da baliza. Uma altura em que o Silva vai mexer. Vai sair Arce. Vai entrar com o número 10, Lucas Cepeda. Vai entrar também com o 18, Rodrigo Echeverria. E vai sair na equipa chilena com o número 19, Gutierrez. Siga jogo, bola para Portugal, bola para Rui Silva. Jogou para Gonçalo Inácio, avança o jogador do Sporting, Gonçalo Inácio, pé esquerdo na bola. Do lado direito tem Ruben Dias, o passo para Ruben Dias. Lá está Ruben Dias, ao pé de Gonçalo Inácio, devolve-lhe a bola. Avança Gonçalo Inácio no ataque de Portugal. Gonçalo Inácio, rasteiro para Ruben Neves. Ruben Neves para Bruno Fernandes. Grande passe. Diogo Dalot pode marcar. Está isolado. Tirou. Grande defesa. Grande defesa da Vigoro. Que passe monumental de Bruno Fernandes. Lá está o plano B do Zé. Muito bem, Bruno Fernandes. Passe a rasgar. E pausa para hidratação. Meus amigos, está um frio de rachar. E pausa para hidratação. Não consigo entender esta decisão. É claro que a pausa para a hidratação vai acontecer no Mundial, porque está muito calor, porque se joga à tarde, agora com este frio, estamos aqui com um frio de rachar, pausa para a hidratação, bem, isto não ajuda nada aos jogadores, mas enfim...
2: Luís Bento, permite-me uma brincadeira, os jogadores param para se refrescar e tu paras para vestir roupa.
0: Pois, vi um bocadinho à verão, mas tenho aqui uma camisolinha que me está a dar uma certa ajuda. Agora, o que não percebo é como é que com este frio se pausa o jogo 3 ou 4 minutos para hidratar, porque se houvesse muito calor, ok. Mas vamos aproveitar para fazer aqui uma espécie de balanço do jogo. Portugal melhor na primeira metade em termos de jogo coletivo, em termos de matriz mais normal do jogo de Portugal. Na segunda parte, um Portugal a recorrer... diria uma estratégia diferente, mais baseada no passe longo de Bruno Fernandes ou de Ruben Neves, ou o passe na diagonal dos laterais, ou o passe a rasgar no ponta de lança. E curiosamente Portugal tem conseguido encontrar aqui uma debandada de adeptos com alguns assobios de outros adeptos, porque é uma debandada de adeptos. Sinceramente, estão a ir embora um sem número de adeptos, o que de facto é uma coisa incompreensível. E agora há aqui uma súbia dela tremenda, não sei bem para quem, mas acredito que possa ter a ver com esta debandada de adeptos de Portugal. Eu nunca tinha visto uma coisa assim, de facto, ali nos últimos minutos, quando a equipa está a perder e os adeptos estão desiludidos e já não acreditam, às vezes vão-se embora, mas não é muito habitual ver, a meio da segunda parte, esta debandada coletiva do Estádio do Jamor. Minuto 70 de jogo, 25 da segunda parte, Portugal 1, com Gonçalo Guedes, Chile 0.
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0: Canto para Portugal, recomeça a partida. Canto batido, agarrou, vigorou. Enquanto muita gente vai embora, quem fica faz a bola e celebra o jogo e diverte-se com o jogo da seleção. 1-0 para Portugal, bola para a equipa do Chile. Pizarro, 6 na camisola, vai movimentar a bola para o interior do relevado. Lá está Pizarro a jogar para trás, para a zona defensiva, para número 17, Suazo. Suazo para Maripán. Lá está a equipa do Chile a tentar reagir. Portugal agora mais em bloco baixo, a sair em ataque rápido e em contra-ataque, e com qualidade e com vários lances de perigo na zona defensiva do Chile. Avança o Chile agora, acabadinho de entrar na equipa chilena, com o 10 na camisola. Lucas Cepeda vai para a baliza, lado esquerdo Cepeda, vai cruzar Cepeda sobre João Cancelo, entregou para o lado esquerdo. Atenção Arce, vai para o cruzamento, a 18 na camisola, Rodrigo Echeverria, perto da grande área de Portugal, vai trocando a bola aqui para o Chile, do Chile, Rodrigo Echeverria, corta Portugal, tenta vir para a resposta, não deixa Rodrigo Echeverria de novo, vai avançar para o ataque da equipa chilena, atenção, a bola a ser jogada para o lado direito para Loyola para trás, joga curto com um companheiro, entrou no intervalo também da partida, Sierra Alta para trás, é para Maripán, avança Maripán, rasteiro com um companheiro, corta Portugal, avançava Lucas Cepeda, insiste Francisco Sierra Alta, lado direito, dá curto para Pizarro, levantou o passe lá lado esquerdo. Olha o Chile no ataque. O cruzamento, o remate. Corta Ruben Dias. Sai a jogar Portugal. Insiste o Chile. Bruno Fernandes a perder a bola outra vez. Em zona recuada. Olha o Chile. A bola para Osório. Avançou para o lado esquerdo para o 16 da camisola Tapia. Vai para o cruzamento. Segundo poste. Tira Portugal. E tenta vir para a resposta Gonçalo Guedes. Muito bem, Gonçalo Guedes. A sair de um, a sair de dois e a ser empurrado. Muito bem, Gonçalo Guedes. Muito bem, Gonçalo Guedes, a mostrar aqui o porquê de ter sido convocado. Aposta pessoal de Roberto Martínez, creio que Nelson Semedo, Gonçalo Guedes e o quarto guarda-redes e o Samu foram claramente as surpresas de Roberto Martínez, que estão a tentar aqui mostrar o porquê de virem ao Mundial. Para já Gonçalo Guedes a aproveitar bem com um grande golo. Bola para o Chile no corredor central, bola para Tapia. Tapia para a esquerda, recebe-se. Quase tenta passar por Bruno Fernandes e consegue. Bola para Pizarro, muito bom de bola Pizarro. Bate lá na frente, corta Cancelo. Que craque João Cancelo. Avança João Cancelo, pé direito na bola João Cancelo. Desmarca-se Dalô, desmarca-se Gonçalo Guedes. O passe a jogar para Bruno Fernandes, espetáculo. Bruno Fernandes é muito longo. Mas consegue evitar Bruno Fernandes. Que espetáculo! Que espetáculo, Bruno Fernandes! Bola para Chico, Chico Conceição, dá para trás para João Cancelo. Que recessão de Bruno Fernandes! Parecia impossível chegar àquela bola. Não só chegou, como conseguiu pisar e ficar com ela. Bola para Gonçalo Inácio de pé esquerdo, deixou para Ruben Dias. Ruben Dias de pé direito, adiantou para Francisco Conceição, encostado à linha. O Chico Conceição a ter muitos minutos de jogo. Mantém-se a pouca aposta em trincão por parte de Roberto Martínez. Bola para trás para Gonçalo Inácio. Abate na esquerda para Ruben Neves. Ruben Neves avançou no ataque de Portugal. Vai jogar para a direita para Ruben Dias. Ruben Dias segurou. Ruben Dias lateralizou. Desmarca na esquerda Gonçalo Inácio. De pé esquerdo Gonçalo Inácio vai para a grande área da equipa do Chile. Dá para Pedro Neto. Outra vez Gonçalo. Gonçalo para Ruben Dias. Para trás para Ruben Neves. Ruben Neves agora sim para Ruben Dias. Recebeu o central de Portugal. Avança Ruben Dias. Pé direito na bola para o ataque de Portugal. Vai jogar curto com Bruno Fernandes. Prefere jogar para a direita para Francisco Conceição. Bem jogado Checo. Agora a perder a bola. Vai a equipa do Chile para as forças. Recupera Bruno. Bruno Fernandes. Grande passe. É para Gonçalo Guedes. Pode marcar Gonçalo Guedes. Atenção Gonçalo Guedes. Joga para trás Checo. Bruno Fernandes. Golo! Que golaço! Que míssil! Que pedrada! De Bruno Fernandes a 30 metros da baliza. Gol!
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0: De Portugal! Golaço de Bruno Fernandes a 30 metros da baliza de primeira, ao canto inferior direito da baliza do Chile, e quem foi embora já não viu. Uma verdadeira obra de arte de Bruno Fernandes. Castigo para quem saiu, um prémio para quem ficou. Portugal chega ao 2-0 em cima da meia hora de jogo no Jamor. Portugal 2, Chile 0.
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0: Ó Zé, como é que foi ver o jogo aí sentadinho? Aliás, ver o golo aí sentadinho. É um golo à Bruno Fernandes, é?
2: Olá, Bruno Fernandes, e que justifica o porquê de ter sido considerado esta época o melhor jogador da Liga Inglesa. É um jogo de, é um gol, eu diria, de se lhe tirar o chapéu, e acaba por ser aqui a demonstração do talento que Bruno Fernandes já vem confirmando época após época, ano após ano, na Premier League. Acaba por ser aqui um segundo gol de Portugal, e depois lá está, parece-me que quem abandonou o Estádio Nacional de Jamor perdeu aqui um verdadeiro hino ao futebol, um golaço por parte de Bruno Fernandes, que acaba por elevar para 2-0 esta vantagem para Ebna Portugal, e de facto mais um grande golo. Bruno Fernandes, que diria mesmo, e tendo em conta na forma que demonstrou durante esta época desportiva, será certamente um jogador fundamental para Ebna Portugal conseguir chegar a uma Ebna grande final do Mundial 2026.
0: Sem dúvida, grande golo de grande golo de Bruno Fernandes nesta jogada espetacular da seleção nacional na reta final do lance. Grande pontapé de Bruno Fernandes à entrada da grande área, a chutar no canto inferior direito da baliza do Chile e a fazer aqui um grande golo, o terceiro golo para Portugal, este de Bruno Fernandes. Bola para a equipa de Portugal do lado direito do ataque chileno, aliás, a bola a ser jogada pela equipa do Chile, que vai tentando naturalmente voltar a reduzir o marcador e a tentar aqui naturalmente encurtar a vantagem da equipa de Portugal. 2-0 para Portugal. O Chile num ataque agora com perigo, atenção, lado esquerdo, já dentro da grande área, vai cruzar, canto para o Chile, coisa rara no jogo, canto para a equipa chilena do esquerdo do ataque do Chile, coisa rara na partida. Deixem ver em termos estatísticos, este gol, este canto do Chile é só o segundo da partida. 9-2 em cantos para a equipa do Chile. Atenção ao canto para a equipa chilena, lado esquerdo do ataque do Chile, vai ser batido na grande área de Portugal, é o segundo canto do Chile, bola batida com boa conta, cabeceamento, segundo poste, está Dalot para tirar a bola dali, tenta a equipa do Chile em si, numa altura em que em Portugal entrou João Félix, ele que brilhou no Al Nassr este ano, saiu a Francisco Conceição, e o Chile agora vai mexer com 4 jogadores. Na equipa do Chile vão entrar Fabián Ormazábal, Víctor Mendes, Ivan Morales e Lautaro Milan. Aliás, Matias Púlveda, exatamente. Já lá vamos. Para já ainda não se vão fazer as substituições da equipa do Chile. Chile beneficia agora da marcação de um pontapé livre na grande área da equipa de Portugal. Vai ser batido na área portuguesa. Atenção, corta Diogo Dalot, tira de qualquer maneira a equipa do Chile. De Portugal, aliás, e depois ali um jogador de Portugal caído na grande área portuguesa, e interrompe o jogo o árbitro para verificar a condição física. Pareceu-me de Ruben Neves, pareceu-me haver ali uma falta de um jogador do Chile. Estamos a caminhar para o minuto 80 da partida. Portugal a vencer por 2-0. Golos marcados por Gonçalo Guedes e Bruno Fernandes. Eles são chamados agora por Roberto Martínez ali ao banco para lhes dar algumas indicações. E no Chile vamos às mexidas. Sai Osório. Sai Loyola. Sai Tapia. E sai Pizarro. Entra Nils Reismuth, entra Ivan Morales, entra Víctor Mendes e entra Fabián Ormazábal. 80 minutos de jogo, Portugal ganha, Portugal 2, Chile 0.
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0: Ataca a equipa de Portugal, Bruno Fernandes. Podia ter dado a bola agora para Pedro Neto. Tentou ali um calcanhar para João Félix quando Pedro Neto fugia pela direita. Responde a equipa do Chile, bola na grande área e corta Ruben Neves. Bola para João Cancelo. João Cancelo sai a jogar. Muita qualidade, João Cancelo. Que espetáculo, que maravilha. Bola para Gonçalo Guedes. A bola para a esquerda para Diogo Dalot. Avança Portugal a toda a velocidade. A 3 para 3. Desmarca-se Pedro Neto. Desmarca-se João Félix. Diogo Dalot. Pedro Neto. Pontapé ao lado. Grande jogada de Portugal. Portugal no contra-ataque a sair muito bem trabalhado o ataque rápido de Portugal. Saíram que nem umas setas, Diogo Dalot, João Félix e Pedro Neto. Na reta final do lance, passe de Dalot para Pedro Neto, remate de pé esquerdo ao lado da baliza da equipa do Chile. Portugal a vencer por 2-0, Chile no ataque. A bola a ser jogada para intermédio de 2 na camisola, Fabiana Ormazabal vai bailar perante um jogador de Portugal, a bola na frente, atenção a ser jogada a bola por Ivan Morales, dá para trás para Victor Mendes, a equipa do Chile a rodar perto da grande área de Portugal, Lucas Espeda bate para a direita bem trabalhado, atenção, vai haver passe rasteiro, corta Portugal e vem para a resposta, perde a bola Bruno Fernandes, não é a primeira, nem a segunda, nem a terceira, mal Bruno Fernandes neste momento do jogo, é a terceira vez que perde a bola ali junto à sua grande área e a oferecer remates aos adversários. E eu diria que meia casa já foi embora do Jamor, sinceramente, com Portugal a fazer um bom jogo, Portugal a fazer uma bela exibição, a vencer por 2-0, e a estar bem, diria que em todos os momentos do jogo, não só em termos ofensivos, mas também em termos defensivos. Confesso não perceber esta debandada, mas siga jogo, bola para o Chile, bola para a direita para Lucas Espeda, atenção à equipa chilena, vai haver pontapé, bola para a direita, ali muito bem na zona defensiva Gonçalo Inácio, aliás Ruben Neves a cortar para fora, canto para a equipa do Chile. O Chile vai conseguindo aproximar-se algumas vezes a baliza de Portugal nesta fase do jogo, nesta altura o Chile a beneficiar do seu terceiro canto na partida, 9 contra 3, em termos de remates 18 contra 8 para Portugal. E o canto a ser batido, mas muito rapidamente, sem sucesso para a equipa do Chile. E vem já Portugal para o ataque outra vez, bola para Gonçalo Inácio. Aliás, exatamente, Gonçalo Inácio para Ruben Neves. Ruben Neves para trás para Ruben Dias. Avança Portugal, Ruben Dias, pé direito na bola, Ruben Dias. Vai pisar a bola, atrasa para Bruno Fernandes. Bruno Fernandes para o guarda-redes, Rui Silva. Rui Silva de pé esquerdo, deixa para Bruno Fernandes. Bruno Fernandes na meia-lua, dá para Pedro Neto, sai a jogar Pedro Neto, aliás Gonçalo Guedes entrega João Félix para a esquerda para Pedro Neto, muito bem Gonçalo Guedes no jogo, João Félix, Pedro Neto, bem Gonçalo Guedes está a jogar muito bem, muito versátil, muito dinâmico, muito veloz na frente de ataque de Portugal. Bola para o Chile no corredor esquerdo, atenção Chile no ataque, pode ser perigoso, corta Portugal e sai já para a resposta aqui para Nacional, a bola a ser jogada por intermédio de Bruno Fernandes, desmarca-se Pedro Neto, a bola para João Félix para Gonçalo Guedes, muito bem Gonçalo Guedes, sempre a dar linhas de passe de qualidade à equipa de Portugal, bom jogo de Gonçalo Guedes, atenção Portugal, Gonçalo Guedes para Bruno Fernandes pé direito, vai rodar para o lado oposto para Pedro Neto, o passe para Pedro, recebe o homem do Chelsea, Pedro Neto, pé esquerdo na bola, joga para trás para Ruben Dias para Pedro Neto, lá está Pedro Neto, para dentro para Bruno Fernandes, para trás para Ruben Dias, para trás para Gonçalo Inácio, a Gonçalo Inácio de pé esquerdo virou outra vez para Ruben Dias pé direito, avança no ataque de Portugal, encosta em Pedro Neto, bailou perante o adversário Pedro Neto, a Pedro Neto para trás para Ruben Dias mais para trás para Gonçalo Inácio, a Portugal com qualidade a circular e a guardar a bola, é assim que se defendem vantagens, bola para Portugal, bola para João Cancelo, dá para Ruben Dias, para trás para Gonçalo Inácio, muita qualidade de Portugal, bola para a esquerda para Ruben Neves dá isto a Portugal, muita capacidade em termos de passe. 40 minutos, segunda parte. 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
0: Bola para Portugal, bola para Ruben Dias, acelera Ruben Dias no corredor direito, vai dar a bola para Pedro Neto, vem buscar jogo atrás Pedro Neto, numa altura em que se prepara para entrar para Portugal, parece-me Tomás Araújo. Bola para Portugal, bola para trás para Gonçalo Inácio, Gonçalo Inácio de pé esquerdo, Tomás Araújo vai entrar para o lugar de Ruben Dias, é o único jogador de Portugal que ainda não saiu, e também Bruno Fernandes, acredito que Francisco Trincão possa também entrar para o lugar de Bruno Fernandes, para já aparentemente isso não vai acontecer. Bola para Portugal, falta sobre Pedro Neto, livra para Portugal e vai-se proceder à substituição, obviamente sem surpresa, sai Ruben Dias, entra Tomás Araújo na seleção de Portugal, fica a jogar Tomás Araújo com Gonçalo Inácio como centrais e Ruben Neves a funcionar como médio defensivo, muitas vezes a apoiar os dois centrais na construção. Entra então Tomás Araújo, o jogador do Benfica. Entrega a bola em Gonçalo Inácio, muito aplaudido. Ruben Dias, Lá está Portugal no ataque, bola para a esquerda para Diogo Dalot. O passo a jogar para Gonçalo Guedes. Grande jogo de Gonçalo Guedes. Espetacular Gonçalo Guedes. Está a dar uma dinâmica impressionante ao ataque de Portugal. Bola para Portugal, bola para Pedro Neto. A corredor direito, vai Pedro Neto. Podia dar a bola para João Gonçalo, não deu. Dá para Bruno Fernandes, este para Gonçalo Guedes. Prepara o pontapé Gonçalo Guedes, Bruno Fernandes, lado direito. Dá para João Cancelo. Portugal a montar o cerco à defensiva da equipa dos Pirmas. Agora mal João Cancelo. Mal João Cancelo. Demorou muito tempo a dar a bola e quando a deu, já deu mal. Bola para a equipa do Chile, sai a jogar, corta João Félix para fora. Estamos a chegar ao minuto 87 do jogo, já 88 quase. Portugal a ganhar por 2 a 0, dois bons golos. O primeiro grande passo de Ruben Neves para a finalização com qualidade de Gonçalo Guedes, ele que saiu com muito a propósito no timing certo para se isolar e marcar perante o guarda-redes Vigorou. E o segundo é uma obra de arte. Francisco Conceição a atrasar para Bruno Fernandes. E Bruno Fernandes, do meio da rua, a 30 metros da baliza, encheu o pé direito e fez um grande golo para Portugal. O 2 a 0. Bola para a equipa do Chile na sua zona defensiva. Recomeça a partida. Bola para Maripane, pontapé na frente, aparece ali no corte Diogo Dalot, a jogar bem como da esquerda, aquele que será o lugar à partida de Nuno Mendes, mas Diogo Dalot já muito bem. Bola para Portugal, bola para João Cancelo, a perder a bola para o adversário, sai o Chile para a resposta, Bruno Fernandes vem, incrível. Dura sempre 90 minutos, é impressionante. Que jogador Bruno Fernandes, que jogador e que capacidade física tem Bruno Fernandes, impressionante. Bola para a equipa do Chile. Vamos a caminhar para a reta final do jogo. A bola a ser jogada pelo intermédio de Victor Mendes. Victor Mendes para a direita. Olha o Chile no ataque. A bola a ser jogada para Victor, para Rodrigo Echeverria. Lá está Rodrigo Echeverria. Adiantou para a direita. Outra vez Rodrigo Echeverria. Joga para Victor Mendes. Lado direito. Continua a bola dos que ficaram. Menos de metade do estádio nesta altura. Bola para o Chile, do lado direito do ataque chileno, vai rodando a bola aqui para a chilena, bola para o Lucas Chapeda, corta Portugal, pode vir para o 3 a 0, atenção 4 para 2, demora muito Pedro Neto, desmarca-se Gonçalo Guedes, muito mal Pedro Neto, demorou muito tempo, aliás não era Pedro Neto, era Ruben Neves, parece-me, demorou muito tempo a dar a bola. Bem, Gonçalo Guedes está a jogar muitíssimo e está sempre a dar este passo aos companheiros. Os passos é que não estão a sair, porque o Gonçalo Guedes está sempre a dar linhas de passe que, se os companheiros respeitassem, já tinha aparecido várias vezes isolado e já tinha feito mais gols. Grande jogo de Gonçalo Guedes. Atenção aqui, uma peça a corrigir para Portugal. O timing de passe tem que sair, porque Gonçalo Guedes está a abrir brechas sobre brechas na defensiva chilena e a equipa de Portugal está apenas a preferir guardar a bola, apenas a querer guardar a bola, mas quando dá para chegar ao golo, há que tentar. Minuto 90 da primeira parte no Estádio do Jamor. Portugal 2, Chile 0.
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0: Reta final do jogo. Portugal no ataque. Gonçalo Guedes para Bruno Fernandes. Agora foi cedo demais o passe de Gonçalo Guedes, porque ia ter guardado a bola algum tempo mais e partir com mais a propósito para o ataque. Bola para a equipa chilena no corredor direito, tenta o Chile fazer um golo a Portugal. Portugal que vem de dois jogos sem sofrer golos, 0 a 0 contra o México, 2 a 0 contra os Estados Unidos. Portanto era importante Portugal conseguir aguentar, aliás chegar ao terceiro golo sem, ao terceiro jogo sem sofrer golos. Atenção que foram dados apenas 3 minutos de compensação. Coisas estranhas que eu já tinha criticado no Mundial. Há pausa para hidratação, mas não há tempo de compensação dessas pausas, não percebo. Porque o jogo parou 3 minutos e o árbitro deu 3 minutos. Portanto, sinal que deu zero para todas as outras paragens, nomeadamente as inúmeras substituições que houve no jogo. Portanto, não percebo mesmo este critério de aparentemente não se compensar o tempo de hidratação, que devia ser um tempo compensado, obviamente. Chile para o ataque, golo! Remate do meio da rua, ninguém estava à espera. Marco Chile. Gol!
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0: Marca o Chile. Remate do meio da rua. Pareceu-me Victor Felipe Mendes. À entrada da grande área de Portugal. Victor Felipe Mendes, jogador do Colo-Colo. A bola entrou no canto inferior esquerdo da baliza de Portugal. Rui Silva nem se mexeu, não tinha a mínima hipótese para defender esta bola. Um minuto para acabar o jogo. Portugal a conceder muito espaço ali na hora de finalização ao jogador do Chile. Estava muito longe da baliza, ainda fora da área, mas arriscou e rematou e entrou a bola no canto inferior esquerdo. Sem hipótese para Rui Silva. Vai acabar a partida. Portugal a vencer por 2-1. O Chile naturalmente feliz com este golo, muito celebrado pelos jogadores do Chile, que agora estão a tentar acelerar processos para poder ainda chegar ao empate. Portugal a desperdiçar muitas saídas de bola, sobretudo Gonçalo Guedes a não ser enfim, respeitado no timing de desmarcação. E vai acabar a partida no estádio do Jamor. Portugal a vencer por 2-0. Bola para Gonçalo, aliás para Bruno Fernandes. Bate para trás para Gonçalo Inácio. Estamos a chegar ao minuto 3, portanto o tempo dado pelo árbitro. Bola para Diogo Dalô, vai acabar a partida. Portugal está a vencer por 2-1 a equipa do Chile. Bola para Gonçalo Guedes. Para mim, um grande jogo de Gonçalo Guedes, decisivo na partida, entrou muito bem na segunda parte. Ele que faz 1-0, ele que está em muitas saídas muito perigosas, numa altura em que acaba o jogo. Final da partida no Jamor. Portugal ganha. Portugal 2, Chile 1.
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2: E terminando o primeiro teste de Portugal rumo a esse Mundial 2026, partida que termina com vitória de Portugal por 2-1 diante da seleção do Chile. Marcou o primeiro Gonçalo Guedes para Portugal, aumentou a vantagem Bruno Fernandes com um grande gol de se lhe tirar o chapéu, e que vale a pena rever depois e também recordar o relato desse gol através de Luís Mento no YouTube da primeira Rádio Desporto, enquanto que a seleção chileira, bem perto do final desta partida, consegue reduzir-se e fazer o 2-1 mesmo ao cair de pé no teste na partida. Contas finais, na vitória de Portugal por 2-1 diante do Chile, uma vitória da seleção portuguesa que me parece justa. Foi a equipa que acabou por fazer mais para chegar nessa vitória, mas com o Chile a reduzir-se mesmo ao cair de pano, uma seleção portuguesa que acaba por ter aqui o primeiro teste antes mesmo de ir para esse Mundial 2026. Terá ainda um segundo teste marcado para no dia 10 de junho, e aproveitando para recordar que nesse dia 10, pelas 20h45 no estádio municipal de Leiria, iremos seguir atentamente o relato desse jogo entre Portugal e Nigéria. Para já, no resultado deste primeiro teste é de 2-1 para Portugal. E Luís Bento, que lações podemos tirar desta vitória da seleção portuguesa, ainda pela margem mínima?
0: E lações muito positivas. Portugal fez um bom jogo. O golo do Chile cai literalmente do céu, num pontapé de fora da área. Houve ali algum espaço concedido pela seleção nacional. Foi muito bem aproveitado pelo jogador do Chile, porque Portugal de facto fez um bom jogo e dominou completamente a partida em todos os seus momentos. Atenção a Gonçalo Guedes, uma das agradáveis surpresas da seleção. Diria que uma das grandes sensações do jogo de hoje é a exibição de Gonçalo Guedes. Entrou muito bem na segunda parte, na posição de ponta de lança. Atenção que Portugal pode ter aqui uma mais-valia muito interessante com Gonçalo Guedes a jogar como ponta de lança. Jogou mesmo muito bem Gonçalo Guedes, não só fez um golo como tem várias desmarcações explosivas para a baliza do Chile, que acabaram por não ser respeitadas pelos colegas que não passaram a bola no timing certo. Portugal a fazer um grande jogo, na minha opinião, a poder sair daqui com mais golos. Alguns, diria, alguma lentidão de processos durante a primeira metade e durante o início da segunda parte, Portugal. Na primeira parte jogou muito bem, mas faltou ali alguma velocidade, sobretudo em zonas de finalização. Na segunda parte a equipa entrou mal, desgarrada, um pouco adormecida, um pouco desligada do jogo, mas depois acordou com aquele passo a rasgar de Ruben Neves para Gonçalo Guedes fazer golo. Depois o grande golo de Bruno Fernandes, para mim mais uma vez, melhor jogador em campo, grande jogo de Bruno Fernandes, de uma seleção que depois controlou completamente a partida e foi claramente a melhor equipa em jogo. É um bom teste, atenção ao grande jogo de Gonçalo Guedes, atenção a Ruben Neves, que entrou muito bem na partida e foi completamente diferente de Samu, a dar muito mais dinâmica, muito mais poder à equipa, muito mais capacidade de passe, muito mais circulação, veloz. Muito bem Ruben Neves na partida, um grande jogo de Portugal. João Cancelo muito bem na partida, Ruben Dias um verdadeiro líder na zona defensiva, Diogo Dalot também entrou muito bem na partida como defesa esquerdo, ele tem essa polivalência. É um bom jogo de Portugal, é um jogo bem conseguido da seleção nacional, vitória que acaba por pecar um pouco com aquele golo que surge na reta final da partida, um pouco caído do céu, numa altura em que o Chile se aproximava mais da baliza de Portugal, mas não estava a criar muito perigo. Mas é uma boa vitória de Portugal, foi pena apenas esse golo. Portugal vai para o próximo jogo frente à Nigéria com índices de confiança elevados e está aí o Mundial à porta. Vamos ter equipa, vamos ter um grande Portugal no Mundial, não tenho dúvida.
2: E deixa-me só perguntar também este facto, Luís Bento, olhando àquilo que foi esta exibição de Portugal de quente da seleção do Chile, e aproveitando já, olhando para aquilo que será no próximo adversário de Portugal, a seleção da Nigéria, olhando quer uma, quer a outra na seleção Portugal, que aquilo que fez em relação a esta na seleção do Chile terá que repetir, mas em maior força, digamos, perante a seleção da Nigéria, caso queira conseguir aqui um resultado mais avolumado. Parece-me que Portugal, ainda naturalmente com essas dores de uma seleção que se está a juntar para criar entrosamento para no decorrer de todo o Mundial 2026, certo é que teremos aqui também outras opções diante da Nigéria, até porque temos já o quarteto português de volta na seleção, irá começar os trabalhos no dia de amanhã com a seleção lusa, e falamos obviamente do quarteto português, na Vitinha, no Mendes, assim como também na João Neves, na Gonçalo Ramos, que vão começar a trabalhar com a seleção, chegaram durante este sábado na comitiva na portuguesa. De facto, aqui podemos perspectivar para esse embate quente da Nigéria, parece-me, Luís Bento, aqui também o colocar de outras opções dentro das quatro linhas por parte de Roberto Martínez.
0: Sim, recordo que a Nigéria vai estar no Mundial, integrada a equipa da Nigéria. É uma das boas equipas de África. Recordo que a equipa da Nigéria acabou por não revelar na Taça das Nações, não revelar capacidade para chegar à vitória nessa fase, mas eu recordo que a Nigéria acabou por eliminar a equipa de Marrocos nesse Mundial. Recordo que a Nigéria acaba por ser afastada do Campeonato do Mundo exatamente pelo Congo, portanto estava aqui a preparar-me para corrigir essa informação. A Nigéria acabou por sair fora do Mundial, perdendo contra o Congo no dia 16 de novembro de 2025, empate a 1. A Nigéria esteve muito tempo a vencer com o golo de Onyeka, o Congo empatou, o jogo foi muito dividido, havia grande favoritismo para a Nigéria, 26ª do ranking FIFA contra o Congo, 46º do ranking FIFA. A Nigéria não conseguiu ganhar a seleção do Congo, perdeu após penaltis e acabou por cair frente ao Congo. Diria que é um excelente teste para a seleção nacional, exatamente para antecipar esse jogo frente ao Congo. São duas seleções muito parecidas, seleções muito físicas, muito fortes do ponto de vista do combate, da atitude. São equipas com jogadores também de grande capacidade em termos de velocidade de ponta, e portanto esse aspecto físico vai trazer mais desafios a Portugal, e esse aspecto de uma equipa que sai melhor no contra-ataque e que sai melhor no ataque rápido também vai obrigar Portugal a trabalhar melhor a transição defensiva e vai ser um bom desafio para a seleção nacional. Vem então esse jogo que se vai disputar em Leiria. Recordo que o Portugal-Nigéria, relato Golo FM, será às 20h45 do próximo dia 10 de junho e nós lá estaremos então em Leiria, no Magalhães Pessoa, para acompanhar mais um jogo de Portugal rumo ao Mundial. São 20h56, é o fecho da reportagem a partir do estádio do Jamor. Grande vitória de Portugal, podia ter sido mais dilatada, pena aquele golo do Chile mesmo a acabar, mas é um Portugal em forma, preparado para fazer um grande Mundial. Vitória de Portugal sobre o Chile por 2-1, recordo, não perca esse relato Golo FM, 10 de junho, 20h45 em Leiria, Portugal, Nigéria.
2: E para já está concluído este primeiro teste que contou com o relato de Luís Bento neste Portugal 2 e a seleção do Chile 1 acaba por terminar desta forma com a vitória da seleção portuguesa. Vamos avançar desde já também para nas entrevistas rápidas e começando por aquele que foi o marcador do primeiro golo da seleção portuguesa. Neste caso, Gonçalo Guedes, nessa abordagem àquilo que foi esta vitória de Portugal. Neste recordo, foi o primeiro teste de Portugal rumo a esse Mundial 2026. Primeiro teste de 2, teremos então esse embate diante da Nigéria, de Portugal terá então essa oportunidade de radar de preparar o Mundial. Vamos ouvir então Gonçalo Guedes.
4: Há quase 4 anos, o regresso com um golo, uma vitória e um bom teste para o Campeonato do Mundo.
5: Sim, acho que a equipa fez um grande jogo, fizemos muitas trocas e não se notou diferença nenhuma. Acho que estávamos bem preparados, estamos a preparar-nos ainda melhor para o Campeonato do Mundo, mas acho que foi um bom teste. Estou feliz pelo golo, mas o mais importante foi ajudar a equipa e sair com boas sensações.
4: Um teste que acabou por ser um pouco condicionado pela expulsão do Rafael Leão, Portugal na segunda parte com 10 jogadores, um pouco condicionado nos movimentos, ainda assim é uma aprendizagem, é de facto um jogo que traz bons ensinamentos.
5: Sim, na verdade não estamos habituados a jogar 10 contra 10, foi um teste diferente, acho que o aproveitámos. Na segunda parte também acho que tivemos muito bem, fizemos 2 golos, tivemos mais oportunidades de golo e acho que foi um bom teste para levarmos para o Mundial.
4: Em relação a si, Gonçalo Guedes, uma época positiva, a conquista da Taça do Rei, estivemos consigo nessa conquista, o regresso à seleção, este golo marcado antes do Campeonato do Mundo.
5: Sim, não, fiz uma boa época, estou confiante, as coisas correram muito bem este ano e agora espero que também possa ajudar o máximo possível a seleção, que me corram bem. E acho que o mais importante é a equipa estar unida, confiantes e chegar ao Mundial da melhor maneira.
4: Muito obrigado, sou Gonçalo Guedes.
2: A leitura feita por Gonçalo Guedes, feliz com o triunfo da seleção portuguesa por 2-1 diante da seleção do Chile. Foi o primeiro interveniente do lado da seleção de Portugal a fazer então essa análise àquilo que foi este resultado de triunfo por 2-1 sobre a seleção chilena. Um bom jogo por parte de Portugal. Ainda que em alguns momentos Portugal tenha sentido aqui alguma pressão por parte da seleção do Chile. Ora, na leitura feita por Gonçalo Guedes do lado da Armada Lusa. Daqui a poucos instantes vamos ouvir mais independentes. Para já, olhando também aquilo que foi a marcha do marcador, tivemos então esse golo de Gonçalo Guedes, que foi o primeiro nesta partida. Depois disso, acabou por Bruno Fernandes fazer o 2-1 para a seleção portuguesa. Aliás, acabou por fazer o 2-0 para a seleção portuguesa, mesmo antes do lado da seleção do Chile existir então esse golo que acaba por dar nessa vitória a Portugal apenas pela margem mínima. Vamos ouvir mais um dos intervenientes da seleção portuguesa, neste caso o autor do segundo golo, Bruno Fernandes, na abordagem àquilo que foi a vitória da seleção portuguesa por 2-1. Vamos ouvir.
6: Como é que se sentiram lá dentro?
7: Não, sentimos-nos bem, obviamente não era o jogo que queríamos parar de uma outra maneira, mas também foi bom para aprender, para jogar de uma maneira que não estamos habituados. Acho que foi um bom resultado para nós, acabamos por sofrer golo ao fim. Relaxámos um bocadinho nos últimos minutos, perdemos algumas bolas desnecessárias, mas acho que nos 90 minutos fomos superiores, conseguimos controlar muito bem o jogo, sobretudo ter muita bola no último terço deles, que é algo que temos que melhorar com o tempo e temos vindo a melhorar, ser um bocadinho mais pacientes quando lá chegámos, e acaba por surgir golos e oportunidades de golo nessas situações.
6: Duas partes diferentes, até quase aquela frase feita no futebol português, uma primeira parte com muitas chegadas junto da baliza, mas sem golos, e depois uma segunda parte um pouquinho mais distante da baliza chilena, mas mais pragmática também.
7: Não, eu acho que obviamente na primeira parte o jogo foi diferente, estávamos 11-11, na segunda parte com 10-10 é um momento onde temos que ser mais pacientes com bola, o fizemos muito bem, ter noção de que temos que acelerar o jogo no momento certo e não tentar tantas vezes como poderíamos na primeira parte. Não tínhamos uma referência também na frente, tínhamos o Gonçalo que nos dá outras coisas, como um jogador mais móvel de movimentos do último terço, grandes desmarcações que ele fez hoje e que nos deu coisas diferentes. Daí também eu acho a chamada dele por ser um jogador que pode se jogar do corredor, pode jogar no meio e dar-nos dinâmicas diferentes.
6: O que é que aconteceu ali com o Rafael Leão? Termina o jogo o Bruno com a braçadeira de capitão, isto é um aviso para toda a gente?
7: Não, simplesmente foi o calor do jogo. Há que ressaltar, para mim, obviamente não queremos ter jogadores expulsos, temos que ser inteligentes neste tipo de momentos, mas eu ressalto a entreajuda do grupo e defender os colegas sempre. E eu acho que o Leão fez isso, sentiu que o Cancelo estava ali a ser apertado, foi o primeiro a lá chegar. Infelizmente depois teve o azar que no meio dos empurrões o jogador chileno acaba por cair e o árbitro toma a decisão de dar um cartão vermelho para cada lado, mas eu disto retiro que para mim é importante também estarmos lá uns para os outros, mesmo nestes momentos, tentando fazer de uma maneira mais calma, obviamente, tentando não levar cartões vermelhos, mas eu fico com a parte positiva que é a entreajuda entre nós, nestes momentos também vai ser importante no Mundial.
6: Para a sua história, 29 golos, já alcançou hoje o Nuno Gomes, um ponta de lança, o que é que isso lhe diz?
7: Não, é bonito, mas não é algo que eu penso muito. Obviamente estamos a falar de um dos pontas de lança portugueses que mais marcou a história do, não só do nosso campeonato português, como também da nossa seleção, e fico muito feliz por isso, mas o mais importante é o que aí vem e ajudar a equipa naquilo que eu puder.
6: Muito obrigado.

0: Na primeira parte criámos ali algumas oportunidades, não conseguimos materializar em gol, mas acho que a primeira parte é positiva. Depois, a segunda parte também tivemos bem, criámos oportunidades, a malta que entrou muito bem, conseguimos fazer dois golos ali no final. Conseguimos um golo, mas vamos trabalhar para corrigir isso e tentar, se possível, não dar golo, especialmente na parte final do jogo, que depois pode complicar um bocado, mas acho que um jogo bastante positivo da nossa parte.
1: O Bruno esteve aqui há pouco, falou também de coisas novas que o selecionador pediu, alguns posicionamentos novos. É claro que isso acaba sempre por gerar ali, sei lá, algum contratempo e uma mecânica não tão bem oleada, mas é importante também arranjar aqui novas formas de criar novos problemas aos adversários.
0: Não, claro que sim, e é para isto que os jogos servem. Nós temos dois jogos de preparação. Temos agora com o Chile e temos mais um jogo com a Nigéria, e os jogos servem para isso, para trabalhar dinâmicas novas, e nós somos profissionais e de certeza que conseguimos dar seguimento às ideias do treinador, sendo elas as que forem. Temos agora quatro dias para preparar o próximo jogo, e tenho a certeza que vamos fazê-lo da melhor maneira.
1: Aquilo que aconteceu com o Rafael Leão não pode acontecer mais?
0: Não pode acontecer, acho que ele também aprenderá com isso, porque são coisas que não podem acontecer. Temos que saber controlar isso, o calor do jogo, temos que saber controlar isso, e sabemos que há equipas que nos podem tentar fragilizar dessa maneira, e temos que ser melhores nesse aspecto.
1: Como é que será a luta na zona mais inflacionada, porque há muitos laterais na convocatória?
0: A luta é ganhar o jogo e tentar ganhar o Mundial. Essa é a verdadeira luta. Acho que nós, aqui dentro do grupo, vamos tentar dar o máximo de todos nós, para podermos também potencializar os que vão jogar, os que vão entrar, os que estão lá para ajudar, para treinar. Todos contam. E acho que a competitividade dentro do grupo vai nos fazer ser melhores dentro do campo contra outras equipas, e é isso que nós queremos.
1: Nelson Semedo, com discurso aberto, agradeço ao lateral.
2: A leitura feita então por Nelson Semedo, jogador da Seleção Nacional de Futebol. Daqui a poucos instantes vamos ter a possibilidade também de ouvir Roberto Martínez, o selecionador nacional. Agora aí temos o homem do leme da Armada Lusa, que todos esperemos que conduza na Seleção de Portugal a mais uma conquista de um troféu no Futebol Mundial de Seleções. Vamos ouvir Roberto Martínez.
3: Estou bem. Gostei muitas coisas, claro. O primeiro, já falamos muitas vezes que o Mundial vai ser um Mundial que precisamos de estar preparados para esperar o inesperado. O cartão vermelho chega, e isso o que fez que tivéssemos 10 contra 10, mais espaço, mais duelos, que era o objetivo de jogar contra o Chile. Acho que foi um jogo para preparar contra a Colômbia muito interessante, ao nível individual também muito importante, de poder já o Rubem Dias jogar os minutos que jogou. Acho que individualmente, só a contrariedade do cartão vermelho não deixa participar ao Francisco Trincão, mas com o número de minutos que ele teve nesta época, vamos ajustar isso no próximo jogo. Então, em geral, aspectos muito bons, aspectos menos bons que precisamos de ajustar e trabalhar, mas em geral o que fizemos é, como equipa, estamos a começar a sincronizar e a ganhar um jogo dentro do inesperado de jogar com 10 homens por toda a segunda parte.
1: O Bruno esteve aqui e falou de pedidos novos que fez aos jogadores, e portanto o jogo português compreensivelmente não terá sido assim tão fluido, mas gostou mais de uma primeira parte em que houve mais aproximação à baliza, mas menos eficácia, ou de um segundo tempo onde Portugal chegou ao golo e foi mais pragmático, apesar de ter permitido que o Chile também andasse perto da nossa baliza?
3: Eu acho que gostei das duas, mas acho que precisamos de maior eficácia na primeira parte. Acho que chegamos muito bem na área, mas faltou momentos em que faltou mais homens dentro da área. Tivemos a bola bate no poste, tivemos a bola parada, foi muito bem executada, controlamos bem o jogo. Acho que a segunda parte mostramos uma atitude de tentar ganhar o jogo, marcar dois golos de bola corrida é um bom sinal. Depois acho que temos muitos erros em posse, nós precisamos de ajustar isso, precisamos de, de,

0: tomar melhores decisões em quando chegar ao último terço, quando manter a bola, e acho que é importante também o golo que nós sofremos, é um golo que é um bom sinal como equipa. Nós precisamos de jogar melhor no pontapé de baliza ou na zona de criação. Acho que são aspectos que podem acontecer num jogo amigável e que é o objetivo do jogo antes do Mundial.
1: O Rafael estava ali a ser o jogador mais em foco, com grande energia, a ser muito solicitado, a romper, mas depois acaba por cair a nódoa no melhor pano. Não pode voltar a acontecer aquilo que aconteceu.
0: Não, acho que é um sinal para, não só para o Rafael, para toda a equipa. Nós temos muita vontade e acho que ele reagiu numa situação que foi um bocadinho... Que vai acontecer muito durante o Mundial. Então é para nós reforçar isso, mas eu gostaria de ficar primeiro com a boa disciplina do jogo posicional do Rafael, porque o Rafael fez uma época numa posição totalmente diferente e não é fácil ajustar nas posições que nós queremos do Rafael na seleção. Gostei muito disso, mas claramente é um bom exemplo para nós, que não podemos perder a nossa, não podemos entrar na frustração ou ver um cartão vermelho nessa situação.
1: Aquela ideia de fazer o que não foi feito começou já hoje. Portugal não tinha ganho ao Chile até aqui, para mais que um golo do Gonçalo Guedes, depois de tanta discussão em relação à sua chamada, foi importante também ele chegar e marcar a sua posição?
0: É um perfil diferente, é um perfil que hoje, com 10 jogadores, mostra o que ele pode fazer, procurar espaços nas costas da linha defensiva, também dá uma polivalência, porque facilmente consegue jogar na ala esquerda. Acho que o seu perfil faz que que o nosso balneário tenha mais opções, e gostei muito da sua finalização em treino. É um jogador muito, muito clínico dentro da área, então é um jogador que acho que chega à seleção com bom pé, e acho que o golo de hoje vai ser um bom sinal para o Mundial.
1: Obrigado, agradeço.
2: A leitura feita por Roberto Martínez nesta vitória de Portugal por 2-1, é verdade, pela margem mínima, mas onde Portugal acaba por dar aqui boas indicações, conforme disse o timoneiro da seleção lusa, ainda que tenha registado bons momentos e outros momentos menos bons, sobretudo para Ebna corrigir e para Ebna limar arestas para esse Campeonato do Mundo 2026. Na partida entre Portugal e Chile, que estivemos a acompanhar com o relato na Primeira Rádio Desporto, narração de Luís Bento, coordenação de José Carlos Leal, e uma partida que pode escutar através da Gold FM em Portugal, em Moçambique, na Guiné-Bissau, assim como também em Cabo Verde, através da Rádio Morabeza. Também nos pode acompanhar através da Sofala FM, na TDS Telefonia de Sul, em Lisboa, Setúbal, Évora e Porto Alegre, assim como também através da Rádio Jornal do Centro, em Aveiro, Viseu e Coimbra. Também através das operadoras de televisão, nós, Mel, Vodafone e Novo, assim como em todas as emissões online FM das rádios que estiveram conectadas a esta na partida, e claro, está também através das várias plataformas digitais nas redes sociais, quer na página oficial de Facebook, quer na página oficial do YouTube da Primeira Rádio de Porto. 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Recordar que Portugal terá então o segundo embate de preparação para esse Mundial 2026. Já no próximo dia 10 de junho, pelas 20h45, no Estádio Municipal de Leiria, onde vai poder acompanhar na Gol FM mais um jogo, um teste de preparação para a seleção lusa rumo a esse Mundial 2026. Foi um gosto estar consigo durante este dia de sábado. Continuação, bom fim de semana, se for o caso. Boa noite.
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4: Se eu emito uma opinião, tenho 80% das pessoas a criticarem-me, a insultarem-me, seja do lado mais azul, mais verde, mais vermelho, mais cor-de-rosa. 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Mas eu tenho consciência que não faço parte do rebanho. Mas também sei que na sociedade atual, quando alguém tira algo fora da caixa, é quase que, eu diria, quase que ostracizado. Portanto, mais vale estar, não fazer parte do rebanho, mas guardar as opiniões para mim. É o que eu tenho feito.

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1: Andriy Shevchenko, ou simplesmente Sheva, é uma das maiores lendas do futebol mundial. Nascido a 29 de setembro de 1976 em Dvirkishnia, na Ucrânia, Shevchenko destacou-se desde cedo como um talento raro. Iniciou a sua carreira no Dinamo de Kiev, onde rapidamente impressionou pelo seu poderio físico, velocidade e capacidade de finalização, características que o tornariam um dos melhores avançados da sua geração. Foi sob a orientação do lendário treinador Valery Lobanovsky que Shevchenko desenvolveu a sua técnica apurada e instinto de matador. Nos anos 90, o Dinamo de Kiev era uma das principais potências do futebol da Europa de Leste e Shevchenko desempenhou um papel fundamental na equipa, ajudando-a a dominar o campeonato ucraniano e a ter presenças marcantes nas competições europeias. Na Liga dos Campeões de 1997-98, Sheva ganhou projeção internacional ao marcar um hat-trick frente ao Barcelona no Camp Nou, numa vitória por 4-0 que espantou o mundo do futebol. Esta exibição cativou os olhares dos grandes clubes europeus, mas foi o AC Milan que garantiria a sua contratação em 1999. A chegada de Shevchenko a Milão foi um dos momentos mais decisivos da sua carreira. Logo na sua primeira época, o avançado ucraniano mostrou ao mundo a sua capacidade letal, tornando-se o melhor marcador da Série A, com 24 golos. Shevchenko formou uma parceria ofensiva impressionante com nomes como Rui Costa e Kaká, ajudando o AC Milan a reconquistar o estatuto de potência europeia. Com a camisola rossonera, conquistou a Liga dos Campeões em 2003, quando o Milan venceu a Juventus na final, nas grandes penalidades. Shevchenko marcou o penalti decisivo e levou o clube de volta ao topo do futebol europeu. Entre os títulos que conquistou no Milan, destacam-se ainda um Scudetto em 2004, uma Supertaça italiana e uma Supertaça europeia. No entanto, foi o seu desempenho individual que marcou uma era no futebol europeu. Em 2004, Shevchenko venceu a tão cobiçada Bola de Ouro, sendo coroado o melhor jogador da Europa, um feito que colocou definitivamente o seu nome entre os grandes do futebol. Ao longo das suas 7 temporadas nos rossoneri, Shevchenko marcou 175 golos em 322 jogos, tornando-se o segundo melhor marcador da história do clube, apenas atrás do sueco Gunnar Nordahl. Em 2006, Shevchenko trocou o Milan pelo Chelsea numa das transferências mais caras da história do futebol à época. No entanto, a sua passagem por Londres foi marcada por lesões e dificuldades de adaptação ao estilo de jogo mais físico e intenso da Premier League e, apesar de momentos de brilho, Shevchenko nunca conseguiu replicar o sucesso que tivera em Itália e após duas temporadas regressou ao Milan por empréstimo, mas os anos dourados já estavam para trás. Eventualmente voltou ao Dinamo de Kiev, onde jogou até ao final da sua carreira em 2012, fechando o ciclo no clube que o viu nascer para o futebol. A nível de seleções, Shevchenko foi a grande figura da Ucrânia durante quase duas décadas. O ponto alto da sua carreira internacional foi a qualificação da Ucrânia para o Mundial de 2006, a primeira vez que o país conseguiu tal feito desde a sua independência. Shevchenko, como capitão e líder, conduziu a equipa até aos quartos de final da competição, onde foram eliminados pela Itália. A sua contribuição para o futebol ucraniano vai muito além dos golos que marcou. Sheva continua a ser um símbolo nacional, sendo visto como um embaixador do futebol ucraniano no mundo. Após pendurar as botas, Shevchenko conseguiu uma carreira como treinador, tendo assumido o comando da seleção ucraniana em 2016. Sob a sua liderança, a Ucrânia alcançou um feito notável no Euro 2020, chegando pela primeira vez aos quartos de final do torneio. Shevchenko provou que a sua visão de jogo não se limitava a ser um dos melhores avançados de sempre, mas também um estratega competente fora das quatro linhas. Com uma carreira recheada de títulos, golos e momentos históricos, Andriy Shevchenko é sem dúvida um dos jogadores mais icónicos do futebol mundial. O seu legado no AC Milan e na seleção ucraniana permanecerá por muito tempo e o seu nome estará sempre associado à excelência, classe e capacidade de superação, tanto dentro como fora dos relvados.

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2: O Leeds United, fundado em 1919, é um dos clubes mais importantes do futebol inglês, com uma história de grandes conquistas e quedas dramáticas. O seu período áureo começou nos anos 1960 e 70, sob a liderança do treinador Don Revy, que transformou o Leeds numa das equipas mais fortes do país. Foi nessa época que o clube alcançou alguns dos seus feitos mais memoráveis. Dois títulos da primeira divisão inglesa em 68, 69 e 73, 74, uma FA Cup em 1972 e duas Taças das Cidades com Feiras, uma competição precursora da atual Liga Europa, em 1968 e 1971. Conhecido pelo estilo combativo e altamente disciplinado, o Leeds de Revy tornou-se uma referência de resiliência e combatividade, marcando a história do clube e do futebol britânico. Esta era dourada foi protagonizada por jogadores emblemáticos como Billy Bremner, Norman Hunter e Jack Charlton, que não só contribuíram para os sucessos dentro de campo, mas também personificaram o espírito destemido do clube. A saída de Revy, contudo, trouxe uma fase de instabilidade e o Leeds entrou em declínio, culminando na sua despromoção para a 2ª Divisão em 1982. O clube lutou anos para se reerguer, mas só na década de 1990 voltou a emergir no topo do futebol inglês. O renascimento do Leeds veio com o treinador Howard Wilkinson, que liderou o clube ao título da 2ª Divisão em 1990, garantindo a subida à primeira. Apenas duas épocas depois, em 1991-92, o Leeds surpreendeu ao vencer a última edição da 1ª Divisão antes da criação da Premier League. Com jogadores como Eric Cantona, Gary Speed e Gordon Strachan, o Leeds dominou a liga e conquistou o seu terceiro título de inglês, trazendo nova glória aos adeptos e reforçando a imagem de uma equipa resiliente e vencedora. A mudança de milénio trouxe ao clube ambições renovadas, com investimentos em grandes nomes como Rio Ferdinand e Robbie Keane, e em 2001 o clube protagonizou uma campanha europeia inesquecível, alcançando as meias finais da Liga dos Campeões. No entanto, os gastos elevados e a gestão financeira arriscada levaram o clube a uma crise profunda. Em 2004, o Leeds acabou despromovido para o Championship, a 2ª Divisão, e em 2007 caiu ainda para a League One, a 3ª, marcando um período de sofrimento e dificuldades para os seus adeptos. Nos anos recentes, o Leeds United reencontrou o caminho de volta à elite, conseguindo finalmente a promoção à Premier League em 2020, sob o comando do carismático treinador Marcelo Bielsa. Esta recuperação fez renascer a esperança entre os seus adeptos, apesar de uma nova despromoção ao Championship, que ainda hoje carregam com orgulho a história do clube, sonhando em reviver os tempos de glória que marcaram o Leeds United como uma força do futebol inglês.
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1: Vamos lá olhar agora para mais um grande feito histórico aqui na primeira Rádio Desporto.
2: A equipa do Independiente, entre 1971 e 1975, ficou marcada como uma das maiores da história do futebol sul-americano, com um domínio impressionante na Copa Libertadores da América. Este período glorioso é muitas vezes lembrado pela forma como o clube argentino conquistou nada menos do que 4 títulos consecutivos da Libertadores, tornando-se um símbolo do futebol argentino e continental. O sucesso começou a desenhar-se em 1971, quando o clube se reorganizou sob a liderança de Pedro Dayacha, um ex-jogador do clube que assumiu como treinador. Dayacha montou uma equipa que misturava força física e habilidade técnica, destacando-se jogadores como Miguel Ángel Santoro, um dos melhores guarda-redes da Argentina, e o talentoso avançado Ricardo Bochini, que rapidamente se tornou uma lenda do clube. Apesar de não conseguir o título em 1971, a equipa mostrou o seu potencial e iniciou a caminhada para um período de supremacia na Libertadores. Em 1972, o Independiente conquistou o seu primeiro de 4 títulos consecutivos na competição, vencendo o Universitário do Peru na final. Este foi o momento que marcou o início de uma hegemonia, com o clube a afirmar-se como uma das equipas mais temidas da América do Sul. Com a sua combinação de solidez defensiva e um ataque mortífero, o Independiente dominou a Libertadores de forma quase inquestionável. Entre 1972 e 1975, o clube venceu a competição em todas as edições, fazendo história como o primeiro clube a alcançar tal feito. As vitórias sobre o Colo-Colo em 73, São Paulo em 74 e União Espanhola em 1975 foram os pontos altos desta fase de glória. O Colo-Colo foi um adversário especialmente difícil em 1973, com a final a ser decidida num jogo de desempates em Montevideo, onde o Independiente venceu por 2-1. A final de 1974 contra o São Paulo foi mais uma vez dura, mas a equipa argentina conseguiu sagrar-se campeã após duas mãos equilibradas e outro jogo de desempate. Por fim, em 1975, o triunfo sobre a União Espanhola solidificou a reputação do clube como o rei de copas. Durante este período, o Independiente contou com jogadores de elevado calibre. Para além de Santoro e Bocchini, outros nomes como Francisco Sá, um líder na defesa, e o médio Rubén Galván destacaram-se como peças fundamentais para o sucesso. A equipa era conhecida pela sua capacidade de se adaptar ao jogo, variando entre uma postura defensiva sólida e momentos de brilhantismo ofensivos, muitas vezes orquestrados pelo mago Ricardo Bocchini. Este último, em particular, tornou-se sinónimo de Independiente. A sua criatividade no meio-campo e capacidade de resolver jogos com passes geniais fizeram dele um dos maiores ícones da história do futebol sul-americano, sendo também um dos principais responsáveis por criar jogadas que culminavam em golos decisivos nas várias finais da Libertadores. O Independiente é de 1971 a 75, destacou-se pelo seu pragmatismo. A equipa sabia fechar-se defensivamente e controlar o ritmo dos jogos, especialmente nas competições a eliminar como a Libertadores. Sabia sofrer, mas também aproveitava ao máximo os contra-ataques, tendo em Bocchini o maestro que sabia orquestrar as jogadas com inteligência e precisão. Esta abordagem permitiu ao clube ser eficaz nas finais, onde cada erro podia custar caro. A garra e a mentalidade vencedora eram características cruciais desta equipa, que enfrentava cada adversário com a certeza de que poderia vencer. O gigante argentino continua a ser uma referência no futebol mundial devido aos seus feitos de 1971 a 75, com o seu domínio na Libertadores a servir de exemplo para outras gerações. Até hoje, o clube é conhecido como o maior vencedor da Copa Libertadores, com um total de 7 títulos, 4 dos quais conquistados durante esta era dourada. O legado deixado por Bocchini, Santoro e companhia perdura, com os seus feitos a serem celebrados por adeptos e historiadores do futebol. Este período consolidou o Independiente como um dos clubes mais importantes da Argentina e da América do Sul, e a sua supremacia na Libertadores é algo que dificilmente será igualado. A história desta equipa é um testemunho de como o futebol pode ser jogado com inteligência, talento e, acima de tudo, com uma mentalidade vencedora e inabalável.
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1: Vamos lá olhar agora para o perfil de mais um jogador aqui na Primeira Rádio Desporto.
2: 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Marquinhos, de nome completo Marcos Auaz Correia, é um futebolista brasileiro nascido a 14 de maio de 1994 em São Paulo. Atualmente joga como defesa central no Paris Saint-Germain e é também uma peça-chave na seleção brasileira. Conhecido pela sua liderança em campo, capacidade de leitura de jogo e versatilidade, Marquinhos tem-se estabelecido como um dos melhores defesas do futebol mundial. Iniciou a sua carreira no Corinthians, onde subiu nas camadas jovens até estrear-se pela equipa principal em 2012. Rapidamente chamou a atenção de clubes europeus e ainda nesse ano transferiu-se para a Roma na Série A italiana. A sua passagem pelo futebol italiano foi curta, mas impactante, tendo apenas jogado uma época no clube romano. O seu desempenho sólido despertou o interesse de grandes clubes europeus e em 2013 foi contratado pelo PSG. No Paris Saint-Germain, Marquinhos consolidou-se como um dos pilares defensivos da equipa. Desde a sua chegada tem sido uma figura constante no eixo da defesa parisiense, adaptando-se a diferentes sistemas táticos e jogando também como lateral direito ou médio defensivo, quando necessário. Com o PSG, conquistou múltiplos títulos da Liga, Taças de França e Taças da Liga, além de ter desempenhado um papel crucial nas campanhas europeias do clube, incluindo a chegada à final da Liga dos Campeões em 2020. Além da sua carreira de sucesso ao nível de clubes, Marquinhos tem sido uma presença regular na seleção brasileira desde 2013. Representou o Brasil em diversas competições internacionais, incluindo a Copa América e o Campeonato do Mundo. A sua capacidade de liderança dentro de campo valeu-lhe a braçadeira de capitão em várias ocasiões. Nos últimos anos, Marquinhos tem sido amplamente reconhecido pela sua consistência, inteligência tática e caráter, qualidades que o tornam não só num líder natural no PSG, onde passou grande parte da sua carreira, mas também uma figura fundamental na defesa da seleção brasileira.
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1: Vamos lá olhar agora para mais um craque da Liga Portuguesa, aqui na Primeira Rádio Desporto.
2: Farid Faye, conhecido simplesmente como Fari, é um dos jogadores mais icónicos que passaram pelo Boa Vista, tornando-se uma figura querida entre os adeptos do clube do Bessa. Natural do Senegal, Fari chegou a Portugal no final dos anos 90, começando a sua carreira na Académica de Coimbra e depois no Beira-Mar. No entanto, foi no Boa Vista que o avançado deixou uma marca especial, tanto pela sua garra em campo como pela longevidade no clube, onde se tornou um símbolo de dedicação e amor à camisola. O avançado ingressou no Boa Vista em 2010, 2013 e permaneceu durante várias épocas, vivendo momentos de altos e baixos que incluíram a queda do clube para divisões inferiores devido a problemas financeiros e administrativos. Em campo, o senegalês destacava-se pela sua força física, velocidade e espírito de luta, características que faziam dele um jogador incansável e uma constante ameaça para as defesas adversárias. Apesar de não ser um goleador prolífico, a sua entrega e trabalho árduo o tornaram-no numa peça fundamental na equipa, tanto nas competições nacionais como nas europeias. A relação de Fari com os adeptos boavisteiros foi um dos pontos altos da sua carreira. O avançado senegalês conquistou o respeito dos fãs, não apenas pelo seu desempenho em campo, mas também pela lealdade demonstrada ao clube, mesmo nos momentos mais difíceis. A sua ligação ao Boa Vista manteve-se sólida, mesmo nas épocas de crise, com Fari a assumir uma postura de líder e de exemplo para os colegas, sendo visto como um verdadeiro capitão dentro e fora das quatro linhas. Ao longo da sua carreira no Bessa, Fari jogou quase 200 de jogos com a camisola achatrezada, apontando 48 golos dos 163 que registrou durante o seu percurso no futebol. Mesmo após pendurar as chuteiras, a sua ligação ao Boa Vista permaneceu viva, com Fari a ser lembrado como um símbolo de resiliência e dedicação ao emblema achatrezado. A sua trajetória nos boavisteiros é uma história de superação e lealdade que reflete o espírito batalhador do clube, fazendo de Fari uma figura inesquecível na história recente do futebol português.
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3: Olhamos agora nesta emissão para os craques mundiais. Apesar da sua ausência no campo, o legado destes jogadores continua a inspirar novas gerações que procuram também alcançar a mesma grandeza. É para ouvir também aqui na primeira Rádio Desporto, os craques mundiais com o Hugo Taveira.
2: Kaká, nome pelo qual ficou mundialmente conhecido, Ricardo Isaacson dos Santos Leite, nasceu a 22 de abril de 1982 em Brasília e rapidamente se destacou como uma das maiores promessas do futebol brasileiro. Desde jovem, Kaká mostrou uma técnica refinada e uma inteligência tática que o diferenciava dos demais. A sua carreira começou no São Paulo, onde ingressou nas camadas jovens e se destacou pela sua habilidade com bola nos pés e a visão de jogo que deslumbrava os adeptos. Foi ainda no clube paulista que começou a atrair a atenção de clubes europeus, especialmente após a conquista do torneio Rio-São Paulo em 2001, onde teve uma atuação de destaque. O ano de 2003 marcou a viragem na carreira de Kaká, quando foi contratado pelo AC Milan, um dos clubes mais prestigiados da Europa, por cerca de 8,5 milhões de euros, uma pechincha face ao talento que demonstraria nos anos seguintes. A sua adaptação ao futebol europeu foi imediata. Logo na sua primeira temporada, Kaká ajudou o Milan a conquistar a Série A e rapidamente se tornou uma das principais estrelas da equipa, brilhando ao lado de lendas como Paolo Maldini, Andrea Pirlo e Andriy Shevchenko. O brasileiro desempenhava um papel de maestro no meio-campo, atuando como treco-artista, posicionando-se entre os médios e os avançados, criando inúmeras oportunidades de golo com os seus passos precisos e corridas verticais pelo campo. A sua ascensão ao topo do futebol mundial culminou em 2007, quando viveu o ponto alto da sua carreira. Nesse ano, Kaká liderou o Milan à conquista da Liga dos Campeões da UEFA, com exibições extraordinárias, especialmente nas meias-finais contra o Manchester United, onde marcou dois golos no jogo de ida. Na final contra o Liverpool, Kaká foi crucial na vitória por 2-1, assistindo o segundo golo marcado por Inzaghi. As suas exibições nessa temporada valeram-lhe a Bola de Ouro e o título de melhor jogador do mundo da FIFA, coroando-o como o melhor jogador da sua geração. Além da Liga dos Campeões, Kaká conquistou outros troféus importantes ao serviço do Milan, como a Supertaça Europeia e o Mundial de Clubes da FIFA. Durante os seus anos em Milão, o brasileiro consolidou-se como um dos maiores jogadores do mundo, com o seu estilo elegante e dinâmico que misturava técnica, velocidade e finalização. A sua capacidade de driblar em alta velocidade e a precisão dos seus passos tornavam-no uma ameaça constante para as defesas adversárias. Em 2009, o Real Madrid, na sua busca por construir uma nova geração de galácticos, não hesitou em pagar 67 milhões de euros pelo seu passe, tornando Kaká o jogador mais caro da época. No entanto, a sua passagem pelos merengues não foi tão brilhante quanto se esperava, em grande parte devido às várias lesões que o impediram de manter a regularidade exibida no Milan. Embora tenha tido momentos de grande qualidade, como as exibições na Liga dos Campeões e algumas atuações decisivas na La Liga, Kaká nunca conseguiu assumir o protagonismo absoluto numa equipa onde também estavam estrelas como Cristiano Ronaldo e Karim Benzema. Ainda assim, ao longo das quatro temporadas no Real Madrid, conquistou um título de La Liga, uma Taça do Rei e uma Supertaça de Espanha, deixando a sua marca na história do clube. Em 2013, Kaká fez o seu regresso ao AC Milan, onde foi recebido com grande entusiasmo pelos adeptos. No entanto, já não era o jogador que encantara o mundo nos anos anteriores. Apesar disso, ainda foi capaz de contribuir para o clube com alguns momentos de brilho, mas a sua segunda passagem por Milão não duraria muito. Em 2014, Kaká tomou a decisão de rumar à Major League Soccer, a MLS, assinando com o Orlando City, onde se tornou a estrela principal do novo projeto do clube americano. Na MLS, Kaká trouxe o seu prestígio e talento para um campeonato em crescimento, ajudando a elevar o nível da competição e tornando-se um dos jogadores mais influentes do campeonato. Mesmo numa fase mais avançada da carreira, o brasileiro continuava a demonstrar a sua classe e a marcar golos decisivos. A sua presença em campo atraía multidões e Kaká era admirado não só pelo seu talento, mas também pelo seu caráter e profissionalismo. Ao longo da sua carreira internacional, Kaká também foi uma peça importante para a seleção brasileira, tendo participado em 13 edições do Campeonato do Mundo da FIFA em 2002, 2006 e 2010. Foi parte do plantel que conquistou o Mundial de 2002, embora não tenha tido um papel de destaque nesse torneio. No entanto, nas edições seguintes, Kaká assumiu-se como uma das principais figuras do Brasil, vencendo também a Taça das Confederações em 2005 e 2009. Acabaria por encerrar a carreira em 2017 com o respeito e admiração de todos os que o acompanharam no seu trajeto. Com 29 títulos conquistados entre clubes e seleção, incluindo a glória na Liga dos Campeões e o reconhecimento como o melhor jogador do mundo, Kaká será sempre lembrado como um dos grandes nomes do futebol mundial, tendo em conta que o seu legado vai muito além dos números.

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1: A história do futebol europeu está repleta de equipas que brilharam intensamente, mas que hoje enfrentam dificuldades para recuperar a antiga glória. São os gigantes adormecidos, para ouvir aqui na primeira Rádio Desporto, todos os dias também com o Hugo Taveira.
2: O FC Kaiserslautern é um dos clubes mais respeitados do futebol alemão, com uma história rica e momentos marcantes, tanto a nível nacional como europeu. Fundado em 1900, o clube é sediado na cidade com o mesmo nome, no estado da Renânia-Palatinado, e tem uma tradição profunda no futebol germânico, sendo especialmente conhecido pelos títulos conquistados e pela apaixonada base de adeptos. O Kaiserslautern ganhou destaque pela primeira vez nos anos de 1950, quando conquistou 4 títulos da Bundesliga num período de grande sucesso. O clube alcançou a sua primeira grande glória em 1951, com a conquista do campeonato alemão, e o sucesso continuou na década seguinte, com títulos em 53, 54 e 55, estabelecendo-se como um dos clubes mais dominantes da Alemanha Ocidental. O período mais notável da história recente do Kaiserslautern foi na década de 1990, quando a equipa alcançou uma série de feitos notáveis que deixaram uma marca indelével no futebol alemão. Sob o comando do treinador Otto Rehagel, o Kaiserslautern conquistou a Bundesliga em 91-92, apenas um ano após a promoção para a primeira divisão. Este feito é amplamente reconhecido como um dos maiores na história do futebol germânico, dado que o clube havia sido promovido da segunda divisão apenas uma temporada antes. O trabalho de Rehagel na promoção e subsequente conquista da Liga é amplamente celebrado como um exemplo notável de gestão e desenvolvimento da equipa. Em 1996, o Kaiserslautern continuou a brilhar ao vencer a Taça da Alemanha, completando uma dupla de títulos impressionante. O sucesso na Taça veio após uma vitória por 1-0 sobre o Borussia Mönchengladbach na final, consolidando o status do clube como uma força respeitada no futebol do país. Outro momento notável da história do clube foi a conquista da Supertaça da Alemanha em 1991, onde derrotaram o Hamburgo por 2-1. Além dos sucessos domésticos, o Kaiserslautern também fez algumas aparições notáveis nas competições europeias, com o clube a ter a oportunidade de competir na Taça dos Clubes Campeões Europeus e na Taça UEFA durante os anos 90, embora não tenha conseguido conquistar os principais troféus europeus. No entanto, a participação em tais competições foi um reconhecimento da qualidade da equipa e da sua capacidade de competir em nível internacional. Nos anos seguintes, o Kaiserslautern enfrentou desafios e períodos de declínio. A equipa teve dificuldades em manter a sua posição na Bundesliga e experimentou descidas à segunda divisão. A gestão do clube e a estabilidade financeira foram questões que afetaram o desempenho da equipa nas décadas seguintes, mas apesar destes desafios, o Kaiserslautern continuou a ser uma peça importante no futebol alemão e manteve uma base de adeptos apaixonados que apoiaram o clube durante os altos e baixos. Em termos de infraestruturas, o clube joga os seus jogos no estádio Der Betzenberg, conhecido por ser um dos estádios mais intimidantes da Alemanha devido ao ambiente vibrante e apaixonado. O estádio tem capacidade para cerca de 49 mil espectadores e é um dos locais mais icónicos do futebol germânico. O Kaiserslautern também é conhecido pela sua contribuição para o desenvolvimento de talentos no futebol alemão, já que o clube teve vários jogadores notáveis ao longo dos anos, incluindo Klaus Toppmöller, Rainer Bonhoff e mais recentemente Omar Gaber e Clemens Fritz. A história do Kaiserslautern é uma mistura de sucessos e desafios, marcada por uma grande época nos anos 90 e por uma reputação de ser um clube que sabe como competir no mais alto nível. O sucesso do emblema durante a era de Rehagel é particularmente memorável e o Kaiserslautern continua a ser, por isso, uma parte importante do panorama do futebol alemão, com uma base de adeptos leal e um legado de conquistas que define a sua rica história.
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1: E agora seguimos com os grandes feitos históricos neste produto 100% palavra.
2: Entre 1965 e 1973, o Ajax de Amsterdão emergiu como uma das maiores equipas da história do futebol mundial. Sob a liderança de Rinus Michels, o clube holandês não só dominou a cena europeia, como revolucionou a forma como o desporto era jogado, introduzindo o conceito de futebol total. Esta era gloriosa culminou em 3 títulos consecutivos da Taça dos Clubes Campeões Europeus e estabeleceu uma nova forma de encarar o jogo, onde a fluidez e a troca constante de posições transformaram o Ajax numa equipa imbatível. O renascimento da equipa de Amsterdão começou em 1965, quando Michels, um ex-jogador do clube, assumiu o cargo de treinador. Na altura, o Ajax estava longe de ser uma potência europeia, que se tornaria, mas Michels, com uma abordagem inovadora e uma visão clara, começou a moldar uma equipa que viria a ser a mais temida do continente. O futebol total, defendido por Michels, consistia na ideia de que todos os jogadores em campo, independentemente da posição, tinham a capacidade de atacar defender. Esta abordagem exigia não só um alto nível de competência técnica, mas também uma inteligência tática acima da média. Foi nesse sistema que o Ajax floresceu. O grande maestro dessa transformação foi Johan Cruyff, considerado o maior jogador da história do futebol neerlandês e um dos mais influentes de sempre. Cruyff, que começou a sua carreira no Ajax, personificava o espírito do futebol total com a sua versatilidade, inteligência e criatividade sem igual. Sob a orientação de Michels, Cruyff tornou-se o líder indiscutível de uma geração de talentos como Ruud Krol, Johan Neeskens e Piet Keizer, todos eles peças-chave da engrenagem perfeita que o Ajax se tornara. O sucesso começou a chegar no final da década de 1960. A equipa venceu vários campeonatos neerlandeses e em 1969 chegou à final da Taça dos Campeões Europeus, onde foi derrotada pelo AC Milan. Contudo, essa derrota apenas serviu para fortalecer o grupo. Nos anos seguintes, o Ajax consolidou-se como uma força dominante na Europa, conquistando 3 Taças dos Campeões consecutivas em 1971, 72 e 73, um feito que apenas um punhado de equipas conseguiria igualar. Este período marcou o auge da filosofia de Michels, que deixou a sua marca no futebol mundial. Em 1971, sob o comando do técnico, o Ajax conquistou a sua primeira Taça dos Campeões ao derrotar o Panathinaikos por 2-0 na final, realizada em Wembley. Esse título foi o prenúncio de uma era dourada e no ano seguinte, já sob o comando de Stefan Kovacs, o clube manteve a sua hegemonia. A final de 72, frente ao Inter de Milão, foi um exemplo perfeito do futebol total em ação. O Ajax dominou o jogo com uma exibição de superioridade tática e técnica, vencendo por 2-0, com 2 golos de Johan Cruyff. O ano de 1972 foi particularmente especial para a equipa neerlandesa. Além do bicampeonato europeu, a equipa conquistou a tríplice coroa, vencendo também o campeonato neerlandês e a Taça dos Países Baixos. Foi nesse ano que a equipa se consolidou como a melhor do mundo, conquistando ainda o Mundial de Clubes ao derrotar o Independiente da Argentina. Em 1973, o Ajax completaria o seu tricampeonato europeu ao bater a Juventus por 1-0 na final com um golo de Johnny Rep. Esta geração não apenas venceu, mas mudou a forma como o futebol era entendido. O futebol total tornava as posições rígidas obsoletas, promovendo um jogo fluido com qualquer jogador a poder ocupar qualquer espaço em campo. Além disso, a filosofia de Michels, aprimorada por Kovacs, inspiraria gerações de treinadores e jogadores, deixando um legado que seria replicado por clubes como o Barcelona e a seleção neerlandesa na década seguinte. O impacto de Johan Cruyff como jogador e mais tarde como técnico viria a solidificar ainda mais este legado, particularmente no Barcelona, onde implementou o mesmo modelo de jogo. Embora a equipa de 1973 tenha marcado o fim desta era dourada, com a saída de Cruyff para o Barcelona e a saída de outros pilares, o impacto do Ajax de 65 a 73 continua a ser sentido no futebol moderno. Esta equipa não foi só vencedora, mas transformadora, deixando um legado imortal que transcende o tempo. O Ajax de 65 a 73 será sempre recordado como o epítome do futebol total e como uma das maiores equipas que o Desporto Rei já viu.
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1: E agora seguimos com o perfil do jogador neste produto 100% palavra.
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2: Son Heung-min é um dos jogadores mais completos e versáteis da Premier League, conhecido pela sua capacidade de atuar em várias posições no ataque, embora se destaque principalmente como extremo esquerdo. Uma das características mais evidentes no seu jogo é a sua capacidade de finalizar com ambos os pés, tornando-o imprevisível para os defesas. Seja em jogadas rápidas de transição ou em ataques mais organizados, Son demonstrou uma inteligência tática notável ao ler os espaços vazios e saber exatamente quando acelerar o jogo. Taticamente, é um mestre em aproveitar as costas da defesa adversária. A sua velocidade, aliada a um excelente timing nas corridas, permite-lhe quebrar linhas defensivas e criar oportunidades de golo de forma consistente. É particularmente eficaz em sistemas de contra-ataque, onde a sua aceleração e habilidade para finalizar em situações de um contra um são mortais. Além disso, o seu entendimento com colegas de ataque torna-o uma peça vital em jogadas combinadas e trocas rápidas de posição. O sul-coreano também é altamente eficaz na pressão sem bola, algo essencial em sistemas de jogo que privilegiam a pressão alta. Son não só pressiona os defesas com intensidade, mas também tem a capacidade para se reposicionar rapidamente para bloquear linhas de passe, demonstrando um excelente sentido de jogo defensivo e compromisso com o trabalho em equipa. Este aspecto tático é frequentemente subvalorizado, mas é crucial para manter a consistência defensiva do seu conjunto. Outro ponto forte do seu jogo é a movimentação inteligente ao cortar da ala para o centro, Não fica apenas à espera de cruzamentos, mas é muito proativo ao movimentar-se para zonas mais centrais, o que lhe permite ter uma posição privilegiada para rematar de longe ou até combinar com os médios ofensivos. O seu remate de média e longa distância é outra arma letal no seu arsenal, com capacidade de golos de fora da área que muitas vezes decidem jogos. Com uma qualidade técnica refinada, velocidade e inteligência tática, Son é um jogador que pode atuar em múltiplos sistemas e é extremamente difícil de anular. A sua versatilidade, quer como criador de jogo, quer como finalizador, faz dele um dos jogadores mais decisivos e completos no futebol mundial.
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1: E agora seguimos com os craques da Liga Portuguesa, neste produto 100% palavra.
2: Manuel Fernandes é uma das figuras mais icónicas do futebol português e, em particular, da história do Sporting Clube de Portugal. Nascido a 5 de junho de 1951 em Sarilhos Grandes, Manuel Fernandes começou a dar os seus primeiros passos no futebol, nas equipas de formação da sua terra natal, antes de chamar a atenção de clubes maiores pela sua habilidade técnica, garra e forte capacidade de finalização. Sua carreira profissional iniciou-se no Montijo, onde ainda muito jovem impressionou pela sua capacidade goleadora. A sua performance no clube alentejano chamou a atenção do Sporting, que o contratou em 1975, numa transferência que viria a marcar o início de uma longa e gloriosa ligação ao clube leonino. No Sporting, Manuel Fernandes tornou-se rapidamente um dos avançados mais temidos do futebol português, destacando-se pela sua eficácia no ataque e a sua liderança natural em campo. Durante as 12 temporadas em que vestiu a camisola dos Leões, Manuel Fernandes assumiu-se como uma verdadeira referência. O seu instinto goleador era notável, conseguindo atingir a incrível marca de 386 golos em 433 jogos. O seu momento mais memorável aconteceu em 1986, quando num jogo contra o Benfica marcou 4 golos na histórica vitória por 7-1, uma das maiores humilhações sofridas pelo rival lisboeta. Este feito consolidou mais ainda o seu estatuto de lenda no clube. Além das suas qualidades de finalização, Fernandes era conhecido pela sua entrega total ao jogo. Capitão durante várias temporadas, encarnava o espírito de luta e determinação que os adeptos do Sporting tanto apreciavam. Ao longo da sua carreira, venceu por 2 vezes o Campeonato Nacional, em 79-80 e 81-82, além de ter conquistado 2 Taças de Portugal e uma Supertaça Cândido de Oliveira. Estes títulos ajudaram a fortalecer o Sporting durante um período de forte concorrência com o Benfica e o Futebol Clube do Porto. Apesar do sucesso na formação verde e branca, Manuel Fernandes também teve passagens pela Seleção Nacional. Representou Portugal em 31 ocasiões, marcando 7 golos. No entanto, nunca teve a oportunidade de disputar grandes competições internacionais, uma vez que a Seleção Portuguesa viveu momentos de dificuldade durante grande parte da sua carreira. Mesmo assim, Manuel Fernandes era reconhecido como um dos grandes talentos do futebol nacional da sua geração. Depois de pendurar as chuteiras, manteve-se ligado ao futebol e, em especial, ao Sporting. Desempenhou várias funções no clube, incluindo a de treinador, diretor desportivo e olheiro, reforçando sempre a sua ligação emocional com os Leões. Apesar de algumas passagens por outros clubes como treinador, o seu coração sempre esteve no Sporting, onde é visto como um dos maiores ícones da história do clube. Até aos dias de hoje, Manuel Fernandes continua a ser uma figura respeitada no futebol português, com um legado inegável. A sua carreira, marcada pelo seu talento e lealdade ao Sporting, faz dele uma verdadeira lenda leonina, sendo sempre lembrado pelos adeptos como o Leão de Sarilhos, um símbolo de paixão e dedicação ao clube que representou durante grande parte da sua vida.
4: Chegar um dia ao Sporting, nem que fosse um jogo, eu ficaria feliz. Para o miúdo que queria, de Sarilhos pequeno, uma aldeia, que queria jogar, nem que fosse uma vez no Sporting, cheguei mais de 500 jogos no Sporting.
5: Com muita naturalidade, uma vez que eu fui sempre um jogador de seleção.
6: E o Sporting conseguiu, através de um brilho profissional que me orgulha bastante, dos meus colegas e da direção do clube, do posto clínico, da magnífica massa associativa que tem.
4: Fiz aquilo que mais gostava, que era jogar futebol.
7: Os meus filhos, os meus netos, os meus bisnetos vão saber que o pai, o avô, teve nesse 61 e que marcou 4 gols.
4: Não me sinto realizado, sinto mais que realizado.
1: Está na altura dos craques mundiais. Muitos destes ícones do futebol mantêm-se ligados ao desporto, seja como comentadores, treinadores ou embaixadores de clubes e marcas. Outros, inclusive, já não estão entre nós. Mas fazemos questão de os recordar aqui na primeira Rádio Desporto.
2: Paolo Maldini, nascido a 26 de junho de 1968, é amplamente considerado um dos maiores jogadores de futebol de todos os tempos. A sua carreira foi inteiramente dedicada ao AC Milan, onde jogou durante 25 anos, tornando-se um ícone de longevidade e consistência. Filho de Cesare Maldini, uma lenda do futebol italiano, Paolo fez a sua estreia no AC Milan em 1985, com apenas 16 anos. Rapidamente se destacou pela sua maturidade e habilidade técnica, jogando inicialmente como lateral direito antes de se afirmar como lateral esquerdo, a posição pela qual ficaria famoso. Desde cedo, Maldini demonstrou uma grande capacidade defensiva, combinando velocidade, inteligência tática e uma leitura de jogo extraordinária. Durante as décadas de 1980 e 90, Maldini foi peça fundamental em algumas das equipas mais dominantes da história do futebol. Sob o comando de treinadores como Arrigo Sacchi e Fabio Capello, Maldini integrou uma defesa lendária ao lado de jogadores como Franco Baresi, Alessandro Costacurta e Mauro Tassotti. A solidez defensiva deste quarteto ajudou o Milan a conquistar inúmeros títulos, incluindo 7 da Série A e 5 Ligas dos Campeões. Entre 1988 e 1994, o Milan dominou o futebol europeu e Maldini foi um dos líderes dessa hegemonia. Na segunda metade da sua carreira, fez uma transição gradual para a posição de defesa central, onde continuou a exibir o mesmo nível de excelência. Mesmo com a idade avançada, manteve-se como uma das grandes figuras do futebol mundial, ele que já era conhecido pela sua incrível capacidade de manter a forma física, o que lhe permitiu jogar até aos 41 anos de idade. Apesar do sucesso a nível de clubes, a carreira internacional de Maldini não foi tão frutífera em termos de títulos. Representou a seleção italiana em 126 partidas, disputando 4 campeonatos do mundo e 3 campeonatos da Europa. Esteve perto de levantar troféus em várias ocasiões, destacando-se as finais perdidas no Mundial de 1994 e no Euro 2000. Mesmo sem um título internacional, Maldini foi sempre um líder exemplar na defesa da Itália, sendo o capitão durante muitos anos. Retirou-se em 2009, depois de uma carreira extraordinária, na qual somou mais de 1000 partidas como profissional, a maioria no Milan. A sua camisola número 3 foi retirada em sua homenagem, como reconhecimento pelo contributo incomparável ao clube. É visto como um dos jogadores mais leais da história, tendo rejeitado várias ofertas milionárias para continuar a representar os rossoneri ao longo da carreira. Maldini ficou também conhecido pelo seu comportamento ético e pela sua liderança silenciosa, sendo respeitado por colegas e adversários. Em 2018, regressou ao Milan para integrar a estrutura diretiva do clube, ajudando a orientar uma nova geração de jogadores. Com uma carreira repleta de conquistas, Paolo Maldini é sinónimo de dedicação, lealdade e excelência, com poucos jogadores a marcarem tanto a história de um único clube como ele fez no AC Milan. O seu nome será eternamente ligado ao sucesso dos rossoneri e ao legado do futebol mundial.
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2: O Hamburger Sportwaren, ou Hamburgo na língua portuguesa, é um dos maiores gigantes adormecidos do futebol mundial. Fundado em 1887, o emblema da cidade hanseática, com o mesmo nome, é descendente do antigo Sport Club Germania, equipa que acabou por fundir-se com o Hamburger FC e com o Falke Eppendorf. Conhecido também por HSV, o clube foi se tornando uma potência regional nos primeiros anos de existência. Devido ao crescimento nas competições do norte da Alemanha, a equipa foi-se começando a destacar também nas provas nacionais, alcançando o primeiro título de campeão nacional na longínqua temporada de 1923. Nesse ano, venceram a final do campeonato por 3-0 sobre o Union Oberschanovaira, juntando-lhe mais um título em 1928, dessa vez frente ao Victoria Köln. Durante o Terceiro Reich, que coincidiu com a Segunda Guerra Mundial, o clube perdeu alguma força a nível nacional, conquistando acima de tudo vários troféus regionais. Situado na zona de ocupação britânica após o fim do conflito, foi aí que o Hamburgo tentou reerguer-se, somando 2 campeonatos locais, embora tenha tardado até 1960 para voltar a tornar-se dominador ao nível nacional. Foi nesse mesmo ano que se tornou campeão alemão pela terceira vez, vencendo o Colónia na final, para além de se ter estreado na Taça dos Clubes Campeões Europeus. A campanha inaugural terminou apenas nas meias-finais, onde caiu aos pés do Barcelona, lançando os dados para uma década que viria a trazer a sua primeira Taça da Alemanha, 3 anos mais tarde conquistada sobre o Borussia Dortmund. Os feitos alcançados até então valeram ao clube o convite da Federação Alemã para participar na primeira Bundesliga, disputada na época seguinte, em que o seu avançado, Uwe Seelers, se sagrou o melhor marcador com 30 golos. Os anos 70 foram ainda mais risonhos para os Die Rothosen, agraciados pelas conquistas de mais uma Taça da Alemanha em 1976 e de uma Taça das Taças em 1977. Após eliminar o Atlético Madrid nas meias-finais, um resultado de 2-0 frente ao Anderlecht em Amsterdão deu o primeiro título europeu ao Hamburgo. Aproveitando o entusiasmo com os resultados recentes, a equipa germânica assegurou, dois anos mais tarde, o primeiro de três campeonatos da Bundesliga em quatro temporadas. Esse foi, sem dúvida, o momento mais glorioso da história do HSV, que chegou inclusive à final da Taça dos Clubes Campeões Europeus, perdida para o Nottingham Forest em 1980, no estádio Santiago Bernabéu. No início dos anos 80, a equipa era uma das maiores potências continentais, estatuto que se confirmou com a maior conquista registada em 1983, quando levantou o troféu de campeão da Europa em Atenas. A vitória frente à Juventus por 1-0 foi conseguida com o golo de Félix Magath, um dos maiores nomes da história do clube, que eternizou o Hamburgo na elite restrita de emblemas que subiram ao trono europeu. A década não terminaria sem mais um título da Taça da Alemanha em 1986, o último antes de um período mais pobre na chegada à virada do século. O regresso à Liga dos Campeões aconteceu em 2000-2001, assim como em 2006-2007, ainda assim sem conseguir ultrapassar a fase de grupos. A equipa ainda lutou pelo título alemão em 2006, perdendo-o para o Bayern de Munique, porém a partir daí não mais conseguiu ser competitivo dessa forma, entrando numa espiral decrescente até ao ponto mais negro da sua existência. Em 2018, o clube acabou despromovido ao segundo escalão pela primeira vez, de onde não saiu até ao momento, apesar das várias tentativas de subida de divisão. Uma história curiosa acerca desse momento é que no Volkspark Stadion, casa do emblema hanseático, estava colocado um relógio que contava o tempo exato da equipa na Bundesliga, exibido de forma orgulhosa por ser o único conjunto que participou em todas as edições desde a sua formação. Agora, o relógio foi removido do recinto, deixando no seu lugar as coordenadas da localização do mesmo. Com um percurso riquíssimo no futebol da Alemanha, o Hamburgo protagoniza um dos derbys mais apaixonantes do país, com o St. Pauli, outra equipa da cidade. A rivalidade com o Werder Bremen é também assinalável, com as equipas que ficam a 100 km de distância a formarem o conhecido Nordderby, ou Clássico do Norte. Durante muitos anos, os confrontos com o Bayern de Munique foram vistos como um conflito entre o norte e o sul do país, embora atualmente essa animosidade tenha esfriado por motivos competitivos. A viver uma das fases mais discretas desde a fundação há 137 anos, o dinossauro, como é conhecido no seu país, é um dos gigantes adormecidos com maior contribuição para o futebol germânico e continental.
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9: São 9:59.
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13: A seleção no final fechou o seu primeiro teste de preparação para no Mundial 2026, com vitória por 2-1 sobre a seleção do Chile, numa partida que se realizou este sábado no Estádio Nacional do Chamor. Depois de uma na primeira parte mexida, na Portugal procurou sucessivamente a vitória e Cristiano Ronaldo, que chegou mesmo a acertar-se no fundo da baliza aos 35 minutos, mas o golo acabou invalidado por fora de jogo durante a primeira parte. Em cima do intervalo, uma confusão com vários jogadores das duas equipas, que terminou com a expulsão de Rafael Leão e Ivan Roman, acabou por deixar os dois conjuntos reduzidos a 10 unidades para a entrada do segundo tempo. Na segunda parte, a seleção chilena esteve mais atrevida, mas foi Portugal quem chegou à baliza. Aos 58 minutos, Gonçalo Guedes recebeu de Ruben Neves e assinou 1-0. Aos 74 minutos, Bruno Fernandes disparou de longe para no segundo golo e aos 90 mais 2, no Chile aproveitou uma desatenção defensiva de Ruben Neves para reduzir para o 2-1 através de Lucas Cepeda. No final desta partida, o selecionador nacional Roberto Martínez acabou por considerar que foi um bom jogo, uma boa vitória, admitindo também que foi um encontro com bons momentos e outros momentos menos positivos.
11: Gostei muitas coisas, claro. O primeiro, já falamos muitas vezes que o Mundial vai ser um Mundial que precisamos de estar preparados para esperar o inesperado. O cartão vermelho chega e isso o que fez que tivéssemos 10 contra 10, mais espaço, mais duelos, que era o objetivo de jogar contra o Chile. Acho que foi um jogo para preparar contra a Colômbia muito interessante, a um nível individual também muito importante, de poder já o Rubem Dias jogar os minutos que jogou. Acho que individualmente, só a contrariedade do cartão vermelho não deixa participar ao Francisco Trincão, mas com o número de minutos que ele teve nesta época, vamos ajustar isso no próximo jogo. Então, em geral, aspectos muito bons, aspectos menos bons, que precisamos de ajustar e trabalhar, mas em geral, o que fizemos é, como equipa, estamos a começar a sincronizar e a ganhar um jogo dentro do inesperado de jogar com 10 homens por toda a segunda parte.
13: Já do lado dos jogadores, o autor do primeiro golo, Gonçalo Guedes, mostrou-se feliz por esta vitória e assume que Portugal está focado em preparar bem essa participação no Mundial 2026.
14: Sim, acho que a equipa fez um grande jogo, fizemos muitas trocas e não se notou diferença nenhuma. Acho que estávamos bem preparados, estamos a preparar-nos ainda melhor para o Campeonato do Mundo, mas acho que foi um bom teste. Estou feliz pelo golo, mas o mais importante foi ajudar a equipa e sair com boas sensações. Na verdade, não estamos habituados a jogar 10 contra 10. Foi um teste diferente, acho que o aproveitámos. Na segunda parte também acho que tivemos muito bem, fizemos 2 golos, tivemos mais oportunidades de golo e acho que foi um bom teste para levarmos para o Mundial.
13: Também satisfeito com o resultado estava Bruno Fernandes, que acabou por faturar-se no segundo tempo da seleção lusa.
15: Não era o jogo que queríamos esperar de uma

0: ser um bocadinho mais pacientes quando lá chegamos, e acaba por surgir golos e oportunidades de gol dessa situação.
1: Portugal consegue assim vencer o seu primeiro teste de preparação para o Campeonato do Mundo 2026, depois desta vitória por 2-1 sobre o Chile. Segue-se agora embate marcado para no dia 10 de junho, pelas 20h45, em Leiria, onde Portugal defronta a Nigéria. Será precisamente depois dessa partida que a seleção lusa irá embarcar para o território americano, para a disposição do Mundial 2026, e já sabe, com a primeira Rádio Desporto, nos 104 jogos do Campeonato do Mundo, com a emoção da rádio, só mesmo na Globo FM. No Mundial 2026, Cristiano Ronaldo vai bater pelo menos mais um recorde na seleção nacional. Ao avançado português, basta-lhe ser utilizado num encontro para se tornar um jogador mais velho de sempre a representar Portugal numa fase final de um campeonato do mundo. Caso isso aconteça, na CR7 vai ultrapassar Manuel Bento, que acabou por completar a sua participação em mundiais com 37 anos, Vítor Damas com 38, e ainda no recordista Pepe, que com 39 anos foi um dos indiscutíveis de Fernando Santos em 2022 no Mundial do Qatar. Hoje, com 41 anos, Cristiano Ronaldo vai pulverizar nessa marca, lusa, mas não será o futebolista mais velho a participar na próxima edição do Mundial. Esse registro pertence ao guarda-redes escocês Craig Gordon, com 43 anos. Na história da competição, o recorde de longevidade pertence ao egípcio El Adari, que discutiu o Mundial 2018 na Rússia com uns impressionantes 45 anos. Se for utilizado na América, Ronaldo salta diretamente para o quinto posto desta lista, atrás do camaronês Roger Miller, com 42 anos. Ainda pelas contas do Campeonato do Mundo, pelos bastidores deste Mundial 2026, o Irão denunciou um tratamento discriminatório por parte dos Estados Unidos da América após a recusa de vistos a vários membros da equipa técnica da Seleção Nacional para o Mundial 2026. Na polémica surge na resposta numa declaração de Tom Barrack, embaixador norte-americano na Turquia, que havia garantido na emissão de vistos para todos os jogadores e pessoal de enquadramento necessário da comitiva iraniana. Contudo, a embaixada do Irão na Turquia apresentou uma versão diferente dos factos através de uma publicação na rede social X, no antigo Twitter, porque não dizem que os vistos foram recusados a uma grande parte do pessoal da direção e de enquadramento, conselheiros, técnicos e outras pessoas que fazem parte integrante da equipa nacional, que questionou na representação diplomática, classificando a situação como o mais alto nível de tratamento discriminatório intencional. Segundo a agência de notícias iraniana, Tasnim, os vistos foram negados ao diretor da equipa, representantes do Ministério dos Negócios Estrangeiros e do Departamento de Segurança, bem como ao porta-voz da seleção. O Irão foi uma das primeiras seleções a garantir a qualificação para no torneio. No entanto, na sua participação, Kebna chegou a estar em dúvida após o início dos ataques, quer de Israel, quer de Estados Unidos, no país, na 28 de fevereiro, na incerteza, em torno da obtenção de vistos, já tinha forçado a seleção a alterar o seu local de estágio no Arizona, para na Tijuana, no México. A seleção iraniana encontra-se atualmente na Turquia e tem partida agendada para neste fim de semana, onde seguirá depois para no México. E ao que tudo indica, irá chegar precisamente ao final do dia deste domingo. O primeiro jogo do Irão na competição está marcado para no dia 15 de junho em Los Angeles, contra a Nova Zelândia. A FIFA anunciou que na final será possível entrar em qualquer jogo que se realize nos Estados Unidos ou no Canadá com garrafas de água descartáveis seladas. A medida surge em resposta às críticas apontadas na proibição de entrar com garrafas reutilizáveis e rígidas por motivos de segurança. Em comunicado, a FIFA assume que está empenhada em proteger a saúde e a segurança de todos os jogadores, árbitros, adeptos, voluntários e funcionários, para que não haja dúvidas. Nas garrafas de água reutilizáveis não podem ser levadas para o estádio, reforçou organização. Um grupo de adeptos ingleses dos Free Lions apontaram o dedo à FIFA, assumindo que, naturalmente, o primeiro pensamento dos adeptos é que esta é apenas mais uma forma de angariar dinheiro. Em todas as discussões, a disponibilidade de água gratuita nos estádios foi um ponto crucial e a FIFA garantiu que isso iria acontecer. De recordar que faltam apenas 4 dias para no início do Mundial 2026. O médio dinamarquês Silas Andersen chegou a Lisboa e assinou pelo Sporting Clube de Portugal num negócio que ronda nos 10 milhões de euros entre valor fixo e objetivos. O jogador de 21 anos do Aken é assim oficializado como quarto reforço dos Leões para a temporada 2026-2027. A chegada do médio na capital portuguesa aconteceu pouco depois das 10h30 da noite de sexta-feira, com o jogador a ser recebido à chegada na Portugal, antes de seguir na fase final do processo da sua contratação já concluída. O internacional jovem dinamarquês realizou exames médicos durante este fim de semana, ficando nessa oficialização completa com o anúncio do Sporting. Na primeira abordagem aos jornalistas, já em solo português, Silas Andersen mostrou satisfação com a mudança, embora

0: tenha sido curto. Nas palavras, Chabana assumindo que está muito feliz, Chabana, por Chabana representar o Sporting, que Chabana afirmou o médio, Chabana de forma Chabana breve, Chabana pouco depois da sua Chabana aterragem. Questionado, Chabana sobre os eventuais Chabana contactos, Chabana com o treinador Rui Borges, Chabana com o capitão Morten Ullmann, o médio, Chabana descartou qualquer conversa prévia e voltou a reforçar a sua satisfação por Chabana representar este clube na portuguesa. Chabana sobre o colega dinamarquês, Chabana acrescentou ainda que não falou com Morten Ullmann, mas sabe que é um jogador muito importante na formação do Sporting e que pode estar de saída durante este mercado de verão. Já no final das declarações deixou mais uma nota de entusiasmo com esta nova etapa da sua carreira, assumindo-se muito feliz, não só por representar o clube, mas também por estar presente numa cidade muito bonita, como a cidade de Lisboa. De acordo com a imprensa nacional, do acordo entre o Sporting e o Aken, ficou fechado há vários dias, é um investimento de 7,2 milhões de euros, tendo chegado então esses 10 milhões mediante objetivos, segundo as mesmas informações. O médio assinou um contrato válido até junho de 2031 e fica protegido por uma cláusula de rescisão fixada nos 80 milhões de euros. Antes de chegar ao Valade, Silas Andersen destacou-se na Suécia, onde somou 57 jogos, 9 golos e 4 assistências pelo Aken, sendo mesmo nomeado para o jogador do mês pouco antes da mudança para Portugal. No último encontro pelo clube sueco, marcou mesmo um triunfo por 3-2 no percurso dos jogadores, incluindo na passagem pelo Utrecht, depois de ter feito formação no Copenhaga e em emblemas italianos, como Inter de Milão e Génova, além de 3 internacionalizações e 2 golos pelas seleções jovens da Dinamarca. Avançou, estagnou e vai avançar outra vez. O processo de renovação de Eduardo Quaresma, na defesa central de 24 anos, formado na Academia Cristiano Ronaldo, em Alcochete, e que se prepara para prolongar o seu contrato, que termina em 2028. Em cima da mesa, na possibilidade de acrescentar mais 3 épocas ao vínculo com o Sporting, ou seja, até junho de 2031, se o cumprir, chega aos 20 anos de leão ao peito. Eduardo Quaresma tem neste momento 101 jogos na equipa principal do Sporting, no plantel liderado por Rui Borges. Eduardo Quaresma assume assim o estatuto de referência na formação leonina, contratado ao Fabril em 2011, para integrar o sub-10, no central percorreu todos os escalões de formação sportinguista, até na equipa principal, semente pelo meio empréstimos ao Tondela e Hoffenheim, na Liga Alemã, desde que se estreou na equipa A em 2019-2020, lançado por Ruben Amorim. O defesa contabilizou ao todo 104 jogos, 4 golos e 3 assistências. Na última temporada, em que na administração dos Verdes e Brancos tratou da maioria das renovações dos jogadores, sabendo que terminavam contratos em 2027. Pedro Gonçalves, Gonçalo Inácio, Trincão e Diomenda prolongaram os vínculos por 3 anos. Quaresma foi de menos a mais, tendo sido muito utilizado a partir de abril, e mereceu rasgados elogios do treinador, que o apontou até ao futuro da seleção nacional, pelo desempenho desportivo e pela atitude em campo e fora dele. Esse desempenho e atitude faz o Sporting avançar para o prolongamento do vínculo do defesa central. O primeiro contrato tem uma validade até junho de 2028, tal como o quarteto que renovou durante a temporada 2025-2026. Eduardo Quaresma deve ter também proposta para mais 3 épocas, ou seja, até 2031, se cumprir o novo contrato, até ao fim serão 20 anos de ligação ao emblema de Alvalade, pelo qual já conquistou 3 títulos de campeão nacional, uma taça da Liga e uma taça de Portugal. As negociações são assim retomadas depois de ser oficializado o Silas Andersen como quarto reforço para 2026-2027, este que é mais um elemento ao serviço de Rui Borges. Ainda pelo Sporting, a transferência definitiva de Alisson Santos para o Nápoles entrou diretamente para a galeria dos negócios mais rentáveis realizados pelo Sporting nos últimos anos, contratado à União de Leiria por 2,1 milhões de euros há menos de um ano. O extremo brasileiro deixou nos cofres de Alvalade nada mais nada menos do que 20 milhões, permitindo aos leões registarem um lucro direto de 17,9 milhões de euros sobre o investimento inicial. Os números tornam-se ainda mais impressionantes quando analisados na luz da utilização desportiva do brasileiro. Durante a sua passagem pelo Sporting, Alisson realizou apenas 31 partidas. Feitas as contas, cada jogo discutido pelo brasileiro representou um retorno direto de aproximadamente 577 mil euros para nos cofres leoninos, um valor que ultrapassa claramente a barreira de 1 milhão de euros por encontro. A operação evidencia não apenas na capacidade do Sporting para identificar talento em mercados menos mediáticos, mas também para potenciar e valorizar ativos num curto espaço de tempo. Alisson chegou proveniente da União de Leiria, ainda como aposta de futuro, e sai agora como um jogador cobiçado por um dos emblemas mais fortes do futebol italiano. Na evolução do extremo é igualmente refletida na sua valorização do mercado. Segundo os dados mais recentes do Transfermarkt, Alisson Santos. Chabna está avaliado em 4 milhões de euros, Chabna, quando deixou o Sporting. Atualmente a sua cotação ascende aos impressionantes 28 milhões, subida de 24 milhões, valorização de 600%, que confirma o crescimento exponencial registado pelo jogador. Entre o encaixe financeiro garantido pela transferência para o Nápoles, a valorização individual alcançada em menos de um ano, na Alicente Santos transformou-se desta forma num caso de estudo da política de recrutamento e desenvolvimento do Sporting, um investimento relativamente reduzido, uma integração rápida e uma venda milionária que reforçou assim o estatuto leonino como um dos clubes europeus mais eficazes na criação de valor no mercado de transferências. No que diz respeito aos valores de Alicente Santos, na evolução, até agora, tivemos essa compra na União de Leiria por 2,1 milhões, uma venda ao Nápoles por 20 milhões e um lucro direto para o Sporting por 17,9 milhões de euros, que entram diretamente para o caixa da formação leonina. Destacar que este jogador acabou por realizar pelo Sporting 31 jogos. Andreas Schalderup está a atrair interesse de clubes de topo da tabela da Premier League e o Benfica deverá ser confrontado em breve com uma oferta oficial. O extremo de 22 anos é um dos jogadores que na estrutura pretende manter para na próxima temporada, mas uma proposta por valores acima dos 40 milhões de euros poderá levá-lo a negociar, até por existir a necessidade de fazer dinheiro com transferências depois de falhada na presença na Liga dos Campeões. A ascensão de Schalderup sob o comando de José Mourinho na segunda metade da temporada levou a valorização do passe. O internacional norueguês, neste momento um dos mais valiosos nativos, desportivamente e financeiramente, e atrai a atenção de clubes das melhores ligas. A Gol FM sabe que na Schalderup está muito bem cotado. Na Inglaterra existe a possibilidade de um dos clubes que o acompanham e que participam na Liga dos Campeões poderem avançar para um possível negócio. Com um contrato até 2028, este verão surge uma perspectiva de negócio, com uma oportunidade importante para o Sport Lisboa e Benfica de encaixar aqui muito dinheiro. É certo que as áquias estão protegidas pela cláusula de rescisão de 100 milhões de euros, mas também que estão cientes das ambições e do plano de carreira de Schalderup, que não quererá deixar passar a possibilidade, por exemplo, de jogar nas contas da Premier League. Schalderup agora não considera sequer renovar o contrato, apesar de ser essa a intenção do Benfica, se quiser mantê-lo na próxima temporada, isto aliado ao facto de Mourinho não continuar na luz, treinador que considera ter sido absolutamente crucial para a sua ascensão enquanto jogador. A participação no Mundial poderá, por outro lado, contribuir para a valorização do jovem que o Benfica contratou ao Nordsjælland em janeiro de 2013 por 14 milhões de euros, incluindo serviços de intermediação. Recuperou depois 2 milhões e meio de euros com empréstimo no clube dinamarquês na época desportiva 2023-2024. Em janeiro, na Schalderup esteve muito perto de se transferir para o Clube Brugge por 8 milhões mais 3 milhões de bónus, mas nos dois golos marcados ao Real Madrid na fase de Liga da Champions na Luz mudaram-lhe o destino. A partir desse momento, na 28 de janeiro, afirmou-se definitivamente como indiscutível na equipa do Benfica. O Futebol Clube do Porto já tem definido mais um compromisso de preparação para a temporada 2026-2027. Nos Dragões vão enfrentar o Ibirden num encontro particular que decorrerá em Portugal entre os dias 10 e 12 de julho, antes da deslocação da equipa na Sul e Branca para no estágio de pré-temporada em Inglaterra. O anúncio foi feito pelo próprio Clube Escocês, que inclui o duelo com o Futebol Clube do Porto no programa de preparação para a nova temporada. A partida será discutida na porta fechada e a data exata deverá ser divulgada nos próximos dias. Este jogo irá servir de derradeiro teste para os portistas antes da partida para o George Park, no centro de estágios das seleções inglesas. A equipa portista parte para a Inglaterra no dia 13 de julho, permanecendo naquele complexo durante 6 dias, com regresso previsto para no dia 18 de julho. Do lado do Ibirnian, o encontro integra num plano de preparação que contempla ainda amigáveis na frente à formação do Shamrock Rovers da República da Irlanda e Brøndby da Dinamarca. O emblema de Edimburgo procura, assim, chegar nas melhores condições na nova temporada e às eliminatórias de acesso à Liga Conferência, uma vez que terminou a última edição do Campeonato Escocês na quinta posição com 57 pontos. Já no Futebol Clube do Porto continua a delinear a sua preparação de verão, procurando afinar processos antes do arranque oficial da nova campanha. De notar ainda que o confronto entre portugueses e escoceses não será uma novidade no historial dos dois clubes, no Futebol Clube do Porto e Ibirden, cruzaram-se na edição 1967-68 da Taça das Cidades Confeiras, competição que antecedeu a Taça UEFA, atualmente designada Liga Europa. Nessa eliminatória, os escoceses seguiram com a em frente, apesar de terem perdido por 3-1 no Estádio das Antas, beneficiando do triunfo por 3-0, alcançado em Edimburgo.
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1: A Liga dos Campeões é indiscutivelmente a competição mais mediática de clubes e para qualquer equipa fora do eixo de elite da Europa, a tarefa de a vencer é uma verdadeira missão impossível. Contudo, para o Futebol Clube do Porto de 2004, o impossível foi mesmo feito. Com um plantel que vinha da conquista da Taça UEFA no ano anterior, a par de um treinador que começava a despertar atenções, os portistas partiram para a prova milionária a correr por fora rumo às fases mais adiantadas. Num grupo em que se inseria o Golias Real Madrid, a formação lusa não se deixou intimidar por um arranque em falso. O empate em Belgrado frente ao Partizan e a derrota nas Antas contra os madrileiros fez com que os azuis e brancos entrassem para a terceira jornada da fase de grupos obrigados a ganhar em França. Em Marselha, no inferno do Velodrome, Didier Drogba chegou a assustar, contudo, uma reviravolta épica daria um novo fogo à equipa de José Mourinho. Alenichev fez o 3-2 ao minuto 31, dando a primeira de três vitórias consecutivas aos dragões. Um novo triunfo em casa, frente aos franceses, além de mais três pontos conquistados ao Partizan, deram a qualificação garantida para os oitavos de final, embora o empate no Santiago Bernabéu na última jornada tivesse impedido a chegada à primeira posição do grupo. O castigo pelo segundo lugar traduziu-se no sorteio da fase eliminar, onde o Futebol Clube do Porto teve pela frente nada mais nada menos do que o Manchester United de Sir Alex Ferguson. Não obstante, um bis do sul-africano Benny McCarthy deu uma vitória por 2-1 na primeira noite europeia do novo estádio do Dragão, resultado precioso para a deslocação a Old Trafford, que se revelou absolutamente dramática. A perder desde a meia hora, graças a um gol de Paul Scholes, os portugueses tiveram que esperar até ao minuto 90 para verem Costinha, o ministro, a lançar uma festa que terminou com Mourinho a sprintar pelo relvado do Teatro dos Sonhos. Há quem diga que foi esse momento icónico que catapultou os portistas para a sua grande epopeia, que continuaria de vento em popa nos quartos de final. Uma vitória por 2-0 em casa, assumaram um empate em França, fizeram os números do triunfo frente ao campeão francês Olympique de Lyon. Eliminados os pesos pesados, restava uma última pedra no caminho do Futebol Clube do Porto. O surpreendente Deportivo La Coruña, vizinho galego dos Dragões, tinha despachado as velhas raposas do Milan e Juventus, partindo com confiança para o embate ibérico. No entanto, o conjunto português revelou uma consistência defensiva extraordinária, mantendo a baliza a zeros nos jogos das duas mãos, algo que fez com que o penalti de Derlei, no Riazor, desse a passagem à final. A 26 de maio de 2004, o Futebol Clube do Porto batia de frente com o AS Mónaco de Didier Deschamps, que contava com figuras como Patrice Evra, Jérôme Rotten, Ludovic Gioni e Fernando Morientes. Na Arena of Schalke, em Gelsenkirchen, os azuis e brancos alinharam com Vítor Baía na baliza, Paulo Ferreira, Jorge Costa, Ricardo Carvalho e Nuno Valente na muralha defensiva, Costinha, Maniche e Pedro Mendes no meio-campo, para além da magia de Deco e do jovem Carlos Alberto no apoio ao ninja Derlei. O que era para ser uma final equilibrada, desde cedo se tornou o inverso, com Carlos Alberto a fazer o primeiro aos 39, seguido dos golos de Deco e Dmitry Alenichev já na segunda parte, aos 71 e 75 minutos. Dos monegastos não chegou qualquer resposta, pelo que o emblema da cidade invicta viria mesmo a tornar-se campeão da Europa pela segunda vez na sua história. Desde aí que a Liga dos Campeões não voltou a ser vencida por uma equipa fora das quatro principais ligas, algo que confere uma importância ainda maior à conquista azul e branca.
2: Foi um sonho tornado realidade e temos que desfrutar disso.
3: Quando fizemos o segundo gol, eu penso que em futebol tudo é possível, não temos que acreditar sempre que as coisas podem mudar, mas com o 2-0 pareceu-me que o jogo estava ganho.
2: É uma sensação boa, acho que é única, né? Em termos de clube é uma coisa fantástica, vencer uma Liga dos Campeões é o máximo que um jogador acho que pode conseguir. E a sensação é boa, guardar ela bem em casa, deixar bem guardada para mais tarde recordar.
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6: Gostei muitas coisas, claro. O primeiro... já falamos muitas vezes que o Mundial vai ser um Mundial que precisamos de estar preparados para esperar o inesperado. O cartão vermelho chega e isso o que fez que tivéssemos 10 contra 10, mais espaço.
5: Não era o jogo que queríamos, queríamos parar de uma outra maneira, mas também foi bom para aprender, para jogar de uma maneira que não estamos habituados. Acho que foi um bom resultado para nós, acabamos por sofrer golo ao fim. Relaxámos um bocadinho nos últimos minutos, perdemos algumas bolas desnecessárias.
7: Sim, acho que a equipa fez um grande jogo, fizemos muitas trocas e não se notou diferença nenhuma. Acho que estávamos bem preparados, estamos a preparar-nos ainda melhor para o Campeonato do Mundo, mas acho que foi um bom teste.
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0: A versatilidade é uma marca dos melhores, que podem jogar em várias posições e adaptar-se a diferentes sistemas de jogo. É o perfil do jogador que destacamos agora na primeira Rádio Desporto.
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1: 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O Anderson Galeno, nascido a 22 de outubro de 1997 em Barra da Corda, Brasil, é um avançado conhecido pela sua velocidade e capacidade técnica. Começou a carreira nas camadas jovens do Trindade, antes de se transferir para o Grêmio Anápolis. Em 2016, chamou a atenção do Futebol Clube do Porto, que o integrou na sua equipa B. Após impressionar pela equipa secundária, Galeno teve uma breve passagem pela equipa principal dos Dragões, sendo depois emprestado ao Portimonense e ao Rio Ave, onde se destacou especialmente na temporada de 2018-2019. As suas atuações consistentes levaram o Braga a contratá-lo nesse mesmo ano e aí Galeno consolidou-se como um dos melhores extremos do campeonato português, ajudando o clube a conquistar a Taça de Portugal em 2021. Em 2022 regressou ao Futebol Clube do Porto, onde continuou a evoluir, tornando-se uma peça importante nas competições nacionais e europeias. Galeno também tem sido um elemento-chave na conquista de títulos recentes pelo clube, incluindo o Campeonato Nacional e a Taça de Portugal.
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0: Agora nesta emissão seguimos com os craques da Liga Portuguesa, aqueles que mais se destacaram. O talento desses craques imortalizou-os, mas a vida pós-carreira nem sempre é fácil e alguns enfrentam também desafios em manter a mesma relevância. É para ouvirmos também aqui nestas emissões da Primeira Rádio Desporto esses craques que mais se destacaram na Liga Portuguesa.
1: Vítor Damas, nascido a 8 de outubro de 1947 em Lisboa, é amplamente considerado um dos maiores guarda-redes da história do futebol português e uma das maiores lendas do Sporting Clube de Portugal. Com uma carreira que se estendeu por mais de duas décadas, Damas é muitas vezes referido como Eusébio das Balizas, um apelido que sublinha a sua relevância e impacto no futebol nacional, semelhante àquele que Eusébio teve como avançado. Damas iniciou a sua ligação ao Sporting nas camadas jovens, tendo ingressado no clube de Alvalade aos 14 anos. A sua estreia pela equipa principal aconteceu em 1966, ainda com apenas 19 anos, e rapidamente se afirmou como titular. Foi o guarda-redes principal da equipa leonina durante grande parte das décadas de 1960 e 70, disputando 332 jogos na sua primeira passagem pelo clube. Damas destacava-se pela sua agilidade e reflexos rápidos, que o tornaram uma referência entre os guarda-redes da sua época, tanto em Portugal como na Europa. Além do seu talento individual, foi fundamental nas conquistas do Sporting durante a sua carreira. Na primeira passagem pelo clube, conquistou dois campeonatos nacionais em 65-66 e 69-70 e uma Taça de Portugal em 70-71. A sua presença na baliza era sinónimo de segurança para a equipa e o seu estilo de jogo foi revolucionário para a posição de guarda-redes em Portugal, onde se destacou por ser um dos primeiros a atuar fora da pequena área, utilizando os pés para ajudar no processo defensivo. Em 1976, Vítor Damas decidiu procurar novos desafios e transferiu-se para o Racing Santander, em Espanha, onde permaneceu por três temporadas. Durante a sua passagem pelo futebol espanhol, o seu nome continuou a ser respeitado, sendo titular absoluto na equipa espanhola. Após a sua experiência internacional, retornou a Portugal, onde jogou no Vitória Sport Clube e no Portimonense, antes de regressar ao Sporting em 1984 para encerrar a sua carreira. Na segunda passagem por Alvalade, Damas conseguiu manter um nível elevado, mesmo já com mais de 35 anos. Esteve presente em mais de 114 jogos nessa fase final da carreira pelo Sporting e conseguiu o feito de se tornar o jogador com mais partidas oficiais pelo clube, superando a marca de 436 jogos, um recorde que se manteve por vários anos. Apesar de não ter conquistado mais títulos nessa fase, o seu retorno foi celebrado pela massa associativa, que via em Damas não apenas um jogador, mas o símbolo do emblema. A nível de seleção, Damas também teve uma carreira longa e respeitada, somando 29 internacionalizações por Portugal. esteve presente em momentos importantes, incluindo a campanha de qualificação para o Mundial de 86, já no final do seu percurso. Foi sempre reconhecido pela sua classe e liderança dentro de campo. Mais tarde retirou-se em 1989, aos 41 anos, e permanece uma figura icónica do futebol português. O Sporting honrou o seu legado ao dar o seu nome a uma das portas do estádio José Alvalade e a sua memória continua a ser celebrada pelos adeptos leoninos e pelos entusiastas do futebol em Portugal.
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11: São 10 da noite e 31 minutos.
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15: A seleção nacional fechou o seu primeiro teste de preparação para no Mundial 2026 com vitória por 2-1 sobre a seleção do Chile, numa partida que se realizou este sábado no Estádio Nacional do Chamor. Depois de uma primeira parte mexida, Portugal procurou sucessivamente a vitória e Cristiano Ronaldo chegou mesmo a acertar-se no fundo da baliza aos 35 minutos, mas o golo acabou invalidado por fora de jogo durante a primeira parte. Em cima do intervalo, uma confusão com vários jogadores das duas equipas, que terminou com a expulsão de Rafael Leão e Ivan Roman, acabou por deixar os dois conjuntos reduzidos a 10 unidades para a entrada do segundo tempo. Na segunda parte, a seleção chilena esteve mais atrevida, mas foi Portugal quem chegou à baliza. Aos 58 minutos, Gonçalo Guedes recebeu de Ruben Neves e assinou 1-0. Aos 74 minutos, Bruno Fernandes disparou de longe para no segundo golo e aos 90+2, no Chile aproveitou uma desatenção defensiva de Ruben Neves para reduzir-se para o 2-1 através de Lucas Cepeda. No final desta partida, o selecionador nacional Roberto Martinez acabou por considerar que foi um bom jogo, uma boa vitória, admitindo também que foi um encontro com bons momentos e outros momentos menos positivos.
6: Gostei muitas coisas, claro. O primeiro, já falamos muitas vezes que o Mundial vai ser um Mundial que precisamos de estar preparados para esperar o inesperado. O cartão vermelho chega e isso o que fez que tivéssemos 10 contra 10, mais espaço, mais duelos, que era o objetivo de jogar contra o Chile. Acho que foi um jogo para preparar contra a Colômbia muito interessante, ao nível individual também muito importante, de poder já o Rubem Dias jogar os minutos que jogou. Acho que individualmente só a contrariedade do cartão vermelho não deixa participar ao Francisco Trincão, mas com o número de minutos que ele teve nesta época, vamos ajustar isso no próximo jogo. Então, em geral, aspectos muito bons, aspectos menos bons que precisamos de ajustar e trabalhar, mas em geral o que fizemos é, como equipa, estamos a começar a sincronizar e ganhar um jogo dentro de um inesperado de jogar com 10 homens por toda a segunda parte.
15: Já do lado dos jogadores, o autor do primeiro golo, Gonçalo Guedes, mostrou-se feliz por esta vitória e assume que Portugal está focado em preparar bem essa participação no Mundial 2026.
7: Sim, acho que a equipa fez um grande jogo, fizemos muitas trocas e não se notou diferença nenhuma, acho que estávamos bem preparados, estamos a preparar-nos ainda melhor para o Campeonato do Mundo, mas acho que foi um bom teste. Estou feliz pelo golo, mas o mais importante foi ajudar a equipa e sair com boas sensações. Na verdade, não estamos habituados a jogar 10 contra 10. Foi um teste diferente, acho que o aproveitámos. Na segunda parte também acho que tivemos muito bem, fizemos 2 golos, tivemos mais oportunidades de golo e acho que foi um bom teste para levarmos para o Mundial.
15: Também satisfeito com o resultado estava Bruno Fernandes, que acabou por faturar-se no segundo tempo da seleção lusa.
5: Não era o jogo que queríamos, queríamos parar de uma outra maneira, mas também foi bom para aprender, para jogar de uma maneira que não estamos habituados. Acho que foi um bom resultado para nós, acabamos por sofrer golo ao fim. Relaxámos um bocadinho nos últimos minutos, perdemos algumas bolas desnecessárias, mas acho que nos 90 minutos fomos superiores, conseguimos controlar muito bem o jogo, sobretudo ter muita bola no último terço deles, que é algo que temos que melhorar com o tempo e temos vindo a melhorar, ser um bocadinho mais pacientes quando lá chegamos, e acaba por surgir golos e oportunidades de golo dessa situação.
15: Portugal consegue assim vencer o seu primeiro teste de preparação para no Campeonato do Mundo 2026, depois desta vitória por 2-1 sobre o Chile. Segue-se agora embate marcado para no dia 10 de junho, pelas 20h45, em Leiria, onde Portugal defronta a Nigéria. Será precisamente depois dessa partida que a seleção lusa irá embarcar para no território americano, para na disposição do Mundial 2026, e já sabe, com a primeira rádio de esporte, nos 104 jogos do Campeonato do Mundo, com a emoção da rádio só mesmo, na Globo FM. Apontado ao documento técnico do São João de Vetos, que vai continuar a discutir na Liga 3, em 2026-2027, Bruno Moraes não chegou a acordo com o emblema sediado no distrito de Aveiro, e do qual Dani Alves é proprietário, estando assim livre no mercado de treinadores. O ex-futebolista brasileiro, de 41 anos, desempenhou as funções de treinador adjunto no FAV, na época na finda, estando agora em busca de um novo desafio, no primeiro como técnico principal, como assistente. Também passou pela Oliveirense em 2024-2025. Bruno Moraes estava assim perto de concluir o curso na UEFA-A, que o habilita a orientar uma equipa da segunda liga como jogador. Recorde-se, o antigo avançado passou por vários emblemas portugueses, com destaque para o Futebol Clube Porto, pelo qual se sagrou campeão europeu em 2003-2004, então com José Mourinho no lema. De resto, além de ter iniciado a carreira no Brasil, também teve experiências na Roménia, Hungria e Chipre. A fechar, olhamos para no futebol feminino. Na futebolista norte-americana Morgan Stone, de 24 anos, foi oficializada como reforço da equipa feminina do Futebol Clube do Porto para a nova temporada, naquela que será na estreia da equipa invicta nas contas da Primeira Liga do futebol feminino em Portugal. A média chega proveniente de Valadares Gaia, depois de uma época em que conquistou a taça da Associação de Futebol do Porto e se afirmou como uma das peças mais importantes do plantel. A jogadora que vai envergar a camisola número 8, na primeira contratação confirmada para o grupo orientado por Daniel Chaves. A sua chegada surge no momento de reconstrução do plantel portista, que prepara na estreia no principal escalão do futebol feminino português. Morgan Stone iniciou o seu percurso em Portugal em 2024, ao serviço do Damaiense, onde rapidamente ganhou espaço na equipa e nas contas do principal escalão calão do futebol feminino. A sua na temporada de estreia foi a segunda média mais utilizada da equipa, com 2 golos em 26 jogos, rendimento que abriu portas na mudança para no Valadares Gaia no verão de 2025. Em Vila Nova de Gaia, assumiu a titularidade de forma consistente numa equipa que terminou em 4º lugar no campeonato. Chegou à final da Taça da Liga e venceu a Taça da Associação de Futebol do Porto. No plano individual, sumou 1 golo e 2 assistências, destacando-se ainda pelos números nos duelos aéreos e nas recuperações de bola, onde esteve sempre entre as jogadoras mais influentes da competição. Já como reforço do Futebol Clube do Porto, Morgan Stone mostrou-se entusiasmada com um novo desafio e falou sobre a sua adaptação ao futebol português, admitindo que não foi fácil, mas que chegar ao Futebol Clube do Porto foi o concretizar de um sonho natural do Colorado, nos Estados Unidos. Na média, fez toda a sua formação na equipa do Boulder. O percurso universitário destacou-se também pelo rendimento ofensivo, com 9 golos e 10 assistências, tendo sido distinguida como uma das melhores jogadoras da sua geração antes de chegar a Portugal. Representou ainda na formação dos Minnesota Aurora, uma liga na pré-profissional.
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2: Seguimos agora nesta emissão com os craques mundiais.
3: Lothar Matthaus é uma das maiores lendas do futebol mundial, conhecido pela sua versatilidade, liderança e longevidade em campo. Nascido a 21 de março de 1961 em Erlangen, na Alemanha, Matthaus teve uma carreira que atravessou mais de duas décadas, acumulando títulos tanto a nível de clubes como de seleções. Ao longo da sua carreira, destacou-se pela sua capacidade de jogar em várias posições, desde médio centro a líbero, sempre com uma entrega impressionante e uma visão de jogo apurada. Matthaus é o jogador com mais internacionalizações pela seleção alemã, com 150, e é reconhecido como um dos jogadores mais completos da sua geração. O seu percurso começou no Borussia de Mönchengladbach, onde rapidamente deu nas vistas. Após destacar-se na Bundesliga, Matthaus foi convocado para a seleção alemã, ainda jovem, integrando o plantel no Campeonato Europeu de 1980, onde a Alemanha Ocidental se sagrou campeã. No entanto, foi com a transferência para o Bayern de Munique, em 1984, que Matthaus se tornou uma estrela mundial. Nos seus primeiros anos no Bayern, conquistou 3 títulos da Bundesliga, afirmando-se como um dos melhores médios do futebol europeu. O seu futebol dinâmico, capaz de atacar e defender com a mesma eficiência, e o seu poderoso remate tornaram-no uma peça essencial no meio-campo bávaro. A nível internacional, Matthaus foi protagonista em diversas competições, mas os mundiais foram o palco onde mais brilhou. Esteve presente em 5 campeonatos do mundo, um recorde para a época, e em 1986, na final contra a Argentina, Matthaus teve a tarefa ingrata de marcar Diego Maradona, um confronto icónico que ajudou a definir a rivalidade entre ambos. Embora a Alemanha Ocidental tenha perdido a final, o talento de Matthaus já era amplamente reconhecido. Em 1988, o jogador fez uma mudança para o futebol italiano, assinando pelo Inter de Milão, onde jogaria um papel fundamental. Sob o comando de Giovanni Trapattoni, Matthaus levou o Inter à conquista da Série A em 1988-89, quebrando um jejum de 9 anos. Essa equipa do Inter é lembrada como uma das mais fortes da história do clube e Matthaus foi a principal estrela, ajudando também a conquistar a Supertaça de Itália e a Taça UEFA em 91. A sua passagem por Itália solidificou o seu estatuto de um dos melhores jogadores do mundo. Mas foi no Mundial de 1990 que Matthaus viveu o seu maior momento. Capitaneando a seleção da Alemanha Ocidental, liderou a equipa até à vitória, conquistando o troféu em Itália. Matthaus foi o grande maestro do meio-campo, com exibições de encher o olho, marcando 4 golos no torneio, incluindo um dos mais belos da sua carreira, frente à Jugoslávia. Na final, a Alemanha Ocidental derrotou a Argentina de Maradona por 1-0, ligando a derrota de 1986 e coroando Matthaus como campeão do mundo. Após este feito, foi premiado com a Bola de Ouro em 1990, consolidando o seu lugar na elite do futebol global. Matthaus regressou ao Bayern em 1992, já como uma lenda viva. Na sua segunda passagem pelo clube, continuou a brilhar e já numa fase mais tardia da carreira, foi recuado para a posição de líbero, onde demonstrou a sua inteligência tática. Nos anos seguintes, ajudou o Bayern a vencer mais 4 títulos da Bundesliga e a Taça UEFA em 1996, tendo ainda um último grande momento internacional no Euro de 1996, onde a Alemanha, já unificada, voltou a conquistar o título europeu. Embora já não fosse a figura central da equipa, o seu papel de líder foi decisivo. Aos 39 anos, Matthaus deu mais uma prova de longevidade, participando no Mundial de 1998, tornando-se o primeiro jogador a disputar 5 campeonatos do mundo. Encerrou a sua carreira internacional após o Euro 2000, mantendo o recorde de mais internacionalizações pela Alemanha. Continuou a jogar pelo Bayern até esse mesmo ano, antes de se despedir definitivamente do futebol no Metro Stars dos Estados Unidos. Lothar Matthaus é um nome que ressoa na história do futebol, não apenas pelas suas conquistas, mas também pelo espírito competitivo e capacidade de se reinventar ao longo de uma carreira tão longa. Com um impressionante total de 25 títulos conquistados, é uma verdadeira lenda do desporto.
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2: Seguimos agora nesta emissão com os gigantes adormecidos.
3: O IFK Gotemburgo, fundado em 1904, é um dos clubes mais bem-sucedidos e tradicionais da Suécia. Com sede em Gotemburgo, a equipa faz parte da elite do futebol sueco e possui uma rica história de conquistas, tanto no plano doméstico como no internacional. Nos primeiros anos, o Gotemburgo rapidamente se destacou no futebol do país. Em 1908, apenas 4 anos após a sua fundação, o clube conquistou o seu primeiro título da Svenska Mästerskapet, o título do campeonato sueco da época. Ao longo das décadas seguintes, seguintes, o clube continuou a ser uma força dominante, conquistando vários títulos nacionais e consolidando-se como uma referência no futebol do país. A década de 1980 é considerada a era de ouro do IFK Gotemburgo. Durante esse período, o clube alcançou um feito que o catapultou para o cenário internacional, a conquista da Taça UEFA. Em 1982, sob o comando do treinador Sven-Goran Eriksson, o Gotemburgo surpreendeu a Europa ao vencer a competição, derrotando o poderoso Hamburgo na final com o agregado de 4-0. 5 anos depois, em 1987, o Gotemburgo voltou a brilhar na Taça UEFA, conquistando novamente o troféu. Desta vez, a equipa sueca venceu o Dundee United, da Escócia, na final, com um resultado global de 2-1. Esta dupla conquista internacional, somada ao sucesso doméstico, fez com que o clube se tornasse uma referência no futebol europeu durante a década de 1980. Além do sucesso nas competições europeias, o Gotemburgo manteve a sua hegemonia no futebol sueco ao longo dos anos. Com mais de 18 títulos da Allsvenskan, o clube é um dos maiores vencedores do campeonato do país. Entre 1990 e 1996, o Gotemburgo venceu o campeonato por 6 vezes, reforçando o seu estatuto como uma das equipas mais dominantes do futebol da Escandinávia, e durante esse período o clube também participou em várias edições da Liga dos Campeões, alcançando os quartos de final em 1995. Apesar do seu sucesso histórico, o Gotemburgo enfrentou dificuldades nas décadas seguintes, com uma crise financeira e uma queda de rendimento desportivo. Contudo, conseguiu reerguer-se e em 2007 voltou a conquistar o campeonato sueco, pondo fim a um jejum de 11 anos sem títulos. Nos últimos anos, o Gotemburgo tem lutado para retomar o seu lugar entre as melhores equipas da Suécia, mas o seu legado de conquistas e a sua tradição continuam a fazer do clube um dos maiores do futebol. O Gotemburgo é o único clube sueco a ter conquistado 2 taças UEFA, um feito que o coloca entre os grandes clubes europeus. A sua capacidade de competir de igual para igual com equipas das principais ligas europeias, especialmente durante a década de 80, faz do clube um dos nomes mais respeitados do futebol sueco e escandinavo.
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2: Sem dúvida que certos feitos tornaram-se lendários pela sua dramatização, como golos no último minuto que garantiram troféus e escreveram a história do futebol com tinta de ouro. É mais um grande feito histórico aqui na Primeira Rádio Desporto.
3: A época de 1986-87 será sempre lembrada como um dos momentos mais gloriosos da história do Futebol Clube do Porto. O clube português, que havia conquistado o seu espaço no panorama nacional, lançou-se à conquista da Europa e do mundo sob a liderança do treinador Artur Jorge e de uma geração de jogadores que eternizou o seu nome nos anéis do futebol. Foi a temporada em que o Futebol Clube do Porto conquistou pela primeira vez a Taça dos Clubes Campeões Europeus, vencendo o poderoso Bayern de Munique na final e mais tarde ergueu a Taça Intercontinental, solidificando o estatuto dos dragões no topo do futebol mundial. A caminhada até à final da Taça dos Clubes Campeões Europeus começou com a eliminação do Rabat Ajax, de Malta, e do Vítkovice, da então Checoslováquia, em rondas relativamente tranquilas. Nos quartos de final, o desafio foi mais exigente, com o Futebol Clube do Porto a defrontar o Brøndby da Dinamarca. Depois de uma vitória por 1-0 na primeira mão, os dragões sofreram em Copenhaga, mas conseguiram arrancar um empate a 1 golo, garantindo a passagem às meias finais. Aí, a equipa de Artur Jorge encontrou o Dinamo de Kiev, uma das formações mais fortes da altura, liderada pelo carismático Valery Lobanovsky. O Porto impôs-se com uma vitória por 2-1 no Estádio das Antas e um triunfo com os mesmos números na Ucrânia, carimbando a passagem à final. A grande final, disputada a 27 de maio de 1987 no Estádio Prater, em Viena, colocou o Futebol Clube do Porto frente ao poderoso Bayern de Munique, uma das equipas mais temidas da Europa. A formação alemã, recheada de estrelas como Jean-Marie Pfaff e Lothar Matthaus, partiu como favorita. O jogo começou da pior maneira para os portugueses, com Ludwig Kogl a marcar para o Bayern logo aos 25 minutos. Contudo, a história deste encontro seria escrita com uma reviravolta épica. Aos 77 minutos, Rabah Madjer protagonizou um dos momentos mais icónicos da história do futebol, com o famoso calcanhar de Viena a empatar a partida.
4: Frasco para Juari, Madjer com espaço vai marcar, golo! Jogo.
3: Apenas 3 minutos depois, Juari, após assistência de Madjer, fez o 2-1, selando a vitória e colocando o Futebol Clube do Porto campeão europeu pela primeira vez.
4: 1 para 1 com Winkelhofer, já passou Madjer, o cruzamento, Juari, golo! É golo do Porto! Juari!
3: A conquista da Taça dos Campeões Europeus foi recebida com enorme euforia em Portugal, mas os dragões não ficaram por aí. No final do ano, o Futebol Clube do Porto viajou até Tóquio para disputar a Taça Intercontinental frente ao Peñarol, do Uruguai, campeão da Taça Libertadores. Este era o derradeiro teste para os dragões se afirmarem como uma verdadeira potência mundial, e o jogo foi disputado sob condições difíceis, com o campo molhado e a chuva a cair incessantemente. O duelo terminou empatado a 1 no tempo regulamentar, com o gol dos portistas a ser marcado novamente por Madjer, um herói improvável que se tornou o símbolo desta geração. A decisão foi então levada ao prolongamento, onde o Futebol Clube do Porto, num jogo extremamente equilibrado, conseguiu o gol da vitória já perto do final, com uma jogada concluída por Juari. O resultado final de 2-1 deu aos Dragões o título de campeão do mundo, solidificando a sua presença entre as melhores equipas do planeta. Este conjunto de feitos consagrou uma geração de jogadores que incluiu nomes como Fernando Gomes, João Pinto, Celso e Paulo Futre, que foi um dos principais responsáveis pelo sucesso da equipa ao longo daquela época. A liderança calma e estratégica de Artur Jorge foi também crucial para que o Futebol Clube do Porto atingisse estes patamares de sucesso. A vitória na Taça dos Campeões Europeus e na Taça Intercontinental em 1987 marcou uma viragem na história do Futebol Clube do Porto e do futebol português. O clube azul e branco, que até então se afirmava sobretudo no contexto doméstico, conseguiu abrir as portas da glória europeia e mundial, sendo a primeira equipa portuguesa a conquistar a Taça Intercontinental. O sucesso desta época foi o catalisador para as futuras conquistas internacionais do Futebol Clube do Porto, que anos mais tarde voltaria a dominar na Europa sob a orientação de José Mourinho. Mas 1987 permanece como o ano que deu início a essa era de sucesso internacional.
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6: Estou feliz pelo gol, mas o mais importante foi ajudar a equipa e sair com boas sensações. Na verdade, não estamos habituados a jogar 10 contra 10. Foi um teste diferente, acho que o aproveitámos. Na segunda parte também acho que tivemos muito bem, fizemos 2 golos, tivemos mais oportunidades de gol.
7: Nos 90 minutos fomos superiores, conseguimos controlar muito bem o jogo. Sobretudo ter muita bola no último terço deles, que é algo que temos que melhorar com o tempo e temos vindo a melhorar.
8: Aspectos muito bons, aspectos menos bons, que precisamos de ajustar e trabalhar. Mas em geral, o que fizemos é, como equipa, estamos a começar a sincronizar e a ganhar um jogo dentro do inesperado de jogar com 10 homens por toda a segunda parte.
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10: O jogador ideal sabe equilibrar disciplina e criatividade, sendo imprevisível nos momentos decisivos. É para ouvir também todos os dias, aqui na Primeira Rádio Desporto, o perfil do jogador.
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3: Rodri Hernández, nascido a 22 de junho de 1996 em Madrid, em Espanha, é um médio defensivo conhecido pela sua capacidade de recuperar bolas e distribuir jogo. Iniciou a sua carreira no Atlético Madrid, onde começou a sua formação juvenil antes de se destacar na equipa B. A sua performance chamou a atenção da primeira equipa do Atlético, onde fez a sua estreia em 2015. Já em 2018, Rodri transferiu-se para o Villarreal, onde se destacou na La Liga pela sua habilidade em controlar o meio-campo e a sua leitura de jogo. A sua excelente temporada no Villarreal levou-o ao Manchester City em 2019 e por aí tornou-se uma peça fundamental no esquema tático do treinador Pep Guardiola, contribuindo para a conquista de vários títulos, incluindo a Premier League e a Liga dos Campeões em 2023. Além da sua carreira em clubes, Rodri também representa a seleção espanhola. Fez a sua estreia internacional em 2018 e tem sido uma presença constante no meio-campo de La Roja, ajudando a equipa em competições internacionais e qualificações. Em 2024 foi uma das principais figuras que conquistou o Euro 2024 na Alemanha sob o comando de Luís de la Fuente.
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10: Os seus prémios, troféus, são apenas uma pequena amostra do impacto que tiveram com o seu legado a ultrapassar as fronteiras do desporto. Está na altura de trazermos mais um craque da Liga Portuguesa aqui à primeira rádio de desporto.
3: Radamel Falcão, o avançado colombiano nascido em 1986, tornou-se uma das maiores referências ofensivas do Futebol Clube do Porto e do futebol europeu na década de 2010. Chegou ao clube português em 2009, vindo do River Plate, com o desafio de substituir Lisandro López, um avançado que tinha deixado uma marca forte no Porto. No entanto, Falcão rapidamente mostrou que estava à altura da responsabilidade, revelando uma capacidade goleadora e um instinto de finalização que o destacaram desde o início. Na sua primeira época com os Dragões, marcou 25 golos no campeonato, estabelecendo-se como uma das estrelas da equipa e conquistando o coração dos adeptos. A temporada seguinte, em 2010-2011, foi ainda mais memorável para Falcão e para o clube. Sob o comando de André Villas-Boas, o Futebol Clube do Porto alcançou uma campanha histórica, conquistando a Liga Europa, o campeonato, a Taça de Portugal e a Supertaça. Falcão foi absolutamente decisivo na campanha europeia, terminando a Liga Europa como o melhor marcador com 17 golos em 14 jogos, um recorde até hoje na competição. Na final contra o Braga, foi ele quem marcou o golo solitário que garantiu o título europeu aos Dragões, selando um dos momentos mais icónicos da sua carreira. O colombiano era conhecido pela sua presença constante na área e capacidade de decisão em jogos cruciais, sendo capaz de marcar tanto com os pés como com a cabeça, uma qualidade que o tornou um dos avançados mais temidos na Europa. Além dos golos, Falcão impressionava pela intensidade e dedicação em campo, características que fizeram dele um ídolo imediato para os adeptos portistas. A sua média de golos e a consistência nas exibições elevaram-no ao estatuto de uma das grandes figuras do clube na era moderna. No final da época de 2010-2011, depois de conquistar todos os títulos possíveis em Portugal, Falcão transferiu-se para o Atlético Madrid por uma quantia recorde para o clube espanhol na época. No entanto, o legado que deixou no Porto é inegável. Em apenas duas temporadas, o colombiano somou 72 golos em 87 jogos, um registro impressionante que o coloca entre os grandes avançados da história do clube. Ainda hoje é lembrado como um dos jogadores mais letais e talentosos que passaram pelo Futebol Clube do Porto e a sua mística como goleador permanece viva entre os adeptos. A passagem de Falcão pelos Dragões foi curta, mas profundamente marcante. A sua determinação, aliada a uma capacidade única de finalização, não só lhe renderam um lugar especial na história do clube, como também lançaram a sua carreira internacional. Em Portugal, Falcão é sinónimo de sucesso e conquista, sendo uma figura inesquecível para os portistas e para o futebol nacional.
2: E seguimos agora nesta emissão com mais um craque mundial.
12: Tem uma música, a torcida do Flamengo canta aí, é assim: olele, olala, o Romário vem aí e o bicho vai pegar.
3: Romário de Sousa Faria, mais conhecido apenas como Romário, é um dos maiores atacantes da história do futebol, famoso pela sua incrível capacidade de finalização e instinto goleador. Nascido no Rio de Janeiro, a 29 de janeiro de 1966, Romário iniciou a sua carreira profissional no Vasco da Gama, clube onde rapidamente se destacou pelo seu faro pelo golo. No Vasco, onde estreou em 1985, foi campeão carioca e começou a atrair as atenções internacionais, especialmente pelo seu desempenho no Campeonato Sul-Americano de Sub-20 em 1985. Em 88, transferiu-se para o PSV Eindhoven, nos Países Baixos, onde consolidou a sua fama de goleador. No PSV, Romário foi 3 vezes campeão neerlandês e venceu 2 taças dos Países Baixos, enquanto se tornava no melhor marcador do campeonato em 3 ocasiões. O seu faro de golo, velocidade e agilidade tornaram-no de uma das maiores estrelas do futebol europeu, atraindo o interesse de clubes ainda maiores. Em 1993 foi contratado pelo Barcelona, onde jogou sob o comando de Johan Cruyff na famosa equipa conhecida como Dream Team. Na sua primeira temporada, Romário marcou 30 golos em La Liga, liderando o Barcelona ao título espanhol e terminando como o melhor marcador da competição. Encantava com a sua técnica, dribles curtos e, claro, com a capacidade quase inata de encontrar o fundo das redes. Durante este período, o atacante firmou-se também como uma das principais figuras da seleção brasileira. A consagração máxima do baixinho vem em 1994, quando foi peça-chave na conquista do Campeonato do Mundo pela seleção do Brasil nos Estados Unidos. Formando uma temível dupla de ataque com Bebeto, Romário foi o melhor jogador do torneio e marcou 5 golos, garantindo o tetracampeonato mundial para o Brasil. Este desempenho valeu-lhe a bola de ouro da FIFA como o melhor jogador do mundo em 1994. Após a glória no Campeonato do Mundo, Romário voltou ao Brasil em várias ocasiões, jogando novamente pelo Flamengo e pelo Vasco da Gama, com passagens também por clubes como o Valência, no qual não conseguiu atingir o mesmo sucesso. Contudo, foi no Vasco que Romário manteve a sua relação mais forte, regressando ao clube por diversas vezes e ajudando a conquistar títulos importantes, como o Campeonato Brasileiro de 2000 e a Taça Mercosul, onde foi figura de destaque. Ao longo da sua longa carreira, alcançou o feito de marcar mais de 1000 golos, somando os golos em partidas oficiais e não oficiais. Este registo fez dele um dos poucos jogadores da história a alcançar tal marca, colocando-o no patamar dos maiores goleadores de sempre. Romário é lembrado pela sua autoconfiança, personalidade forte e pelo seu grande lema.
13: Quando eu nasci, o Papai do Céu apontou o dedo e falou: esse é o cara.
3: Após a sua retirada do futebol, enveredou pela carreira política, tornando-se senador no Brasil, onde continua a exercer grande influência. A sua contribuição para o futebol mundial, especialmente para o Brasil, é inegável, e o seu legado como um dos mais letais atacantes de sempre continua a ser celebrado.

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1: São 11 da noite e 1 minuto.
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5: A seleção no final fechou o seu primeiro teste de preparação para no Mundial 2026, com vitória por 2-1 sobre a seleção do Chile, numa partida que se realizou este sábado no Estádio Nacional do Chamor. Depois de uma na primeira parte mexida, na Portugal procurou sucessivamente a vitória e Cristiano Ronaldo chegou mesmo a acertar-se no fundo da baliza aos 35 minutos, mas o golo acabou invalidado por fora de jogo durante a primeira parte. Em cima do intervalo, uma confusão com vários jogadores das duas equipas, que terminou com a expulsão de Rafael Leão e Ivan Roman, acabou por deixar os dois conjuntos reduzidos a 10 unidades para a entrada do segundo tempo. Na segunda parte, a seleção chilena esteve mais atrevida, mas foi Portugal quem chegou à baliza. Aos 58 minutos, Gonçalo Guedes recebeu de Ruben Neves, assinou 1-0. Aos 74 minutos, Bruno Fernandes disparou de longe para no segundo golo e aos 90+2, no Chile aproveitou uma desatenção defensiva de Ruben Neves para reduzir-se para o 2-1 através de Lucas Cepeda. No final desta partida, o selecionador nacional Roberto Martinez acabou por considerar que foi um bom jogo, uma boa vitória, admitindo também que foi um encontro com bons momentos e outros momentos menos positivos.
6: Gostei muitas coisas, claro. O primeiro, já falamos muitas vezes que o Mundial vai ser um Mundial que precisamos de estar preparados para esperar o inesperado. O cartão vermelho chega e isso o que fez que tivéssemos 10

0: Vamos a ajustar iso no próximo jogo. Então, en geral, aspectos moito bons, aspectos menos bons que precisamos de ajustar e traballar, mas en geral o que fizemos é, como equipa, estamos a comenzar a sincronizar e a ganhar un jogo dentro de o inesperado de jogar con 10 homens por toda a segunda parte.
1: Está do lado dos jogadores o autor do primeiro golo, Gonçalo Guedes, mostrou-se feliz na presta na vitória e assume que Portugal está focado em preparar bem essa participação no Mundial 2026.
2: Sim, acho que a equipa fez um grande jogo, fizemos muitas trocas e não se notou diferença nenhuma, acho que estávamos bem preparados, estamos a preparar-nos ainda melhor para o Campeonato do Mundo, mas acho que foi um bom teste. Estou feliz pelo golo, mas o mais importante foi ajudar a equipa e sair com boas sensações. Na verdade, não estamos habituados a jogar 10 contra 10. Foi um teste diferente, acho que o aproveitámos. Na segunda parte também acho que tivemos muito bem, fizemos 2 golos, tivemos mais oportunidades de golo e acho que foi um bom teste para levarmos para o Mundial.
1: Também satisfeito com o resultado estava Bruno Fernandes, que acabou por faturar-se no segundo tempo da seleção lusa.
3: Não era o jogo que queríamos parar de uma outra maneira, mas também foi bom para aprender, para jogar de uma maneira que não estamos habituados. Acho que foi um bom resultado para nós, acabamos por sofrer golo ao fim. Relaxámos um bocadinho nos últimos minutos, perdemos algumas bolas desnecessárias, mas acho que nos 90 minutos fomos superiores, conseguimos controlar muito bem o jogo, sobretudo ter muita bola no último terço deles, que é algo que temos que melhorar com o tempo e temos vindo a melhorar, ser um bocadinho mais pacientes quando lá chegamos, e acaba por surgir golos e oportunidades de golo dessa situação.
1: Portugal consegue assim vencer o seu primeiro teste de preparação para no Campeonato do Mundo 2026, depois desta vitória por 2-1 sobre o Chile. Segue-se agora embate marcado para no dia 10 de junho, pelas 20h45, em Leiria, onde Portugal defronta a Nigéria. Será precisamente depois dessa partida que a seleção lusa irá embarcar para no território americano, para na discussão do Mundial 2026. 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No Mundial 2026, Cristiano Ronaldo vai bater pelo menos mais um recorde na seleção nacional. Ao avançado português, na basta-lhe ser utilizado num encontro para se tornar um jogador mais velho de sempre a representar Portugal numa fase final de um campeonato do mundo. Caso isso aconteça, na CR7 vai ultrapassar Manuel Bento, que acabou por completar a sua participação em mundiais com 37 anos, Vítor Damas com 38, ainda no recordista Pepe, que com 39 anos foi um dos indiscutíveis de Fernando Santos em 2022 no Mundial do Qatar. Hoje, com 41 anos, Cristiano Ronaldo vai pulverizar nessa marca, lusa, mas não será o futebolista mais velho a participar na próxima edição do Mundial. Esse registro pertence ao guarda-redes escocês Craig Gordon, com 43 anos. Na história da competição, o recorde de longevidade pertence ao egípcio El Adari, que discutiu o Mundial 2018 na Rússia com uns impressionantes 45 anos. Se for utilizado na América, Ronaldo salta diretamente para no quinto posto desta lista, atrás do camaronês Roger Miller, com 42 anos. Ainda pelas contas do Campeonato do Mundo, pelos bastidores deste Mundial 2026, o Irão denunciou um tratamento discriminatório por parte dos Estados Unidos da América após a recusa de vistos a vários membros da equipa técnica da Seleção Nacional para o Mundial 2026. Na polémica surge em resposta numa declaração de Tom Barrack, embaixador norte-americano na Turquia, que havia garantido na emissão de vistos para todos os jogadores e pessoal de enquadramento necessário da comitiva iraniana. Contudo, a embaixada do Irão na Turquia apresentou uma versão diferente dos factos através de uma publicação na rede social X, no antigo Twitter, porque não dizem que os vistos foram recusados a uma grande parte do pessoal da direção e de enquadramento, conselheiros, técnicos e outras pessoas que fazem parte integrante da equipa nacional, que questionou na representação diplomática, classificando a situação como o mais alto nível de tratamento discriminatório intencional. Segundo a agência de notícias iraniana, Tasnim, os vistos foram negados ao diretor da equipa, representantes do Ministério dos Negócios Estrangeiros e do Departamento de Segurança, bem como ao porta-voz da seleção. O Irão foi uma das primeiras seleções a garantir a qualificação para no torneio. No entanto, na sua participação, Kebna chegou a estar em dúvida após o início dos ataques, quer de Israel, quer de Estados Unidos, no país, na 28 de fevereiro, na incerteza, em torno da obtenção de vistos, já tinha forçado a seleção a alterar o seu local de estágio no Arizona, para na Tijuana, no México. A seleção iraniana encontra-se atualmente na Turquia e tem partida agendada para neste fim de semana, onde seguirá depois para no México. E ao que tudo indica, irá chegar precisamente ao final do dia deste domingo. O primeiro jogo do Irão na competição está marcado para no dia 15 de junho em Los Angeles, contra a Nova Zelândia. A FIFA anunciou que na final será possível

0: Belo entrar, sabendo em qualquer recebo no jogo que se realize nos Estados Unidos ou no Canadá, com garrafas de água descartáveis miniceladas. A medida de Abnassur surge em resposta às críticas apontadas, sabendo na proibição de entrar com garrafas reutilizáveis e rígidas por motivos de segurança. Em comunicado à FIFA, Abnassur que está empenhada em proteger a saúde e a segurança de todos os jogadores, sabendo árbitros, sabendo adeptos, voluntários e funcionários, para que não haja dúvidas. Nas garrafas de água reutilizáveis não podem ser levadas para o estádio, reforçou a organização. Um grupo de adeptos ingleses do Sabnafri Leon, Sabnafri apontaram o dedo à FIFA, assumindo que naturalmente o primeiro pensamento dos adeptos é que esta é apenas mais uma forma de angariar dinheiro. Em todas as discussões, na disponibilidade de água gratuita nos estádios, Sabnafri foi um ponto crucial e a FIFA garantiu que isso iria acontecer. De recordar que faltam apenas 4 dias para no início do Mundial 2026. O médio dinamarquês Silas Andersen chegou a Lisboa e assinou pelo Sporting Clube de Portugal num negócio que ronda nos 10 milhões de euros entre valor fixo e objetivos. O jogador de 21 anos do Aachen, assim oficializado como quarto reforço dos Leões para a temporada 2026-2027. A chegada do médio na capital portuguesa aconteceu pouco depois das 10h30 da noite de sexta-feira, com o jogador a ser recebido à chegada de Portugal, antes de seguir para a fase final do processo da sua contratação já concluída. O internacional jovem dinamarquês realizou exames médicos durante este fim de semana, ficando nessa oficialização completa, com um anúncio do Sporting na primeira abordagem aos jornalistas. Em solo português, Silas Andersen mostrou satisfação com a mudança, embora tenha sido curto nas palavras, assumindo que está muito feliz por representar o Sporting, afirmou o médio de forma breve, pouco depois da sua aterragem. Questionado sobre os eventuais contactos com o treinador Rui Borges, com o capitão Morten Ullmann, o médio descartou qualquer conversa prévia e voltou a reforçar a sua satisfação por representar este clube português. Sobre o colega dinamarquês, acrescentou ainda que não falou com Morten Ullmann, mas sabe que é um jogador muito importante na formação do Sporting e pode estar de saída durante este mercado de verão. Já no final das declarações deixou mais uma nota de entusiasmo com esta nova etapa da sua carreira, assumindo-se muito feliz, não só por representar o clube, mas também por estar presente numa cidade muito bonita, como a cidade de Lisboa. De acordo com a imprensa nacional, do acordo entre o Sporting e o Aachen ficou fechado há vários dias, é um investimento de 7,2 milhões de euros, tendo chegado então esses 10 milhões mediante objetivos, segundo as mesmas informações. O médio assinou um contrato válido até junho de 2031 e fica protegido por uma cláusula de rescisão fixada nos 80 milhões de euros. Antes de chegar ao Alvalade, Silas Andersen destacou-se na Suécia, onde somou 57 jogos, 9 golos e 4 assistências pelo Aachen, sendo mesmo nomeado para o jogador do mês pouco antes da mudança para Portugal. No último encontro pelo clube sueco, marcou mesmo um triunfo por 3-2 no percurso dos jogadores, incluindo na passagem pelo Utrecht, depois de ter feito formação no Copenhague e em emblemas italianos, como Inter de Milão e Génova, além de 13 internacionalizações e 2 golos pelas seleções jovens da Dinamarca. Avançou, estagnou e vai avançar outra vez o processo de renovação de Eduardo Quaresma, na defesa central de 24 anos, formado na Academia Cristiano Ronaldo, em Alcochete, e que se prepara para prolongar o seu contrato, que termina em 2028. Em cima da mesa, na possibilidade de acrescentar mais 3 épocas ao vínculo com o Sporting, ou seja, até junho de 2031, se o cumprir, chega aos 20 anos de leão ao peito. Eduardo Quaresma tem neste momento 101 jogos na equipa principal do Sporting, no plantel liderado por Rui Borges. Eduardo Quaresma assume assim o estatuto de referência na formação leonina, contratado ao Fabril. Em 2011, para integrar o sub-10, no central percorreu todos os escalões de formação sportinguista, até na equipa principal, somente pelo meio empréstimos ao Tondela e Hoffenheim, na Liga Alemã, desde que se estreou na equipa A em 2019-2020. Lançado por Ruben Amorim, o defesa contabilizou ao todo 104 jogos, 4 golos e 3 assistências. Na última temporada, em que na administração dos Verdes e Brancos, tratou da maioria das renovações dos jogadores que terminavam contratos em 2027. Pedro Gonçalves, Gonçalo Inácio, Trincão e Diomenda prolongaram os vínculos por 3 anos. Quaresma foi de menos a mais, tendo sido muito utilizado a partir de abril e mereceu rasgados elogios do treinador, que o apontou até ao futuro da seleção nacional pelo desempenho desportivo e pela atitude em campo e fora dele. Esse desempenho e atitude faz o Sporting avançar para o prolongamento do vínculo do defesa central. O primeiro contrato tem uma validade até junho de 2028, tal como o quarteto que renovou durante a temporada 2025-2026. Eduardo Quaresma deve ter também proposta para mais 3 épocas, ou seja, até 2031, se cumprir o novo contrato, até ao fim, serão 20 anos de ligação ao emblema de Alvalade, pelo qual já conquistou 3 títulos de campeão nacional, uma taça da Liga e uma taça de Portugal. As negociações são assim retomadas depois de ser oficializado o Silas Anderson, como quarto reforço para 2026-2027, este que é mais um elemento ao serviço de Rui Borges. Ainda pelo Sporting, a transferência definitiva de Alisson Santos para Ebno Nápoles entrou diretamente para na galeria dos negócios mais rentáveis realizados pelo Sporting nos últimos anos, contratado ao União de Leiria por 2,1 milhões de euros há menos de um ano. O extremo brasileiro deixou nos cofres de Alvalade nada mais nada menos do que 20 milhões, permitindo aos leões registarem um lucro direto de 17,9 milhões de euros sobre o investimento inicial. Os números tornam-se ainda mais impressionantes quando analisados na luz da utilização desportiva do brasileiro. Durante a sua passagem pelo Sporting, Alisson realizou apenas 31 partidas. Feitas as contas, cada jogo disputado pelo brasileiro representa um retorno direto de aproximadamente 577 mil euros para nos cofres leoninos, um valor que ultrapassa claramente a barreira de 1 milhão de euros por encontro. A operação evidencia não apenas a capacidade do Sporting para identificar talento em mercados menos mediáticos, mas também para potenciar e valorizar ativos num curto espaço de tempo. Alisson chegou proveniente da União de Leiria, ainda como aposta de futuro, e sai agora como um jogador cobiçado por um dos emblemas mais fortes do futebol italiano. A evolução do extremo é igualmente refletida na sua valorização do mercado. Segundo os dados mais recentes do Transfer Market, Santos estava avaliado em 4 milhões de euros quando deixou o Sporting. Atualmente a sua cotação ascende aos impressionantes 28 milhões, subida de 24 milhões, valorização de 600%, que confirma o crescimento exponencial registado pelo jogador. Entre o encaixe financeiro garantido pela transferência para o Nápoles e a valorização individual alcançada em menos de um ano, Alisson Santos transformou-se desta forma num caso de estudo da política de recrutamento e desenvolvimento do Sporting, um investimento relativamente reduzido, uma integração rápida e uma venda milionária que reforçou assim o estatuto leonino como um dos clubes europeus mais eficazes na criação de valor no mercado de transferências. No que diz respeito aos valores de Alisson Santos, na evolução, até agora tivemos essa compra na União de Leiria por 2,1 milhões, uma venda ao Nápoles por 20 milhões e um lucro direto para Ebno Sporting por 17,9 milhões de euros, que entram diretamente para Ebno Caixa da Ebno Formação Leonina. Destacar que este jogador acabou por realizar pelo Sporting 31 jogos. Andreas Schalldrup está a atrair interesse de clubes de topo da tabela da Premier League e o Benfica deverá ser confrontado em breve com uma oferta oficial. O extremo de 22 anos é um dos jogadores que na estrutura pretende manter para na próxima temporada, mas uma proposta por valores acima dos 40 milhões de euros poderá levá-lo a negociar, até por existir a necessidade de fazer dinheiro com transferências depois de falhada na presença na Liga dos Campeões. A ascensão de Schalldrup sob o comando de José Mourinho na segunda metade da temporada levou a valorizar do passe. O internacional norueguês, neste momento um dos mais valiosos nativos, desportivamente e financeiramente, e atrai a atenção de clubes das melhores ligas. A Gol FM sabe que Schalldrup está muito bem cotado na Inglaterra. Existe a possibilidade de um dos clubes que o acompanham e que participam na Liga dos Campeões poderem avançar para um possível negócio. Com contrato até 2028, este verão surge uma perspectiva de negócio, com uma oportunidade importante para o Sport Lisboa e Benfica de encaixar aqui muito dinheiro. É certo que nas áquias estão protegidas pela cláusula de rescisão de 100 milhões de euros, mas também que estão cientes das ambições e do plano de carreira de Schalldrup, que não quererá deixar passar a possibilidade, por exemplo, de jogar nas contas da Premier League. Schalldrup agora não considera sequer renovar o contrato, apesar de ser essa a intenção do Benfica, se quiser mantê-lo na próxima temporada, isto aliado ao facto de Mourinho não continuar na luz, treinador que considera ter sido absolutamente crucial para na sua ascensão enquanto jogador. A participação no Mundial poderá, por outro lado, contribuir para a valorização do jovem que o Benfica contratou ao Nordsjælland em janeiro de 2013 por 14 milhões de euros, incluindo serviços de intermediação. Recuperou depois 2 milhões e meio de euros com empréstimo no clube dinamarquês na época desportiva 2023-2024. Em janeiro, na Schalldrup esteve muito perto de se transferir para o Clube Brugge por 8 milhões mais 3 milhões de bónus, mas nos dois golos marcados ao Real Madrid na fase de Liga da Champions na Luz mudaram-lhe o destino. A partir desse momento, na 28 de janeiro, afirmou-se definitivamente como indiscutível na equipa do Benfica. O Futebol Clube do Porto já tem definido mais um compromisso de preparação para a temporada 2026-2027. Nos Dragões vão enfrentar o Ibirden num encontro particular que decorrerá em Portugal entre os dias 10 e 12 de julho, antes da deslocação da equipa na Azul e Branca para no estágio de pré-temporada em Inglaterra. O anúncio foi feito pelo próprio clube escocês, que inclui o duelo com o Futebol Clube do Porto no programa de preparação para a nova temporada. A partida será discutida na porta fechada e a data exata deverá ser divulgada nos próximos dias. Este jogo irá servir de derradeiro teste para os portistas antes da partida para no George Park, no centro de estágios das seleções inglesas. A equipa portista parte para a Inglaterra no dia 13 de julho, permanecendo naquele complexo durante 6 dias, com regresso previsto para no dia 18 de julho. Do lado do Ibirden, o encontro integra num plano de preparação que contempla ainda amigáveis na frente à formação do Shamrock Rovers da República da Irlanda e Brøndby da Dinamarca. O emblema de Edimburgo procura, assim, chegar nas melhores condições na nova temporada e às eliminatórias de acesso à Liga Conferência, uma vez que terminou a última edição do Campeonato Escocês na 5ª posição com 57 pontos. Já no Futebol Clube do Porto continua a delinear a sua preparação de verão, procurando afinar processos antes do arranque oficial da nova campanha. De notar ainda que o confronto entre portugueses e escoceses não será uma novidade no historial dos dois clubes, no Futebol Clube do Porto e o Ibirden, que cruzaram-se na edição 1967-68 da Taça das Cidades Confeiras, competição que antecedeu a Taça de UEFA, atualmente designada Liga Europa. Nessa eliminatória, os escoceses seguiram com a em frente, apesar de terem perdido por 3-1 no Estádio das Antas, beneficiando do triunfo por 3-0 alcançado em Edimburgo.
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7: Eu sei que vai haver tentativas de ir à volta, o que é normal, que é o vosso trabalho, ir à volta, mas eu não vou sair disto. Não vou sair disto. Mas podem tentar. Mas podem tentar.
8: Caso boa tarde, vou já tentar, então.
7: Pronto, mas eu não vou sair disto. Não, eu percebo a questão e ela é extensa e toda muito bem colocada, sem dúvida. Mas eu não vou sair disto, sem dúvida. Aliás, tem uma pergunta muito bem colocada. Mas eu não vou sair disto. Mas eu não quero perder o foco. Peço desculpa não responder à pergunta, que eu sei que foi à volta, mas eu não vou sair disto.
9: Vou um bocadinho por aí, agora estás já mais à italiana, não é? Mais na defesa. Acha que é música para os seus ouvidos também?
7: Não, já disse, não quero. Pronto, não quero. Eu percebo a questão, mais uma vez. O que eu tenho a dizer é que é tudo muito bonito, é tudo. Eu. Portanto, há alerta vermelho, sem dúvida, mas eu não vou sair disto.

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2: Gostei muitas coisas, claro. O primeiro, já falamos muitas vezes que o Mundial vai ser um Mundial que precisamos de estar preparados para esperar o inesperado. O cartão vermelho chega e isso o que fez que tivéssemos 10 contra 10, mais espaço.
3: Não era o jogo que queríamos parar de uma outra maneira, mas também foi bom para aprender, para jogar de uma maneira que não estamos habituados. Acho que foi um bom resultado para nós, acabamos por sofrer golo ao fim, relaxámos um bocadinho nos últimos minutos, perdemos algumas bolas desnecessárias.
4: Sim, acho que a equipa fez um grande jogo, fizemos muitas trocas e não se notou diferença nenhuma, acho que estávamos bem preparados, estamos a preparar-nos ainda melhor para o Campeonato do Mundo, mas acho que foi um bom teste.
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6: O Aston Villa Football Club é um dos clubes mais antigos e tradicionais de Inglaterra, com uma rica história de conquistas nacionais e internacionais. Fundado em 1874, o clube sediado em Birmingham tornou-se um dos criadores da Football League em 1888 e posteriormente da Premier League em 1992. Os Villans, como são carinhosamente chamados, sempre se destacaram no futebol inglês, especialmente no final do século XIX e início do século XX, período em que o clube conquistou a maioria dos seus títulos domésticos. No entanto, o maior destaque na história do Aston Villa vem das suas conquistas europeias, que colocaram o clube no mapa internacional. O auge dessa trajetória ocorreu na temporada de 1981-82, quando o Aston Villa conquistou a Taça dos Clubes Campeões Europeus, a atual Liga dos Campeões. Sob o comando do técnico Tony Barton, o clube surpreendeu ao derrotar o gigante alemão Bayern de Munique por 1-0 na final disputada em Roterdão, com um golo de Peter Witt. O histórico desempenho do jovem guarda-redes Nigel Spink, que entrou em campo logo no início devido a uma lesão do titular, foi crucial para a vitória histórica. Esta conquista colocou o Aston Villa no seleto grupo de clubes ingleses campeões europeus. No ano seguinte, o clube venceu ainda a Supertaça Europeia ao derrotar o Barcelona em 1983. Nessa disputa em dois jogos, o Aston Villa perdeu a primeira partida por 1-0 em Camp Nou, mas conseguiu uma vitória por 3-0 em Villa Park, assegurando o título no agregado de 3-1. Essas conquistas marcaram o ponto mais alto da história internacional do emblema. Além dos títulos europeus, o Aston Villa tem uma longa tradição de sucesso em competições domésticas, tendo vencido a primeira divisão, agora chamada Premier League, por 7 vezes, e conquistando a FA Cup em outras 7 ocasiões, sendo a mais recente em 1957. Esses títulos fazem do Villa um dos clubes mais laureados da Inglaterra, e o Villa Park, o seu estádio desde 1897, é uma das arenas mais emblemáticas do futebol britânico. O clube passou por altos e baixos nas últimas décadas, incluindo despromoções e retornos à elite do futebol inglês, mas a história e as glórias do Aston Villa, especialmente na Europa, onde está de regresso à Liga dos Campeões, permanecem como momentos icónicos na rica trajetória do emblema.
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6: A temporada de 2003-2004 do Arsenal ficará para sempre gravada na história do futebol inglês com uma campanha em que os Invincibles se tornaram imortais. Sob o comando de Arsène Wenger, o Arsenal protagonizou uma das mais impressionantes épocas da Premier League, terminando o campeonato de forma invicta, algo que não acontecia há mais de 100 anos no futebol inglês. Com o futebol vistoso, ofensivo e implacável, os Gunners conquistaram o título com 26 vitórias e 12 empates, somando um total de 90 pontos e inscrevendo os seus nomes nos anéis do desporto. A solidez defensiva foi um dos pilares desta equipa lendária. No centro da defesa, Sol Campbell e Colo Torre formaram uma dupla intransponível, protegendo a baliza defendida por Jens Lehmann. Nas laterais, Ashley Cole e Lauren acrescentavam equilíbrio e capacidade ofensiva, enquanto à frente da defesa, Patrick Vieira e Gilberto Silva impunham respeito e organizavam o jogo, formando uma barreira que permitia aos setores mais adiantados atuassem com liberdade. do meio-campo para a frente, o talento abundava. A criatividade e a magia eram lideradas por Robert Pires e Freddy Ljungberg nas alas, que não só assistiam os avançados, como também contribuíam com golos importantes. No entanto, foi no ataque que o Arsenal mais se destacou. Thierry Henry, no auge da sua carreira, foi o grande símbolo desta equipa. O avançado francês marcou 30 golos na Premier League, combinando técnica, velocidade e frieza na finalização. Henry estava num plano à parte, sendo muitas vezes imparável e fazendo a diferença em momentos decisivos. Ao seu lado, Dennis Bergkamp, com a sua visão de jogo e inteligência tática, orquestrava as jogadas ofensivas, criando oportunidades com passos milimétricos. O Arsenal começou a época com uma clara declaração de intenções, vencendo os primeiros 4 jogos e mostrando desde cedo que seriam sérios candidatos ao título. Ao longo da temporada, os Gunners enfrentaram momentos de pressão, mas sempre encontraram soluções para evitar a derrota. A vitória por 5-3 contra o Middlesbrough ou a reviravolta em Stamford Bridge contra o Chelsea são exemplos de resiliência desta equipa, que nunca deixou que os adversários lhe tirassem o controle da campanha. Um dos momentos mais marcantes da temporada foi o empate a 0-0 contra o Manchester United em Old Trafford, num jogo que ficou conhecido como a Batalha do Teatro dos Sonhos. Foi um encontro intenso, onde o Arsenal lutou com unhas e dentes para manter a invencibilidade e Jens Lehmann, com defesas cruciais, em conjunto com Sol Campbell, com a sua consistência, foram fundamentais para garantir o empate. Outro marco da campanha foi a vitória por 2-1 sobre o Liverpool, em Anfield, numa demonstração de força contra um dos rivais mais perigosos. O título da Premier League foi garantido a 4 jornadas do fim, com um empate a 2 contra o Tottenham, em White Hart Lane. Não poderia haver cenário mais dramático para os Gunners do que conquistar o título no terreno do seu maior rival, já que o Arsenal tinha demonstrado a superioridade ao longo da época, mas esse jogo selou o destino de uma campanha histórica. A temporada terminou a 15 de maio de 2004 com uma vitória por 2-1 sobre o Leicester no Highbury. Foi o desfecho perfeito para uma época perfeita, com os Gunners celebrando a sua invencibilidade frente aos seus adeptos. Este feito tornou o Arsenal apenas a segunda equipa na história do futebol inglês a conquistar o título sem qualquer derrota, repetindo o feito do Preston North End em 1888-1889. A equipa de 2003-2004 do Arsenal, apelidada The Invincibles, é considerada uma das melhores formações de sempre no futebol mundial. O equilíbrio entre defesa e ataque, a qualidade técnica dos seus jogadores e a mentalidade vencedora foram fatores determinantes para o sucesso. Arsène Wenger, com a sua visão estratégica, transformou o Arsenal numa máquina invencível que não só dominava os adversários, como também encantava os adeptos com o seu estilo de jogo fluido e ofensivo. No final da temporada, o Arsenal não conseguiu repetir o sucesso nas competições europeias, tendo sido eliminado na fase dos quartos de final da Liga dos Campeões pelo Chelsea. Ainda assim, a campanha histórica doméstica continua a ser o grande legado desta equipa, elevando o clube londrino a um novo patamar de reconhecimento internacional.
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7: São 11 da noite e 31 minutos.
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12: A seleção nacional fechou o seu primeiro teste de preparação para o Mundial 2026 com vitória por 2-1 sobre a seleção do Chile, numa partida que se realizou este sábado no Estádio Nacional do Chamor. depois de uma na primeira parte mexida, no Portugal procurou sucessivamente a vitória e Cristiano Ronaldo buscou mesmo acertar-se no fundo da baliza aos 35 minutos, mas o golo acabou invalidado por fora de jogo durante a primeira parte. Em cima do intervalo, uma confusão com vários jogadores das duas equipas, que terminou com a expulsão de Rafael Leão e Ivan Roman, acabou por deixar os dois conjuntos reduzidos a 10 unidades para a entrada do segundo tempo. Na segunda parte, a seleção chilena esteve mais atrevida, mas foi Portugal quem chegou à baliza. Aos 58 minutos, Gonçalo Guedes recebeu de Ruben Neves e assinou 1-0. Aos 74 minutos, Bruno Fernandes disparou de longe para no segundo golo e aos 90+2, no Chile aproveitou uma desatenção defensiva de Ruben Neves para reduzir para o 2-1 através de Lucas Cepeda. No final desta partida, o selecionador nacional Roberto Martinez acabou por considerar que foi um bom jogo, uma boa vitória, admitindo também que foi um encontro com bons momentos e outros momentos menos positivos.
2: Gostei muitas coisas, claro. O primeiro, já falamos muitas vezes que o Mundial vai ser um Mundial que precisamos de estar preparados para esperar o inesperado. O cartão vermelho chega e isso o que fez que tivéssemos 10 contra 10, mais espaço, mais duelos, que era o objetivo de jogar contra o Chile. Acho que foi um jogo para preparar contra a Colômbia muito interessante, a um nível individual também muito importante, de poder já o Rubem Dias jogar os minutos que jogou. Acho que individualmente só a contrariedade do cartão vermelho não deixa participar ao Francisco Trincão, mas com o número de minutos que ele teve nesta época vamos ajustar isso no próximo jogo. Então, em geral, aspectos muito bons, aspectos menos bons que precisamos de ajustar e trabalhar, mas em geral o que fizemos é, como equipa, estamos a começar a sincronizar e a ganhar um jogo dentro de o inesperado de jogar com 10 homens por toda a segunda parte.
12: Já do lado dos jogadores, o autor do primeiro golo, Gonçalo Guedes, mostrou-se feliz por esta vitória e assume que Portugal está focado em preparar bem essa participação no Mundial 2026.
4: Sim, acho que a equipa fez um grande jogo, fizemos muitas trocas e não se notou diferença nenhuma. Acho que estávamos bem preparados, estamos a preparar-nos ainda melhor para o Campeonato do Mundo, mas acho que foi um bom teste. Estou feliz pelo golo, mas o mais importante foi ajudar a equipa e sair com boas sensações. Na verdade, não estamos habituados a jogar 10 contra 10. Foi um teste diferente, acho que o aproveitámos. Na segunda parte também acho que tivemos muito bem, fizemos 2 golos, tivemos mais oportunidades de golo e acho que foi um bom teste para levarmos para o Mundial.
12: Também satisfeito com o resultado estava Bruno Fernandes, que acabou por faturar-se no segundo tempo da seleção lusa.
3: Não era o jogo que queríamos parar de uma outra maneira, mas também foi bom para aprender, para jogar de uma maneira que não estamos habituados. Acho que foi um bom resultado para nós, acabamos por sofrer golo ao fim. Relaxámos um bocadinho nos últimos minutos, perdemos algumas bolas desnecessárias, mas acho que nos 90 minutos fomos superiores, conseguimos controlar muito bem o jogo, sobretudo ter muita bola no último terço deles, que é algo que temos que melhorar com o tempo e temos vindo a melhorar, ser um bocadinho mais pacientes quando lá chegamos, e acaba por surgir golos e oportunidades de golo dessa situação.
12: Portugal consegue assim vencer o seu primeiro teste de preparação para no Campeonato do Mundo 2026, depois desta vitória por 2-1 sobre o Chile. Segue-se agora embate marcado para no dia 10 de junho, pelas 20h45, em Leiria, onde Portugal defronta a Nigéria. Será precisamente depois dessa partida que a seleção lusa irá embarcar para território americano para na discussão do Mundial 2026. E já sabe, com a primeira Rádio Desporto, nos 104 jogos do Campeonato do Mundo, com a emoção da rádio só mesmo na Globo FM. Apontado ao documento técnico do São João de Verde, que vai continuar a discutir na Liga 3, em 2026-2027, Bruno Moraes não chegou a acordo com o emblema sediado no distrito de Aveiro e do qual Dani Alves é proprietário, estando assim livre no mercado de treinadores. O ex-futebolista brasileiro de 41 anos desempenhou as funções de treinador adjunto no FAV na época de finda, estando agora em busca de um novo desafio, no primeiro como técnico principal, como assistente. Também passou pela Oliveirense em 2024-2025. Bruno Moraes estava assim perto de concluir o curso na UEFA-A, que o habilita a orientar uma equipa da segunda Liga como jogador. Recorde-se, o antigo avançado passou por vários emblemas portugueses, com destaque para no Futebol Clube Porto, pelo qual se sagrou campeão europeu em 2003-2004, então com José Mourinho no Lema. De resto, além de ter iniciado a carreira no Brasil, também teve experiências na Roménia, Hungria e Chipre. A fechar, olhamos para no futebol feminino. Na futebolista norte-americana Morgan Stone, de 24 anos, foi oficializada como reforço da equipa feminina do Futebol Clube do Porto para a nova temporada, naquela que será na estreia da equipa invicta nas contas da primeira liga do futebol feminino em Portugal. A média chega proveniente do Valadares Gaia, depois de uma época em que conquistou a taça da Associação de Futebol do Porto e se afirmou como uma das peças mais importantes do plantel. A jogadora que vai envergar a camisola número 8, na primeira contratação confirmada para o grupo orientado por Daniel Chaves. A sua chegada surge no momento de reconstrução do plantel portista, que prepara na estreia no principal escalão do futebol feminino português. Morgan Stone iniciou o seu percurso em Portugal em 2024, ao serviço do Damaiense, onde rapidamente ganhou espaço na equipa e nas contas do principal escalão do futebol feminino. Na sua temporada de estreia, foi a segunda média mais utilizada da equipa, com 2 golos em 26 jogos, rendimento que abriu portas na mudança para no Valadares Gaia no verão de 2025. Em Vila Nova de Gaia, assumiu a titularidade de forma consistente numa equipa que terminou em 4º lugar no campeonato, chegou à final da Taça da Liga e venceu a Taça da Associação de Futebol do Porto. No plano individual, somou 1 golo e 2 assistências, destacando-se ainda pelos números nos duelos aéreos e nas recuperações de bola, onde esteve sempre entre as jogadoras mais influentes da competição. Já como reforço do Futebol Clube do Porto, Morgan Stone mostrou-se entusiasmada com um novo desafio e falou sobre a sua adaptação ao futebol português, admitindo que não foi fácil, mas que chegar ao Futebol Clube do Porto foi o concretizar de um sonho natural do Colorado, nos Estados Unidos. Na média, fez toda a sua formação na equipa do Boulder. O percurso universitário destacou-se também pelo rendimento ofensivo, com 9 golos e 10 assistências, tendo sido distinguida como uma das melhores jogadoras da sua geração antes de chegar a Portugal. Representou ainda na formação dos Minnesota Aurora, uma liga pré-profissional.
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20: E seguimos agora nesta emissão com o perfil do jogador.
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23: Luís Dias é um extremo com uma abordagem eletrizante ao jogo, destacando-se pela sua capacidade de romper defesas com uma mistura de drible preciso e aceleração fulminante. Nascido na Colômbia, atua preferencialmente pela ala esquerda, onde utiliza a sua velocidade e agilidade para desafiar os laterais adversários, criando constantes situações de um para um. O seu estilo agressivo e direto em direção à baliza faz dele uma ameaça constante, não só em jogadas de transição rápida, mas também em situações de ataque posicional, onde é capaz de desequilibrar defesas organizadas. Taticamente, Dias é um jogador dinâmico que se destaca pela capacidade de jogar tanto nas linhas quanto ao cortar para dentro, buscando o remate com o pé direito. Essa versatilidade tática torna-o imprevisível para os adversários. A sua visão de jogo e leitura das movimentações ao redor permitem-lhe combinar bem com os colegas em espaços curtos, mas o seu maior impacto reside na capacidade de alongar o jogo e criar espaço para os médios e avançados. Quando em posse, Dias é habilidoso em explorar os flancos, muitas vezes obrigando os defesas a recuar com receio da sua aceleração explosiva. Defensivamente, Luís Dias também traz valor com uma ética de trabalho assinalável. Participa ativamente no processo de recuperação de bola, aplicando pressão alta e utilizando a sua velocidade para fechar linhas de passe ou obrigar o adversário a erros. Este compromisso defensivo encaixa perfeitamente em sistemas táticos que exigem dos extremos um envolvimento ativo na pressão pós-perda. A sua capacidade de finalização também tem evoluído, mostrando uma precisão notável em remates de meia distância e uma inteligência ao se posicionar dentro da área para finalizar cruzamentos. Além do mais, o colombiano oferece ainda uma ameaça constante, tanto no jogo aéreo, apesar da sua estatura relativamente baixa, quanto em remates de fora da área. Luís Dias é um jogador que personifica o futebol moderno, com uma combinação equilibrada de atributos técnicos, táticos e físicos. O seu impacto vai muito além dos dribles e assistências, sendo também uma peça fundamental em transições rápidas e fases defensivas de pressão, o que o torna indispensável em equipas que priorizam o ritmo e a intensidade.
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20: E seguimos agora nesta emissão com mais um craque da Liga Portuguesa.
23: Luizão, o ex-defesa central brasileiro, é uma lenda do Benfica com grande destaque pela sua passagem na Liga Portuguesa, onde se tornou um dos jogadores mais icónicos da história do clube. Ao longo de uma carreira marcada por consistência, liderança e inúmeras conquistas, Luizão acumulou mais de 500 jogos com a camisola do clube lisboeta, sendo um dos maiores capitães da história do futebol português. Nascido em Amparo, São Paulo, iniciou a sua trajetória no Juventude, clube da sua cidade natal. O seu talento defensivo rapidamente chamou a atenção de clubes maiores, levando-o a transferir-se para o Cruzeiro de Belo Horizonte em 2001, onde ganhou maior notoriedade no futebol brasileiro. As suas exibições na Raposa, especialmente na Copa Libertadores, chamaram a atenção de clubes europeus e foi o Benfica que o contratou em 2003. Ao chegar às Águias nesse mesmo ano, Luizão encontrou um clube sedento de conquistas após um período de domínio dos seus rivais. Desde o início, o brasileiro destacou-se pelo seu físico imponente, com 1,92m, e pelo seu forte sentido de posicionamento. A sua adaptação ao futebol europeu foi rápida e na temporada de 2004-2005, sob o comando de Giovanni Trapattoni, ajudou o Benfica a conquistar o tão desejado título de campeão nacional, quebrando um jejum de 11 anos sem conquistar o campeonato. Com o passar dos anos, Luizão foi se tornando pilar da defesa benfiquista e uma referência no balneário. A sua liderança natural e capacidade de leitura de jogo fizeram dele o capitão de equipa durante várias épocas e a sua longevidade no clube é notável. Entre 2003 e 2018, Luizão venceu 6 campeonatos nacionais, 3 taças de Portugal e foi crucial na revalorização do Benfica no futebol europeu. Foi também uma peça importante nas campanhas europeias do Benfica, tendo ajudado o clube a chegar a 2 finais da Liga Europa em 2013 e 2014, ambas perdidas de forma dramática para Chelsea e Sevilha, respectivamente. Embora os títulos internacionais não tenham vindo, a sua liderança nestas campanhas reforçou o seu estatuto de lenda no clube. Paralelamente, Luizão foi um jogador frequentemente convocado para a seleção brasileira, tendo representado o Brasil em várias competições importantes. O ponto alto da sua carreira internacional foi a conquista da Copa América em 2004 e da Taça das Confederações em 2005 e 2009, destacando-se sempre pelo seu papel defensivo sólido e pela sua capacidade de liderança dentro de campo. A longevidade de Luizão no Benfica é um dos seus traços mais marcantes. Jogou durante 15 temporadas pelo clube, acumulando 538 jogos oficiais. Este número coloca-o entre os jogadores com mais partidas na história do Benfica e a sua regularidade foi fundamental para o domínio doméstico da equipa na década de 2010. Durante este período, o Benfica reconquistou a sua hegemonia no futebol português, com Luizão como a sua principal referência defensiva e de liderança. Além das conquistas nacionais, foi homenageado inúmeras vezes pelo Benfica e pelos seus adeptos, sendo reconhecido pelo seu compromisso, profissionalismo e amor à camisola. A sua figura imponente e o respeito que impunha dentro e fora de campo valeram-lhe o apelido de girafa, mas também o carinho eterno da sua massa associativa benfiquista. Luizão anunciou a sua retirada do futebol profissional em 2018, aos 37 anos, encerrando uma carreira de sucesso marcada pela sua lealdade ao Benfica e pelos seus feitos dentro de campo. Após a retirada, manteve-se ligado ao clube, assumindo funções diretivas e mantendo o seu contributo para o crescimento e evolução do Benfica, fora das quatro linhas. O legado de Luizão é inquestionável. Como um dos capitães mais icónicos da história do clube, foi fundamental no renascimento do Benfica como uma força dominante em Portugal e deixou uma marca indelével no futebol europeu. A sua longevidade, profissionalismo e liderança fazem dele uma referência não só para os adeptos dos encarnados, mas também para o futebol mundial.
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23: Johan Cruyff não foi apenas um dos maiores jogadores da história do futebol, mas também uma das mentes mais revolucionárias que o desporto já conheceu. Nascido a 25 de abril de 1947, em Amsterdão, Cruyff cresceu num ambiente que respirava futebol e foi ainda muito jovem que começou a desenvolver a sua ligação ao Ajax, o clube que o viu nascer e onde deixaria uma marca inapagável. Desde cedo, o jogador revelou uma visão de jogo e uma técnica acima da média, características que o tornariam uma lenda não só nos Países Baixos, mas em todo o mundo. A ascensão de Cruyff no Ajax foi meteórica. Com apenas 17 anos, estreou-se pela equipa principal em 1964 e na década que seguiu foi o grande maestro da equipa que revolucionou o futebol europeu. Sob a liderança do visionário treinador Rinus Michels, Cruyff foi a principal peça de uma equipa que implementou o futebol total, um sistema de jogo fluido em que os jogadores trocavam de posições constantemente, confundindo os adversários. Este estilo de jogo inovador levou o Ajax ao domínio do futebol europeu nos inícios dos anos 70, com a conquista de 3 taças dos clubes campeões europeus consecutivas em 1971, 72 e 73. Durante este período, Cruyff foi reconhecido como o melhor jogador da Europa, vencendo por 3 vezes a Bola de Ouro. A sua habilidade única para ler o jogo, a sua rapidez de pensamento e a sua capacidade de executar passes milimétricos tornaram-no um jogador completo. Mas o que diferenciava verdadeiramente era a sua inteligência futebolística. Cruyff jogava com uma compreensão do jogo que poucos possuíam, o que lhe permitia antecipar movimentos a criar espaços onde parecia não haver nenhum. Não era apenas um jogador, mas um estratega dentro do campo. Em 1973, deu um dos passos mais importantes da sua carreira ao transferir-se para o Barcelona. A sua chegada ao clube catalão mudou para sempre o destino da equipa. Numa época em que o Barcelona estava longe dos seus dias de glória, Cruyff trouxe uma nova mentalidade vencedora. Em 1974, liderou o Barcelona à conquista do título de campeão espanhol, o primeiro em 14 anos, com um estilo de jogo que encantava os adeptos. A vitória por 5-0 sobre o Real Madrid no Santiago Bernabéu ficou para sempre gravada na memória dos colegas como um dos maiores feitos da história do clube. Para além do impacto desportivo, Cruyff transformou-se também num símbolo de resistência à ditadura franquista que ainda dominava a Espanha na época, reforçando a sua ligação emocional com a Catalunha. Na seleção dos Países Baixos, Cruyff também deixou uma marca indelével e a sua participação no Mundial de 74 foi memorável, levando a equipa até à final, onde perderam para a Alemanha Ocidental. No entanto, o desempenho da seleção neerlandesa durante esse torneio, com Cruyff como principal figura, tornou-se icónico. O futebol total encantou o mundo e, apesar da derrota, os Países Baixos ficaram para a história como uma das equipas mais inovadoras de sempre. O famoso Cruyff Turn, um drible inventado por ele, tornou-se um símbolo da sua genialidade e criatividade em campo. Após deixar o Barcelona em 1978, o Cruyff passou por algumas experiências fora da Europa, jogando nos Estados Unidos, onde continuou a encantar os adeptos, desta vez na North American Soccer League. Posteriormente regressou à Europa, onde teve passagens por clubes como o Levante e o Ajax, clube que voltou a representar, ajudando a equipa a vencer mais 2 campeonatos neerlandeses, antes de terminar a carreira no Feyenoord em 1984, com a conquista de uma surpreendente dobradinha. Esta conquista foi particularmente marcante, pois mostrou que mesmo no fim da sua carreira, Cruyff ainda era capaz de fazer a diferença em campo. Após o fim da sua carreira como jogador, iniciou uma das carreiras de treinador mais influentes de sempre. De volta ao Ajax e mais tarde no Barcelona, Cruyff levou as suas ideias inovadoras para o banco, implementando um estilo de jogo ofensivo e de posse de bola que seria a base de sucesso do clube catalão nas décadas seguintes. O Dream Team de Cruyff nos Blaugrana conquistou 4 campeonatos espanhóis consecutivos e venceu a sua primeira Taça dos Clubes Campeões Europeus em 1992. Mais que isso, Cruyff plantou as sementes para o estilo de jogo que definiria o Barcelona e a seleção espanhola nos anos 2000, conhecido como Tiki-Taka. Não foi apenas um grande jogador e treinador, foi um pensador do futebol. Alguém que acreditava que o jogo devia ser jogado de forma bonita, com inteligência e estilo. As suas ideias influenciaram gerações de treinadores e jogadores e o seu legado vive através de clubes como o seu Barça e o Ajax, que continuam a praticar um futebol que segue as suas filosofias. Cruyff redefiniu o futebol moderno e, mais do que isso, transformou-se numa lenda do desporto.

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1: Estou feliz pelo gol, mas o mais importante foi ajudar a equipa e sair com boas sensações. Na verdade, não estamos habituados a jogar 10 contra 10. Foi um teste diferente, acho que o aproveitámos. Na segunda parte também acho que tivemos muito bem, fizemos 2 golos, tivemos mais oportunidades de gol.
2: Nos 90 minutos fomos superiores, conseguimos controlar muito bem o jogo, sobretudo ter muita bola no último terço deles, que é algo que temos que melhorar com o tempo e temos vindo a melhorar.
3: Aspectos muito bons, aspectos menos bons, que precisamos de ajustar e trabalhar, mas em geral o que fizemos é, como equipa, estamos a começar a sincronizar e a ganhar um jogo dentro do inesperado de jogar com 10 homens por toda a segunda parte.
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4: Vamos lá olhar agora para mais um gigante adormecido aqui na primeira rádio de desporto.
5: O Ajax, fundado em 1900 em Amsterdão, é um dos clubes mais vencedores e respeitados da Europa, conhecido pelo estilo ofensivo e por uma academia que revelou grandes talentos para o futebol mundial. O emblema neerlandês começou a consolidar-se na década de 1960 com o revolucionário estilo de jogo do futebol total, implementado pelo treinador Rinus Michels e protagonizado pelo lendário Johan Cruyff. Este sistema, onde todos os jogadores podiam ocupar várias posições, mudou a forma de jogar e tornou o Ajax uma referência global. Na década de 1970, o clube dominou a Europa ao vencer a Taça dos Campeões Europeus 3 vezes consecutivas, em 1971, 72 e 73, com Cruyff como o principal astro e Michels como o grande estratega. Este período de ouro solidificou o Ajax como um dos gigantes do futebol e a filosofia do jogo do futebol total influenciou gerações de treinadores e jogadores em todo o mundo. Além das conquistas europeias, o Ajax dominava também no cenário doméstico, colecionando títulos do campeonato neerlandês e tornando-se sinónimo de futebol espetáculo. Após alguns anos sem grandes títulos europeus, a equipa voltou ao topo na década de 1990 com uma geração de ouro formada nas suas academias, incluindo jogadores como Edgar Davids, Clarence Seedorf, Patrick Kluivert e Marco Overmars. Com Louis van Gaal como treinador, o clube conquistou a Liga dos Campeões em 1995 ao vencer o Milan, consolidando-se novamente como uma força europeia. Este sucesso deveu-se mais uma vez ao compromisso com a formação de talentos, uma das marcas do Ajax ao longo da sua história. O início dos anos 2000 trouxe desafios financeiros ao clube, o que os obrigou a vender muitos dos seus talentos jovens para clubes maiores. Apesar das dificuldades em manter os principais jogadores, o Ajax continuou a dominar o futebol neerlandês e a formar talentos que viriam a brilhar internacionalmente. Esta política de formação rendeu frutos ao longo das décadas e é uma das principais razões pela qual o Ajax permanece competitivo no cenário europeu. Nos últimos anos, o clube voltou a ser destaque na Liga dos Campeões, em particular na temporada de 2018-2019, quando eliminou gigantes como o Real Madrid e a Juventus, chegando até às meias finais. Essa campanha memorável, com jovens talentos como Frankie de Jong e Matthijs de Ligt, reacendeu o entusiasmo em torno do clube e destacou a excelência da sua academia. Mesmo num cenário de recursos limitados em comparação aos grandes clubes europeus, o Ajax continua a ser admirado pelo seu futebol atrativo e pela aposta nos jovens, preservando a herança do futebol total, que transformou o clube numa lenda viva do futebol mundial. Hoje, o emblema permanece um dos maiores símbolos do futebol ofensivo e da formação de talentos, mantendo viva a sua tradição e a sua identidade, características que o tornam um dos clubes mais fascinantes do futebol mundial.
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5: Não só de títulos se fazem as maiores equipas da história do futebol, porém as conquistas ajudam a eternizar os feitos de vários conjuntos que deixaram a sua marca. Olhando para um dos mais recentes dos quais, o Barcelona de Pep Guardiola estabeleceu um novo parâmetro no que a domínio diz respeito. Apoiado por uma filosofia desenhada por Johan Cruyff, o técnico espanhol colocou em prática o que melhor aprendeu do mestre neerlandês, trucidando por completo todo e qualquer adversário que encontrou pela frente. Numa altura em que os galácticos do Real Madrid ajudavam a formar uma rivalidade estratosférica, as vitórias do tiki-taka catalão são ainda mais valorizadas, especialmente tendo em conta o facto de ter conquistado, no mínimo, três competições em cada um dos quatro anos desse período de 2008 a 2012. Desde logo na sua época de estreia, Guardiola arrecadou um quarteto de títulos que assustou o mundo do futebol. Para além da Liga Espanhola e da Taça do Rei, o Barcelona sagrou-se vencedor da Liga dos Campeões. Terminando à frente de Sporting, Shakhtar Donetsk e Basileia na fase de grupos, os blaugrana foram despachando oponentes de peso no seu caminho para a final. Destacam-se as goleadas aplicadas ao Lyon por 5-2 nos oitavos da competição, a par do 4-0 sobre o Bayern nos quartos, marcando o empate com o Chelsea na eliminatória de acesso à grande decisão. Aí, a antiga regra dos golos marcados fora de casa deu a passagem para Roma, onde os culés protagonizariam um confronto de titãs com o Manchester United de Alex Ferguson e do Bola de Ouro Cristiano Ronaldo. Os Red Devils eram, inclusive, os atuais campeões europeus, mas o que se viu no relvado do Olímpico foi uma das maiores demonstrações de superioridade alguma vez registadas contra aquela equipa. De pé para pé, a bola ia deslizando no tapete verde, trocando os olhos aos ingleses que, de forma inglória, tentavam controlar um fenómeno chamado Lionel Messi. Desde cedo que a vantagem da formação espanhola se fez mostrar pelo letal Samuel Eto'o, abrindo espaço para que o astro argentino aparecesse na segunda parte a fazer aquilo que lhe valeria o primeiro prémio de melhor do mundo da sua carreira. Foi Leo quem apontou o segundo do Barcelona, que levantaria a orelhuda sem qualquer contestação. O Mundial de Clubes viria a fechar o ano de sonho do tiki-taka catalão, com um triunfo sobre os Estudiantes de La Plata após prolongamento, consagrando aquela como a melhor temporada da história do clube. Diz-se por aí que o mais difícil não será chegar ao topo, mas sim manter-se por lá. Ora, para o Barça de Guardiola, essa foi uma premissa fundamental. O bicampeonato de La Liga chegou no ano seguinte, com 99 pontos conquistados, assim como as supertaças europeia e espanhola. Dois anos envolvidos desde o início do trabalho, chegariam ainda mais troféus, mas desta vez com um gosto especial. A goleada de 5-0 ao Real Madrid gravou uma humilhação difícil de ultrapassar para os merengues, abrindo o livro para um capítulo dourado favorável aos blaugrana. Além da supertaça espanhola, nem os 40 golos de CR7 tiraram o tricampeonato espanhol ao Barcelona, ao qual se juntou mais uma Liga dos Campeões. Depois de deixar Arsenal e Shakhtar Donetsk pelo caminho, os culés tiveram uma nova chance para calcar os eternos rivais, que claramente não desperdiçaram. Vencendo o Real Madrid por 2-0 no Santiago Bernabéu, as meias finais ficaram resolvidas com um empate a um golo em Camp Nou, que ditou um novo encontro com o Manchester United na grande final. A jogar em território inglês, num imponente estádio do Wembley, o perfume do tiki-taka fez-se sentir igualmente, com Pedro Rodrigues, Lionel Messi e David Villa a pintarem o marcador de azul-graná. O tento de honra de Wayne Rooney foi insuficiente para evitar nova derrota dos Red Devils, que se curvaram perante o domínio de um adversário inigualável. Antes da despedida, Guardiola viria a conquistar mais uma supertaça espanhola contra o Real Madrid, uma Taça do Rei, eliminando os madrileiros pelo meio, um Mundial de Clubes goleando o Santos de Neymar, para além de uma supertaça europeia, vencida sobre o Futebol Clube do Porto, no Mónaco. Juntando beleza à funcionalidade, a brilhante geração dos catalães alimentou as vitórias da Espanha no Euro 2008, Mundial 2010 e Euro 2012, ajudando a construir a história de lendas como Carles Puyol, Gerard Piqué, Xavi Hernández e André Iniesta, ao qual se juntou nomes como Sergio Busquets, Víctor Valdés, Javier Mascherano e, claro, Lionel Messi. Fábricas, Villa, Thierry Henry e Samuel Eto'o são algumas das menções honrosas que cabem na memória dessa equipa maravilha, que mostrou a todo mundo uma nova forma de olhar para o desporto rei.
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7: É meia-noite e um minuto.
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11: A seleção no final fechou o seu primeiro teste de preparação para no Mundial 2026, com vitória por 2-1 sobre na seleção do Chile, numa partida que se realizou este sábado no Estádio Nacional do Chamor. Depois de uma na primeira parte mexida, na Portugal procurou sucessivamente a vitória e Cristiano Ronaldo, que chegou mesmo a acertar-se no fundo da baliza aos 35 minutos, mas o golo acabou invalidado por fora de jogo durante a primeira parte. Em cima do intervalo, uma confusão com vários jogadores das duas equipas, que terminou com a expulsão de Rafael Leão e Ivan Roman, acabou por deixar os dois conjuntos reduzidos a 10 unidades para a entrada do segundo tempo. Na segunda parte, a seleção chilena esteve mais atrevida, mas foi Portugal quem chegou à baliza. Aos 58 minutos, Gonçalo Guedes recebeu de Ruben Neves, assinou 1-0. Aos 74 minutos, Bruno Fernandes disparou de longe para no segundo golo e aos 90 mais 2, no Chile aproveitou uma desatenção defensiva de Ruben Neves para reduzir para o 2-1 através de Lucas Cepeda. No final desta partida, o selecionador nacional Roberto Martínez acabou por considerar que foi um bom jogo, uma boa vitória, admitindo também que foi um encontro com bons momentos e outros momentos menos positivos.
3: Gostei muitas coisas, claro. O primeiro, já falamos muitas vezes que o Mundial vai ser um Mundial que precisamos de estar preparados para esperar o inesperado. O cartão vermelho chega e isso o que fez que tivéssemos 10 contra 10, mais espaço, mais duelos, que era o objetivo de jogar contra o Chile. Acho que foi um jogo para preparar contra a Colômbia muito interessante, ao nível individual também muito importante, de poder já o Rubem Dias jogar os minutos que jogou. Acho que individualmente só a contrariedade do cartão vermelho não deixa participar ao Francisco Trincão, mas com o número de minutos que ele teve nesta época, vamos ajustar isso no próximo jogo. Então, em geral, aspectos muito bons.

0: e assume que Portugal está focado em preparar bem essa participação no Mundial 2026.
1: Sim, acho que a equipa fez um grande jogo, fizemos muitas trocas e não se notou diferença nenhuma, acho que estávamos bem preparados, estamos a preparar-nos ainda melhor para o Campeonato do Mundo, mas acho que foi um bom teste. Estou feliz pelo golo, mas o mais importante foi ajudar a equipa e sair com boas sensações. Na verdade, não estamos habituados a jogar 10 contra 10. Foi um teste diferente, acho que o aproveitámos. Na segunda parte também acho que tivemos muito bem, fizemos 2 golos, tivemos mais oportunidades de golo e acho que foi um bom teste para levarmos para o Mundial.
0: Também satisfeito com o resultado estava Bruno Fernandes, que acabou por faturar-se no segundo tempo da seleção lusa.
2: Não era o jogo que queríamos esperar de uma outra maneira, mas também foi bom para aprender, para jogar de uma maneira que não estamos habituados. Acho que foi um bom resultado para nós, acabamos por sofrer golo ao fim. Relaxámos um bocadinho nos últimos minutos, perdemos algumas bolas desnecessárias, mas acho que nos 90 minutos fomos superiores, conseguimos controlar muito bem o jogo, sobretudo ter muita bola no último terço deles, que é algo que temos que melhorar com o tempo e temos vindo a melhorar, ser um bocadinho mais pacientes quando lá chegamos, e acaba por surgir golos e oportunidades de golo dessa situação.
0: Portugal consegue assim vencer o seu primeiro teste de preparação para o Campeonato do Mundo 2026, depois desta vitória por 2-1 sobre o Chile. Segue-se agora embate marcado para no dia 10 de junho, pelas 20h45, em Leiria, onde Portugal defronta a Nigéria. Será precisamente depois dessa partida que a seleção lusa irá embarcar para o território americano, para a discussão do Mundial 2026, e já sabe, com a primeira rádio de esporte, nos 104 jogos do Campeonato do Mundo, com a emoção da rádio só mesmo, na Globo FM. No Mundial 2026, Cristiano Ronaldo vai bater pelo menos mais um recorde na seleção nacional. Ao avançado português, basta-lhe ser utilizado num encontro para se tornar um jogador mais velho de sempre a representar Portugal numa fase final de um campeonato do mundo. Caso isso aconteça, na CR7 vai ultrapassar Manuel Bento, que acabou por completar a sua participação em Mundiais com 37 anos, Vítor Damas com 38, e ainda no recordista Pepe, que com 39 anos foi um dos indiscutíveis de Fernando Santos em 2022 no Mundial do Qatar. Hoje, com 41 anos, Cristiano Ronaldo vai pulverizar nessa marca, lusa, mas não será o futebolista mais velho a participar na próxima edição do Mundial. Esse registro pertence ao guarda-redes escocês Craig Gordon, com 43 anos. Na história da competição, o recorde de longevidade pertence ao egípcio El Adari, que discutiu o Mundial 2018 na Rússia com uns impressionantes 45 anos. Se for utilizado na América, Ronaldo salta diretamente para no quinto posto desta lista, atrás do camarunês Roger Miller, com 42 anos. Ainda pelas contas do Campeonato do Mundo, pelos bastidores deste Mundial 2026, o Irão denunciou um tratamento discriminatório por parte dos Estados Unidos da América após a recusa de vistos a vários membros da equipa técnica da Seleção Nacional para o Mundial 2026. A polémica surge em resposta numa declaração de Tom Barrack, embaixador norte-americano na Turquia, que havia garantido na emissão de vistos para todos os jogadores e pessoal de enquadramento necessário da comitiva iraniana. Contudo, a embaixada do Irão na Turquia apresentou uma versão diferente dos factos através de uma publicação na rede social X, no antigo Twitter, porque não dizem que os vistos foram recusados a uma grande parte do pessoal da direção e de enquadramento, conselheiros, técnicos e outras pessoas que fazem parte integrante da equipa nacional, questionou na representação diplomática, classificando a situação como o mais alto nível de tratamento discriminatório intencional. Segundo a agência de notícias iraniana, Tasnim, os vistos foram negados ao diretor da equipa, representantes do Ministério dos Negócios Estrangeiros e do Departamento de Segurança, bem como ao porta-voz da seleção. O Irão foi uma das primeiras seleções a garantir a qualificação para no torneio. No entanto, na sua participação, chegou a estar em dúvida após o início dos ataques, quer de Israel, quer de Estados Unidos, ao país, na 28 de fevereiro, na incerteza em torno da obtenção de vistos, já tinha forçado a seleção a alterar o seu local de estágio no Arizona, para Tijuana, no México. A seleção iraniana encontra-se atualmente na Turquia e tem partida agendada para neste fim de semana, onde seguirá depois para no México. E ao que tudo indica, irá chegar precisamente ao final do dia deste domingo. O primeiro jogo do Irão na competição está marcado para no dia 15 de junho em Los Angeles, contra a Nova Zelândia. A FIFA anunciou que na final será possível entrar em qualquer jogo que se realize nos Estados Unidos ou no Canadá com garrafas de água descartáveis seladas. A medida surge em resposta às críticas apontadas na proibição de entrar com garrafas reutilizáveis e rígidas por motivos de segurança. Em comunicado, a FIFA assume que está empenhada em proteger a saúde e a segurança de todos os jogadores, árbitros, adeptos, voluntários e funcionários, para que não haja dúvidas. Nas garrafas de água reutilizáveis não podem ser levadas para o estádio, reforçou o organização.

0: Um grupo de adeptos ingleses do Shubnafri Lions, Shubnafri, apontaram o dedo à FIFA, assumindo que, naturalmente, o primeiro pensamento dos adeptos Shubnafri é que esta é apenas mais uma forma de angariar dinheiro. Em todas as discussões, Shubnafri, a disponibilidade de água gratuita nos estádios, Shubnafri foi um ponto crucial e a FIFA garantiu que isso iria acontecer. De recordar que faltam apenas 4 dias para no início do Mundial 2026. O médio dinamarquês Shubnafri Silas Andersen chegou a Lisboa e assinou pelo Sporting Clube de Portugal num negócio que ronda nos 10 milhões de euros entre valor fixo e objetivos. O jogador de 21 anos do Aachen, Shubnafri, assim oficializado como o quarto reforço dos Leões para na temporada 2026-2027. A chegada do médio na capital portuguesa aconteceu com o pouco depois das 10h30 da noite de sexta-feira, com o jogador a ser recebido à chegada na Portugal, antes de seguir na fase final do processo da sua contratação já concluída. O internacional jovem dinamarquês realizou exames médicos durante este fim de semana, ficando nessa oficialização completa, com o anúncio do Sporting. Na primeira abordagem aos jornalistas, já em solo português, Silas Andersen mostrou satisfação com a mudança, embora tenha sido curto nas palavras, assumindo que está muito feliz por representar o Sporting, afirmou o médio de forma breve, pouco depois da sua aterragem. Questionado sobre os eventuais contactos com o treinador Rui Borges, com o capitão Morten Ullmann, o médio descartou qualquer conversa prévia e voltou a reforçar a sua satisfação por representar este clube no português. Sobre o colega dinamarquês, acrescentou ainda que não falou com Morten Ullmann, mas sabe que é um jogador muito importante na formação do Sporting e que pode estar de saída durante este mercado de verão. Já no final das declarações deixou mais uma nota de entusiasmo com esta nova etapa da sua carreira, assumindo-se muito feliz, não só por representar o clube, mas também por estar presente numa cidade muito bonita, como a cidade de Lisboa. De acordo com a imprensa nacional, o acordo entre o Sporting e o Aachen ficou fechado há vários dias, é um investimento de 7,2 milhões de euros, tendo chegado então esses 10 milhões mediante objetivos, segundo as mesmas informações. O médio assinou um contrato válido até junho de 2031 e fica protegido por uma cláusula de rescisão fixada nos 80 milhões de euros. Antes de chegar ao Alvalade, Silas Andersen destacou-se na Suécia, onde somou 57 jogos, 9 golos e 4 assistências pelo Aachen, sendo mesmo nomeado para o jogador do mês pouco antes da mudança para Portugal. No último encontro pelo clube sueco, marcou mesmo um triunfo por 3-2 no percurso dos jogadores, incluindo ainda na passagem pelo Utrecht, depois de ter feito formação no Copenhague e em emblemas italianos, como Inter de Milão e Génova, além de 13 internacionalizações e 2 golos pelas seleções jovens da Dinamarca. Avançou, estagnou e vai avançar outra vez o processo de renovação de Eduardo Quaresma na defesa central de 24 anos, formado na Academia Cristiano Ronaldo, em Alcochete, e que se prepara para prolongar o seu contrato, que termina em 2028. Em cima da mesa, na possibilidade de acrescentar mais 3 épocas ao vínculo com o Sporting, ou seja, até junho de 2031, se o cumprir, chega aos 20 anos de leão ao peito. Eduardo Quaresma tem neste momento 101 jogos na equipa principal do Sporting, no plantel liderado por Rui Borges. Eduardo Quaresma assume assim o estatuto de referência na formação leonina, contratado ao Fabril. Em 2011, para integrar o Sub-10, no central percorreu todos os escalões de formação sportinguista, até na equipa principal, somente pelo meio empréstimos ao Tondela e ao Fanheim, da Liga Alemã, desde que se estreou na equipa A em 2019-2020. Lançado por Ruben Amorim, o defesa contabilizou ao todo 104 jogos, 4 golos e 3 assistências. Na última temporada, em que na administração dos Verdes e Brancos, tratou da maioria das renovações dos jogadores que terminavam contratos em 2027. Pedro Gonçalves, Gonçalo Inácio, Trincão e Diomenda prolongaram os vínculos por 3 anos. Quaresma foi de menos a mais, tendo sido muito utilizado a partir de abril e mereceu rasgados elogios do treinador, que o apontou até ao futuro da seleção nacional pelo desempenho desportivo e pela atitude em campo e fora dele. Esse desempenho e atitude faz no Sporting avançar para o prolongamento do vínculo do defesa central. O primeiro contrato tem uma validade até junho de 2028, tal como o quarteto que renovou durante a temporada 2025-2026. Eduardo Quaresma deve ter também proposta para mais 3 épocas, ou seja, até 2031, se cumprir o novo contrato, até ao fim, serão 20 anos de ligação ao emblema de Alvalade, pelo qual já conquistou 3 títulos de campeão nacional, uma taça da Liga e uma taça de Portugal. As negociações são assim retomadas depois de ser oficializado Silas Andersen como quarto reforço para 2026-2027. Este que é mais um elemento ao serviço de Rui Borges. Ainda pelo Sporting, a transferência definitiva de Alisson Santos para no Nápoles entrou diretamente para na galeria dos negócios mais rentáveis realizados pelo Sporting nos últimos anos, contratado ao União de Leiria por 2,1 milhões de euros, há menos de um ano. O extremo brasileiro deixou nos cofres Xabna de Alvalade nada mais nada menos do que 20 milhões Xabna, permitindo aos Leões Xabna registarem um lucro direto de 17,9 milhões de euros Xabna sobre o investimento inicial. Os números Xabna tornam-se ainda mais impressionantes Xabna quando analisados Xabna à luz da utilização desportiva do brasileiro. Durante a sua passagem pelo Sporting, Alisson Xabna realizou Xabna apenas 31 partidas. Feitas as contas, Xabna cada jogo discutido pelo brasileiro representou um retorno direto de aproximadamente 577 mil euros Xabna para nos cofres leoninos, um valor que ultrapassa Xabna claramente a barreira Xabna de 1 milhão de euros Xabna por encontro. A operação evidencia Xabna não apenas Xabna capacidade do Sporting para Xabna identificar talento em mercados menos Xabna mediáticos, mas também que Xabna para Xabna potenciar e valorizar ativos num curto espaço de tempo. Alisson chegou proveniente da União de Leiria, em Xabna como aposta de futuro, e sai agora Xabna como um jogador cobiçado Xabna por um dos emblemas mais fortes do Xabna futebol italiano. Na evolução Xabna do extremo é igualmente Xabna refletida na sua valorização do mercado. Segundo os dados mais recentes do Transfermarkt, Alisson Santos Xabna estava Xabna avaliado em 4 milhões de euros Xabna quando deixou o Sporting. Atualmente a sua cotação ascende aos impressionantes 28 milhões, subida de 24 milhões, valorização de 600%, Xabna, que confirma o crescimento Xabna exponencial Xabna registado pelo jogador. Entre o encaixe financeiro Xabna garantido Xabna pela transferência Xabna para o Nápoles Xabna e a valorização individual alcançada em menos de um ano, Alisson Santos transformou-se desta forma num caso de estudo Xabna, da política de recrutamento Xabna, e desenvolvimento do Sporting. Um investimento relativamente Xabna reduzido, uma integração rápida Xabna, e uma venda milionária Xabna, que reforçou assim o estatuto leonino como um dos clubes Xabna europeus mais eficazes Xabna, na criação de valor no mercado de transferências. No que diz Xabna respeito aos valores Xabna de Alisson Santos Xabna, na evolução até agora Xabna, tivemos Xabna essa compra Xabna, na União de Leiria por 2,1 milhões, uma venda ao Nápoles por 20 milhões e um lucro direto para Xabna Sporting por 17,9 milhões de euros que entram diretamente para Xabna no caixa Xabna, da Xabna formação leonina. Destacar que este jogador Xabna acabou por Xabna realizar pelo Sporting 31 jogos. André Xabna Xaldrup está a atrair interesse de clubes de topo da tabela da Premier League, e o Benfica deverá ser Xabna confrontado em breve com uma oferta oficial. O extremo de 22 anos Xabna é um dos jogadores Xabna que na estrutura Xabna pretende manter para Xabna próxima temporada, mas uma proposta Xabna por valores acima dos 40 milhões de euros Xabna poderá Xabna levá-lo a negociar Xabna, até por existir a necessidade de Xabna fazer dinheiro com transferências Xabna depois de falhada Xabna presença na Liga dos Campeões. A ascensão de Xaldrup Xabna sob o comando de José Mourinho Xabna, na segunda metade da temporada Xabna levou a valorização do passe. O internacional norueguês Xabna é neste momento Xabna um dos mais valiosos Xabna ativos Xabna desportivamente e financeiramente Xabna, e atrai Xabna atenção de clubes Xabna das melhores ligas. A Gol FM sabe que Xabna Xaldrup Xabna está muito bem cotado em Inglaterra. Existe a possibilidade de um dos clubes Xabna que o acompanham Xabna, e que participam na Liga dos Campeões Xabna poderem avançar para um possível negócio. Xabna, com um contrato até 2028, este verão surge uma perspectiva de negócio Xabna, com uma Xabna oportunidade importante para Xabna, o Sporting Lisboa e Benfica de encaixar aqui muito dinheiro. É certo que Xabna, as áquias Xabna estão protegidas pela cláusula de rescisão de 100 milhões de euros, mas também que Xabna estão cientes Xabna, das ambições Xabna, e do plano de carreira Xabna, de Xaldrup que não quererá Xabna deixar Xabna passar a possibilidade, por exemplo, de jogar nas contas da Premier League. Xaldrup Xabna agora não considera Xabna sequer Xabna renovar o contrato, apesar de ser essa Xabna intenção do Benfica Xabna, se quiser mantê-lo na próxima temporada. Isto Xabna ligado ao facto de Mourinho não continuar na luz, Xabna treinador de Xabna, que considera Xabna ter sido absolutamente crucial para Xabna sua ascensão enquanto Xabna jogador. A participação no Mundial poderá Xabna, por outro lado, contribuir Xabna para Xabna valorização do jovem que o Benfica contratou ao Nordsjælland Xabna em janeiro de 2013 por 14 milhões de euros, incluindo serviços de intermediação. Recuperou depois Xabna 2 milhões e meio de euros com empréstimo no clube dinamarquês Xabna na época desportiva 2023-2024. Em janeiro, Xabna Xaldrup Xabna esteve muito perto de se transferir para Xabna Clube Brugge Xabna por 8 milhões mais 3 milhões Xabna de bónus, mas Xabna os dois Xabna golos Xabna marcados Xabna ao Real Madrid na fase de Liga da Champions na Luz mudaram-lhe o destino. A partir desse momento, Xabna 28 de janeiro, afirmou-se definitivamente como indiscutível na equipa do Benfica. O Futebol Clube do Porto já tem definido mais um compromisso de preparação para a temporada 2026-2027. Nos Dragões vão enfrentar o Ibirden num encontro particular que decorrerá em Portugal entre os dias 10 e 12 de julho, antes da deslocação da equipa na Azul e Branca para o estágio de pré-temporada em Inglaterra. O anúncio foi feito pelo próprio Clube Escocês, que inclui o duelo com o Futebol Clube do Porto no programa de preparação para a nova temporada. A partida será discutida na porta fechada e a data exata deverá ser divulgada nos próximos dias. Este jogo irá servir de derradeiro teste para os portistas. Antes da partida, para no George Park, no centro de estágios das seleções inglesas, a equipa portista parte para a Inglaterra no dia 13 de julho, permanecendo naquele complexo durante 6 dias, com regresso previsto para no dia 18 de julho. Do lado do Ibirniano, o encontro Abna Integra, num plano de preparação que contempla ainda Abna Migáveis, Abna Frente, a formação do Abna Samrock, Abna Rovers, Abna da República da Irlanda e Brøndby da Dinamarca. O emblema de Edimburgo, Abna Procura, Abna 5, Abna Chegados, nas melhores condições na nova temporada, Abna as eliminatórias de acesso à Liga Conferência, uma vez que terminou a última edição do Campeonato Escocês na quinta Abna posição com 57 pontos. Abna já Abna Futebol Clube Porto continua Abna delinear a sua preparação de verão, Abna procurando afinar Abna processos antes do arranque oficial da nova Abna campanha. De notar Abna ainda Abna com o confronto entre portugueses e escocesas, não será uma novidade no historial dos dois clubes, Abna Futebol Clube Porto e Ibirniano, que cruzaram-se na edição 1967-68 da Taça das Abna Cidades com Feiras, competição que antecedeu a Taça Abna UEFA, atualmente designada Liga Abna Europa. Nessa eliminatória, os escoceses Abna seguiram com Abna em frente, apesar de terem perdido por 3-1 no Estádio das Antas, beneficiando do triunfo por 3-0, alcançado em Edimburgo.
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2: Gostei muitas coisas, claro. O primeiro, já falamos muitas vezes que o Mundial vai ser um Mundial que precisamos de estar preparados para esperar o inesperado. O cartão vermelho chega e isso o que fez que tivéssemos 10 contra 10, mais espaço.
3: Não era o jogo que queríamos parar de uma outra maneira, mas também foi bom para aprender, para jogar de uma maneira que não estamos habituados. Acho que foi um bom resultado para nós, acabamos por sofrer golo ao fim. Relaxámos um bocadinho nos últimos minutos, perdemos algumas bolas desnecessárias.
4: Sim, acho que a equipa fez um grande jogo, fizemos muitas trocas e não se notou diferença nenhuma, acho que estávamos bem preparados, estamos a preparar-nos ainda melhor para o Campeonato do Mundo, mas acho que foi um bom teste.
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6: 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Amin Harit, nascido a 18 de junho de 1997 em Pontoise, França, é um futebolista internacional marroquino que joga como médio ofensivo no Olympique de Marselha. Conhecido pela sua habilidade técnica, criatividade e capacidade de drible, Harit tem-se destacado pela sua versatilidade em campo, conseguindo atuar tanto no centro como nas alas. Harit começou a sua formação no Nantes, clube onde fez a sua estreia profissional em 2016. As suas exibições impressionaram desde cedo, o que lhe valeu uma transferência para o Schalke 04 em 2017, onde rapidamente se afirmou como uma das principais figuras da equipa na Bundesliga. Durante o seu tempo na Alemanha, destacou-se pela sua capacidade de quebrar linhas defensivas e pela inteligência no último passe. Em 2021 foi emprestado ao Marselha, onde encontrou um novo impulso na sua carreira, tornando-se uma peça-chave no esquema da equipa. Internacionalmente, Harit escolheu representar Marrocos, país de origem dos seus pais, e participou em várias competições importantes, incluindo a Taça das Nações Africanas.
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7: Ricardo José Vaz Alves Monteiro, mais conhecido como Tarantini, é uma figura emblemática do Rio Ave e um exemplo raro de longevidade e lealdade no futebol português. Nascido em 1983 em Gestaçou, Baião, Tarantini começou a carreira em clubes de divisões inferiores e só aos 24 anos chegou ao futebol profissional quando assinou pelo Rio Ave em 2008. Desde então construiu uma ligação histórica com o clube vilacondense, onde passou toda a carreira na primeira divisão, tornando-se capitão e referência dentro e fora de campo. Como médio de forte resistência e excelente leitura de jogo, Tarantini sempre se destacou pela entrega e inteligência tática. O seu espírito de liderança e profissionalismo rapidamente o tornaram um dos jogadores mais importantes da equipa. Ao longo dos anos, o médio contribuiu para alguns dos momentos mais memoráveis do Rio Ave, incluindo a histórica qualificação para a Liga Europa e a chegada à final da Taça de Portugal e da Taça da Liga em 2014. Esse ano foi especialmente marcante para o clube, que sob a liderança de Tarantini atingiu um nível de protagonismo inédito, enfrentando equipas europeias e elevando o nome do Rio Ave a uma dimensão internacional. Além do desempenho dentro das quatro linhas, Tarantini sempre foi admirado pela sua visão de futuro e preocupação com a carreira pós-futebol. Com mestrado em Educação Física e Desporto, destacou-se pela sua postura consciente e exemplar, sendo uma voz ativa na sensibilização para a importância dos estudos entre os jogadores. Tarantini chegou mesmo a escrever um livro, A Minha Causa, onde partilhou reflexões sobre a vida desportiva e a necessidade de planear o futuro, inspirando colegas e jovens atletas a pensar além do futebol. Ao pendurar as chuteiras em 2021, Tarantini deixou um legado raro no futebol português. Com mais de 400 jogos pelo Rio Ave, é recordado não só pela sua entrega e dedicação em campo, mas também pelo impacto positivo que teve na cultura do clube e na vida dos colegas da profissão. O seu exemplo de compromisso, lealdade e inteligência fazem dele uma referência no desporto nacional, um atleta que valorizou a educação e a formação contínua, elevando o conceito de ser jogador profissional.
5: Vamos lá olhar agora para mais um craque mundial aqui na primeira Rádio Desporto.
6: Ronaldo Luís Nazário de Lima, ou simplesmente Ronaldo, é amplamente considerado um dos maiores avançados da história do futebol. Nascido a 18 de setembro de 1976, no Rio de Janeiro, o brasileiro iniciou a sua carreira ainda adolescente, com apenas 16 anos no Cruzeiro. As suas exibições espetaculares no clube mineiro logo chamaram a atenção do futebol mundial e em 1994, após participar no Mundial dos Estados Unidos, embora sem atuar, foi contratado pelo PSV Eindhoven, nos Países Baixos. Lá, Ronaldo mostrou toda a sua capacidade de explosão e finalização, marcando 54 golos em 57 jogos ao longo de duas temporadas, uma média impressionante que o transformou numa das jovens promessas mais cobiçadas do futebol europeu. O seu talento levou-o rapidamente a um dos maiores clubes do continente, o Barcelona, onde jogou durante a temporada de 1996-97. No Barça, Ronaldo elevou o seu jogo a novos patamares, marcando 47 golos em 49 partidas e ajudando o clube a vencer a Taça das Taças da UEFA e a Taça do Rei. Foi durante este período que ganhou o apelido de fenómeno, graças à sua velocidade devastadora, poder físico e capacidade para driblar com uma facilidade espantosa. Ainda com apenas 20 anos, foi eleito pela primeira vez o melhor jogador do mundo pela FIFA, título que viria a conquistar noutras duas ocasiões. Em 1997, Ronaldo fez uma transferência recorde para o Inter de Milão, onde continuou a brilhar no início da sua carreira, ganhando a Taça UEFA em 1998. Contudo, foram também os anos em que a sua sorte começou a mudar em termos físicos. Durante o seu tempo no Inter, sofreu a primeira de várias lesões graves no joelho que o afastariam dos relvados por longos períodos. O seu regresso em 2002 foi nada menos do que milagroso. Após 2 anos de recuperação, Ronaldo voltou aos grandes palcos no Mundial de 2002, onde foi a estrela maior da seleção brasileira, conduzindo o Brasil à vitória com 8 golos, 2 dos quais na final contra a Alemanha. Esta conquista garantiu-lhe o 3º título de melhor jogador do mundo e marcou o seu renascimento como um dos melhores jogadores da sua geração. Após o Mundial, Ronaldo transferiu-se para o Real Madrid como parte dos famosos Galácticos, onde jogou de 2002 a 2007. Durante esse período, conquistou 2 campeonatos espanhóis e manteve o seu estatuto de um dos melhores avançados do mundo, marcando 104 golos em 177 jogos. O seu estilo de jogo, marcado por uma combinação única de velocidade, técnica e poder de finalização, continuava a encantar os adeptos, apesar das lesões persistentes que o limitaram ao longo da sua carreira. Em Madrid, Ronaldo formou uma parceria letal com estrelas como Zidane, Figo e Beckham, que consolidaram ainda mais o seu legado no futebol europeu. Já na reta final da sua carreira, em 2007, voltou à Itália, desta vez para jogar no AC Milan, rival direto do Inter. Embora o seu desempenho tenha sido afetado pelas constantes lesões, ainda mostrou flashes de brilhantismo, marcando 9 golos em 20 jogos. Porém, o seu tempo no Milan também foi marcado por mais uma grave lesão no joelho, que acelerou o fim da sua trajetória na Europa. Ronaldo decidiu então regressar ao Brasil, assinando pelo Corinthians em 2009. Surpreendentemente, teve uma passagem de grande sucesso pelo clube paulista, onde ajudou o Corinthians a conquistar o Campeonato Paulista e a Copa do Brasil em 2009, numa demonstração de que, mesmo longe do seu auge físico, o seu talento era inquestionável. No entanto, após mais alguns problemas físicos, decidiu terminar a sua carreira em 2011, aos 34 anos. Ronaldo deixa um legado incontestável como um dos maiores avançados da história do futebol. Os seus números são impressionantes, já que ao longo da carreira marcou mais de 400 golos em clubes e seleções e venceu 2 bolas de ouro em 1997 e 2002. O fenómeno sempre foi lembrado e terá revolucionado a posição de avançado, combinando uma capacidade física invulgar com uma técnica requintada e um instinto goleador incomparável. Ronaldo foi também um dos grandes responsáveis por popularizar o futebol brasileiro no exterior e inspirou gerações de jogadores pelo mundo. Mesmo com as inúmeras lesões que enfrentou, a sua resiliência e capacidade de se reinventar em momentos cruciais da carreira fazem dele uma lenda viva do desporto, sendo reconhecido tanto por adeptos quanto por críticos como um dos mais completos jogadores que o futebol já viu.
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8: É 12:32. 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
6: O Celtic Football Club é um dos clubes de futebol mais importantes e tradicionais da Escócia e do mundo. Fundado em 1887, na cidade de Glasgow, o Celtic construiu uma história repleta de sucessos nacionais e internacionais, consolidando-se como um gigante do futebol europeu, especialmente nas conquistas da década de 1960. Desde a sua fundação, o Celtic destacou-se como uma força dominante no futebol escocês, conquistando o seu primeiro título da Scottish League Championship em 1893, apenas 5 anos após ser criado. O clube rapidamente se tornou um dos mais vencedores do país, ao lado do seu maior rival, o Rangers, com quem protagoniza o famoso Old Firm, um dos derbys mais históricos e intensos do futebol mundial. O maior feito internacional do Celtic ocorreu na temporada de 1966-67, quando a equipa se tornou a primeira do Reino Unido a conquistar a Taça dos Campeões Europeus, a atual Liga dos Campeões. Sob o comando do lendário treinador Jock Stein, o Celtic, apelidado de Lisbon Lions, derrotou o poderoso Inter de Milão na final realizada em Lisboa, no Estádio Nacional, com uma vitória por 2-1. Essa conquista não foi apenas memorável pelo título em si, mas também pela forma como o Celtic jogou. A equipa adotou um estilo ofensivo, em contraste com o futebol defensivo da época. Jimmy Johnson e Bobby Murdoch foram dois dos grandes destaques dessa equipa e o triunfo tornou o Celtic um dos maiores clubes da Europa e um símbolo do orgulho para o futebol escocês. Na mesma temporada, o Celtic conquistou também todos os principais troféus domésticos possíveis: a Liga Escocesa, a Taça da Liga e ainda a Glasgow Cup. Após o título europeu de 1967, o Celtic continuou a ser uma força competitiva na Europa. Voltou a chegar à final da Taça dos Campeões Europeus em 1970, mas foi derrotado aí pelos neerlandeses do Feyenoord por 2-1. Além disso, nas décadas seguintes, o clube fez várias participações dignas de nota nas competições europeias, embora sem repetir o sucesso de 1967. Na década de 2000, o Celtic viveu outro momento importante ao alcançar a final da Taça UEFA, atual Liga Europa, em 2003, sob o comando de Martin O'Neill. Na final realizada em Sevilha, a equipa foi derrotada por 3-2 pelo Futebol Clube do Porto, num jogo intenso que só foi decidido no prolongamento. O Celtic, além dos seus feitos em campo, é um clube com uma rica tradição e identidade cultural. Fundado com o objetivo de ajudar a comunidade irlandesa de Glasgow, o Celtic manteve uma forte ligação com as suas raízes católicas e irlandesas, sendo uma parte integrante da comunidade local. O clube continua a ser uma potência no futebol escocês, regularmente conquistando títulos da Scottish Premiership e mantendo-se competitivo em competições europeias. O Celtic Park, o estádio da equipa, é famoso pela sua atmosfera vibrante e apaixonada. O emblema britânico Benfica também possui uma forte base de adeptos a nível global que seguem fielmente o clube, tanto nas competições domésticas como nas europeias, celebrando o legado de conquistas e o espírito do futebol ofensivo e competitivo que sempre os caracterizaram. Em suma, o Celtic Football Club é mais do que apenas um clube de futebol. É um símbolo de orgulho para os seus adeptos e uma das instituições mais veneradas do futebol europeu. A conquista da Taça dos Campeões Europeus de 1967 permanece o ponto mais alto da sua rica história e o legado do clube continua a ser transmitido através das gerações.
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6: Entre 1975 e 1984, o Liverpool construiu uma das maiores dinastias da história do futebol, dominando não só o cenário inglês, mas também a Europa. Sob o comando de dois dos mais icónicos treinadores do futebol britânico, Bob Paisley e Joe Fagan, os Reds tornaram-se uma verdadeira máquina de vitórias, marcando uma era de hegemonia que definiu o futebol da época. Tudo começou em 1975, quando Bob Paisley assumiu o comando da equipa, sucedendo ao lendário Bill Shankly. Paisley herdou uma base sólida, mas rapidamente implementou o seu próprio estilo, focado num jogo mais equilibrado e eficiente. Sob a sua liderança, o Liverpool conquistou o campeonato inglês em 6 ocasiões, em 76, 77, 79, 80, 82 e 83, cimentando a sua posição como o clube mais dominante em Inglaterra. Mas foi na Europa que o Liverpool alcançou a verdadeira glória. Em 1977, apenas 2 anos após a chegada de Paisley, os Reds venceram a sua primeira Taça dos Clubes Campeões Europeus, derrotando o Borussia Mönchengladbach por 3-1 na final realizada em Roma. Este triunfo foi o primeiro de uma série de sucessos europeus. O Liverpool voltou a conquistar o troféu em 1978 ao vencer o Clube Brugge e em 1981 numa final épica contra o Real Madrid, em Paris. Sob o comando de Paisley, o clube tornou-se uma presença regular nas fases decisivas das competições europeias, impondo-se como uma das equipas mais temidas do continente. Paisley retirou-se em 1983, deixando um legado impressionante de 20 troféus em 9 anos, incluindo 3 taças dos campeões, 6 campeonatos ingleses e 3 taças da Liga. A equipa de Paisley era marcada por um equilíbrio notável entre solidez defensiva e criatividade no ataque. Jogadores como Kenny Dalglish, Graham Souness e Alan Hansen tornaram-se referências incontornáveis do futebol mundial. Dalglish, contratado ao Celtic em 1977, substituiu Kevin Keegan e rapidamente se tornou o motor ofensivo da equipa, destacando-se pela sua técnica apurada e visão de jogo. No meio-campo, Graham Souness, um jogador combativo e tecnicamente evoluído, dava equilíbrio e liderança à equipa. Na defesa, Alan Hansen e Phil Thompson formaram uma dupla praticamente impenetrável, enquanto Ray Clemens, um dos melhores guarda-redes da sua geração, protegia as redes. Com a saída de Paisley, o Liverpool passou a ser orientado por Joe Fagan, um treinador que manteve a continuidade do sucesso. Fagan herdou uma equipa ainda no auge e em 1984 escreveu uma das páginas mais gloriosas da história do clube. Nessa temporada, o Liverpool conquistou o inédito triplete, vencendo a Liga Inglesa, a Taça da Liga e a Taça dos Campeões Europeus. Este último título europeu foi especialmente dramático, com os Reds a derrotarem a Roma na final, no Estádio Olímpico, através da marcação das grandes penalidades num jogo que se tornou lendário. A imagem de Bruce Grobelaar, guarda-redes do Liverpool, a fazer caretas para desconcentrar os adversários, ficou gravada na história do futebol. Durante este período de domínio, o Liverpool não só acumulou títulos, mas também mudou a forma como o futebol era jogado. A equipa caracterizava-se por uma disciplina tática excepcional, com uma abordagem pragmática ao jogo. A solidez defensiva, aliada à capacidade de controlar a posse de bola e o dinamismo ofensivo, fazia do Liverpool uma equipa quase imbatível. O clube também se destacou por uma gestão exemplar do plantel, conseguindo substituir lendas como Kevin Keegan por jogadores do calibre de Kenny Dalglish, sem que o rendimento da equipa fosse afetado. A era dourada do Liverpool de 1975 a 1984 marcou uma época de total supremacia, tanto a nível interno como no futebol europeu. O legado desta equipa foi tal que ainda hoje é lembrada como uma das maiores da história do futebol. Além dos títulos e conquistas, o Liverpool desta era deixou um impacto profundo no desporto, mostrando como a organização, disciplina e trabalho coletivo podiam levar uma equipa ao topo do futebol mundial. Foi um período que moldou o futuro do clube e cimentou a sua posição entre os gigantes eternos do futebol europeu.
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5: Vamos lá olhar agora para o perfil de mais um jogador aqui na Primeira Rádio Desporto.
6: Perfil do jogador. Jonathan David, nascido a 14 de janeiro de 2000 em Brooklyn, Nova York, é um avançado internacional canadiano que atualmente joga pelo Lille na Liga Francesa. Com uma grande capacidade de finalização e mobilidade, David tem-se afirmado como uma das grandes promessas do futebol europeu. Começou a sua carreira profissional no Gent, da Bélgica, em 2018, onde rapidamente chamou a atenção devido à sua impressionante capacidade goleadora. Em 2020, o Lille adquiriu o avançado por uma quantia recorde no clube e David desempenhou um papel crucial na conquista do título da Liga na temporada de 2020-2021. A nível internacional, decidiu representar a seleção do Canadá porque foi para esse país que os seus pais haitianos se mudaram quando ainda era criança. Tendo a possibilidade de representar o Haiti e os Estados Unidos, David preferiu vestir a camisola da nação onde se desenvolveu pessoalmente e onde cresceu no futebol.
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5: Vamos lá olhar agora para mais um craque da Liga Portuguesa, aqui na Primeira Rádio de Desporto.
6: Anderson Luiz de Sousa, mais conhecido como Deco, é um nome indelével na história do futebol, especialmente na Liga Portuguesa. Nascido no Brasil a 27 de agosto de 1977, Deco começou a sua trajetória no futebol brasileiro antes de destacar na Europa. Embora tenha começado a sua carreira profissional no Benfica, foi no Futebol Clube do Porto que realmente emergiu como um dos melhores médios da sua geração. Deco chegou ao Benfica em 1997, mas foi emprestado ao Alverca e aos Salgueiros, onde mostrou o seu talento. Em 1999, a sua transferência para o Futebol Clube do Porto marcou o início de uma era dourada. Sob a liderança de Fernando Santos e posteriormente a José Mourinho, Deco tornou-se o cérebro do meio-campo portista. A sua visão de jogo e capacidade de criar oportunidades fizeram dele uma peça-chave na equipa. Durante a sua estadia no Dragão, Deco ajudou o clube a conquistar 3 títulos da Liga Portuguesa, em 2001, 2002 e 2003, e ainda a Taça de Portugal. O auge da sua passagem pelos Dragões foi a conquista da Liga dos Campeões em 2004. Na final contra o AS Mónaco, Deco foi eleito o melhor jogador em campo, destacando-se com uma exibição magistral. Esse desempenho catapultou-o para o reconhecimento internacional e solidificou a sua reputação como um dos melhores médios do mundo. Em 2002, obteve a nacionalidade portuguesa, permitindo-lhe representar a seleção nacional. O seu impacto foi imediato, contribuindo para uma geração doravante de grandes talentos no futebol português. Participou em 2 grandes competições, o Euro 2004, onde Portugal chegou à final, e o Mundial de 2006, onde a seleção nacional chegou às meias-finais. A sua habilidade em controlar o jogo e fornecer passos decisivos foi crucial para o sucesso da equipa. Depois desse mesmo sucesso no Futebol Clube do Porto, Deco transferiu-se para o Barcelona em 2004, onde continuou a brilhar. No Camp Nou, foi parte integrante de uma equipa que conquistou a Liga dos Campeões em 2006, além de vários títulos da Liga Espanhola. Com jogadores como Ronaldinho, Samuel Eto'o e um jovem Lionel Messi, o Barça alcançou novas alturas e Deco foi fundamental para o sucesso da equipa. Após a sua passagem pela Catalunha, Deco mudou-se para o Chelsea em 2008. No clube inglês conquistou a Premier League e a Taça de Inglaterra, apesar de estar numa fase mais descendente da sua carreira. Em 2010 regressou ao Brasil para jogar pelo Fluminense, onde terminou a sua passagem pelo futebol em 2013, ainda mostrando a sua qualidade e visão em campo. Deco deixou um legado duradouro no futebol europeu e português. A sua passagem pela Liga Portuguesa, especialmente no Futebol Clube do Porto, foi marcada por conquistas significativas e exibições memoráveis que elevaram a sua reputação a nível global. Não apenas brilhou nos clubes que representou, mas também desempenhou um papel vital na seleção portuguesa, sendo lembrado como um dos grandes mágicos do futebol. Depois de terminar a carreira como jogador, continuou ligado ao futebol como treinador e em várias funções administrativas. Em 2014, assumiu o cargo de diretor desportivo no Fluminense, o seu último clube enquanto jogador, e com sua vasta experiência e conhecimento do jogo, tem contribuído para o desenvolvimento de jovens talentos e para a gestão desportiva, mantendo-se uma figura influente.

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1: E agora seguimos com os craques mundiais neste produto 100% palavra.
2: Javier Zanetti, conhecido como El Tractor, é uma das lendas imortais do futebol mundial, especialmente pela sua longa e brilhante carreira no Inter de Milão. Nascido em Buenos Aires, Argentina, a 10 de agosto de 1973, Zanetti começou a sua trajetória no futebol argentino, jogando pelo Talleres de Remédios da Escalada e mais tarde pelo Banfield, onde chamou a atenção pela sua capacidade física e técnica, jogando tanto como lateral direito como como médio defensivo. A grande virada na sua carreira ocorreu em 1995, quando o Inter de Milão decidiu contratá-lo. Seria o início de uma ligação de quase duas décadas entre Zanetti e o clube italiano, uma história marcada por lealdade, conquistas e uma liderança incontestável. Ao longo de 19 anos defendendo o Inter, o argentino tornou-se o jogador com mais partidas na história do clube, somando mais de 850 jogos. Um dos momentos mais marcantes da sua carreira foi a temporada de 2009-2010, em que o Inter, comandado por José Mourinho, conquistou a Liga dos Campeões pela primeira vez em 45 anos. Zanetti, capitão e líder inquestionável, foi fundamental na caminhada para a Tríplice Coroa, que incluiu também a Série A italiana e a Copa da Itália. A sua capacidade de jogar em várias posições e o seu profissionalismo fizeram dele um dos jogadores mais versáteis e respeitados do futebol mundial. Além dos títulos pelo Inter, Zanetti também teve uma carreira de sucesso pela seleção argentina, disputando mais de 140 jogos ao longo de 17 anos de serviço. Participou em várias edições do Campeonato do Mundo e da Copa América, embora nunca tenha conquistado um grande título internacional com a seleção. No entanto, a sua importância para o futebol argentino nunca foi questionada, sendo uma referência de longevidade e excelência. A carreira de Zanetti também foi marcada pela sua atitude fora de campo. Conhecido pela sua humildade e carisma, criou a Fundação Pupi, uma organização beneficente que ajuda crianças em situação de vulnerabilidade na Argentina. A sua dedicação a causas sociais reforçou a imagem de um jogador que, além de excelente atleta, sempre se preocupou com o bem-estar das comunidades. Quando se aposentou em 2014, aos 40 anos, Zanetti já era uma verdadeira lenda viva. O Inter de Milão decidiu retirar a camisola 4 em sua homenagem, um gesto raro no futebol que demonstra o impacto imenso que teve no clube. Após encerrar a carreira como jogador, continuou ligado ao Inter, assumindo funções diretivas na equipa. Atualmente é vice-presidente dos Nerazzurri, onde continua a contribuir para o desenvolvimento do clube. Em suma, Javier Zanetti é sinónimo de lealdade, liderança e classe, tanto dentro como fora de campo. A sua carreira é um exemplo de como o profissionalismo e a dedicação podem transformar um jogador numa lenda.
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5: Estou feliz pelo gol, mas o mais importante foi ajudar a equipa e sair com boas sensações. Na verdade, não estamos habituados a jogar 10 contra 10. Foi um teste diferente, acho que o aproveitámos. Na segunda parte também acho que tivemos muito bem, fizemos dois golos, tivemos mais oportunidades de golo.
6: Nos 90 minutos fomos superiores, conseguimos controlar muito bem o jogo. Sobretudo ter muita bola no último terço deles, que é algo que temos que melhorar com o tempo e temos vindo a melhorar.
7: Aspectos muito bons, aspectos menos bons, que precisamos de ajustar e trabalhar, mas em geral o que fizemos é, como equipa, estamos a começar a sincronizar e a ganhar um jogo dentro do inesperado de jogar com 10 homens por toda a segunda parte.
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2: O Futebol Clube des Girondins de Bordeaux, fundado em 1881, é um dos clubes mais tradicionais de França, com uma rica história que se estende por mais de um século. O Bordeaux, como é popularmente conhecido, tem uma trajetória marcada por sucessos a nível doméstico e por momentos de crise, sendo uma das equipas mais respeitadas e emblemáticas do futebol gaulês. Localizado na cidade de Bordeaux, no sudoeste da França, o clube teve a sua gênese numa sociedade desportiva que praticava diversas modalidades, mas só em 1900 1936, o Departamento de Futebol foi criado oficialmente. Os primeiros anos do Bordeaux foram de construção de identidade e crescimento, mas foi após a Segunda Guerra Mundial que o clube começou a destacar-se no cenário nacional. O primeiro grande sucesso aconteceu em 1950, quando o Bordeaux conquistou o seu primeiro título da Ligue 1 sob o comando do técnico André Gérard, marcando o início da sua consolidação como uma força do futebol francês. No entanto, o clube passaria por algumas décadas de menor protagonismo até alcançar o auge entre as décadas de 1980 e 90. A era dourada do Bordeaux começou na década de 80 sob a presidência visionária de Claude B e com o treinador Aimé Jacquet no comando técnico. Durante este período, o clube formou uma das melhores equipas da sua história, com jogadores como Alain Giresse, Jean Tigana e Patrick Battiston, estrelas que marcaram o futebol francês. Entre 1984 e 1987, o Bordeaux venceu 3 títulos da Ligue 1 e consolidou-se como uma potência. A conquista da Taça de França em 1986 e 87 completou um ciclo de domínio no futebol doméstico. A nível europeu, a equipa também brilhou, atingindo as meias finais da Taça dos Clubes Campeões Europeus em 1985. Outro momento marcante na história do Bordeaux foi a revelação de Zinedine Zidane, uma das maiores figuras do futebol mundial. Zidane começou a sua carreira no clube no início dos anos 90 e rapidamente se destacou pela sua classe e visão de jogo. Ao lado de outros talentos como o Bixente Lazarazu e Christophe Dugarry, Zidane ajudou o Bordeaux a chegar à final da Taça UEFA em 1986, onde apesar de terem perdido para o Bayern de Munique, o clube consolidou a sua reputação internacional. Mais tarde, no início dos anos 2000, o Bordeaux voltou a conquistar troféus importantes. Em 2009, sob a liderança do treinador Laurent Blanc, o clube voltou ao topo ao vencer a Ligue 1 pela primeira vez em 10 anos, impulsionado pelo talento dos jogadores como Johan Gourcuff e Marouane Chamakh. Esse título foi seguido pela Taça da Liga Francesa e pela Supertaça de França, consolidando o Bordeaux como um dos principais clubes do país naquele momento. Apesar dos sucessos, o clube enfrentou crises financeiras significativas nas últimas décadas. Em 2021, o clube foi colocado em administração judicial devido a problemas financeiros graves, uma situação que culminou na sua despromoção para a 2ª Divisão Francesa em 2022. A queda foi um duro golpe para um clube com tanta história e tradição e o Bordeaux enfrentou uma luta pela sobrevivência, tanto desportivamente como financeiramente, mas tem trabalhado arduamente para reconstruir o seu prestígio e voltar à elite do futebol francês. Ao longo da sua trajetória, o Bordeaux venceu 6 títulos da Ligue 1, 4 taças de França, 3 taças da Liga Francesa e diversas supertaças do país, consolidando-se como um dos clubes mais laureados da França. Além disso, o clube tem um legado significativo na formação de talentos, tendo revelado jogadores que se tornaram referências globais, como Zidane e Lazarazu. A história do Bordeaux é marcada por altos e baixos, desde as glórias nacionais e internacionais até aos desafios financeiros e desportivos mais recentes. No entanto, a capacidade do clube de se reinventar e a paixão dos seus adeptos mantém viva a esperança de que os Girondins de Bordeaux voltarão a brilhar no topo do futebol francês.
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2: A história do Bayern de Munique entre 1972 e 1976 é marcada por um dos períodos mais gloriosos do clube bávaro, consagrando-se como uma das melhores equipas da história do futebol. Essa era foi liderada por um núcleo de jogadores excepcionais e carismáticos que não apenas dominaram a Alemanha, como também conquistaram a Europa. A base dessa equipa foi construída ao longo da década de 1960, com a chegada de jovens talentos como Franz Beckenbauer, Gerd Müller e Sepp Maier, mas o verdadeiro ponto de virada veio em 1972, quando o Bayern conquistou o primeiro título da Bundesliga na década sob o comando do treinador Udo Lattek. Essa temporada de 1971-72 é considerada um marco inicial, pois o Bayern não só conquistou o campeonato, mas o fez com um estilo avassalador, estabelecendo recordes de golos e de pontos. Gerd Müller, artilheiro implacável, marcou 40 golos numa só época, recorde que perdurou por décadas na Liga Alemã. O Bayern ainda venceria a Bundesliga outras 2 vezes consecutivas, em 72-73 e 73-74, consolidando a sua hegemonia no futebol germânico. A supremacia do Bayern, no entanto, não ficou limitada à Alemanha. O grande sonho europeu começou a realizar-se em 1974, quando a equipa conquistou a sua primeira Taça dos Clubes Campeões Europeus, a atual Liga dos Campeões. Na final, enfrentaram o Atlético de Madrid e, após um empate dramático no primeiro jogo a um golo, o Bayern arrasou na repetição da partida, vencendo por 4-0, com destaque para a dupla letal de Gerd Müller e Uli Hoeneß. O título de 1974 foi apenas o início de um tricampeonato europeu consecutivo. O Bayern repetiu o feito em 1975 ao derrotar o Leeds United por 2-0 e em 1976 ao vencer o Saint-Étienne pelo mesmo placar, tornando-se apenas a terceira equipa a conquistar a Taça dos Campeões três vezes seguidas, igualando os feitos do Real Madrid e do Ajax. O Bayern de Munique dessa era era conhecido pelo seu estilo de jogo extremamente eficiente e por contar com jogadores de grande qualidade técnica e tática. O capitão Franz Beckenbauer, o Kaiser, foi líder dentro e fora de campo, desempenhando o papel de líbero com maestria, revolucionando a posição e tornando-se um dos maiores jogadores da história do futebol. Sepp Maier, por sua vez, foi um dos melhores guarda-redes da sua geração, enquanto Gerd Müller, o bombardeiro da nação, foi o grande responsável pelos golos, estabelecendo-se como um dos maiores goleadores da história do futebol. Outros nomes importantes dessa era incluem o versátil Paul Breitner e o atacante Uli Hoeneß, que também contribuíram imensamente para o sucesso do clube. A equipa dos bávaros coroou o seu domínio internacional ao conquistar a Taça Intercontinental em 1976, ao derrotar o Cruzeiro do Brasil com um resultado agregado de 2-0. Essa vitória foi fundamental para afirmar o Bayern como a melhor equipa do mundo nessa época. A formação de 1972 a 1976 entrou para a história como uma das maiores equipas de todos os tempos, não só pelo seu sucesso em campo, mas também pela maneira como revolucionou o futebol com o seu estilo moderno, técnico e coletivo. Jogadores como Beckenbauer, Müller e Maier tornaram-se ícones do futebol mundial e o clube consolidou a sua posição entre as maiores potências do futebol europeu e global. Essa era de ouro estabeleceu as bases para o Bayern se tornar um gigante permanente do futebol europeu, reconhecido não apenas pelos títulos conquistados, mas também pelo impacto cultural e desportivo que gerou para o futuro do desporto.
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4: É meia-noite e 59 minutos.
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11: A seleção nacional fechou o seu primeiro teste de preparação para no Mundial 2026 com vitória por 2-1 sobre a seleção do Chile, numa partida que se realizou este sábado no Estádio Nacional do Chamor. Depois de uma primeira parte mexida, Portugal procurou sucessivamente a vitória e Cristiano Ronaldo chegou mesmo a acertar-se no fundo da baliza aos 35 minutos, mas o golo acabou invalidado por fora de jogo durante a primeira parte. Em cima do intervalo, uma confusão com vários jogadores das duas equipas, que terminou com a expulsão de Rafael Leão e Ivan Roman, acabou por deixar os dois conjuntos reduzidos a 10 unidades para a entrada do segundo tempo. Na segunda parte, a seleção chilena esteve mais atrevida, mas foi Portugal quem chegou à baliza. Aos 58 minutos, Gonçalo Guedes recebeu de Ruben Neves e assinou 1-0. Aos 74 minutos, Bruno Fernandes disparou de longe para o segundo golo e aos 90+2, no Chile aproveitou uma desatenção defensiva de Ruben Neves para reduzir-se para o 2-1 através de Lucas Cepeda. No final desta partida, o selecionador nacional Roberto Martinez acabou por considerar que foi um bom jogo, uma boa vitória, admitindo também que foi um encontro com bons momentos e outros momentos menos positivos.
12: Gostei muitas coisas, claro. O primeiro, já falamos muitas vezes que o Mundial vai ser um Mundial que precisamos de estar preparados para esperar o inesperado. O cartão vermelho chega e isso o que fez que tivéssemos 10 contra 10, mais espaço, mais duelos, que era o objetivo de jogar contra o Chile. Acho que foi um jogo para preparar contra a Colômbia muito interessante, ao nível individual também muito importante, de poder já o Rubem Dias jogar os minutos que jogou. Acho que individualmente só a contrariedade do cartão vermelho não deixa participar ao Francisco Trincão, mas com o número de minutos que ele teve nesta época, vamos ajustar isso no próximo jogo. Então, em geral, aspectos muito bons, aspectos menos bons, que precisamos de ajustar e trabalhar, mas em geral o que fizemos é, como equipa, estamos a começar a sincronizar e ganhar um jogo dentro de o inesperado de jogar com 10 homens por toda a segunda parte.
11: Está do lado dos jogadores, o autor do primeiro golo, Gonçalo Guedes, mostrou-se feliz por esta vitória e assume que Portugal está focado em preparar bem essa participação no Mundial 2026.
5: Sim, acho que a equipa fez um grande jogo, fizemos muitas trocas e não se notou diferença nenhuma. Acho que estávamos bem preparados, estamos a preparar-nos ainda melhor para o Campeonato do Mundo, mas acho que foi um bom teste. Estou feliz pelo golo, mas o mais importante foi ajudar a equipa e sair com boas sensações. Na verdade, não estamos habituados a jogar 10 contra 10. Foi um teste diferente, acho que o aproveitámos. Na segunda parte também acho que tivemos muito bem, fizemos 2 golos, tivemos mais oportunidades de golo e acho que foi um bom teste para levarmos para o Mundial.
11: Também satisfeito com o resultado estava Bruno Fernandes, que acabou por faturar-se no segundo tempo da seleção lusa.
9: Não era o jogo que queríamos esperar de uma outra maneira, mas também foi bom para aprender, para jogar de uma maneira que não estamos habituados. Acho que foi um bom resultado para nós, acabamos por sofrer golo ao fim. Relaxámos um bocadinho nos últimos minutos, perdemos algumas bolas desnecessárias, mas acho que nos 90 minutos fomos superiores, conseguimos controlar muito bem o jogo, sobretudo ter muita bola no último terço deles, que é algo que temos que melhorar com o tempo e temos vindo a melhorar, ser um bocadinho mais pacientes quando lá chegamos, e acaba por surgir golos e oportunidades de golo dessa situação.
11: Portugal consegue assim vencer o seu primeiro teste de preparação para no Campeonato do Mundo 2026, depois desta vitória por 2-1 sobre o Chile. Segue-se agora embate marcado para no dia 10 de junho, pelas 20h45, em Leiria, onde Portugal defronta a Nigéria. Será precisamente depois dessa partida que a seleção lusa irá embarcar para território americano, para a disposição do Mundial 2026, e já sabe, com a primeira rádio de esporte, nos 104 jogos do Campeonato do Mundo, com a emoção da rádio só mesmo, na Globo FM. No Mundial 2026, Cristiano Ronaldo vai bater pelo menos mais um recorde na seleção nacional. Ao avançado português, na pasta-lhe a ser utilizado num encontro para se tornar um jogador mais velho de sempre a representar Portugal numa fase final de um campeonato do mundo. Caso isso aconteça, na CR7 vai ultrapassar Manuel Bento, que acabou por completar a sua participação em mundiais com 37 anos, Vítor Damas com 38, ainda no recordista Pepe, que com 39 anos foi um dos indiscutíveis de Fernando Santos em 2022 no Mundial do Qatar. Hoje, com 41 anos, Cristiano Ronaldo vai pulverizar-se nessa marca, lusa, mas não será no futebolista mais velho.